0: de investimento, pensões e patrimónios. Nesta entrevista falou-se de vários assuntos, entre eles a inteligência artificial nos mercados, também os desafios da segurança social. É uma entrevista que pode ouvir na íntegra este domingo no programa Conversa Capital, depois da 1 da tarde, aqui na Antena 1. Luís Montenegro está a ser o pai do desespero. As palavras são do coordenador do Bloco de Esquerda, ditas este sábado no Porto, depois do primeiro-ministro ter assegurado que não ia ser o pai da austeridade.
1: Luís Montenegro pode esconder atrás dessa frase uma realidade. É que Luís Montenegro está a ser, com a sua inação, com a sua recusa em tomar medidas corajosas para apoiar as famílias que têm menos, está a ser o pai do desespero, está a ser o pai da pobreza acentuada.
0: Coordenador do Bloco de Esquerda, num áudio da Agência Lusa, ele que participou este sábado à tarde numa conversa com a eurodeputada e ex-líder do Bloco, Catarina Martins, uma conversa sobre o direito à habitação no Porto. Este sábado foi também para muitos partidos o dia do arranque oficial do ano político. Na Madeira, o presidente do Chega, André Ventura, considerou que existe no arquipélago uma epidemia de corrupção, assegurando estar pronto para ser primeiro-ministro e governar Portugal. Em Matosinhos, o líder do PS, José Luís Carneiro, voltou a defender o IVA zero para o cabaz alimentar e disse que o governo tem orçamento suficiente para aceitar as propostas do PS. Donald Trump avisou este sábado que não vai permitir travões ao desenvolvimento da inteligência artificial nos Estados Unidos. Numa mensagem escrita na rede social Truth Social, o presidente norte-americano garantiu que não vai impedir nem atrasar o crescimento daquilo que diz ser uma indústria incrível. As declarações surgem numa altura em que se multiplicam os apelos a um travão no avanço da IA face aos receios sobre os perigos desta tecnologia. O Sporting empatou 2-2 em Alvalade, frente ao Arouca. O Sporting esteve a vencer até ao intervalo. Depois o Arouca conseguiu dar a volta ao resultado. Houve uma expulsão de um jogador do Sporting. Foi expulso Zeno Debast por falta sobre Rucafina. No final, Rui Borges do Sporting reconheceu que a expulsão de Debast aos 54 minutos mudou tudo. Os adeptos contestaram. Rui Borges diz que entende.
2: O único sentimento que tenho é tristeza, porque empatei o jogo. De resto, a contestação natural dos adeptos é naturalíssima. Estamos num grande clube onde a exigência é máxima, mesmo quando ganhamos, já disse isso várias vezes, por isso entendo a contestação. É algo natural no futebol, com que temos que saber viver sobre isso e com isso nos momentos menos bons.
0: Com este do lado do Arouca, o treinador Vasco Seabra falou em mérito próprio.
3: Total mérito nosso, onde nós carregamos muito em cima do Sporting. Creio que também é justo dizer que é muito mais mérito nosso do que de mérito do Sporting, e espero também que vocês consigam valorizar aquilo que foi a postura dos nossos jogadores, porque não é qualquer equipa que consegue produzir o nível de jogo que nós produzimos, empurrar o Sporting mesmo para trás, inclusivamente na primeira parte tivemos, por exemplo, mais remates que o Sporting, portanto creio que foi um jogo bastante completo, com exceção dos primeiros 20 minutos, onde nos falta um bocadinho de agressividade.
0: Com este resultado, o Sporting perde a oportunidade de assumir provisoriamente o segundo lugar antes do clássico deste domingo entre Dragões e Águias. O Sporting fica a um ponto do líder Futebol Clube do Porto, que tem nesta altura 18 pontos, e o Benfica tem 16. Depois de uma pausa para o verão, os concertos Promenade regressam este domingo ao Coliseu do Porto. A Orquestra Sinfónica Ensemble, que reúne os melhores alunos de música de Portugal, vai interpretar os prelúdios de Liszt. Trata-se de uma das obras mais populares do compositor, como nos ajuda a compreender o jornalista Miguel Bastos.
4: Os prelúdios de Liszt. uma das obras de referência do repertório.
5: O maestro Cesário Costa.
4: Neste caso, é mais um poema sinfónico.
5: Um dos 13 que o compositor escreveu. De resto, Franz Liszt é considerado o inventor do poema sinfónico, que influenciou compositores como Smetana e Richard Strauss.
4: E recordo que Liszt escreveu 13 poemas sinfónicos na altura em que esteve em Weimar. Este foi escrito em 1848 e depois foi estreado em 1854, dirigido pelo próprio compositor.

0: Cesário Costa vai dirigir a Orquestra Sinfónica Ensemble, uma orquestra formada pelos melhores alunos de música de todo o país. Para além dos prelúdios de Liszt, vai ser interpretada a Sinfonia número 3 de Vaughan Williams, conhecida como a Sinfonia Pastoral. A multimédia é de Sara Botelho, os comentários são do musicólogo Jorge Castro Ribeiro.
1: Os concertos Promenade são concertos informais para toda a família, sempre aos domingos às 11 da manhã, no Coliseu do Porto.
2: Edição da jornalista Rita Colasso. Toda a informação em permanência em notícias.rtp.pt.
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Costa a Costa, RTP Antena 1, no início da segunda parte desta emissão de hoje, banda sonora de Hard Day's Night, 1964, funcionava como terceiro álbum dos Beatles, banda sonora do filme com o mesmo nome, Can't Buy Me Love, saltava imediatamente e diretamente para a posição número 1 na tabela Billboard, a tabela norte-americana, avançando para a primavera desse ano de 64, 4 de abril de 64, nessa semana, os Beatles ocuparam todas as 5 primeiras posições do top. Já ouvimos o número 1, Can't Buy Me Love. O número 2 era este, Twist and Shout, da primavera do ano anterior do primeiro álbum dos Beatles. Costa a Costa, segunda parte. Bem-vindos.

RTP Antena 1, Costa a Costa, colação setembro, 4 de abril de 1964, um sábado, data de edição da revista Billboard dessa semana, completamente monopolizada pelos Beatles nas primeiras 5 posições da tabela norte-americana de singles. E são esses singles que estamos a ouvir de rajada no início da segunda parte desta emissão de hoje. Por ordem de entrada, o número 1 nessa semana, Can't Buy Me Love, a abrir agora, Twist and Shout, do primeiro álbum, Please Please Me, de 1963. Depois, She Loves You, o single mais vendido de sempre no Reino Unido, durante a década de 60, um recorde que durou 14 anos. Ouvimos também I Want to Hold Your Hand, do primeiro álbum norte-americano dos Beatles, Meet the Beatles, Inverno 1963-1964. E para fecharmos este Top 5, falta ouvir o tema título do primeiro dos Fab Four, Primavera do ano de 1963, tema título Please Please Me. Costa a Costa, Jukebox Sessions, coleção setembro, Beatles.

0: E pronto, com esta Please, Please Me, ouvimos as 5 canções dos Beatles que ocuparam as 5 primeiras posições na semana de 4 de abril de 1964 na tabela Billboard, a tabela norte-americana de singles.
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0: E agora com Rod Stewart ao vivo, Maggie May.

0: Costa a Costa, coleção setembro, as Jukebox Sessions com os Led Zeppelin, Boogie With Steel, gravação e Jam de 1971, usada depois para o álbum Physical Graffiti de 75 e dose dupla de Rod Stewart ao vivo Absolutely Live, torneio 81-82, Maggie May, o clássico 71 do álbum Every Picture Tells a Story e também Hot Legs de 1977. Boogie With Steel dos Led Zeppelin, uma homenagem a Ian Stewart, uma homenagem ao não oficial sexto membro dos Rolling Stones.
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0: Com Pedro Costa deste lado, e já que estamos com a mão na massa, com a mão na música dos Zeppelin, Led Zeppelin, recuamos até 71, and the levee breaks.
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0: Viagens de costa a costa, Antena 1, Coleção Setembro, Jukebox Sessions, primeiro com a hipnótica bateria de John Bonham, para o tema que fechava o icónico quarto álbum do Zeppelin, Led Zeppelin 4, 1971, numa versão alternativa, e também 73, com um dos temas de Houses of the Holy, Over the Hills and Far Away. Despedidas do Pedro Costa, de regresso no próximo sábado, de sábado para domingo, pouco depois da meia-noite. Vou fechar daqui a pouco com o ZS, talvez a canção mais conhecida da banda britânica do quarto álbum Fragile, Roundabout, a versão longa, a versão do álbum no inverno 71-72. Bom domingo, até para a semana.
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0: 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Duas horas no continente e na Madeira. Uma hora nos Açores. Edição da jornalista Inês Martins.
1: O calor veio para ficar. O Instituto Português do Mar e da Atmosfera, o IPMA, alargou a previsão de tempo quente para 11 distritos de Portugal continental, pelo menos até terça-feira. Os distritos de Lisboa e Setúbal estão sob aviso amarelo até às 7 da tarde de segunda. Viana do Castelo, Braga, Vila Real, Bragança, Porto, Aveiro, Coimbra, Leiria e Santarém ficam sob aviso amarelo até às 6 da tarde de terça-feira. De acordo com o IPMA, a temperatura máxima deverá atingir valores acima dos 30 graus na generalidade do território. O Sporting empatou este sábado com o Arouca por 2-2. Os Leões chegaram a estar à frente do marcador ao intervalo por duas bolas, mas a reviravolta deu-se já na segunda parte, depois de Debas ter sido expulso por falta sobre Rukavina aos 54 minutos. No final, o treinador do Sporting, Rui Borges, reconheceu que a expulsão mudou tudo e demonstrou-se triste com o empate.
2: O único sentimento que tenho é tristeza, porque empatei o jogo. De resto, a contestação natural dos adeptos é naturalíssima. Estamos num grande clube onde a exigência é máxima, mesmo quando ganhamos, já disse isso várias vezes, por isso entendo a contestação. É algo natural no futebol, com que temos que saber viver sobre isso e com isso nos momentos menos bons.
1: Do lado do Arouca, Vasco Seabra falou em mérito da própria equipa que conseguiu dar a volta ao resultado.
3: Total mérito nosso, onde nós carregamos muito em cima do Sporting. Creio que também é justo dizer que é muito mais mérito nosso do que de mérito do Sporting, e espero também que vocês consigam valorizar aquilo que foi a postura dos nossos jogadores, porque não é qualquer equipa que consegue produzir o nível de jogo que nós produzimos. Empurrar o Sporting mesmo para trás, inclusivamente na primeira parte tivemos, por exemplo, mais remates que o Sporting. Portanto, creio que foi um jogo bastante completo, com exceção dos primeiros 20 minutos, onde nos faltou um bocadinho de agressividade.
1: Pelo Sporting marcaram Gonçalo, Inácio e Soares. Do lado do Arouca, os golos foram assinados por José Fontana e Dylan Andin. Com este resultado, o Sporting perde a oportunidade de assumir provisoriamente o segundo lugar. Fica a 3 pontos do líder Porto e a 1 ponto do Benfica. Estabilizou o incêndio no distrito de Coimbra. São 3 os concelhos afetados: Arganil, Vila Nova de Poiares e Góis. Durante a tarde de sábado, as chamas aproximaram-se de algumas aldeias, mas por último o fogo ficou localizado apenas em zona de mato, como explicou o comandante Carlos Tavares à RTP Antena 1.
4: Portanto, o incêndio ainda está ainda com alguma intensidade em algumas frentes de fogo, mas neste momento, portanto, o incêndio está estabilizado. Ou seja, a previsão é que o incêndio não alargue muito mais do que aquilo que está. Estamos a começar a fazer o combate direto nas frentes, a entrar no terreno com máquinas de rastro, com veículos de operacionais, bombeiros da UEPS e sapadores florestais, a entrar e a tentar ir combatendo todas estas frentes. E portanto é um trabalho longo durante a noite, mas é o nosso objetivo tentar dominar este incêndio durante esta noite.
5: Há aldeias em perigo?
4: Não, neste momento não. Portanto, essa situação foi devidamente salvaguardada e agora, neste momento, o incêndio anda na zona florestal e não na área urbana.
1: Carlos Tavares, o primeiro comandante subregional de Coimbra, em declarações ao jornalista Virgílio Luís Silva. Neste incêndio de Arganil, 3 bombeiros ficaram com ferimentos ligeiros, 2 por inalação de fumo e o terceiro foi atropelado por um veículo em manobras. Estão ainda nesta altura mais de 700 bombeiros no terreno a combater este incêndio. Apesar do atual contexto económico, com o aumento das taxas de juros e da inflação, os investidores devem ficar calmos. O alerta é do presidente da Associação Portuguesa de Fundos de Investimento, Pensões e Patrimónios. Em entrevista ao programa Conversa Capital, João Pratas disse que é normal as pessoas se sentirem mais inseguras, mas ainda assim recomenda calma, já que não há uma fuga dos mercados de capitais por via de resgates nos fundos de investimento.
6: quem investe para determinadas finalidades de longo prazo não pode olhar muito de perto aquilo que acontece no dia-a-dia. Tem que ter uma visão de longo prazo, porque a longo prazo, 10, 20 anos, 10, 15 anos, os mercados tendem a subir. Neste momento nós não notamos qualquer alteração, nem sequer notamos uma fuga dos mercados capitais via resgates nos fundos de investimento. Para já não se nota. Agora, é normal quando há uma queda de mercados, ou uma queda profunda dos mercados, que haja uma retirada dos mercados, porque as pessoas assustam-se e novamente saem.
7: Mas não está a acontecer.
6: Não está a acontecer.
1: O alerta de João Pratas, da Associação Portuguesa de Fundos de Investimento, Pensões e Patrimónios. Pode ouvir a entrevista completa este domingo no programa Conversa Capital, depois da 1 da tarde, aqui na RTP Antena 1. As Forças Armadas norte-americanas mataram 4 pessoas numa operação dirigida a uma embarcação no Caribe que estaria envolvida com o narcotráfico. O anúncio foi feito na rede social X. Este ataque foi o mais recente de uma campanha iniciada no ano passado pela administração Trump contra narcoterroristas. Desde essa altura, vários grupos de defesa dos direitos humanos têm classificado estes ataques como execuções extrajudiciais. E Donald Trump avisou este sábado que não vai permitir travões ao desenvolvimento da inteligência artificial nos Estados Unidos. Numa mensagem escrita na rede social Truth Social, o presidente norte-americano garantiu que não vai impedir nem abrandar o crescimento daquilo que diz ser uma indústria incrível. As declarações surgem numa altura em que se multiplicam os apelos a um travão no avanço da inteligência artificial face aos receios sobre os perigos da tecnologia.
0: Edição da jornalista Inês Martins. Toda a informação em permanência em noticias.rtp.pt. 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

Estamos a começar mais um Destacável, o magazine de fim de semana da RTP Antena 1 e RTP Mundo, comigo a Aurélio Gomes. E hoje o que é que temos? Temos Amy Curl, que tem novo disco. Temos Anthony Hopkins, que não tem novo filme, mas tem novo disco. E temos Teatro Dona Maria II, que não tem novo filme nem novo disco, mas tem nova peça, que tem passado, um passado importante até na história do teatro. Portanto, bons motivos para ficar por aí nas próximas duas horas com o Destacável. E começamos já com uma cor bem puxada, este lilás do Javan.

0: Começámos o destacável deste fim de semana com o músico brasileiro Javan, em 1984, e este Lilás, que é uma cor que eu acho que acolhe muito bem a Emmy Curl, que é a nossa convidada principal de hoje. Emmy, bem-vinda.
1: Olá.
0: É um prazer ter-te aqui no destacável.
1: A brincar,
0: já lá vão quase 20 anos. Mas antes disso, foi uma boa escolha o Lilás para te acolher. Eu acho que é uma cor que casa com a tua cabeça.
1: Tens razão, ela é bastante mística em muitos aspectos e o lilás tem esse significado, não é?
0: O que é que atribuis à cor lilás agora? Se deixares a tua mente fluir pelo lilás fora, o que é que te vem à cabeça?
1: É o místico, o feminino místico, o oculto, as forças, sim, as forças sobrenaturais, mas ao mesmo tempo delicadas. Que é isso?
0: Ou seja, se fosse feitiçaria não era feitiço mau, era feitiço pelo bem.
1: Mas sabes que o lilás era uma cor que só os grandes ricos poderiam usar.
0: Na antiga Roma, só os imperadores.
1: Ou isso, sim. Era assim uma cor também muito difícil de alcançar.
0: Era cara. Sim, sim.
1: Estava sempre ligada também à realeza. Mas também tem esse outro lado do místico.
0: Exato. Quando é que, já que estamos nisto, é verdade e vale a pena dizer que estás aqui por um excelente motivo, ou por dois grandes excelentes motivos, que são os 20 anos. Quem olha para ti diz, 20 anos de carreira? Como é que é possível? Esta menina tem 20 anos de carreira. E segundo, acabas de editar um álbum fascinante chamado Pastoral 2.0. Há quem diga que é uma extensão do teu anterior Pastoral de 2024. Eu percebo que se diga isso, mas ele tem autonomia própria. Apesar do mesmo nome, quase.
1: Concordo.
0: Mas tem autonomia própria. Antes disso, quando é que o oculto ou o místico entrou por ti adentro?
1: Olha, ele entrou por mim adentro desde que nasci, porque Trás-os-Montes é feito de misticismo. É feito de, sabes, eu cresci, muitas vezes ficava nas casas de senhoras que viviam nas montanhas para tomar conta de mim, e eu vi e vivi aquela imensidão escura à noite, no meio do nada, não é? E havia muito aquela coisa do lobo, vem-te buscar, havia os meninos que lá viviam, e eu vinha mais da parte da cidade. Quando lá chegava, eles faziam-me o bowling, naquela altura não existia isso, mas eles brincavam com a minha inocência, né? Que eu não conhecia nada daquilo, e eles, porque veio uma árvore que vai-te nascer debaixo da cama e vem-te buscar. Também cheguei, tenho episódios de estar a dormir com a avó da família inteira, e a avó estar acamada e a avó estar ao lado dela, e aquilo, oh meu Deus, pois santos por todo lado, domingo super católico, mas ao mesmo tempo muito supersticioso.
0: Ou seja, católico e pagão ao mesmo tempo.
1: É, super, pagão e católico. Aquilo anda de mãos em mãos. Pois tens as festividades, os bombos, os caretos.
0: Sim, sim.
1: O intrudo. Portanto, é assim um místico colorido nas várias frentes.
0: Para uma criança, tu eras uma criança nessa altura, isso é maravilhoso ou também tem muito de assustador?
1: É, na altura era super assustador.
0: Era mais assustador que maravilhoso.
1: Claro, porque
0: hoje
1: não tinha...
0: é mais maravilhoso, não é?
1: Eu agora consigo desconstruir e ver os simbolismos, conseguir identificar as coisas e não ter medo delas. Na altura, como não sabia o que eram.
0: O lobo mau é o lobo.
1: Não
0: mau,
1: é? O lobo mau é o lobo mau. E eu não conseguia dormir à noite.
0: E havia lobos na serra, não é?
1: E havia lobos na serra, é verdade. É verdade. E nós estudávamos, nós na escola estudamos os lobos que vivem lá na serra.
0: Para quem não sabe, tu és de Trás-os-Montes, especificamente até de Vila Real. Não é? Sabes, é curioso, tocares nisso, ou melhor, lembra-me agora, vi no teu Instagram que ficaste bastante tocada por ter sido agraciada com a medalha da cidade de mérito.
1: Sim, sim, fiquei.
0: Ficaste, eu vi o vídeo e tu, o vídeo, ou pelo menos as fotografias,
1: sim.
0: E li o texto e percebi que era uma coisa que ela não estava à espera.
1: Pois não, porque normalmente ninguém dá valor ao que se tem em casa, não é? Aquela coisa. É verdade. E quando, para mim, e tenho algumas amigas artistas que ambos partilhamos da mesma opinião, quando no sítio onde nascemos nos homenageia, é das coisas mais bonitas que existe, porque a gente não quer agradar o mundo, às vezes só queremos a aceitação de quem nos viu crescer e aquele acolhimento, não é? Olha, estás a fazer uma cena fixe, continua. Epá, pois, eu estou a tentar, vá, continua, a cidade apoia-te. Ah, isso é bonito, e no meu caso, que estou ainda por cima a partilhar as tradições e os costumes, e até, não é? No último vídeo do Encanto trago a Bilha, que é lá de Vila Real.
0: Sim, sim.
1: Para mim foi tipo, ok, porque eu homenageio-te tu também me homens, é como se fosse um amor correspondido, não é?
0: Sim, sim. E pensar que pessoas de cabelos brancos podem ouvir os teus discos e gostar é uma coisa que provavelmente não estavas à espera, não é?
1: Eu não sei se eles ouviram o meu disco, na verdade.
0: Ou se estão a ser politicamente corretos, é isso?
1: Não sei, não sei. Isso já não sei. Mas eu entendo. Não, não, nem vou julgar tal coisa, não é? Não, eu não... Mas realmente...
0: Mas olha, se não ouviram, deixa-me dizer isto. Eu sou um gajo de 62 anos, portanto não, também tenho cabelos brancos. Ouçam o disco, sim, que vale mesmo a pena.
1: E tenho muitas pessoas da tua idade e até mais velhas que gostam e vêm aos concertos. Não há assim uma faixa etária para o meu estilo de música, na verdade.
0: Mas quando viste cabelos brancos pela primeira vez, ficaste surpreendida? Nas plateias?
1: Ai, estás a dizer nas plateias?
0: Ao vivo, por exemplo?
1: Eu pensava que era, de, pronto, de presidente e de...
0: E esses também, mas agora abrangendo...
1: É assim, eles estavam lá também por outras razões, não é? Estava lá muita gente para ser homenageada, não era só eu.
0: Ah, foste homenageada num conjunto de outros homenageados.
1: Sim, havia lá muita gente, havia até pessoas que eu não conhecia que eram de Vila Real, pessoas que tinham ganhado prémios lá fora e tudo.
0: Ok. E outros artistas musicais também?
1: Sim, havia um
0: que tu conhecias?
1: Não, um saxofonista.
0: Olha, a fazerem-se ponta.
1: É isso, e até guardei a folha para decorar o nome, os nomes, que eram bastante, éramos para aí 40.
0: Uau!
1: É.
0: Foi uma cerimónia e tanto então.
1: É, porque era os 50 anos de cidade.
0: Ok.
1: Então foi assim um grande evento.
0: Muito bem. Porquê é que escolheste para o título do teu álbum Pastoral e não Pastoril? As palavras são quase gêmeas, mas há um tom diferente.
1: Porque pastoral dá para português como inglês.
0: Ok. Uma bela resposta.
1: É, eu achei que... Isso, eu tenho muito essa consideração em todos os meus discos. Eu faço sempre nomes que dê tanto para um como para o outro.
0: Aham.
1: É.
0: Estou-te a perceber. Quando começaste, já lá vão 20 anos, tu tinhas noção de que caminho é que querias trilhar?
1: Tinha.
0: É uma coisa que foi sempre clara.
1: É, eu cresci... Os meus pais são músicos também, têm as outras profissões. E eu passei a minha infância nos camarins dos atores, porque a minha mãe que fazia peças, aliás, também fazia peças, mas fazia músicas para peças de infância.
0: Ok, fazia bandas sonoras, no fundo.
1: Sim, e ia tocar para palco e tudo,
0: sim,
1: e era lá a tocar, a cantar, e depois os atores. E eu ia para lá, para trás, não era miúda. Eu pisei palco muitas vezes, até fui...
0: Desde que idade?
1: Não sei, para aí desde 3, 4 anos,
0: okay.
1: Não sei. Desde que pude andar, não é?
0: Está aí a gênese.
1: Sim, e eu adorava os camarins, as roupas, fascinava-me aqueles corredores de montes de figurinos diferentes e os atores eram sempre simpáticos comigo, era a miúda ali no meio.
0: E é luzes, e é roupas,
1: movimento. Maquilhagem, era. E até, por acaso, há uma história engraçada que é a primeira vez que eu vou para palco, a minha função era só sentar-me até ao fim, chegar lá, sentar-me e depois ir embora no final.
0: Sim.
1: E pronto, a peça acabou.
0: Mas estavas no palco.
1: Estava sentada.
0: Eras
1: com outros
0: figurante,
1: meninos.
0: No fundo.
1: Exato, era figurante. Estava sentada com outros meninos, lá atrás. A peça acabou. Pronto, ó, Catarina, anda embora. E eu sentada, não mexia. Anda-te embora que já acabou a peça.
0: Sai da personagem.
1: Não, pior. E eu, ai, não vou sair daqui. Veio lá a minha mãe, então, não sais daqui. Fiz xixi nas calças.
0: Ah.
1: Então eu tinha vergonha de me levantar porque se ia ver a poça.
0: Claro, tu és um
1: e
0: dos
1: toda
0: poucos...
1: a gente lá nos camarins me felicitou porque disse assim, isto é boa, é benção, quer dizer que vais ser abençoada no palco. Pronto.
0: E olha, não se enganaram muito.
1: Mas,
0: duas coisas que a gente descobriu aqui, foste abençoada no palco e não deve haver muitos artistas a assumirem que já urinaram num palco.
1: Ah, eu assumo, não há problema.
0: Exatamente. Olha, vamos já começar por ouvir um pouco do teu novo álbum, Pastoral 2.0. Eu gosto muito. Tu tens este álbum é uma homenagem também a músicas tradicionais que não têm nome de autor, como é o caso do Bento Airoso que vamos ouvir, e é mesmo com B. Eu não estou a falar a Porto, é Bento Airoso.
1: É Bento Airoso.
0: É um cântico tradicional.
1: Transmontano.
0: Tu também homenageias aqui o Fausto e o João Lóio. E depois também te homenageias a ti próprio, porque há aqui muita coisa tua. Mas porquê é que tu decidiste pegar neste Bento Airoso? E eu digo já a quem nos vai ouvir, ouçam isto com atenção, que tem um arranjo inacreditável.
1: Olha, é por acaso engraçada esta história, porque isto aconteceu porque a Bento Airoso foi-me encomendada pela Rossana, que é uma artista também muito, muito incrível. E eu era suposto, e fiz uma versão com. Fiz um remix para ela. Ela entregou-me, porque ela também vai lançar uma versão do Bento Airoso. E eu fiz o remix para ela. E realmente aquela música, fogo, esta música é mesmo fixe, é mesmo bonita. E vou aproveitar, já que a sei cantar, vou fazê-la também outro arranjo para mim. Mas o arranjo que tinha feito tinha que ser completamente diferente, certo? Eu tinha, claro, que fazer outra coisa de completamente diferente.
0: Não podias estar a fazer o que tinhas feito para a Rosana.
1: Exato. E eu andei ali a mexer tipo semanas e semanas à volta daquilo e não encontrava nada de jeito. Até que o André Sidénios, que é o meu parceiro, estávamos sentados no jardim, eram 10 da noite e eu estava completamente
0: o Celta
1: exausto.
0: Na tua vida, quase, ou Viking.
1: O Viking. O Viking. É verdade, vida, eu sou, sim, o Celta, ele é o Viking.
0: Sim, tens razão.
1: Estávamos no jardim, estávamos cá fora a beber um copo de vinho e eu estava desesperada, cansada, já não posso mais ouvir aquela música, aquilo está só tudo mal. E ele, espera aí que eu já venho. E foi lá dentro ao estúdio e dizimou totalmente tudo o que eu tinha feito e só deixou a voz e o beat.
0: Ok.
1: E fez um bocado um esquema de música para ficar de maneira. Ou seja, arranjou em termos de estrutura da composição, uhum, de uma maneira mais diferente da que estava.
0: Sim.
1: Para levar assim um ar fresco. E eu sentei-me, ele pôs a dar, vê lá se gostas. Pá, isto não está a nada, não é? É só para ver lá o que é. E eu ouço e eu olho para ele, tipo, estou lixada, não é?
0: Tenho construir tudo do início outra vez,
1: construir,
0: não é?
1: Tudo do início outra vez. Só que, claro, ele gravou noutra, outro nome, ou seja, tá, o que eu tinha feito estava gravado na mesma.
0: Não estava deitado
1: fora.
0: Mas
1: era, tipo, sabes, é rasgar tudo
0: início.
1: Do início. E eu viro-me, ele vai-se embora, pronto, eu vou-te deixar sozinha. E meto um virginal. Um virginal é um piano medieval. Uhum. Eu tenho uma livraria de sons medievais, que eu adoro. Que é o Era, e meto um virginal e começo a tocar.
0: Okay.
1: E pronto.
0: A partir daí veio tudo.
1: E de repente, eu acabei lá para as 2 da manhã, a música já estava quase semi-feita.
0: Olha, vamos ouvir e depois retomamos a conversa sobre isto, porque isto é o início, até é bom teres falado do virginal, porque vamos ouvir e vão ver a complexidade do arranjo deste canto tradicional, deste cântico tradicional, Bento Airoso, que faz parte do novo álbum de Amy Curl, hoje no Destacável.

0: Eu disse que isto era especial. Chama-se Bento Airoso, é um tradicional pegado e trabalhado pela Amy Curl para o seu último Pastoral 2.0, hoje aqui no Destacável. Quando chegaste ao fim do teu arranjo para este Bento Airoso, qual foi a sensação? Tão especial como é que eu tive quando ouviste a primeira vez, fiquei siderado.
1: Não, quem me dera ter a tua experiência de ouvir pela primeira vez. Eu já estava a ouvi-lo já eram para aí 200 vezes que a tinha ouvido.
0: Já estava enjoada quase.
1: Não, mas essa música, essa e a Romance da Lhoba fizeram em mim um efeito de transcendência, por acaso.
0: Ainda bem que eu escolhi, então.
1: Ainda hoje, quando eu agora tenho que parar e ficar para aí uma semana sem ouvir essas músicas, ou mais.
0: Para voltares a sentar, não é?
1: É, para voltar a gostar. A gostar, não, a desfrutar da música, não é?
0: Vou perceber. Porque
1: eu agora estou a ouvir tudo, estou a ver a mistura, está aqui alta, para estar não sei o quê, nananana. Não estou a ouvir a música. E essa realmente foi assim, acho que mais me satisfez de... Foi daquelas... Ok, valeu a pena o esforço.
0: Ok. Sabes? Eu diria que ouvindo o álbum valeu por todas. A sério. E não estou a fazer-te aqui elogio fácil. Mas percebo isso. Aliás, o que falaste aí da Lhoba, disseste Lhoba, porque é a primeira vez que cantas em língua. Língua.
1: Língua.
0: Não é dialeto. Não. Língua mirandesa.
1: É verdade. É a primeira vez.
0: Estás a fazer um serviço à pátria.
1: Opa, eu,
0: não sei pois, se alguma vez alguém te disse isso.
1: Eu só sei que desde esta que o comissário da língua mirandesa agora também está a ajudar-me, porque eu vou precisar. Eu quero fazer agora um. Já é normal. Eu quando a cantei foi uma luz que se fez de eu tenho que explorar mais isto. Isto é lindo. Depois fez-se a epifania de olha, os espanhóis também podem, também percebem este.
0: Porque é uma língua que faz a ponte, não é? Atravessa a fronteira.
1: Exatamente, depois lembrei-me, uau, Fernando Pessoa, Agostinho da Silva, Quinto Império. Uau, pronto, mas sou.
0: De repente foste a voar.
1: Sou eu a exagerar, claro.
0: Mas já estou a ver em uma ideia para um próximo álbum.
1: Sim, mas achei. Ah, pá, e depois também emocionei-me a ler o manifesto do Amadeu Ferreira sobre a língua mirandesa, que também recomendo lerem, que é. Ele conta um bocadinho a história. Uma das partes, por acaso, que eu te posso dizer aqui é que a língua mirandesa, isto na altura quando a Miranda de Douro foi levada à cidade, a vila ou a cidade, já não me lembro agora.
0: Miranda de Douro, acho que é a cidade.
1: Sim, foi levada à cidade, exatamente. Sim. Veio o bispo e colocou na porta das igrejas as rezas em português. E na altura falava-se mirandês.
0: Sim.
1: Então ele descreve que Deus foi barrado. Da língua.
0: Que poético.
1: É super poético, aquele texto é qualquer coisa. E...
0: Porque as pessoas entendiam a mensagem religiosa em mirandês, mas não em português.
1: Não podiam ir rezar em
0: mirandês.
1: Tinham que aprender a reza em português.
0: Sim.
1: E mesmo há documentários que eu já vi de lá de Miranda do Douro, assim, da RTP até, do arquivo, sim, que eles lá fingem que não sabem falar mirandês. Eles a tentar, mas aqui não se fala mirandês. Não, aqui não se fala mirandês. Aqui não se fala mirandês.
0: São velhas heranças de medos antigos.
1: Sim, porque está relacionado com o pobre, com o sujo, com o...
0: Estou a perceber. Até com antigamente.
1: Pois, é isso.
0: Vale a pena dizer que o mirandês está em vias de extinção ou estou a ser muito dramático?
1: Não, está. Só acho que é 2.000 pessoas que a falam agora.
0: E a maior parte idosas, imagino.
1: A maior parte idosas, mas está a voltar aos pouquinhos.
0: É
1: preciso, lá está, os artistas pagarem nisto, não sou eu.
0: Como tu, exato.
1: Não sou eu, eu estou só a dar aqui um cheirinho, porque temos que ser mais a pegar uma coisa que é nossa e que realmente é tão bela de cantar. É mesmo bela.
0: E ainda para mais é bom trabalho artístico. É bom matéria-prima para a arte, arte, não é?
1: É, tem muito que explorar.
0: Claro.
1: É mesmo incrível.
0: Eu percebi isso quando ouvi tu a cantares em mirandês. Lembra-me, como é que se chama a música?
1: A Romance da Lhoba.
0: Romance da Lhoba. E pensei, caramba, esta língua é muito musical.
1: É super musical. Eles abrem as vogais, não é?
0: Pois é à moda do norte.
1: Algumas, aliás, não só todas, porque eles depois têm partes que já fecham, como o português.
0: Mas em geral é mais para o aberto, não é?
1: Sim, tem algumas coisas. A Lhoba, não sei, é muito bonita a musicalidade daquela língua.
0: Para além de campeã, chamemos-lhe assim, da causa da língua mirandesa, tu também fizeste mais arqueologia, porque há aqui uma frase maravilhosa que eu retive, já nem sei onde é que tomei nota, está aqui, um tal Chico.

0: Outra pessoa, foi isso que eu não tinha percebido.
1: Quem fez a locução desse vídeo foi esse senhor. Por acaso tenho que investigar quem é que está
0: a falar. Mas ele fala sobre um Chico Domingos.
1: Sobre o Chico Domingos, que ele depois fala à frente.
0: Sim, sim, sim.
1: Toca aquela guitarra.
0: Sim. Como é que tu foste à procura do Giacometti? É um trabalho antigo teu? É uma coisa recente?
1: É uma matéria-prima essencial para quem está a fazer a pesquisa e a recolha. Ele já fez muita coisa e deixou-nos um grande legado de documentação. Nós somos dos países com mais documentação histórica de som da tradição. É espetacular. E a música portuguesa.
0: E o Giacometti fez-nos um serviço
1: mesmo.
0: Que pouca gente às vezes tem presente, mas foi um serviço inestimável.
1: Foi mesmo. E havia outros, eu não estou a lembrar.
0: Sim, sim, sim, há vários, sim. Mas esse foi talvez o mais conhecido e o que fez a coisa mais. Falta uma palavra em português, mais thorough, mais. Profunda. Exatamente.
1: Exato,
0: obrigado,
1: exato.
0: Pedro, que me salvou aqui. Mas é curioso que tivemos agora um insight de como tu trabalhas. Tu não estás à espera que a inspiração venha para escreveres umas músicas. Tu fazes trabalho de campo, se quiseres.
1: Sim, depende.
0: Sim, claro, não é tudo o trabalho.
1: Mas é muito, muito pelo que eu pesquiso. Por exemplo, eu aproveito as viagens de concertos.
0: Dentro de Portugal?
1: Sim, eu quando vou a Galiza, não interessa, quando estou dentro de um carro para ir para um sítio, às vezes são 3 horas, às vezes são 4, e aproveito para ouvir coisas, ver documentários.
0: De várias músicas, regiões.
1: A Val de Nogueira, por exemplo, foi influenciada por um documentário que ouvi sobre uma vila que estava a ficar deserta, e a criança dá a entrevista a dizer que não quer sair dali, quer ficar. Gosta imenso de estar no campo, mas que vai ter aqui porque não há escola, não há ciclo.
0: A desertificação. Isso é um dos temas também que te toca a fundo.
1: Tocou-me para fazer essa música de Val de Nogueira, sim.
0: Mas traz os montes, também tem zonas que
1: também.
0: Provavelmente ou já estão a sofrer ou vão sofrer de desertificação, não é?
1: Sim, é inevitável devido ao capitalismo, porque coloca o produto no centro da atenção, não é? Tudo tem que ser em prol do comércio
0: e do lucro.
1: E, portanto, não há muito lucro no campo.
0: Do lucro monetário, porque há outros lucros, não é? Poderíamos valorizar outros lucros. Olha, falavas aí da nossa querida Galiza, que quase podia ser portuguesa.
1: Sim, e eles até gostavam.
0: Alguns, pelo menos, há muitos sim que gostavam. Sim. E tu trouxeste para, como sugestão musical, um grupo vocal da Galiza. Queres falar dessa escolha?
1: Faltriqueira.
0: Faltriqueira, que quer dizer o quê já agora?
1: É algibeira, é um bolsinho que as mulheres traziam nas ancas, não é?
0: Sim.
1: Para meter alguma coisa, um lenço.
0: Sim, sim,
1: ou...
0: sim, sim.
1: Eu, por acaso, tenho um. E meto o meu telemóvel.
0: Tens uma
1: faltriqueira.
0: Faltriqueira.
1: A minha é de Miranda do Douro, feita pela Susana de Castro.
0: Okay.
1: É mesmo linda, em Burel, espetacular.
0: As que vamos ouvir são quatro galegas, não é?
1: É as faltriqueira. Gosto muito deste disco, inteiro.
0: E já tem uns anos largos este disco.
1: Isso é 2014.
0: Provavelmente. Agarrado de Brañas Verdes. É este o tema que nos trazes por ouvir hoje no Destacável.
1: É
0: Amy Curl, aqui a escolher a música que vamos ouvir já a seguir.

Estávamos aqui a ouvir uma das escolhas da Amy Curl para ouvirmos hoje no Destacável. O grupo vocal galego Faltriqueira Agarrado de Branhas Verdes. Olha eu a puxar pelo meu belíssimo sotaque espanhol. Bom, agora vamos para algo completamente diferente. Sir Anthony Hopkins não tem um novo filme, mas tem um novo disco e soa muito assim.

0: Já temos em direto dos estúdios do Porto João Goberne. João, bem-vindo ao Destacável.
1: Muito obrigado.
0: Acabei de saber que tu ultrapassaste-nos e passaste um tema do último álbum Pastoral 2.0 da Amy Curl na tua contribuição no programa da manhã da RTP Antena 1, esta semana.
1: Passei, sim senhor, sabes que o Zona VIP tem aquela característica de que as coisas têm que bater certo com os dias. E eu tento não falhar. Não, porque foi exatamente no dia em que o disco foi editado.
0: A 9 de setembro.
1: Exatamente. E eu aproveitei para fazer uma pequena diatribe sobre não só haver um disco, como haver uma nova editora com muito bons princípios e espero eu que com muito alcance e com a capacidade de começar a dar a volta um bocadinho àquilo que se passa com os músicos portugueses, que eu acho que andam a ser... para sermos politicamente corretos, andam a ser um bocadinho prejudicados.
0: Exatamente.
1: Usando outros verbos mais...
0: Sim, mais como coisas. É que dizia outro, ou te calas ou te prejudicas.
1: Isso. Exatamente.
0: Mas olha,
1: exatamente.
0: Mas é bom que tenhas dito isso, porque é um dos temas de conversa depois na segunda hora do Destacável, depois das notícias, que eu vou ter aqui com a Amy. Sim, porque ela tem uma editora nova e até tem escolas, não no sentido clássico do termo, mas tem escolas. Mas agora, exatamente, estamos aqui para falar de um quase nonagenário, um ator conhecidíssimo, o Anthony Hopkins, tem agora 88, quase 89, e acaba de editar o seu primeiro álbum, e não é um álbum qualquer, é um álbum de 12 faixas, salvo erro, de música erudita, para dizer desta maneira, e juntou-se à Philharmonia Orchestra e ao, eu não queria dizer lendário, mas ao muito conhecido maestro venezuelano, ele é de origem venezuelana, Gustavo
1: Dudamel.
0: Já ouviste o disco, João?
1: Sabes que eu sou um bocadinho obsessivo compulsivo nas coleções. O disco foi publicado a 25 de agosto e eu diria que no dia 28, 29 já o tinha cá em casa e obviamente foi escuta obrigatória. Sim, porque eu continuo a comprar CDs.
0: É isso que eu percebi.
1: Exatamente.
0: tu não assinas nenhuma, só por curiosidade, nenhuma plataforma de música?
1: Não, graças a Deus, não. Então,
0: okay.
1: Por amor de Deus, enquanto houver lucidez... vou à procura das coisas, mas depois prefiro o CD. Aliás, este CD particularmente do Anthony Hopkins também vale pelas notas da capa.
0: Sim.
1: Porque, por exemplo, fiquei a saber uma história deliciosa do pai do Anthony Hopkins.
0: Okay.
1: Anthony Hopkins toca piano desde os 4 anos.
0: Sim.
1: Convém dizer que o pai e a mãe tinham uma padaria, portanto não eram propriamente membros da elite galesa. E o pai via-o treinar muitas vezes no piano, todos os dias e tal, e não sei o quê, e perguntou-lhe, o que é que tu estás a tocar? E o Anthony Hopkins respondeu, Beethoven. E a resposta do pai foi, não é surpreendente que ele tenha ficado surdo. Portanto, é uma coisa muito encorajadora. Eu acho que só está ao nível quando de outra história com o pai do Anthony Hopkins, quando anos mais tarde.
0: Mas olha, havia sentido de humor lá em casa, apesar de tudo. Vamos tentar ver a coisa numa positiva.
1: Não, muito rapidamente, eu acho que para aí 40 anos mais tarde, ou 30 anos mais tarde,
0: sim,
1: o Anthony Hopkins foi convidado para fazer o papel do Gandhi no filme do Attenborough.
0: Sim.
1: Que acabou por ser feito pelo Ben Kingsley, e telefonou ao pai, muito entusiasmado, a dizer, pai e tal, fui convidado para fazer o papel do Gandhi. E a resposta do pai foi, ah, então é uma comédia.
0: Tan, tararan, tan, tan.
1: Não, isto é maravilhoso. É aquele espírito, não exatamente inglês, mas britânico, de vamos encorajar o miúdo e tal. Então é uma comédia. Acho mais
0: delicioso. Há um lado mau e um lado bom nessas reações. O lado mau é que pode prejudicar muito a vontade da criança querer evoluir. Por outro, também põe no seu sítio. Calma lá que também não és um gênio.
1: Exatamente.
0: Portanto, há um misto.
1: Aprender a relativizar é uma coisa maravilhosa.
0: Pode ajudar muito ao longo da vida. Mas olha, o que é que te apetece dizer destas 12 peças do Anthony Hopkins em formato erudito, para dizer assim?
1: Fundamentalmente apetece-me dizer que aí está mais uma prova de que os talentos não são distribuídos de uma maneira uniforme e justa, porque já sabíamos que ele é, enfim,
0: um grande ator, não,
1: não me atrevo a dizer que é o maior ator vivo, mas não anda muito longe disso, e só não me atrevo porque há um Robert De Niro, porque há um Al Pacino. E
0: mas está
1: um
0: lá em cima com esses, não é?
1: Está. E se calhar vindo não das Américas do Norte, mas das Ilhas Britânicas, é capaz de ser mesmo o melhor. Dois Oscars, como se sabe, se calhar devia ter ganho mais um, porque eu acho que o grande papel da vida dele foi feito num filme chamado Os Despojos do Dia, em que ele faz de mordomo.
0: The Remains of the Day, grande filme.
1: É um livro extraordinário do Ishiguro e depois um grande filme do James Ivory, talvez, para
0: sim,
1: mim,
0: sim.
1: O melhor filme do James Ivory. Depois ainda devia ter ganho um Oscar de ator secundário por uma participação para aí de 10 minutos no filme Amistade, do Spielberg, em que ele faz um discurso como no papel de presidente, ex-presidente dos Estados Unidos, já o John Quincy Adams, a favor da libertação dos escravos.
0: E que resume o filme, esse discurso, não é?
1: Esse discurso é o filme, sendo que o espantoso é que o Anthony Hopkins decorou o seu papel de 7 páginas, atenção, é um discurso de 7 páginas, decorou à primeira, e a partir daí o Spielberg passou a tratá-lo por Sir Richard. Sir Anthony. Porque não havia outra maneira.
0: Quem deve ter essa memória.
1: É um tipo extraordinário. Relativamente ao disco, deixa-me dizer que eu acho que tem, enfim, tanto quanto eu consigo analisar, e não sou propriamente especialista em música erudita, em música clássica, tem coisas mais a puxar ao popular, nomeadamente uma valsa,
0: sim,
1: que já tinha sido gravada pelo André Rieu, mas tem algumas peças absolutamente maravilhosas, nomeadamente as 3 peças da suíte para piano e orquestra.
0: Sim. Aquelas estão lá para o fim do disco, não é?
1: Sim, e tem para mim os 2 grandes momentos, que são um tema dedicado à mulher, à Stella Hopkins, em que há um violoncelista absolutamente extraordinário que domina aquilo tudo, um senhor chamado Gregório Nieto, e depois um tema dedicado à sobrinha. E é curioso que ele dedique um tema à sobrinha, porque ele não tem qualquer espécie de relação com a única filha, Porque a filha não quer, vá-se lá saber.
0: A filha do Anthony Hopkins, para que se perceba.
1: A Abigail, exatamente. Sim.
0: Ok, olha, outra coisa que eu achei muito interessante foi a Deca, sim, aquela instituição da música clássica, a Deca ter editado isto.
1: Pois, é que este é de facto, em termos universais, se quisermos, o primeiro disco do Anthony Hopkins. A verdade é que ele já tinha feito uma edição, digamos assim, não sei se para amigos ou se para conhecidos, em 2012.
0: Sim.
1: Ele editou um CD chamado Composer, mas num âmbito muito mais restrito. A orquestra era a orquestra da cidade de Birmingham. E, portanto, este pode ser considerado a primeira edição do Anthony Hopkins em, digamos, em formato grande.
0: Claro.
1: Porque há um dado muito curioso. Em 1986, há exatamente 40 anos, o homem gravou um single,
0: sim.
1: Que por acaso aqui para nós é uma bela de uma azeitada, chamada Distant Star, em que ele passa o tempo todo a falar.
0: A dizer poemas por cima, não é?
1: Não é bem poema, aquilo é assim um arremedo, uma coisa muito romântica, bastante xaroposa.
0: Ok. Vamos
1: agora
0: esquecer isso.
1: O mais curioso é.
0: E para terminar, João, sim.
1: Não, esse single, o Distant Star, chegou ao top 75 das Ilhas Britânicas. Portanto, isto ser Anthony Hopkins, e devo lembrar que isto acontece antes do Silêncio dos Inocentes,
0: sim,
1: mas ser Anthony Hopkins vale muito a pena.
0: Sim, senhor. João Goberno, muito obrigado por teres vindo até ao Destacável. Assinalarmos aqui o primeiro grande disco do Anthony Hopkins aos 88 anos, Life is a Dream. Ele está disponível já agora naquilo que o João não gosta, e eu percebo porquê, também está disponível nas plataformas digitais. Ias a dizer, João?
1: Não, ia dizer que foi um prazer e que agora vou ficar aqui agarradinho a ouvir a Amy Curl.
0: Muito
2: beijinhos.
0: Obrigado. Olha, beijinhos. E durante a próxima semana no anfiteatro à tarde, atenção que ela gravou já a participação para o anfiteatro da RTP Antena 1. Portanto, fica aí atento.
1: Pois, e pena tenho eu de não poder ir ao Sul, porque sei, por exemplo, que ela vai cantar no Montijo.
0: Vai, sim, senhor.
1: Não vou poder ir.
0: Já para a semana, na sexta-feira, 25 de setembro. João, muito obrigado e bom fim de semana.
1: Um abraço, bom programa.
0: E nós vamos até às notícias com uma das novidades desta semana. Áurea está de volta, está de back, que era o que eu ia dizer antes de dizer corretamente. Está de back into love, é o novíssimo single. Notícias daqui a pouco e depois voltamos a conversar com Amy Curl, hoje a convidada do Destacável.

0: 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Três horas no continente e na Madeira. Duas horas nos Açores. 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
1: O calor veio para ficar. O Instituto Português do Mar e da Atmosfera, o IPMA, alargou a previsão de tempo quente para 11 distritos de Portugal continental, pelo menos até terça-feira. Os distritos de Lisboa e Setúbal estão sob aviso amarelo até às 7 da tarde de segunda-feira. Viana do Castelo, Braga, Vila Real, Bragança, Porto, Aveiro, Coimbra, Leiria e Santarém ficam sob aviso amarelo até às 6 da tarde de terça-feira. De acordo com o IPMA, a temperatura máxima deverá atingir valores acima de 30 graus na generalidade do território. Estabilizou o incêndio no distrito de Coimbra. São três os concelhos afetados: Arganil, Vila Nova de Poiares e Góis. Durante a tarde de sábado, as chamas aproximaram-se de algumas aldeias, mas por último o fogo concentrou-se apenas em zona de mato, como explicou o comandante Carlos Tavares à RTP Antena 1.
2: Portanto, o incêndio ainda está ainda com alguma intensidade em algumas frentes de fogo, mas neste momento, portanto, o incêndio está estabilizado. Ou seja, a previsão é que o incêndio não alargue muito mais do que aquilo que está. Estamos a começar a fazer o combate direto nas frentes, a entrar no terreno com máquinas de rastro, com veículos de operacionais, bombeiros da UEPS e sapadores florestais, a entrar e a tentar ir combatendo todas estas frentes. E, portanto, é um trabalho longo durante a noite, mas é o nosso objetivo tentar dominar este incêndio durante esta noite.
3: Há aldeias em perigo?
2: Não, neste momento não. Portanto, essa situação foi devidamente salvaguardada e agora, neste momento, o incêndio anda na zona florestal e não na área urbana.
1: Carlos Tavares, o primeiro comandante subregional de Coimbra, em declarações ao jornalista Virgílio Luís Silva. Neste incêndio de Arganil, três bombeiros ficaram com ferimentos ligeiros, dois por inalação de fumo e o terceiro foi atropelado por um veículo em manobras. Estão ainda, nesta altura, 600 bombeiros no terreno. Apesar do atual contexto económico, com o aumento das taxas de juros e da inflação, os investidores devem ficar calmos. O alerta é do presidente da Associação Portuguesa de Fundos de Investimento, Pensões e Patrimónios. Em entrevista ao programa Conversa Capital, João Pratas disse que é normal as pessoas se sentirem mais inseguras, mas ainda assim recomenda calma, já que não há uma fuga dos mercados de capitais por via de resgates nos fundos de investimento.
4: Quem investe para determinadas finalidades de longo prazo não pode olhar muito de perto aquilo que acontece no dia-a-dia. Tem que ter uma visão de longo prazo, porque a longo prazo, 10, 20 anos, 10, 15 anos, os mercados tendem a subir. Neste momento nós não notamos qualquer alteração, nem sequer notamos uma fuga dos mercados de capitais via resgates nos fundos de investimento. Para já não se nota. Agora, é normal quando há uma queda de mercados, ou é uma queda profunda dos mercados, que haja uma retirada dos mercados, porque as pessoas assustam-se e novamente saem.
5: Mas não está a acontecer.
4: Não está a acontecer.
1: O alerta de João Pratas, da Associação Portuguesa de Fundos de Investimento, Pensões e Patrimónios. 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O Sporting empatou este sábado com o Arouca por 2-2. Os Leões chegaram a estar à frente do marcador ao intervalo por 2 bolas. A reviravolta deu-se na segunda parte, já depois de Debas ter sido expulso por falta sobre Rukavina aos 54 minutos. No final, o treinador do Sporting, Rui Borges, reconheceu que a expulsão mudou tudo e demonstrou-se triste com o empate.
6: O único sentimento que tenho é tristeza, porque empatei o jogo. De resto, a contestação natural dos adeptos é naturalíssima. Estamos num grande clube onde a exigência é máxima, mesmo quando ganhamos, já disse isso várias vezes, por isso entendo a contestação. É algo natural no futebol, com que temos que saber viver sobre isso e com isso nos momentos menos bons.
1: Do lado do Arouca, Vasco Seabra sublinhou o mérito próprio da equipa por ter conseguido transformar uma derrota num empate.
7: Total mérito nosso, onde nós carregamos muito em cima do Sporting. Creio que também é justo dizer que é muito mais mérito nosso do que de mérito do Sporting, e espero também que vocês consigam

0: valorizar aquilo que foi a postura dos nossos jogadores, porque não é qualquer equipa que consegue produzir o nível de jogo que nós produzimos, empurrar o Sporting mesmo para trás, inclusivamente na primeira parte tivemos, por exemplo, mais remates que o Sporting, portanto creio que foi um jogo bastante completo, com exceção dos primeiros 20 minutos, onde nos faltou um bocadinho de agressividade.
1: Pelo Sporting marcaram Gonçalo Inácio e Suárez do lado do Arouca. Os golos foram assinados por José Fontane e Dylan Nandin. Com este resultado, o Sporting perdeu a oportunidade de assumir provisoriamente o segundo lugar. Fica a 3 pontos do líder Porto e a 1 ponto do Benfica. As Forças Armadas norte-americanas mataram 4 pessoas numa operação dirigida a uma embarcação no Caribe que estaria envolvida com narcotráfico. O anúncio foi feito na rede social X. Este ataque foi o mais recente de uma campanha iniciada no ano passado pela administração Trump contra narcoterroristas. Desde essa altura, vários grupos de defesa dos direitos humanos têm classificado os ataques como execuções extrajudiciais. Uma manifestação de extrema-direita este sábado nos Países Baixos resultou em 24 detenções. Segundo a agência France Press, num protesto que juntou 500 pessoas em Haia, alguns participantes gritaram palavras de ordem antissemitas e atiraram engenhos pirotécnicos e outros objetos contra a polícia de choque. A polícia respondeu com cargas e canhões de água. O primeiro-ministro neerlandês acusou os manifestantes de terem procurado confronto com a polícia e o ministro da Justiça defendeu a mão firme das autoridades. Os confrontos aconteceram depois de as autoridades terem proibido uma marcha pela cidade contra a política de imigração do governo. Em Estarreja, no distrito de Aveiro, está a decorrer o Festival da Arte Urbana, o STAU. Este ano, o festival celebra uma década de existência. Ao longo destes anos, foram criadas cerca de 100 de obras de arte que procuram um diálogo entre o espaço urbano e rural, entre a tradição e a modernidade. Miguel Bastos.
2: Há 10 anos, os primeiros artistas chegaram a Estarreja, recorda a vereadora Paula Almeida.
3: Durante o próprio festival, a ligação dos artistas que estavam a trabalhar no centro da nossa cidade com as pessoas que passavam, trabalhavam aqui na cidade, foi um momento muito interessante porque efetivamente se criou aqui alguma ligação. As pessoas sentiam muita curiosidade.
2: Uma curiosidade que se tem mantido ao longo dos anos, diz a vereadora. Desde a primeira edição do Festival STAU, Estarreja Arte Urbana, já foram criadas cerca de 100 de obras que podem ser vistas o ano inteiro, mas que por estes dias têm visitas guiadas com a presença dos artistas ou dos curadores.
3: Durante o festival temos visitas um bocadinho mais aprofundadas, até porque temos a possibilidade de ter algumas pessoas ligadas à curadoria e organização do próprio festival que participam dessas visitas guiadas e que complementam a informação. No entanto, ao longo do ano, com prévia marcação, é possível fazer a visitação do roteiro do STAU.
2: Geralmente, a arte urbana, com pinturas que cobrem muros e paredes, está conotada com os espaços degradados das grandes cidades. Mas, em Estarreja, procurou-se que as novas criações fizessem uma ligação entre o rural e o urbano, entre a modernidade e a tradição.
3: Às raízes do nosso território, à cultura, às pessoas, à nossa tradição, e portanto o resultado foi sempre muito interessante e acabou por ter um enorme envolvimento com a nossa comunidade.
2: O STAU tem vindo a transformar o concelho numa espécie de galeria de arte a céu aberto. O Festival de Arte Urbana tem ainda exposições, oficinas e concertos.
1: São iniciativas que vão decorrer até domingo em vários espaços do concelho de Estarreja.
4: Edição da jornalista Inês Martins. 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

Voltamos a folhear o destacável. Estamos na segunda hora deste magazine de fim de semana da RTP Antena 1 e RTP Mundo. Comigo, Aurélio Gomes. Continuamos a explorar a vida entre, como dizer, entre o misticismo e a arte da nossa Amy Curl. Ela que está de volta com um novo disco, Pastoral 2.0. É com ela que vamos continuar a falar. E daqui a pouco, o Pedro Miguel Ribeiro vai guiar-nos pela nova peça que marca também a reabertura do Teatro Dona Maria II em Lisboa. Macbeth é a peça maldita, é a peça que está nas tábuas do Dona Maria II. Vamos falar disso mais à frente. Para já, e já lhe vou explicar porquê, vamos lembrar este momento tão luminoso da música portuguesa dos últimos 50 anos. Carlos do Carmo, Estrela da Tarde.

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0: é impossível não ficar rendido a esta música, à letra, ao arranjo, à composição e à interpretação do Carlos do Carmo. Estivemos aqui a ouvir Estrela da Tarde, uma letra de Ari dos Santos, com música de Fernando Tordo. Isto porquê também? Porque este ano passam 90 anos sobre o nascimento de Ari dos Santos e, curiosamente, na próxima semana, sexta-feira no Porto, vai haver um concerto de homenagem, se quiserem. Chama-se Cantar Ari. Sexta, 25 de setembro, no Coliseu do Porto, com Ana Lua Caiano, Camané, Carolina Deslandes, Fernando Tordo, Paulo de Carvalho e a Banda Sinfónica Portuguesa. Hoje connosco temos a Amy Curl, que podia muito bem estar neste concerto, quase.
1: Olha, para casa.
0: Tu já recebeste, já que estamos a falar de grandes autores portugueses, tu já recebeste o prémio José Afonso.
1: Uhum.
0: E ali há alguns que ficaste muito chateada. Quando percebeste, é uma maneira de falar,
1: uhum,
0: quando percebeste que descobriste para ti tarde demais o José Afonso.
1: Ah, sim, sim, sim.
0: Porquê é que te chateou? Acho que foi aos 20 anos, tu és uma mocinha muito nova, mas foi aos 20 anos que tu percebeste, sim, quem era o José Afonso, não é?
1: Sim, mas se fores a ver, até bastante tarde, aos 20 anos, descobris assim uma pérola do teu país.
0: Uma pérola do meu país, não é? Uma bela frase, sim.
1: Acho que é um bocado tarde. Pelo menos eu fiquei, porque eu já era música há 5 anos, desde aí, e eu poderia ter tido uma referência para as minhas canções, se eu soubesse quem era melhor o Zeca Afonso, por exemplo. Não
0: é? Quem é que foi o culpado de teres tropeçado, entre aspas, no Zeca Afonso?
1: Eu não gosto de culpar ninguém. Não, não,
0: entre aspas.
1: Não é culpa. Eu acho que é simplesmente... Existe...
0: Eu acho que não percebeste a minha pergunta. Quem foi culpado de tu tropeçares no José Afonso?
1: Ai, desculpa. Por acaso foi a pessoa com quem eu vivia na altura, o João Veludo. Ele gostava de passar som. Ele era também técnico de som e misturador. E ele, de repente, pôs a dar um álbum de Zeca Afonso. E eu estava no quarto lado a costurar. E,
0: sim, porque tu também tratas das roupas e dos teus figurinos.
1: Sim, exato, também tive uma loja de roupa, sim, e sim, também sim. Fiz roupa durante muitos anos.
0: Estavas tu a costurar quando o José Afonso entra pela tua vida adentro.
1: Começa o maio, badro maio. E o que é isto? Que música é esta?
0: Mas o que vem a ser isto que eu não conheço?
1: Mas que raio que vem a ser isto que eu ainda não conheci?
0: Percebeste logo que era antigo? Que era coisa antiga ou era...
1: Sim, dava para perceber.
0: Pelo tipo de som, não é?
1: Tipo de som que era uma coisa assim de outra geração, mas não deixa de ser
0: atual. E foi logo Maduro Maio, foi logo essa.
1: Eu acho que, sim, foi essa.
0: Sim, sim, sim, sim.
1: Mas foi essa que me chamou a atenção. Talvez as outras não tivessem me chamado a atenção porque estava de barulho de fundo, mas essa foi assim, porque também está na escala que eu curto tocar, que é um bocado dórica. Interessa.
0: Uhum. Interessa, então. Mas é técnica, foi... mas a gente também pode aprender umas coisas de técnica musical.
1: Sim, é dórica, ou seja, é assim uma escala que remete muitas vezes para o sonho e, bom.
0: Que é onde tu gostas de pairar.
1: Estou sempre,
0: é?
1: Lá, sim, sim, sim.
0: E quão tolo no melhor sentido da palavra tolo, tu descobres José Afonso já, digamos assim, tardiamente, mas não é assim tão tarde quanto isso.
1: Eu acho que...
0: E de repente um dia tu és agraciada com o prémio José Afonso.
1: Uhum.
0: Como é que foi esse dia?
1: Ora bem, esse dia...
0: Ao lado de gente, no passado, muitas outras pessoas muito interessantes tinham também ganho esse prémio.
1: Sim. Para mim foi... Não estava nada à espera, não é? Eu recebo uma chamada e o senhor lá do prémio, acho que era o diretor de teatro, agora não me estou a relembrar.
0: Sim, também. Pronto. Não é importante, é um pormenor.
1: Mas na altura fiquei muito emocionada. Liguei logo à minha mãe.
0: Oh, mãe, ganhei o prémio José Afonso.
1: Claro, sim. É sempre bonito, não é? Avisar as pessoas que estamos, que atingimos uma coisa boa na nossa carreira.
0: Ainda para mais, o prémio tem significado, tem a ver com a música portuguesa e com as suas raízes, não é?
1: É verdade, é verdade.
0: Não
1: e,
0: é
1: depois,
0: só...
1: e depois foi júri no ano a seguir e vi o oposto, não é? De estar do outro lado.
0: É giro. Já agora, o que é que aprendeste? Não é aprendeste, mas o que é que dirias dessa experiência de julgar os outros?
1: De estar como júri?
0: Sim.
1: É complicado porque... Assim, eu não fui a única júri, não é? Éramos três, aliás quatro, e eu tinha as minhas preferências, eles tinham as deles, mas...
0: Há um processo também de negociação, imagino.
1: É de negociação, sim. mas depois é chegar ao meio termo, aprender a concordar, a discordar, não é aquela coisa?
0: É a vida, que é o que a gente no fundo faz durante grande parte da vida.
1: Está tudo bem.
0: Olha, por falar nisso, também já foste julgada publicamente algumas vezes, pelo menos duas, no Festival da Canção. Uma em que? Em 2018 e outra o ano passado.
1: Sim, há dois anos.
0: Há dois anos, exato. Como é que foi? O que é que tu achas que o Festival da Canção fez pela tua carreira? Tu, quando foste a primeira vez, ainda ias com o teu nome original, o teu nome verdadeiro, vá.
1: Sim.
0: O não artístico, que é Catarina Miranda. Foi numa música, deixa-me lembrar, do Júlio Rezende.
1: Para sorrir não preciso de nada.
0: Para sorrir não preciso de nada. É de Júlio Rezende, não é?
1: É.
0: Exatamente.
1: É.
0: Fala-me dessas experiências. Tu que vens de Trás-os-Montes, eu há pouco resumi a tua postura na música do, como é que eu te disse, do místico ao artístico.
1: Gostei muito.
0: E de repente, estás num palco, vais ser julgada, como é que é isso?
1: Olha, são, as duas experiências foram muito diferentes, porque a primeira foi convidada como intérprete.
0: Sim, pelo Júlio Rezende.
1: Sim, e eu estava numa de muito descontraída, de fazer o meu trabalho, não é?
0: Defender bem a canção.
1: Defender a canção,
0: sim.
1: Ser profissional.
0: Ias com nervos, só por curiosidade.
1: É o que eu ia dizer, desfiz-me toda quando eu estou, e é uma história que quase ninguém sabe, quando eu estou a entrar para o Multiusos de Guimarães, antes da minha performance, eles punham os artistas debaixo do grande ecrã.
0: Sim.
1: E as pessoas ficavam a ver os IDs antes do artista entrar.
0: Sim, sim.
1: Eu achava que ninguém me estava a ver.
0: Os IDs são aqueles videozinhos em que o artista se apresenta um bocadinho. Sim. Olá, eu venho de Viana do Castelo e gosto de castanhas.
1: Exato.
0: Sim.
1: E eu estava debaixo do ecrã. Opa, e faço um spin. Faço assim
0: Giro sobre ti própria.
1: Giro sobre mim própria para me aquecer. E quando eu olho para a frente, porque os ensaios foram todos feitos sem ninguém, então era um pavilhão inteiro sem ninguém, e de repente estão milhares de pessoas à minha frente e todas a aplaudir antes sequer de eu entrar. E aí é como me apercebi, esta canção bateu. Mas eu não sabia, porque eu estive fora da internet, não tive noção nenhuma dos streamings, nem das visualizações.
0: E foi só ali aquele choque que tu percebeste.
1: Foi um grande choque. Até porque o refrão eu começo a cantá-lo e toda a gente bate palmas e então eu desfiz-me. Foi ali.
0: Aí tiveste de compor rapidamente para ires cantar.
1: Eu descompus-me a canção. Ou seja, eu olho agora e vejo e estou completamente desconfortável a cantar.
0: Okay.
1: Por causa dessa emoção toda que eu não estava à espera. Que as pessoas abraçassem tão bem essa canção.
0: Pois, ok, mas olha que disfarçaste bem.
1: Pronto, eu sou muito crítica comigo própria, a pior outra, inimiga.
0: Mas a outra participação já estás tu em nome próprio, em Amy Curley, na tua persona, se quiseres, não é?
1: Sim.
0: Como é que tu descreverias a tua persona para quem nunca te viu? Imagina que há aqui uma pessoa que está a ouvir o programa pela primeira vez, está a ouvir falar de ti, deve haver sempre alguém que está a ouvir pela primeira vez. Sim, mas como é que ela se apresentará ao vivo? Qual é a imagem? Tu como é que descreverias?
1: Olha, assim, no último pastoral a figura era uma fada.
0: Eu ia dizer fada.
1: Era. E a fada representava essa esperança de ver o invisível e ter fé nele, sabes? Muitas vezes as coisas mais simples e bonitas estão invisíveis. E neste álbum, por acaso, vai ter outra estética. Basicamente, o que eu faço é, em cada álbum, incorporo uma entidade diferente. Tem um simbolismo diferente.
0: Diz-me só uma coisa, tu achas mesmo que és habitada, e isto não é uma crítica, mas que és habitada em cada projeto ou influenciada, se quiseres, por algo de lá, do lado de lá? Achas?
1: Talvez.
0: Ou é uma conceptualização dessa imagem do mundo?
1: É assim, eu acho que o artista é muito próximo desse éter, que é a tal fonte de onde vêm essas ideias. É um inconsciente coletivo que toda a gente tem. Por isso é que às vezes uma pessoa na China tem a mesma ideia que uma pessoa em Portugal.
0: Então,
1: quer dizer,
0: está ligado ao mesmo sítio no éter.
1: Estamos todos ligados a esta fonte, e o artista como sonha, o artista é o que está mais em contacto com o sonho, tem mais hipótese de captar muitas vezes estas influências, claro, estas informações. Eu sou uma pessoa muito ativamente que ouço. Eu estou sempre atenta a tudo o que me acontece, estou muito presente, e isso faz-me ser mais rápida no meu caminho, que, pronto, mas sou eu. Há pessoas que são mais lentas a focar numa coisa. Eu é tipo, olha, isto quer dizer isto. Portanto, descodifico o mundo à minha volta
0: com muita facilidade,
1: como fosse uma mensagem para me levar. E a mim ajuda-me na minha vida, porque senão acho que ficava demasiado a sonhar.
0: Todos nós temos de ter uma narrativa que nos ajude.
1: Exatamente.
0: É? Olha, vamos ouvir mais uma faixa do teu novo Pastoral 2.0. Eu disse isto na primeira hora. Tu também aproveitas este álbum para fazer duas homenagens, uma ao Fausto, uhum, e outra ao João Lóio, uhum, que infelizmente é um esquecido da nossa música. Para
1: é
0: muita gente. É uma pena, porque ele tem canções lindíssimas. E tu fizeste-lhe um serviço maravilhoso, que fizeste aqui uma versão de O Meu Amor Anda Sempre de Barco, com o André Júlio Turquesa, que faz um dueto quase contigo. Uhum, uhum. E é isso que vamos ouvir, e depois vamos voltar para falar disso e de outras coisas, da tua escola, das tuas escolas e da tua editora. É já a seguir no Destacável.

0: Estivemos aqui a ouvir a versão que Amy Curl fez para este tema de João Lóio, O Meu Amor Anda Sempre de Barco, aqui também ao lado do André Júlio Turquesa. Já voltamos a conversar com a Amy Curl, mas agora vamos falar do grande regresso do Teatro Dona Maria II. Abriu portas com festa e com uma nova peça. Eu peço desculpa, este barulho fui eu que fiz. A peça é o Macbeth, que é uma peça que tem um historial que o Pedro Miguel Ribeiro nos vai contar. E, portanto, se é uma sorte termos o Teatro Dona Maria II de volta e aberto para a nossa fruição, nós vamos começar por falar de azar, Pedro.
1: Vamos falar de azar, sim, até porque temos de começar por convocar três bruxas.
2: Duplo esforço e duplo mal, verbo caldo infernal!
1: Estamos a ouvir sons da encenação de Pedro Penin de Macbeth, o grande clássico de Shakespeare, que estreou 18 de setembro, reabrindo o Teatro Nacional Dona Maria II. Na peça, estas três bruxas plantam no general Macbeth, leal mas ambicioso, a ideia de matar o rei Duncan e assumir o trono da Escócia.
3: Então, mulheres da meia-noite, o que fazem?
4: Um feito sem nome!
3: Conjuro-vos pelo saber oculto que professam, pelo poder que invocam, venha ele de onde vier. Mesmo que levantem ventos e os incitem contra as igrejas, mesmo que as ondas façam naufragar as embarcações, mesmo que as sementes da terra e esses tesouros possam colapsar a ponto de até desencorajar a própria destruição, responda ao que vos quero perguntar.
1: Ora, nesta encenação cabe a José Raposo, um dos mais amados atores portugueses, o papel de um dos piores vilões da história. É uma ideia bem à moda das bruxas, tal como a ideia de escolher para a reabertura do Teatro Dona Maria II a própria peça que em 1964 coincidiu com o incêndio que o destruiu.
5: Obviamente é um dos momentos mais marcantes, mais icónicos da história desta casa. E a partir daí fez-se essa faísca, literalmente, de pensar no Macbeth para a reabertura, porque me interessava. Bom, primeiro a provocação, porque acaba por ser uma provocação reabrir com uma peça maldita que fechou o teatro e que o deitou abaixo na sua quase totalidade, que ficou como uma espécie de tabu, porque a peça nunca mais voltou a ser produzida pelo Teatro Nacional de Ana Maria II, nunca mais fez-se, mas sempre em versões de acolhimento. E depois, obviamente, sendo uma peça extraordinária e de uma qualidade inquestionável, mas havendo este diálogo muito, muito próximo com a história do próprio edifício e conseguir encontrar uma peça que fizesse essa ponte com essa história, num ano onde se celebra os 180 anos do Dona Maria, temos todas as comemorações à volta desta efeméride, vamos inaugurar uma exposição aqui em cima, num novo espaço expositivo, que o teatro agora tem também a propósito destes 180 anos, haverá durante o ano vários momentos em que vamos assinalar esta data, então era uma tempestade perfeita pensar nesta peça para reabrir. Enfim, por conta e risco, sabendo daquilo que ela carrega e da maldição, e ao mesmo tempo fazendo questão de pisar ainda mais esse risco, usando fogo em cena, água, tudo aquilo que não se pode.
1: Em palco há mesmo fogo. E a peça principal do cenário é uma fachada fantasmagórica do próprio Teatro Nacional, fazendo dele o castelo de Inverness, onde Macbeth tenta convencer-se a si próprio a matar o rei Duncan.
3: Enquanto eu continuo a hesitar, ele permanece vivo. O frio das palavras mata o calor da ação. Vou. Está feito. O sino quer que eu vá.
1: A motivação para matar o rei e lhe tomar o trono veio da visão das bruxas, da própria ambição de Macbeth, mas também da sua fiel, mas maquiavélica esposa, Lady Macbeth, interpretada por Bárbara Branco.
6: Deu-me coragem. O que os apagou incendiou-me. Atenção. Silêncio. Foi o mocho, o arauto da morte que gritou. Vem dar as boas noites pela última vez.
7: Eu e o Zé somos atores muito diferentes, temos naturezas muito diferentes e eu acho que acabamos por explorar um bocadinho essa diferença, ou seja, mesmo a nível de discrepância de idades, eu se calhar trago uma energia um bocado diferente e uma, não sei, se calhar uma presença que contrasta com a dele.
3: Está feito e bem feito.
6: Oh, meu senhor!
3: Por acaso ouviste algum barulho?
8: Ouvi grilos e o mocho a gritar. Tu disseste alguma coisa?
3: Quando?
8: Ainda agora.
3: Quando vinha a descer?
8: Ai, sim! Disseste alguma coisa?
3: Escuta! Quem está a dormir no quarto ao lado?
8: Dona Albina.
7: Eu acho que o nosso trabalho foi sobretudo nesse sentido. De que forma é que estas duas personagens colidem e se ajudam, sendo que as próprias naturezas das personagens são muito contrastantes uma em relação à outra, mas no fim do dia eles são uma unidade e agem em conjunto e não agem sem o outro. Ou seja, o Macbeth nunca mataria sem a Lady a ajudar a planear e a criar um estratagema. Ela nunca criaria um estratagema se não tivesse alguém que o executasse.
1: Devo dizer que estes contrastes a que Bárbara Branco aludiu resultam muito bem. E a ousadia da encenação está na parte visual, mas também no trabalho dos atores. Por exemplo, o jovem Macduff, que soa o alarme quando encontra o corpo do rei Duncan, é interpretado por Ana Coimbra.
9: Apá! Apá! Toquem a rebota! Assassínio! E traição! Banquo! Malcolm! Dona Albina! Depressa!
1: Assim, este espetáculo traz muitas surpresas, porque Macbeth é a peça que, cada vez que é traduzida, se abre a novas interpretações. Neste caso, foi o próprio Pedro Penin que chamou a si essa tarefa.
5: O processo de tradução foi esse processo, para já, de mergulho profundíssimo na obra e de descoberta, de às vezes, de pormenores

0: folha cheio de soluções tecnológicas melhoradas que são usadas cenicamente. Será que teve de se refriar para não fazer da peça um concerto de Rammstein?
1: Olha que, não sei se me refriei assim muito. Não, olha, eu tive um apoio absolutamente extraordinário desta equipa, sobretudo tudo o que é a equipa técnica de maquinaria, que são absolutamente fantásticos em tentarem explicar-me e dar-me a ver aquilo que eram as capacidades técnicas que o palco poderia oferecer, ainda antes sequer de elas estarem em pleno funcionamento, mas para que eu pudesse conseguir imaginar então o que fazer cenicamente com esta grande, enorme melhoria que de repente está aqui neste palco.
0: O resultado, asseguro-vos, é sensacional, mas nunca em demasia. Cenário, música, luzes, figurinos criam um ambiente fantástico e depois há a intensidade dos atores.
2: Silêncio. Nem mais uma palavra, já chega.
0: Alguns deles, que associamos à comédia, como Hugo van der Ding, surgem em papéis de uma profundidade dramática tremenda, como o caso do nobre amigo de Macbeth, Banquo.
3: Eis o nosso convidado de honra.
4: Se ele tivesse sido esquecido, seria um desfalque no banquete e completamente indesculpável.
3: Esta noite há uma ceia solene e a tua presença é vital.
0: O que vai acontecer a Banquo neste banquete? Tem de ver o espetáculo, mas tal como o banco, estamos todos convidados para ir ver ao Teatro Nacional Dona Maria II, sendo que pelo menos durante estes últimos 3 anos em que andou com a casa às costas, o teatro também soube ir ter com todos nós, como confirma Pedro Penin.
1: Eu acho que nos tornou num teatro verdadeiramente nacional nesse sentido da proximidade com o território, sem dúvida. Não digo nacional no sentido nacionalista ou de só para os portugueses, não, das pessoas que estão neste território neste momento e que puderam usufruir daquilo que são as atividades do Teatro Nacional, Dona Maria II, nesta dimensão que é inédita na história do teatro, de durante 3 anos e meio, mais 3 anos e meio, conseguir espalhar por todo o território tudo aquilo que fazemos, e não só espetáculos, exposições, trabalho com comunidades, trabalho com escolas, capacitação, workshops, exposições, enfim, era uma complexidade muito grande que eu quero manter, sabendo que agora tenho que contrabalançar com esta necessidade de agora estarmos de facto e finalmente regressados ao Rossio.
3: Que cada um governa o seu tempo até às 7 horas da noite. Para vos receber como é devido, recolhemos-nos até ao jantar. Guarde-vos Deus e até mais logo.
0: Assim, já sabem, todas as noites até 31 de outubro, elenco e equipa técnica vão preparar um autêntico banquete de teatro. Os atores tiveram todo o prazer de construir o que vamos ver. Sabem como é possível ter fogo, água, vento e fantasmas neste palco totalmente renovado. Mas por isso mesmo pergunto a Bárbara Branco se gostava de trocar de papel com uma espectadora para poder apreciar o espetáculo inteiro.
5: Pois, eu acho que é mais por aí. Ou seja, eu tenho muita inveja de alguma maneira. Gostava muito de ver este espetáculo de fora, aliás. Porque, pá, todas estas plataformas, todo o fogo, eu acho que isto deve ser impressionante para quem se senta nestas cadeiras e recebe este espetáculo. Mas também é muito divertido fazê-lo e é muito divertido ver os colegas a aproveitarem este texto e a explorarem este texto de ensaio para ensaio, e parece que a cada dia que ensaiamos descobrimos coisas novas e, portanto, mesmo dali de trás é um espetáculo muito interessante de ver. É maravilhoso fazer parte disto.
0: Já o espectador mais privilegiado foi o encenador Pedro Penin. Finalmente viu-o totalmente pronto. Qual é a sensação?
1: Imaginar como é que este espetáculo poderia ficar em cena, neste palco, na Sala Garret, com este elenco, com este cenário, com esta ideia de trazermos a fachada do Teatro Nacional, os figurinos da Berren, as luzes de Daniel, a música do Filipe. Tudo isso teve de estar na minha cabeça num certo ponto, ainda sem haver concretização. Então, de repente, abrir-se o pano e começar e as coisas estarem de facto a funcionar é a coisa que eu mais adoro no teatro.
0: Macbeth, com chamas em palco e tudo, está pronto para desafiar o destino e faz justiça ao mais mítico palco de teatro do país. Para vos convencer a ir, passo a palavra a Macduff.
6: Não me peçam para dizer mais nada. Vão! E vejam com os vossos olhos!
0: Vejam, pois, que vale bem a pena.
7: Pedro Miguel Ribeiro, na abertura do Dona Maria II em Lisboa. Portanto, agora já podemos fruir deste teatro renovado e com Macbeth nas próximas semanas nas tábuas da sala principal. Bom, e agora, antes de voltarmos à conversa com a Amy Curl, que é a nossa convidada principal do Destacável, voltamos a João Loio, mas agora, ou João Loio, mas agora para ouvir mesmo música de um álbum dele, Meu Sonho Doido.

0: Estivemos aqui a ouvir a segunda escolha para nós ouvirmos também da nossa convidada principal, a Amy Curl, que nos sugeriu ouvir o próprio do João Loio aqui com o Meu Sonho Doido, cantado, e eu quero dar de viva voz os nomes das pessoas que cantam este tema do João Loio. São as vozes de Ana Luísa Dias de Carvalho e também o António Paulo Silva. Não são pessoas muito conhecidas, mas o seu a seu dono. Eu sei que tu entraste em contacto com o João Loio, até porque nós ouvíamos há pouco a versão que fizeste do tema dele, O Meu Amor Anda Sempre de Barco. O que é que ele achou da tua versão?
1: Pronto, eu mandei-lhe um e-mail com o disco e ele depois mais tarde disse-me que gostou muito do disco e que espera que eu tenha o sucesso que ele merece. Então, foi muito simples, muito... Ele conhecia, por acaso, eu fiz questão de o conhecer. Já agora um obrigado ao Pedro Guedes da OGM, que fez a ponte. Nós somos vizinhos e até eu falei-lhe que tinha conhecido o João Loio e ele, então eu andei com ele nas MAI. Eu apresento, te apresento.
0: Eu salvo erro, ele mora em Matosinhos, por aí, ou ali no Porto, pelo menos, naquela zona, acho eu.
1: Pois, sim, porque ele depois foi a pé depois da nossa reunião e foi em Matosinhos, portanto, é capaz.
0: E eu tenho aqui uma coisa a dizer, que vergonha, plataformas musicais não têm João Loio, o Tidal, de que eu sou assinante, passa a publicidade, podia ser do Spotify ou do outro qualquer, não interessa.
1: Sim.
0: Mas nem sequer a referência ao artista, às vezes não há muita coisa, mas há pelo menos a pasta criada. Nada. Não existe, que vergonha. É só um dos nossos grandes autores, mas enfim, fica aqui. Como é que tu chegaste à música dele? Porque decidiste fazer a versão daquele tema.
1: Por acaso foi engraçado, foi aqui em Lisboa. Eu não me lembro do nome do senhor e peço desculpa, mas foi um senhor que veio no fim do concerto, de um concerto que eu dei aqui em Lisboa, e disse-me assim: olha, conheci a tua música por um canal de YouTube, que eu agora também não me estou a lembrar do nome do canal de YouTube, que era qualquer coisa, Tesouro dos Sonhos. Olha, também é tudo com sonhos.
0: Jesus. Mas tu vives numa terra de sonhos.
1: É verdade. E, e eu assim, dá-me o nome do canal de YouTube, que eu vou ver mais coisas. Sim. Porque ele disse que tinha lá muita coisa portuguesa, antiga. Ah, não, ele não me descreveu lá. Ele disse-me para descobrir uma cantora portuguesa, exatamente. E eu fui lá a ver e abri o canal desse YouTube e tinha muita coisa portuguesa antiga. Ah, pá, coisas que eu nunca ouvi falar.
0: Claro, normal.
1: Dos anos 60, de 70, 80. E como eu te estava a dizer que aproveito as viagens para ouvir e para descobrir, foi uma dessas viagens de Lisboa ao Porto.
0: Mas com os teus fonezinhos?
1: Não, eu estou ao lado da pessoa que está a guiar. Eu não tenho carta, já agora.
0: Vais ao lado já. E tu é que escolhes a música que se ouve no carro.
1: É, eu estou a fazer pesquisa. E coitado do André que está a conduzir, mas pronto. Mas ele vai gostando. Latura.
0: E eu estou, não de tenho repente... outro remédio.
1: E de repente aparece João Loio e meto essa canção do Meu Amor Anda Sempre de Barco e ficamos os dois assim babados. Assim, olhamos um para o outro, que é isto? Porquê é que não conhecia?
0: Porquê é que isto não é mais conhecido?
1: Não é mais conhecido, sim, etc. E depois fui ver, até pensei que ele já não estava cá, mas fiquei muito contente.
0: Felizmente está
1: aqui e
0: eu sei que ele era licenciado em medicina, não sei se não será médico, até como atividade principal.
1: Sim.
0: Muito bem. Olha, o que é que te deu, e isto não é uma crítica pelo tom que estou a dar a isto, o que é que te deu para fazeres umas escolas
1: normais.
0: E também a tua... normais, gosto. E também uma editora, mas já lá vamos à editora. O que é que te deu para fazeres, exatamente, escolas anormais?
1: Anormais, sim.
0: É uma no Funchal, outra no Porto, salvo erro, não é?
1: Sim.
0: O que é que tem as tuas escolas da normal?
1: Pronto, elas chamam-se escola normal, já agora não é normal, mas sim, está aquele, dá para interpretar assim.
0: Sim.
1: Mas começou, eu vivi em muitos coletivos artísticos e quando cheguei a Copenhaga, também vivi lá num coletivo artístico.
0: Foi lá que o Viking entrou na tua vida?
1: Foi, depois conheci lá, mais tarde. E nós, exato, eu conheci lá mais tarde, depois eu fiquei grávida, o Aba nasceu, entre outras coisas, blá blá blá, e voltámos, começámos a morar juntos. Era um apartamento T0, mais um, num quinto andar sem elevador, e nós com uma criança de 0 anos, não é? Meses.
0: Num quinto andar, que belas pernas.
1: Ah, pois é. E então começámos a congeminar, fazermos um coletivo artístico também, uhum. E para também alugarmos um espaço maior e para termos espaços para criar e tudo mais. Quando fomos à Madeira de visita, fomos lá de férias, éramos para ficar 2 semanas, ficámos 2 meses. Porque apaixonámos por aquilo. E até foi a ideia dele.
0: É difícil uma pessoa não se apaixonar por aquilo.
1: É verdade.
0: Aquelas paisagens dramáticas.
1: É mesmo, eu adorei e adoro. E ele é que teve a ideia de ficar lá. Ele é assim, meio da noite. Olha, porquê é que não criamos aqui um coletivo artístico? E aquilo foi assim, uma revolução na minha cabeça, né? Uau, isso era incrível. E de repente, vamos recuar atrás, porque isto foi em 2020, no tempo de Covid.
0: Exatamente.
1: Havia muitos turistas não, mas os digital nómades, nómadas,
0: sim,
1: na Madeira.
0: Os nómadas digitais, sim,
1: sim. Porque era o único sítio na Europa que dava para comer, para jantar. Sim, porque eles podiam estar cá fora.
0: Ir a um restaurante às esplanadas.
1: Exatamente. Uhum. Então estava lá assim...
0: Por causa do bom tempo.
1: E também, exato. Havia uma... Pronto, tinhas que estar em casa às 7, era só isso.
0: Sim.
1: Mas podias estar cá fora, a ver finos, podias conversar, não havia regras de
0: O melhor
1: de
0: sítio para estar em confinamento.
1: Pois foi, nós passámos ao Ribas antes, mas sim, depois chegámos ali e foi tipo, ah, finalmente. E estavam lá outras pessoas, também artísticas, uhum, artistas, que quando chegámos, estávamos numa mesa cá fora na esplanada do Santiago Bar, que era o bar onde nós estávamos sempre.
0: Conheço.
1: É? Pronto, conheço. Espetacular. E começámos a dizer, olha, porque vamos criar um coletivo artístico. E mais pessoas, cada vez mais, ah, isso é o meu sonho, isso é o meu sonho. Então estávamos um islandês, um francês, um italiano, o André, que é dinamarquês, um brasileiro.
0: Tu que és português.
1: E eu português. Está assim uma mistela de pessoal que de repente começou a fazer um coletivo. Fomos, encontramos uma casa que era uma antiga escola pré, era uma antiga pré.
0: Primária, sim.
1: Pré, não é primária, é pré, é antes da primária.
0: Ah, é, sim, pré-primária, sim, infantário. Sim, sim, sim.
1: Eu tinha, sabes, assim, o chão todo em borracha,
0: sim.
1: Tinha uma cobertura, casa incrível. Pronto, e depois o conceito foi-se transformando, porque as pessoas foram saindo, eu e o Andrés éramos os líderes do projeto, portanto fomos começando a repensar naquilo, na ideia. E hoje em dia chamamos-lhe os laboratórios artísticos,
0: okay,
1: e residências artísticas. Nós acolhemos artistas de todo o mundo nas duas residências e temos escritórios para estúdios de arte,
0: sim,
1: música,
0: sim. Para as pessoas poderem pintura, ir trabalhando as suas criações.
1: Sim, e podem também apresentar lá coisas, tem, okay, tem sistema de som, tem PA.
0: E a tua editora, porque é que a criaste?
1: É assim como tudo na minha vida, por necessidade.
0: Exemplar Discos, é assim que se chama, não é?
1: É, Exemplar. Nós chamamos de discos, mas também gostávamos de editar livros, também é um,
0: portanto,
1: um sonho nosso.
0: Vai ficar só Exemplar?
1: Eu acredito que sim, no futuro, para já é discos, mas pode desdobrar-se em várias formas. Mas foi por necessidade, e também porque era o ideal, porque a nossa casa no Porto, além de, lá está, de residências artísticas, tem os tais estúdios, e era incrível para um artista fazer, isto é um sonho também meu há muito tempo atrás, de trabalhar, porque eu também fui fotógrafa, mas agora já não exerço tanto, mas trabalhei muito tempo em fotografia, sim, fiz capas de álbuns para artistas e tudo mais, e a minha ideia era trabalhar um 360 graus num artista. Sabes, ele vir...
0: É o que tu fazes contigo.
1: É o que eu faço comigo, mas ajudar outras pessoas.
0: Tu és multi-instrumentista, para quem ainda não percebeu, instrumentista, multi-instrumentista.
1: Sou multidimensional.
0: Autora, produtora, tratas do lado visual, és artista plástica, 3D, enfim,
1: sim,
0: é mesmo 360.
1: É, e eu gostava de ajudar os artistas a descobrirem qual é a sua imagem, qual é a, okay, mensagem que querem passar. E nada melhor do que este laboratório. O Andrés trabalhou muitos anos em assessoria de imprensa, uhum, e então ele escreve os pressos, é ele que escreve. Ele escreve muito bem, é mesmo escritor.
0: Portanto, vocês fornecem o pacote completo?
1: Completamente.
0: E é um preço muito, imagino, muito módico.
1: Sim, o que nós queremos é investir nisto, porque...
0: Claro.
1: Não estou a ver a pôr o meu dinheiro em... quer dizer, nós já fazemos mecenato na escola normal. A maior,
0: sim,
1: parte das casas pagam-se pelas residências artísticas, mas há uma grande parte que nós é que apagamos.
0: Eu já não tenho tempo de explorar, que queria também a tua relação com as plataformas digitais, tipo, ah, a Spotify. Aliás, houve agora o exemplo do Salvador Sobral, que, uhum, foi cheio de peito feito e depois cai-lhe a realidade em cima, teve que recuar. Uhum. Ficará para outra conversa que a gente tenha. Diz-me, claro, só, és mais feliz ao vivo ou em estúdio? Para terminarmos assim com um clichê, em forma de pergunta.
1: Oh.
0: Eu digo isto, e espera, enquanto vais pensando, porque tu vais estar ao vivo muito em breve a apresentar este Pastoral 2.0, já na próxima sexta-feira, 25 de setembro, na Casa da Música Jorge Peixinho, no Montijo, depois no sábado 26, logo no dia seguinte, no Festival Política aqui em Lisboa, depois na sexta 2 de outubro no Cine Teatro Sobral de Montagraço, e depois a 5 de outubro vai estar muito próximo da terra da minha família maternal, Paredes. São dali da zona, sim.
1: Pronto, respondendo à tua pergunta, eu sou uma artista que começou muito em estúdio. Eu comecei por produzir.
0: E eu não fico surpreendido por me dizeres isso.
1: É.
0: A maneira como tu falas da tua música, tu és laboratório.
1: Sou completamente laboratório.
0: É.
1: E este disco é muito isto, é cientista.
0: Artista.
1: Cientista-artista, é. E portanto, mas eu também gosto que ao vivo, claro, na música não.
0: E agora tens um quinteto, portanto, vão ver a Annie Curl.
1: É,
0: e eu vou ver se vou ao Montijo, que é o mais pro. Anda talvez no Festival Política, aqui em Lisboa.
1: Política tua sol.
0: Ai, estás a solo. Então vou ao Montijo, porque eu quero ver como é que tu vais traduzir a complexidade sonora deste álbum, que é riquíssimo, ao vivo.
1: Desafiante.
0: É desafiante. Amy Carroll, muito obrigado por teres vindo.
1: Eu que agradeço.
0: E muitas felicidades para este Pastoral 2.0. Olha, vamos com música muito diferente da tua. Até próximo das notícias. Vamos para o Bom Fim de Semana, a bater o pezinho com o tema do Chic, Good Times, é de 79. Porquê? Porque o Nile Rodgers, o grande guitarrista, faz hoje 74 anos. Então, sejam felizes. Exatamente. Voltamos no próximo sábado.

0: 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Quatro horas no continente e na Madeira. 3 horas nos Açores. Edição da jornalista Inês Martins.
1: Está dominado o incêndio no distrito de Coimbra, que afetou três concelhos, Arganil, Vila Nova de Poiares e Góis. Durante a tarde de sábado, as chamas chegaram a estar próximas de algumas aldeias, mas por último o fogo concentrou-se apenas em zona de mato. Esta madrugada, fonte do Comando Sub-Regional de Coimbra disse à RTP Antena 1 que neste momento decorrem apenas trabalhos de rescaldo no terreno. Neste incêndio de Arganil, três bombeiros ficaram com ferimentos ligeiros, dois por inalação de fumo e o terceiro foi atropelado por um veículo em manobras. O calor veio para ficar. O Instituto Português do Mar e da Atmosfera, o IPMA, alargou a previsão de tempo quente para 11 distritos de Portugal continental, pelo menos até terça-feira. Os distritos de Lisboa e Setúbal estão sob aviso amarelo até às 7 da tarde de segunda. Viana do Castelo, Braga, Vila Real, Bragança, Porto, Aveiro, Coimbra, Leiria e Santarém ficam sob aviso amarelo até às 6 da tarde de terça-feira. De acordo com o IPMA, a temperatura máxima deverá atingir valores acima de 30 graus na generalidade do território. E sábado foi dia de arranques oficiais do ano político para alguns partidos. Em Albergaria Velha, Nuno Melo, do CDS, aproveitou para sublinhar o trabalho que o partido tem feito no governo e anunciou uma proposta para combater a falta de professores.

0: Portugal enfrenta um problema de falta de professores. E o Governo está a enfrentar esse problema de frente, mas temos resultados positivos, mas devemos ir mais longe. O ensino público e o ensino particular e cooperativo competem pelos mesmos professores, o que não faz sentido. E se estas escolas não são do Estado, devem poder contratar de forma diferente das que são do Estado. Porque estas escolas não são do Estado, o CDS apresentou uma proposta muito simples. Qual é? Flexibilizar a contratação de professores para o ensino particular e para o ensino cooperativo. O que nós queremos é que seja permitido que os colégios, os externados, os institutos, muitas escolas profissionais possam contratar pessoas diferentes, em condições diferentes, dos professores do ensino público.
1: A proposta do CDS no ensino, pela voz do líder Nuno Melo, no arranque do ano político em Albergaria à Velha. Em Matosinhos, o líder do PS, José Luís Carneiro, voltou a defender o IVA zero para o cabaz alimentar e disse que o governo tem orçamento suficiente para aceitar as propostas do PS.
2: As propostas que apresentamos para reduzir os custos com os combustíveis, para reduzir os custos com a eletricidade, com o gás, para as famílias e para as empresas, para apoiar o custo com os bens alimentares e também para apoiar as empresas mais expostas a esta crise, são propostas que cabem no quadro do orçamento, ou seja, elas são sustentáveis em termos orçamentais. Nas nossas contas, as nossas propostas estão ainda abaixo daquilo que é o valor que o Governo está a ganhar a mais em razão e por força da inflação.
1: José Luís Carneiro em Matosinhos, na abertura do ano político, a dizer que as propostas do partido para combater a crise são sustentáveis. E na Madeira, o presidente do Chega, André Ventura, disse que existe no arquipélago uma epidemia de corrupção, assegurando estar pronto para ser primeiro-ministro e governar Portugal. O Sporting empatou este sábado com o Arouca por 2-2. Os Leões chegaram a estar à frente do marcador ao intervalo por duas bolas. A reviravolta deu-se na segunda parte, já depois de Debas ter sido expulso por falta sobre o Rukavina aos 54 minutos. No final, o treinador do Sporting, Rui Borges, reconheceu que a expulsão mudou tudo e demonstrou-se triste com o empate.
3: O único sentimento que tenho é tristeza, porque empatei o jogo. De resto, a contestação natural dos adeptos é naturalíssima. Estamos num grande clube onde a exigência é máxima, mesmo quando ganhamos, já disse isso várias vezes, por isso entendo a contestação. É algo natural no futebol, com que temos que saber viver sobre isso e com isso nos momentos menos bons.
1: Do lado do Arouca, Vasco Seabra sublinhou o mérito próprio da equipa por ter conseguido transformar uma derrota em empate.
4: Total mérito nosso, onde nós carregamos muito em cima do Sporting. Creio que também é justo dizer que é muito mais mérito nosso do que de mérito do Sporting, e espero também que vocês consigam valorizar aquilo que foi a postura dos nossos jogadores, porque não é qualquer equipa que consegue produzir o nível de jogo que nós produzimos, empurrar o Sporting mesmo para trás, inclusivamente na primeira parte tivemos, por exemplo, mais remates que o Sporting. Portanto, creio que foi um jogo bastante completo, com exceção dos primeiros 20 minutos, onde nos faltou um bocadinho de agressividade.
1: Pelo Sporting marcaram Gonçalo Inácio e Soares. Do lado do Arouca, os golos foram assinados por José Fontan e Dylan Nandin. Com este resultado, o Sporting perde a oportunidade de assumir provisoriamente o segundo lugar. Fica a 3 pontos do líder Porto e a 1 ponto do Benfica. As Forças Armadas norte-americanas mataram 4 pessoas numa operação dirigida a uma embarcação no Caribe que estaria envolvida em narcotráfico. O anúncio foi feito na rede social X. Este ataque foi o mais recente de uma campanha iniciada no ano passado pela administração Trump contra narcoterroristas. Desde essa altura, vários grupos de defesa dos direitos humanos têm classificado os ataques como execuções extrajudiciais. E depois da polémica com a guerra em Gaza, o cantor irlandês Ed Sheeran abordou esta madrugada o chamado elefante na sala num concerto nos Estados Unidos. Com casa cheia num estádio em Filadélfia, o cantor disse que não queria desapontar os fãs e que nunca quis ser um músico ativista, mas classificou aquilo que está a acontecer em Gaza como catastrófico, injustificável e desproporcional. Disse também que o ataque do Hamas a 7 de outubro de 2023 foi também um acontecimento terrível. Esta é a primeira vez que o cantor fala de forma tão aberta do tema, depois de o cantor que fazia os concertos de abertura da turnê, Macklemore, ter sido afastado depois de proferir nos concertos um discurso pró-Palestina. Ed Sheeran, na altura, afirmou que a decisão partiu da promotora da turnê, a Messina Touring Group, e a Macklemore juntou-se um grupo de cantores que contestaram esta decisão. Ed Sheeran vai fazer para já a turnê, então, a solo, sem artista de abertura. Depois de uma pausa para o verão, os concertos Promenade regressam hoje ao Coliseu do Porto. A Orquestra Sinfónica Ensemble, que reúne os melhores alunos de música de Portugal, vai interpretar os prelúdios de Liszt. Trata-se de uma das obras mais populares do compositor, como nos conta o jornalista Miguel Bastos.
5: Os prelúdios de Liszt.
6: Uma das obras de referência do repertório.
5: O maestro Cesário Costa.
6: Neste caso, é mais um poema sinfónico.
5: Um dos 13 que o compositor escreveu. De resto, Franz Liszt é considerado o inventor do poema sinfónico, que influenciou compositores como Smetana e Richard Strauss.
6: E recordo que Liszt escreveu 13 poemas sinfónicos na altura em que esteve em Weimar. Este foi escrito em 1848 e depois foi estreado em 1854, dirigido pelo próprio compositor.

0: Cesário Costa vai dirigir a Orquestra Sinfónica Ensemble, uma orquestra formada pelos melhores alunos de música de todo o país. Para além dos prelúdios de Liszt, vai ser interpretada a Sinfonia número 3 de Vaughan Williams, conhecida como a Sinfonia Pastoral. A multimédia é de Sara Botelho, os comentários são do musicólogo Jorge Castro Ribeiro.
1: Os concertos Promenade são concertos informais para toda a família, sempre aos domingos, às 11 da manhã.
2: Edição da jornalista Inês Martins. 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
1: Maria Elisa Domingues, o que é que seria a sua vida se não fosse o 25 de Abril?
2: Mais triste, com certeza, com muito menos liberdade, menos livros para ler, menos filmes para ver, com tudo aquilo que a censura implicava.
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2: Mas, profissionalmente, eu penso que poderia ter tido talvez uma carreira na televisão, porque eu já estava na RTP, quando aconteceu o 25 de Abril, mas era locutora de continuidade. Embora já, enfim, fizesse bastantes entrevistas em programas culturais e assim...
1: Mas não... o que é que estava previsto que fosse?
2: Não estava previsto que fosse nada, porque eu não... ninguém imagina, penso eu, que quando é pequenino que vai ser locutor de continuidade numa televisão. Portanto, eu tinha pensado ser ou médico ou atriz.
1: Pois.
2: E quando vim para a RTP ainda tinha a possibilidade das duas coisas, porque ainda estava na Faculdade de Medicina e no Conservatório Nacional. Mas depois, com o desafio da televisão, e a seguir, um ano depois, porque eu entro para a televisão oficialmente em janeiro de 73, e o 25 de Abril acontece um ano depois, não é? Acontecendo o 25 de Abril, a minha vida acabou por ter um percurso completamente diferente.
1: Os seus pais não tinham nenhuma... Portanto, uma pessoa que está a fazer o curso de medicina e o curso do conservatório...
2: O curso do conservatório era quase clandestino, porque o que os meus pais queriam era que eu fosse, médica, completamente. Eu acho que isso tem uma explicação familiar. O meu pai era engenheiro, mas foi criado com um primo direito, criado como irmão, porque esse primo direito era órfão, que era médico. E esse senhor, que eu tive muita pena de não conhecer e até de não saber mais da história dele, matou-se por amor com 30 e tal anos.
1: Bem.
2: Consta na família que era uma pessoa brilhantíssima e era o grande amigo do meu pai. E o meu pai ficou com aquela fixação. Eu fui a primeira filha, portanto, no fundo, tinha que ser médica.
1: Médica e psiquiatra.
2: Isso era eu já que queria,
1: pois,
2: não é?
1: Porque já agora...
2: os psiquiatras para a geração dos meus pais não eram muito bem vistos, não é? Tratavam malucos. Mesmo hoje, para algumas pessoas, tratavam malucos. Eu não sei porquê, também não sei explicar porquê. Tive sempre uma enorme atração pela psiquiatria. Eu fui colaboradora durante bastantes anos de um suplemento de um jornal muito famoso na época, do Diário de Lisboa.
1: Sim.
2: Tinha um suplemento juvenil em que se publicavam textos de
1: da contos,
2: poesia, etc., de jovens que gostavam de escrever. Esse suplemento era dirigido, aliás, por um famoso crítico de televisão, quando havia críticos de televisão, chamado Mário Castrinho. E eu fui colaboradora desse suplemento durante anos, sem conhecer ninguém, mandando as minhas coisas pelo correio.
1: Mas mandava o quê?
2: Poesias, contos. A primeira coisa que eu escrevi com 14 anos e que foi publicada foi uma short story sobre uma esquizofrénica. E eu até hoje não sei porque é que fiz isso. Não
1: isso
2: sei.
1: Deve estar, o Diário de Lisboa está todo digitalizado na Fundação Mário Soares. Já foi à procura disso?
2: Não, hei de ter em casa, porque eu guardo tudo, só que não sei onde está. Guardo em caixas, em gavetas, à espera de um dia ter tempo.
1: Conheço-me esse método.
2: Mas até me lembro relativamente bem desse texto, não me lembro de outros que depois fiz. Isso passei muito tempo sem perceber porque é que... pretendi descrever
1: uma
2: o perfil psicológico de uma esquizofrénica. Não me lembro de haver ninguém na família.
1: E o Mário
2: Castrinho

0: do Grupo Teatro Comuna. Sou fundadora. E nessa altura as coisas, na minha cabeça ainda havia uma grande dúvida.
1: Se ia ser médica, se ia ser atriz, se ia ser...
0: Médica, percebi que ia deixar, porque o curso era muito massificado. Pois. Éramos 500 pessoas numa aula. Não havia, desde aparelhos para aprender a medir a tensão suficientes, não havia. Nem cadáveres suficientes para as aulas de anatomia. Era tudo pouco, havia falta de recursos, já havia muita falta de recursos nessa altura. Aquilo não me entusiasmou muito. Essa parte da medicina não me entusiasmou muito. Se eu tivesse chegado à psiquiatria, de certeza que sim.
1: Mas ainda faltava
0: era um longo caminho até
1: exatamente.
0: Lá. Portanto, eu acho que talvez tivesse sido atriz. Acho que talvez tivesse sido atriz.
1: Ah, finalmente.
0: Acho que sim.
1: Sim, senhor.
0: A primeira coisa que eu escrevi com 14 anos e que foi publicada foi uma short story.
1: Sim.
0: Sobre uma esquizofrénica. E eu até hoje não sei porque é que fiz isso.
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1: Maria Elisa, então afinal tinha sido atriz, perdeu-se uma atriz.
0: Muito provavelmente.
1: Ainda bem que houve o 25 de Abril porque se ganhou uma jornalista e não é uma jornalista qualquer. Nós estamos numa edição especial do Serviço Público Bloco de Notas, um programa que ajuda quem está nos últimos anos do secundário, mas também quem se interessa por saber mais. E com o pretexto das celebrações dos 50 anos do 25 de Abril, falamos com quem não esteve implicado, para usar a expressão de Salgueiro Maia, mas já era gente neste tempo, já estava na faculdade, até já estava a fazer também o curso de teatro no conservatório. A ideia é fixar este tempo e a Maria Elisa já tinha uma vida, porque tinha 23 anos em abril de 74.
0: É verdade.
1: Tinha 23 anos, já tinha casado, já tinha um filho.
0: Tinha acabado de ter um filho. Tinha casado há alguns anos, tinha casado. Sim. Aos 19, portanto tinha casado 4 anos e tal antes.
1: Novinha.
0: Para a minha geração era um bocado uma forma de ter mais liberdade. As educações, por mais inteligentes e alfabetizados e politizados que fossem os pais, e era o caso dos meus.
1: Sim.
0: Eram muitíssimo politizados, mas eram muito restritos no que diz respeito à educação, sobretudo das meninas.
1: Claro.
0: Havia muitos, muitos, muitos tabus e muitas proibições, e eu nunca gostei de proibições.
1: E portanto casou.
0: E portanto o casar era uma alforria.
1: E o casamento foi uma libertação?
0: Desse ponto de vista foi, com certeza, porque passei a não ter que dar contas a ninguém, não é? O meu marido.
1: Nem ao marido?
0: Não, o meu marido era uma pessoa como eu, era uma pessoa moderna, era uma pessoa evoluída, portanto nunca me passou pela cabeça não ter exatamente os mesmos direitos que ele ou ter que lhe pedir para o que quer que fosse. Isso não acontecia.
1: Se bem que antes de 25 de Abril tinha que ser assim, por exemplo, se quisesse viajar.
0: Tinha que ser assim, mas havia contratos mais ou menos tácitos entre...
1: Sim,
0: as pessoas,
1: claro.
0: E não éramos esse tipo de casal, com certeza absoluta.
1: Chega ao dia 25 de Abril, como é que foi o seu dia?
0: Olha, o meu dia foi... eu tinha acabado de ter o meu filho. Isto é, o meu filho tinha um mês.
1: Bem.
0: Mas é preciso perceber o seguinte. Eu tive um parto, não direi complicado, mas complexo, muito arrastado, muitas horas, que culminaram numa cesariana muitas, muitas horas depois. Uma cesariana, em 1974, não era aquilo que é hoje. Era uma operação.
1: Vejo.
0: Era uma operação com uma anestesia fortíssima.
1: Claro.
0: A medicina evoluiu imenso, toda a gente sabe.
1: Sim,
0: isso, não é? Mas talvez as pessoas não materializem.
1: Estamos
0: como é que, isso, é que
1: anos,
0: isso se traduz.
1: É? Há 52 anos.
0: Eu estive uma semana inteira na clínica. E tinha mesmo que ser, porque era uma operação,
1: claro,
0: complexa, com uma costura grande, com pontos ou grafos conforme. E tive uma anestesia muito forte. Lembro-me que vi o meu filho, tinha ele 24 horas, e tive a sensação que estava a ver uma criança com um mês, porque ao contrário
1: era
0: das fotografias todas que eu vi, não só era grandinho, como tinha um enorme cabelo, risco ao meio, e aqui o cabelo todo para o lado, penteado como um rapaz do... Eu pensei, mas quanto tempo é que eu dormi? E disseram, não, 24 horas e tal. Depois, ele nasceu ontem à noite, isto era no outro dia. Mas tive...
1: Sim.
0: Um dia inteiro. Depois,
1: sim,
0: a anestesia durou
1: claro,
0: isto tudo. E tudo o resto foi também muito lento. Portanto, ao fim do mês, eu estava em casa, ainda com barriga.
1: Em convalescença.
0: Em convalescença e a...
1: Sim.
0: Amamentar. O meu filho tem uma característica que tinha, uma característica que mantém, e na qual saiu ao pai e à mãe, não dorme de noite, não dormia de noite. Mas não dormia, ponto. Era super saudável, mas se a gente não estivesse a conversar com ele, mesmo de noite, ele ficava, berrava até... Portanto, depois de consultarmos o pediatra, que riu muito, e disse, há uns assim, aguentem-se, não é?
1: Pois,
0: e nós também já éramos assim, quer o pai, quer eu, sobretudo em pequenos. Portanto, fomos...

0: fomos acordados às 7 da manhã pela minha sogra, que nos disse: houve uma revolução dos militares. E a nossa única pergunta, exterminados como deviam estar, que estávamos, claro, porque como digo, não dormíamos, revezávamos a conversar com o menino para ele não chorar toda a noite, foi: de esquerda ou de direita? E ela disse: parece-me que foi de direita. E pois, nós dissemos: então vamos dormir outra vez.
1: Ah, vamos dormir outra vez.
0: Vamos dormir outra vez, que é que me interessava a mim uma revolução de direita, não é? No estado em que estava. Até que, ao fim da manhã, apareceu o meu pai em minha casa, em pessoa. O meu pai, que esteve sempre muito perto, se é que não pertenceu ao Partido Comunista.
1: Nunca teve a certeza?
0: Nunca tive a certeza.
1: Nunca lhe perguntou? Mesmo
0: perguntei, depois... ele dizia que não, que era do MDP-CDE, mas...
1: Ah, é um satélite do PCV.
0: Sim, exatamente. Do MDP-CDE era de certeza. Sim. Mas eu penso que ele votava mesmo PC e era uma pessoa muito politizada.
1: Mas era por alguma razão especial, uma pessoa tão politizada? E era organizado politicamente mesmo antes do 25 de Abril?
0: Não creio que, não sei se ele estava em alguma estrutura, mas certo, era uma pessoa com uma grande consciência social e que sempre nos ensinou e nos fez ver em que país vivíamos, com que regras vivíamos, mesmo quando éramos mais pequenos. Eu tinha um irmão com menos quase 10 anos do que eu, portanto fui filha única durante praticamente 10 anos. Então o meu pai apareceu e apareceu com um cravo vermelho, que foi pôr no berço do neto.
1: Bem.
0: Temos fotografias do berço do meu filho com cravo vermelho, já no dia 25, já vinha da rua,
1: sim,
0: e veio dizer: não, a revolução é de esquerda e isto e tal, e lá contou o que se passava e nós ficámos numa grande euforia. Tanto que uma semana depois eu estava a trabalhar. Portanto, o meu filho é, em parte, uma vítima do 25 de Abril, porque, por exemplo, eu não amamentei o tempo que devia, interrompi muito mais cedo, comecei logo a substituir uma parte da amamentação por biberons, porque no dia 1 de maio, portanto, uns dias depois, eu estava a cobrir a
1: Maria Elisa
0: primeira...
1: não cobriu o 25 de Abril, já não cobriu,
0: por razões óbvias,
1: mas cobriu o 1º de Maio.
0: Cobriu o 1º de Maio no estádio, a que chamamos o estádio da FNAT, aqui em Lisboa.
1: Estádio 1º de Maio.
0: Estádio 1º de Maio, exatamente.
1: Mas, portanto, estava em estúdio ou foi mesmo para o...
0: Não, fui para o estádio. Portanto, não estava nada em estúdio. Fui reportar. Dois, três dias depois do 25 de Abril, telefonou-me o Artur Ramos,
1: que era
0: foi um grande realizador da RTP,
1: que era encenador de teatro,
0: e na altura também diretor de programas. A direção de programas era colegial, nesse tempo. Ele era um dos membros dessa direção, e foi ele que me telefonou a dizer: nós sabemos que você está em licença de parto, mas gostávamos muito que fosse fazer o 1º de Maio, cobrir o 1º de Maio. E eu e
1: os partidos políticos. Só havia a Intersindical.
0: Exatamente. E com os partidos políticos reunidos, sabia-se que iam estar presentes o Dr. Álvaro Cunhal e o Dr. Mário Soares. E, portanto, quem é que diz que não é isto? Ninguém, não é? Portanto,
1: claro.
0: Fui logo e pronto, e a partir daí nunca mais deixei de trabalhar. O meu filho foi uma vítima nesse sentido. Realmente, eu acho que todas as pessoas que estavam na minha situação, que tinham filhos pequenos, mesmo que não fossem tão pequenos, e que se envolveram profissionalmente tanto no 25 de Abril, têm algum remorso, porque é evidente que não demos a mesma atenção às crianças que teríamos dado em circunstâncias normais. Isso aí não há dúvida nenhuma. E essa idade não se substitui.
1: Esse tempo não volta, não é?
0: Não,
1: pode
0: não
1: agora
0: volta.
1: Compensar com os netos, não é?
0: É isso.
1: É um
0: que normalmente é isso que fazemos, não é? E até mesmo com os filhos também, porque o filho é sempre filho, tem a idade que tiver.
1: Claro,
0: não
1: é? É evidente.
0: Dava explicações, sim, dei explicações de matemática muito tempo.
1: Matemática?
0: Sim, matemática, porque eu era de ciências e fui.
1: Sim. Ah, pois, e tive, para a medicina era preciso matemática.
0: Nas
1: sim.
0: primeiras turmas de matemática, da chamada matemática moderna.
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1: Estamos com Maria Elisa Domingues, jornalista. Foi um dos rostos e vozes mais determinante na televisão depois do 25 de Abril, durante muito tempo. Antes do jornalismo, tentou medicina e 2 anos de conservatório, até ao penúltimo ano do conservatório, que fez integrar e fundar o grupo de teatro A Comuna. Que indecisão era esta para escolher duas coisas que eram tão absorventes?
0: Dispas.
1: Não, e absorventes, quer dizer, um médico é para toda a vida e um ator também.
0: Pois é.
1: E bem, um jornalista também, mas já lá vamos.
0: E jornalista também, exatamente.
1: Jornalista também. Mas quer dizer, antes do jornalismo, porque quando vem para a televisão...
0: Não venho para ser jornalista, venho porque há um concurso para locutores de continuidade, certo, e eu precisava de um emprego.
1: Ah, foi isso.
0: Ah, foi só isso.
1: Foi para
0: foi
1: ter
0: só
1: um emprego.
0: Isso. foi para ter um emprego, tinha acabado de casar, desde muito nova tive alguma autonomia, dava explicações, dei explicações de matemática muito tempo.
1: Matemática?
0: Sim, matemática, porque eu era de ciências e fui.
1: Ah, pois, claro. E tive, medicina era preciso matemática.
0: Nas primeiras turmas de matemática, da chamada matemática moderna, em turmas experimentais.
1: Cuidado que nem é chamada para, para corrigir os exames, veja lá.
0: Mas bastante boa a matemática e tive, dei explicações muito tempo. Não era uma coisa certa, não era uma remuneração certa.
1: Ah, e a televisão era para ter um emprego.
0: Bom, a televisão era para ter um emprego.
1: Já lá vamos. Como é que se quer ser médica e atriz ao mesmo tempo?
0: Era ao mesmo tempo. Eu, se pudesse, tinha feito as duas coisas. Não sei, mas eu acho que não há assim tanta... É um fascínio pela condição humana, no fundo, não é? Quer...
1: Na medicina?
0: Na medicina. Quer, e aí com a possibilidade de viver muitos personagens, coisa que nós nunca podemos e gostávamos sempre de
1: viver,
0: de conseguir,
1: outras, vidas,
0: de viver
1: é?
0: Outras vidas. Para mim as duas coisas não são tão díspares como isso, acho que fazem algum sentido. Repare, não é uma coisa, uma muito abstrata e a outra... Não, são realmente cursos que se debruçam essencialmente sobre a condição humana. Tem afinidades.
1: Na medicina já vimos que só foi até ao segundo ano.
0: Exato.
1: Mas no conservatório fiz quase tudo.
0: Fiz quase tudo. Tive uma grande sorte porque fiz uma parte do curso antigo, o curso tradicional que existia. Teatro. E depois um pouco como o 25 de Abril tive também a sorte de apanhar uma reforma do Conservatório Nacional, que foi dirigida pela doutora Madalena Perdigão, para todos aqueles que não sabem, que serão a maioria, a mulher do então presidente da Fundação Calouste Gulbenkian, José Azeredo Perdigão, que era uma mulher que sempre se interessou pelo ensino artístico.
1: Aliás,
0: e conseguiu convencer o então ministro da Educação, Veiga Simão, a fazer uma reforma do conservatório, que ela gizou, dirigiu e que a Gulbenkian financiou. E, de facto, tivemos o privilégio de ter acesso a professores e a métodos que não existiam ainda em Portugal. Basta dizer que eu tive aulas com o Peter Brook, que é só dos maiores ensinadores do mundo, não é? Eu e outras pessoas, minhas contemporâneas, como o Fernando Heitor, felizmente ainda vivo, a Maria Amélia Aranda, o Luís Lucas, que nos deixou há pouco, somos dessa geração, somos do mesmo curso.
1: Sim.
0: Tivemos esse privilégio, depois, como o Peter Brook dirigia uma companhia de teatro muito importante em França, não podia estar aqui sempre, deixou os seus assistentes, que ficaram connosco ao longo do ano, e também grandes professores portugueses. Ela foi buscar o Mário Barradas, que era um grande ensinador, que era professor na altura em Estrasburgo, tinha sido embora por motivos políticos. E ela terá arranjado maneira de ele voltar sem ter problemas, foi um fantástico professor.
1: Que ele depois foi dirigir o Teatro de Évora. Que
0: depois foi dirigir o Teatro de Évora, exatamente. A Companhia de Teatro fundou a Companhia de Teatro de Évora e foi dirigi-la. O João Mota, que foi um grande professor também e que foi no decurso das nossas aulas,
1: comuna,
0: que ele depois me convidou para a comuna, exatamente. A Glória de Matos, também recentemente desaparecida. A Glória, qual era a mais-valia da Glória? A Glória era, tinha o curso de teatro do Old Vic, que é uma das melhores escolas de teatro inglesas e do mundo, até hoje. E, portanto, era realmente outro tipo de ensino. O ensino do Conservatório até era muito clássico. Muitíssimo clássico. Ensinavam-nos a posicionar-nos no palco assim a 3/4, que era um pouco aquela velha, a projetar a voz, a falar assim.
1: Mas isso ajuda, isso dá jeito.
0: Dá jeito, mas às vezes ficam sequelas. Eu ainda hoje vejo na televisão atores a fazer esse tipo de...
1: Que é aquela coisa,
0: aquela
1: muito
0: coisa,
1: e
0: postura,
1: locutores também.
0: E muito locutores, e a silabar-se. Está muito bem para algumas coisas, mas
1: claro,
0: para fazer propriamente novela ou séries dramáticas não é a melhor coisa. Este era um ensino completamente diferente, muito físico, uma parte física muito, muito, muito ativa. Foi uma grande experiência que eu tive, foi uma sorte enorme poder usufruir dessa reforma do
1: Conservatório. Isso deu-lhe jeito para o jornalismo?
0: Deu-me jeito para tudo. Deu-me jeito para todo. Olha, fisicamente, eu que detesto desporto, vivia à custa daqueles 3 anos de exercício, porque era exercício intensivo. Nós tínhamos todos os dias várias horas de exercício físico.
1: Pois,
0: porque a preparação
1: tem que ter.
0: Isso valeu-me imenso. Respiração, essas coisas, aprendi todas essas coisas aí.
1: Técnicas.
0: E técnicas, claro, e a parte da dicção e tudo isso ajudou-me imenso. E ter à vontade, que não era perante as câmaras na altura, era perante um palco.
1: Portanto, mas... estar habituado a estar.
0: Sim, estar
1: no
0: habituado
1: fundo.
0: A estar, a usar da palavra, são coisas importantes. Foi uma bagagem muito boa.
1: E depois na comuna, chegou a fazer alguma coisa ou não? Integrou
0: não,
1: o grupo, fundou?
0: Integrei o grupo e ensaiei, durante ainda alguns meses, o Alto da Alma, em que era a protagonista. Fui substituída pela Manuela de Freitas.
1: Bem, e porquê é que não...
0: Porque, entretanto, aparece o concurso da RTP para locutores de continuidade. Não havia nenhuma certeza de quanto é que íamos ganhar ou como é que ia ser, como é que ia ser o pagamento na comuna. E eu tinha casado. Precisava de uma estabilidade. Pensava já na altura.
1: E eles ficaram muito chateados consigo ou não?
0: O João eu acho que ficou anos. Hoje em dia não. Hoje em dia já estivemos juntos várias vezes e reaproximámos-nos muito. Eu tenho a maior ternura e consideração por ele. E devo-lhe isso. Devo-lhe o facto de me ter escolhido, de me ter feito sentir confiante em que tinha realmente... Enfim,
1: mas o Alto da Alma é Gil Vicente, não é?
0: O Alto da Alma é Gil Vicente.
1: Antes do 25 de Abril.
0: Depois mas foi... é um ano antes.
1: Já depois do 25 de Abril, foi atriz em três filmes, dois creio que inacabados, não é?
0: Três?
1: Não. Um chamado A Índia.
0: Um chamado A Índia, que é uma longa-metragem.
1: Sim.
0: Péssima, muito má. Com uma qualidade técnica daquelas que a gente... Eu lembro de ir assistir num cinema normal.
1: Aquilo estreou no Apollo 70.
0: No Apollo 70.
1: Que é um ecrã enorme. Era.
0: Havia, a certa altura, havia um cavalo, o protagonista ia a cavalo, e nós começávamos a ouvir, dava a ideia que era 5 minutos antes, as patas do cavalo, antes de ver o cavalo. Os filmes portugueses tinham esse tipo de som. Além de que não ganhávamos nada, quer dizer, nunca fomos pagos, essas coisas.
1: Acho que os outros dois filmes são inacabados.
0: Há um que está também acabado, que é uma lenda colonial chamada Omala Vangalang. Esse é uma média-metragem, é um documentário sobre uma lenda colonial e, portanto, é no fundo uma crítica à guerra colonial. Para tudo isso punhamos dinheiro nosso, porque eu lembro que a savana africana era ali na Costa da Caparica e, portanto, os transportes para a savana, a comida durante o dia, a maquiagem, tudo isso era à nossa conta, não é? Porque o pobre do realizador, coitado, tinha que comprar o filme em si, que era caríssimo, e não tinha subsídios. Portanto, foi uma época...
1: Mas isto, enfim, ao mesmo tempo, tudo. Que entrevistava Sá Carneiro e Mário Soares...
0: Não. Isto é antes do 25 de Abril.
1: Esses são antes.
0: Tudo isso. O ano anterior foi muito, muito intenso. Isso foi. O 73 foi um ano
1: portanto,
0: muito
1: não
0: intenso.
1: Não houve filmes depois do 25 de Abril, acabaram os filmes?
0: Não houve filmes depois do 25 de Abril. Não, estou a mentir. Houve o Último Soldado que não foi acabado.
1: Exato.
0: Mas aí já é um papel mais pequeno, é um papel relativamente pequeno. Com o João Perry. Com o João Perry. Maravilhoso. Mas nunca vi esse filme, esse filme não está acabado.
1: Li que entra por concurso para a RTP, público.
0: Com 500 concorrentes, a ficar em 10. Tenho muito orgulho nisso. Muito orgulho nisso.
1: O concurso demorou um ano.
0: Porque de 500 passámos acho que a 100. Tiveram que eliminar 400. Depois de 100 passámos para 40. E de 40 para 10. E esses processos foram demorados.
1: Quantas mulheres é que passaram nesse crivo?
0: Para aí umas 4. Não foi assim tão pouco. Passei eu, a Maria Margarida.
1: Sim, que fazia locução de
0: A Ana Zanatti, que já era colaboradora da RTP, mas quis oficializar a sua posição, digamos, integrar os quadros. E foi essa a maneira, foi submeter-se às mesmas provas que nós. E uma outra locutora cujo nome agora não me lembro. Pelo menos 4 dos... fomos. Mas eu não sei se foram 4, se foram 5. Não
1: então,
0: tenho
1: aí houve alguma paridade.
0: Houve. Eu não senti aí discriminação nenhuma. Até porque, repare,
1: queriam mulheres.
0: Queriam uma locutora de continuidade. Mas aí entraram também o Fernando Balsinha, o António Santos, o Raul Durão, que estava na situação da Ana Zanatti, isto é, já cá estava, mas queria oficializar,
1: Raul Durão,
0: queria entrar para os quadros.
1: Jornalista, que ele também apresentou o telejornal, tal como a...
0: Também eu, mas nessa altura ainda não era jornalista.
1: Pois, os apresentadores de telejornal não eram jornalistas.
0: Não eram.
1: E sei que Conte de Fialho Gouveia, a seguir ao 25 de Abril, fizeram uma comissão para separar a informação do resto da programação, não é? E a Maria Elisa, a partir daí, passa para a informação.
0: Exato.
1: E vai estudar para Paris.
0: Sim. E depois surge...
1: Porque sentia que não sabia, não é?
0: Sentia que não sabia. Quer dizer, eu só acredito em estudo. É a única coisa até hoje, continuo a acreditar. Acho que nós não devemos fazer nada sem nos prepararmos para isso. Talvez daí a minha grande dificuldade em perceber esta coisa dos influencers e tal. Não é que as pessoas se sintam atraídas por eles. É que eles se sintam habilitados a ser uma coisa... para a qual se calhar não acho tudo possível. Bom, essa é outra conversa. Mas, de facto, sentia que não sabia, só tinha estudado medicina e teatro. E, portanto, comecei a pensar, não havia nenhum curso de jornalismo em Portugal, isso é muito importante na minha, dizer, na minha história, porque se tivesse havido, eu com certeza não teria ido para fora, o meu filho era muito pequeno.

0: pede a essa escola para gizar um plano para jovens portugueses que quisessem ser jornalistas e administraram.
1: E foi a Maria Elisa, foram mais alguns.
0: Aí também foram 500. Concorremos 500. E fomos 40. A diferença é que aí fomos 40. Com testes psicotécnicos, só, que decorreram no anfiteatro da Faculdade de Direito, lembro perfeitamente, um anfiteatro enorme, cheíssimo, e daí desses 500 passámos a 40. E fomos 40 para Paris, em setembro.
1: Há mais algum 74. Nome conhecido?
0: Mário Betancourt Rezendes, meu queridíssimo amigo, um dos meus melhores amigos, infelizmente diretor do Diário de Notícias há muito tempo, infelizmente já desaparecido. O Joaquim Vieira,
1: do Expresso.
0: Expresso, escritor.
1: Sim.
0: Tem publicado imensos. E aqui, diretor de programas.
1: Também
0: diretor
1: foi.
0: De programas da RTP durante algum tempo. Diretor adjunto de Joaquim Furtado. É claro que numa época em que não havia telemóveis, não havia e-mail, não havia internet, não é? As comunicações eram difíceis. Aqui as coisas, por exemplo, nós já estávamos em Paris quando foi o 28 de setembro. E todos nós, os 40, com as sensibilidades políticas mais diferentes, queríamos saber o que se passava e tomávamos partido e tal.
1: Quanto tempo é que foi este curso?
0: Foi cerca de 6 meses.
1: Sim.
0: Intensivos. E até que houve um dia em que alguns mais aguerridos se envolveram fisicamente. O senhor, a direção do centro em Paris, telefonou para cá, para o Ministério da Comunicação, a dizer: os senhores vêm cá pôr isto na ordem, a gente manda-os todos embora, porque não há maneira de controlar isto. Mas era fácil de perceber, éramos todos jovens, estávamos envolvidíssimos na Revolução, queríamos saber notícias e não sabíamos, e depois havia boatos, e havia ali realmente todas as sensibilidades. E então foi daqui uma comissão do MFA pôr ordem àquele... bando.
1: 40 jornalistas.
0: 40 jornalistas. E o que é que se fez? Fez-se uma comissão com as três sensibilidades. Um mais à esquerda, Joaquim Vieira. Um mais à direita, Manuel Lamas. Tornou-se escritor, é escritor, acho que acabou por não fazer jornalismo. E eu, mais ou menos, ao centro. Ali
1: portanto, a Maria Elisa era centrista.
0: Eu era ali, enfim, tentava apaziguar os ânimos. E pronto, e lá concluímos o curso, tal como ele estava gizado, depois desta intervenção. Mas houve dentes partidos nesses confrontos que chegaram a vias de facto.
1: E do MFA, quem é que lá foi pôr-vos na ordem?
0: Tomás Rosa. Major Tomás
1: Rosa.
0: Exato, era uma pessoa cheia de bom senso e prático e que, enfim, ajudou bastante.
1: Mas que tinha mais ou menos a vossa idade, era um bocadinho mais velho.
0: Porque não é MFA. Na altura parecia muito mais. Tinha pai 30 e tal.
1: Ah, bem, já era uma coisa imensa.
0: Eu tinha acabado de fazer 24. E outros tamanhos, outros tamanhos. O Joaquim deve ter um ou dois anos menos até que eu.
1: Sim,
0: portanto, tínhamos 20 e muito poucos.
1: Recentemente tive que fazer um programa sobre Jorge Luís Borges e descobri que a Maria Elisa o entrevistou.
0: Mas foi a pessoa que eu mais gostei de entrevistar na vida.
1: Ah, foi?
0: Foi. De longe.
1: E por...
0: Porque eu não entrevistei só. Eu tive uma semana em Buenos Aires a estar com ele todos os dias. Mandada para a RTP.
1: Ah, isso eram bons tempos em que para se entrevistar uma pessoa se mandava
0: exatamente,
1: uma semana.
0: Exatamente. Mandada por um presidente, que era um escritor também, chamado João Palma Ferreira.
1: Mas era o presidente do Conselho de Administração que mandava aos jornalistas fazer entrevistas?
0: É, foi uma ideia dele.
1: Pois é, que isso agora não seria possível.
0: Agora não seria possível. Na altura foi uma ideia dele.
1: Foi uma boa ideia,
0: e uma excelente ideia. Tinha que haver autorização da administração para fazer aquelas viagens. Hoje em dia é relativamente...
1: Muito fácil,
0: é muito vulgar ir à Argentina. Na altura não era.
1: Pois não.
0: Não era todo, não se fazia.
1: Não se viajava.
0: Não se viajava, exatamente. E ter o privilégio de passar 8 dias em Buenos Aires com o Borges, indo todos os dias à casa dele e filmá-lo, foi de facto dos momentos mais extraordinários da minha vida. Porque ele era uma pessoa extraordinariamente humilde, humana, com um sentido de humor inacreditável. Adorava Portugal.
1: Pois, porque ele tinha um bisavô. Ele tinha um bisavô.
0: Um bisavô de Moncorvo.
1: Moncorvo, exatamente.
0: Fomos lá filmar também.
1: Sim.
0: Mas era uma pessoa extraordinária, extraordinária. Foi realmente dos grandes, grandes privilégios da minha vida. Foi esse tempo de filmagens com o Jorge Luís Borges.
1: Bom, mas além desses, entrevistou nomes internacionais como Mitterrand, Thatcher e, claro, os pais todos da democracia.
0: Sim.
1: Soares, Cunhal, Sá Carneiro, Freitas do Amaral.
0: Sim.
1: E esse, esse momento para... eu não quero fazer a pergunta para uma mulher, mas...
0: Mas há uma razão para se perguntar às mulheres, não é?
1: Pois é.

0: É que lhe dá a razão para se perguntar.
1: E a si, por maioria de razão.
0: Também já está, é isso que eu devo ao 25 de Abril, Flor. Eu nunca teria feito essas entrevistas se não fosse o 25 de Abril. Teriam sido homens a fazer. Eles não estavam disponíveis para isso. Pensar até nos estrangeiros. E muitos nem dariam entrevistas para um país que era uma ditadura. Não é? Está tudo isso. Tudo.
1: A ditadura também não fazia entrevistas destas, não é?
0: Não, não fazia. Claro. Só fazia a intelectuais. Fiz muito no ano anterior ao 25 de Abril, naquele primeiro ano que estive na RTP já, em 73, todo o 73 e início de 74. Curiosamente, a RTP tinha uma coisa interessante, que eram magazines de cinema, de artes plásticas,
1: de teatro. Vê-se isso de vez em
0: quando. Eu normalmente era escalada pelos realizadores para fazer as entrevistas desses programas. Portanto, conheci imensos intelectuais portugueses, alguns que ainda não conhecia, através da própria RTP, através desses programas.
1: E teve que os estudar. Claro. De facto, é uma mulher que vai entrevistar estas pessoas todas, depois mais tarde a Margarida Amarante também, porque de facto são as duas. Naquela altura faziam praticamente tudo, não é? Com o Miguel Sousa Tavares muito novinho.
0: Somos da mesma idade. Éramos todos muito novinhos. É que éramos todos muito novinhos, realmente.
1: Realmente. Bom, e esses tempos, como é que hoje os recorda?
0: Com uma grande alegria, com grande prazer, acho que foram tempos muito intensos. Penso muitas vezes o que é que eu teria feito se houvesse internet nesse tempo. Porque aquilo que mais trabalho me dava era preparar as entrevistas, porque eu sou uma estudiosa compulsiva, tenho que saber tudo para me sentir à vontade à frente de uma pessoa. E portanto eu perdi imenso tempo na Biblioteca Nacional, nos poucos arquivos. Convém dizer que o arquivo da RTP, logo a seguir ao 25 de Abril, era um desastre. Quem fez, quem montou, quem de facto melhorou imenso o arquivo da RTP foi um homem chamado Alfredo Tropa, realizador da RTP e que a certa altura foi tomar conta do arquivo e da biblioteca e de tudo isso. E foi ele que melhorou muito muitas coisas. Mas quando eu fazia essas entrevistas não havia nada disso. O melhor arquivo que eu consultava, para além da Biblioteca Nacional, era o do jornal.
1: Maria João Múrias.
0: Passei lá muito tempo. Passava lá a maior parte do tempo, não estava aqui.
1: Antes da internet também era o arquivo que...
0: Exatamente, era o grande arquivo que havia. E livros, tudo o que podia ler, mas quer dizer, quando eu agora vejo a facilidade com que pego num tema e vou à procura de artigos científicos sobre aquele tema, do que foi publicado pela Academia, do que foi publicado sem ser pela Academia, e tenho tudo ali ao meu dispor e posso imprimir quase tudo, é uma coisa, é um luxo extraordinário. Extraordinário. As pessoas, não sei se
1: estas
0: dão conta.
1: Estas ferramentas bem utilizadas
0: ferramentas
1: são
0: inacreditavelmente úteis e poupam-nos tempo e enriquecem-nos, fazem-nos abarcar em muito menos tempo coisas que de outra maneira não havia fisicamente possibilidade. Mas quer dizer, mas conseguia-se, trabalhava-se muito, tinha que se falar muito mais com pessoas também, as pessoas que conheciam aquele entrevistado, as que gostavam dele, as que não. Eu tinha sempre essa preocupação muito de, imagino, se uma pessoa vai entrevistar o Dr. Mário Soares ou o Dr. Álvaro Cunhal, deve, pelo menos, obrigatoriamente ir falar com os seus maiores inimigos, do ponto de vista da ideologia, e com aqueles que lhe são mais próximos também, para o conhecer melhor, do ponto de vista, mais do ponto de vista humano.
1: Como argumentar, não é?
0: Exatamente, para saber como argumentar.
1: Não é para fazer o contraditório, mas...
0: Não, é como argumentar.
1: É como argumentar.
0: É como argumentar, que é fundamental.
1: É uma coisa completamente diferente.
0: Completamente diferente, mas super necessária. Super necessária numa entrevista. Eu... Ainda hoje tenho muito essa coisa de estar em casa quando vejo entrevistas. Há muito menos entrevistas também, são mais curtas.
1: E sobretudo são mais epidérmicas. Vê-se que são entrevistas que não são pensadas.
0: Agora há muita opinião. Há menos entrevistas. Me faz pena, porque para já desresponsabiliza muito mais os jornalistas, porque os jornalistas deixam de ser obrigados eles próprios a pensar tanto, porque isso está tudo entregue aos opinion makers, não é? Vão à televisão ou vêm aqui à rádio dar as suas opiniões. Nós ali tínhamos que estar muitíssimo mais preparados para as entrevistas, porque fazíamos tudo, não havia propriamente pessoas a dar opinião a toda a hora sobre cada coisa, não é? Éramos nós, no fundo, que éramos solicitados a dá-la de acordo com os dados que recolhíamos.
1: Não dando ao mesmo
0: não
1: tempo.
0: Dando ao não mesmo dando. Tempo, pois. Porque... Então o meu pai apareceu e apareceu com um cravo vermelho, que foi pôr no berço do neto.
1: Bem.
0: Temos fotografias do berço do meu filho com um cravo vermelho. Mas... já no dia 25, já vinha na rua.
1: Sim,
0: e veio dizer, não, a revolução é de esquerda e isto e tal. E lá conta o que se passava e nós ficámos numa grande euforia.
1: Foi porta-voz do governo de 100 dias de Maria de Lourdes Pinto e Silgo.
0: Uhum.
1: É um governo de 1979, é um governo chamado de Iniciativa Presidencial.
0: Exato.
1: Na altura, o presidente Yanes. É um governo que atualiza pensões de reforma e de invalidez, que alarga o regime da previdência social aos trabalhadores agrícolas e domésticos,
0: uhum.
1: que flexibiliza o subsídio de desemprego, que arranca com o Serviço Nacional de Saúde, que dá apoio ao arrendamento para introduzir restrições aos despejos, que incentiva a paridade, porque implementa cotas e orientações para a inclusão de mulheres em delegações internacionais e comissões técnicas do Estado, e que já tem um orçamento com perspectiva de género para os vários ministérios, sendo que preparou as eleições seguintes. E eu pergunto-lhe, como é que alguém que acompanha Maria de Lourdes Pinto Silgo e estas preocupações, que vimos que estes 100 dias deram para fazer isto tudo, depois se envolve na campanha de Freitas do Amaral?
0: Não sei se
1: porta-voz. Na Comissão Política.
0: Não, nunca fui porta-voz. Pertencia à Comissão Política. Eu já tive a ocasião de explicar isso. Não é uma explicação muito complicada. Eu conheci a engenheira Maria de Lourdes Pinto Silgo desde os meus 13, 14 anos. Porque, embora ela não tenha sido minha professora, ela nunca foi professora de liceu, várias professoras minhas no Liceu Dona Filipa de Lencastre, onde estive 7 anos, eram membros do GRAL. E eu fui...
1: O GRAL era uma associação à qual ela pertencia?
0: Uma associação católica, laica, que se dedicava muito, nomeadamente, a ações de alfabetização, porque uma grande percentagem dos portugueses não eram alfabetizados, como sabe. Eu comecei a participar nessas campanhas de alfabetização, aí com 14, 15 anos, nas fábricas de conserveiras do Algarve. Passávamos as nossas férias a alfabetizar mulheres que não sabiam ler nem escrever, depois do horário pós-laboral.
1: Isso antes, horário pós-laboral.
0: Muito antes.
1: Antes, 14, 15 anos, sim. Muito
0: nos anos 60.
1: Sim.
0: Era uma das coisas a que o GRAL se dedicava. Faziam também muito apostolado em África, tinham também muitas ações em África, mas cá faziam fundamentalmente essas ações de alfabetização. E eu comecei a participar nelas. Também havia muitos encontros culturais, fazíamos muitas sessões de divulgação de poesia e eu participava em tudo isso. Conheci-a, portanto, desde essa idade, através do GRAL, por intermédio de professoras minhas, passei a fazer parte, a participar em ações do GRAL. Quando eu fui convidada pela engenheira Maria de Lourdes Pinto Silva para ser...
1: A porta-voz da...
0: E a única assessora de imprensa, porque não havia.
1: Era a única assessora de imprensa daquele governo.
0: Daquele governo, era eu. Fui para lá, fui inaugurar a atividade, aprendendo à minha custa, não é? Quando isso aconteceu, ela não me perguntou antes se eu queria. Foi na RTP, ao fim de uma entrevista, porque eu entrevistava os primeiros ministros novos, não é? Já tinha entrevistado outros
1: anos. O Nobre da Costa, o
0: Nobre da Costa,
1: Mota Pinto.
0: Exatamente. E até que calhou ela. Como era costume, e penso que ainda será, no final das entrevistas, ou no princípio, a administração ia cumprimentar o primeiro-ministro. Era uma coisa que se fazia normalmente, e espero que ainda se faça, porque é uma coisa civilizada, parece-me bem. E foi o presidente de então, que era o João Soares Louro, acompanhou a entrevista, assistiu, foi cumprimentá-lo ao princípio, esperou até ao fim, e no fim da entrevista, a engenheira Maria de Lourdes Pinto Silva disse-lhe para ele e para mim: e eu agora vou-lhe roubar a Maria Elisa porque eu quero que ela venha trabalhar comigo. Foi assim que eu fui convidada. Não me ocorreu também, ele ficou assim, eu fiquei assim, mas fui trabalhar com ela. Mas quer dizer, não discutimos antes, nem ideias políticas, nem coisa nenhuma. Uma grande parte daquilo que a engenheira Maria de Lourdes Pinto Silva, que teve a ocasião de fazer no governo, eu acho fantástico, nomeadamente ela tinha realmente toda essa incentivos para a paridade, era uma coisa que fazia parte do ADN dela, ela tinha essa preocupação, aliás o GRAL era uma organização feminina, e eu diria que feminina e feminista, e ela estava muito, muito esperta para as questões da paridade e das questões de género.
1: Como agora
0: já não estarei tão completamente de acordo quando há bocado a Flor disse que o SNS arrancou com ela, foi promulgado nesse tempo, mas de facto quem convidou o pai do SNS, o António Arnoux, para ministro da Saúde foi o Dr. Mário Soares,
1: seu
0: dono. Quem gizou todo o plano foi o Arnoux no governo de Mário Soares com O CDS foi, sim, nesse governo.
1: Foi nesse governo.
0: É, curiosamente é nesse governo que nasce o Serviço Nacional de Saúde. Depois foi promulgado já no tempo da engenheira Pinta Silva. No entanto, do ponto de vista das ideias políticas dela, eu não estaria de acordo com tudo, mas também não tinha que estar, não era essa a questão. Era um governo com um tempo de duração limitado para preparar eleições e, portanto, eu fiquei lá. 6 anos depois...
1: O mundo mudou.
0: O mundo tinha mudado. Eu também, vamos lá ver, eu até aos anos 80, para mim, a direita era uma coisa da qual eu não queria saber. Quer dizer, não me dizia nada, não queria saber, não achava que eram todos... estavam todos errados. Nos anos 80 abri-me um bocadinho mais, nomeadamente com as entrevistas e com a existência de uma pessoa como Francisco Sá Carneiro, que era uma pessoa extraordinária e era da chamada direita. Para mim, sim, aquilo era a direita, não é?
1: Se bem que, como Francisco Pereira se farta de dizer, o PPD, na altura, era um partido de centro-esquerda.
0: Era um partido social-democrata e a social-democracia de centro-esquerda, não é? Nomeadamente dos países escandinavos, etc. Na Alemanha foi sempre. Portanto, não só eu tinha começado a ser mais tolerante e mais, talvez, equilibrada do ponto de vista ideológico, admitindo que as pessoas de direita podiam ser pessoas também muito interessantes.
1: Conversáveis.
0: Conversáveis e com, sim, excelentes ideias e capazes de expor em prática. Mas o que aconteceu nessa candidatura, na candidatura do professor Freitas do Amaral, foi uma coisa muito, muito, muito pontual e que foi decisiva. Havia uma pessoa que estava a preparar uma candidatura e que tinha um grupo muito, muito, muito entusiástico à sua volta, que era Daniel Proença de Carvalho. Ele planeava apresentar-se às eleições.
1: Como candidato presidencial.
0: Como candidato presidencial. O professor Freitas do Amaral, até por razões lamentáveis do ponto de vista familiar, de problemas de saúde de um membro, de um filho, no caso concreto, ele tinha mesmo invocado essa razão para não se apresentar. Tinha dito ao Daniel Proença de Carvalho, não, eu não me vou apresentar. E é nessa altura que ele decide avançar e há um grupo muito entusiástico à volta dele a apoiá-lo e a trabalhar com ele, do qual eu faço parte.
1: Pois. E Proença de Carvalho é o diretor de campanha, não é?
0: Até que, pouco tempo antes de se formalizar essa candidatura, Freitas do Amaral convida novamente, eles tinham falado, Daniel Proença de Carvalho não avançou antes de perguntar ao Freitas do Amaral o que é que ele pensava fazer. Mas mudou de ideias, convidou para almoçar outra vez e disse, afinal, Daniel, eu mudei de ideias e vou-me apresentar. E o Daniel Proença de Carvalho, sendo quem é, que é uma pessoa de uma ética absolutamente extraordinária, nem sequer lhe disse, olha, eu ia-me apresentar, disse, com certeza, conte comigo. Não, ele disse-lhe, eu queria contar consigo, queria que você fosse o meu diretor de campanha. Ele disse-lhe imediatamente que sim. E nós fomos um pouco por arrasto atrás desse nosso candidato que já não era. A história é só esta.
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1: A Maria Elisa, pois volta à RTP.
0: São só uns meses, não é?
1: São os tais 100 dias.
0: São 100 dias, um bocadinho mais. Mas...
1: E depois foi diretora da Marie Claire, trouxe a Marie Claire para Portugal em 88. E é por causa disso que ao mesmo tempo é despedida da RTP.
0: Exatamente.
1: Com Maria Antónia Paula, Diana Andringa e Margarida Amarante.
0: Exatamente. Quer que eu explique rapidamente?
1: Rapidamente, como é que uma empresa despede estas quatro mulheres fantásticas?
0: Com justa causa. Justa causa.
1: Ainda por cima.
0: Eu era diretora da Marie Claire. A Margarida Amarante era diretora da versão portuguesa de uma outra revista francesa, a Elle. A Diana Andringa era diretora adjunta do Diário de Lisboa e a Maria Antónia Paula era chefe de redação da Máxima. Porquê é que nós somos despedidos com justa causa?
1: Todas trabalhavam na RTP com vínculos diferentes,
0: com
1: não é?
0: Vínculos diferentes, mas eu como funcionária, a Margarida Amarante como funcionária e a Diana, creio que também só eu, ela era colaboradora, talvez. Com o pretexto de que, ao trabalharmos para revistas ou jornais, o caso da Diana, estávamos a desviar para esses órgãos de informação publicidade que podia vir para a RTP.
1: É por causa da publicidade, não é por causa das notícias.
0: Nada! nada, só isto.
1: Ah, não tinham medo que vocês passassem notícias
0: nada.
1: Para...
0: Nada, vocês eram completamente diferentes, não é? Só isto, a questão é só esta. E é isto que é invocado, todo o processo é isto. Por isso é que a RTP perdeu os processos todos, não é? Isto é tão surreal. Repare, nem sequer era um órgão de comunicação ao mesmo nível. Não era outra televisão que ainda não. Se podia perceber. Era imprensa escrita. A única...
1: E na altura a RTP era monopólio, porque só havia a RTP.
0: A RTP era monopólio e como se a publicidade que se passava na RTP fosse a mesma que ia para as páginas da EL ou da Marie Claire ou do Diário de Notícias ou da Máxima. Não era de todo. Mas a verdade é que fomos despedidas com justa causa e acabou-se o ordenado e acabou-se tudo. E tivemos que ir para o tribunal todas. E vem daí, aliás, algumas das amizades que se mantiveram até hoje, como Maria Antónia. Da Diana eu já era amiga, porque a Diana foi minha contemporânea em medicina. Já nos conhecíamos daí. A Diana também andou em medicina.
1: Também pensou ser médica.
0: É a minha contemporânea. E ensaiei... Durante ainda alguns meses, o Alto da Alma, em que era a protagonista, fui substituída pela Manuela de Freitas.
1: Bem, e porquê é que não...
0: Porque, entretanto, aparece o concurso da RTP para locutores de continuidade. Não havia nenhuma certeza de quanto é que íamos ganhar ou como é que ia ser o pagamento na comuna. E eu tinha casado. Precisava de uma estabilidade. Pensava já na altura.
1: E eles ficaram muito chateados consigo ou não?
0: O João eu acho que ficou anos. Hoje em dia não. Hoje em dia já estivemos juntos várias vezes e reaproximámos-nos muito. Eu tenho a maior ternura e consideração por ele.
2: O 25 de Abril de...
1: Maria Elisa, vamos ficar por aqui na nossa conversa. Vamos voltar no próximo sábado. Muito obrigada pela partilha destes tempos. Que mudaram, que mudaram as vidas de todos nós e também a sua. 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Os cuidados de emissão foram, mais uma vez, de Diogo Acre. 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

0: 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Cinco horas no continente e na Madeira. 4 horas nos Açores. Edição da jornalista Inês Martins.
1: Está dominado o incêndio no distrito de Coimbra, que afetou 3 concelhos, Arganil, Vila Nova de Poiares e Góis. Durante a tarde de sábado, as chamas chegaram a aproximar-se de algumas aldeias, mas por último o fogo concentrou-se apenas em zona de mato. Esta madrugada, fonte do Comando Sul-Regional de Coimbra disse à RTP Antena 1 que neste momento decorrem apenas trabalhos de rescaldo no terreno. Neste incêndio de Arganil, 3 bombeiros ficaram com ferimentos ligeiros, 2 por inalação de fumo e o terceiro foi atropelado por um veículo em manobras. E o calor veio para ficar. O Instituto Português do Mar e da Atmosfera, o IPMA, alargou a previsão de tempo quente para 11 distritos de Portugal continental, pelo menos até terça-feira. Os distritos de Lisboa e Setúbal estão sob aviso amarelo até às 7 da tarde de segunda-feira. Viana do Castelo, Braga, Vila Real, Bragança, Porto, Aveiro, Coimbra, Leiria e Santarém ficam sob aviso amarelo até às 6 da tarde de terça-feira. De acordo com o IPMA, a temperatura máxima deverá atingir valores acima de 30 graus na generalidade do território. Apesar do atual contexto económico, com o aumento das taxas de juros e da inflação, os investidores devem ficar calmos. O alerta é do presidente da Associação Portuguesa de Fundos de Investimento, Pensões e Patrimónios. Em entrevista ao programa Conversa Capital, João Pratas disse que é normal as pessoas se sentirem mais inseguras, mas ainda assim recomenda calma.
2: Aquilo que eu recomendo aos investidores, principalmente aos investidores que não precisam de ter liquidez de um momento para o outro, é que tenham calma e que se deixem ficar. Não estejam, eu acho que o investimento nos mercados é um investimento, não é só bom, mas é um investimento fundamental. As pessoas em depósitos, fazendo agora aqui o paralelo dos depósitos, estão sempre a perder porque a inflação é sempre superior àquilo que os bancos pagam de taxas de juros nos depósitos e, portanto, as pessoas têm que ter calma e deixar a coisa andar, porque com o prazo mostra-nos a história que as bolsas estão sempre tendencialmente a subir.
1: O alerta de João Pratas, da Associação Portuguesa de Fundos de Investimento, Pensões e Patrimónios. 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O Sporting empatou este sábado com o Arouca por 2-2. Os Leões chegaram a estar à frente do marcador, ao intervalo por 2 bolas, mas a reviravolta deu-se já na segunda parte, depois de Ebas ter sido expulso por falta sobre Rukavina aos 54 minutos. No final, o treinador do Sporting, Rui Borges, reconheceu que a expulsão mudou tudo e demonstrou-se triste com o empate.
3: O único sentimento que tenho é tristeza, porque empatei o jogo. De resto, a contestação natural dos adeptos é naturalíssimo. Estamos num grande clube onde a exigência é máxima, mesmo quando ganhamos, já disse isso várias vezes, por isso entendo a contestação. É algo natural no futebol, com que temos que saber viver sobre isso e com isso nos momentos menos bons.
1: Do lado do Arouca, Vasco Seabra sublinhou o mérito próprio da equipa por ter conseguido transformar uma derrota em empate.
4: Total mérito nosso, onde nós carregamos muito em cima do Sporting. Creio que também é justo dizer que é muito mais mérito nosso do que de mérito do Sporting, e espero também que vocês consigam valorizar aquilo que foi a postura dos nossos jogadores, porque não é qualquer equipa que consegue produzir o nível de jogo que nós produzimos, empurrar o Sporting mesmo para trás, inclusivamente na primeira parte tivemos, por exemplo, mais remates que o Sporting. Portanto, creio que foi um jogo bastante completo, com exceção dos primeiros 20 minutos, onde nos faltou um bocadinho de agressividade.
1: Pelo Sporting marcaram Gonçalo Inácio e Suárez. Do lado do Arouca, os golos foram assinados por José Fontane e Dylan Nadine. Hoje é dia de clássico entre Futebol Clube do Porto e Benfica. 2 pontos separam estas equipas da liderança do campeonato. Em primeiro está o Porto, a equipa da casa, com 18 pontos. O Benfica tem 16. Na conferência de antevisão, o treinador dos Dragões, Francesco Farioli, disse que não considera este jogo decisivo, mas assume que se trata de um jogo importante.
5: Sendo tão cedo na época para falar sobre um jogo decisivo, penso que é demasiado, mas é sem dúvida um jogo importante. Para a tabela e, claro, para o valor que tem para a cidade, para o clube, para os adeptos e para todos nós. Muitos jogadores mantêm-se com mais um ano de experiência, alguns jogando a um nível mais elevado. Além disso, após um mercado importante como fizeram. E também com a mudança de treinador, que creio já ter provado que encontrou a chave para trazer para a sua equipa o seu conceito e a sua forma de jogar. Portanto, vai ser sem dúvida um jogo desafiante.
1: E o treinador do Benfica, Marco Silva, assume que jogar fora de casa pode tornar a partida mais desafiante.
6: Um jogo difícil, como todos os clássicos são, um jogo que, pela grandeza e pelos objetivos das duas equipas, acaba por ter sempre uma importância muito grande, não só em termos de pontos, porque em termos de pontuação ou de pontos no final serão sempre 3 pontos em disputa, mas por tudo o que está em volta do jogo e por serem 2 candidatos neste caso, acaba por ter uma importância muito grande e um jogo muito difícil.
1: As duas equipas lutam hoje pela liderança do campeonato, no encerramento da 7ª jornada. Pode ouvir o relato aqui na Rádio Pública às 20h30. As Forças Armadas norte-americanas mataram 4 pessoas numa operação dirigida a uma embarcação no Caribe que estaria envolvida em narcotráfico. O anúncio foi feito na rede social X. Este ataque foi o mais recente de uma campanha iniciada no início do ano passado pela administração Trump contra narcoterroristas. Desde essa altura, vários grupos de defesa dos direitos humanos têm classificado os ataques como execuções extrajudiciais. Ed Sheeran decidiu começar um concerto esta madrugada com uma mensagem sobre Gaza, depois do polémico afastamento de Macklemore da digressão por discursos pró-Palestina durante as atuações. Estava previsto o rapper Macklemore fazer a abertura de 8 dos 10 concertos da tour de Ed Sheeran nos Estados Unidos, mas os planos acabaram por cair por terra. Hoje, Ed Sheeran, num estádio na Filadélfia, com casa cheia, decidiu abordar o assunto. O cantor disse que nunca quis ser um músico ativista, mas classificou aquilo que está a acontecer em Gaza como catastrófico, injustificável e desproporcional. Disse também que o ataque do Hamas, a 7 de outubro de 2023, foi um acontecimento terrível. Quando o caso começou a ganhar atenção, Ed Sheeran explicou que a decisão não tinha partido dele, mas sim da promotora da turnê, a Messina Touring Group. Children's lives. And the systemic injustice we're seeing unfold in the West Bank cannot be overlooked. Entretanto, vários outros músicos em solidariedade para com Macklemore já se recusaram também a fazer a abertura dos concertos de Ed Sheeran.
0: Edição da jornalista Inês Martins. 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
10: 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Vive e trabalha em Bruxelas. Está numa das maiores redes mundiais de consultoria e comunicação e relações públicas.
11: Tem mais de 20 anos de experiência em comunicação estratégica, é especializada em comunicação de crise, gestão de reputação, relações governamentais e assuntos políticos. E é membro do Conselho da Diáspora Portuguesa desde 2023. Duas boas-vindas a Mónica Cristina. Mónica, muito obrigado por esta conversa aqui na RTP Mundo.
12: Obrigada a eu, José. É um prazer.
11: Cresceu em Portugal. E como é que surgiu a vontade de construir uma carreira internacional? E porquê é que escolheu Bruxelas, por exemplo?
12: Bruxelas foi um bocadinho uma casualidade. Tropecei em Bruxelas. Mas a vontade de fazer uma carreira internacional, na verdade, veio desde muito cedo. Sempre foi um pouco do verbo ir, como se diz. Sempre desde o princípio, com a paixão pelo jornalismo e pela comunicação, sempre com a ideia de construir uma carreira no estrangeiro, de falar outras línguas, dar-me com outras pessoas, outras culturas, foi sempre algo que me moveu desde muito cedo.
11: Isso é um dos grandes ADNs da comunicação, não é, Mónica?
12: Completamente, porque eu compreender o outro, estar aberto ao Exatamente. Outro, a novas perspectivas, sim, completamente.
11: Como é que foram os primeiros tempos na Bélgica, Mónica?
12: Foram absolutamente extraordinários, porque eu tive a oportunidade de vir, ou seja, quando vim não foi aquele drama de deixar, ou seja, foi muito, muito bem pensado. Eu concorri para um estágio na altura na Comissão Europeia e aterrei em Bruxelas com um grupo de, acho que cerca de 200 estagiários da mesma idade, todos de Estados-membros diferentes. Ou seja, um melting pot extraordinário de línguas, de nacionalidades, de culturas. E foi um bocado como fazer um Erasmus. Eu não tive a oportunidade de fazer o programa Erasmus, ou seja, para mim foi um Erasmus, mas um Erasmus mais, porque como experiência profissional também junto a esta oportunidade de estar no estrangeiro. Por isso foram 5 meses extraordinários em que eu pensei, bom, faço o meu estágio, 5 meses, volto para Portugal, mas a verdade é que à medida que essa experiência se foi desenrolando, começou-se a cristalizar, de facto, esta ideia de que eu acho que a minha vida, que o meu interesse está mesmo, pelo menos por uns momentos, um período mais alargado, de começar a fazer um percurso internacional. Ou seja, eu fiz o estágio de 5 meses, que acabou no final de julho, voltei para Portugal, fiz as férias e imediatamente comecei a enviar currículos para tentar continuar com a minha experiência profissional em Bruxelas.
11: Isso quer dizer que surpreendeu bastante a forma de trabalhar dos belgas ou mesmo das instituições europeias?
12: É, lá está. Não foi a surpresa, porque eu acho que nem sequer sabia, não estava muito bem preparada para aquilo que vinha. As instituições europeias são um mundo dentro de um mundo e é verdade que é um bocadinho a bolha europeia, por isso estar em Bruxelas é coincidência, porque as instituições estão aqui, mas isso é também o lado, digamos, não sei se será negativo, mas é o lado curioso, é que se pode viver quase uma vida em Bruxelas e ter muito pouco contacto com os belgas, porque quando se está na bolha europeia pode-se viver de facto.
11: Isso, Mónica, isso leva-me a perguntar-lhe, será que hoje até possa sentir-se mais portuguesa quando está fora de Portugal?
12: Isso, há muita gente que sente isso, ou seja, sente-se a febre, por exemplo, da seleção no Mundial um bocadinho mais alta, tem-se, quando se, por exemplo, quando tenho amigos em casa que não são portugueses, há sempre aquela ideia de lhes dar a provar um vinho português ou uma comida portuguesa, isso absolutamente, acho que a portugalidade se sente muito mais forte quando se está fora de Portugal.
11: Quando falamos e quando ouvimos de Bruxelas, é vista muitas vezes como a capital política da Europa. E, Mónica, para quem trabalha na comunicação, isto é que é um observatório privilegiado. E como é que explica então uma pessoa comum que faz no seu dia-a-dia perante um privilégio em que trabalha?
12: Eu o que tendo a dizer a toda a gente é que, infelizmente, há muito pouco interesse por aquilo que se passa em Bruxelas quando as decisões que são tomadas em Bruxelas, que são tomadas, lá está, não por uma burocracia cinzenta em Bruxelas, mas os nossos governantes, os que elegemos em Portugal, também são parte da máquina de Bruxelas.
11: Exato.
12: Todas as decisões que regem a nossa vida, as nossas empresas, cerca de 80% delas começam em Bruxelas. Ou seja, que é muito importante que de uma parte cívica e mesmo no sistema de ensino se fale mais e se integre mais, mas também um apelo ao José e aos colegas de jornalismo para que cobram Bruxelas e o que se passa em Bruxelas e instituições europeias com mais interesse e de uma forma que explique melhor à população a relevância que tem para a vida do dia-a-dia de todos nós, e que não é só aqueles chatos e cinzentos em Bruxelas que fazem mais regras só por o prazer de fazer regras, mas não, que tudo tenha sentido e que de facto a União Europeia foi, e Portugal, a adesão de Portugal à União Europeia, acho que foi uma das melhores coisas que nos aconteceu, e este ser parte e ver de perto o projeto europeu, com, lá está, não é perfeito, mas acho que em vez de nos sentarmos à margem e criticar, e implicarmos para que seja cada vez melhor.
11: É claro que todo o conhecimento leva a uma maior literacia e um maior conhecimento sobre as instituições europeias, e obviamente tudo isso ligado ao nosso dia-a-dia, à nossa forma de viver como europeus. Mónica, quer dizer que, por exemplo, numa situação de crise como as últimas que temos vindo a viver, a comunicação torna-se cada vez mais importante?
12: Absolutamente. Em casos de crise, o mais importante é comunicar, comunicar atempadamente, comunicar com clareza e comunicar com regularidade, porque o pior que se pode fazer numa situação de crise é deixar um vácuo, porque quando há um vácuo quer dizer que não temos controle sobre a mensagem.
11: Essa é a maior, Mónica, essa é uma das lições que se pode aprender em momentos de crise, é esse vácuo ou há alguma outra?
12: É tomar as rédeas da situação, não deixar o vácuo, porque quando nós falamos há outros que falam por nós e constroem a mensagem, ou seja, construir um bocado este banco de confiança, quer seja numa empresa ou nas instituições, para que quando chega um momento de crise se possa ter esta credibilidade para explicar a situação e para não romper as relações com as partes interessadas, sejam elas a população civil, os cidadãos, ou seja, todos os outros stakeholders de uma organização.
11: É claro que hoje as redes sociais aceleraram tudo. Perante tudo isto, é mais difícil gerir uma crise, por exemplo, Mónica?
12: Absolutamente, porque antigamente, ou seja, antes das redes sociais e na altura em que, pronto, mesmo a televisão e a rádio ainda não eram tão presentes como hoje, dizia-se que se tinham 24 horas para controlar uma crise. Com a televisão e a rádio passaram a ser 24 minutos e com o advento das redes sociais passaram a ser 24 segundos. Cada um de nós pode ser um jornalista cidadão. Exato. E basta pôr um vídeo no YouTube, no TikTok, e a crise expande-se muito mais rapidamente.
11: Houve alguma situação profissional que tivesse desafiado, que tivesse enfrentado, Mónica?
12: Várias. Eu acho que o mais difícil é sempre, e sobretudo em situações de crise, saber manter a cabeça fria, ou seja, qual é o objetivo final, e levar as coisas um pouco passo a passo, ou seja, nunca comunicar sobre coisas que ainda não sabemos ou de que não temos a certeza, por exemplo. Ou seja, é levar as coisas etapa a etapa, ser claro e transparente e tentar reganhar a confiança de todos aqueles que estão à nossa volta.
11: Como profissional da comunicação, e eu ligado também à mesma área, isto quando nos toca, podemos tirar, por exemplo, diria alguma conclusão que muitas crises podiam ser evitadas se alguém simplesmente dissesse a verdade mais cedo, Mónica Cristina?
12: Bom, isso é absolutamente, dizer a verdade é não negociável. E acho que muitas vezes o maior problema é esperar demasiado tempo, ter esperança que a situação se resolva por si, mas lá está, como eu disse, o vácuo é o pior que pode acontecer numa situação de crise. Por isso, pôr a cabeça na areia nunca é uma boa estratégia.

0: Falo com Mónica Cristina, uma portuguesa em Bruxelas. Mónica Cristina, como vê a posição dos portugueses nas instituições europeias?
1: Bom, os portugueses, e isto é uma coisa extremamente interessante, que, e não é só nas instituições europeias, toda a gente, quando estamos estrangeiros, nos falam da fantástica capacidade dos portugueses, capacidade em adaptar-se, capacidade em falar línguas, serem extremamente produtivos. E nas instituições europeias não é diferente. Nós tivemos, bom, para começar pelo Dr. Durão Barroso, que foi Presidente da Comissão Europeia em meados dos anos 2000, ou seja, deixou uma excelente impressão pela sua capacidade de fazer pontes, de negociar, de chegar a acordos bastante sensíveis.
0: Já o tinha feito antes com a África, não era? Quando foi a crise africana?
1: Exato, na altura em que a União Europeia passou pela crise financeira. Mas a reputação dos portugueses é excelente. Uma coisa que eu diria, no entanto, nas instituições europeias, e é uma coisa pela qual nos batemos desde o Conselho da Diáspora, é que precisamos de mais portugueses em cargos de relevo na Comissão Europeia. Isso tem que começar por mais portugueses a entrarem para a Comissão Europeia.
0: Mas isso é uma grande atitude de lobbying também, não acha, Mónica Cristina?
1: Sim, absolutamente. Temos que fazer lobby pelo nosso país e temos que... E lá está, e lobby não é uma coisa feia, não é uma coisa má. É por simplesmente representarmos os nossos interesses e é absolutamente do interesse nacional termos mais pessoas qualificadas em cargos de relevância na União Europeia.
0: O que é que acha, na sua opinião, e pelo conhecimento que tem, não só a nível europeu, mas por tudo aquilo que lhe possa chegar, o que é que acha que Portugal faz particularmente bem e que nem sempre se possa reconhecer?
1: Acho que Portugal tem muita capacidade de resiliência, de reinventar e capacidade também de inovação. Eu acho que aquilo, por exemplo, que se tem visto na transformação da indústria têxtil ou da indústria do calçado, para dar um exemplo, acho que tem sido absolutamente extraordinário, em que é reconhecida a qualidade, é reconhecida a artesania que está por trás. E acho que isto tem que ser, lá está, é uma coisa que temos que já apreciar desde o ponto de vista interno, mas depois também ajudar a promoção no ponto de vista externo. Acho que às vezes somos um bocadinho ainda demasiado, como dizer, tímidos, enquanto que há outras nações que se calhar fazem um bocadinho mais a promoção e falam mais alto, mas acho que temos uma excelente capacidade de inovação e de adaptação, e as nossas empresas também, e acho que isto é algo que deve ser acarinhado e apoiado.
0: Pelas palavras que escuto, não só as suas como de outros intervenientes, quase que diria que em tese tudo é bom, agora na prática é que começa a haver alguma relatividade, e isso leva-me a pensar consigo. Quando os portugueses emigram, têm um sentimento, uma valorização e um reconhecimento de Portugal completamente impressionantes, ao ponto de serem reconhecidos nesses países. Isto leva-me a pensar, será que os portugueses deveriam emigrar todos, em tese, para que reconhecessem que trabalhar e perder essa timidez e ser muito mais ativo que reativo fazia de nós um país diferente, Mónica Cristina?
1: Eu acho que todas as experiências, e lá está, esta oportunidade, e eu tenho absoluta consciência que infelizmente não está ao alcance de todos, mas para aqueles que tenham uma oportunidade de fazer uma experiência no estrangeiro, eu diria que é não hesitar e abraçar e ir. Mesmo que não seja como eu, que acabei por ficar, já cá estou há 24 anos e não perspectivo regresso para breve, mas mesmo aqueles que têm vindo e que eu tenho observado as gerações mais novas que vêm por 5, 6 anos e depois regressam a Portugal e fazem um percurso absolutamente extraordinário.
0: E são esses que se calhar farão a diferença. Ou seja, o que eu queria dizer é o princípio, a tenacidade e a resiliência que encontramos em si e em muitos portugueses e portugueses pelo mundo, é esta capacidade de enfrentar e de arriscar e de apostar. Eu diria era tudo esse pensamento transferi-lo também para os 10 milhões que aqui estão e que também precisam de uma reação. Era por esse princípio que eu também queria chegar. Concordará comigo, Mónica Cristina?
1: Concordo absolutamente, ou seja, para todos aqueles que tenham a oportunidade, que saiam, que experimentem um outro país, uma outra cultura, uma outra forma de fazer, de trabalhar, de fazer negócios, e que tragam essa experiência para Portugal. Lá está, a forma como tento contribuir é através do envolvimento no Conselho da Diáspora, que tem muito este espírito de dar de volta a Portugal, porque lá está, eu fiz a minha educação em Portugal, fiz metade da minha vida adulta em Portugal, e isto é a minha forma de dar de volta a Portugal aquilo que Portugal me deu no, nas fundações de mim, como ser, como pessoa, como cidadã, que foram absolutamente extraordinárias. E acho que este enriquecimento de estar fora, ver outras culturas, ver outras formas de viver e de fazer, e depois trazer isto de volta para Portugal, pode de facto enriquecer o nosso país e a nossa sociedade.
0: Para além da Europa se aproximar, hoje a comunicação, seja ela física ou seja de forma virtual, cada vez está mais próximo. Porque assumimos que afinal somos europeus, por muito que tenhamos uma chancela de país, se calhar a nível da Europa já não dizemos imigrantes, mas cidadãos europeus, portanto muda aqui um bocadinho o conceito, torna-nos mais uniformes. É isso, Mónica Cristina?
1: Eu não gosto muito de pensar naquela ideia de imigrantes de primeira e imigrantes de segunda. Eu
0: acho que somos
1: pessoas que deixámos o nosso país por razões diversas, que gostamos muito do nosso país e que queremos ver o nosso país ser bem sucedido. Para mim, todos os que estamos cá fora, não interessa o nosso background, somos um ativo importante para Portugal e podemos todos contribuir para Portugal de formas diferentes. E eu acho que isso é apenas enriquecedor.
0: O que é que a levou a integrar o Conselho da Diáspora Portuguesa, Mónica Cristina?
1: Foi um pouco como eu estava a dizer, este espírito de uma oportunidade de voltar a dar de volta ao país aquilo que o país me deu no início, e ter esta experiência no estrangeiro, ver como esta experiência poderá aproveitar para ajudar Portugal e ajudar o país a continuar a crescer e a continuar a desenvolver-se.
0: E qual é que considera ser o principal papel da diáspora portuguesa atualmente?
1: Estamos envolvidos em projetos de variadas áreas, por exemplo, na área da saúde, na área das energias, ou seja, áreas que são e setores que são estratégicos para Portugal, tentar ver como podemos apoiar as nossas empresas, apoiar as nossas instituições, a continuarem a desenvolver e a encontrar, seja elas, oportunidades de negócio, tentar aplicar as boas práticas que nós temos visto no estrangeiro, ver como as podemos trazer para Portugal, para ajudar a agilizar processos, a agilizar sistemas e levar a que o país possa crescer de uma forma sustentável, de uma forma mais rápida, e isto é a nossa forma de contribuir para aquilo que o país nos deu.
0: Então quer dizer que a diáspora continua a ser um dos maiores ativos estratégicos do país?
1: Absolutamente.
0: E na sua opinião, Mónica Cristina, o que é que falta para aproximar mais Portugal dos portugueses espalhados pelo mundo? Sente, em alguns locais, em algumas situações, uma aproximação ou um distanciamento?
1: Eu acho que eu é sempre na perspectiva da aproximação, não gosto desta ideia de distanciamento. Sim, estou longe, mas os meus laços afetivos a Portugal continuam a ser bastante fortes. Eu tenho dois filhos, os meus filhos são metade portugueses, metade alemães, mas têm nacionalidade portuguesa, eu falo com eles em português e eu quero que essa ligação também passe para eles. E sei que com as segundas gerações começa sempre a ser um bocadinho mais difícil, mas eu quero que a identidade deles continue a ser construída enquanto cidadãos europeus, cidadãos do mundo, mas com fortes raízes portuguesas e, no caso deles, alemães também. Ou seja, para mim é extremamente importante, ou seja, não é tanto distância, mas mais de aproximação.
0: O que é que define, na sua opinião, um bom líder?
1: Um bom líder. Um bom líder não é aquele que diz faz porque eu mando, é aquele que mostra o caminho, é aquele que arregaça as mangas e trabalha nas trincheiras junto aos seus colegas, aos seus trabalhadores, ou seja, que ensina, que apoia, que promove, que sustenta os outros. Para mim esta é a minha visão enquanto líder.
0: Isso é, diria, um dos primeiros conselhos, juntando a outros, que poderia dar a um jovem português que sonha trabalhar internacionalmente?
1: Sim, numa perspectiva de se querer chegar à liderança, acho que tem que se aprender primeiro. Ou seja, para se poder ensinar, eu acho que se tem que aprender a fazer. E para se poder liderar os outros, ou seja, não se torna líder só porque se tem um título. Acho que as pessoas têm que ter respeito por aquilo que somos e por aquilo que fazemos e por aquilo que lhes podemos trazer a eles, ou seja, sempre pela perspectiva de como podemos elevar o resto da equipa e o resto da organização connosco, mostrar a visão e mostrar o caminho, fundamentalmente.
0: Acha que a inteligência artificial vai transformar a comunicação, Mónica Cristina?
1: Já está a transformar. Acho que das partes positivas, ou seja, é que conseguimos produzir, por exemplo, muito mais conteúdo, muito mais rapidamente. Ou seja, do lado negativo, e temos visto tudo isto, e sobretudo a nível político, mais possibilidades para os chamados deepfakes, ou seja, como é que conseguimos ver o que é conteúdo genuíno e autêntico de conteúdo que é fabricado com inteligência artificial.
0: Mas ela às vezes aproxima-se tanto da realidade e que às vezes também nos confunde, ou não?
1: Pode bastante confundir, e por isso desse ponto de vista, por exemplo, eu o que digo às gerações mais novas com quem eu trabalho é espírito crítico. Temos Exato. Que ter bastante espírito crítico e não acreditar em tudo aquilo que vemos e saber quais são as nossas fontes. Ou seja, o trabalho que o José e eu, quando comecei a carreira enquanto jornalista, saber que temos que verificar e verificar e verificar as nossas fontes, e com aquilo que perguntamos ao Google ou à inteligência artificial não é diferente. Ou seja, sempre verificar qual é a fonte, se está correta, se está em dia. E acho que este vai ser um dos grandes desafios das novas gerações e do sistema de ensino também. Acho que não se deve rejeitar a inteligência artificial, porque temos que trabalhar com ela, mas é como continuar a dar este espírito crítico para que se consiga utilizar a inteligência artificial e que se consiga ver a inteligência artificial enquanto uma ferramenta, mas não pode ser nem o princípio nem o fim daquilo que fazemos.
0: Portanto, cada vez mais, ou pelo menos termos um filtro bem apurado. Olha, Mónica Cristina, o que é que ainda gostava de concretizar profissionalmente? Arroje-me a fazer-lhe esta pergunta.
1: Eu sempre tive muita dificuldade com as perguntas do género: onde é que se vê daqui por 5, 10 anos, 20 exatamente. Anos? Eu não consigo projetar muito no futuro. Para mim é muito o momento em que estou e acabo de começar um novo desafio profissional e estou-me a entregar de corpo e alma a isso, e sempre na perspectiva de eu quero procurar desafios interessantes, projetos interessantes, que possa aprender coisas novas, que possa explorar novas áreas, novos setores. Tenho muita dificuldade em projetar-me 5, 10 anos. Para mim é viver o momento e continuar a fazer um bom trabalho e a aprender sempre.

0: Não lhe perguntei as suas origens aqui em Portugal.
1: Sou de Setúbal, com muito orgulho, mas com uma costela alentejana e uma outra da zona de Coimbra.
0: Portanto, bem representada, portanto, uma mulher sadina da Cidade Azul. Quando pensa em Portugal, qual é a primeira imagem que lhe surge? Será que é a Arrábida, aquele estuário do Sado? Qual é a primeira imagem que lhe surge, Mónica Cristina?
1: Completamente. O Portinho da Arrábida, a Serra, nasci ali, cresci ali, foram as praias da minha infância e continua a ser uma das minhas paisagens preferidas.
0: O que é que significa para si representar Portugal além fronteiras, ainda por cima ligada à diáspora, mas também tendo uma vida em Bruxelas, vivendo aí, dando-se muito bem com o poder no aspecto da aproximação e do seu trabalho? O que é que representa para si tudo isto?
1: Representa uma grande responsabilidade, porque lá está, acaba por ser, representamos e trazemos ao resto do mundo um bocadinho daquilo que é Portugal e também a responsabilidade de, como eu dizia, poder ajudar os outros. Por isso é um enorme privilégio, mas também imbuído de uma grande responsabilidade.
0: Sabendo que a cultura portuguesa, a nível daquilo que é mais a retalho, seja nos produtos, seja na gastronomia, tudo isso está muito bem representado em Bruxelas. Mas é o sabor, é o sentimento, é o gosto, é a luz que marcam a saudade, digamos, num ritual português que aí não encontra?
1: A luz, o mar. O cheiro ao mar é uma das coisas que mais sinto falta. Bruxelas sim, tem costa, mas não é a mesma coisa, a luz também não é igual, claro, faz-me falta a minha família nuclear, os meus pais, o meu irmão que ainda estão em Portugal e de quem tenho sempre muitas saudades. Tentamos ver com frequência, mas nem sempre é fácil.
0: Uma mulher que é da comunicação e que se cruza com tantas sensibilidades, dê-me também a sua opinião daquilo que lhe perguntam hoje sobre Portugal, a sua evolução, aquilo que Portugal é no aspecto de cartaz turístico, naquilo que é o seu potencial. O que é que houve dos outros e o que é que os outros a questionam sobre o nosso país?
1: Eu acho que hoje, já comparativamente a quando eu cheguei a Bruxelas em 2002, em que se conhecia, a maior parte das pessoas que tinham estado em Portugal tinham estado em Lisboa e tinham estado no Algarve, mais concretamente muitos deles à Albufeira, eu acho que o conhecimento de Portugal hoje já abrange muito mais. Cada vez mais ouço de pessoas que vão passar férias ou à região do Douro, ou ao Alentejo, ou às Beiras, e a impressão com que voltam sempre é de um país bastante acolhedor, com pessoas extremamente abertas, um país que, em que nós às vezes temos tendência a poucar um pouco aquilo que fazemos e que temos, mas um país que, de uma maneira geral, até funciona e um país vibrante, ou seja, a impressão que as pessoas trazem, de facto, é uma impressão extremamente positiva. E depois a impressão daquilo que o país é enquanto economia acaba por se ir fazendo através dos ecos positivos, por exemplo, através, e eu estou muito, mais uma vez, na bolha europeia, mas o facto de, nas instituições internacionais, temos o António Guterres, que está agora a acabar o seu mandato enquanto Secretário-Geral das Nações Unidas.
0: E agora membro do Conselho de Segurança também, né? Portanto, também.
1: Sim, Portugal
0: tem-se
1: agora membro do Conselho de Segurança, que, para além disso, conseguiu
0: logo à primeira volta
1: com a Áustria e com a Alemanha, que é uma das grandes

0: potências europeias e mundiais não ter conseguido o assento no Conselho de Segurança, de facto diz muito da diplomacia, diz muito da imagem de Portugal no resto do mundo.
1: Ou seja, a nossa capacidade humana, a nossa capacidade de nos relacionarmos uns com os outros, que afinal é histórica, por isso andamos pelo mundo inteiro, continua a ser uma mais-valia, digamos, ajudar a colmatar esta ou aquela deficiência. O nosso capital humano está na vanguarda, é isso que me quer também dizer, Mónica?
0: Absolutamente. O capital humano, a nossa capacidade de construir pontes, a nossa capacidade de fazer com que todos à volta de uma mesa acabem por se entender, tem sido um grande fator de sucesso.
1: Uma conversa com a Mónica Cristina, portuguesa em Bruxelas, especialista em comunicação estratégica e membro do Conselho da Diáspora Portuguesa. Um testemunho sobre liderança, reputação, Europa e o papel dos portugueses que levam o nome de Portugal aos quatro cantos do mundo. Mónica Cristina, muito obrigado por esta conversa. Foi para mim um prazer e muitos parabéns pelo desempenho, pela portuguesa e por aquilo que também ajuda a levar de nós para o mundo. Foi um prazer. Muito obrigado.
0: Obrigada a eu, José.

Um dia hei de voltar dos bandidos do cante. Saudade com Maru e Canção do Mar, de Dulce Pontes. Estas as canções escolhidas pela minha convidada. Longe de Casa, um programa e podcast que vai ao encontro dos portugueses e com as suas histórias pelo mundo. Com produção de Ana Jordão, eu sou o José Candeias. Até ao próximo episódio.

0: 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Seis horas no continente e na Madeira. 5 horas nos Açores. Edição da jornalista Inês Martins.
1: Foi dado como dominado o incêndio no distrito de Coimbra, que afetou três concelhos, Arganil, Vila Nova de Paiares e Góis. Durante a tarde de sábado, as chamas aproximaram-se de algumas aldeias, mas por último o fogo concentrou-se apenas em zona de mato. Esta madrugada, a fonte do Comando Subregional de Coimbra disse à RTP Antena 1 que neste momento decorrem apenas trabalhos de rescaldo no terreno. Neste incêndio de Arganil, três bombeiros ficaram com ferimentos ligeiros, dois por inalação de fumo e o terceiro foi atropelado por um veículo em manobras. Apesar do atual contexto económico, com o aumento das taxas de juros e da inflação, os investidores devem ficar calmos. O alerta é do presidente da Associação Portuguesa de Fundos de Investimento, Pensões e Patrimónios. Em entrevista ao programa Conversa Capital, João Pratas disse que é normal as pessoas se sentirem mais inseguras, mas ainda assim recomenda calma.
2: Aquilo que eu recomendo aos investidores, principalmente aos investidores que não precisam de ter liquidez de um momento para o outro, é que tenham calma e que se deixem ficar. Não estejam, eu acho que o investimento nos mercados é um investimento, não é só bom, mas é um investimento fundamental. As pessoas em depósitos, fazendo agora aqui o paralelo dos depósitos, estão sempre a perder. Estão sempre a perder porque a inflação é sempre superior àquilo que os bancos pagam de taxas de juros nos depósitos. E, portanto, as pessoas têm que ter calma e deixar a coisa andar, porque com o prazo mostra-nos a história que as bolsas estão sempre tendencialmente a subir.
1: O alerta de João Pratas, da Associação Portuguesa de Fundos de Investimento, Pensões e Patrimónios. Pode ouvir a entrevista com

0: completa hoje no programa Conversa Capital, depois da 1 da tarde aqui na Rádio Pública. O Sporting empatou este sábado com o Arouca por 2-2. Os Leões chegaram a estar à frente do marcador ao intervalo por 2 bolas. A reviravolta deu-se então na segunda parte, já depois de Debas ter sido expulso por falta sobre Rukavina aos 54 minutos. No final, o treinador do Sporting, Rui Borges, reconheceu que a expulsão mudou tudo e demonstrou-se triste com o empate.
1: O único sentimento que tenho é tristeza, porque empatei o jogo. De resto, a contestação natural dos adeptos é naturalíssima. Estamos num grande clube onde a exigência é máxima, mesmo quando ganhamos, já disse isso várias vezes, por isso entendo a contestação. É algo natural no futebol, com que temos que saber viver sobre isso e com isso, nos momentos menos bons.
0: Do lado do Arouca, o treinador Vasco Seabra sublinhou o mérito da própria equipa por ter conseguido transformar uma derrota em empate.
2: Total mérito nosso, onde nós carregamos muito em cima do Sporting. Creio que também é justo dizer que é muito mais mérito nosso do que de mérito do Sporting. E espero também que vocês consigam valorizar aquilo que foi a postura dos nossos jogadores, porque não é qualquer equipa que consegue produzir o nível de jogo que nós produzimos. Empurrar o Sporting mesmo para trás, inclusivamente na primeira parte tivemos, por exemplo, mais remates que o Sporting, portanto creio que foi um jogo bastante completo, com exceção dos primeiros 20 minutos, onde nos faltou um bocadinho de agressividade.
0: Pelo Sporting marcaram Gonçalo Inácio e Soares, do lado do Arouca os golos foram assinados por José Fontan e Dylan Nandin. E hoje é dia de clássico entre Futebol Clube do Porto e Benfica. 2 pontos separam estas equipas da liderança do campeonato. Em primeiro está o Porto, a equipa da casa, com 18 pontos. O Benfica tem 16. Na conferência de antevisão, o treinador dos Dragões, Francesco Farioli, disse que não considera este jogo decisivo, mas assume que se trata de um jogo importante.
3: Sendo tão cedo na época para falar sobre um jogo decisivo, penso que é demasiado, mas é sem dúvida um jogo importante. Para a tabela e, claro, para o valor que tem para a cidade, para o clube, para os adeptos e para todos nós. Muitos jogadores mantêm-se com mais um ano de experiência, alguns jogando a um nível mais elevado. Além disso, após um mercado importante como fizeram. E também com a mudança de treinador, que creio já ter provado que encontrou a chave para trazer para a sua equipa o seu conceito e a sua forma de jogar. Portanto, vai ser sem dúvida um jogo desafiante.
0: O treinador do Benfica, Marco Silva, assume que jogar fora de casa pode tornar esta partida mais desafiante.
4: Esperamos um ambiente clássico fora de casa. E eu, quando olho para clássicos, vejo uma pequena vantagem que é o jogar em casa. Quando joga em casa é um apoio fervoroso, é sempre importante. E há aqui uma condicionante que foi o Porto ter a semana toda para preparar e nós não termos tido. Portanto, são as duas pequenas questões que podemos colocar aqui. Em relação a favoritismos, não vou por aí, não encontro neste tipo de jogos esse tipo de questões. Em relação ao ambiente, é um ambiente clássico.
0: As duas equipas lutam hoje pela liderança do campeonato, no encerramento da 7ª jornada. Pode ouvir o relato aqui na Rádio Pública às 8h30 da noite. Depois de 32 horas sem luz, Cuba restabeleceu este sábado o fornecimento de eletricidade em todas as províncias do país. Este foi o 8º apagão geral na ilha só este ano. Segundo a empresa estatal União Elétrica, a interligação foi muito difícil porque o país não dispõe de combustível para a produção termoelétrica. Cuba enfrenta uma crise energética e só em 2 anos já registou 13 apagões. Uma das razões é o sistema elétrico obsoleto da rede do país, mas agravada desde janeiro pelo bloqueio petrolífero dos Estados Unidos. Ed Sheeran começou o concerto desta madrugada com uma mensagem sobre Gaza, depois do polémico afastamento de Macklemore da digressão por discursos pró-Palestina durante as atuações. Estava previsto o rapper Macklemore fazer a abertura de 8 de 10 concertos da tour de Ed Sheeran nos Estados Unidos, mas os planos caíram por terra. Hoje, Ed Sheeran, num estádio na Filadélfia, falou do assunto aos fãs. O cantor disse que nunca quis ser um músico ativista, mas classificou aquilo que está a acontecer em Gaza como catastrófico, injustificável e desproporcional. Sublinhou também que o ataque do Hamas a 7 de outubro de 2023 foi um acontecimento terrível. Quando o caso começou a ganhar atenção. Ed Sheeran explicou que a decisão não tinha partido dele, mas sim da promotora da turnê, a Messina Touring Group. Entretanto, vários outros músicos, em solidariedade para com Macklemore, já se recusaram a fazer a abertura dos concertos de Ed Sheeran. Em Estarreja, no distrito de Aveiro, está a decorrer o Festival de Arte Urbana, o STAU. Este ano, o festival celebra uma década de existência. Ao longo destes anos já foram criadas cerca de uma centena de obras de arte que procuram um diálogo entre o espaço urbano e rural e a tradição e a modernidade. Miguel Bastos.
5: Há 10 anos, os primeiros artistas chegaram a Estarreja, recorda a vereadora Paula Almeida.
6: Durante o próprio festival, a ligação dos artistas que estavam a trabalhar no centro da nossa cidade com as pessoas que passavam, trabalhavam aqui na cidade, foi um momento muito interessante, porque efetivamente se criou aqui alguma ligação. As pessoas sentiam muita curiosidade.
5: Uma curiosidade que se tem mantido ao longo dos anos, diz a vereadora. Desde a primeira edição do Festival STAU, Estarreja Arte Urbana, já foram criadas cerca de uma centena de obras que podem ser vistas o ano inteiro, mas que por estes dias têm visitas guiadas com a presença dos artistas ou dos curadores.
6: Durante o festival temos visitas um bocadinho mais aprofundadas, até porque temos a possibilidade de ter algumas pessoas ligadas à curadoria e organização do próprio festival que participam dessas visitas guiadas e que complementam a informação. No entanto, ao longo do ano, com prévia marcação, é possível fazer a visitação do roteiro do STAU.
5: Geralmente, a arte urbana, com pinturas que cobrem muros e paredes, está conotada com os espaços degradados das grandes cidades. Mas, em Estarreja, procurou-se que as novas criações fizessem uma ligação entre o rural e o urbano, entre a modernidade e a tradição.
6: Às raízes do nosso território, à cultura, às pessoas, à nossa tradição, e portanto o resultado foi sempre muito interessante e acabou por ter um enorme envolvimento com a nossa comunidade.
5: O STAU tem vindo a transformar o concelho numa espécie de galeria de arte a céu aberto. O Festival de Arte Urbana tem ainda exposições, oficinas e concertos.
0: Iniciativas que decorrem até domingo em vários espaços do concelho de Estarreja.
7: Edição da jornalista Inês Martins. 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
2: Olá, muito bom dia. Bem-vindos a esta emissão do programa Eclésia da Igreja Católica, aqui na Antena 1 da Rádio Pública. Damos continuidade ao ciclo de entrevistas sobre os 800 anos da morte de São Francisco de Assis, o santo que no século XIII revolucionou a Igreja com a sua proposta radical de amor evangélico. Converso com a irmã Maria Amélia Costa, religiosa da Congregação das Franciscanas Hospitaleiras da Imaculada Conceição, compositora, cantora, que nos fala sobre a sua vocação e a ligação a Francisco de Assis.
3: Irmã Maria Amélia Costa, bom dia. Muito obrigado por estar connosco nesta conversa.
4: Também agradeço, em nome da Congregação.
3: Eu começava por aí. Fala-nos um bocadinho do que é a sua família franciscana, porque é uma família que ao longo destes 800 anos de Francisco se foi espalhando pelo mundo com muitas formas. A sua, que forma é que ganhou?
4: De facto, uma congregação franciscana, seja lá qual for, a missão, essencialmente, é semear o carisma. E, portanto, quero a Beata Maria Clara do Menino Jesus, nossa fundadora, que era o Padre Raimundo dos Anjos Beirão. Portanto, eles beberam sofregamente da água e do carisma de São Francisco e de Santa Clara. O carisma franciscano está inerente em tudo aquilo que foram a celebração, sobretudo destes últimos centenários, desde 2023, porque isto também toca-nos e faz-nos acordar para a responsabilidade, que era uma das coisas que Francisco também apelava bastante, quer dizer, a responsabilidade não só da Mãe Terra, mas a responsabilidade no cuidado dos irmãos, na expansão da congregação, na qualidade dos nossos serviços, pois com menos irmãs não podemos, talvez, chegar a todas as fronteiras que estão na nossa frente, mas vamos tentando perceber que, como Francisco, será o testemunho mais a passar o carisma, onde a missão franciscana hospitaleira está, como disse, em todos os continentes, será a nossa forma de viver a simplicidade. Para Francisco era uma riqueza, num mundo tão complexo e de complexidades variadas. Portanto, estamos realmente numa hora de renovação, de reestruturação da congregação para servir melhor, servir com o pouco e, se calhar, confiarmos muito mais naquilo que é que faz a obra, porque a obra não é nossa e, portanto, Deus tem os seus planos, os seus projetos e até tem os seus horários, que não são os nossos. E, portanto, eu estou muito confiante e com muita esperança no futuro da congregação, apesar de estarmos a viver a pobreza franciscana também nesta dimensão.
2: Muito obrigado a si que nos acompanha nesta manhã de domingo. Este é o programa Eclésia da Igreja Católica. Conversamos sobre São Francisco de Assis, falecido há 800 anos. Um santo que mudou a Igreja, não com grandes discursos teóricos, mas com gestos, uma vida despojada e uma profunda alegria. Ainda hoje há muito por descobrir sobre esta figura ímpar e é sobre isso que eu converso com a irmã Maria Amélia Costa, autora de composições inspiradas na espiritualidade franciscana.
3: Quem ouve este programa na Antena 1 já ouviu muitas músicas suas, muitas composições, já ouviu a sua voz antes na música. Esse foi um dos motivos também porque eu quis trazê-la para este ciclo de conversas, porque Francisco, que é visto como um mestre do despojamento, do essencial, não poupou as palavras quando quis transmitir a sua fé e a alegria da contemplação da beleza de Deus e da natureza. É uma inspiração para si, este cantor e poeta da fé, que quando entrava nessa dimensão estética, vou-lhe chamar assim, e mística, se quisermos, não se poupava.
4: Sim, às vezes quando se fala em São Francisco, imediatamente a gente fala, recorda a pobreza, a fraternidade, mas de facto Francisco conseguiu conciliar poesia, canto e até traduzir a sua experiência fundamental, que era uma experiência espiritual de Deus, e a sua própria fé, traduzir também em palavras. E as palavras de Francisco são palavras ainda hoje com muito peso, porque são fortes e são provocantes. De facto, Francisco foi digamos assim, o leitmotiv, a motivação primeira, quando eu era jovem. Sabe que eu sou de antes do Vaticano II e, portanto, na congregação, nós éramos formadas, mesmo nos colégios, muito na espiritualidade de São Francisco, fundamentalmente, e foi a vida dele antes e a reviravolta que ele faz depois que também me fez dar uma volta à minha própria vida e perguntar, será que é possível viver o que Francisco viveu numa congregação? E praticamente eu vim muito para ver aqueles, como aqueles discípulos do Evangelho, onde moras, vim de ver. Eu vim, eu vi e não regressei atrás. Portanto, o Francisco para mim foi um grande inspirador para eu perceber que a vocação que era uma chamada de Deus, que era Deus que me chamava, mas talvez eu sou do tempo do livro, portanto, nós liamos muito, as nossas educadoras e irmãs franciscanas davam-nos livros bons para a mão, Paulo de Tarso, A Sabedoria de um Pobre, o filme de São Francisco também deu uma volta na minha juventude e, portanto, começou a ser um modelo, uma presença, uma inspiração para dar uma volta também à minha própria vida. A ele devo. E depois também, nas minhas, pronto, nas criações que não são minhas, a música, a criatividade, está tudo criado, nós não criamos nada. Mas o que é certo é que Deus, na inspiração que me vai fazendo para várias temáticas através da música, eu sinto perfeitamente que há laivos no texto, tudo na mensagem, que eu vou buscar a Francisco. Não é?
3: Até porque ele consegue, dizia ainda pouco, consegue ultrapassar fronteiras de tempo e até de espaço com as suas palavras. Ainda hoje há pessoas que até podem não se reconhecer como praticantes católicas ou não estarem num espaço cristão, que são profundamente tocadas pelas palavras de Francisco.
4: Sem dúvida. Por exemplo, quando Francisco diz aos irmãos, não viveis em contendas, amai-vos profundamente, quando fortes pelas praças, evangelizai e, se for preciso, utilizai alguma palavra. Hoje o mundo também está muito cansado de muita palavra e se calhar está muito mais na perspectiva do franciscano Santo António, que é calem essas palavras e falem as obras, que têm muito a ver com o que São Francisco dizia de outra maneira, não? Depois, esta saudação que ele diz, o Senhor me disse que eu saudasse os irmãos com esta saudação, a paz esteja convosco. No fundo, ele vai buscar como que isto, a aparição de Jesus ressuscitado, que o que oferece é a paz, a minha paz, não a que o mundo dá, mas a minha paz. E, como sabemos, São Francisco foi um copiador do Evangelho e também da vida de Jesus de Nazaré. Há muita coisa na vida de Francisco que só se entende se a gente tiver mesmo bem por dentro do que Jesus viveu, como ultrapassou, como superou, como provocou os discípulos, como lhes fez perguntas do tipo, ainda não tens fé, não vedes, tanto tempo comigo e não me conheceis. E Francisco, as palavras dele são muito, digamos, quase que uma cópia daquilo que ele bebeu no Evangelho, porque ele era um homem da palavra e, portanto, as palavras de Francisco são puro Evangelho, não são dele.
3: E tem essa capacidade poética que também nos encanta tanto.
2: E agradecendo de novo à irmã Amélia Costa por disponibilizar este seu novo trabalho musical, vamos ouvir Francisco Passou Tanto Tempo.

0: Ouvimos Francisco, passou tanto tempo, uma composição da irmã Maria Amélia Costa, a nossa convidada de hoje no programa Eclésia da Igreja Católica. Bom dia a si que nos acompanha nesta manhã de domingo. É uma conversa por ocasião dos 800 anos da morte de São Francisco de Assis. E eu queria falar um pouco sobre esta ideia do Francisco que passou tanto tempo, porque 800 anos são realmente muito tempo. Mas, na realidade, Francisco nunca deixa de ser contemporâneo. Eu imagino que isso também tenha sido uma fonte de inspiração na ideia daquilo que é que persiste e que é capaz de mudar a pessoa ainda hoje. Não sei se foi um ponto de partida, mas esta ideia de que Francisco mora em mim, mora em ti, é essa possibilidade de transformação que ele ainda desperta.
1: Estou convencida que, mesmo a nível do Evangelho, lido numa dimensão e numa perspectiva de encontro, nós identificamos-nos com todos os personagens. E eu acho que quando há essa afirmação, Francisco mora em mim e mora em ti, é porque todos nós temos um pedaço de Francisco no desejo da paz, no desejo de traduzir a nossa experiência de Deus através da palavra, da música, do canto. Penso que todos nós temos um pouco de Francisco e o desejo de ser o que Francisco foi no século XIII. Quer para o mundo, quer para a sociedade, quer para a família, porque ele provocou a família como ninguém, não é? Quer para a própria Igreja. E, portanto, quando eu digo queria ser como tu, em palavras e em ser, é porque a gente deseja, mas não consegue, porque a fasquia é muito alta e onde Francisco chegou, mesmo através da dor, do sofrimento, das contrariedades, da ordem, das rejeições, etc., nós não temos aquela capacidade, não somos santos, mas estamos a caminho.
0: Procuramos
1: a santidade. Quando essa canção tem 40 anos, e eu lembro-me que foi feita no primeiro centenário de São Francisco, em Fátima, no recinto, num espetáculo que levámos nessa altura, os franciscanos, a família franciscana, e saiu essa canção. Portanto, é uma canção muito velhinha, que hoje está a ser recuperada, 40 anos depois, por estas formas técnicas agora que
0: há. E com o contexto também destes 800 anos, que são de facto uma data muito importante.
1: Com certeza, no contexto do centenário, sem dúvida. Francisco passou tanto tempo, são 800 anos, mas a mensagem de Francisco é de tal maneira clara, forte e atual, que tem uma resposta para o século XXI, e tenho uma resposta para daqui a 2, 3, 4, 5, 10 anos. Porquê? Porque é uma mensagem que não vem dele próprio, vem de Deus nele. Há um escritor sobre São Francisco, sobre a espiritualidade de Francisco, que diz que Francisco era um homem em oração. E quem visita, por exemplo, os cárceres, vê que realmente a 4 km de Assis, Francisco vai para onde? Sozinho, nem sequer deixa entrar o Frei Leão, fica à porta, aquelas cavernas, para estar ali, e a oração de Francisco era mais ou menos poucas palavras, muito silêncio e muita contemplação, porque é um homem contemplativo, e a sede de hoje é muito de contemplação.
0: Bom dia para si que nos acompanha nesta manhã de domingo. Este é o programa Eclésia da Igreja Católica. Eu converso hoje com a irmã Maria Amélia Costa, das Franciscanas Hospitaleiras da Imaculada Conceição, sobre a dimensão poética e até musical da palavra em São Francisco de Assis.
2: Vários dos cânticos de Francisco têm esta capacidade de ver alegre, serenamente, mesmo em situações de muita dor física que ele teve no final da vida, extrema, de sofrimento por causa da doença. Mas mantém sempre esta capacidade, que eu acho que é uma capacidade importante, e também queria falar sobre isso consigo, de olhar sem desejo de posse, que é algo que vai contra a nossa lógica capitalista atual.
1: Pois, essa foi uma grande, forte mensagem que Francisco deixa. A relação de Francisco, por exemplo, com a criação, com a natureza, com os irmãos,
2: com a fragilidade humana,
1: foi sim. sempre numa linha de... ele passa para dentro da natureza, ele passa para dentro da criação, ele sente-se um filho. Portanto, quando louva a criatura humana, ele sente-se lá. A criação para Francisco e nem o mundo só uma coisa com que o rodeia. Ele é parte integrante daquilo que canta e daquilo que diz. E sobretudo na Praça de Assis, aquele acontecimento que toda a gente sabe e conta, não é? Que o Pedro Bernardo deve ter ficado completamente perdido, se é que ele tinha coração para se perder naquele momento. Francisco, naquele gesto de despir-se e dizer, a partir de agora, meu pai será o único, será o pai do céu, e fica nu, até uma expressão de um autor que diz, um nu que canta, está-se a referir a São Francisco. Portanto, aquela nudez quer dizer mesmo o despojamento. E o grande desafio para que os tempos pedem e que também os seguidores de Francisco pedem e precisam é que a gente tenha a capacidade e a consciência de vivermos uma vida de tal maneira sóbria e de despojamento que os outros possam olhar para aqueles que o seguem, possam olhar e ver que há despojamento, que não há posse, que nós não possuímos nada nem ninguém, porque nós não somos daqui, nós não ficamos aqui, nós temos sempre a dimensão escatológica da vida consagrada, da vida cristã, da vida matrimonial, de qualquer caminho. Portanto, esta dimensão de que a gente... Porque a gente sabe perfeitamente que isto é tudo uma passagem. De um momento para o outro a gente dá conta que começou a semana e já chegou o fim de semana. De um momento para o outro a gente dá conta que já quer que a máquina ande depressa porque a gente já está um segundo à espera que ela ligue. Ora, isto quer dizer que nós estamos numa dimensão de risco. Estamos com uma vivência num tempo que nos atordoa, que nos seduz e que nos põe a viver em risco, porque precisamos de uma certa lentidão que não existe. Precisamos da contemplação, que precisa de tempo, precisamos de parar, falo por mim, de parar, de interiorizar, tal como fez Francisco, e o Papa Francisco também, que não apenas interiorizou a figura de Francisco, mas a sua própria vida. E se Francisco é para o Papa Francisco o nome escolhido através do cardeal Lumes, seu amigo, ele não ficou no nome. Vê-se perfeitamente que o Papa tem atitudes, até nos últimos dias da sua vida, muito semelhantes à de Francisco.
2: Assim, aquele sofrimento extremo, eu nunca tinha pensado nisso, mas faz lembrar bastante, sim.
1: Faz lembrar o momento em que Francisco está fragilizado, está cego, está com o corpo, está doente, está, diríamos nós, humanamente falando, com poucas energias, e daí ressalta o cântico, que não é um cântico bonito. Vê-se o cântico das criaturas, às vezes, é um cântico bonito, um cântico interessante. Nem é bonito, nem interessante. A maior expressão poética e espiritual que Francisco tem para dizer este mundo de hoje em que, pela posse, o ser humano está em segundo lugar, em terceiro ou em décimo, ou até não existe. Porque o que nós estamos a assistir hoje é, de facto, a posse está a dominar tanto o coração das pessoas que estão noutro mundo, que não o mundo da fraternidade universal, nem da ecologia, como Francisco, mas que estão numa de ambição e de ganância de terra, de posse económica ou financeira, política, etc., que isso não vai levar a lado nenhum, só vai levar àquilo que nós vemos hoje nas redes sociais e na comunicação social.
3: Muito bom dia, este é o programa Eclésia da Igreja Católica e hoje prosseguimos o ciclo de conversas sobre São Francisco de Assis, nos 800 anos da sua morte, com a ajuda da irmã Maria Amélia Costa.
2: Há uma expressão de Francisco que ressoa muito forte em todos: Senhor, fazei de mim um instrumento da vossa paz. E é o mundo no qual vivemos, em que será mais atual do que nunca. Uma das suas novas composições, A Bênção de São Francisco, tem como um dos versos: Se tu primeiro no perdão. E este perdão de quem nos fere é um dos rostos em que a poética franciscana realmente se concretiza.
1: A gente, imediatamente, quando diz "se tu primeiro no perdão", a gente imagina logo aquela viagem que ele faz ao Sultão do Egito.
2: Sim.
1: Que eu não sei se hoje fazem-se muitas viagens também a Roma e encontros de diplomacia, mas o que é certo é que a gente começa a ver que é este estado mundial que avança e não está com uma paz segura e serena e que nos dê algum alento a nós apenas não, mas a toda a humanidade, porque a humanidade está toda em sofrimento profundo e continuado. E o perdão é o único caminho para a paz. São Francisco dizia isso abertamente e os seus escritos vão todos nessa linha. O perdão é o único caminho para a paz.
2: Eu peço por me interromper, mas agora lembrei-me realmente que essa viagem é um excelente exemplo do que é o Francisco teólogo. Não é uma teologia de gabinete, é uma teologia de carne, e neste caso de carne que se faz passo e deslocação ao encontro do outro.
1: E mesmo entre nós, grupos, comunidades,

0: muito difícil, porque não somos capazes de dar um abraço. Não, não é preciso dar um abraço para perdoar o outro. Há gestos muito, muito mais simples. E que as pessoas percebem que a gente está a pedir desculpa. Que hoje o Papa Leão XIV está muito a defender a cultura da gentileza, a cultura da paz, a cultura da solidariedade, a cultura da amizade. O Papa Francisco dizia tantas vezes: não tinhas medo da bondade nem da ternura. Isso tem que ser hoje quase que uma atmosfera, um clima onde a gente se sinta bem, para depois, quando formos enviados ao mundo, não é? Em qualquer missão, também possamos dizer aos outros, não o que é o perdão e explicar o que é o perdão, mas que eles vejam que nós nos perdoamos. Eu costumo dizer que aquilo que menos perdoam em nós é a nossa incredibilidade, é a nossa incoerência de vida.
1: É verdade.
0: E portanto, se estivéssemos focados agora muito em São Francisco, eu só desejo que, passados 8 séculos da sua Páscoa, isto não acabe. E que Francisco não vá para a prateleira e venham outros assuntos.
1: A tendência será o contrário do que nós vamos vendo e também o que vamos fazendo, não é?
0: Eu acho que sim. E, portanto, este movimento mesmo mundial da Laudato Si, da defesa da terra comum, do caminhos para a paz, o ecumenismo, as relações das religiões, etc. Eu estou convencida que estes centenários foram como que pontapés de saída para a humanidade, para o mundo inteiro, mas essencialmente para nós que seguimos São Francisco de Assis. Quer dizer, ou a conversão acontece, e ela acontece permanentemente e diariamente e a todo momento, nós caímos e levantamos, ou realmente a conversão pessoal acontece, ou a gente pode estar a dizer umas coisas bonitas e ninguém acreditar naquilo que a gente diz, ou canta, ou escreve.
1: Muito obrigado por esta conversa. Desejo que haja ainda muitas composições no futuro, até nesta belíssima missão que se herdou de Francisco, de reparar a Igreja e reparar o mundo que tanta falta faz. Muito obrigado.
0: Obrigado.
2: Muito obrigado a si que nos acompanha. Muito obrigado à irmã Maria Amélia Costa, da Congregação das Irmãs Franciscanas Hospitaleiras da Imaculada Conceição. A irmã Amélia tem já mais de 15 discos publicados e prepara-se para lançar novos trabalhos musicais. Um dos temas que ouvimos em estreia absoluta aqui neste programa é a bênção de São Francisco.

Esta foi a Bênção de São Francisco, uma composição da irmã Amélia Costa, a nossa convidada de hoje aqui no programa Eclésia. Eu sou Otávio Carmo, jornalista. É sempre um gosto estar deste lado. A nossa emissão volta à sua companhia na madrugada de quarta para quinta-feira, pouco depois da meia-noite. Até lá, despeço-me com votos de um santo domingo e uma vida feliz.

Bom dia, bem-vindos a mais um programa da Aliança Evangélica Portuguesa. Às vezes, a vida coloca-nos em becos sem saída, onde o peso dos erros, o cansaço, parecem ditar o fim da linha. Mas a boa notícia é que o fim é apenas o recomeço. Então, bem-vindo, bem-vindo, porque hoje vamos falar sobre o maior resgate da história da humanidade, a salvação. É um presente gratuito e merecido, perfeitamente planeado por Deus, para nos trazer de volta para casa. E é esse caminho que vamos percorrer juntos nos próximos minutos. Para já, ao som desta música da CCLX.

0: nós podemos chegar perto de Jesus porque Ele se aproximou de nós primeiro, porque Ele nos amou. E o valor de cada um de nós para Ele é incrível. Aliás, desde os primórdios da humanidade, os autores da história registam a necessidade intrínseca que o homem tem de se ligar com o divino. Em face disso, sabemos que surgiram religiões, deuses, com elas a crença de que o favor de Deus alcança-se através de obras, boas obras, dádivas e muitos sacrifícios. Isto é-lhe familiar? Porém, na carta do apóstolo Paulo à igreja de Éfeso, ele esclarece o seguinte:
1: pela graça sois salvos por meio da fé, e isso não vem de vós, é dom de Deus. Não vem das obras, para que ninguém se glorie.
0: Agora pense comigo, se o favor de Deus fosse alcançado pelas obras, não seria a salvação um negócio injusto, favorecendo os ricos em detrimento dos pobres? Se a salvação fosse adquirida pelos feitos humanos, então a obra de Cristo na cruz do Calvário teria sido em vão? É pela sua graça que somos salvos. E isto não vem do nosso esforço, é um presente, é uma dádiva divina oferecida a todo aquele que nele crê. Acredita e quer receber este presente da vida eterna?

0: Basta confiar, confiar em Jesus, entregar-lhe o controle da nossa vida, segui-lo todos os dias. Ele está connosco, ele prometeu que estaria connosco e nós podemos fortalecer também este relacionamento pessoal com Jesus, lendo a Bíblia, orando, com músicas, salmos que nos inspirem. E estamos aqui também para o ajudar nesta caminhada. Esperamos por si na Igreja Evangélica mais próxima e temos também para lhe oferecer um devocional. Quer recebê-lo?
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0: Mais logo estamos juntos na RTP2 com o programa Caminhos. Até lá, se Deus quiseres.
1: Não deixem que o mal vença vocês, mas vençam o mal com o bem. Romanos capítulo 12, versículo 21.

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0: 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Muito bom dia, são 7 horas, 6 horas nos Açores. Inês Notícias, Inês Martins.
1: O Ministro das Finanças avisa que as propostas do Chega e do PS para reduções do IVA não cabem nas contas do Governo. Está dominado o incêndio no distrito de Coimbra, que afetou três concelhos, Arganil, Vila Nova de Poiares e Góis. A linha da Beira Baixa volta a estar em pleno funcionamento depois das tempestades do início do ano. Já foram reparados os troços danificados.
0: Ponta Delgada está a começar este dia com 20 graus, Funchal e Lisboa 21, Porto 22, Faro 23 graus. Jornal das 7, a edição é de Inês Martins.
1: Não dá para esticar mais. O ministro das Finanças, Joaquim Miranda Sarmento, avisa que as propostas do Chega e do PS para reduções do IVA não cabem nas contas do Governo. Em declarações à agência Lusa, o ministro fez as contas e disse que a redução do IVA dos combustíveis e a aplicação de IVA zero ao cabaz alimentar colocariam Portugal em déficit no ano que vem.
2: Para se ter uma ideia, a redução do IVA dos combustíveis custaria, num ano inteiro, 1.200 milhões de euros. A redução do IVA no cabaz alimentar custaria, num ano inteiro, 800 milhões de euros. Portanto, aquilo que o Chega propôs, em 20, e que o PS também propõe, em 27 custaria 2 mil milhões de euros. Não há saldo orçamental desse montante, bem pelo contrário, será muito, muito inferior. Será positivo, será um superávit, mas muito inferior. Se os dois partidos se quiserem juntar, e para aprovar uma proposta dessas, têm que ambos votar favoravelmente. Se quiserem fazer uma coligação e aprovar isso, o que estou a dizer ao país é que querem que em 2027 haja um déficit.
1: E sobre os ajustes do Banco Central Europeu às taxas de juro, o Ministro das Finanças disse que é preciso ter cuidado. Miranda Sarmento reforça aquilo que já tinha dito em junho, quando na altura considerou que uma subida não era absolutamente necessária.
2: É preciso, de facto, atuar com cuidado, porque esta é uma crise bastante diferente daquilo que aconteceu em 22. Cada vez que o Banco Central Europeu equacionar aumentar as taxas de juros, perceber se isso, de facto tem impacto no controle da inflação ou não, porque, mais uma vez, repito, nesta situação a política monetária tem menos eficácia e tem menos graus de liberdade.
1: Declarações do Ministro das Finanças à agência Lusa, à margem da reunião informal de ministros dos Assuntos Económicos e Financeiros em Dublin. Miranda Sarmento acrescentou ainda que se prevê para o próximo ano que as contas públicas continuem a registar um saldo positivo reduzido, ainda assim inferior ao excedente de 0,7% do PIB que se registou no ano passado. Apesar do atual contexto económico, com o aumento das taxas de juros e da inflação, os investidores devem ficar calmos. O alerta é do presidente da Associação Portuguesa de Fundos de Investimento, Pensões e Patrimónios. Em entrevista ao programa Conversa Capital, João Pratas disse que é normal as pessoas se sentirem mais inseguras, mas ainda assim recomenda calma.
3: Aquilo que eu recomendo aos investidores, principalmente aos investidores que não precisam de ter liquidez de um momento para o outro, é que tenham calma e que se deixem ficar. Não estejam, eu acho que o investimento nos mercados é um investimento, não é só bom, mas é um investimento fundamental. As pessoas em depósitos, fazendo agora aqui o paralelo dos depósitos, estão sempre a perder porque a inflação é sempre superior àquilo que os bancos pagam de taxas de juros nos depósitos, e portanto as pessoas têm que ter calma e deixar a coisa andar, porque com o prazo mostra-nos a história que as bolsas estão sempre tendencialmente a subir.
1: O alerta de João Pratas, da Associação Portuguesa de Fundos de Investimento, Pensões e Patrimónios. Pode ouvir a entrevista completa hoje no programa Conversa Capital, depois da uma da tarde aqui na RTP Antena 1. Está dominado o incêndio no distrito de Coimbra, que afetou três concelhos, Arganil, Vila Nova de Poiares e Góis. Durante a tarde de sábado, as chamas chegaram a aproximar-se de algumas aldeias, mas por último o fogo concentrou-se só em zona de mato. Esta madrugada madrugada. A fonte do Comando Subregional de Coimbra disse à Rádio Pública que neste momento decorrem apenas trabalhos de rescaldo no terreno. Neste incêndio de Arganil, 3 bombeiros ficaram com ferimentos ligeiros, 2 por inalação de fumo e o terceiro foi atropelado por um veículo em manobras. E depois dos danos causados pelas tempestades do início do ano, é retomada hoje a circulação ferroviária na linha da Beira Baixa, no troço entre Mouriscas e Vila Velha de Ródão. Numa nota conjunta, a Infraestruturas de Portugal e a CP referiram que a partir de hoje são retomados os serviços regionais e intercidades em toda a extensão da linha da Beira Baixa, assim como a operação de transporte de mercadorias. Para repor os estragos, foi preciso um investimento de 3 milhões e 400 mil euros. O Sporting empatou este sábado com o Arouca por 2-2. Os Leões chegaram a estar à frente do marcador ao intervalo por 2 bolas. A reviravolta deu-se já na segunda parte, depois de Debas ter sido expulso por falta sobre Rukavina aos 54 minutos. No final, o treinador do Sporting, Rui Borges, reconheceu que a expulsão mudou tudo e demonstrou-se triste com o empate.
4: O único sentimento que tenho é tristeza, porque empatei o jogo. De resto, a contestação natural dos adeptos é naturalíssima. Estamos num grande clube onde a exigência é máxima, mesmo quando ganhamos, já disse isso várias vezes, por isso entendo a contestação. É algo natural no futebol, com que temos que saber viver sobre isso e com isso nos momentos menos bons.
1: Do lado do Arouca, o treinador Vasco Seabra sublinhou o mérito da equipa por ter conseguido transformar uma derrota num empate.
5: Total mérito nosso, onde nós carregamos muito em cima do Sporting. Creio que também é justo dizer que é muito mais mérito nosso do que de mérito do Sporting. E espero também que vocês consigam valorizar aquilo que foi a postura dos nossos jogadores, porque não é qualquer equipa que consegue produzir o nível de jogo que nós produzimos. Empurrar o Sporting mesmo para trás, inclusivamente na primeira parte tivemos, por exemplo, mais remates que o Sporting, portanto creio que foi um jogo bastante completo, com exceção dos primeiros 20 minutos, onde nos faltou um bocadinho de agressividade.
1: Pelo Sporting marcaram Gonçalo Inácio e Soares. Do lado do Arouca, os golos foram assinados por José Fontan e Dylan Nadine. E hoje é dia de clássico entre Futebol Clube do Porto e Benfica. 2 pontos separam estas equipas da liderança do campeonato. Em primeiro está o Porto, equipa da casa, com 18 pontos. O Benfica tem 16. Pode ouvir o relato aqui na RTP Antena 1 às 8h30 da noite. Ed Sheeran começou um concerto esta madrugada com uma mensagem sobre Gaza depois do polémico afastamento de McLemore da digressão por discursos pró-Palestina durante as atuações. Estava previsto o rapper McLemore fazer a abertura de 8 de 10 concertos da tour de Ed Sheeran nos Estados Unidos, mas os planos caíram por terra. Hoje, Ed Sheeran, num estádio na Filadélfia, falou do assunto aos fãs.
6: I don't want to disappoint fans, and I've never wanted to be an activist musician.
1: O cantor disse que nunca quis ser um músico ativista, mas classificou aquilo que está a acontecer em Gaza como catastrófico, injustificável e desproporcional. Disse ainda que também o ataque do Hamas, a 7 de outubro de 2023, foi um acontecimento terrível. Quando o caso começou a ganhar atenção, Ed Sheeran explicou, na altura, que a decisão não tinha partido dele, mas sim da promotora da turnê, a Messina Touring Group. Entretanto, vários outros músicos, em solidariedade para com McLemore, já se recusaram a fazer a abertura dos concertos de Ed Sheeran.
0: Fecha-se este jornal numa edição de Inês Martins, em simultâneo com a RTP Antena 1 Madeira, Açores e RTP Mundo. 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
0: Bom dia, passam 10 minutos das 7. Ana Sofia Carvalheira traz da Árvore da Música, já a seguir, com destaque para Viviana e concertinas em Barreto.
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10: Ela por Elas é um disco em que eu dou a minha voz a cantoras que foram pioneiras na música moderna portuguesa.
11: Antes da conversa com a Viviana aqui na Árvore da Música, as concertinas em Barrenta.

0: Durante todo o dia, as ruas de Barrenta enchem-se de pequenos grupos espontâneos de concertina, mas todos os caminhos vão dar ao Encontro Nacional de Educadores de Concertina. É o 25º encontro. Ricardo Pereira, como é que tudo começou? Já lá vão 25 anos. Que encontro foi este que todos os anos cresce e cada vez com mais tocadores e também gente de outras paragens para ouvir o que se passa?
1: Sim, isto, o primeiro encontro de concertinas surge aqui com a necessidade de dar alguma visibilidade àquilo que era uma aldeia por si só esquecida na Serra da Era e Candeeiros, e que um dos nossos colegas na altura que estava connosco, o Sr. Armando Carreira, teve a feliz ideia de poder trazer um grupo de tocadores de concertina até à aldeia. Isso foi num almoço de tropa, em conversa à mesa, em que surgiu essa oportunidade, e desde o primeiro momento, sempre que esse senhor nos trouxe até nós, quando digo nós, dizemos a aldeia e todas as pessoas que dirigiam, né, a nossa freguesia, a coletividade, e também o município, acataram com muito bons olhos, porque era algo que nos fazia ligar àquilo que era a nossa essência dos antepassados, poderia ser aqui um reavivado de memórias que felizmente teve uma grande aceitação, e logo desde a primeira altura, desde há 25 anos, que foi quase um fenómeno a acontecer numa pequena aldeia. Isto trazer 40 tocadores de concertina na altura para uma aldeia que tinha pouco mais disso de habitantes seria assim um fenómeno quase raro, o que criou de tal forma expectativa que as pessoas mobilizaram-se em massa para poder vir assistir.
0: E ficou então essa tradição de todos os anos haver um Encontro Nacional de Tocadores de Concertina em Barrenta. Este ano vai acontecer no dia 26 deste mês de setembro.
1: Sim, é verdade. Neste sábado, nós, muito mais do que o próprio dia, nós marcámos o último sábado de setembro. Isto é a nossa história, associada sempre à imagem que é o nosso cartaz, que desde o primeiro encontro, desde o primeiro cartaz que saiu, mantivemos sempre a mesma imagem de fundo, ou vamos utilizando sempre a mesma imagem, e só por si, sempre que sai à rua, já as pessoas identificam claramente. E o dia também, o último sábado de setembro, todos os caminhos vão dar à Barrenta.
0: A concertina está na moda devido às agarradas, a muitos grupos de estarem a levar também a concertina para as suas músicas e para palco. Acha que houve uma altura em quase que não se ouvia, estava em vias de extinção, mas agora felizmente há muita gente nova a tocar concertina?
1: Uma das curiosidades mesmo foi essa, quando na altura começou a surgir a ideia de trazer à Barrenta 40 tocadores de concertina, obviamente nas nossas zonas centro-sul seria sempre uma coisa quase impensável para as pessoas. Muitas das pessoas até duvidaram da possibilidade de haver tantos tocadores de concertina, porque sentia-se que estava completamente desatualizada, já estava completamente fora de prática, e isso causou realmente grande interesse, curiosidade. E sim, respondendo à sua pergunta no concreto, estará na moda, continua a estar na moda, porque felizmente conseguimos nós, Barrenta, juntamente com muitas pessoas, fazer com que fosse divulgado, fosse levado para palcos, levado também para canais de televisão, e os cantares ao desafio, que claramente neste momento são aqui o grande impulsionador daquilo que é os festivais e do que é esta tradição bem portuguesa.
0: E cresceu, de facto, porque esperam mais de 700 tocadores.
1: Todos os anos tem sido
0: uma meta, não é?
1: Nem só uma meta, porque muito mais do que um número em si, aquilo que nós tentamos transmitir com o nosso encontro é que é um encontro mesmo dedicado a todos e para todos. E aqui apelamos também a todos os tocadores que possam estar a ouvir e que queiram estar presentes, que não tiveram a oportunidade ainda de vir até nós, que se possam deslocar, porque muito mais do que chegar ao recorde dos 700 é fazer que um dia a concertina seja mais um grande dia para a concertina, e que esteja ali no auge do convívio, e que o nosso espaço é um espaço que dá para todos, e todos os amantes têm a oportunidade de executar e mostrar o seu valor.
0: E depois há um palco, há um alinhamento, há os profissionais, há os amadores que se querem juntar a esta festa, a este Encontro Nacional de Tocadores de Concertina em Barrenta. Conte-me tudo, Ricardo.
1: Sim, é verdade. A parte o nosso festival, neste momento, já há uns anos esta parte, tem tido dois palcos lado a lado. Para quê? Para que nós consigamos dar mais tempo de visibilidade, uma visibilidade superior, porque assim é aquele momento em que as pessoas são homenageadas, são aplaudidas de pé por todas as pessoas que estão a assistir, e em que não há tempos mortos, em que as pessoas, enquanto um prepara, o outro toca. E isso faz com que todos todas as pessoas, como eu estava a dizer anteriormente, todas as pessoas têm um espaço no nosso festival. Obviamente que há tocadores de grande exímia a tocar, há excelentes artistas, uns mais conhecidos, outros menos conhecidos. Mas para nós a essência da qualidade estará sempre na vontade em que as pessoas têm em aprender, em poder partilhar histórias, porque muitas das coisas que acontecem, o tocar pelo terreiro, o partilhar emoções, em muitos dos casos ouvimos relatos que são pessoas que vêm de norte ou de sul, em que se cruzam só, a única vez que se cruzam no ano é naquele encontro, e isso para nós, esta partilha de sensações, de emoções e de aprendizagens ao longo do ano, faz com que seja enriquecedor e que torne sempre mais apelativo os que são menos bons a tocar, a evoluir, a poder chegar lá, e os que têm mais conhecimento, poder transmitir e fazer com que os outros consigam aprender. Acho que isso é o mais gratificante, acima de tudo, nesta organização e neste trabalho conjunto com imensa gente que vem até nós.
0: Mas para além da música, há também gastronomia para apreciar e descobrir e uma mostra de produtos locais. O que é que podemos provar por aí neste sábado de setembro?
1: Sim, é verdade que foi mais um avanço que também quisemos dar. Porquê? Porque temos consciência que a concertina neste momento é aceita por toda a gente, mas nem toda a gente gosta de estar ali uma tarde inteira a ouvir. E então quisemos criar aqui um complemento a tudo aqui ao festival, utilizando uma boa gastronomia, porque normalmente as pessoas também se costumam cativar pela boca, e isso tendo ali uma boa sopa da pedra, temos a bifana de porco no espeto, temos os chouriços, o frango assado, tudo. Um bom vinho, não é? Também foi uma questão que optámos, foi por ter sempre um bom vinho que as pessoas pudessem apreciar, e então os amantes da concertina poderão estar a usufruir de tudo o que é uma tarde bela de concertinas, mas as famílias que os acompanham podem também saborear um bom prato e acompanhar com produtos locais. Temos muito artesanato, produtos locais, enchidos, queijos, toda esta variedade de produtos que poderemos esperar, é possível de encontrar lá, ver e desfrutar de uma tarde bem agradável.
0: Então é um encontro de família, para levar a família também.
1: Sim, sem dúvida nenhuma, mas foi esse avanço que quisemos dar, mesmo a questão da paisagem em si. Nós estamos inseridos na Serra da Aira, ali com uma bela paisagem, as pessoas poderão também fazer um pequeno passeio pela aldeia, apesar de ser difícil, porque está tudo bem dividido com a questão do trânsito. Foi uma questão que também tentámos organizar muito bem, houve alguns anos difíceis, mas com a questão de evoluir, obviamente temos que evoluir para as pessoas poderem ter condições. Ao ter condições, as pessoas têm que facilmente conseguir chegar ao local, deixar o seu carro em segurança e também sair em segurança. Todo este pensar das coisas a acontecer faz com que seja realmente um encontro de famílias, um encontro de gerações e de todos para todos, como a gente costuma dizer.
0: Para quem nos está a ouvir aqui na Árvore da Música, que pode também ser ouvida na RTP Play, mas na RTP Antena 1 e RTP Mundo, como é que se chega a Barrenta? Todos os caminhos vão dar a Barrenta este sábado, dia 26 de setembro.
1: Sim, todos os caminhos vão dar a Barrenta. Aqui sempre de realçar aqui as questões das intempéries que em janeiro nos fizeram aqui turvar um bocadinho que era os caminhos mais próximos por causa do abatimento de algumas estradas, mas para quem nos desloca de norte, será sempre a principal saída, será de autoestrada, será sempre a 1 Fátima, que vai caminhos diretos, e de sul será sempre a de Torres Novas. Nós normalmente neste momento ainda podemos dizer que aconselhamos todas as pessoas a saírem em Fátima, por causa daqui dos constrangimentos das estradas secundárias, mas as saídas principais serão essas que vêm dar cá e facilmente conseguirão chegar. Temos toda uma boa informação a nível de sinalização de estradas, de cruzamentos, disponibilizamos isso, também disponibilizamos na nossa página oficial de redes sociais, também disponibilizamos um mapa de parques em que as pessoas podem consultar e perceber onde é que podem deixar os seus carros. Serão tudo plataformas que estão, na nossa plataforma está disponível toda essa informação, e obviamente quem sentir algum tipo de necessidade poderá nos contactar, que temos todo o gosto em ajudar e poder fazer chegarem em segurança e confortáveis ao nosso festival.
0: Todos os caminhos vão dar dia 26 de setembro, este sábado, aí a Barrenta. é o Encontro Nacional de Tocadores de Concertina. Vão ser mais de 700, estou certa, mais as famílias. Vai ser um dia de festa para celebrar as nossas tradições, a nossa memória. No fundo, são as nossas raízes.

0: Viviane, ela por elas. Primeiro em disco e agora ao vivo em Lisboa e no Porto. É um disco temático e com ideias bem definidas em termos de música.
1: Sim, de facto, Ela por Elas é um disco em que eu dou a minha voz a cantoras que abriram portas, que foram pioneiras na música moderna portuguesa, a que eu achei que não podiam cair em esquecimento. Nós sabemos que muitas vezes os anos passam, novos artistas aparecem e os mais antigos ficam um bocadinho lá para trás. E então tive esta vontade de prestar também uma homenagem a mulheres que foram corajosas e que tiveram que enfrentar muitas vezes bandas em que eram só homens, não é? E que desbravaram o mato. E são canções também que me marcaram de alguma forma. São canções que eu gosto e que eu quis reinterpretar à minha maneira para prestar homenagem a essas cantoras e para reavivar a memória e dar a conhecer também a quem não conhece, não é? Gerações mais novas. Vou apresentar este disco no dia 6 de outubro no Teatro da Trindade e depois no dia 28 na Casa da Música no Porto, e vão ser concertos de apresentação deste álbum. Para além destas canções, também obviamente vou trazer canções do meu repertório que as pessoas já conhecem, não é? E que marcaram a minha carreira a solo. Vou ter em palco o Tó Viegas na guitarra portuguesa, o Filipe Valentim nos teclados e o João Vitorino na guitarra elétrica e na guitarra acústica. Pronto, e eu espero que vá muita gente para podermos festejar estas canções e eu poder partilhar com o meu público aquilo que eu mais gosto de fazer, que é cantar.

0: Viviana, esta passagem também pela Árvore da Música, não só na Antena 1, mas também na RTP Mundo, e que depois pode ser também recordada na plataforma da RTP Play. Temos, claro, que falar de Ela por Elas e destes dois concertos que estamos quase a conhecer, mas temos que também fazer uma viagem ao passado de compositora, de instrumentista, de cantora, e está sempre à frente no palco, partilhando com os outros músicos e outras vozes muitos projetos. Uhum. Olhando para trás, porque eu acho que este disco é de homenagem a outras mulheres, e espero que um dia próximo, uhum, também te façam essas releitura das tuas canções. Olhando para trás, consegues fazer um balanço deste percurso musical de tantos projetos, mas sempre com a tua voz como linha central?
1: Eu acho que uma coisa importante ao fim destes anos todos, que me apercebo, e é mesmo assim, é que consegui ter uma identidade na minha voz. Tenho uma identidade, muitas... Minha voz, as pessoas ouvem e reconhecem. E acho que isso é super importante quando se é cantor, quando se é intérprete. E de facto, este caminho já é um caminho que já começou bem lá atrás, em que já passei por muitos projetos com estilos bastante diferentes até. Mas isso dá-me imenso gozo. Tem sido desafiante estes anos todos. Começar, olha, primeiro comecei, ainda antes dos entre aspas, num grupo de música tradicional de recolha, que se chamava Borda d'Água. Eu estudei na escola secundária de Tavira, e passou por lá um professor chamado Luís Maduro, que reuniu uma trupe de alunos, dos quais eu fazia parte, e alguns membros também desse grupo também se dedicavam um bocadinho a fazer recolhas, algumas até fora daquilo que o Giacometti já tinha feito. O Hélder Raimundo, que fez recolhas também no Algarve. E, portanto, era um grupo que se chamava Borda d'Água, em que comecei a conhecer a música tradicional portuguesa, porque eu vinha de França e não tinha ideia nenhuma do que era a música portuguesa. Para dizer a verdade, quando vinha de férias, se calhar ouvia Marco Paulo e pouco mais. É o que se ouvia nas rádios naquele tempo. E quando chego a Portugal, começo a deparar-me com música maravilhosa que fez com que eu passasse tardes inteiras no meu quarto a ouvir o Zeca Afonso, a ouvir o Sérgio Godinho, a ouvir a Trovante, a ouvir a música portuguesa, que me apaixonou. Mulheres da Dage, GNR, pronto. Depois passei por este grupo de música tradicional, os Borda d'Água, em que também cantámos romances algarvios, coisas que me ajudaram mesmo a perceber em que país é que eu estava a viver, porque chega só aos 13 anos e não se percebe muito bem onde é que se está, porque eu tinha as minhas raízes todas em França, e a música ajudou-me de facto a perceber o país e também o passado recente desse país, porque eu chego em 82, portanto o 25 de Abril não tinha sido há muito tempo, mas eu em França parece que não tinha tido a ideia do que é que se tinha passado por cá. E a música ajudou-me a perceber, francamente.
0: E não era mais fácil nessa altura cantares em francês? Eu bem sei que volta e meia há uma chanson, uhum, há ali o cantares em francês, mas não é a tua língua mãe em termos de cantora, de compositora. Não te era mais fácil para uma menina na altura ir para o pop francês, que nos anos 80 também teve uma grande...
1: Teve.
0: Explosão musical, e com,
1: claro que sim,
0: depois início dos anos 90, com a Energy e tudo isso. Não era, tinha sido um caminho mais fácil? Porque também o teu português teve que ser aprimorado.
1: Ai, teve que ser bastante. E eu também fiz esse exercício comigo durante muito tempo de tentar corrigir algumas coisas. Não... Acho que ainda se percebe um bocadinho as minhas origens, mas...
0: Se calhar a conversar descontraídamente, mas não a cantar.
1: Sim, eu também reparo nisso.
0: Eu acho isso.
1: Eu também acho que é cantar, percebe-se menos do que a conversar, tens razão. Mas, de facto, eu, como te disse, esta música portuguesa que eu descobri fez com que eu nem sequer pensasse em cantar em francês, não. Comecei logo a querer fazer coisas em português. Quando fui incitada a compor, porque eu no início achava que se calhar não conseguia escrever. A primeira canção foi, com entre aspas, foi A Criatura da Noite. Foi a primeira letra que eu escrevi, curiosamente. E na banda disseram-me, não, tu consegues, vai, faz uma letra, tu consegues. Mas o meu pensamento já era em português, não era em francês. E achei curioso nessa altura, porque as pessoas todas diziam, ai, o português é uma língua tão difícil para se cantar.
0: Há quem tenha essa ideia.
1: Eu acho que hoje em dia, felizmente, já está muito...
0: E há
1: muita
0: gente que começou a cantar em inglês e teve grande sucesso em inglês da nossa música, sim, e eles compõem e cantam em português.
1: Compõem e cantam em português.
0: E bem.
1: E bem, exatamente, e bem. E eu acho que isso era um preconceito completamente ridículo, porque a língua portuguesa até é desafiante. E tem caráter e tem personalidade. E, portanto... Cantar em português, para mim, começou a ser completamente natural mesmo.
0: E também os instrumentos, porque volta e meia vais até ao fado. Atualmente o Tó Viegas toca, como já referiste, guitarra portuguesa. Uhum. Portanto, houve sempre essa pop, essa música mais popular do mundo, mas também a nossa raiz nas tuas composições. Notas, sentes agora que o disco está gravado, ela por elas, que há também essa influência, para além das homenagens às mulheres, da nossa música? Dos arranjos que compõem este disco, por exemplo?
1: Sim, este disco é uma mistura, se calhar, destes géneros todos pelos quais passei. Porque também neste disco tanto há guitarra portuguesa como há guitarra elétrica. E convivem muito bem. Há piano, há flauta e há sobretudo um espaço que eu quis dar mesmo para a interpretação destas canções, não é? Quem as ouvir sabe que as conhece de algum lado, mas se calhar vai ter que prestar atenção para perceber que canção é que é. Eu queria que isso acontecesse. Eu queria que fosse mesmo uma interpretação pessoal. E com espaço.
0: Foste fazendo essa recolha já ao longo de alguns anos e expondo numa gavetinha lá em casa aquela letra, aquela memória, aquele, às vezes, registro sonoro para depois compilares, ou não? Foi um projeto que pensaste, vamos concretizar, e de repente juntaste estas duas mãos cheias de canções e de homenagens?
1: Na verdade, o primeiro sinal foi com uma música dos Molhif Dadá. Porque o Nuno Rebelo escrevia fados que não eram arranjados como fados, não é? E o Alfama, originalmente cantado pela Anabela Duarte, era baixo e voz, não é? E eu lembro-me de ter apaixonado imenso por este fado, por este Alfama. E recordo-me até de o cantar em muitos locais, até mesmo numas jam sessions que nós fazíamos com sitiados. Nós, entre aspas, íamos ter com eles à sala de ensaio deles, e depois no final fazíamos ali umas jams, e o João pedia-me sempre para eu cantar o Alfama. Portanto, isso começou nos anos 90. E este Alfama, se calhar, foi um bocadinho o início deste projeto que viria a formar, a fazer sentido na minha cabeça agora, não é?

0: Depois havia outra canção que também me tinha marcado e que eu achei que também devia homenagear a Natália Casanova, os Diva e o Amor Errante, porque foi quando nós iniciamos também com Entre Aspas e aquela canção era tão bonita
1: É tão
0: e
1: bonita.
0: é linda mesmo.
1: Ainda hoje toca nas rádios.
0: Sim, pois era aquela voz de soprano da Natália, de quem, pronto, ainda fez alguns trabalhos depois disso, bastantes até, mas até hoje nunca mais ouvimos a voz dela, não é?
1: Ganhamos uma professora.
0: E ficou-me esta canção, Amor Errante, também como um desejo de vir a fazer uma versão. Portanto, já eram duas. E depois, quando se formou esta ideia de fazer então este álbum, fui pensando quem eram as bandas que já não estavam no ativo e que tinham cantoras que tinham marcado a cena musical portuguesa. Fui a Helena d'Água e Salada de Frutas, mas não me apetecia fazer uma versão do Olho ao Robô. Não mexia comigo. Então fui pesquisar e encontrei-o Como Se Fosse Tua, que é uma canção fantástica, cuja letra foi escrita para a própria Helena numa altura em que ela estava numa relação complicada. E a letra fala disso mesmo, de uma pessoa que está numa relação complicada, mas que no fim levanta a cabeça e consegue sair. E eu achei que essa história também tinha que fazer parte deste álbum. Para homenagear não só as mulheres cantoras, mas as mulheres. Pronto. Essa foi a única canção que eu, no fundo, não conhecia e que descobri. Depois também a Shana também tinha que fazer parte. É verdade que os Rádio Macau agora regressam para concertos. Na altura eu ainda não tinha essa informação, mas de qualquer maneira a Shana e Rádio Macau tinham que fazer parte deste repertório. Anela Deiras com a Banda do Casaco, os Madre Deus com a Teresa Salgueiro, e ainda há um outro projeto que eu acho que esse realmente merece um destaque, porque elas foram realmente muito pioneiras, que é uma canção das Doce. E também há a Naifa, sim, estava a me esquecer. São 8 canções. A Naifa, a música, que é um poema de José Luís Peixoto que eu também gosto muito.
1: E a Mito
0: E a Mito
1: também.
0: também. Uma voz inconfundível, fantástica, no projeto da Naifa, que envolvia, portanto, o João Aguardel e o Luís Varatojo, que deixa muitas saudades esse projeto, e o João também, obviamente. E, portanto, foi relativamente fácil.

0: ficar só com as palavras e começar de novo. É-te mais fácil escrever a tua canção as tuas e depois musicares as tuas palavras,
1: sim,
0: com os teus amigos, com os teus cúmplices musicais? Uhum. Ou é mais complicado, complexo, porque há a responsabilidade de pegar as palavras de alguém que já ouvimos alguém cantar, e sempre mulheres poderosas, uhum, mulheres que marcam a nossa música, nossa, e fazem parte da nossa história, claro, contemporânea, musical, e voltar a fazer um arranjo. O que é para ti mais desafiador e complexo?
1: Pois, na verdade, isto foi a primeira experiência que eu tive deste género, não é? De agarrar canções que já existiam, canções portuguesas, e dar-lhes a minha interpretação.
0: Porque são canções que ouvimos ainda na rádio, ou sabemos aquele refrão, ou estou a falar do público, uhum, quem se senta na plateia.
1: Sim, sim, eu desconstruí-as completamente. Para já, apeteceu-me torná-las mais lentas, todas. Elas estão desaceleradas. E eu achei que isso também fazia sentido, porque as pessoas hoje em dia ouvem a música a correr. E a vida das pessoas, as nossas vidas, são a correr.
0: Sempre a correr.
1: E apeteceu-me desacelerar estas canções para as pessoas também poderem ouvir o álbum de uma ponta à outra e, sei lá, respirar fundo e ouvir a música, porque a música hoje em dia já não é ouvida, ela é consumida. E a música tem que se ouvir, porque a música faz-nos bem. E então apeteceu-me desacelerar estas canções também para quem as ouvir. Sei lá, quem ouvir estas canções acho que tem que ter disponibilidade para as ouvir. E tem que arranjar um momento especial para as digerir, não é? E portanto, isso tudo para mim fez sentido. Desconstruir as canções e cantá-las em estúdio. Eu gravei todas as primeiras. Aliás, eu primeiro gravei-as no telemóvel. Portanto, com o Tó tirou os acordes e eu gravei os primeiros momentos da minha interpretação daquela canção. Porque aqueles primeiros momentos para mim foram importantes para perceber. É giro, porque às vezes eu ponho-me de fora de mim própria. E como é que eu faria aquilo, mas eu a assistir também.
0: Lá está, não a Viviane compositora,
1: sim,
0: instrumentista, que escreve e também trata da melodia, mas a outra Viviane, a intérprete apenas.
1: E aqueles momentos para mim foram decisivos para aquilo que ficou depois na gravação, porque houve notas que me saíram de uma determinada maneira. Pequenos pormenores que fazem com que não seja a versão original e seja a minha, pronto. E a partir desse trabalho de ter gravado as canções mesmo uma primeira abordagem no telemóvel, depois serviu para construir todo o resto. Mas quis preservar aquele primeiro momento inicial, daquele prazer enorme que dá, agora vou cantar esta canção eu. Porque para mim dá-me um enorme prazer, porque são canções que eu gosto imenso, não é? E portanto isso foi o princípio disto tudo.
0: Viviane, agora Lisboa, no dia 6 de outubro, no Teatro da Trindade, no coração de Lisboa, e também cantas o coração da cidade no teu percurso de cantor e de intérprete, e depois no Porto, no dia 28 de outubro, no final do mês, na Casa da Música. Agora é a altura de retomar quase o início para voltar a ouvir estas canções e se calhar acrescentar mais isto e aquilo, e já não soarem como podemos ouvir neste registro do Ela por Elas. Se calhar em palco elas já vão soar diferente, porque um criador é assim mesmo, vai tendo ideias e fazendo por camadas e camadas.
1: Sim, agora estamos na altura dos ensaios, não é? Para transpor estas canções para ao vivo. Há sempre alterações, há sempre uns pormenores, há sempre qualquer coisa que muda um bocadinho, mas na sua essência elas vão estar como no disco. Mas é um trabalho que nós estamos agora a fazer, porque o trabalho em estúdio é um determinado trabalho e depois ao vivo a coisa é diferente, tem mais
0: também
1: relevo.
0: Também vai juntar outras canções que fazem parte
1: também,
0: do teu percurso,
1: também,
0: não é?
1: Também. Mas estas canções ao vivo vão ter outro relevo, porque é diferente da gente ouvir. Este disco não vai sair em CD, mas vai só ser editado em formato digital. Mas o ao vivo é sempre o ao vivo.
0: Porque se calhar também vais ter ali um coro na plateia, pelo menos nos refrões.
1: Eu espero.
0: Estou
1: que sim.
0: Certa que
1: assim,
0: ninguém
1: sim,
0: fique
1: sim.
0: indiferente
1: com
0: a
1: certeza.
0: Não cantarolar um ou outro refrão destas sete canções.
1: Tenho a certeza que sim. Algumas acho que vão mexer particularmente com o público. Eu estou muito desejando que cheguem estas datas para perceber como é que este espetáculo vai funcionar ao vivo, porque a gente trabalha em estúdio e vai preparando as coisas de uma determinada maneira, e depois quando é ao vivo realmente é a altura de trocar energias com o público, de partilhar, de perceber as emoções. Também eu também de interpretar também com outro relevo as canções, portanto é muito divertido esta fase de preparar um disco para depois apresentá-lo ao vivo. Quero...

0: o fecho da Árvore da Música com Viviane, ela que vai lançar na próxima sexta-feira este novo disco que esteve aqui a apresentar, Ela por Elas. Um domingo bem quente este em todo o país, temperaturas praticamente sempre acima dos 30, exceção para Guarda, que vai chegar aos 28 e Faro 29. Depois entramos na casa dos 30 graus em Aveiro, 32 em Viana do Castelo e em Viseu, 33 para Bragança, Vila Real, Porto e Porto Alegre, 34 para Castelo Branco e Lisboa, sempre a subir, 35 para Leiria, Évora e Beja, Braga, Coimbra e Setúbal vão chegar aos 36. A cidade mais quente vai ser Santarém, com 37 graus de máxima esperada neste domingo. Quanto às ilhas, nos Açores, Ponta Delgada, máxima de 26, na Madeira, Funchal, vai chegar aos 28 graus.
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0: Muito bom dia, são 8 horas, 7 horas nos Açores. Vamos para uma síntese de notícias, a edição de Frederico Moura.
2: São avisos do Ministro das Finanças, Miranda Sarmento, diz que Portugal vai entrar em déficit orçamental se PS e Chega a aprovarem no Parlamento a descida do IVA nos combustíveis e no cabaz alimentar. O Ministro estima que estas medidas teriam um custo de 2 mil milhões de euros no próximo ano e garante que o país não tem saldo orçamental para suportar este custo. Foi dominado durante a madrugada o incêndio que começou em Arganil e que acabou também por atingir os concelhos de Góis e Vila Nova de Poiares. Durante a tarde de ontem, as chamas chegaram a aproximar-se de algumas aldeias, mas os bombeiros conseguiram dominar o fogo nas últimas horas. Foi o que disse a Antena 1, fonte do Comando Subregional de Coimbra. O calor não desarma. O Instituto Português do Mar e da Atmosfera decidiu prolongar o aviso amarelo em vários distritos do país. Vai manter-se em vigor até ao final da tarde de terça-feira por persistência de valores elevados da temperatura máxima. O aviso amarelo abrange Viana do Castelo, Braga, Vila Real, Bragança, Porto, também Aveiro, Coimbra, Leiria e Santarém. Quanto a Lisboa e Setúbal, também são dois distritos sob aviso amarelo, mas apenas até às 7 da tarde de amanhã. Na Alemanha já abriram as urnas, é dia de eleições regionais em dois estados no leste do país, em Berlim e Mecklenburg-Pomerânia, onde vivem 4 milhões de eleitores. Estas eleições são encaradas como um novo teste na liderança do chanceler Friedrich Merz, da CDU. As sondagens apontam para a vitória do partido de extrema-direita, AfD.
0: Em síntese, as notícias com Frederico Moreno na RTP Antena 1, em simultâneo com RTP de Madeira, Açores e RTP Monte. Passam 2 minutos das 8, muito bom dia. Já a seguir, transmitimos em direto a Eucaristia Dominical.
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uma saudação amiga para si, amigo ouvinte, que nos acompanha na transmissão da Eucaristia através da Antena 1. Neste 25º domingo do tempo comum, somos convidados a contemplar a generosidade de Deus, cujos pensamentos e caminhos estão muito acima da justiça humana. Preparemos-nos para a Eucaristia, que vamos agora celebrar. Estamos na Igreja São João de Brito, em Lisboa, presido o Padre João Valente, pároco desta comunidade, que nos acolhe e com quem vamos celebrar agora.

Em nome do Pai, do Filho e do Espírito Santo. A graça do nosso Senhor Jesus Cristo, o amor do Pai e a comunhão do Espírito Santo estejam convosco. No Evangelho que hoje somos convidados a escutar, Jesus recorda-nos que somos chamados a ser trabalhadores na vinha do Senhor. Ele nos chama, Ele nos convoca, Ele nos envia. A imagem, em primeiro lugar, é esta certeza de nos sabermos amados. Irmãos, que esta Eucaristia renova em nós esta certeza do amor incondicional de Deus para com todos e nos fortaleça nesta adesão, nesta pertença, nesta comunhão, nesta amizade. E a certeza, só Ele pode verdadeiramente infundir em nossos corações esse desejo de plenitude de vida. Irmãos, para celebrarmos dignamente os santos mistérios, reconheçamos que somos pecadores. Confessemos os nossos pecados. Confesso a Deus Todo-Poderoso e a vós, irmãos, pequei muitas vezes pensamentos, palavras, atos e omissões. Minha culpa, minha tão grande culpa. E peço à Virgem Maria, aos anjos e santos e a vós, irmãos, rogueis por mim a Deus Nosso Senhor. Deus Todo-Poderoso tenha compaixão de nós, perdoe os nossos pecados e nos conduza à vida eterna. Amém.

Senhor Deus, Rei dos Céus, Deus Pai Todo-Poderoso, nós vos louvamos, nós vos bendizemos, nós vos adoramos, nós vos glorificamos, nós vos damos graças por vossa imensa glória. Senhor Jesus Cristo, Filho Unigénito, Senhor Deus, Cordeiro Deus, Filho Deus Pai, vós que tirais o pecado do mundo, tende piedade de nós. Vós que tirais o pecado do mundo, acolhei a nossa súplica. Vós que estáis à direita do Pai, tende piedade de nós. Só vós sois o Santo, só vós o Senhor, só vós o Altíssimo Jesus Cristo, o Espírito Santo, na glória de Deus Pai. Amém.

0: Oremos. Senhor nosso Deus, fizestes consistir a plenitude da lei no vosso amor e no amor do próximo. Dai-nos a graça de cumprirmos este duplo mandamento para alcançarmos a vida eterna. Por nosso Senhor Jesus Cristo, vosso Filho, que é Deus, e convosco vive e reina, na unidade do Espírito Santo, por todos os séculos dos séculos.
1: Amém. Leitura do livro de Isaías. Procurai o Senhor enquanto se pode encontrar. Invocai-o enquanto está perto. Deixe o ímpio o seu caminho e o homem perverso os seus pensamentos. Converta-se ao Senhor que terá compaixão dele, a nosso Deus que é generoso em perdoar. Porque os meus pensamentos não são os vossos, nem os vossos caminhos são os meus, oráculo do Senhor. Tanto quanto o céu está acima da terra, assim os meus caminhos estão acima dos vossos, e acima dos vossos estão os meus pensamentos.

irmãos, Cristo será glorificado no meu corpo, quer eu viva, quer eu morra. Porque para mim, viver é Cristo, e morrer é lucro. Mas se viver neste corpo mortal é útil para o meu trabalho, não sei o que escolher. Sinto-me constrangido por esse dilema. Desejaria partir e estar com Cristo, que seria muito melhor. Mas é mais necessário para vós que eu permaneça neste corpo mortal. Procurai somente viver de maneira digna do Evangelho de Cristo,

Naquele tempo disse Jesus aos seus discípulos a seguinte parábola: O reino dos céus pode comparar-se a um proprietário que saiu muito cedo a contratar trabalhadores para a sua vinha. Ajustou com eles um denário por dia e mandou-os para a sua vinha. Saiu à meia-manhã, viu outros que estavam na praça ociosos e disse-lhes: Ide vós também para a minha vinha e dar-vos-ei o que for justo. E eles foram. Voltou a sair por volta do meio-dia e pelas 3 horas da tarde e fez o mesmo. Saindo ao cair da tarde, encontrou ainda outros que estavam parados e disse-lhes: Por que ficais aqui todo o dia sem trabalhar? Eles responderam: Ninguém nos contratou. Ele disse-lhes: Ide vós também para a minha vinha. Ao anoitecer, o dono da vinha disse ao capataz: Chama os trabalhadores e paga-lhes o salário, a começar pelos últimos e a acabar nos primeiros. Vieram os do entardecer e receberam 1 denário cada um. Quando vieram os primeiros, julgaram que iam receber mais, mas receberam também 1 denário cada um. Depois de o terem recebido, começaram a murmurar contra o proprietário, dizendo: Estes últimos trabalharam só 1 hora e deste-lhes a mesma paga que a nós, que suportámos o peso do dia e o calor. Mas o proprietário respondeu a um deles: Amigo, em nada te prejudico. Não foi 1 denário que ajustaste comigo? Leva o que é teu e segue o teu caminho. Eu quero dar a este último tanto como a ti. Não me será permitido fazer o que quero do que é meu? Ou serão maus os teus olhos porque eu sou bom? Se os últimos serão os primeiros, e os primeiros serão os últimos.

aceitemos o convite, o chamamento para trabalhar na vinha do Senhor. Acolhemos agora a homilia do Padre João Valente, que preside a esta Eucaristia.

0: Irmãos, neste caminhar com Jesus, através deste olhar do evangelista Mateus, somos hoje convidados a escutar esta parábola do dono da vinha. Contrata trabalhadores para a sua vinha, independentemente da hora a que estes são chamados. Todos recebem o mesmo salário. E provavelmente primeira escuta não deixa suscitar em nós uma certa indignação. É evidente que quem mais trabalhou, mais deveria receber. Essa é que seria a leitura justa. Mas, na verdade, o dono da vinha não é um mero patrão. Nem esta contabilidade é feita apenas e através de matemática. O dono da vinha é o próprio Senhor, Deus, esse Pai, tem um amor incondicional para com todos. E estou certo, todos nós sabemos que o salário é a vida eterna, a vida em plenitude, a vida que não tem fim. Talvez por isso, em primeiro lugar, ao escutarmos este Evangelho, deixar que ressoe em nossos corações este convite a trabalhar na vinha do Senhor. Para muitos já terminaram as férias, recusaram os trabalhos, as tarefas, a escola, a universidade. E sem dúvida, não percamos em nossos corações a imagem que simboliza a vinha. Ela é, antes de mais, essa imagem desta predileção de Deus, o amor que Deus dedica ao seu povo, o amor que Deus dedica a cada um de nós. E estou certo, quando tomamos consciência das nossas tarefas, mesmo quando aquelas que não nos agradam tanto, quando tomamos consciência que deve ser, em primeiro lugar, também ela sinal e manifestação da bondade do Senhor. Se estou certo, todos nós sentimos um impulso a não nos deixarmos cair no desânimo, no desalento, mas a acreditar que aquilo que fazemos, mesmo o pouco fazemos, é colaborar com Deus na construção de um mundo novo, mais justo, mais fraterno, mais solidário, mais humano. E, na verdade, o facto dos últimos receberem a mesma recompensa devia ser para nós também motivo de alegria. Mesmo aqueles que se aperceberam desta chamada de Deus, deste convite do Senhor, em comparação com aqueles que já há tantos anos dedicam a sua vida ao Senhor. Sem dúvida que muitas vezes somos tocados por essa sensação ou por a necessidade de sermos reconhecidos, que os outros sejam capazes de valorizar a nossa dedicação, o nosso trabalho, o nosso empenho. Mas nesta vinha, o próprio trabalho é a nossa maior recompensa. Pois esta amizade com Deus, pois esta comunhão e esta fraternidade e esta solidariedade uns com os outros, a vivermos como irmãos, a aceitar muitas vezes os nossos defeitos, as nossas imperfeições, os nossos limites. Aceitemos, pois, este convite que o Senhor a cada um de nós dirige, uma vez mais, a disponibilizarmos os nossos dons, os nossos talentos para o bem de todos, para o serviço da vinha do Senhor, este mundo novo. E apesar, muitas vezes, do nosso cansaço, dessa fadiga ou desse desalento, sabemos que é Ele que nos dará sempre força e ânimo para não desistirmos, para acreditarmos que podemos juntos empenhar-nos cada vez mais para que o Evangelho chegue ao coração de todos. Pois tenho certo que esse é também o grande desejo que Jesus e a Igreja nos confiam. Sem dúvida, essa prioridade desse amor uns para com os outros. Mas sabemos que também só é possível construir esse amor gratuito, generoso, livre, quando enraizados em Cristo e nesta amizade com Jesus. Primeira leitura de hoje prepara-nos, sem dúvida, para esta parábola do Evangelho, em que o profeta Isaías nos convida este caminho de conversão e de renovação. Apesar da infidelidade do povo e dessa experiência de exílio, reafirma sempre a generosidade e a bondade, a misericórdia e o amor de Deus, recordando-nos que os seus pensamentos não são como os nossos, nem os nossos caminhos são como os do Senhor. Há sem dúvida aqui uma grande distância e é importante, em primeiro lugar, que não reduzamos Deus à nossa maneira de ver, de sentir, pensar, mas na verdade que nos deixemos sempre surpreender por essa presença de Deus no nosso coração e na nossa vida, Ele que muito nos supera e a todos nos transcende. E na segunda leitura, nesta carta do apóstolo Paulo, essa afirmação chave para mim: viver é Cristo, morrer é lucro. Mas sem dúvida a consciência da grande missão que o Senhor lhe pede é o anúncio do Evangelho, é fazer chegar esta boa nova, esta feliz notícia ao coração de todos. Irmãos, peçamos, pois, ao Senhor, também no recomeço das nossas atividades, das nossas comunidades cristãs, nas catequeses, nos mais diversos grupos, movimentos, organismos, que o Senhor, uma vez mais, reacenda em nossos corações este ardor. Viver com entusiasmo, com alegria, com confiança e a certeza que é sempre muito mais aquilo que recebemos do que damos. Quando vivemos essa disponibilidade, esta liberdade para servir o Senhor. E também nos versos organismos, leitores, acólitos, cantores. Não é apenas porque somos bons, sem dúvida, a qualidade tem que ser uma marca distintiva do serviço à comunidade. Mas acima de tudo porque a Ele queremos servir, a Ele queremos seguir, a Ele queremos amar. E apesar das nossas imperfeições, dos nossos limites, os nossos medos, os nossos receios, sabemos que só Ele nos pode ajudar verdadeiramente a superarmos a nós mesmos e a experimentar e a viver desde já essa plenitude de vida que Ele quer fazer chegar ao coração de todos. Mas se isto é uma realidade para as nossas comunidades cristãs, é sem dúvida a nossa vida da fé. Porque é disso que a Palavra de Deus hoje nos convida a viver. E sabemos que a fé não se resume apenas a estes contextos da Igreja, da comunidade cristã. É no nosso cotidiano, é no nosso dia-a-dia, é no nosso trabalho, nas nossas tarefas, nas nossas responsabilidades, nas nossas missões. Saibamos hoje, uma vez mais, dar graças a Deus pelo convite a trabalharmos nesta vinha e a certeza que a nossa alegria, a recompensa, o salário, esta certeza de nos sabermos amados. Creio só Deus, Pai Todo-Poderoso, Criador do céu e da terra, de todas as coisas visíveis e invisíveis. Creio só Senhor Jesus Cristo, Filho unigénito de Deus, nascido Pai antes de todos os séculos, Deus de Deus, luz da luz, Deus verdadeiro, Deus verdadeiro, gerado, não criado, consciencial ao Pai. Por Ele todas as coisas foram feitas, por nós homens e por nossa salvação, desceu dos céus e encarnou pelo Espírito Santo no seio da Virgem Maria e se fez homem. Também por nós foi crucificado sob Pôncio Pilatos, padeceu e foi sepultado. Ressuscitou ao terceiro dia, conforme as Escrituras, e subiu aos céus, onde está sentado à direita do Pai. De novo há de vir em sua glória para julgar os vivos e os mortos, e o seu reino não terá fim. Creio no Espírito Santo, Senhor que dá a vida e precede o Pai do Filho e com o Pai e o Filho adorado e glorificado. Ele que falou pelos profetas. Creio na Igreja Una, Santa, Católica e Apostólica. Professo o seu batismo para a remissão dos pecados. Espera a ressurreição dos mortos, a vida do mundo que há de vir. Amém. Oremos, irmãos e irmãs, a Deus Pai, que está perto de quantos o invocam e é misericordioso para com todos. E supliquemos confiadamente, dizendo: mostrai-nos, Senhor, o vosso amor.
1: Para que a palavra de Deus ilumine a Santa Igreja e em todas as horas da tarde e da manhã haja quem trabalhe na vinha do Senhor, oremos.
0: Mostrai-nos, Senhor, o vosso amor.
1: para que os responsáveis pela economia mundial não se fechem às necessidades de ninguém, mas defendam os direitos dos mais pobres. Oremos.
0: Mostrai-nos, Senhor, o vosso amor.
1: Para que todos os cidadãos tenham emprego, os camponeses tempo favorável às colheitas e cada família uma digna habitação. Oremos.
0: Mostrai-nos, Senhor, o vosso amor.
1: Para que as nossas aldeias, vilas e cidades sejam lugares de convivência e amizade, onde se invoque o Senhor e haja paz. Oremos.
0: Mostrai-nos, Senhor, o vosso amor.
1: Para que os membros da nossa Assembleia Dominical sintam gosto em trabalhar no serviço do Evangelho e encham o coração com os seus valores.

Senhor nosso Deus, cujos pensamentos e caminhos estão muito acima dos nossos. Fazei que a palavra de Jesus nos desperte para o trabalho da sua vinha, por Cristo nosso Senhor.

A parábola de Jesus, do Evangelho de hoje, convida-nos a perceber que o nosso Deus é o Deus que oferece gratuitamente a salvação a todos os seus filhos, independentemente da sua antiguidade, créditos, qualidades ou comportamentos. Os membros da comunidade de Deus não devem, por isso, fazer o bem em vista de uma determinada recompensa, mas para encontrarem a felicidade, a verdadeira e eterna. Para Deus não há marginalizados, excluídos, indignos, desclassificados. Para Deus há homens e mulheres, todos os seus filhos, independentemente da cor de pele, da nacionalidade, da classe social, a quem Ele ama, a quem Ele quer oferecer a salvação e a quem Ele convida para a salvação da sua vinha. A única coisa verdadeiramente decisiva é se os interpelados, ou seja, todos nós, aceitam ou não trabalhar na vinha de Deus. Fazer parte da Igreja de Jesus é fazer uma experiência radical de comunhão universal.

Celebrai, irmãos, para que o meu e vosso sacrifício seja aceito por Deus Pai Todo-Poderoso. Aceitai benignamente, Senhor, os dons da vossa Igreja para que receba nestes santos mistérios os bens em que pela fé acredita, por Cristo nosso Senhor. O Senhor esteja convosco. Corações ao alto. Demos graças ao Senhor nosso Deus. Senhor Pai Santo, Deus eterno e omnipotente. É verdadeiramente nosso dever e nossa salvação dar-vos graças sempre e em toda a parte. Para manifestar os esplendores da vossa glória, viestes em auxílio da fragilidade humana com o poder da vossa divindade. Da nossa condição mortal, tiraste o remédio para vencer a morte. E da nossa ruína, abristes o caminho da salvação por nosso Senhor Jesus Cristo. Por ele, a multidão dos anjos adora a vossa majestade e exulta eternamente na vossa presença. Permiti que nos associemos às suas vozes, cantando com alegria.

Vós, Senhor, sois verdadeiramente santo, sois a fonte de toda a santidade. Reunidos na vossa presença e comunhão com toda a Igreja, ao celebrarmos o primeiro dia da semana em que nosso Senhor Jesus Cristo ressuscitou dos mortos, humildemente vos suplicamos, santificai estes dons, derramando sobre eles o vosso Espírito, de modo que se convertam para nós no corpo e sangue do nosso Senhor Jesus Cristo. Na hora em que ele se entregava para voluntariamente sofrer a morte, tomou o pão e, dando graças, partiu e deu aos seus discípulos, dizendo: tomai todos e comei. Isto é o meu corpo, que será entregue por vós. De igual modo, no fim da ceia, tomou o cálice, novo deu graças e deu aos seus discípulos, dizendo: tomai todos e bebei. Este é o cálice do meu sangue, o sangue da nova e eterna aliança, que será derramado por vós e por todos, para a remissão dos pecados. Fazei isto em memória de mim.

0: Celebrando agora, Senhor, o memorial da morte e ressurreição do vosso Filho, nós vos oferecemos o pão da vida e o cálice da salvação e vos damos graças porque nos admitiste à vossa presença para vos servir nestes santos mistérios. Humilmente vos suplicamos, participando no corpo e sangue de Cristo, sejamos reunidos pelo Espírito Santo no seu corpo. Lembrai-vos, Senhor, da vossa Igreja dispersa por toda a terra e tornai-a perfeita na caridade. Em comunhão com o nosso Papa Leão, nosso Patriarca Rui e todos os ministros sagrados. Lembrai-vos também dos nossos irmãos que adormeceram na esperança da ressurreição e de todos aqueles que na vossa misericórdia partiram deste mundo. Admiti-os na luz da vossa presença. Tende misericórdia de nosso Senhor e dai-nos a graça de participar na vida eterna com a Virgem Santa Maria, Mãe de Deus, São José, seu Esposo, os bem-aventurados apóstolos São João de Brito, nosso padroeiro, e todos os santos, que desde o princípio do mundo viveram na vossa amizade, para cantarmos os vossos louvores, por Jesus Cristo, vosso Filho. Por Cristo, com Cristo, em Cristo, a vós, Deus Pai Todo-Poderoso, na unidade do Espírito Santo, toda a honra e toda a glória, por todos os séculos dos séculos. Amém. Num só coração e numa só alma, ousamos dizer, Pai nosso, que estais nos céus, santificado seja o vosso nome, venha a nós o vosso reino, seja feita a vossa vontade, assim na terra como no céu. O pão nosso cada dia nos dai-nos, perdoai-nos as nossas ofensas, assim como nós perdoamos a quem nos tem ofendido, e não nos deixeis cair em tentação, mas livrai-nos do mal. Livrai-nos de todo o mal, Senhor, e dai ao mundo a paz em nossos dias, para que, ajudados pela vossa misericórdia, sejamos sempre livres do pecado e de toda a perturbação, enquanto esperamos a vinda gloriosa de Jesus Cristo, nosso Salvador. Senhor Jesus Cristo, disseste aos vossos apóstolos, deixo-vos a paz, dou-vos a minha paz. Não olheis aos nossos pecados, mas à fé da vossa Igreja, e dai-lhe a união e a paz, segundo a vossa vontade, vós que viveis e reinais pelos séculos dos séculos. A paz do Senhor esteja sempre convosco. Saudai-vos na paz de Cristo.
1: Jesus, traga a paz para a sua vida, traga a paz ao seu coração, que a paz de Cristo esteja sempre na sua vida.

Felizes os convidados para o banquete do Reino dos Céus. Eis o Cordeiro de Deus que tira o pecado do mundo. Senhor, eu não sou digno que entreis em minha morada. Dizei-me a palavra e serei salvo.

todos têm lugar na Igreja de Jesus. Não há trabalhadores mais importantes do que outros. Não há trabalhadores de primeira e de segunda classe. O que há é homens e mulheres que aceitaram o convite do Senhor. Tarde ou cedo, não interessa, e foram trabalhar para a sua vinha. Na comunidade de Jesus, a idade, o tempo de serviço, a cor da pele, a posição social, não servem para fundamentar qualquer de privilégios ou qualquer superioridade sobre os outros irmãos. Embora com funções diversas, todos são iguais em dignidade e todos devem ser acolhidos, amados e considerados de igual forma. O Deus de Jesus anuncia é o Pai que quer ver os seus filhos livres e felizes e que, por isso, derrama o seu amor de forma gratuita e incondicional sobre todos eles. Deus não é um negociante, mas um Pai cheio de amor pelos seus filhos. Significa também renunciar a uma lógica interesseira no nosso relacionamento com Ele. O cristão não faz as coisas por interesse ou de olhos postos numa recompensa, mas porque está convicto de que esse comportamento que Deus lhe propõe é um caminho para a verdadeira vida. Quem segue o caminho certo é feliz, encontra a paz e a serenidade e acolhe logo aí a sua recompensa.

Louvado seja Deus na natureza, Mãe gloriosa e bela da beleza, e com todas as suas criaturas. Pelo irmão Senhor Sol, o mais bondoso e glorioso irmãos pelas alturas, o verdadeiro belo que ilumina, criando a pura glória, a luz do dia. Louvado seja pelas irmãs estrelas, pela irmã lua que derrama o luar. Belas, claras irmãs silenciosas e luminosas e suspensas no ar. Louvado seja pela irmã nuvem que há dar-nos a fina chuva que consola, pelo céu azul e pela tempestade, pelo irmão vento que rebrama e rola. Louvado seja pela preciosa, bondosa água irmã, útil e bela, que brota humilde, é casta e se oferece a todo o que apetece o gosto dela. Louvado seja pela maravilha que rebrilha no lume o irmão ardente, tão forte que amanhece a noite escura e tão amável que alumia a gente. Louvado seja pelos seus amores, pela irmã Madre Terra e seus primores, que nos ampara e oferta seus produtos, árvores, frutos, ervas, pão e flores. Louvado seja pelos que passaram os tormentos do mundo dolorosos e contentes, sorrindo, perdoaram. Pela alegria dos que trabalharam, pela morte serena dos bondosos. Louvado seja Deus na Mãe querida, a natureza que fez bela e forte. Louvado seja pela irmã vida. Louvado seja pela irmã morte. Oremos. Sustentai, Senhor, com o auxílio da vossa graça, aqueles que alimentais nos sagrados mistérios, para que os frutos de salvação que recebemos neste sacramento se manifestem em toda a nossa vida. Por Cristo nosso Senhor. O Senhor esteja convosco. Abençoe-vos Deus Todo-Poderoso, Pai, Filho e Espírito Santo. Um santo e feliz domingo, uma boa semana, e em paz. O Senhor vos acompanhe.

Que a palavra deste domingo nos ajude a abrir o coração para sermos instrumentos, para sermos verdadeiros sinais de esperança e de amor, para sermos verdadeiros provocadores do caminho, da verdade e da vida, que veio não para mim ou para ti, mas para nós. Rezemos pela paz no mundo. Rezemos pela paz em nosso lar. Rezemos pela paz em nosso coração. Celebramos a Eucaristia do 20º Domingo do Tempo Comum na Igreja São João de Brito, em Lisboa. Presidiu o Padre João Valente, pároco desta comunidade. Os cânticos tiveram ao cuidado do coro paroquial, dirigido e acompanhado ao órgão por Armando Lourenço. Na coordenação técnica, Eric Carizanos. Nos comentários, Hélder Gouveia. Despeço-me em nome de todos. Bom domingo, boa semana. Continuo na companhia da Antena 1.

0: Muito bom dia, são 9 horas no continente, na Madeira, são 8 horas nos Açores. Jornal das 9 com Frederico Moreno, vamos aos títulos desta edição.
1: O Ministro das Finanças alerta para o impacto orçamental da eventual descida do IVA nos combustíveis e no cabaz alimentar. Miranda Sarmento diz que as medidas têm um custo de 2 mil milhões de euros, o que iria colocar Portugal numa situação de déficit. Está dominado o incêndio que atingiu Arganil e outros concelhos do distrito de Coimbra. Os bombeiros mantêm-se no terreno em trabalhos de rescaldo. Esteve a ganhar por 2-0, mas acabou por empatar. O Sporting tropeçou em casa ontem à noite, frente ao Arouca.
0: E neste domingo de calor, estamos agora com 20 graus em Ponta Delgada, 22 em Lisboa, Porto e também no Funchal, 25 em Faro. Jornal das 9, edição de Frederico Moreno.
1: Não há saldo orçamental. Miranda Sarmento garante que Portugal vai regressar aos déficits se PS e Chega aprovarem juntos a descida do IVA nos combustíveis e a aplicação de IVA zero no cabaz alimentar. O Ministro das Finanças avisa que se estas medidas tiverem luz verde no Parlamento, o país vai passar no próximo ano de um excedente orçamental para uma situação de desequilíbrio entre receitas e despesas. O governante faz as contas.
2: Para se ter uma ideia, a redução do IVA dos combustíveis custaria, num ano inteiro, 1.200 milhões de euros. A redução do IVA no cabaz alimentar custaria, num ano inteiro, 800 milhões de euros. Portanto, aquilo que o Chega propôs, em 20, e que o PS também propõe, em 27 custaria 2 mil milhões de euros. Não há saldo orçamental desse montante, bem pelo contrário, será muito, muito inferior. Será positivo, será um superávit, mas muito inferior. Se os dois partidos se quiserem juntar, e para aprovar uma proposta dessas, têm que ambos votar favoravelmente. Se quiserem fazer uma coligação e aprovar isso, o que estou a dizer ao país é que querem que em 2027 haja um déficit.
1: Palavras de Miranda Sarmento ao microfone da agência Lusa em Dublin, na Irlanda, à margem da reunião informal do Ecofin, que junta os ministros dos Assuntos Económicos e Financeiros da União Europeia. O líder do Bloco de Esquerda diz que Luís Montenegro está a ser o pai do desespero e da pobreza acentuada, acusação feita por José Manuel Pureza, que considera que o primeiro-ministro está a adotar medidas que não passam de esmolas e migalhas. Ontem, o chefe do governo avisou que não iria colocar o equilíbrio das contas públicas em risco para aprovar medidas mais robustas para responder à crise dos combustíveis. O líder do Bloco diz que o país pode ter contas certas, mas essa não é a realidade das famílias.
3: As contas de quem tem menos são cada vez menos certas. Pagar o supermercado, a farmácia, a renda de casa com um salário ou uma pensão baixa, cada vez mais baixa, é condenar as pessoas a terem contas incertas.
1: O coordenador do Bloco de Esquerda acusa o primeiro-ministro de estar a ser o pai do desespero e da pobreza. O CDS alega que os problemas nas escolas com a matrícula dos alunos são uma consequência das políticas de imigração do PS. Nuno Melo responsabiliza os socialistas, afirmando que a maioria das matrículas fora do prazo é de alunos migrantes. Quanto à falta de professores nas escolas, o líder centrista defende novas regras no ensino particular, na contratação de docentes.
4: O ensino público e o ensino particular e cooperativo competem pelos mesmos professores, o que não faz sentido. E se estas escolas não são do Estado, devem poder contratar de forma diferente das que são do Estado. Porque estas escolas não são do Estado, o CDS apresentou uma proposta muito simples. Qual é? Flexibilizar a contratação de professores para o ensino particular e para o ensino cooperativo. O que nós queremos é que seja permitido que os colégios, os externados, os institutos, muitas escolas profissionais possam contratar

0: pessoas diferentes, em condições diferentes, dos professores do ensino público.
1: Proposta apresentada por Nuno Melo ontem à noite no discurso de encerramento da rentrée do CDS em Alegria Velha, no distrito de Aveiro. É necessário um consenso político para a reforma da segurança social em Portugal, é o entendimento do presidente da Associação Portuguesa de Fundos de Investimento, Pensões e Patrimónios. Entrevistado no programa Conversa Capital da Antena 1 e Jornal de Negócios, João Pratas compreende a estratégia do governo de não avançar de imediato com alterações ao sistema de pensões no país.
2: Acho que não faz sentido nenhum aprovar uma coisa que seja muito impactante com 51% do Parlamento. Não faz sentido, porque depois daqui a 2 ou 3 anos aparece outra margem percentual e a coisa anda para trás. Eu acho que tem que haver um entendimento comum. E, portanto, não me choca de todo que o Governo queira analisar com cuidado e queira também dar tempo a toda a sociedade portuguesa de discutir e ver um bocadinho o que é que está neste estudo. Eu acho que faz sentido este período de reflexão.
1: Uma ideia deixada por João Pratas nesta entrevista ao Conversa Capital, conduzida pelas jornalistas Rosário Lira e Leonor Ferreira, para ouvir na íntegra aqui na Antena 1, depois das notícias da 1 da tarde. Foi dominado durante a madrugada o incêndio que começou em Arganil e que acabou também por atingir os concelhos de Góis e Vila Nova de Poiares. Durante a tarde de ontem, as chamas chegaram a aproximar-se de algumas aldeias, mas os bombeiros conseguiram dominar este fogo nas últimas horas, é o que indica a página da Proteção Civil na internet, que dá conta de que decorrem, nesta altura, trabalhos de rescaldo, contam com um envolvimento de cerca de 600 operacionais, 184 viaturas e ainda 5 meios aéreos. O calor não desarma, o Instituto Português do Mar e da Atmosfera decidiu prolongar o aviso amarelo em vários distritos do país. Vai manter-se em vigor até ao final da tarde de terça-feira, por persistência de valores elevados da temperatura máxima. O aviso amarelo vai abranger Viana do Castelo, Braga, Vila Real, Bragança, Porto, Aveiro, Coimbra, Leiria e Santarém. Quanto a Lisboa e Setúbal, também estão sob aviso amarelo, mas apenas até às 7 da tarde de amanhã. A história repetiu-se em Alvalade. Pela terceira vez esta época, o Sporting cedeu o empate depois de ter estado na frente do marcador. Ao intervalo, os Leões venciam o Arouca por 2-0, ontem à noite, com golos de Gonçalo Inácio e Luís Soares. Mas a expulsão de Debast no início da segunda parte virou o jogo por completo. O Arouca reduziu a desvantagem de penalti por José Fontan e acabou por empatar quase ao cair do pano através de Dylan Nandin. No final da partida, ouviu-se contestação nas bancadas de Alvalade. O treinador Rui Borges compreende a reação dos adeptos.
3: O único sentimento que tenho é tristeza, porque empatei o jogo. De resto, a contestação natural dos adeptos é naturalíssimo. Estamos num grande clube onde a exigência é máxima, mesmo quando ganhamos, já disse isso várias vezes, por isso entendo a contestação. É algo natural no futebol, com que temos que saber viver sobre isso e com isso nos momentos menos bons.
1: Tristeza do lado do Sporting, orgulho do lado da equipa do Arouca, é o que admite o treinador Vasco Seabra.
4: Também é justo dizer que é muito mais mérito nosso do que de mérito do Sporting, e espero também que vocês consigam valorizar aquilo que foi a postura dos nossos jogadores, porque não é qualquer equipa que consegue produzir o nível de jogo que nós produzimos.
1: Sporting e Arouca empataram a 2 bolas ontem à noite em Alvalade. Logo há clássico no Dragão entre Porto e Benfica. Os dois primeiros classificados do campeonato defrontam-se a partir das 20h30. Há relato em direto para acompanhar aqui na Rádio de Serviço Público.
5: Rodrigo Moreno com o Jornal das 9 em simultâneo com a RTP Antena 1 Madeira, Açores e RTP Norte. Próxima edição às 10, entretanto a informação fica sempre disponível na internet em noticias.rtp.pt.
6: Ligado a Portugal e a partir de Lisboa, desejo-lhe bom dia, bom domingo. Temos guia de viagem a seguir, a convidada desta semana, Catarina Leonardo.
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13: Olá Ana, olá Catarina.
14: Olá Joana Ferraz.
15: Olá, olá a ambas.
13: Hoje que vós, estão bem dispostas.
15: Sim.
13: Para falar de viagens, bom, quem é que não fica?
15: Sim, sim, sempre super entusiasmada.
13: Até parece que vamos viajar.
15: Olha, de certa forma, vamos.
14: Deixa-me só dizer que hoje recebemos aqui a Catarina Leonardo. A Catarina, rapidamente, só para ficarem a saber um pouco da história dela, e é curiosa, digo-vos já, foi consultora durante 14 anos. 14 anos.
15: É verdade.
14: Há praticamente 10 anos, largou tudo.
15: Exatamente.
14: E desata a viajar pelo mundo, mochila às costas.
15: É verdade, é verdade. Desatei a começar a escrever sobre as viagens que eu já viajava, mas claro que depois, tendo mais tempo, consegui começar a viajar mais e para mais longe e durante mais tempo.
13: Gosto uma vénia à Catarina, porque era o sonho, acho que é o sonho de muita gente, não é largar tudo.
15: Mas atenção que às vezes também, quer dizer, nem tudo é só aquilo que parece. Ou seja, claro que viajar é espetacular, mas é preciso pensar que isso tem que se tornar um negócio. E essa parte já não é muito fácil.
14: Pronto, e é por isso mesmo que nesta altura existem os livros.
15: Exatamente.
14: A Catarina tem também intervenção no frequente, diga-se, no Festival Internacional de Cinema de Turismo.
15: Sim. Também vou ser novamente júri este ano, já há 4 ou 5 anos consecutivos. 4 pelo menos, de certeza.
14: Também sim. No Comitê Internacional de Festivais de Cinema.
15: Exatamente.
14: De Turismo.
15: Exatamente, portanto... esse há 3.
14: As viagens estão contabilizadas?
15: As viagens que comecei a fazer desde os 2 meses da minha filha são 74. Mas tenho mais 15 anos de viagens para trás. Portanto, 15 anos 80... até ela nascer e depois com o pai dela, o meu marido, o Ricardo, começámos a viajar. Portanto, ela tinha 2 meses, muito pequenina, e os 3 juntos vão 72. Todo, não sei, com uma média de pelo menos umas 2, 3 por ano, sim, já são 100 e qualquer coisa.
13: Okay. Antes de começarmos a ir ao destino, Ana, que eu sei que é o que tu queres fazer já, deixa-me só perguntar uma coisa à Catarina. Tornando-se as viagens o teu modo de vida, não é só uma filosofia, é também a forma como tu vives e como tu, sim, ganhas a tua vida, não é?
15: Uhum, exatamente.
13: Não se perde aí uma certa nostalgia pela viagem? Não te cansas de viajar às vezes? Não pensas
15: não,
13: que...
15: Não, nunca, nunca, mesmo. E também é interessante se calhar dizer uma coisa, que é, sim, eu viajo com alguma regularidade, não é? Todos os anos, mas também tenho muito da vida, eu tenho uma filha em idade escolar e ela vai à escola, o que quer dizer que eu, querendo e tendo como objetivo viajar em família, portanto com ela, isso é outro mito que eu muito rapidamente quero desmontar já, o que ouvia, que é, agora ela começou na escola, vais deixar de viajar. uma pessoa só deixa realmente de fazer alguma coisa se quiser, porque não é de todo impossível, antes pelo contrário, os miúdos têm muitas, muitas paragens durante o ano, os pais podem ser ou mais caras ou podem condicionar mais algum destino, agora é completamente possível e pronto, e nós somos um exemplo disso. Mas já me esqueci da pergunta, desculpa.
14: Pois, mas eu tenho uma pergunta, pronto, que é sempre a pergunta...
15: Ah, aqui é a questão do cansar, não?
14: É sempre a pergunta central e inicial deste programa. Onde é que vamos hoje, Catarina?
15: Então, hoje vamos a um sítio que eu acho que é paradisíaco, portanto aquilo que se entende como paradisíaco, vamos até às Caraíbas, a uma viagem que já fiz há uns anos, que foi assim das melhores onde já estive. Vamos especificamente a duas ilhas, vamos às Bahamas e depois damos ali um salto também a uma outra também igualmente muito feia, que é a Ilha Caimão, a Caimão, a grande.
14: Então já voltamos para ficar a saber tudo acerca das aventuras da Catarina Leonardo pelas Caraíbas.

0: Então vamos às Bahamas e quando pensamos em Bahamas pensamos em um bocadinho de reggae também. Aquela vida de pé de chinelo, chinelo no pé, pé de chinelo no pé. Chinelo no pé, calções, praia e umas bebidas assim tropicais pelo meio. É
1: rum!
2: É, sim, mais rum, sim. E reggae, sim, ouve-se também. Eu, nesta viagem que tive nestes dois sítios que falámos, também tive na Jamaica. E pronto, e aí, claro, é mesmo. Pronto, é outra conversa, mas é onde se sente muito mais. É reggae, de pé.
0: Eu sei, mas não as Bahamas.
2: Mas especificamente
0: não
2: nesta,
0: também,
2: é mais um eco, diria eu. Não é assim algo que se sinta muito. Mas sim, há parte da música, portanto, que tem ali também umas variações, mas obviamente é uma influência muito forte também do reggae, que é vizinho, ao fim e ao cabo, tem essa vida de chinelo no pé, ou de pé no chinelo,
0: maravilha.
2: Que eu gosto muito. E sim, e realmente para quem vai, eu diria que não há assim uma outra grande razão, eventualmente talvez a parte também histórica, porque também podemos falar nisso, mas uma coisa muito interessante das Bahamas é que o Barba Negra, o famoso Barba Negra, já foi governador, portanto ali já foi considerado, não, foi a República dos Piratas, e isso também se sente, aliás, até ao museu, e ao lado, por exemplo, nas Caimão, que vamos falar a seguir, há também o Festival dos Piratas, portanto, está muito ali presente também esse espírito, e sim, é um espírito de a vida é tranquila e bonita e leve, que se sente e que faz com que uma pessoa se apaixone nos primeiros 30 segundos estar ali por ali.
1: Não querendo fazer publicidade aos estúdios cinematográficos de Hollywood, mas de facto, rum é ver os Piratas das Caraíbas.
2: Exatamente. E eu, por acaso, até é engraçado, porque revi isso há pouco tempo, que a minha filha, pronto, agora quis ver os Piratas das Caraíbas e tivemos a ver. E realmente eu olho para aquela vibe toda e uma das coisas que me faz lembrar muito deste canto do mundo por onde andei é aquela cor do mar. É inacreditável. Eu tirei várias fotografias e olhando para elas agora, penso, isto não há nem... É impossível retratar a beleza que é realmente estar naquelas praias e é muito difícil captar a cor, porque é mesmo espetacular. É cristalina, a areia super, é de coral, então é muito fininha, reflete até o sol, a luz do sol. É aquele cartão postal, não é? Não há assim muito mais a descrever que não isso, porque é realmente um cartão postal de uma suposta perfeição e paraíso.
1: Catarina, como é que se faz uma mala para ir para as Caraíbas? Aquilo é só chinelos, uma toalha de praia e
2: biquínis. Então, eu quando estive lá, eu já tinha começado a viajar há algum tempo, há alguns anos, o que quer dizer que inicialmente eu tinha mais... Era mais difícil, digamos assim, para fazer a mala, e pensava sempre que ia ser alguma coisa precisa, mas naquela altura que estive lá, portanto, eu já estava a descomplicar bastante, e como sempre faço mala para 5 dias, portanto vou ver a meteorologia, está sempre calor, incluindo à noite, portanto só levei o casaco para as viagens de avião, e realmente era 2 ou 3 biquínis, um chinelo que eu ando sempre, passa publicidade, porque realmente é uma coisa que eu adoro, ando sempre de Havaianas, sempre, aliás, em casa também.
0: Quem me dera.
2: E pronto, e umas t-shirts e umas coisas assim leves, portanto foi muito fácil, óculos de sol, protetor e pronto, e companhia, não é? Foi na minha altura.
1: Nota-se de facto a influência da escravatura norte-americana que faz parte da história das Bahamas.
2: Nota-se, até porque a população na maioria é negra e isso é uma coisa que muitas vezes não é retratada, assim como noutros países, mas falando especificamente neste, as pessoas que representam a indústria não são representativas do país. Como acontece, por exemplo, no Brasil, não é? Porque a pessoa tem ideia de ver as telenovelas, todas as pessoas são brancas. Não são. Basta uma pessoa ir ao Brasil uma vez e percebe perfeitamente que não. E portanto, a história, assim como no Brasil, que foi só para comparar, especificamente nas Bahamas que estamos a falar, nota-se muito esse passado. Portanto, é uma comunidade, eu não vou arriscar dizer a porcentagem, mas a grande, esmagadora maioria era negra. Portanto, sim, a escravatura está... E toda essa história que esteve envolvida está completamente presente, sim.
1: São só elementos históricos ou há algo que mostre que possa ser visitável nas Bahamas? Embora aquilo seja um bocado disperso, não é? São mais de 700 ilhas.
2: Sim, então, exatamente. Portanto... E é curioso, por exemplo, pensar que elas também são muito pequeninas e todas juntas é o nosso Alentejo. Portanto, é assim uma boa imagem, porque realmente não é uma extensão muito grande.
3: Estou a pé a pé de umas às outras.
2: Quase. Ou a tentar ir a nado.
1: Mas há uma que tem a capital, na sala.
2: Há uma
1: não
2: que
1: está, é?
2: Exatamente, que foi a única que eu conheci. Pronto, eu gostaria de conhecer outras, mas realmente fiz um périplo ali pelas Caraíbas e só tive a oportunidade de conhecer esta. Mas então é uma ilha muito pequenina, de 34 por 11 quilómetros, por exemplo. Alugando carro, que foi o que eu fiz com os três amigos com quem fui, conhece perfeitamente uma ponta à outra os vários sítios. Mas então, especificamente sobre o que estavas a dizer, há um museu muito interessante sobre a pirataria, no centro, portanto, em Nassau, que foi onde eu fiquei a dormir, portanto, era a minha base e era onde eu acabava por ficar também há mais algum tempo, não é? Depois ia explorar, mas regressava sempre ali. E aí aborda esse período e também tem alguma informação sobre a escravatura, sendo que foca-se mais num certo folclore à volta da pirataria, porque é mais
1: turismo.
2: É mais, exatamente. Porque ali é um sítio que eu não vi muitos turistas, além das pessoas que vão em cruzeiro. E estando em cruzeiro, inevitavelmente as pessoas, quer dizer, não quero ser redutora e pensar que todos os cruzeiros são iguais, mas normalmente é mais aquela visita rápida, uma manhã, uma tarde, um dia, e então não vão, com certeza, ou a grande maioria, arriscaria eu dizer, não vão passar um dia num museu, ou pronto, não é esse tipo de população, que eu vou conhecendo. E então, penso eu que possa não haver uma necessidade, se calhar, tão grande de explorar mais esse tema, não sei. Mas realmente, que eu conheça, não há. Há esse da pirataria, onde há uns ecos de escravatura, mas não é assim uma coisa que, se uma pessoa realmente não tiver interesse e não for pesquisar mais, não for ler, não é uma coisa óbvia.
1: E nota-se aquilo que também faz crescer e sobreviver, acho eu, a economia das Bahamas, que é o facto de lá estarem implementadas muitas empresas offshore?
2: Não se nota.
1: Para o turista é irrelevante.
2: Não se nota. Nota-se muito mais nas Caimão, mas isso será a seguir para outra conversa, outra parte. Sim, nas Bahamas não se nota tanto.
3: Então, nas Bahamas, do ponto de vista cultural, embora, pelo que estás a dizer, deve ser raro encontrar o tipo de pessoas que não vai só à procura de praia, não é? Porque as Bahamas convida a praia e a descanso.
2: Sim.
3: Mas do ponto de vista cultural, não há assim nada que fazer a não ser andar por ali na capital, Nassau, e depois...
2: Explorar as praias
1: e outras coisas.
2: E outras coisas, exato. Para algumas pessoas que arriscam, já lá vamos. É preciso também dizer que nesta ilha, portanto, a principal onde está Nassau e o aeroporto internacional também, há uma ilha que se pode ir com uma ponte, portanto, pode-se ir de carro, pronto, táxi, o que seja, que é a Paradise Island, que tem um mega resort, que é o Atlantis, que tem uma parte que é gratuita e que qualquer pessoa pode explorar, sendo que tem, nós fomos e tem uma praia que está disponível não só para as pessoas que lá estão no hotel, mas para toda a gente, que é a Cabot Beach, que é absolutamente deslumbrante, que é na parte mais a norte, segundo o que me lembro, e tem também uma coisa que um sítio que também é gratuito, ou seja, toda a gente pode lá ir, não só as pessoas que estão a visitar no hotel, claro que a maior parte das coisas é para quem lá está a dormir, como é normal, mas tem uma coisa então que é tipo um mini desculpem, oceanário, em que nós conseguimos passar num túnel em que temos a vida animal toda, que há por ali, que é imensa, tanto tem peixes que eu nunca tinha visto na vida, e que nós conseguimos, ao fim e ao cabo, entrar dentro da água e ver por cima, portanto, ia toda a nossa volta, ali em 180 graus, toda aquela maravilhosa diversidade de vida animal, portanto, isso é uma experiência também muito, muito gira. Mas claro que, essencialmente, eu diria, do que eu conheço, e já também procurei algumas coisas entretanto, é uma ilha que as pessoas vão para fazer praia, para fazer snorkeling, mergulho, que também são sítios incríveis, e pronto, este contacto com a vida animal. Claro que há sempre esta parte cultural que nós encontramos. A parte cultural, eu diria que não basta só o museu. Muitas vezes nós, se estivermos inseridos, por exemplo, nós ao final do dia íamos para algumas festas que havia, mas não é festas aquelas que se possa pensar, tipo espetaculares, glamourosas, nós íamos para o pé dos
0: popular.
2: Locais. Exatamente, sim, portanto, sim. Popular, que para mim todo o glamour é exatamente esse, portanto eu vou conhecer realmente as pessoas que lá vivem, não os turistas iguais a mim, não é? Ou parecidos. E portanto, só para relembrar que às vezes não basta ir ao museu, nós até com as pessoas que nós nos encontramos e partilhamos estes momentos, e onde eu descobri, por exemplo, uma iguaria que é lá muito típica, que é Búzio, eles fazem o prato principal, diria eu, é ceviche de búzio. Eu experimentei. Isso se fosse é... agora, não, eu deixei de comer animais, portanto não o fazia, mas
0: gostas
2: na altura
0: de búzios,
2: ainda fiz.
0: Joana? Gosto de os ver, de os ter na mão.
2: Pois, sim, eu não repetiria a experiência, realmente. Mas pronto, é o prato principal.
0: É o prato principal.
2: E é muito giro ver que as pessoas, ao fim do dia, vão para a praia, a população local, e como nós, fazem piqueniques, etc. Claro que o ambiente é diferente, portanto são aquelas praias espetaculares, mas pronto, é uma praia, não é? Como nós também aqui fazemos eventualmente mais no verão, e fazem os seus piqueniques e comem iguarias como tartaruga e búzio e pronto, outros peixes, e nós andávamos, procurávamos muito estar assim inseridos, portanto eu diria que esta parte cultural também foi interessante porque conheci pessoas
0: claro.
2: Com outras perspectivas de vida e outros enquadramentos,
0: e é sempre
2: isso
0: enriquecedor
2: e muito enriquecedor,
0: claro, com certeza. Falaste aí no aeroporto internacional, temos voos diretos de Portugal para...
2: Não. Eu, quer dizer, neste momento não sei, mas acredito que não. Eu na altura também era o meu objetivo começar por Miami, foi onde aterrei e pronto, passei lá uns dias e depois então é que fui, nem fui diretamente para as Bahamas, foi para Cuba e depois então é que fui para as Bahamas.
0: É um local muito interessante para se fazer filmagens, falava
2: é verdade,
0: eu há pouco
2: é
0: de Hollywood. E há aí uma peripécia, eu quero saber tudo, eu e a Joana, claro.
2: Então vamos lá. Foi uma coisa que eu realmente não repito, porque, pronto, enfim, não costumo entrar em casas alheias, mas eu vou rapidamente falar da experiência. Então, estávamos na parte principal, portanto, na ilha principal das Bahamas, New Providence, e estávamos na parte mais a sul, que é muito mais remota e onde quase ninguém vai, portanto, nós estávamos normalmente o dia todo sozinhos, e encontramos numa praia onde fomos muitas mansões mesmo de filme, e elas pareciam, pelo menos ali duas ou três que estavam mais próximas de nós, pareciam completamente abandonadas e sem segurança absolutamente nenhuma, portanto parecia que tinha sido construído por alguma razão, não sei bem, que não parecia que lá tivesse alguma vez vivido alguém, e nós tivemos curiosidade e estávamos a andar na praia e acabámos por nos aproximar só, sem entrar. Lá está, não é mesmo o meu hábito fazer uma coisa destas. E aquele cenário levou a que ficássemos cada vez mais curiosos e percebemos que estava claramente abandonada. Portanto, fomos avançando. Bem, acabámos por ir ao piso dos quartos em cima. Aquilo também era assim tudo meio aberto. E estavam todas as portas completamente abertas, mesmo a de acesso principal, que nem sequer tinha. Por exemplo, nós estávamos na praia e tinha logo a sala com uma janela enorme, sempre completamente aberta.
0: Para o mar.
2: Portanto, exatamente, portanto, assim um cenário mesmo espetacular, e fomos espreitando, até que chegámos ao sítio onde tinha uma piscina, assim mais ou menos pequenina, mas pronto, uma piscina engraçada, que tinha assim umas, lembro-me que tinha um flamingo, assim uma boia, a boiar, e mais uma bola, bem, e nós ficámos a pensar, isto tem... aqui realmente pessoas, então vamos embora, não é? Porque claro que não vamos estar a fazer isto, vamos embora, já descobrimos que pelos vistos poderá ter estado aqui alguém, então vamos embora. E entretanto, nesse percurso entre decidirmos vamos embora e voltarmos à areia e às nossas toalhas, havia aqueles, acho que é as pessoas de água, porque havia lá assim um sítio onde jogavam badminton, e então nós devemos ter carregado no chão, não sei, tocado em algum sítio, aquilo tinha um sensor, e então começou a ligar. Bem, nós apanhámos um susto.
0: Isso
2: tão
0: é
2: grande.
0: Foi uma cena de filme.
2: Foi uma cena literalmente de filme. E nós depois não fazíamos ideia de nenhuma ligação com o Hollywood daquele sítio, daquela casa, e depois acabámos por, uns dias mais tarde, ainda estávamos nessa viagem, durou à volta de um mês ali pelas Caraíbas, portanto ainda ficámos algum tempo, percebemos que aquela casa tinha sido o palco de uma filmagem do 007...
1: Operação Relâmpago.
2: Operação Relâmpago, obrigada Ana, que eu já não me lembrava. Eu sabia que era dos primeiros filmes
1: como
2: dele,
1: é que tu
2: mas
1: sabias,
2: já não me lembrava.
1: Ana? Porque fizemos aqui uma conversa em off.
2: Sim, e eu pronto, e acabei por falarmos há pouco tempo. Mas,
1: não, mas também tinha descoberto essa dica nas
2: pronto,
1: minhas pesquisas.
2: E então foi incrível porque pronto, estivemos realmente sem saber num sítio onde foi palco de um filme. E então foi assim uma peripécia engraçada que me lembro sempre que falo das, ou que me lembro das Bahamas.
1: Quem quiser ir às Bahamas. É caro, até porque se
2: e
1: tem que fazer...
2: Bahamas, sim, não é barato, sem dúvida. Mas...
1: Desculpa, Catarina, eu adoro esta resposta. É caro, não é barato. É caro,
2: exato,
1: não, não.
2: Pronto, sim, é caro. É caro chegar lá, E o estar lá... Depende, porque uma pessoa tanto pode gastar 2 mil euros numa noite como pode gastar 1000 em 10 dias. Depende muito de escolher entre estar num sítio mais caro, mais próximo da praia e tudo mais, portanto com outra paisagem, outra envolvência, ou então ficar mais perto da capital, de Nassau, não estar num sítio propriamente espetacular, mas como nós tínhamos carro, íamos então para as praias e isso ficou muito mais barato. Portanto, estando lá, há a maneira de viver as Bahamas de forma mais cara ou mais barata?
1: E porque as Caraíbas são uma canseira?
3: Não são nada.
1: Vamos respirar, nada. Beber um cocktail deitadas numa praia de areia fina.
2: Boa ideia.
1: À sombra de um sabugueiro amarelo, que é a flor nacional das Bahamas. Já voltamos.

0: E então, na mesma viagem, saltamos das Bahamas para as Ilhas Caimão.
1: Exatamente. Outro destino
0: como dizias,
1: terrível.
0: Como grandes, ou seja, umas Caimão pequeninas, é isso?
1: É, sim, as Caimão são um conjunto de três ilhas e eu só estive na grande.
0: Que tenho pena de ti, Catarina. Só
2: grande. Houve aqui um silêncio.
1: Exato, exato. Eu percebi.
2: Ela só
1: é aquele impasse em que a pessoa precisa de respirar durante 5 segundos. Sim, eu digo só. Pronto, é uma maneira de dizer. Claro que é uma felicidade enorme poder ter ido a este cantinho do
2: Imagino.
1: Mundo. Mas, claro que gostava de ter tido ainda mais tempo e ter ido a mais sítios. Mas, claro, já estou muito feliz com esta viagem.
0: Mas Caimão?
1: É, sim, a nível de avião. O avião foi direto e, se a memória não me falha, acho que não chegou uma hora, não é longe.
2: E é basicamente a mesma coisa que as Bahamas? É praia?
1: Sim, aquela pergunta, por exemplo, que fizeste, se percebe que é um paraíso fiscal, lá percebe-se claramente. É uma ilha que, embora o seu aspecto, toda assim, aquela energia que sente de praia e do tal chinelo e tal, sim, mantém-se.

0: E depois, também, pronto, não me quero alongar, mas basicamente...
1: Não, alonga, alonga.
0: Alonga, pronto, mas...
1: Já que não podemos ir fisicamente...
0: não, mas o que eu estava a dizer, o não me querer alongar tem a ver com isto, que é, eu não sabia antes de ir lá, não sei se a maior parte das pessoas sabe, portanto vou dizer, de forma talvez resumida, que ali na zona das Caraíbas existe uma fossa, ou seja, enquanto que, por exemplo, o Everest é um monte para cima, lá existe um, digamos assim, certo, para baixo, não é? E o que é que acontece? As Bahamas é outra coisa, porque está noutra placa tectónica, está mais perto da América do Norte, mas as Caimão são os picos dessa grande fossa. O que é que isso quer dizer? Que fossa, portanto, desse grande buraco, não é? Quer dizer que esta ilha, especificamente que eu fui, tem praias a toda a volta, sendo que na parte sul são viradas a um sítio onde tem mais vento, são menos frequentadas, mas a toda a volta, e especificamente neste sítio mais a sul, como eu estava a dizer, nós temos uma faixa que pode variar entre 200, 300 metros até 2 km de areia, portanto, em que nós conseguimos andar muito até ter água pela cintura, por exemplo, como noutros sítios, que é espetacular. E depois tem outra coisa, e por isso é que eu fui buscar esta questão desta fossa, que nasce em Cuba e que é como se fosse uma escada que enterra ali até às Caimão, que tem uma, a seguir a essa, a esse círculo, digamos assim, de areia, tem uma parede de 7.500 metros. Ou seja, é muito procurado. Portanto, eu não fiz isso. Portanto, tem uma parede portanto, em que nós conseguimos ir de barco. Lá está, o espaço é variável, mas normalmente é tipo 10, 15 minutos da costa, em que nós, de 2 ou 3 metros, passamos para 60, 70, 7.500.
1: E dá para fazer mergulho em profundidade.
0: Dá para fazer, exatamente. Portanto, é um sítio onde muitas pessoas vão também para experimentar esta experiência e esta sensação de estar de repente assim num abismo, não é?
2: É uma fossa abissal formada pela colisão de placas tectónicas.
0: Exatamente.
2: Isto deve ser impressionante.
0: É impressionante.
2: Mas também deve dar um bocadinho de medo viver.
0: Pois,
2: ali.
0: E até há uma coisa que se chama, que eu também não conhecia, que é não é a tontura, é a vertigem. Vertigem, vertigem de profundidade. Porque na realidade uma pessoa consegue nadar à mesma, quer tenha 50 metros ou 7 mil, mas claro que o impacto e o facto de não ver o chão é muito diferente. Mas não quis deixar de dizer também esta característica que realmente faz com que todas as ilhas que estão nesta parte, portanto, nesta ilha tectónica, como tu disseste, que é uma ilha, que é uma placa que está ali muito, muito pequenina, entre duas muito grandes, que uma sendo a América do Norte e outra do Sul, tem esta particularidade que são absolutamente incríveis para fazer mergulho. Coisa que, por exemplo, nas Bahamas não é. As Bahamas têm outra formação, estão noutro sítio. Portanto, as Caimão é uma ilha, falando por aquela que eu conheci, que tem praias maravilhosamente também incríveis, tal como as Bahamas. Tem uma que é a Seven Mile Beach, que está na zona oeste, que é considerada uma das melhores do mundo. Às vezes está em posições diferentes, uma nas 10 melhores, outra nas 100, 20, enfim. Mas é indiscutível que é uma das melhores. As Bahamas não ficam atrás e têm praias também incríveis, mas esta é realmente considerada e concordo. Realmente estive lá e a parte oeste desta ilha é o melhor, portanto, para ir fazer praia, porque está abrigada do vento, então parece que estamos assim numa grande piscina com água quentinha a 30 graus e 30 e muitos cá fora. É
1: espetacular. Falavas em relação às Bahamas do Barba Negra e aqui foi o Francis Drake lá andou.
0: Sim, portanto, aqui também esteve o Barba Negra, mas não foi tão importante. Aliás, não chegou a governar.
1: Pensando bem, os piratas, vê lá para onde eles foram, para as Caraíbas.
0: Claro, não iam para a Escandinávia, para o Mar Fresquinho, que também tem outras particularidades,
1: outra beleza,
0: mas sim, portanto, ali era um sítio em que, associado ao rum, àquela questão toda, e também porque era um mar calmo, para aportar, para viajar, não é? E muitos piratas ali, pelo que eu sei da história, iam para lá também para ir caçar alguma comida, por exemplo, tartarugas e outros peixes, para depois, como se fosse ali um grande supermercado, não é? Onde depois iam passar também para outros sítios, portanto, passavam sempre inevitavelmente para lá. E esse espírito é engraçado, porque realmente nas Caraíbas é assim o easy go, é assim alguma coisa de alternativa, sente-se isso ainda, talvez, e também

0: pela pirataria, não é?
1: Pois, talvez seja uma reminiscência.
0: Exatamente.
1: Nas Caimão,
0: fica ali nos genes.
1: Pois, exato. Nas Caimão há uma grande produção de sal marinho gourmet. A gastronomia difere muito das Bahamas ou é?
0: Eu não senti isso.
1: Muito idêntico.
0: Não senti isso. Eu acho que...
2: O que é sal marinho gourmet? Desculpem, agora fiquei baralhada.
1: Sal marinho
2: gourmet é o quê?
0: Eu também não sei exatamente qual é a diferença. Acho que tem
1: a
0: ver...
1: denominação.
0: Sim, eu acho... Acho, mas não tenho a certeza, que tem a ver com o sítio onde se tira o sal. Portanto, o sal é o melhor, é o que é tirado mais assim de cima e lá, bem, deve ser talvez um processo ou se calhar só assim por ser das Caimão, não faço ideia. Mas realmente não sei responder, mas é considerado realmente gourmet. E o que eu via, portanto, a comida nas Bahamas, via exatamente, portanto, temos o búzio, se bem que não é em ceviche como era nas Bahamas, mas é mais tipo um guisado, é cozinhado de outra forma. Uhum. A tartaruga havia da mesma maneira e o peixe.
1: Sim, agora, isso, peixe deve ser.
0: Sim, é
2: tartaruga,
0: é
1: uma maravilha.
0: É verdade, tartaruga. Ainda consomem muito. E talvez o que se veja, o que se sinta mais de diferença na gastronomia, seja porque tem uma oferta mais gourmet, portanto, associada a todo aquele paraíso para quem vai pretender ali uma experiência mais rica, mais elegante, aí com certeza que é onde deve haver o sal gourmet. Portanto, onde? E isto porque também há muitas formas, lá está, de viver uma ilha, não é? E eu não tive essa experiência, não me lembro de ter comido nenhum sal gourmet, pelo menos assim de forma explícita.
1: Então, e qual é a preferida? Pinha colada, daiquiri de banana, mojito, cuba livre... Tudo leva rum.
0: Tudo leva rum,
1: é
0: verdade.
1: É preferido?
0: Eu gosto de daiquiri, por exemplo. É assim uma bebida que eu lembro-me de consumir lá mais. Mas...
1: Não te rias, Joana.
0: assim com aquela palmeirinha.
2: É a bebida que eu me lembro de consumir mais, porque as outras já esqueci.
0: Foram tanto. Não, estou a brincar. Não. É assim, eu de regra geral, eu não gosto muito desse tipo de bebidas. Eu sou mais de um copo de vinho branco, por exemplo. Portanto, não é algo. Claro, estou lá e experimento, mas não é uma coisa que adoro. Mas sim, essa foi a que,
1: bebida,
0: das que disseste, foi a que eu bebi mais.
1: Bebida é a minha parte preferida no guia de viagem. São 8, pelo menos aquelas que eu descobri, 8 variedades de rum que existem. E há uma forma poética de descrever esta bebida, que tem 40 graus de teor alcoólico.
0: Aquilo mata tudo o que se possa ter cá dentro, é terrível.
1: O rum é uma bebida alcoólica obtida a partir da fermentação do melaço, cana do açúcar,
0: cana
1: à produção,
0: açúcar. Pois é.
1: E de outros derivados da produção de açúcar e posterior destilação. É uma bebida secular de características refinadas e aroma suave. Divulgada como um poderoso medicamento, é capaz até de exorcizar os demónios do corpo. Querem melhor descrição para uma bebida alcoólica?
2: Gostei muito do teu tom, Ana. Podia estar a fazer publicidade.
1: Não. Eu falei na bebida, não falei em marcas. Atenção.
2: Não, mas gostei do tom. Gostavas a
0: apresentar... É verdade. O entusiasmo sentiu-se.
1: Catarina, como é que se convence uma pessoa a ir às Bahamas e às Ilhas Caimão, mesmo uma pessoa da classe média que não tenha muito por onde se virar, mas como é que pode dar para lá ir?
0: Poder dar para ir.
1: Pois.
0: Então, uma pessoa que queira realmente ir lá é alguém que privilegia muito o sossego e uma praia muito, muito, muito sossegada, muito quente, um ambiente tropical em que as noites são muito quentes, portanto é assim aquela ideia, porque é a grande oferta e é o que vai ter, portanto, para já é preciso perceber bem que é isto que vai ter durante os dias que lá vai estar e se vale a pena o investimento. Depois é procurar com o máximo de tempo possível os voos, perceber que é preciso fazer uma escala em algum sítio qualquer, eventualmente ali como eu fiz nos Estados Unidos, portanto em Miami, que de Miami saem muitos voos, portanto, para as Caraíbas e para estas ilhas que falámos. Portanto, estando atenta com muito tempo de antecedência, como eu estive, eu já não me recordo, mas acho que comprei para aí com meio ano de antecedência, porque ainda por cima foram muitos voos entre as Caraíbas, entre depois a Jamaica e Cuba, pronto, e outras que explorámos, portanto, e ficou muito mais barato do que ser mais em cima, e em cima do dia, não é? Da altura em que forem. Escolham bem a altura em que vão, não vão na época dos furacões, porque uma pessoa fazer um investimento é tanto dinheiro e tantas horas de avião e depois
1: passar uma semana inteira numa cave.
0: É muito mal, não é? É muito mal. Portanto, fugir a essa altura.
2: A época dos furacões.
0: A época dos furacões é entre junho e novembro. Portanto, entre dezembro e abril é a melhor altura para ir às Caraíbas. Portanto, pensem também nesta situação. E comprar o sítio onde, ou reservar, alugar, o sítio onde querem ficar a dormir, com o máximo tempo possível também, porque assim têm todas as possibilidades e não estão ali mais comprometidas com sítios depois mais caros, porque claro que os mais baratos se calhar até esgotam primeiro. Portanto, fazer as coisas com antecedência, diria eu, e ter bem a certeza de que é um destino onde na maior parte do tempo só há praia, só, pronto, entre aspas já é muita coisa, mas é para as pessoas perceberem, não é?
2: Isso para mim não me aborrece nada.
0: Há pessoas que
2: para
0: não gostam,
2: pode ser um mais complicado, porque ela gosta da movida.
1: Não, mas lá se pipira.
0: Ai, mas lá também há. Lá também há. E depois pode ir a outra ilha ali perto,
1: como
0: por exemplo.
1: Como são essas noites?
0: As noites são super animadas sempre na praia. Eu lembro-me, todos os dias à noite, nós jantávamos em sítios mesmo literalmente com água nos pés, portanto dentro da água, em que eles, há muitos sítiozinhos assim e sem grandes luxos, portanto, mas o luxo para mim é realmente ter esta experiência, que é sítios na praia, portanto em que tem uma cozinha ali de apoio, em que têm várias mesas e depois a maré vai subindo e nós estamos com os pés na areia, descalço ou de chinelos, e depois a água sobe e nós estamos a jantar ali à luz da lua, estrelas, portanto, todo aquele cenário, e calhou por acaso estar uma lua cheia, portanto a luminosidade era boa e aquela água super quentinha nos pés, portanto as noites eram assim.
1: Bom, estávamos tão bem nas Caraíbas, hoje pelos arquipélagos das Ilhas Caimão e das Bahamas.
2: Eu vou-me despedir e vou viver das viagens. Estou cheia de inveja.
0: Boa sorte, boa sorte.
2: Muitas
0: A parte das viagens é boa, sem dúvida.
1: Infelizmente vamos ter que ficar por aqui, o tempo não para. A Catarina Leonardo tem livros publicados das suas viagens.
0: É,
1: já expôs, aliás, fotografias também de uma viagem que fez.
0: Sim, a última, por exemplo, foi a minha exposição da Arábia Saudita, que esteve nos dias do Latitudes, que aconteceram no mês de abril.
1: Catarina Leonardo, foi um gosto receber-te aqui no Guia de Viagem.
0: Obrigada, foi um prazer
2: muito grande
0: também de ter aqui estado com vocês e ter tido a oportunidade de falar sobre esta viagem.
2: Eu teria bebido menos rumo, mas quando for às Caimão, que será para breve, logo te direi.
0: Com certeza, boa viagem.
2: Lá.
1: Como sempre, agradecemos também o apoio técnico do Filipe Pinto. Eu e a Joana Ferraz regressamos na próxima semana para mais uma viagem. O destino, esse é uma incógnita ainda, mas a algum lugar do mundo nós vamos, queremos é ir, sempre com boa disposição à mistura, porque afinal o riso alivia tensões e preocupações, para além de combater o stress. 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
4: Domingo 20 de setembro e ligado a Portugal. Que maravilha. Continuo por aí. O meu nome é André Rocha e faço-lhe companhia trazendo-lhe os melhores programas da sua rádio e a música portuguesa. Prova disso, já cá está. Seguimos ligados agora à música até ao finalzinho da hora. Os 4:30 primeiro com este Dancemos um Slow.

Chegou bem a tempo para aproveitar a música portuguesa e os melhores programas. Daqui a pouco e depois da hora certa chega Edgar Canelas para 2 horas ligados a diferentes pontos do mundo, também a Portugal, com conversas de eventos e as cidades irmãs dos nossos municípios. Provavelmente até vive numa cidade que é irmã com um município português. Uma forma de matar saudades. Descubra mais na Minha Rua no Mundo, daqui a pouco e depois da hora certa.

0: 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São 10 horas no continente e na Madeira, 9 nos Açores. 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
4: 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O que interessa é que chegou bem a tempo para aproveitar as próximas duas horas com Edgar Canelas e o programa A Minha Rua no Mundo. Começa já a seguir.
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6: Viva! Hoje, em A Minha Rua no Mundo, falamos de raízes, daquelas que ficam connosco, mesmo quando a vida nos leva para longe. Vamos de Melgaço a Olhão, de Bruxelas à Argentina e à França. Seguimos histórias de portugueses e lusodescendentes que continuam a guardar um pedaço de Portugal no coração. E vamos conhecer os monumentos que eternizam a memória de quem um dia partiu. Vamos descobrir as pontes criadas pelas germinações. E entramos numa casa portuguesa, na Argentina, que há mais de meio século mantém vivas as tradições. E ainda havemos de encontrar uma jovem luso-francesa que transformou as suas memórias de Portugal em moda. Porque emigrar é partir, mas é também encontrar novas formas de regressar. Hoje, em A Minha Rua no Mundo, viajamos por essas memórias, afetos e lugares onde Portugal continua a ser casa. Sou Edgar Canelas, ainda bem que está aí.

0: para dar as boas-vindas a esta emissão de A Minha Rua no Mundo.
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1: Vamos fazer aqui uma viagem na próxima conversa, uma viagem pela memória da imigração, com o meu convidado, Daniel Bastos, um historiador que há bastante tempo a esta parte se dedica a observar, a estudar, a investigar a diáspora portuguesa. Na altura em que estão a ouvir esta conversa, ele acaba de apresentar o seu mais recente trabalho, o livro Monumentos ao Imigrante. Acaba de apresentá-lo em Bruxelas. Daniel Bastos, obrigado antes de mais pela sua disponibilidade. Vamos fazer então uma pequena viagem, o seu livro propõe uma viagem muito maior através dos monumentos ao imigrante. E antes de mais, ao jeito das histórias, era uma vez, Daniel, comecemos por aqui, era uma vez uma ideia que, tanto quanto percebi, não era exatamente esta, era fazer uma abordagem um bocadinho diferente sobre a imigração e sobre a diáspora, mas depois acaba por aparecer esta ideia mais precisa, mais objetiva, centrada nos monumentos ao imigrante. Conte-nos lá, como é que foi o início desta história, que tem muito que se lhe diga.
3: Bem, desde já o meu agradecimento pela possibilidade de aqui estar a falar convosco e dirigir-me a este imenso auditório, onde é possível abordar esta temática tão cara e tão importante para a sociedade, para a história da portuguesa, designadamente a imigração. Não há um português que não tenha um familiar, um amigo, um conhecido, de facto, a viver e a trabalhar no estrangeiro. Somos um povo de imigrantes. E é, ou foi, e é essa marca estruturante que acompanha a história portuguesa, desde há séculos, que me despertou já há vários anos o desejo, a ambição de querer realizar uma obra concisa, de síntese, que permitisse abordar este fenómeno da imigração portuguesa. E a oportunidade surgiu precisamente olhando para o território nacional, para várias localidades, que do norte ao sul e também nos arquipélagos da Madeira e dos Açores, têm, ao longo dos últimos anos, construído no espaço público vários monumentos dedicados precisamente a homenagear os filhos dessas diversas terras que têm demandado além fronteiras à procura de melhores condições de vida. Eu olhei para estes monumentos, para estas estruturas, bustos, estátuas, sobretudo, bustos, estátuas, memoriais,
1: sim,
3: dedicados aos imigrantes portugueses, sobretudo como uma espécie de peças de um puzzle da história da imigração portuguesa.
1: Aham, percebo. E o que é que mais o que é que mais eventualmente surpreendeu o Daniel Bastos à medida que ia, também com o seu parceiro, falaremos dele, fotografando, recolhendo? Houve algumas coisas que já seriam expectáveis, imagino eu, mas houve de certeza algumas surpresas.
3: Como dizia o Edgar ainda há pouco no início do programa, de facto, inicialmente o projeto, eu fui recolhendo no contributo da obra, como diz, e bem, isto é uma obra a duas mãos, tenho um contributo muito importante do fotógrafo Luís Carvalhido, mas esta ideia desta recolha sistemática destas estruturas é uma ideia do ponto de vista histórico e sociológico que fui burilando há cerca de 4, 5 anos. E aquilo que eu tinha a noção inicial era de alguns monumentos espalhados, sim, por algumas regiões do país. Aquilo que eu fiquei primeiramente surpreso foi pela quantidade de monumentos. Nós chegamos à conclusão, desde logo, que existem mais de uma centena de monumentos dedicados aos imigrantes portugueses, desde o norte de Portugal até aos arquipélagos. O que significa que, na prática, todos os distritos de Portugal continental têm monumentos dedicados aos imigrantes portugueses e nos arquipélagos também. Bem, por um lado revela a importância e o impacto da imigração portuguesa
1: Claro.
3: no território nacional, não é? Até aí não é surpresa. A segunda surpresa é, sobretudo, o facto de perceber que estas estruturas, uma parte significativa delas, foram construídas por municípios, autarquias, quer municípios, quer juntas de freguesia, de uma forma de homenagear e destacar os filhos das suas terras, que trabalhando no estrangeiro nunca esquecem a sua terra natal e dão um contributo muito importante para o desenvolvimento das suas terras, na construção civil, na construção das casas, na dinamização do comércio, muito visível sobretudo no verão, quando a maior parte deles regressa ou procura regressar, sobretudo nas férias, à sua terra de origem. Mas a surpresa veio pelo facto, sobretudo, de existirem alguns destes monumentos, quer no arquipélago dos Açores, mas também em Portugal continental, dedicados ainda a imigrantes em vida. Ou seja, há estátuas e bustos
1: Sim.
3: que consagram ainda, na atualidade, imigrantes portugueses, sobretudo nos Estados Unidos e em França e na Venezuela, que são aqueles que nós conhecemos, e que estão integrados no livro, são dedicados a imigrantes portugueses que ainda em vida desempenham, de facto, um papel muito importante nas suas terras de origem por serem beneméritos e empreendedores de referência.
1: Isso é muito interessante. Há o caso, portanto, das estátuas, dos monumentos dedicados à imigração, aos imigrantes de uma forma mais genérica, mas há aqueles que são, que têm uma espécie de bilhete de identidade quase, não é? E que contam uma história direta.
3: Sem
1: Isso é
3: dúvida.
1: muito, muito interessante. E cada um destes
3: Conta uma
1: monumentos,
3: história direta
1: sim.
3: mesmo.
1: E já que falamos de história, Daniel Bastos, se calhar a partir de cada um destes monumentos é possível traçar uma história ou contar uma história local.
3: Eu diria uma história local, uma história regional, uma
1: Original.
3: história nacional e com horizontes universais ou mundiais.
1: Sim, considerando todos os monumentos, mas cada um deles acaba por ter, se
3: Sem
1: calhar,
3: dúvida.
1: um princípio de história local, até pelo modo como são feitos, construídos, desenhados, alguns deles, não?
3: Sim, sem dúvida. Particularidades muito interessantes. Alguns deles são assinados escultores consagrados e conhecidos a nível nacional, sobretudo encomendas de municípios. Outros são, sobretudo, escultores de facto locais que, nas suas terras de origem, são os responsáveis pela concepção destas obras. Há também alguns casos de monumentos que são ofertas de comunidades portuguesas no estrangeiro. Por exemplo, na Madeira há vários bustos dedicados à figura histórica de Simón Bolívar, o herói da independência da Venezuela, que são ofertas da comunidade ou de várias comunidades madeirenses na Venezuela, que enviaram para os seus concelhos de origem no arquipélago da Madeira, inclusive no Funchal, no Jardim do Funchal existe um desses monumentos, como oferta dos filhos madeirenses que na Venezuela
1: Sim,
3: oferecem à
1: sim,
3: sua
1: sim.
3: terra-mãe, o que no fundo enaltece também a comunidade portuguesa na Venezuela, que é maioritariamente de origem madeirense.
1: Claro.
3: Depois há esta, e realmente estes monumentos todos conjugados, as tais peças do puzzle encaixadas umas nas outras, dá-nos uma história local da importância de imigração nestas localidades, mas dá-nos também a origem geográfica das comunidades portuguesas no estrangeiro, dá-nos informação sobre os locais de destino das comunidades portuguesas, dá-nos depois destaques biográficos de figuras da própria comunidade portuguesa que têm, pela via solidária, benemérita e empreendedora, de facto, destacar-se muito no estrangeiro e permite-nos, de facto, esta abrangência
1: Sim, sim, sim,
3: histórica
1: sim.
3: muito, muito interessante.
1: Muito interessante. Estes monumentos são, sobretudo, monumentos que apontam para a partida, em direção ao desconhecido, a uma vida melhor, ou há alguns monumentos que tenho encontrado que celebrem o regresso, se é que posso pensar desta maneira.
3: celebram muito a partida, de facto. O símbolo mais presente nestas várias estruturas é a mala de
1: a
3: cartão.
1: A famosa mala de cartão.
3: Portanto,
1: sim,
3: que a famosa mala de cartão.
1: Sim.
3: Que tem, celebrada, que é um não é? Símbolo, pela Linda de Sousa, não é?
1: Sim, que é um símbolo muito forte. Música, um símbolo da pobreza com que muitos partiam, não é? Dos poucos haveres, se posso
3: dúvida,
1: fazer esta leitura.
3: Sem
1: não é?
3: Dúvida. Pode e deve fazer, e faz muito bem, o que remete também para várias estruturas que são muito dedicadas à imigração portuguesa dos anos 60 e 70, não é? Da imigração a salto, um dos símbolos marcantes da época, de facto, a mala de cartão.
1: Sim.
3: É o símbolo mais presente
1: nestas estruturas. Mas peço desculpa que os desviei. Não sei se eventualmente encontrou alguns monumentos que possam celebrar ou que tivesse essa indicação do regresso ou não. Essa questão não apareceu ou não
3: sim,
1: aparece nos monumentos. Aparece.
3: Apareceu. Aparece.
1: Curioso.
3: Sobretudo ligado a estas figuras mais destacadas individualmente, como falávamos há pouco, nestas estruturas. Darei alguns exemplos que permitem compreender melhor isso. Por exemplo, na Madeira, foi construído há cerca de uma década, por um benemérito imigrante português madeirense, que teve um percurso e tem um percurso de sucesso ligado à área comercial, criou e construiu uma rede de hipermercados muito conhecidos na Venezuela, que é a cadeia de supermercados Rei David, e que, para celebrar a sua família, ele emigrou com os pais ainda em criança nos anos 60 para a Venezuela, para celebrar esta partida, mas sobretudo o percurso da família que se emigrou, e ele próprio agora, que nos últimos anos regressou à Madeira, construiu um museu familiar, que é o Museu Família Teixeira, que celebra este percurso e este retorno de sucesso, e no museu, que é um museu dedicado à família Teixeira, aos pais e aos irmãos do benemérito imigrante madeirense Anacleto Teixeira, encontramos a celebração da partida, a celebração do regresso, do triunfo que constituiu esse trajeto familiar, e é no museu que existe um núcleo escultórico onde está representado precisamente a família Teixeira e esse percurso e essa trajetória. Na Ilha do Pico, na Silveira, é conhecida a existência de uma estátua dedicada ao comendador Manuel Eduardo Vieira, celebra esta figura marcante do Pico, esta figura marcante da diáspora madeirense, é um homem de referência na Califórnia, é o maior produtor de batata doce biológica do mundo.
1: Sim.
3: E que é um empreendedor de referência na sua terra natal. Foi a autarquia local que mandou erguer, há sensivelmente uma década, esta estátua que lhe é dedicada precisamente para celebrar este percurso e este retorno que ele anualmente ou periodicamente faz à sua terra natal, onde já construiu um supermercado, onde é o responsável também pela construção de um centro cultural, e é o homem que tem incentivado muitas obras sociais e beneméritas.
1: E daí o reconhecimento da sua terra de origem.
3: É o reconhecimento.
1: Daniel Bastos, se quiséssemos imaginar um calendário de criação, de construção destes monumentos, eles vêm... Qual foi o mais antigo que encontrou, ou pelo menos de que época serão? E os mais recentes, continuam a aparecer, a ser construídos agora estes monumentos, com estas características de homenagem à imigração? Ou é uma época que, de algum modo, já fechou portas, se posso utilizar esta expressão?
3: Esta é uma obra que será sempre inacabada. Aliás,
1: sim,
3: essa foi uma das dificuldades iniciais que eu e o Luís Carvalhido, o fotógrafo, que de facto teve aqui um papel muito importante no registro fotográfico,
1: sim,
3: que a obra contém, porque foi ele o homem que fotografou com arte, com sentimento, todas estas estruturas, ainda que na Madeira e nos Açores contamos com o apoio designadamente do professor Bernardo Vasconcelos na Madeira e a Associação de Fotógrafos Açorianos nos Açores, no sentido da materialização fotográfica nos arquipélagos. Mas a dificuldade, primeiro, foi o perceber, de facto, que hoje O livro tem já um percurso que foi lançado, portanto, em 2025. Desde lá para cá tem percorrido várias geografias da diáspora portuguesa e do território nacional, mas ainda antes de finalizarmos o livro, nessa altura, nós estávamos a acabar o livro e de repente descobríamos, entre aspas, a existência
1: De
3: em
1: mais
3: mais de uma
1: monumentos,
3: localidade de um
1: sim.
3: monumento que, entretanto, não estava registado, não havia, não
1: Sim.
3: há propriamente uma obra, não havia até agora uma obra que procurasse fazer este registro geral deste património, de facto, ligado à imigração.
1: Mas essa é a
3: Mas depois
1: perspectiva,
3: do livro
1: Daniel.
3: estar.
1: Sim. Essa é a
3: Sim.
1: perspectiva do livro e do vosso trabalho, que é muito meritório. Não estará acabado, mas dos monumentos que encontraram, há alguns que são relativamente recentes, continuam a ser construídos, têm, sei lá, meia dúzia de
3: Sim.
1: anos, uma década, ou esta construção já fechou um bocadinho a porta, já ficou numas épocas lá para trás e agora já não é assim tão habitual construir-se um monumento ao imigrante. Ou eles continuam a ser construídos?
3: Continuam a ser construídos. A maior parte deles que nós temos referenciados no livro são construções pós-25 de Abril. Portanto, são construções já, sobretudo, que têm o impulso do poder local democrático. Mas mesmo agora, depois do livro estar concluído, ainda agora nos últimos meses, e estou a falar sobretudo deste verão, julho e agosto, fomos, e eu em particular, que vou prestando sempre muita atenção, até pesquisa e análise, que só neste verão surgiram em Portugal continental meia dúzia de novas estruturas dedicadas
1: Ah, muito interessante.
3: aos imigrantes portugueses. Eu diria que em todos os concelhos de Portugal podem e devem existir monumentos dedicados aos imigrantes portugueses.
1: Claro, com uma
3: Tal era o
1: adaptação.
3: impacto e
1: Sim, a
3: importância.
1: importância. Sim, porque continua a haver imigração. Obviamente agora não será já feito, se calhar, com uma mala de cartão, porque a imigração tem características diferentes, mas continua, não é? Continua a ter uma mais-valia para as localidades de origem, portanto há que repensar esses monumentos feitos agora, de uma forma mais recente, terão as características que a imigração tem nesta altura, inevitavelmente. Muito bem.
3: Com
1: Daniel,
3: certeza.
1: como eu disse no início, nós estamos a registar esta conversa antes da sua apresentação em Bruxelas, no que vai fazer. Não sei se é a primeira apresentação ou se já foi feita outra fora de Portugal, junto das comunidades portuguesas. Não sei como é que já aconteceu, Daniel.
3: Este livro, ao longo deste percurso que tem sido trilhado desde o seu lançamento, foi já apresentado em Paris,
1: Sim.
3: que é um local simbólico da
1: Claro.
3: imigração portuguesa, portanto, não é? Já foi apresentado em Vigo, portanto, em Espanha. Já foi apresentado, nos Estados Unidos da América em duas, áreas geográficas de forte presença de imigrantes portugueses, designadamente na Califórnia, em São José, São Francisco e em San Diego, e também no Vale de São Joaquim, em Ilhomar, que é a zona, agrícola onde tem uma forte comunidade açoriana, muito ligada precisamente à agropecuária, e foi apresentado também no estado de Nova Iorque, quer em Nova Iorque, concretamente na cidade de Mineola, onde uma cidade com cerca de 30, 25 mil habitantes, não muito perto de Nova Iorque, tem uma particularidade de ter um mayor ludo-americano, e 20% da população ser de origem portuguesa.
1: Muito
3: E também em
1: interessante.
3: Nova Jersey, em Newark, que é outro local simbólico da imigração portuguesa no estado.
1: Eu não tinha conseguido chegar a essa informação, mas ainda bem que a referiu, porque já são muitas e saborosas viagens,
3: Ah,
1: imagino eu, Daniel Bastos,
3: sim.
1: e
3: E
1: que vão
3: além disso, agora
1: continuar.
3: na América do Norte, em Toronto também.
1: Exato, exato. E imagino que em cada uma destas apresentações, o Daniel Bastos traz mais uma série de histórias de gente que alguns deles até se poderão reconhecer ou poderão reconhecer a sua ligação a alguma fotografia, um registro do livro, mas com certeza que o Daniel Bastos traz muitas histórias destes encontros em que apresenta o seu trabalho.
3: Sim, eu diria que é a mais-valia, o enriquecimento que este tipo de contactos, de viagens e de ligação estreita às comunidades portuguesas me proporcionam. Por exemplo, no caso destas estátuas mais dedicadas individualmente a estes cursos de sucesso de alguns destes imigrantes que ainda agora acabamos de falar, eu, fruto destas viagens de deslocações, conheço-os pessoalmente. Aliás, tenho o grato prazer de ser amigo já de vários deles e de, in loco, constatar de facto como essas estátuas e esses bustos que lhe são dedicados são de facto merecidos, justamente merecidos, por tudo aquilo que têm feito na sua pátria de origem, em Portugal, mas também nas pátrias de acolhimento, seja nos Estados Unidos, na França e noutras geografias da diáspora portuguesa, onde, de facto, dão um contributo muito importante ao desenvolvimento dessas nações.
1: Muito bem. Daniel, obrigado pela sua disponibilidade. Foi uma bela conversa, dar-nos conta de viagens pela memória da imigração portuguesa, viagens também suas, e nomeadamente o seu parceiro fotógrafo, Luís Carvalhido, neste livro. E até breve, numa próxima conversa, porque acho que este livro tem continuação e se calhar outra obra já estará a ser desenhada aí na sua mesa de trabalho, não faço ideia, mas enfim, parece-me que
3: sem
1: o Daniel
3: dúvida.
1: Bastos não é um homem que descanse assim muito tempo à sombra do último trabalho, que no caso é este livro.
3: Procurando sempre seguir a máxima de que o próximo é o melhor, não é? E havendo esta motivação, de facto, em breve darei novidades.
1: Muito
3: e agradeço
1: bem,
3: a atenção
1: bem.
3: E a estima.
1: E quem nos está a ouvir, que queira chegar a este seu trabalho, como é que ele, onde é que ele está disponível, como é que é possível adquiri-lo?
3: Este livro pode ser adquirido, diria assim, de três formas. Na diáspora, nas comunidades portuguesas, seja naqueles vários locais por onde o livro já foi apresentado, pode ser adquirido no meio associativo, nessas zonas, como seja, por exemplo, o caso em Toronto, da Peace Gallery, que é um espaço cultural de referência da comunidade portuguesa, em Nova Iorque, junto da Fundação Família Carvalho, portanto, em Newark, no Sport Clube Português, em Paris, junto da Fundação Nova Era, portanto, eu tenho um
1: nesses
3: trabalho
1: lugares, sim.
3: Estreito nesses lugares. Em Portugal, o livro pode ser naturalmente adquirido no parceiro editorial e que faz a distribuição do livro, que é a Livraria e Cooperativa Livreira Unicep, que a partir do Porto, em espaço físico e depois online, onde é possível adquiri-lo, junto dos autores, designadamente junto de mim ou do Luís Carvalhido.
1: Sim.
3: É através das nossas redes sociais.
1: Das redes sociais. Como é que chegamos a uma rede social sua assim mais imediata? Procuramos, está aqui, Facebook, Instagram?
3: Daniel Bastos, Facebook, Daniel Bastos, Instagram, Imigração, Daniel Bastos, Imigração Portuguesa, rapidamente encontram as minhas redes sociais.
1: As suas redes. Muito bem, Daniel. Ficarei atento. Obrigado, Daniel. Continuação de bom trabalho.
3: Obrigado. Continuação de bom trabalho. Muito obrigado. 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

0: Hoje, aqui na nossa emissão, A Minha Rua no Mundo, vamos percorrer uma rua de Olhão, começar numa rua de Olhão e vamos até ruas que nos levam a outros lugares do mundo. Vamos, como é habitual aqui nas nossas emissões, falar de geminações, rima neste caso, e é verdade, e vamos querer saber que ligações tem Olhão a outras cidades, lugares, vilas, eventualmente, projetos para o futuro. Custódio Moreno é vereador da Câmara Municipal de Olhão, é o responsável por esta área. Custódio, bem-vindo, obrigado pela disponibilidade. Vamos então partir aqui de Olhão para que lugares do mundo? Qual é o mapa das geminações atual da cidade de Olhão?
1: Olá, bom dia.
0: Bom dia.

0: e ainda nem sonhava ser vereador, ainda
1: Sim.
0: como presidente de junta nessa altura. Tive a oportunidade de acompanhar e, de alguma maneira, até participar em algumas iniciativas. E falando um bocadinho já desta geminação, posso logo dizer que nós temos explorado ao longo dos tempos. Estas geminações acabam por ser um pouco como tudo: tem momentos mais altos, tem momentos menos dinâmicos. Agora, este novo executivo resolveu ter um vereador com o pelouro das minações, como a mim, até porque há alguma experiência que tenho nesta área também, do trabalho com jovens, do trabalho na área da cultura, no trabalho na área do folclore. E posso dizer que tem havido muito, muito contacto e muitas vezes estão-me a lembrar do nosso Rancho Folclórico aqui de Mão Carapaz, tem ido fazer várias atuações lá e receber aqui os grupos etnográficos e de folclore também de Marrocos. Se um português ou se nós formos visitar Agadir, encontramos o jardim de Jardim Olhanense, e as pessoas aqui olham, está bem identificada, é Praceta Agadir, e ela foi, tanto de um lado como no outro, teve a presença de delegações, tanto olhanenses como de Agadir. Eu, por exemplo, ainda um presidente junto muito jovem, tive a plantar árvores nesse jardim em Agadir, e isto vão-se estreitando laços. Lembro-me perfeitamente, já agora também estou ligado ao desporto e fui treinador, e atletas aqui dos vários clubes foram participar em competições em Agadir, e como é óbvio, os de marroquinos, também agadirenses, também vieram aqui. E tem havido um estreito. Falando um pouco em relação mais abrangente, nós também temos boas relações com França. Tivemos que tentar agora um bocadinho com o norte de França, e tivemos com Paris. Aqui tem a ver com junta de freguesia. Em 2005 foi feito com um pequeno município, que é Morangi, junto ao aeroporto de Orly. Gosto sempre de dizer isto, que o município de Morangis, em França, portanto, nos arredores de Paris, com cerca de 14 mil habitantes, reparem bem, 6 a 7 mil habitantes de Morangis são portugueses, gente que
1: Uau,
0: ali reside.
1: muito
0: É
1: bonito.
0: verdade. E isto não nasce por geração espontânea, nasce porque haviam ali pessoas e que essas pessoas se interessaram, e porque não há nada a esconder, a gente sabe que há aquela nostalgia que se fala muito, aquela saudade que só há em Portugal, e essas pessoas tinham lá e levam o património e fazem a difusão do património. E posso dizer aqui que eu presenciei noites de fado em Morangi, é verdade. E
1: Isso, muito interessante.
0: aliás, quando
1: E fadistas de onde? Fadistas, se calhar, de Olhão,
0: aqui
1: do Conselho.
0: do nosso concelho, aqui do
1: Sim,
0: nosso
1: sim.
0: concelho, a Rosinda Vargas, por exemplo, a Rosinda Vargas tinha acabado de editar o seu álbum, e aqui eles tiveram a hipótese de ver, quando vêm cá, os irmãos Viola, a Teresa e o Pedro, e vice-versa. Portanto, tudo isto acho que tem feito com que Olhão se expande pelo mundo. E posso dar este exemplo que temos agora em mãos. Nós estamos neste momento, e já virando aqui, como costuma dizer, a latitude para a América, do Norte, para os Estados Unidos,
1: Muito bem.
0: nós acabámos há pouco tempo, de reunir com aqui uma entusiasta, uma olhanense de Gema, portanto, a Helena Conde. A Helena Conde é aquele tipo de português e de pessoa como nós somos, que vai e tenta sempre trazer um pouco da sua terra, né, levar. E começou a descobrir que haviam muitos portugueses, e ela já tinha lá amigos de Olhão. E qual não é o espanto dela quando numa reunião, numa festa que os portugueses fazem, como é óbvio, né, para assinalar o 25 de Abril, o 10 de Junho, começa a contabilizar, ele já ia mais de 100 olhanenses. 100 olhanenses, e estamos a falar em Massachusetts. Portanto, no concelho de New Bedford. E ela disse: é lá, isto era importante, porque estes portugueses, estes olhanenses que estão aqui, são um bocadinho de Olhão aqui nos Estados Unidos. E

0: Era bom que o Presidente da Câmara soubesse disto. E então, aqui neste verão passado, contactaram-nos, até em sessão de Câmara recebemos a Helena e neste momento estamos a fazer contactos. Ela nos está aqui a fazer a mediação para, em 2027, avançarmos aqui com os Estados Unidos.
1: Muito bem.
0: E por isso já falei aqui um pouco. Mas também temos contactos com o Brasil, com São
1: Sim, eu
0: Paulo.
1: tinha essa nota com São Paulo. E tinha até uma nota com o Rio de Janeiro. Como é que está
0: Sim, sim,
1: essa?
0: sim, sim.
1: Sim.
0: E com o Rio de Janeiro. Aliás, neste momento estamos, portanto, estamos a estabilizar contactos, podemos dizer assim, estamos a potenciar os contactos para ver qual será, e o Rio de Janeiro é a que está mais neste momento. E também temos com as nossas colónias, aqui com
1: Claro.
0: Angola
1: Sim.
0: e com Cabo Verde. Eu próprio estive em Cabo Verde, ainda não como autarca, mas também com bastantes contactos com a cidade da Praia. O que é que isto quer dizer? O ano de 2027, e se nós daqui a um ano ou dois voltarmos a conversar, eu gosto muito de fazer estes desafios a mim próprio, mas à Câmara neste
1: Fica
0: caso.
1: também na minha agenda para fazermos o ponto de situação
0: Sim,
1: daqui a um ano.
0: sim, sim.
1: Sim.
0: Porque estamos aqui, uns estão mais à frente, outros estão mais atrás, uns estamos a consolidar, já são muitos anos, não é? E este aqui agora, que acabei de falar, nomeadamente com os Estados Unidos e com o Brasil, estamos numa fase, não digo embrionária, mas já de alguma consolidação. Porque a ideia é sempre muito simples. Não se tratam de fazer viagens, não se tratam de potenciar turismo.
1: Sim,
0: Também acaba por haver o turismo
1: claro,
0: social.
1: claro, claro, claro.
0: Sim, acaba por haver. Não
1: A
0: vamos
1: parte
0: aqui
1: mais lúdica, mais
0: a
1: festiva, mas
0: parte mais lúdica.
1: há outras
0: Ora, aí
1: potencialidades
0: está.
1: noutras áreas,
0: E
1: da
0: nós
1: área
0: temos aqui
1: social, de
0: potencial.
1: educação, imagino eu, que podem
0: Sim,
1: caber
0: sim.
1: no conceito da disseminação, não é?
0: Não, não, vou-lhe dizer, nós estamos muito orgulhosos de termos, nós estamos muito orgulhosos de termos três maravilhas de Portugal, não
1: Ah,
0: é?
1: exato. A mais
0: E
1: recente dos mercados.
0: os mercados, a Ria Formosa e o Fla. Ora, nós queremos pôr o pessoal no Brasil, nos Estados Unidos, na França, e a Marrocos, a provar o Fla. Aliás, eles já provaram. Posso-lhe dizer que nas viagens que fazemos a França, ou que fizemos de contactos e trabalho para preparar, na nossa bagagem vai sempre, para além da bandeira olhanense, para além de
1: Da
0: levarmos
1: bandeira da
0: aquilo.
1: Ria vai a bandeira gastronómica que é o Fla.
0: Exatamente. E isto para dizer que a Ria Formosa é o nosso símbolo, é o nosso orgulho. Nós, e não se intitulamos, nós somos a capital da Ria Formosa. E por isso, não há pessoa que se identifique com Olhão que não nos associa
1: Ah,
0: ao mar, à pesca, à Ria
1: claro,
0: Formosa.
1: claro.
0: A Ria Formosa é uma maternidade, eu gosto de me chamar assim, que é uma maternidade de espécies com umas condições que nem um hospital de faro tem, ninguém me leva mal da saúde,
1: Exato,
0: porque estamos a
1: exato.
0: falar de
1: Mas
0: peixe, estamos a falar de marisco,
1: de
0: estamos a
1: marisco,
0: falar
1: de
0: da
1: delicioso.
0: boa
1: Mas,
0: amêijoa.
1: Custódio Moreira, eu desviei-me também um bocadinho da conversa. Ao abrigo da germinação, pareceu-me que a ideia também está aí. Que outro tipo de intercâmbios é que pode ser feito? Por exemplo,
0: Sim, é por aí que
1: alunos,
0: eu estava a ter
1: educação.
0: a atividade
1: Exatamente,
0: económica, eu
1: eu é
0: estava
1: que
0: até a
1: desviei.
0: escalar.
1: Sim, vamos
0: Eu
1: lá
0: estava,
1: então.
0: e vamos incluir, aliás, está palavrado, está combinado, nestas primeiras viagens agora de consolidação do trabalho aos Estados Unidos e à África, não é? Iremos incluir aqui algum dos nossos principais empresários, para estudarmos ideias de negócio, para estudarmos articulação de negócio, para estudarmos. E posso dizer que há muita gente interessada, portanto, são mercados interessantes. Portanto, isto não pode ser só e terminar na faceta cultural e na faceta desportiva e lúdica. Portanto, temos que também aqui, porque é importante, porque o Olhão afirma-se também por aqui, por estas vertentes, são símbolos da pesca, as conservas são um símbolo aqui também da nossa terra. E há muita vontade, e temos muita, mas bastante gente a trabalhar destes países aqui. Nós recebemos bem. Posso lhe dizer que temos aqui identificado mais próximo de 30 comunidades ou 30 nacionalidades que habitam Olhão. Isto são as identificadas. Poderão existir mais.
1: Claro.
0: Mas a ideia do trabalho da germinação é exata mesmo a ideia da aldeia global em que olham, não é? E o país e as regiões não são mais igrejinhas fechadas, e com todo o respeito pelas igrejas. E por isso, estamos a potenciar para que nos próximos tempos possamos ter ideias de negócio potenciadas com as ambas as partes. Olha, por exemplo, nós neste momento temos uma boa relação com as ostras, com a França.
1: Exato.
0: Jovens empresários que trabalham, gente que está a investir com a França. Também poderemos, através das minações, ainda potenciar mais e ainda perceber que aqui temos condições para fazer a aquacultura, como temos condições também para receber as ideias dos outros países que são nossos parceiros e que são nossos irmãos e que, ao fim e ao cabo, nós nos passam ao lado, mas com as experiências e esta troca de experiências, esta partilha de conhecimento, faz com que a germinação seja fundamental para a próxima.
1: Seja uma área de trabalho bem interessante. Exato, por acaso estava a pensar nisso, porque embora, obviamente, a germinação como a cidade francesa ou da América do Norte serão realidades diferentes, mas há problemas que são comuns e se calhar alguém ou do lado do olhão já foram encontradas soluções que eles podem achar interessantes, ou ao contrário, não é? E esta...
0: Mas também já, agora deixa-me dizer que ainda não tocámos nestas áreas. Por exemplo,
1: vamos lá.
0: Na área da educação,
1: exato,
0: da ciência e da tecnologia, criar programas de intercâmbio escolar e universitário e de investigação, sempre. Porque nós estamos aqui para inaugurar brevemente, ele está pronto, o nosso Abazul, que é ali uma parceria com a universidade para a investigação.
1: Com a Universidade do Algarve.
0: Do Algarve. E por isso, tudo, e reforçar, como é óbvio, os laços entre o olhão e a diáspora. Olha, nesse, isto é que é fundamental.
1: É uma das coisas também importantes.
0: Porque a diáspora... Já agora vou revelar aqui uma coisa em relação... Eu sou filho de um imigrante.
1: Uh-huh.
0: E sei quanto exatamente, os meus pais viveram de 1968 a 1993, ainda foram 30 anos, e eu lembro-me perfeitamente disto. Eu sempre vivi cá, em Portugal, estabilizei, porque os meus pais vinham sempre, e repara, eu lembro de que o meu pai também, dei o meu bichinho como na área do associativismo e do dirigismo associativo, que ele teve ligado a associações locais e que recebi o jornal Olhanense, recebi vários jornais da região e eu organizava a biblioteca. E quanto era importante, eu há dias partilhava isto com o jornal Olhanense. O jornal Olhanense está sempre a dar notícias de Olhão e do Brasil e da África, porque tem correspondentes em todos estes pontos. Ora, este é um diálogo que não foi preciso chegar à internet e as redes sociais para nós nos aproximarmos. Já havia esta aproximação.
1: Já existia essa ligação.
0: Já. Isto é reforçar esses laços com a nossa diáspora.
1: Exato, e isso pode ser feito através deste conceito das germinações. Muito bem, Custódio Moreno, então, se não for antes, daqui a um ano mais ou menos, estaremos outra vez aqui a falar com novos projetos, com solidificação ou com consolidação destes canais através das germinações e se calhar já com uma lista aumentada, porque a todo momento pode aparecer um convite, quer de Olhão, para outra localidade, não, que era ao contrário, não é um convite, vamos lá.
0: Sim, mas os convites são feitos.
1: Os convites
0: só para levantar um bocadinho o véu.
1: Sim.
0: Só para levantar um bocadinho o véu. Nós queremos ter cá delegações destes nossos parceiros, não é? Por exemplo, no dia da cidade, no 16 de junho, isso já está em agenda para recebermos, tanto dos Estados Unidos como de Marrocos. Estes estão já confirmados a 16 de junho, portanto, 14, 15, 16 de junho estarão aqui e vamos tentar, porque é isto que eu acho que é fundamental, o tal intercâmbio cultural,
1: claro,
0: é que integremos também grupos destes países nas nossas festividades, para que os olhanenses, que não podem ir e que isto não há hipótese, não podemos pegar nos 47 mil habitantes de Olhão e levá-los todos de uma vez.
1: Vamos, não dá, pois, não funciona.
0: E por isso, vamos fazer com que estas pessoas possam ter aqui mais proximidade, recebendo na nossa terra essas delegações, mas também não sejam só delegações políticas ou delegações autárquicas, não é? Sejam delegações de, portanto, de nível cultural, intercâmbio artístico, gastronómico, festivos e por aí fora.
1: Muito bem. Fica aqui um bom retrato deste trabalho que, está, que já foi feito e que está a ser feito.
0: Sim, sim, está a ser feito.
1: E a partir de Olhão, para ligação a outros lugares no mundo. Esta emissão chama-se A Minha Rua no Mundo, sim, e aqui está mais um exemplo de como uma rua no mundo pode começar em Olhão e acabar, um destes dias, quase do outro lado do planeta.
0: E nós não falámos aqui hoje numa vertente muito fácil, que está a ser falada com o associativismo desportivo, que são os clubes desportivos.
1: O desporto é sempre uma área que facilita muito o contacto.
0: E que é com muita facilidade,
1: entre as pessoas.
0: Que os diversos torneios que temos, que já estão consolidados, claro, quer de futebol, de basquete, de patinagem, iremos começar a incluir equipas destes clubes, destes países.
1: Muito
0: clubes
1: bem.
0: Destes países.
1: Muito bem. Custódio Moreno.
0: Olha, eu que agradeço à minha
1: gente, Marcelo
0: Edgar, que é um homem
1: até
0: da região do Algarve. E que, penso que ele não levará a mal, e que viveu em Olhão, acho que escolheu muito bem o seu conselho.
1: Por enquanto, já estou cá, não estou a pensar em mudar-me. Obrigado, um abraço. 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

0: 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São 11 horas no continente e na Madeira, 10 horas nos Açores. 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
1: E estamos prontos para retomar a viagem. Daqui a pouco vamos até Buenos Aires e Nantes. Já vos vou dar pormenores sobre estes destinos. Dobramos a hora, 11 da manhã, hora de Lisboa. Ainda bem que continua connosco. Abrimos esta hora, como sempre, com música. E quem nos traz as primeiras cantigas? Ana Moura e Euclides.

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1: Antes de mais, obrigado pela sua disponibilidade e por nos receber numa casa que eu posso dizer que também é a sua casa, a Casa de Portugal Virgem da Fátima, em Buenos Aires, na Argentina. Maria Violante já tem muitos anos de vida ligada, com certeza, a esta casa. E antes de mais, como se entrássemos por aí e nos apresentasse a casa, como é que é agora a casa? Porque eu sei que entretanto também mudaram de lugar. Mas a casa atual, como é que é, Maria Violante? Apresente-nos lá esta casa.
2: A Casa de Portugal Virgem de Fátima vai fazer 47 agora neste momento, 45 anos. É março, dia 15 de março, é a fundação daqui. Se chamava Centro Recreativo da Casa de Portugal Virgem de Fátima. A sede estava em La Plata, na cidade de La Plata, onde eu sou fundadora com o meu esposo, os meus filhos maiores, não é? Somos fundadores de aqui, desta casa, não é? De que está agora, no Centro Recreativo. Na La Plata era primeiro Círculo Cultural Português e depois foi Casa de Portugal Virgem de Fátima.
1: Muito bem.
2: Como aquilo estava um pouco abandonado, quer dizer, a casa estava abandonada, tínhamos problemas lá com a pessoa que estava a cuidar a casa e não ia-se embora, não se podia fazer nada. Então se fez aqui que havia um grupo de portugueses de 30, 40 anos que queriam trabalhar e fazer aqui a roda de Vila Lisa, é que estávamos todos, os portugueses, daquelas idades, não é? Os outros eram todos idosos e já não faziam nada, não é? Então mudámos o centro recreativo, passou todos os papéis jurídicos aqui a Casa de Portugal há 45 anos.
1: 45, que idade tão bonita.
2: Com o mesmo nome.
1: Com o mesmo nome, sim. Começou por ser uma casa quase da sua família, um núcleo familiar, e agora podemos dizer que a família é muito maior, porque entretanto já se abriu a muitas outras famílias de portugueses, não é?
2: As famílias era eu e muitas pessoas como eu. Era os meus pais, era eu com 20 e tal anos, 30 anos, e os meus filhos mais maiores que hoje têm 56 anos e 49. A minha filhinha pequenina a ver o São Martim com as flores, o Dia de Portugal, ir aqui a La Plata, que há um lugar que está todas as bandeiras dos imigrantes, que está a bandeira portuguesa, não é? O Jardim de Paz se chama, aqui na Câmara, aqui na La Plata, não é? Lá em Portugal diz Câmara que é intendência. De facto, agora teve um intendente nos 45 anos, e temos muito boa relação com a parte do governo, não é? E aquela casa começou com todos nós, os maiores, do meio e os nossos filhos.
1: Muito bem.
2: E agora os maiores já, poucos, ficam poucos nós, ficamos poucos. O nosso presidente, Diniz Viegas, tem 85 anos, e eu tenho 74, quer dizer, sempre houve aqui 10 anos de diferença. O meu marido também, o meu marido já faleceu, mas ele faleceu com 60 anos, teria 76 agora. E o meu filho tiveram até casar, e as minhas netas tiveram no rancho folclórico. Quando formou o senhor Diniz Viegas, ele foi o que fundou o primeiro ensaiador, o primeiro diretor do rancho folclórico, que era dois ranchos: Alegrias Portuguesas e Raízes de Portugal.
1: Muito bem.
2: Que eram os meninos.
1: Muito
2: onde
1: bem.
2: Estava o meu filho com 5 anos e as minhas netas.
1: Muito bem.
2: E o folclore, 25 anos.
1: O folclore é sempre um ponto muito importante de ligação das comunidades. Tem muito a ver com as nossas raízes,
2: claro,
1: portuguesas, não é?
2: Pais,
1: e o tempo de festa. E o que é que acontece na casa ao longo dos vários anos? Para além do folclore, de outras iniciativas, o que é que acontece mais?
2: Sabemos com uma estufa para fazer as festas. A primeira aniversário foi 1000 pessoas.
1: Uau,
2: mil
1: muito
2: pessoas,
1: bom.
2: Numa estufa, nós não tínhamos casa, era só a terra e cheia de árvores. Aquilo foi um trabalho de um ano, e depois uma estufa para a primeira festa que se fez aqui no Centro Recreativo, Casa de Portugal, não é? 1000 pessoas vieram.
1: Uau, é um número impressionante, um número muito bom.
2: E depois com nós não é o dono ninguém. todos o que trabalhámos foi investido aqui na Casa de Portugal, em paredes, em ter bonita a casa, cada vez mais grande, um salão que leva 1000 pessoas.
1: Uau, é grande, é grande. Sim, sim.
2: Sim, sim, sim. Temos feito sardinhadas e fim do ano, festa de fim do ano.
1: As sardinhas são outro elemento de referência. E onde é que vão buscar as sardinhas? Conseguem que elas vão de Portugal ou não?
2: Portugal. Vêm em caixas, por avião, não sei, e depois vão a um lugar, a Mar del Plata, que tem um Megino, que se chama Megino, importador. E depois agora há peixe, outro importador, há coto, mas eles vêm todo a um lugar na aduana, na alfândega,
1: sim,
2: não é?
1: Sim.
2: Na alfândega.
1: Sim.
2: E aí retiram, há muitos que vendem já. Antigamente não havia muitos.
1: Sim.
2: E vêm, nós temos sempre, nunca se perde aquela coisa do frio.
1: Sim, claro, claro.
2: Nós 2 horas antes é que tiramos-a do frio.
1: Ah, então elas chegam, eu sei, bem congeladas, mas depois tiradas, elas chegam com excelente qualidade. É verdade.
2: Põe-se sal em cima e vai à parrilla.
1: É uma saudade.
2: Gostador, não é?
1: Imagino Maria Violante Martins, que já apresentaram sardinha assada a muitos argentinos e eles apaixonaram-se, porque aos portugueses, os portugueses já conhecem.
2: Agora é 90% argentino.
1: Sim,
2: e descendentes italianos, espanhóis,
1: sim,
2: sim, sim. De outras. Também vem muitas pessoas de idosas, que estão nos centros que há aqui, nos centros de como, lá em Portugal,
1: de acolhimento, é que aqui que chamamos os lares e os centros,
2: sim,
1: de terceira idade.
2: É,
1: sim.
2: Centros de terceira idade, aí está. E então vem um, depois vem dois, depois vem 10, depois vem 20.
1: Muito bem, muito bem. Mas de várias, mas não necessariamente portugueses, de várias nacionalidades, não é? Se calhar,
2: não,
1: e muitos argentinos.
2: Várias nacionalidades. Exato. Sim, sim.
1: E
2: a Casa de Portugal, aqui em La Plata, é a única Casa de Portugal.
1: Muito
2: na
1: bem.
2: Região de La Plata, não é?
1: E que outras coisas, Maria Violante Martins, é que acontecem aí? Exposições,
2: bom,
1: livros, encontros, sim, conversas, conte-nos lá.
2: Fizemos muitas exposições ao largo destes anos para o Dia de Portugal, com traje, loiça que tínhamos nós. Eu tinha coisas que tinha trazido quando as viagens, minha mãe também tinha trazido. Então fazíamos exposições e depois à última temos feito exposições com os fatos dos rapazes. Porque nós começámos do Algarve com aquelas sainhas mais, que se pode fazer aqui, não é? Com,
1: sim.
2: Com aquela, a roda, aquelas passamanaria, não sei como é que chama-se lá.
1: Sim, sim.
2: Na roda das saias do Algarve, não é?
1: Eu sei do que é que está a falar, porque
2: nós...
1: eu estou no Algarve, estou em Faro, portanto sei exatamente o que é que está a falar.
2: Muito Algarve. Bem. Porque o nosso diretor e o nosso Dinis Viegas somos algarvios. Nós começámos com a rapaziada.
1: Ah, vocês são do Algarve, de onde exatamente? Qual é a vossa terra, a vossa região aqui no Algarve?
2: Olha, o antigo presidente, o primeiro presidente era de Boliqueme.
1: Uau,
2: meu esposo também é de Boliqueme. Eu sou do Algarve, sou da Serra do Caldeirão, do Val da Rosa.
1: Conheço. Boliqueme já nos deu um presidente da República.
2: A
1: Serra do Caldeirão. Eu conheço essa zona.
2: Que é imensa, que é Castro Verde, não é?
1: Sim, sim, sim.
2: Veja.
1: Que é um Algarve, muito bonito. É um Algarve muito bonito, não é, Maria Violante? Às vezes, a maior parte das pessoas, quando se fala no Algarve, pensam em praia e mar, mas o Algarve é muito mais do que praia e mar, não é?
2: A serra é muito bonita, é com as sobreiras, a cortiça, eu tenho lá ainda lá um pedacinho, mas aqui com os incêndios me levaram tudo. Incendiou-se a minha... depois, eu fui lá, a última vez estive lá como conselheira e fui a ver a minha família, não é? Meus
1: sim,
2: tios.
1: Ver como é que as
2: e
1: coisas estavam.
2: E fui ver
1: estavam.
2: Lá a minha terra, tenho lá a terra, não vale nada. Não custa, quer dizer que não dou nada para as terras.
1: Pois.
2: Porque o Algarve, aqui no Algarve ficou como desolado.
1: Exato.
2: Os montes, aquilo é uma pessoa num monte, duas pessoas no outro monte.
1: É um
2: aquilo
1: problema.
2: Dá tristeza.
1: É um problema.
2: Dá tristeza.
1: Dá
2: ver
1: mesmo.
2: Aqui.
1: Oh, Maria Violante, mas agora... Maria Violante, agora que está a falar e a dizer-me que é da Serra Algarvia do Caldeirão, não me diga que não há medronho da Serra do Caldeirão, tem que haver.
2: Ah, lá fazíamos medronhos, trazia sempre.
1: Sim,
2: eu
1: sim.
2: Fazia lá o alambique, não é? Alambique,
1: sim,
2: chama,
1: sim, o alambique, sim.
2: Pois era aí o pé da minha porta.
1: Sim.
2: E eu tenho medronhos lá na minha terra.
1: Mas leva Maria Violante. Mas leva medronho já feito, umas boas garrafinhas de certeza para ir para a Argentina.
2: Ah, pois é, agora compro.
1: Claro.
2: Quando venho, o que posso trazer, não é? Antes trazíamos na mão, agora já
1: claro,
2: não podemos.
1: Claro, agora é mais difícil. Mas
2: com cuidado. A nossa casa, no tempo de nomes dia de maio, era figos e medronho.
1: Uau.
2: Atacar o maio.
1: Claro, muito algarvio, né? Muito algarvio.
2: Nas nossas casas também.
1: Claro.
2: Nas nossas casas também. Mas fazemos a sardinhada no 1º de maio, que aqui é o dia do trabalhador, penso que aí não sei se aí
1: é também.
2: É,
1: dia do trabalhador, 1º
2: de maio.
1: Dia do
2: trabalhador,
1: sim.
2: Então nós, o 1º domingo de maio, fazemos. E depois a parte cultural e gastronómica é sardinhas, caldo verde e os. O medronho, que aqui é uma imitação, não é? Não
1: claro.
2: Posso dar a 500 pessoas o medronho.
1: Pois não.
2: A imitação, que é.
1: Pois não.
2: E figos, que agora os figos já não se pode trazer. Da Turquia, os figos são muito caros.
1: Pois são.
2: Então nós podemos ter uns bolinhos portugueses. Fazemos nós, as mulheres, fazemos uns bolinhos portugueses. Quer dizer, é algo feito por nós.
1: Claro.
2: E damos um bolinho... E damos uma copinha de aguardente.
1: E está o maio feito. Oh, Maria Violante, uma das vossas... Não queria dizer tristezas, mas percebo isso. Vocês precisam que as gerações mais novas, até que sejam descendentes de portugueses que já nasceram aí, que mantenham estas tradições. Essa é uma das vossas lutas, é?
2: A nossa luta, os nossos filhos praticamente têm toda dupla nacionalidade. Uhum. E os netos também. E muitos de nós. De fato, quando eu conselheira, consegui aqui muita vieram, tivemos permanências consulares, porque
1: sim.
2: Aquilo era muito, era aquilo foi com a pandemia e eu justamente era conselheira. E então com o Dr. Francisco Calheiros, que era o cônsul, trabalhei muito com ele, e com os outros embaixadores e com os Ludovice, o Dr. Ludovice, que foi para a Espanha, agora está o Dr.
1: Se não se lembrar o nome também não faz mal.
2: Ai, eu tive com ele ontem.
1: Acontece.
2: Mas a gente muda, né? Ele há 2 anos que está. Ele estava no Panamá.
1: Muito bem.
2: E lá está a minha amiga Sílvia, que era aqui quando eu estava com o Vítor Sereno. Conhece o Vítor Sereno também, não é?
1: Sim.
2: Era cônsul e depois fez a carreira de embaixador.
1: Muito
2: amigo nosso, verdadeiramente estamos sempre a contar.
1: Claro.
2: E a casa, a nossos filhos, depois aí a descendência, e tivemos alunos, a professora era descendente português, chegámos a ter 60 alunos.
1: Uau, que número interessante. Sim, bom número
2: porque
1: de alunos.
2: Para fazer na lei de nacionalidade, eu tive naquilo tudo,
1: claro.
2: A lei de nacionalidade porque tinha que fazer exame.
1: Hoje
2: os netos têm que fazer exame.
1: Sim,
2: netos,
1: sim.
2: A lei de netos, né?
1: Muito
2: direto
1: bem.
2: Foi o meus filhos. O meus filhos fizeram direto, depois fizeram os seus filhos. Mas o Brasil, você sabe o problema do Brasil, é tudo netos e desnetos.
1: Sim.
2: Então o Pojo era deputado naquele momento, a lei de netos, ele é que o Páscoa, Carlos Páscoa, fez a lei de netos. E foi aprovada, e aí, como uma coisa aí, foram mudando, e tinha que ser o exame, e tinham que ter ligação com uma casa portuguesa.
1: Muito bem.
2: Então, nós, todas as pessoas que vinham aqui, arredores nossos, que eram luso-descendentes, eu ajudei muito como conselheira, não é?
1: Uhum.
2: E para fazerem os papéis, para fazerem tudo com a embaixada, e pudemos fazer muitas pessoas que nem sabiam... como fazer, que os pais já tinham morrido, e aqui a Casa de Portugal foi a recepção de tudo isso com as permanências consulares.
1: Muito
2: e a conselheira.
1: Muito bem.
2: Única mulher conselheira da Argentina.
1: Muito bem, é uma espécie assim de uma medalha muito bonita.
2: E única mulher presidente da Associação Casa de Portugal.
1: Muito bem. Já ninguém lhe tira esse registro. Muito bem.
2: Não, mas é muito bonito, muitos alunos. Agora temos português, feito por uma portuguesa que veio de Portugal. Está instalada aqui a estudar. Ela é professora de francês e faz por Zoom. Porque as pessoas são de muito longe e é melhor o Zoom.
1: Claro.
2: Então ela ensina por Zoom. a rapariga, de fato ela é portuguesa, veio trabalhar aqui na Nação Mais, que é um meio de comunicação, não é?
1: Uhum.
2: E agora está dando aulas para nós por Zoom, porque ela está em Buenos Aires, são 70 quilômetros.
1: Sim.
2: Então ela faz por Zoom e de vez em quando vai vir a fazer. Ela começou agora.
1: Uhum.
2: A outra senhora, ela está reformada, é jovem, mas ela dava classes de outra coisa, não é? E português também. E dava aqui na nossa casa e, bom, ela disse, olha, Violante, eu tenho muitos alunos por Zoom. É melhor, se não me ofendo, que eu não posso atender a Casa de Portugal. Então
1: claro.
2: Conseguimos esta rapariga portuguesa, que veio a tentar sorte aqui na Argentina, o contrário de nós, não é? E agora veio ela estar a dar classe connosco, não é?
1: Claro, muito
2: por
1: bem,
2: Zoom.
1: Muito bem. Maria Violante Martins, obrigado por esta conversa, por nos apresentar esta casa, que continua bem viva, com muitas atividades. Eu vou deixar aqui
2: muito
1: a morada
2: bem.
1: Na internet, para quem quiser complementar esta nossa conversa e saber o que é que vocês andam a fazer todos os dias. Há morada na internet.
2: Sim.
1: É fácil de fixar. Casa de Portugal Virgem de Fátima. Para não haver aqui dúvidas, Virgem com N. Casa de Portugal Virgem de Fátima.com. Mas se procurarem num motor de pesquisa por Casa de Portugal Argentina, também vai aparecer logo a morada, e tem aqui uma página que vocês
2: Sim.
1: cuidam e onde vão dando conta de tudo o que vão fazendo, e têm coisas muito bonitas a ser
2: Eu queria
1: feitas.
2: agregar que é muito importante para nós os intercâmbios culturais que temos com
1: Claro,
2: raízes
1: sim.
2: e a nossa casa, e já temos seis intercâmbios culturais.
1: Isso é muito bom.
2: Casa de Viseu, de Rio de Janeiro, de Santos, esta foi de Santos também, mas já tivemos a Briosa de Santos, que eu conheci lá, estive lá na Baixada Santista. Tivemos de São Paulo, o Rancho Folclórico de São Paulo,
1: Sim,
2: tivemos o Grupo Folclórico de Faro,
1: Ah, muito bem.
2: seis intercâmbios.
1: Intercâmbios que são muito, muito interessantes. É uma maneira de manter
2: É muito
1: uma rede.
2: importante para nós.
1: É muito importante, sim, para vocês, para a vossa casa e para as outras também, claro.
2: Convido, os nossos rapazes estiveram em Faro.
1: Muito bem. E
2: Também.
1: vieram aqui ao território de origem da Maria Violante Martins. Muitos deles, se calhar, vieram ao Algarve pela primeira vez, não sei.
2: Alguns sim, o meu filho não, já tinha ido
1: Sim,
2: para o
1: claro.
2: mundo português quando o meu filho tinha 31 anos, não é?
1: Sim.
2: O que dança dos 5 anos, mas ele tinha ido para o mundo português, não é?
1: Ah, sim, eu sei.
2: Eles faziam dos jovens de todo o mundo e ele foi convidado
1: Muito
2: a
1: bem.
2: ir lá, tiveram lá uns dias, depois foi ver a nossa família, os tios, os primos, não é?
1: E sobretudo a serra, não é? A belíssima Serra do
2: A
1: Caldeirão.
2: serra, conhecer, o meu tio levou lá conhecer tudo, onde é a
1: Claro,
2: minha
1: claro,
2: casa,
1: claro.
2: tudo é.
1: Muito
2: Isso é
1: bem.
2: muito importante. E
1: Claro,
2: tenho um filho
1: claro que sim.
2: maior que a minha neta. Esteve em
1: Muito
2: Portugal
1: bem.
2: 4 anos.
1: Muito
2: O
1: bem,
2: meu
1: muito
2: filho
1: bem.
2: maior foi visitar lá também a nossa casa.
1: Muito bem.
2: Tenho lá,
1: Isso é muito
2: em
1: bonito.
2: Portugal.
1: Maria Violante Martins, obrigado. Olha,
2: Portugal.
1: continuação, muita saúde para todos. Continuação de
2: Obrigada.
1: bom trabalho aí na Casa de Portugal, na Argentina, neste caso em Buenos Aires. E boa continuação de. Olha, costuma-se dizer mais no Natal, mas eu acho que volta e meia trago para aqui essa expressão e dizer, olha,
2: Vamos a trazer o
1: continuação
2: canário,
1: de
2: o
1: boas
2: último
1: festas.
2: canário da Casa de
1: Exatamente.
2: Portugal.
1: Muito bem. Muito
2: É isso aí,
1: obrigado,
2: não é?
1: Maria Violante. Obrigado, então. Obrigado.
2: Obrigada a você e a todos os ouvintes, está bom?
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0: A música que encheu a nossa rua aqui nos últimos minutos, primeiro com Rui Veloso e agora Ana Joyce com Ivandro.
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0: A minha rua no mundo hoje leva-me ao encontro de Laura Domingues, que começou a trabalhar numa ideia, uma ideia de homenagem às suas raízes portuguesas. O resultado é uma marca chamada Barral 186. Laura, bem-vinda antes de mais aqui à nossa conversa, à RTP Mundo. Obrigado pela sua disponibilidade. Antes de mais, a minha rua no mundo leva-me ao seu encontro, que é exatamente onde, em que rua é nesta altura, ou melhor, que rua é nesta altura a sua algures no mundo, para nos situarmos melhor.
2: A Barral 186 é no norte do Portugal, é no Melgaço.
0: Melgaço, sim.
2: Sim.
0: E, portanto, a Barral tem estas ligações em Melgaço, mas aí em Nantes, como é que a marca se apresenta? O que é que existe neste momento de ligação com o público, de comércio, de atividade económica da Barral 186? Como é que é a marca, nesta altura, em Nantes?
2: Sim, a marca tem uma website onde há roupas da marca, mas também eu faço evento no Paris com muitas rusgas que são de Melgaço, do Minho.
0: A história começa como? Começa em Melgaço mesmo, tanto quanto vi por aí nas informações. Em 2025 há a apresentação mais pública da marca, não é? E participou, aliás, no desfile de moda Melgaço Cria e Inova. Como é que surgiu esta ideia? Porque a Laura podia ter ido buscar essa inspiração em muitas coisas, mas o que é que havia de extraordinário aqui nestas suas raízes que a fez perceber isto pode ser uma boa marca?
2: É meu projeto, a marca é meu sonho desde que sou pequena. Minha inspiração é muito a vila de Melgaço. É as ruas, é o castelo, é os tradições que meus pais dizem.
0: E foi muito isso, esse espírito todo. O que é que a Laura, o que é que a sua marca tem? Tem que tipo de peças de roupa? Tem t-shirts, tem calças, tem vestidos? O que é que nesta altura a marca já apresenta?
2: Tenho t-shirt, tenho conjunto com suit, hoodie e jogging, e tenho também uma coleção capsule, peças que eu fiz, mas são muito limitado. É uma peça na uma talha, e são peças assim que faz à mão.
0: Eu tenho aqui uma nota muito, muito ternurenta, de muita ternura. Sei que numa das suas peças, numa das t-shirts, há uma inscrição, Avenida do Barral, que é o nome da rua onde se encontra a casa dos seus pais, a casa paterna de Laura. Obviamente, para quem a conhece, para a sua família, esta designação faz todo o sentido e percebe-se porquê, mas, por exemplo, para os seus clientes franceses ou de outros países, sempre que pode, a Laura explica porque é que este nome existe, por exemplo?
2: Sim, posso. O Barral é o nome onde vem a minha família. E o número 186 vem do número da casa da minha família. Por isso, o nome da marca é muito pessoal. Não é simplesmente o nome que escolhi porque achei bonito. É um lugar que faz parte da minha história e da história da minha família.
0: E esta t-shirt que eu estou a ver aqui, uma fotografia dela, que é de facto muito bonita, é uma t-shirt muito, muito procurada, Laura?
2: Sim, o azul, sim. Eu tenho não tanto tamanho. E também o t-shirt com azulejos
0: Sim.
2: foi. Gostou muito também.
0: Exato, os azulejos são uma marca muito, muito forte também na sua criação. Há alguns desenhos, algumas produções que a Laura, digamos, foi buscar quase muito próximas dos originais, não é? Mas muitas delas já são criação sua, são mesmo desenhos novos, não é? Feitos da sua mão.

0: as suas origens ou tinha as memórias muito vivas e trabalhou muito aí a partir de Nantes? Ou foi, sentiu essa necessidade de vir a Portugal e voltar a recordar as imagens e o imaginário que tinha da sua infância? Sentiu essa necessidade? Veio muitas vezes cá?
1: Sim. Eu venho no Portugal, eu acho que 3 a 4 vezes por ano. Sim. E eu tenho uma grande saudade do país.
0: E
1: Do
0: para se
1: país.
0: inspirar nos seus desenhos, acabou por vir vê-los na origem, e, não é? Vir cá,
1: Isso.
0: viajar e não sei como é que fazia. Levava só na memória ou fez muitas fotografias, por exemplo, no smartphone?
1: Sim, é isso. Eu faço fotografia, faço também desenho e tudo isso faz automaticamente e sou muito assim inspirado do país,
0: E sim.
1: das ruas, do paisagem, do domínio e também do palavras que me fazem lembrar do Portugal.
0: Pelas informações que vi, não se trata só da reprodução dos desenhos, dos azulejos, das frases. Há aqui algumas técnicas que a Laura também introduziu em algumas peças, por exemplo, o bordado. Algumas dessas peças também têm técnicas muito portuguesas de fabrico, é assim?
1: É isso, é isso. Todos os t-shirts são bordados.
0: Sim.
1: Sim, todos. E sim, o design, eu fiz o design, o desenho, tudo. Sim.
0: E a produção é. Algumas destas peças são feitas em Portugal. Tem gente aqui em Portugal a trabalhar para fazer algumas destas peças ou a produção está toda consigo aí em França?
1: Não, tudo é fábrica no país, no Portugal.
0: Ah, é tudo feito cá.
1: Sim, é feito no Barcelos.
0: Sim, muito bem.
1: Porque eu gosto muito da qualidade deste fábrica.
0: Sim.
1: E sim, é importante de fazer fabricado no
0: No
1: Portugal.
0: Portugal. A começar pelos
1: Sim.
0: próprios tecidos, imagino eu, não é?
1: É isso.
0: E até porque se calhar aí se fosse feito em França nunca seria exatamente a mesma coisa. Iria faltar se calhar uma técnicazinha qualquer ou um segredo qualquer. E ainda, imagino eu, se calhar ainda tem muitas nos seus smartphones, nos seus registros, nas viagens que tem feito, ainda tem muitos padrões, muitas ideias que ainda não passaram para a roupa. Vão continuar a aparecer coisas novas.
1: É isso. Eu estou a fazer uma nova coleção, mas é uma coleção capsule. Então são peças limitadas com peças muito únicas
0: Peças
1: e
0: únicas,
1: estou a,
0: sim.
1: é isso e sim que estou a fazer por este inverno.
0: Para o próximo inverno. Muito bem, muito bem. E quem é até agora, até porque a sua coleção é relativamente jovem, portanto está a apresentar-se também agora, os compradores, os seus clientes são maioritariamente portugueses ou descendentes ou de algum modo ligados a Portugal ou há um público de outras nacionalidades, nomeadamente franceses, que vão muito também já comprando as suas peças?
1: Sim, tem um pouco também de francês que compra, mas é bastante jovem português que compra a marca,
0: Sim.
1: que conhece o castelo do t-shirt, os azulejos, mas também quero que a marca possa ser usada para qualquer pessoa que gosta desta etiqueta e da história.
0: Sim, exato. Uma belíssima ideia. E cá em Portugal, também as suas peças estão à venda também em Portugal ou Portugal está apenas como o ponto de produção das peças? Tem uma loja cá? Como é que estão as coisas?
1: Não tenho uma loja, mas o website é possível de comprar no Portugal. E no verão eu faço festa
0: Sim.
1: no mercado, ou podes comprar os t-shirts.
0: Ah, no verão, no, na festa em Melgaço mesmo, é?
1: Em Melgaço, eu acho que
0: Sim.
1: Eu acho que é a África.

0: Festa da cultura.
1: Sim. E aí
0: Isso.
1: já alguém comprou as suas peças. Já agora, confirme-me só, qual é o seu website? Como é que chegamos lá?
0: Sim. O website é baral.186.com.
1: Barral.186.com. É assim, fica aqui dito para quem
0: É
1: nos está a ouvir. Mas procurarem de
0: isso.
1: qualquer maneira Barral 186, eu no motor de pesquisa, eu acho que chegam lá facilmente.
0: É isso. É o primeiro.
1: Laura, quantas pessoas têm a trabalhar consigo nesta altura? É, muitas coisas, imagino, saem da sua mão e, portanto, vêm produzidas depois da fábrica que tem aqui em Portugal. Mas já tem uma pequena, média equipa a trabalhar consigo? Quem é que tem à sua volta neste projeto?
0: Eu estou sozinho, completamente sozinho. Sim, eu estou sozinha porque a marca é meu sonho.
1: Sim.
0: E eu faço 5 anos de estudo na Paris.
1: Sim.
0: E eu aprendo sobre a produção, fornecedor, fotografia, redes sociais, vendas, administração. É uma experiência muito importante
1: Claro, imagino
0: que
1: que sim.
0: me permitiu perceber realmente como funciona uma marca.
1: Muito bem. Se o negócio crescer um dia destes, é normal que vá pedir a alguém que venha trabalhar consigo.
0: É
1: Muito bem.
0: isso.
1: Isso será um bom sinal, não é? Se sentir que as suas 24 horas por dia já não chegam e que tem que alargar a equipa, isso será de
0: Isso,
1: certo um bom sinal.
0: exatamente.
1: Laura Domingos, obrigado pela sua disponibilidade. Gostei muito de saber deste seu projeto e já espreitei algumas coisas. Portanto, fica aqui essa nota para quem nos ouviu, queira fazer encomendas. Alguns no mundo, estamos no mundo, a internet é globalizada, podem de repente pedir-lhe uma t-shirt com alguma coisa de melgaço, um pedido que venha do Japão, do outro lado do mundo, e com certeza haverá possibilidade da Laura Domingos fazer chegar lá esse produto. Barral.186.com é então a porta de entrada para este, posso dizer assim, Laura Domingos, para este seu sonho tornado realidade. É isto.
0: É isso, é isso. Só uma palavra,
1: Diga.
0: desculpe, porque meu português não é muito bom. Eu percebi muito, muito, mas para falar é um pouco complicado.
1: O seu português
0: Desculpa.
1: é suficientemente bom para conseguirmos estar aqui a conversar sem dificuldade nenhuma,
0: É isso.
1: Laura. Muito bem.
0: Mas desculpe, desculpe.
1: Não, não tenho que pedir desculpa. Antes, não tenho que pedir desculpa nenhuma. Laura, obrigado pela sua disponibilidade. Foi um gosto
0: Obrigada.
1: falar consigo e muito sucesso.
0: Muito obrigada.
1: Obrigado, obrigado.
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1: E caminhamos para o final da emissão de hoje. Aqui chegámos nos últimos minutos com as canções de Lena d'Água e Humanos. Sou Edgar Canelas, volto a estar consigo aqui na Rádio Pública, na RTP Mundo, no próximo domingo, das 10 ao meio-dia, horário de Lisboa. Sempre que quiser e puder, encontramo-nos na internet, na nossa aplicação RTP Play e noutros espaços digitais da Rádio Pública Portuguesa. Um grande abraço, boa semana e até já!

0: 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Boa tarde. É meio-dia no continente e na Madeira. 11 horas nos Açores. 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
3: Um ótimo domingo. Olá, meu nome é Andréia Rocha e chega José Candeias já a seguir com Longe de Casa. Vamos até ao Brasil. Se nunca entrou no Copacabana Palace, vamos ter essa oportunidade daqui a pouco.
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5: O meu convidado nasceu no Algarve e dirige um dos hotéis mais icónicos do mundo. Ulisses Marreiros é diretor-geral do Copacabana Palace, no Rio de Janeiro, lidera as operações do grupo Belmond, no Brasil, e integra o Conselho da Diáspora Portuguesa. Portanto, um percurso internacional ligado à hotelaria de luxo, à gestão de marcas globais e à forma como Portugal se projeta além fronteiras. Ulisses Marreiros, obrigado por estar comigo para esta conversa. Português, dirige um dos hotéis mais icónicos do mundo, o Copacabana Palace. Como é que um algarvio chega a uma posição destas, Ulisses?
6: José, é um prazer estar aqui a falar consigo sobre a diáspora e eu sendo também um integrante dessa grande diáspora. É um prazer consigo e com todos os ouvintes.
5: Muito obrigado.
6: Como é que um algarvio de Gema acaba a dirigir o Copacabana Palace?
5: Já agora, algarvio de Gema de onde?
6: De Faro.
5: Ah, bem.
6: Farense, com muito orgulho. Neste momento, a residir aqui no Rio de Janeiro, há cerca de 5 anos e meio, e vim parar nestas paragens aqui de cariocas, sendo transferido de uma outra unidade onde estava a trabalhar. Eu trabalho em hotelaria e estudei hotelaria no Algarve. Talvez por ter nascido no Algarve, acabou por ter alguma influência o turismo também nessa minha escolha e acabei por começar numa empresa em que me deu várias oportunidades e dentro dessas oportunidades, uma delas depois foi aprender várias áreas e várias coisas que acontecem dentro de um hotel, tendo depois tido a possibilidade de ter também aprendido um pouco mais com alguns cursos que fui fazendo pela vida fora, além do curso de gestão hotelera que já tinha feito na Universidade do Algarve também, e estive durante quase 9 anos nesta empresa. Acabei por depois sair durante um período de 4-5 anos e voltei novamente em 2008, e desde 2008 este é o terceiro hotel onde trabalho e é o terceiro hotel onde sou diretor-geral. E desde há 2 anos para cá, pois também diretor de operações aqui da Belmond no Brasil.
5: Agora no Rio de Janeiro, anteriormente, quais foram as paragens, Ulisses?
6: Antes de chegar aqui ao Rio, eu estive durante 8 anos em Maiorca,
5: Espanha.
6: Num hotel lindíssimo, numa aldeia que se chama Deia, e num hotel que se chama La Residência, que é um hotel que faz parte também do portfólio da Belmond.
5: Conheço o nome.
6: Antes desse hotel, tive também uma experiência fantástica de 5 anos num ícone da hotelaria portuguesa, que é o Ritz Palace, na Ilha da Madeira.
5: Uau.
6: Essa ilha da eterna primavera e das flores, onde foi realmente um marco para mim, porque fui até à altura o diretor-geral mais jovem e o único português até então, num hotel com 120 anos. Uhum. Então foi ali um aprendizado muito importante, com uma equipa bem estabelecida, e foi ali uma jornada espetacular. E antes disso tinha passado então pelo Algarve durante 3 anos quase, numa outra unidade também de referência, que é o Vila Vita Park. Uhum. Tinha estado nas Maldivas, onde fiz a abertura do, talvez, o hotel e o resort que hoje em dia marcam aquilo que são as Maldivas, que foi o One and Only Ritirá, um hotel de ultra luxo. Exatamente. Ali entre 2004 e 2005, e antes disso tive um aprendizado ali de quase 9 anos no Hotel Quinta do Lago, que nos primeiros 8 anos era propriedade também aqui da Belmond. Então abriu-me ali toda uma série de oportunidades, onde tive a possibilidade de estagiar em 95, e desde aí depois já passei por vários departamentos dentro desse hotel. E antes disso já tinha tido uma experiência em hotelaria também no Clube Praia da Rocha, à parte da aviação, que também foi uma paixão em determinada altura, e fiz 2 temporadas de verão ali na aviação comercial, na TAP, na escala de Faro.
5: Ulisses Marreiros, o seu percurso foi todo construído fora de Portugal. Em algum momento sentiu que estava a tornar-se tipo um imigrante profissional?
6: Não, porque grande parte da minha vida foi, eu sempre tive essa vontade, digamos assim, desde que comecei a trabalhar na hotelaria. Então acabei por não fazer ali algo que ficou bastante popular nos últimos anos, mas na altura que eu estudei e estava na universidade, nos anos 90, houve alguns colegas meus que foram fazer programa Erasmus e eu acabei por não fazer, mas sempre tive essa vontade, quando comecei a trabalhar,
5: de ir para o mundo.
6: De ter uma experiência internacional, que é algo no mundo da hotelaria que é bem considerado, digamos assim.
5: Então, por isso eu pergunto-lhe, ser português abre portas na hotelaria de luxo internacional ou obriga, vamos imaginar, a provar mais vezes o seu valor?
6: Não é ser português nem qualquer outra nacionalidade. Ao fim e ao cabo, cada um tem que ser
5: profissional.
6: O profissional que deve ser, e se tiver essa ambição e se quiser ter essa ambição de percorrer alguns destinos internacionais, pois a hotelaria realmente é um dos setores que acaba por nos abrir bastantes portas. Uhum. Porque principalmente em grandes cadeias hoteleiras existe essa oportunidade das pessoas quererem crescer, e possivelmente para poderem crescer acabam por se movimentar por vários países. A minha vontade sempre foi de sair, mas encontrava sempre alguma desculpa para ficar. Então acabei por ir fazendo alguns cursos também, que foram complementando a minha formação inicial em gestão hoteleira.
5: Portanto, nunca se perdeu.
6: Em diferentes áreas. Não, acabei sempre por ter entre cursos de marketing, de estratégia, de finanças e tudo e mais alguma coisa, acabei sempre por me ir entretendo e criando aqui algumas desculpas para ir ficando, até que ali numa altura da minha vida, através de uma empresa de caça executivos, acabei por ser caçado, digamos assim, e acabei por ter uma experiência, ou a minha primeira experiência, e foi naquela altura em que seria nessa altura ou não seria. E como eu costumo dizer para toda a gente, não é nem melhor nem pior, mas eu realmente gostava de ter essa experiência e tinha sempre essa vontade desde há muito tempo.
5: Ainda bem.
6: E essa oportunidade acabou por vir e acabei por ir então fazer a abertura desse resort nas Maldivas, que foi uma experiência também espetacular.
5: E agora estamos no Copacabana Palace, é mais do que um hotel, é, diria, quase uma instituição. Ulisses, o que é mais difícil? É gerir o negócio ou neste caso, até proteger o símbolo?
6: Proteger o símbolo faz parte da nossa estratégia e faz parte do negócio. Então, um hotel como o Copacabana Palace, ele acaba por ser exatamente o que o José acabou de dizer, que é uma instituição, ele mais do que um hotel e mais do que um negócio apenas, acaba por ser uma instituição para a cidade, para o país e dentro do mundo da hotelaria,
5: mas
6: consegue ser um ícone da hotelaria.
5: Mas consegue-se liderar uma casa centenária sem ficar, por exemplo, prisioneiro ao passado?
6: Obviamente que se consegue liderar uma casa e gerir uma casa sempre com o nosso moto, ou pelo menos o moto que nós instituímos em 2023, quando fizemos 100 anos, de honrar o passado e inspirar o futuro. O Copacabana Palace acabou por ser um símbolo de inovação quando foi construído, porque ele foi construído numa área onde as pessoas viviam de costas para essa área, as pessoas não vinham à praia há mais de 100 anos atrás. Via aqui toda a zona de Copacabana, era uma zona quase deserta, digamos assim, e ele acabou por ser uma inovação na altura, que hoje em dia virou uma tradição. Então, ele continua a ser um hotel bastante relevante na cena da hoteleira aqui no Rio de Janeiro e bastante relevante na cena hoteleira internacional, inclusive, e dentro do mundo da hotelaria, acaba por ser um daqueles hotéis icónicos aí do mundo. E, como é óbvio, ele só consegue manter-se e ter essa relevância se for sempre reinventando e conseguindo sempre fazendo mais e melhor, sempre com esse moto de honrar o passado e inspirar o futuro. Se estivéssemos a fazer aquilo que fazíamos há 100 anos, o hotel já tinha caído por terra e tinha deixado de existir, quanto mais ser relevante.

0: o futuro passa pela experiência, pelo serviço e, se calhar, fundamentalmente, pela autenticidade, não?
1: Pela autenticidade, pela hospitalidade e pela experiência, como o José acabou de dizer. Então nós temos aqui, neste momento, estamos a fazer talvez o maior investimento que foi feito de uma só vez no Copacabana Palace em 100 anos, então, um investimento de grande monta para a nossa empresa, e esse investimento é um investimento para os próximos 20 anos, digamos assim, numa parte do hotel, que é o nosso edifício de piscina, onde estamos inclusive a reduzir o número de quartos para poder dar uma melhor experiência a todos os hóspedes que nos visitam, e estamos também a acompanhar um pouco as tendências, ou seja, elevando a nossa oferta de wellness para um patamar que nunca tivemos. Então vamos ter 5 áreas de wellness que vão ser espetaculares, e fazendo também dentro de uma área de gastronomia, de comidas e bebidas, elevar ainda mais um restaurante que tínhamos, que já tinha uma estrela Michelin, e nós achamos que podemos ir mais além, e para ir mais além tivemos que investir não só no edifício, não só na decoração, não só em toda a estrutura, mas também nas pessoas que fazem a instituição, que, como eu costumo dizer, e faço questão de estar em praticamente todas as induções que fazemos para os novos recrutas, digamos assim, fazemos 2 dias de completa imersão, e eu acabo por passar sempre um dos dias e fazer as boas-vindas, em que, além da responsabilidade que nós temos do negócio, temos essa responsabilidade de ser, neste momento, os curadores desta joia que é o Copacabana Palace.
0: Ou seja, um sentido mais humanizado do trabalho, não, Ulisses?
1: O sentido humanizado de todo o negócio.
0: De todo o negócio,
1: isto é um negócio de pessoas, por pessoas e para pessoas.
0: Ulisses,
1: o negócio de hotelaria é um pouco isso.
0: E sabendo da diversidade do Brasil, liderando então as operações da Belmond no Brasil, o que é que une, por exemplo, um Copacabana Palace e um Hotel das Cataratas em situações tão distintas?
1: O que une o Hotel das Cataratas e o Copacabana Palace é serem dois ícones da hotelaria. Digamos, a nossa grande vontade é que sejam dois ícones da excelência e da qualidade, e de criar experiências para as pessoas, que as pessoas acabem por ter grandes momentos de alegria. Trabalhamos numa área, num tipo de hotelaria, em que um dos nossos maiores objetivos é proporcionar esses momentos de alegria e de convívio às pessoas que nos visitam. Esses dois hotéis têm em comum essa vontade e essa ambição de entregar excelência e grande qualidade, que depois acaba por se traduzir de alguma maneira num desejo por mais pessoas que nos quererem visitar, e que isso faz com que a nossa responsabilidade seja ainda maior, quando essas pessoas nos vêm visitar. Porque um hotel como os Cataratas, que é o único hotel com 5 estrelas Forbes na América do Sul, ou um dos poucos hotéis no mundo que, inclusive, além de ter 5 estrelas Forbes, tem 3 chaves Michelin, acaba por trazer também um desejo e uma vontade que as pessoas...
0: São créditos, visitam, são muitos créditos, não é?
1: São bastantes créditos, mas também ou seja, é uma responsabilidade alargada.
0: Isso é paralelo. Tudo isto, portanto, com o rótulo de língua portuguesa, assim se me permite esta globalidade. E por entrar em globalidade, o Ulisses Marreiros integra o Conselho da Diáspora Portuguesa. O que é que motivou a aceitar este convite? Isto é grande alma luz, é?
1: É grande alma luz, sem dúvida, e é também, ou seja, uma vontade de querer também representar de alguma maneira o meu país de coração, que é Portugal, no país de acolhimento, que neste momento é o Brasil. E foi, embora eu tenha estado bastante adormecido, digamos assim, nessa frente, tenho aqui os meus colegas que fazem parte da diáspora, que têm feito muito mais do que eu,
0: mas que contributo é que sente que pode dar a partir, por exemplo, do Brasil, fora dos cargos empresariais, por exemplo?
1: Além dos cargos empresariais, toda a visibilidade que possamos dar para aquilo que é Portugal, que neste momento, aqui neste país irmão que é o Brasil, acaba por ter uma visibilidade, tanto país de turismo que recebe imensas pessoas que visitam esse país aqui do Brasil, como neste momento que também tem um fluxo migratório de bastantes pessoas que acabam por ir viver para Portugal, e vice-versa, bastantes portugueses também estão aqui a viver neste momento. mas além disso acaba por ter aqui a grande presença e a força da língua portuguesa, da cultura portuguesa, e de tudo isso que se move à volta, e para mim acabou por ser um convite, fiquei bastante lisonjeado, e acabou por me permitir criar aqui uma rede de contactos também, de outros portugueses, que tal como eu, acabam por estar aqui, a maior parte deles, por motivos profissionais, e acabou por fazer com que também tentemos e agarremos, de alguma maneira, oportunidades.
0: Formar rede, né?
1: E formar rede, e também criando também algumas oportunidades para gerações que serão, exatamente, não a primeira geração, segunda, terceira geração, exato, que acabam por perder, de alguma maneira, alguns vínculos à Portugalidade, se existe essa Portugalidade de alguma maneira, e acabam por reiniciar. Inclusive, tivemos aí há cerca de um ano uma apresentação da Universidade Católica, que foi super interessante, de um curso extraordinário, que era muito direcionado a essas segundas e terceiras gerações.
0: Bem.
1: E ao fim e ao cabo é aí que nós nos tentamos mover de alguma maneira, e como disse, eu tenho que me penitenciar aqui, porque realmente a minha contribuição tem sido muito parca.
0: Ulisses Marreiros, Portugal continua a ser um bom cartão de visita. Acha também que Portugal é um bom cartão de visita no mundo? E em que áreas é que acha que nós ganhamos alguma vantagem competitiva?
1: Portugal acaba por ter uma localização única aí na Europa, e acaba por ter também, e por ser principalmente aqui com a América do Sul e com o Brasil principalmente, uma grande porta de entrada, ou seja, cria várias oportunidades para investidores brasileiros que queiram entrar na Europa, acaba por criar também uma grande oportunidade para muita gente que quer procurar novas oportunidades aí pela Europa, e acaba por ser um país que tem uma dimensão, embora pequena, acaba por ter uma diversidade enorme, que acaba por ser bastante interessante em determinadas áreas. A nível do fluxo contrário, digamos assim, dos portugueses espalhados pelo mundo, acho que tem a ver com cada um de nós. Não é por ser português que vou ser nem melhor nem pior para liderar os negócios que temos aqui no Brasil, mas acaba por ser aqui entrega, e vivendo e tendo crescido e tendo estudado em Portugal, acabou por me expor, por exemplo, e vivendo no Algarve, a nível de facilidade de adaptabilidade, digamos assim, principalmente no domínio de línguas estrangeiras, porque me acabou de permitir de praticá-las de alguma maneira, embora isso não seja hoje em dia uma condição sine qua non. Em tempos idos, falava-se que para ser diretor-geral de um hotel de 5 estrelas tinha que dominar pelo menos umas 5 línguas. E hoje em dia...
0: Tem que dominar mais em 5 técnicas.
1: Hoje acaba por ser técnicas e tudo mais.
0: E tudo mais, dia, exatamente.
1: A inteligência emocional acaba, claro, por ser e prevalecer de alguma maneira. E acho que nessa parte aí acabamos de ter aí um ponto que é, sinceramente, muitas vezes... uma mais-valia, digamos assim.
0: Por exemplo, no caso do turismo, consideram a nossa melhor diplomacia económica?
1: Considero uma excelente diplomacia económica. Hoje em dia tenho colegas no mundo da hotelaria espalhados pelo mundo inteiro, seja portugueses, estou a falar de portugueses, claro, neste caso, embora eu tenha colegas de todas as nacionalidades, mas temos, mesmo dentro da nossa companhia, na Belmond, temos colegas em funções executivas de relevância, espalhados pelo mundo, além de em hotéis de 5 estrelas, neste momento, desde Bali, Dubai, Abu Dhabi, Qatar, China, Rússia, Irão, colegas espalhados e por todo o lado. E em relação à geração que veio a seguir à minha, tenho 52 anos, a geração a seguir à minha, acho que é a geração, possivelmente a nível da hotelaria, ou que se espalhou mais pelo mundo fora, terá sido a geração possivelmente a seguir à minha.
0: E é possível ser-se bem sucedido no estrangeiro sem perder a ligação a Portugal?
1: É possível ser bem sucedido no estrangeiro sem perder a ligação a Portugal, embora não visitasse tanto ou não visite tantas vezes como gostaria, 3 vezes por ano pelo menos, ou 4 muitas vezes, acabo por ir a Portugal, porque o resto de toda a minha família acaba por estar aí, e um dos meus desportos favoritos é estar com eles, e acaba por ter isso. E essa ligação, tenho dois filhos, inclusive é o meu filho mais velho, inclusive está neste momento a estudar em Portugal. Ele acabou por sair do Algarve com um ano e meio e nunca tinha vivido em Portugal continental, e agora com 19 anos decidiu ir estudar para Portugal. Mas para lhe dar o exemplo dos meus filhos, falam perfeitamente português, que às vezes é uma coisa que se perde quando vivemos fora, mas no caso deles acabou por ser bem fácil, porque foram países onde utilizavam português, como é o caso aqui do Brasil, e espanhol, que é bem próximo, e depois têm uma facilidade também de falar...
0: O português adapta-se bem, exatamente. O que é que se diz a um jovem que vem estudar para Portugal, que sai daqui tão cedo, que residiu grande parte do tempo fora do país dos pais ou do pai, com aquela idade vindo estudar para Portugal? O que é que se diz a um jovem, a um filho, a um estudante que vem para cá?
1: Isso vai ter que perguntar a ele, porque o que é que se diz? Não, o que é que se diz está-me a perguntar a mim.
0: Assim, o que é que você lhe disse? O que é que você lhe enquadrou, neste caso, sabendo que ele vinha para aqui viver e estudar, neste caso?
1: Não, foi ele que quis ir para aí, ou seja, ele acabou por ser um afortunado, digamos assim, e teve acesso a ir a estudar para vários locais, aí por esse mundo fora. Mas acabou por, até o último minuto, porque tinha entrado em várias universidades espalhadas pelo mundo, mas até o último minuto, porque aí acabou por ser, na semana, inclusive antes de entrar na universidade, foi quando soube do resultado, e ele tinha essa vontade, acabou por ter essa vontade de ir para aí estudar, e a única coisa que eu lhe pude dizer foi dar-lhe todo o meu apoio, todo o meu suporte, e acho que está a ser uma excelente experiência para ele.
0: Ainda bem.
1: Por aí.

0: E quando pensa em casa, hoje em dia, afinal, onde é que ela fica?
1: A casa é onde nós estamos, ou seja, neste momento é aqui no Rio de Janeiro, mas a minha casa é no Algarve. Então é no Algarve onde tenho o resto da minha família e onde tenho a minha casa. É um dos luxos que tenho, é ter essa minha casa, que aí está, onde a minha família passa possivelmente 2 meses ao ano aí, eu passo um pouco menos, mas acaba por ser a nossa casa, embora a casa do dia-a-dia é a casa onde nós
0: estamos,
1: nos encontramos.
0: Exatamente.
1: E aqui, neste momento, é aqui no Rio de Janeiro. É uma cidade maravilhosa e fantástica.
0: Exatamente, exatamente. Há sabores, há cheiros que tenha mais saudades do seu Algarve. Os sabores, por exemplo, são coisas que marcam muito, não? Um português.
1: A mim marcam-me bastante porque gosto imenso de comer e beber. Então acabo por ter todo um roteiro e, como disse, acabo por visitar o Algarve pelo menos 3, 4 vezes por ano, sendo duas delas um pouco mais extensas, digamos assim, essas visitas. E nessa altura, essa parte gastronómica,
0: o bom peixe, profissional, o bom peixe come-o cá, não?
1: Essa parte, por defeito profissional, ou por, digamos, uma vontade também, um gosto pessoal, acaba por nunca falhar. E muitas vezes acabo por explicar aqui, porque possivelmente não faremos muita coisa bem, mas peixe grelhado, como nós fazemos no Algarve, é imbatível.
0: É imbatível, sem dúvida nenhuma. Um homem com a sua experiência, com todo este currículo, com todo este discurso, que conselho é que deixa a outros portugueses que estejam lá fora ou que sonham fazer uma carreira internacional?
1: Creio que nem estarei capacitado para dar sugestões ou conselhos a muita gente.
0: Mas há um conceito que eu penso que se pode adaptar a qualquer circunstância, ou não?
1: O conceito é as pessoas fazerem aquilo que desejam fazer e sejam felizes.
0: Pois.
1: E depois, a partir daí, como disse, até aos, quase até aos 30 anos, eu tive sempre essa grande vontade de querer sair e querer ver outras coisas. E como digo, nem é nem melhor nem pior. Muitas pessoas, e houve uma geração antes da minha, a geração dos meus pais, que possivelmente saíram pelo mundo fora com muito menos preparação que esta geração que eu mencionei há pouco, que foi por todo o mundo, digamos assim, pelo menos no mundo da hotelaria, super preparados para desempenhar as funções que foram desempenhar. No entanto, há uma coisa que é a atitude perante a vida, que cada um tem que ter a sua e cada um adaptar-se à sua. E como costumo sempre dizer, nem é nem melhor nem pior. Ou seja, uns têm vontade de sair, podem sair, outros
0: não
1: têm
0: é melhor
1: vontade
0: nem pior,
1: de sair.
0: É distinguirmos também, não é, Luís?
1: É só de quem quiser, posso estar aqui o resto da minha vida e ser extremamente feliz dessa maneira, e
0: pois
1: posso,
0: claro,
1: viajar pelo mundo inteiro e ser extremamente feliz ao mesmo tempo, como posso ser bastante infeliz das duas maneiras. Então,
0: exatamente,
1: acaba por ser o conselho, é fazer aquilo que a nossa motivação pessoal acaba por nos levar a fazer. E no meu caso, pois foi como disse, era algo que eu desejava fazer. Acabei por tardar bastante em fazê-lo e neste momento, pois, estou aqui bastante contente com essa decisão que tomei há mais de 20 anos atrás, que foi ver um pouco do mundo e poder trabalhar um pouco pelo mundo fora.
0: E para chegar onde se chega, portanto, também sempre valorizando todo o percurso, toda a resistência, obviamente também um prazer estar a falar com este português, o meu convidado, Ulisses Marreiro, algarvio, diretor-geral do Copacabana Palace, no Rio de Janeiro, liderando as operações do Grupo Belmond no Brasil e integrando o Conselho da Diáspora Portuguesa. Ulisses Marreiro, foi um prazer, muito obrigado, parabéns por todo este seu percurso, pelo nome e pela alma lusitana que continua a manter. Desejo-lhe as maiores felicidades, um abraço.
1: Muito obrigado, senhor.

0: chutos e pontapés, Paulo de Carvalho e Censurados, a escolha musical do convidado. Longe de Casa, um programa e podcast que vai ao encontro dos portugueses e com as suas histórias pelo mundo. Com produção de Ana Jordão, eu sou José Candeias. Até ao próximo episódio.
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6: Ligada a Portugal e à música portuguesa, uma banda de Lisboa para o mundo inteiro através desta sua rádio, a RTP Mundo. Boa memória dos Capitão Fausto, um ótimo domingo. Olá, eu sou a Andréia Rocha e faço-lhe companhia até à 1 da tarde, hora de Lisboa.

A Casa é o título desta canção que acabamos de ouvir. E se considera casa e a base das suas raízes o arquipélago da Madeira, então continue desse lado, porque daqui a pouco vamos poder aproveitar o abraço deste nosso arquipélago. O Abraço da Madeira, o programa para ouvir depois da 1 da tarde, hora de Lisboa, de azul em azul, de música em música. Mantemos estas pontes e ligações ao seu cantinho à beira-mar plantado. Siga por aí. Olá, meu nome é Andreia Rocha, estamos a ouvir os Rádio Macau.

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1: Boa tarde, é uma hora.
2: O corpo de um homem deu à costa no Funchal esta manhã. A vítima, de cerca de 60 anos, ainda não foi identificada. 5 meses após a entrada em funcionamento, o Volta, sistema de reciclagem de plástico e metal, não gera consenso. André Ventura diz que há uma epidemia de corrupção na Madeira.
1: Edição de Paulo Santos com o controle técnico de Mário Rodrigues.
2: O corpo de um homem foi encontrado a flutuar ao início da manhã de hoje na praia do Almirante Reis. As causas da morte não são conhecidas, nem a identidade. O capitão do Porto do Funchal, Ferreira Teles, explica à Antena 1 a sequência de acontecimentos desde o alerta às 6h45 da manhã.
3: Fomos alertados pela PSP que haveria junto ao enroncamento da praia Almirante Reis, no Funchal, uma vítima masculina na água, aparentemente afogado. Ao local correram os bombeiros voluntários madeirenses que recuperaram o cadáver, arrastaram-no para o calhau, digamos, tendo depois comparecido o piquete da Polícia Marítima. Foi também contactada a Polícia Judiciária para fazer perícias e depois, contactado o Ministério Público e a Autoridade de Saúde, o corpo foi removido e transportado por agência funerária ao Gabinete Médico-Legal da Funchal, cerca das 9h04 da manhã. O Gabinete de Psicologia da Polícia Marítima foi ativado e é isto que poderei dizer. Portanto, masculino, cerca de 60 anos, não temos a identificação dele.
2: O capitão do Porto do Funchal adianta que não há relação entre esta morte e o homem desaparecido há alguns dias no Caniçal. 5 meses após o início do sistema Volta, há opiniões distintas sobre o funcionamento do processo. Há quem enalteça o sistema e admita que só agora tenha começado a reciclar, mas há também quem critique a complexidade e os efeitos. Pessoas a mexerem no lixo, à procura de garrafas e latas e máquinas de reembolso fora de funcionamento. O jornalista Marco António Sousa registou algumas das opiniões.
4: E mais, deixa que está deformada, não percebo onde é que isto está deformada, que ela está super direitinho. Isto está só a dar trabalho e chatece.
5: E Carolina Freitas está a devolver embalagens pela primeira vez.
4: Tirando um quase ao outro, está a correr bem. Vamos ver.
5: A utilizadora já reciclava, por isso deixa críticas à complexidade do sistema Volta.
4: Não acho piada nenhuma com isto. Porque isto dá trabalho, eu acho que se existe os separadores do lixo, fazíamos isto no nosso lixo, isto é, nos devidos lugares. Vim para aqui, eu acho que isto é uma perda de tempo. E se reparar bem, na rua, só se vê pessoas a mexer no lixo. Por isso, não concordo.
5: Beatriz Cassiano tem opinião diferente e considera o sistema prático. Mais difícil é encontrar uma máquina operacional.
6: Só que há sempre este problema em que uma das máquinas ou está avariada ou enche rapidamente e às vezes é chato porque nós queremos ir ao supermercado, que é o objetivo, e ficamos aqui à espera.
5: Para solucionar o problema, Sandra Pinto sugere a colocação de mais máquinas.
7: Eu acho que isso deveria ser vantajoso, não só no supermercado. Apesar que, pronto, no supermercado a pessoa vem às compras e já faz o depósito das embalagens. Mas por vezes também vejo que há filhas enormes porque as pessoas acumulam bastante as embalagens para vir depositar tudo de uma vez.
5: Ana Cristina Raimundo elogia a implementação do sistema Volta.
8: É responsabilizar-nos, ao fim e ao cabo, todos temos que trabalhar para o ambiente e é um bocadinho a todos, acho que não custa nada.
9: E no seu caso, já fazia reciclagem ou isto também, de certa forma, está a obrigá-la a fazer?
8: Não, eu já fazia.
5: Reciclagem que Carla Rodrigues começou a fazer.
10: Porque estão a cobrar os 2 cêntimos, nós somos praticamente obrigados a vir reciclar.
9: E antes, reciclava estas garrafas?
10: Não.
9: Como é que nesse aspecto mudou, não é?
10: Sim, teve que mudar.
5: As opiniões dos madeirenses aos primeiros 5 meses do sistema Volta.
11: Demorou, mas já está. Obrigado.
2: O sistema Volta tem estado nos últimos dias debaixo de contestação. O processo que permite entregar garrafas de plástico e embalagens de metal em troca de 10 cêntimos é criticado pelo Presidente da Câmara de Lisboa e por algumas associações representativas da restauração. O Presidente do Chega, André Ventura, considera que existe na Madeira uma epidemia de corrupção, assegurando estar pronto para ser Primeiro-Ministro e governar Portugal. Foi uma declaração no comício da rentré política do Chega Madeira, na Praia do Vigário, em Câmara de Lobos.
12: Nós temos que estar juntos nesta luta política contra a corrupção. E eu sei que há pessoas que acham que falamos demais neste assunto, Mas se pararem um bocadinho para perceber a razão de nós estarmos tão pobres, não é a falta de dinheiro. É porque alguns se andaram a enriquecer à nossa custa e à nossa conta durante as últimas décadas. É por isso que o Primeiro-Ministro Luís Montenegro agora diz que estão a acabar os fundos europeus e nós estamos a ficar esganados. Mas estamos esganados porque o Governo Central e o Governo da Madeira, em vez de permitirem que o dinheiro que vinha fosse usado para as pessoas, para melhorar a vida das pessoas, para dar condições na habitação, na saúde, para que se baixasse os impostos às empresas, não. Distribuíram o dinheiro entre os seus amigos, entre as empresas dos seus amigos, e agora que ele acabou, dizem, não sabemos como é que vamos gerir o resto.
2: Discurso de André Ventura na rentrée do Chega Madeira ontem à noite na Praia do Vigário, em Câmara de Lobos. A Ponta do Pargo volta a acolher a Festa do Pero, que celebra uma das produções regionais muito característica daquela zona da ilha. Há venda de produtos e barracas de comidas e bebidas. Pergunto ao jornalista Duarte Rebolo, em direto, como está a festa e se há sinais de um ano de boa produção.
13: Boa tarde, Paulo. Eu peço desculpa porque o retorno está naturalmente a incomodar porque está a vir para trás, mas de qualquer forma o que eu queria dizer é o seguinte, este não será talvez um ano de boa produção, visto que os incêndios afetaram e de que maneira os pomares que estão nesta altura a ser recuperados, e por isso mesmo a festa faz-se com os peros possíveis que existem nesta altura. Boa tarde, João Pita. Tem sido difícil, depois dos incêndios que afetaram esta zona aqui da Ponta do Pargo, esta recuperação dos pomares.
14: Boa tarde, Duarte. Obrigado aqui à oportunidade de estar presente. É verdade, nós estamos aqui a recuperar algo que se perdeu em 2020, 2023 com os incêndios e que devastaram os pomares que existiam, os bons pomares que existiam na Ponta do Pargo e que traziam os belos peiros para a nossa festa e que deixavam aroma no ar. Mas nós notamos que este ano é o ano de transição e que efetivamente a recuperação já se nota. Existem poucos peiros, mas existem com boa qualidade e nós já tivemos a oportunidade de provar aqui no recinto vários tipos de peiros da Ponta do Pargo, de várias árvores, e eles estão com boa qualidade, estão a recuperar, os agricultores estão felizes e contentes.
13: Há aqui uma nuance muito rapidamente, há uma nuance muito grande este ano neste certame, que é a mudança de local. Existem críticas por parte da população, uns gostam, outros não gostam.
14: Isto agradar a todos é difícil e cada vez mais. Nós arriscamos, nós tínhamos este desafio de arriscar, porque o anterior recinto não estava preparado para receber um evento desta envergadura. Arriscamos e trouxemos aqui para baixo. Houve pessoas que gostaram, outras não gostaram. Ontem funcionou super bem e hoje nós estamos a ver o recinto completamente cheio.
13: Muito bem, a festa essa continua até ao fim do dia aqui na Ponta do Pargo, junto ao Centro Cívico, um novo espaço com maior dimensão que acolhe não só os comerciantes, mas também aqueles que vêm visitar a Ponta do Pargo. Nós daqui a pouco, na emissão do Abraço da Madeira, que começa logo depois deste noticiário regional, iremos trazer mais informações, convidados que nos vão ajudar a perceber o que é que está a acontecer este ano na Festa do Pero, na Ponta do Pargo.
2: Duarte Rebolo, em direto da Festa do Pero, na Ribeira Brava, como ele disse, estará a seguir a este noticiário aos comandos do programa Abraços da Madeira, na emissão da Rádio Pública Portuguesa para todo o mundo. O Marítimo empatou uma bola com o Gil Vicente já no tempo de compensação em jogo da jornada 7 da Primeira Liga. Um pouco de sorte que garantiu um ponto, Nélio Freitas.
15: Um ponto com sobre a vitória, que chegou para além do tempo regulamentar e que, por meio acreditar dos verdes rubros, que rubricaram uma exibição com pouca qualidade, quase até o intervalo. Até aí, os gilistas foram muito superiores e 1-0 apontado por Murilo Sousa logo aos 7 minutos pode-se considerar escasso para o que se passou dentro de campo. Na etapa complementar, o Marítimo apareceu mais no jogo, embora sem criar oportunidades claras de golo, até que aos 90+3, Israel Ayuma fez a igualdade, premiando acreditar da equipa e compensando as mexidas operadas por Vander Gaga, que destacou o querer dos seus jogadores.
16: Não desistimos, isto foi o parte fundamental, porque a imagem que nós mostramos os primeiros 30 minutos, e toda a gente pode jogar mal, eu também joguei muitas vezes mal, porque faz parte do negócio, somos humanos, e ainda bem que nós rectificamos isto muito, já num bocado na primeira parte e segunda parte principalmente, e pronto, agora vamos entrar na paragem, nada perfeito, longe disto, porque a nossa luta vai continuar.
15: Já Luís Pinto considerou o empate penalizador para os giristas.
17: Há dias em que merecemos perder e aí dizemos futebol, é justo. Infelizmente não foi isso que aconteceu hoje. Nós sentimos que fizemos mais que suficiente para ganhar, mas não ganhamos e não vale a pena estarmos muito agarrados a esse discurso.
15: À sétima jornada, o Marítimo regressa aos pontos, quebrando um ciclo de 3 derrotas consecutivas, num empate arrancado a ferros em Barcelos.
2: O Marítimo está para já na 11ª posição, com 8 pontos. Na próxima jornada, a equipa madeirense recebe o Porto. O Nacional foi goleado na Chopana, 4 bolas sem resposta, frente ao Famalicão. É a 5ª derrota consecutiva, Ricardo Lopes.
18: O Nacional averbou a 5ª derrota consecutiva ao perder por 4-0 frente ao Famalicão. Contra uma equipa famalicense que cedeu a bola ao Nacional, mas foi extremamente eficaz na recuperação de bola e na finalização, os alvinegros nunca foram capazes de alterar o rumo dos acontecimentos. Alexandre Santos estava desiludido com o resultado, mas reconhece a justiça do mesmo.
19: Temos que ser diferentes na abordagem aos lances, principalmente defensivos. Já não foi nada positivo ter sofrido o primeiro gol quando tínhamos a bola em nosso poder dentro da nossa área e tínhamos que tirar de lá. Mas a seguir temos uma bola ainda mais perigosa e mais aparentemente possível de fazer golo e falhamos. Se calhar entrávamos outra vez no jogo e ficávamos mais estáveis. Mas a vitória é merecida do Famalicão. Nós só temos que fazer aquilo que o Famalicão fez, que é do ponto de vista do momento em que tinha que dar a volta com uma vitória, nós temos que trabalhar durante 2 semanas e mais a 3ª semana, muito afincadamente e de forma muito rigorosa e de forma muito concentrada e profissional, para chegarmos ao próximo jogo, ser capaz de continuar a melhorar algumas coisas que estamos a melhorar, mas de anular aspectos que são vitais para disputar o jogo.
18: Carlos Carvalhal sentiu a sua equipa forte e a merecer a primeira vitória do campeonato face ao bom jogo realizado.
20: Nós sabíamos que era importante manter um bloco coeso, muito forte, não dar hipótese à equipa do Nacional entrar no nosso bloco, porque isso seria o primeiro passo para podermos ganhar o jogo, era que o adversário sentisse alguma inoperância. A nossa equipa está muito forte a nível do bloco, entramos bem no jogo, conseguimos fazer um golo, fomos aproveitando ainda mais essa ansiedade, evidentemente uma equipa que está ligeiramente ansiosa, ou está ansiosa, nós soubemos aproveitar isso, fizemos um bom jogo, ganhámos bem.
18: Com 3 semanas de paragem, o Nacional preparará a deslocação à Vila de Conde para defrontar o Rio Ave no dia 11 de outubro.
2: O Nacional continua 15º na tabela. Na Taça de Portugal em futebol, segunda eliminatória, o Estrela da Calheta está a jogar neste momento frente ao Vianense, a equipa da Liga 3. Neste momento, aos 50 minutos de jogo, o Estrela da Calheta está a perder por 1-0, um resultado que já vem da primeira parte. Quanto ao jogo entre a Camacha e o Florgrade, foi adiado para 27 de setembro, às 3 da tarde. No handball feminino, Campeonato de Portugal da Primeira Divisão, o Madeira Sade recebe o Clube Handball de Leça, o Madeira Sade vem de uma derrota e Artur Rodrigues, treinador da equipa madeirense, quer voltar às vitórias.
21: Espera-nos um jogo muito complicado, com uma equipa muito competente, com o jogo bem organizado nas 4 fases do jogo. Sabe muito bem o que fazer, tanto no ataque como na defesa e nas transições, tanto ofensivas como defensivas. Mas tudo faremos para continuarmos a trabalhar e voltarmos às vitórias depois do desaire da passada quarta-feira contra o Benfica.
2: Um jogo agendado para as 5 da tarde no pavilhão Bartolomeu Prestrelo.

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0: Cordialíssimas saudações, votos renovados. Cá estamos para mais uma edição do Abraço da Madeira, na Antena 1 e também na RDP Internacional, neste caso na RTP Mundo. Estamos em todo o lado, estamos com os madeirenses espalhados pelo mundo, numa emissão que hoje está centrada aqui precisamente na Ponta do Pardo, onde acontece mais uma edição da Festa do Pêro. E de onde vamos levar até si esta emissão? Hoje um local diferente, habitualmente a festa realizada-se no adro da igreja, agora passou para uma zona mais, direi mais a sul, sobre o centro cívico, e é daí que fazemos esta emissão.
1: 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Um abraço que liga as ilhas ao mundo.
0: Vamos consigo até às 3 da tarde.

0: A banda Dalém, aqui por estas bandas, pela zona da Ponta do Pargo, onde nos encontramos nesta emissão mundial da rádio e onde vamos ficar até às 3 da tarde. Nesta primeira hora e também na segunda vamos ter convidados que nos vão ajudar a perceber um pouco melhor não só a vida aqui da freguesia, do concelho da Calheta, mas também vamos tentar perceber estas mudanças que aconteceram este ano e que trouxeram, por exemplo, a festa do Adro da Igreja para a zona do Centro Cívico. Para ficarmos a conhecer tudo a partir de agora, até porque temos nesta altura já um convidado connosco, é o Padre Roberto Aguiar. Muito obrigado, meu caro amigo, boa tarde, por ter aceitado uma vez mais e por nunca dizer que não à Antena 1. Acima de tudo, para falarmos um bocadinho desta freguesia. Há quantos anos é que o meu amigo já cá está como pároco?
1: Há 15 anos, vai fazer agora em outubro, a 15 e a 16 de outubro, que tomei posse nestas comunidades.
0: Já, parece que foi ontem, não é?
1: É verdade.
0: Parece que foi ontem. O que é que mudou neste tempo todo? Acima de tudo, houve uma adaptação e uma habituação à forma de viver?
1: Sim. A Via Expresso veio desenvolver muito a Ponta do Pargo. Eu cheguei cá, ainda era na Estrada Antiga. E a Ponta do Pargo, com a Via Expresso, veio desenvolver em tudo. E agora vem o campo de golfe, ainda vai desenvolver mais. Vai fixar pessoas, os terrenos começaram a ser valorizados, a economia local tem outra dinâmica. E para dizer que em 15 anos houve muita mudança. Claro que as mudanças não é de um ano para o outro. Em 15 anos e vejo o que era antes e o depois.
0: Sente que hoje a Ponta do Pargo é mais visitada? Há mais gente a vir à Ponta do Pargo?
1: Sim, dá para ver o pôr do sol todos os dias, a imensidão de gente e turistas que vem cá ver o nosso pôr do sol todas as tardes, e também o alojamento local, como a restauração, como o comércio local ou tradicional, vê-se um movimento de pessoas estar cá e as nossas levadas também passarem por cá.
0: Mas a parte tradicional, a parte rural da freguesia continua bem assente e bem presente.
1: Sim.
0: Apesar de toda esta a transformação que tem acontecido.
1: É o nosso cartaz também, E vai-se adaptando conforme as nossas o desenvolvimento e a cultura também.
0: Há aqui uma nuance muito grande, que é o facto, por exemplo, da festa ter passado da zona da igreja aqui para baixo, para a zona do Centro Cívico. Faz-lhe alguma confusão?
1: Não.
0: Deixa-me brincar consigo, que eu sei que você é um homem que adora também brincar. Roubaram-lhe a festa.
1: Não. Temos que se adaptar e ser um ano diferente, atípico, e ver, depois analisar, escutar, ver o que é que foi positivo ou coisas a melhorar, e se for preciso corrigir. Não, o mais importante é fazer a festa, ou não fazer era mais grave. Uhum. Ou fazer a festa ser num local, não. Claro, estamos habituados aos mesmos corredores, às mesmas barracas, entre aspas, não é? As pessoas afuniladas.
0: E na sua opinião?
1: Na minha opinião, ser em baixo, ser em cima, não me faz
0: aqui
1: diferença.
0: Aqui teve direito a uma barraquinha.
1: Não, dá para todos. O comércio local ganha todos, ganhamos todos com isso. Uhum. Aqui, claro que a logística é melhor para a organização. É ver, ser aqui, ser lá em cima, o importante é fazer a festa.
0: E o que é que os fiéis, aqueles que falam consigo todos os dias na missa, o que é que lhe transmitiram? Claro. Que opiniões é que lhe deram?
1: Ouvir, escutar, a mudança faz sempre
0: confusão,
1: as pessoas não estão habituadas à mudança. E aqui, pronto, é preciso dar tempo ao tempo, não reagir com a cabeça quente e ver se é mesmo é para ficar cá ou lá em cima. O mais importante é fazer a festa e melhorar tudo aquilo que é para melhorar.
0: Em termos de festas, temos a festa do Pero, que marca naturalmente aqui a Ponta do Pargo. Em termos religiosos, quais são as festas que marcam mais aqui a comunidade religiosa da Ponta do Pargo?
1: Nós temos o nosso São Pedro, que não é comparado com o da Ribeira Brava ou São Pedro de Camarlobos. O nosso São Pedro é pequenino, é simples, com a nossa população. E também temos o Santo António, que é uma grande festa, que é a festa da tradição dos tabuleiros, que é na primeira semana de setembro, que é a nossa parceira é o Bom Jesus da Ponta Delgada, em que esta festa tinha o seu significado, a sua importância, onde que os romeiros e as romagens passavam por cá antes ou depois, porque não havia via expresso, tantas pessoas não tinham os seus carros particulares, passavam cá para comprar os seus produtos agrícolas nas nossas bacacas, que as pessoas ficavam toda a noite para receber os peregrinos e passarem por lá para levar os seus produtos da terra, da nossa gente.
0: Para aquelas pessoas que estão menos atentas, o que é a festa, dos tabuleiros?
1: A festa dos tabuleiros está dedicada ao Santo António. Está relacionada também com a agricultura. O dia próprio de Santo António, no dia 13 de junho, ponto, a gente não vai pôr isso em cá. Mas na altura, na época também, foi desafiado também na comunidade ser transferido para cá, para esta data, porque nesta data havia mais colheita agrícola e também para ajudar também os nossos agricultores no apoio que davam não só à comunidade, mas também poder escoar também os seus produtos que estavam à venda ali nos bazares, como o trigo e tudo aquilo que faz parte da terra.
0: Muito bem, uma mensagem para a população da Ponta do Parco. Você não é só o parque aqui da Ponta do Parco, não é?
1: Não.
0: Quantas paróquias tem na sua jurisdição, se assim se pode dizer?
1: Está certo, jurisdição está certo. São 4 paróquias. É Ponta do Parque, Amparo, Fajão da Ovelha e Prazeres. E também a Quinta Pedagógica.
0: Quer dizer que você é parque da minha freguesia?
1: Claro que sou. Uma palavra, olha, para a diáspora e para os nossos ouvintes, aqueles que estão em terra ou em mar, aqueles que poderem vir até aqui, está bom tempo, sejam bem-vindos. Para aqueles que não têm programa, a festa está animada, tem muitas pessoas, tem barraca comes e bebes, temos os nossos produtores lá embaixo também a vender os seus produtos agrícolas e também teremos animação até à tarde. Sejam bem-vindos, obrigado por tudo, aqueles que organizaram, aqueles que deram o litro e aqueles que de hoje um ano estejamos aqui, seja aqui embaixo ou lá em cima, o mais importante é fazer a festa.
0: Obrigado, Padre Roberto Aguiar, e obrigado também pelas gargalhadas e a animação que traz sempre às emissões da rádio. Um grande abraço.
1: Obrigado,
0: e boa
1: obrigado.
0: Festa do Pedro, está bem?
1: Obrigado.
0: Força, okay, um grande abraço. Coragem, obrigado.
1: Tchau.
0: E nós continuamos deste lado, daqui a pouco vamos ter outros convidados que nos vão ajudar a perceber este certame que acontece na Ponta do Parco. Estamos na emissão do Abraço da Madeira. O abraço que chega a todo mundo através da Antena 1, da RTP Antena 1 Madeira e também da RTP Mundo.

0: voz é de João Binacre na emissão mundial da rádio, esta rádio que liga a Madeira ao mundo e naturalmente o mundo à Madeira. Estamos na Festa do Perro, a edição 2026, algumas nuances, algumas mudanças. Tenho agora comigo Nuno Maciel, que é secretário regional da Agricultura. Muito obrigado por ter aceitado o convite da Antena 1 para estarmos aqui à conversa um bocadinho. Até porque há aqui algumas coisas que mudaram relativamente aos últimos anos. E é por aí mesmo que vou começar, até porque eu lembro-me, recordo-me quando falamos a primeira vez, disse na altura que havia a intenção de que parte do dinheiro que era entregue para estes certames, para estas festas que acontecem e que são organizadas pelas Casas do Povo, deveria ser canalizado também para os agricultores. Já lá vamos. O que é que acha desta mudança do Adro da Igreja para esta zona aqui mais ampla e que, no fundo, faz com que as pessoas circulem mais livremente, se assim se pode dizer. Boa tarde.
1: Boa tarde, Duarte. Boa tarde a todo o fantástico e grande auditório da Antena 1, através do Abraço da Madeira. Agradeço o convite e agradeço também a presença desta rádio pública aqui neste evento, que muito o engrandece e que faz com que ele se torne mais amplo e mais global. Indiretamente às duas questões. A primeira, se calhar começando pela localização da festa, temos aqui uma realidade de uma obra no adro da igreja, nos arredores, nas imediações da igreja, um investimento do município e bem, que levou a que a organização, a Casa do Povo da Ponta do Pargo, tivesse que encontrar outras alternativas para organizar o evento. Parece-me que foi uma resposta feliz, uma resposta adequada, face às circunstâncias. Obviamente que tenho uma noção clara que no adro lá em cima, naquela zona de cima, há pessoas que preferem, a exposição é diferente, mas temos este espaço aqui embaixo que era fundamental era encontrar uma solução. E também dar uma nota positiva à coragem dos dirigentes da Casa do Povo da Ponta do Parque por encontrarem uma solução, por adaptarem-se, adaptarem face às circunstâncias. O evento está aqui, está de pé, só estão presentes. O apoio à agricultura vai continuar também através deste espaço.
0: Já se nota, já se nota, por exemplo, neste, digamos, eu não sei se posso utilizar esta expressão, neste novo ano, no arranque de uma nova temporada, já se nota a diferença entre aquilo que era o passado e aquilo que o secretário quer implementar, ou seja, que os apoios que são dados para estes certames também sejam canalizados, não só para a animação, mas também para os agricultores.
1: Essa era a segunda parte da minha resposta, exatamente. Nós, quando iniciamos o mandato, entendemos que estes eventos são fundamentais, têm que se manter, são para continuar, mas que os agricultores têm que sentir também lhes chega. E é isso que estamos a fazer, há cerca de um ano a esta parte, alteramos o regulamento, colocamos que 20% do apoio público que é dado a este evento tinha que ser canalizado de forma direta em ajudas aos fatores de produção aos nossos agricultores, e isso já se sente, tem-se sentido em todos os eventos e hoje vai-se sentir aqui mais uma vez. A Casa do Povo compreendeu também o nosso repto, obviamente, e entre outras coisas vamos ter a entrega de 200 pereiros da Ponta do Pargo aos agricultores que ou estão na exposição ou vão participar no desfile ou que se inscreveram nas ações de formação que aconteceram ao longo destes dias em relação a esta iniciativa. É uma forma direta que nós temos de premiar os agricultores, entregando-lhes árvores de fruto para garantir que a continuidade dos pomares seja revitalizada. Todos nós sabemos o que aconteceu em 2023 nos incêndios nesta zona e também todos nós sabemos que recuperar árvores não é igual a recuperar plantas, não é igual a recuperar hortícolas. Quando nós temos uma tempestade que desfaz um campo de alfaces ou de pepinos ou de cebolas ou de couves ou até mesmo de bananeiras, a recuperação é muito mais rápida, não é? Quando nós estamos a falar de árvores, estamos a falar de vários anos para recuperar. Desde que se planta até que começa a primeira produção, com alguma expressão, normalmente são precisos 3 anos. Para que ela ganhe maturidade e vigor, precisa de 5 ou 6. Portanto, nós estamos a ver que, claramente, o que aconteceu em 2023 vai levar algum tempo. De qualquer modo, apraz-me que os presidentes das Casas do Povo perceberam claramente a nossa intenção e, de várias formas, estamos a apoiar os agricultores com a verba que o Governo Regional disponibiliza às instituições locais, neste caso às Casas do Povo, para organizar esses eventos. Isso vai acontecer aqui hoje, vai acontecer também com o reforço e com a aposta de proximidade que nós temos vindo a implementar com os nossos técnicos. Nós que eles têm orientações muito claras para passarem mais tempo na rua e menos tempo nos gabinetes.
0: É preciso dar mais apoio, por exemplo, aos produtores, estar perto deles, digamos, acabar com algumas dúvidas, alguns mitos que existam, e essa proximidade pode fazer esse trabalho.
1: Exatamente, é fundamental essa presença contínua no terreno. Nós criamos dentro da direção regional uma subdireção regional com o engenheiro Rui Nunes, exatamente com essa perspectiva de termos gente muito focada no apoio técnico, que esteja permanentemente a elucidar e a esclarecer, porque hoje em dia sempre foi, mas hoje em dia é preciso encarar a agricultura também como uma ciência. Há coisas que se podem combater através das consequências que nós temos destas alterações climáticas, mas há formas de as combater e de minimizar e de mitigar esses mesmos impactos. E obviamente que para renovar pomares há hoje em dia outras respostas e outras técnicas. Nós temos pessoas mais novas que podem absorver essa informação e tornar mais facilitador o nosso trabalho.
0: Era aí que eu queria chegar. Nós temos uma orografia difícil, todos nós sabemos, mas a juventude, os novos agricultores, os novos produtores, aqueles que vão chegando agora ao mercado, até muitas vezes já com formação académica, podem ser os grandes transformadores também da agricultura regional.
1: Sem dúvida, Duarte. Eu não tenho qualquer problema em afirmar publicamente que nós no futuro vamos ter menos agricultores. O que nós vamos precisar ter é agricultores com capacidade de encarar a atividade numa lógica mais empresarial e acima de tudo de incorporar a modernização e até a informação, as tecnologias e a ciência ao serviço da agricultura. Porque sem essas respostas, com estas orografias e com estas alterações climáticas, será muito difícil alguém encarar a agricultura e o primeiro sector, ou o sector primário, como um sector rentável. E aspectos como a gestão eficiente da água, a umidade dos solos, a análise dos solos para perceber o pH que ele tem e que não tem, a capacidade de mecanizar, de introduzir novos sistemas de rega, a capacidade de trabalhar com outras ferramentas que minimizem o impacto dos agricultores, pequenos motocultivadores, pequenos tratores e até mesmo sensores, trazendo a sensorização para a agricultura, para que se possa acompanhar à distância aquilo que está a acontecer nos terrenos. São novas formas de trabalhar e é por isso que nós estamos muito focados com o novo envelope financeiro através da PEPAC, estamos muito focados e a valorizar e a majorar aqueles que queiram modernizar as suas explorações e que apresentem nas candidaturas investimentos ou propostas de investimentos com orçamentos em maquinaria e novas soluções tecnológicas para que a agricultura dê um salto de qualidade naquilo que é a forma de trabalhar.
0: Portanto, através do PEPAC, sabe-se que a fundo perdido, por exemplo, pode haver um investimento por parte, ou uma ajuda por parte do governo de 70%.
1: É verdade.
0: Isto é um valor muito alto.
1: É verdade.
0: Imaginemos, em cada mil, não é? Temos 700 euros de apoio.
1: Até vou mais longe. Se for uma pessoa com menos de 40 anos, um jovem agricultor, que faça o curso de capacitação agrícola, que nós já fizemos um este ano e vamos iniciar mais um em breve, agora na Escola Agrícola, mais um segundo curso este ano de capacitação agrícola, poderá chegar aos 75% se ele reunir mais essas condições. E isso significa, efetivamente, como o Duarte refere bem, cada 1.000 euros de investimento poderão ser até 750.000 euros de retorno a fundo perdido. Neste momento, nós temos em avisos públicos no site do programa abertos e disponíveis, nós temos mais de 11 milhões de euros de despesa pública para a agricultura na região neste ano de 2026 para fazer esse mesmo caminho da modernização. E temos em paralelo 450 mil euros também através da ADRAMA e da ACAPORAMA, através do chamado Eixo Líder, temos 450 mil euros

0: fazer chegar essas verbas a quem efetivamente trabalha o mundo rural e a quem efetivamente contribui para uma paisagem que é rural, mas que é muito importante, porque ela trabalhada, ela verde, contribui para o desenvolvimento igual das localidades, para a sustentabilidade dos espaços e para o turismo que tanto beneficia a nossa terra.
1: Muitas vezes falamos, e porque estamos a falar para a imigração também, muitos dos terrenos que se vêem pela ilha abandonados são pertença de pessoas que viveram aqui, mas que saíram para a Venezuela, para a África do Sul, para N partes no mundo, e que entretanto foram-se esquecendo, digamos, da terra que os vi nascer, ou então não tem ninguém que olhe para esses espaços. Haverá no futuro projetos em cima da mesa para que, por exemplo, estes produtores novos que agora aparecem, mais jovens, possam de alguma forma capacitar esses terrenos?
0: O que eu acho que era fundamental, para aqueles que nos ouvem, é que eu percebo às vezes as dificuldades que existem com as propriedades, mas era importante aproveitarmos neste momento que se fizesse legalização dos terrenos e que não se tivesse medo de recorrer a uma coisa que é o arrendamento do prédio rústico. O arrendamento do prédio urbano é uma coisa que já se percebe, já se conhece. É possível arrendar o prédio rústico sem se perder a propriedade. E o arrendamento desses prédios que estão perdidos e que estão abandonados poderia ser facilitador para muitas das pessoas ganharem escala, ganharem área e poderem se posicionar nas explorações agrícolas com outra capacidade de intervenção. Nós temos de facto uma micro parcela, uma quase nano micro parcela, se nós pensarmos à escala europeia, e se nós não tivermos efetivamente agricultores que tenham disponibilidade de terrenos com mais área, nós dificilmente conseguimos que as escalas ganhem sustentabilidade económica ou viabilidade económica.
1: Esses terrenos trabalhados eram também um afastar muitas vezes dos focos florestais, que é um dos grandes problemas, principalmente quando a umidade desce e o calor aumenta, não é?
0: Sem dúvida. O terreno agrícola que está trabalhado é um tampão de prevenção aos fogos, é um tampão de prevenção a essas mesmas calamidades, e obviamente depois são os muros que ficam à vista, é o nosso património construído, material que sobre aparece e que torna a nossa paisagem muito mais bonita para aqueles que nos visitam.
1: A terminar, até porque eu sei que a sua agenda ao longo da tarde ainda é longa, há naturalmente aqui também uma ação que é importante, que é a ajuda aos produtores no que diz respeito às podas. Porque eu vou dar um exemplo prático. Eu tenho uma ananeira em casa, por exemplo, e sou eu que vou lá e podo-a, não é? Certamente a capacidade de produção vai ser inferior àquela se eventualmente eu tiver alguém com capacidade para auxiliar na poda, explicar como é que se poda, a produção certamente vai crescer. Isso também é importante nos dias que correm, esse trabalho de formação nas podas das próprias árvores e dos próprios pomares.
0: Esse trabalho é fundamental, e sincero-se no tal apoio técnico e nas tais respostas orientadas com o tal conhecimento científico, saber limpar uma árvore, saber quando é que se limpa, saber como é que se limpa, as técnicas, até as técnicas de polinização faz parte do tal apoio que nós percebemos que os nossos agricultores nem sempre dominam. Muitas vezes podemos estar a falar de árvores que já estão com muitos anos, que já sofreram diferentes tipos de intempéries e intervenções, podem precisar de podas mais fundas ou não, dependendo das circunstâncias. Algumas poderão ter que ser renovadas. E isso faz diferença, essas soluções fazem diferenças imediatas, são muito mais rápidas do que às vezes plantarmos uma árvore nova, se a árvore ainda conseguir responder, como é evidente. E nós temos feito, no âmbito dos prédios, tivemos 75 ações este ano, prédios e prédios e macieiras, 75 ações com técnicos nessa área de podas e de enxertias aqui na região ao longo do ano, e no global temos centenas e centenas de intervenções, saímos dos prédios e das macieiras, temos centenas de intervenções, e isso vai contribuindo, e as pessoas vão percebendo aos poucos que afinal conseguem com a mesma área poderá ser possível produzir mais se fizerem as intervenções certas. Deitar abaixo, muitas vezes, não deixar toda a produção que aponta, porque senão vamos ter uma produção muito pequena, com calibres muito baixos. É preferível, às vezes, deitar alguns, falando de peras e maçãs, abater alguns para que os que ficam possam crescer e dar outro peso e ter outro valor económico.

0: esse tipo de ações e esse tipo de técnicas que, entre outras, que nós queremos privilegiar, da mesma forma que é fundamental que eles percebam quando é que devem aplicar os produtos fitofármacos, quando é que não devem aplicar, saber que nesses momentos das podas é preciso cicatrizar, ajudar a cicatrizar, porque aquilo são feridas que ficam nas árvores. Essas feridas, se não forem tratadas, é como no nosso corpo, se nós temos uma ferida e se não a tratarmos devidamente, vão entrar bactérias, vão entrar vírus, vão entrar fungos, que vão desenvolver outro tipo de doenças e que obviamente vão tornar a árvore mais vulnerável e vão torná-la mais, e ela vai ficar com maior capacidade para produzir. A aplicação no tempo certo desses mesmos produtos, sarando essas feridas, é outro exemplo de como é importante termos acompanhamento. Os próprios materiais que são utilizados, um podão tem que ser desinfetado. Isto pode parecer uma conversa muito pequenina, mas ele não pode estar, acaba-se uma produção, ele não pode ser guardado como foi usado. Não, ele tem que ser limpo, tem que ser desinfetado, porque ali podem ter ficado impurezas, podem ter ficado vírus, podem ter ficado bactérias e fungos.
1: Na parte dos tratamentos, também hoje já existem informações. Não é possível a qualquer pessoa aplicar produtos fitofarmacêuticos nas plantas. Há formações e elas têm que ser feitas para que o agricultor também, o produtor, consiga perceber quando, de que forma e onde pode aplicar certos e determinados produtos.
0: Sim, nossa divisão de formação, mais conhecida pela Escola Agrícola da Madeira, está implementado um conjunto de ações este ano. Nós lançamos um desafio à equipa da Escola Agrícola, que em vez das formações serem feitas todas na sede da Escola Agrícola, alterássemos o paradigma e passássemos a levar os nossos formadores e os nossos técnicos aos sítios onde fosse possível ter os agricultores disponíveis. Temos feito ações este ano um pouco por toda a ilha e posso adiantar que na próxima sexta-feira, dia 25, vamos juntar mais de 200 formandos que tivemos no momento de entrega de certificados, mas também de contacto com as pessoas em São Vicente, para dar espaço a essas mesmas formações que temos feito.
1: Habitualmente, hoje estamos a falar do pêr, habitualmente olhamos para a produção da banana, para a produção da uva, não é? A nona também. Qual é o caminho? Para que haja sucesso, qual é o caminho? E isto para terminarmos esta nossa conversa.
0: O caminho, o foco e a visão passa muito pela especialização. Temos a percepção que as áreas para cultivar são aquelas que são, e eu digo isto sem qualquer problema, são aquelas que são mais apetecíveis para o imobiliário. Daí que seja fundamental nós percebermos que temos que ser eficientes na produção agrícola. Eficiente significa que com a mesma área ou com uma área menor, mas com formação, informação, conhecimento e equipamentos, portanto, mecanização, podermos produzir mais em áreas mais pequenas. Para quê? Para também simplificarmos o trabalho, o esforço de quem trabalha a terra, para torná-lo mais fácil e para que ele possa ser mais rentável. E hoje nós vemos que, por exemplo, em áreas como o exemplo que aqui foi dado da banana, conseguimos, sem aumentar as áreas de exploração, conseguimos aumentar a produção. Porquê? Porque temos produtores, agricultores, neste caso bananicultores, que têm recebido formação certificada através, neste caso, da empresa pública, que têm procurado fazer a gestão eficiente dos recursos e conseguem, em áreas iguais ou até mais pequenas, ter a mesma ou maior produção. O significa que o calibre daquilo que é produzido também é maior, significa que, obviamente, o rendimento também aumenta, porque se nós produzirmos mais, com menos esforço, numa igual ou menor área, obviamente que o rendimento que fica é maior. É preciso otimizar, ser eficiente e é preciso também salvaguardar as nossas variedades. Aquilo que melhor se adapta ao nosso terreno tem que ser salvaguardado, daí que nós ainda esta semana renovamos um protocolo com o Centro de Investigação da Universidade da Madeira, que é o Isoplexis, que é importante termos o conhecimento científico a chegar aos agricultores, preservarmos as nossas variedades genéticas e deixá-las livres de vírus para as produções futuras.
1: Sr. Secretário, muito obrigado por ter vindo à Rádio Pública e, acima de tudo, por ter falado também para o Abraço da Madeira, não só para aqueles que estão cá, mas também para aqueles que estão por todo o mundo, certamente muitos deles nascidos no Conselho da Calheta e em particular aqui na freguesia da Ponta do Papa. Obrigado.
0: Eu que agradeço, um grande abraço a todos os que nos ouvem e um abraço ao auditório da Antena, da Abraço da Madeira.
1: Obrigado.

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1: E nós vamos sair para um breve intervalo. Temos notícias às 14h com a RTP Antena 1 em Lisboa. E depois vamos voltar para a segunda parte deste Abraço da Madeira, que fica consigo até às 15h. Até já.

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1: Os socialistas querem que o Ministro da Educação explique no Parlamento o que falhou durante o processo de matrículas para várias centenas de alunos. Não houve vagas no arranque do ano letivo. Do Irão, a mensagem para os Estados Unidos: o Estreito de Hormuz não vai abrir enquanto Washington não aceder às exigências de Teherão.
0: Cláudia Almeida na edição, 31 graus agora aqui em Lisboa, 33 no Porto, em Faro 29, no Funchal 27, em Ponta Delgada 24.
1: O PS já entregou o pedido para audição urgente do Ministro da Educação no Parlamento. Os socialistas querem esclarecimentos de Fernando Alexandre sobre os alunos sem vagas nas escolas, como esclarece a agência Lusa, o deputado Miguel Cabrita.
2: O Ministério tem procurado fazer passar a mensagem de que se tratam de poucas centenas de alunos, mas a verdade é que os dados que vão sendo conhecidos não apontam nesse sentido. Mais de 600 em Lisboa, várias centenas em Sintra, algumas centenas também nos concelhos da área metropolitana de Lisboa e, portanto, estaremos a falar pelo menos de mais de 1000 alunos, mas não há dados transparentes e oficiais sobre quantos alunos efetivamente iniciaram o ano letivo sem ter colocação em escola.
1: Uma semana depois do arranque do ano letivo, vários pais denunciaram falta de vagas nas escolas para os filhos. O ministro Fernando Alexandre garantiu que os alunos estão a ser todos colocados. O deputado socialista, na reação, fala de uma situação inédita.
2: Nos últimos dias surgiram notícias que estão a existir reuniões no Ministério da Educação para fazer a colocação de alunos que no início do ano letivo não tinham colocação em escola. É uma situação inédita nos últimos anos ou décadas com esta dimensão. O Ministério tem procurado fazer passar a mensagem de que se tratam de poucas centenas de alunos, mas a verdade é que os dados que vão sendo conhecidos não apontam nesse sentido.
1: O PS pretende que o Ministro da Educação explique na Assembleia da República quantos alunos estiveram ou estão ainda sem vaga em estabelecimentos de ensino. O partido considera que os responsáveis políticos têm de ser responsabilizados. A crise no Médio Oriente, para já, não está a ter impacto no investimento a longo prazo nos fundos de investimento. Em entrevista à Antena 1 e ao Jornal de Negócios, João Pratas, presidente da Associação Portuguesa de Fundos de Investimento, Pensões e Patrimónios, confirma isso mesmo.
3: Quem investe para determinadas finalidades de longo prazo, não pode olhar muito de perto aquilo que acontece no dia-a-dia. Tem que ter uma visão de longo prazo, porque a longo prazo, 10, 20 anos, 10, 15 anos, os mercados tendem a subir. Neste momento nós não notamos qualquer alteração, nem sequer notamos uma fuga dos mercados capitais via resgates nos fundos de investimento. Para já não se nota. Agora, é normal quando há uma queda de mercados, ou uma queda profunda dos mercados, que haja uma retirada dos mercados, que as pessoas assustam-se e normalmente saem.
1: Mas não está a acontecer.
3: Não está a acontecer.
1: Sobre a segurança social, apesar de não estar preocupado com um déficit de 2 mil milhões, João Pratas lembra que, para além do princípio da sustentabilidade, é preciso considerar a adequação e acrescenta: se alguém depois da reforma tiver de viver com um terço do que ganhava, isso não é adequado, daí a necessidade de se pensar em meios complementares.
3: Eu acho que devíamos pensar em formas alternativas, principalmente de meios complementares para a reforma. As formas pretende-se que sejam adequadas e, portanto, quem trabalhou a vida inteira com determinado ordenado, se tiver que ganhar um terço desse valor como pensão, é duvidoso que seja adequado, porque vai implicar um modo de vida brutal naquilo que a pessoa se habituou a ter. E por isso é que, quer por via da alteração em 2002, que faz com conta média toda, quer, que eu não acho que se exclua, se o sistema ficar muito desequilibrado, que haja outras alterações para tornar o sistema mais sustentável, eu não excluo que possam ainda baixar mais os valores finais das pensões. E, portanto, era importantíssimo que as pessoas constituíssem meios complementares, segundo pilar, através de esquemas empresariais, e terceiro pilar, poupanças individuais próprias, para terem um meio suplementar.
1: João Pratas, presidente da Associação Portuguesa de Fundos de Investimento, Pensões e Patrimónios, o convidado desta semana no programa Conversa Capital. O Sindicato dos Trabalhadores de Arqueologia contesta as recentes declarações do presidente da Câmara de Lisboa acerca dos trabalhos arqueológicos associados ao Plano Geral de Drenagem de Lisboa. Régis Barbosa, presidente do sindicato, diz que não é verdade, tal como Carlos Moedas afirmou, que os arqueólogos podem simplesmente parar uma obra obra o tempo que quiserem, atribuindo ao trabalho arqueológico atrasos.
4: Nós contestamos a posição do Presidente da Câmara, Carlos Moedas, né, no sentido de que a arqueologia preventiva é uma prática que existe há muitos anos. As câmaras, os donos de obra, todos respeitam e todas as coisas são feitas, as obras são feitas. E o que o Carlos Moeda tentou fazer aqui foi enganar a população, na medida em que coloca a culpa na arqueologia, de problemas que são inerentes à obra. A informação que a gente tem é que a arqueologia tem sido feita, tem aparecido sítios, como era expectável. Lisboa é um sítio muito sensível, tem vários sítios arqueológicos sensíveis, era expectável que aparecessem vestígios arqueológicos, e a obra, como todas as outras, tinha que calendarizar e saber lidar com isso.
1: O Sindicato dos Trabalhadores de Arqueologia, depois deste esclarecimento público, vão contactar a Assembleia Municipal de Lisboa e os vários partidos políticos para salvaguardar os achados nesta zona da capital e também o trabalho dos arqueólogos.
4: Para já, a nossa posição foi no sentido de rebater essa fala muito infeliz do Carlos Moedas e que afeta trabalhadores que estão sob uma pressão muito grande. O trabalho dos arqueólogos que estão em obra é um trabalho que é feito sob pressão. E, evidentemente, vamos entrar em contato com os grupos da Assembleia Municipal, dos partidos políticos, chamando a atenção até para que os cidadãos tenham a devida informação sobre o que se passa naquela obra, não é?
1: Régis Barbosa, em declarações à Antena 1, ele é o presidente do Sindicato dos Trabalhadores de Arqueologia. Na quinta-feira passada, no canal Now, o autarca de Lisboa, Carlos Moedas, explicou que as obras de um dos túneis do Plano Geral de Drenagem estão paradas desde o passado mês de maio, devido à descoberta de importantes vestígios arqueológicos naquela zona. O Plano Geral de Drenagem de Lisboa deve estar concluído no final de 2029. O autarca Carlos Moedas revela que a paragem das obras, devido aos achados arqueológicos, custa 15 mil euros por dia ao município. Em resposta, o Sindicato dos Trabalhadores de Arqueologia acusou o autarca de desonestidade e rejeita que o setor seja usado como bode expiatório para os atrasos desta empreitada. Até à próxima sexta-feira decorrem em Portugal as Jornadas Europeias do Património. São mais de 400 atividades de norte a sul do país. A coordenadora destas jornadas, Ana Catarina Sousa, vice-presidente do Património Cultural, refere que o desafio deste ano se relaciona com a proteção do património em sociedades em rápida transformação.
5: As alterações climáticas, os conflitos, a digitalização, a inteligência artificial e, em geral, a uma sociedade em rápida mudança. Para convocar toda a sociedade a esta reflexão e a esta festa, são convocados para conhecer de uma forma diferente o património, desde visitas noturnas, conhecer espaços e bastidores pouco conhecidos do público em geral, no reinventar, por exemplo, lançamos desafios como o desafio às comunidades escolares para participar em iniciativas como os Jovens Europeus Criadores do Património, uma iniciativa do Conselho da Europa, ou outros projetos de educação patrimonial, e também resistir é também encontrar soluções sustentáveis.
1: Como preservar de forma sustentável o património, desafio da edição deste ano das Jornadas Europeias que decorrem em Portugal, uma iniciativa do Conselho da Europa e da Comissão Europeia. O Irão rejeita a reabertura do Estreito de Hormuz, enquanto os Estados Unidos não respeitarem as condições que Teherão apresentou. É o presidente do Parlamento iraniano, Baqer Kalibaf, que deixa hoje o aviso, sem negociações sérias, a circulação de navios vai continuar sujeita a grandes constrangimentos naquela zona.
6: Hoje, na frente diplomática e não só, a nossa posição é clara, racional e inegociável. As nossas condições foram transmitidas à outra parte através de intermediários e o inimigo sabe que está fechado o caminho da ilusão e de imposições unilaterais. Até que estas condições sejam reconhecidas e os direitos inalienáveis da nação iraniana sejam respeitados e os norte-americanos honrarem seus compromissos, não haverá qualquer hipótese de regressarmos ao quadro anterior de negociações para a reabertura do Estreito de Hormuz.
1: Baqer Kalibaf, presidente do Parlamento iraniano, o Irão rejeita reabrir o Estreito de Hormuz enquanto os Estados Unidos não responderem de forma positiva às condições que o país apresentou durante as negociações mediadas.
0: Cláudia Almeida, na edição RTP Antena 1, em simultâneo com a RTP Mundo. 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

0: Estamos de volta à emissão mundial da RTP Antena 1 Madeira, em simultâneo com a RTP Mundo. A voz é de Álvaro Florença, ele que hoje vai fechar em termos de animação este certame, logo ao final da tarde. Esta é a emissão mundial da rádio e vamos consigo até às 3 da tarde. Comigo aqui na Ponta do Pago está o Luís Vieira e também o Paulo Fernandes, tecnicamente a assistir a esta emissão.
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0: Naturalmente com música que faz parte das nossas histórias. Agora a Revolta da Madeira de 1437. Vamos lá.
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0: É sempre um prazer escutar este programa.
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3: E nós, como já lhe dissemos várias vezes, nesta emissão mundial da rádio, a RTP Antena Madeira, em simultâneo com a RTP Mundo, estamos desta feita na freguesia da Ponta do Parque, Conselho da Calheta, onde ontem e hoje, naturalmente, decorre mais uma edição da Festa do Pero. Tenho agora o Paulo Veloso, que é responsável da Casa do Povo da Ponta do Parque. Paulo, antes de mais, parabéns. Como é que tem sido esta nova caminhada à frente dos destinos da Casa do Povo? É o primeiro ano, não é?
4: Exatamente, tem precisamente oito meses.
3: Como é que tem sido esta aventura?
4: Olha, inicialmente isto nem era para ser o presidente, era para ajudar uma rapariga que eu achava que tinha um potencial, e aí tem um potencial enorme. A ideia era ajudar. Depois, vem-me aqui entre a espada e a parede para tomar conta do barco.
3: Isto muitas vezes é difícil de arranjar alguém que fica à frente dos destinos destes organismos, não é?
4: Exatamente. É porque já tem que ser uma pessoa que dê valor às nossas raízes, às nossas tradições. E pronto, isto também não é a minha área, que a minha área é a educação. É à escola. Mas pronto, olha, eu tomei isto desde o primeiro dia, tem poucos meses, mas estou a gostar que é um desafio, e ainda mais agora que isto é tipo um crescimento, agora que está a haver, ou seja, há mais árvores, há mais pero, os agricultores estão mais contentes, as coisas estão a fluir, percebes? Isto, tivemos anos complicados, a começar pelo Covid, que as pessoas tinham medo de ir aos seus terrenos e tratar das suas coisas. Depois sofremos com os incêndios aqui, que entretanto queimou tantas árvores, e bem, o governo sempre acompanhou as nossas dificuldades, ou seja, eles apoiaram-nos a dar as árvores aos agricultores, nós apoiamos na divulgação e na maneira de chegar aos agricultores, e está a crescer. Este ano já em consistência com o ano passado, já oferecemos 150 árvores aos agricultores, e este ano caminhamos para oferecer mais 150. Hoje, digo-te, Duarte, hoje vamos oferecer 200 árvores, que também é uma iniciativa, a Casa do Povo junto ao parceiro. E a ideia é fazer crescer o nosso pero rajado.
3: O problema foi realmente, principalmente, o último grande incêndio.
4: Exatamente.
3: Destruiu grande parte dos pomares, e os pomares não se revitalizam em dois anos, demora mais tempo, não é?
4: Pelo menos três anos.
3: Quais são as maiores dificuldades que os agricultores reportam quando falam com vocês, no apoio que precisam? Como é que tem sido?
4: Exatamente, nós somos o veículo mais perto dos agricultores, e somos quem ouvimos as queixas, e claro, e há muitos que queriam deitar a toalha ao chão. Pronto, já estão chateados, vem a sua cultura toda queimada, e queriam acabar com isto, porque isto também não é, como sabes, isto não é rentável, não é uma coisa muito rentável. Agora pronto, tens através da cidra, vamos conseguindo escoar mais o produto. Mas há que também inovar um pouco. Eu tentei fazer este ano coisas que nunca tinha feito, mas lá está, nem fui à net, mas são ideias, aquelas de estar na cama e pensar nestas coisas. Porque não trazer a Bimby para aqui? Hoje em dia, não, há muitas casas que trabalham
3: no fundo, dentro daquilo que é o tradicional, trazer algum rasgo de modernidade.
4: Quando é que nós temos a ideia, aliás, para eu que sou do Funchal, estou aqui há 22 anos, mas sou do Funchal, temos a ideia que a Festa do Pera é para pessoas de idade, e pode-se juntar as duas, o novo e o mais antigo. Isso, fazendo esta combinação, do pêro. E o que é que se pode fazer com o pêro? Ali tem duas raparigas a fazer N pratos, N sumos, espumantes de pêro, uma data de coisas que as pessoas aqui nem sabiam. Mas bem, mas aquele pêro e deita aos porcos. Não, não, aquilo tem valor. É preciso usar a cabeça.
3: No fundo há necessidade também de criar aqui à volta do pêro, da Ponta do Pargo e deste certame, digamos, um novo caminho de transformação do produto.
4: Exatamente. É tal, também falamos no pêro, e isto claro que anda muito à volta do pêro, mas os agricultores estão aqui dentro, temos 15 agricultores, mais os do trator, eles têm tanta coisa para vender. Ontem o comércio foi bom, aliás tive um comerciante a dizer que já não tinha quase nada para hoje. Isso é bom de ouvir. Uhum. Ou seja, é o pêro, realmente, nós estamos aqui para divulgar o pêro, mas há tanta coisa aqui plantamos muita semente, plantamos muita couve. Os agricultores têm aqui muito trabalho, fazem um trabalho notável e há que apoiar esta gente.
3: E este novo caminho que está a ser traçado pela Secretaria da Agricultura, ainda há pouco o secretário Nuno Maciel dizia que grande parte das verbas que são dadas às casas do povo servem para este tipo de certame, mas grande parte tem que ser canalizada,
4: exatamente,
3: para os agricultores.
4: É importante este novo
3: caminho.
4: Isto é muito bom, trazer bandas aqui, trazer música e andar aqui a balhar até à meia-noite. Mas se os agricultores não são beneficiados ou não são, dar a palmadinha nas costas e dar um incentivo, acima de tudo dar um incentivo aos agricultores, claro que isto acaba. Porque, e não quero, e agora que assumi estas funções, pelo menos para 33 anos, e não quero que uma festa do pêro chegue a slides de pêro. Ou seja, ter uma festa do pêro só com fotografias. Não, eu quero o fruto, aumentamos o fruto este ano, as árvores já estão pujantes, já dá gosto a ver. Aliás, quem passa ali nos stands vê um pêro já com uma medida razoável e que dá gosto e é o orgulho dos produtores.
3: Naturalmente que eu já ouvi críticas positivas, críticas negativas.
4: Exatamente, isso ao espaço.
3: Deixa-me só dizer, eu não tenho que dar opinião, tenho a minha opinião.
4: Certo, mas, é válido.
3: Mas eu ouvi opiniões aqui hoje sobre a questão do espaço, desta transformação. Foi um dos teus sonhos durante a noite, trazer a festa de cima cá para baixo, para um espaço que, digamos, estava perdido?
4: Não, Duarte, eu fui abençoado. Porquê? Fui abençoado porque este ano tínhamos que fazer mesmo aqui em baixo, que o quadro está em obras. E também tinha sempre aquele... Por que não? Fazemos tantas festas aqui em baixo. Por que não fazer a festa do pêro? Fazemos aqui uma festa no início de julho. Os sul-africanos, uma festa brutal, enorme. Vem tanta gente aqui, muitos imigrantes. Por que não fazer a festa do pêro cá em baixo? Eu então aproveitei. Temos que fazer mesmo aqui em baixo. E pronto, caprichei. Não também entrando em loucuras. Mas uma coisa é certa. Este espaço é muito mais seguro. Eu ontem adorei ver crianças aqui a brincar, correram até à meia-noite aqui nesta praça, porque eu penso que não há muitos centros cívicos com este espaço que nós temos, as condições que temos aqui. Aliás, eu sou um sortudo, porque tenho aqui umas condições que as pessoas nem imaginam o que está aqui por baixo.
3: Portanto, isto aqui, esta zona aqui onde está também o Centro Cívico e a Casa do Povo, alberga ajuda de freguesia também.
4: Ajuda de freguesia, exatamente. Temos umas instalações fantásticas, temos de tudo aqui. Temos essa sorte. E agora só falta é trabalhar com as pessoas. Trabalhar, aliás, como sabes, isto aqui, a junta era de uma cor, a Casa do Povo era de outra, e andava sempre aqui, até luz foi cortada. Não. Isto agora é remar para o mesmo lado. Remar para o mesmo lado.
3: É importante esse remar para o mesmo lado em prol da freguesia da Ponta do Pardo.
4: Sim. Para veres, como eu te disse, no verão, nunca tinha ido tanta gente às marchas. Era sempre 70, 80 pessoas, no máximo, uma vez levamos 80. Ele conseguiu passar dos 100. Agora, para a semana, vamos ao Porto Santo e eu tive que fechar nos 100. Ou seja, eu agreguei um pedaço também, para a minha maneira de ser, também já me conheço há muitos anos e sou assim, sou brincalhão, mas pode-se brincar a trabalhar. Pode-se brincar a trabalhar e isto é um desafio e envolve-se as pessoas. Isto é, a Casa do Povo não pode ser de uma pessoa. A Casa do Povo é mesmo como o nome diz, é do povo. Tem que ser gerido bem, mas entregar ao povo, ouvir as pessoas. Isso é importante e eu acho que tem conseguido. Claro que isto rouba-me um pedaço de tempo, e ainda precisamente trabalho no Funchal na escola, e trabalhar com crianças, sabes como é que é, eles precisam de tudo a nossa atenção. Mas eu estou a gostar, e eu sempre vim à festa do Peiro, do lado de fora. Nem fazia ideia da maçada que isto dá.
3: Do trabalho.
4: É uma logística, tu tens que começar. Eu tomei posse em janeiro e comecei a trabalhar em fevereiro para a festa do Peiro. As pessoas não têm essa noção. Mas claro, há uma data de coisas, temos que fazer licenças, pedidos, há uma data. E os parceiros. Temos que juntar os parceiros ideais para podermos fazer uma festa com este tamanho.
3: Quais são as tuas diretrizes para estes 3 anos de mandato? Já tiveste este primeiro grande obstáculo, não é? Que foi a festa do Peiro. O que é que, em termos de objetivos, de ideias, o que é que pensas trazer de novo? Até porque, e esta é a próxima pergunta, ainda antes de avançarmos para isso, para essa parte dos objetivos, achas que as casas do povo precisam de renovação?
4: Precisam, acima de tudo, de inovação. De inovação. Ou seja, nunca pegar nas tradições. Aliás, eu sou um aficionado das tradições e das antiguidades, e eu venero muito isso, mas há que trazer um pouco da novidade, trazer um pouco da... E os mais jovens, trazer os mais jovens para isso.
3: É isso o mais difícil, é trazer juventude para os certames da Casa do Povo, trazer jovens para
4: eu,
3: a própria Casa do Povo.
4: Eu, tenho conseguido, porque a minha equipa é jovem, tenho conseguido, porque também associo o futebol, que também estou nos prazeres a jogar nos veteranos, e associo isso tudo, e fazemos aqui um complemento bom.
3: Por isso é que atrás eu falava da renovação.
4: Exatamente. Mas é a tal coisa... Isto com as pessoas mais da idade, claro que a resposta é logo aquela. Sempre fizemos assim. Sabes como é? As pessoas que não querem ter muita amassada, sempre fizemos assim.
3: A zona de conforto, sentados no sofá.
4: Isso não é resposta para nada. Isso então é que me irrita e ainda tento fazer ao contrário, porque isto não é. Se ela fundamentasse e dissesse, bem, isto realmente sempre fizemos assim, porque isto, só esta volta a dar. Não. Há tanta maneira, há tanta coisa que se pode fazer usando a opinião de um, a opinião do outro. Nem é preciso ir para a internet ver as coisas, basta só ver um exemplo e adaptá-lo e pensar que aquilo ainda resulta.
3: Valorizar a opinião das pessoas.
4: Exatamente.
3: Olha, e em termos de objetivos, eu sei que estás assim cheio de pressa porque os acontecimentos aqui não param. Em termos de objetivos para aquilo que é o teu mandato para estes 3 anos, porque esta é a primeira oportunidade que temos em que estamos a falar depois dessa tomada de posse, para estes 3 anos, quais são os grandes objetivos?
4: Olha, eu quero essencialmente arrumar a casa. E quando eu digo arrumar a casa, eu tenho coisas, lá está, que eram feitas há 30 anos atrás, que é os 30 anos que nós... Tu também já te vi aqui tantas vezes neste certame, era aquelas barracas dos agricultores com madeiras velhas, pregos e não sei o que, não, e quer partir para uma coisa mais moderna, tipo no Porto Moniz, a Feira do Gado, aqueles stands assim mais modernos, evoluir um pouco, e também porque cada vez há menos gente para trabalhar.
3: Uhum.
4: E se nós tivéssemos esses pavilhões já pré-montados, a coisa é fluir, tínhamos mais tempo para outras coisas, percebes? A minha ideia é aperfeiçoar a coisa, que se monte rapidamente, não é perder tempo aqui a pregar 3 pregos, percebes?
3: E em termos daquilo que são as atividades, portanto, o que é que se pode oferecer numa Casa do Povo Rural às pessoas para cativá-las a virem à própria Casa do Povo?
4: Olha,
3: porque a Casa do Povo é a casa das pessoas.
4: Exatamente. E nas tradições, este ano, foi uma coisa que nunca tinha sido feito. E, aliás, eu usei também este espaço aqui para fazer a debulha do trigo. Veio aqui tantas crianças que nunca tinham visto uma máquina daquelas antigas, ainda uma debulha do trigo, a antiga mesmo. E estrangeiros aqui adoraram, porque isso, se não trazemos isso para a rua agora, isso acaba. Fica na garagem, fica no palheiro, isso acaba. Há que agarrar nos valhotes, vir para aqui, explicar como é que se monta aqui, explicar como é que se faz. E não quero que o miúdo tire um curso disso, mas pelo menos, olha, eu já vi o meu avô fazer. Ah, pá, ele pode ajudar, para o ano, ele pode ajudar a fazer um passinho. Já fiquei com o gostinho. Para o ano, olha, exatamente. Ele já casa, já tem filhos. Oh, ai, não, quer mostrar ao meu filho que é isso. É uma máquina velha no palheiro. Quer mostrar. E se isto for uma bola de neve, certamente não vamos perder as tradições.
3: Olha, para terminar, e agora mesmo para terminar, disseste há pouco que já estás há mais de 20 anos aqui na Ponta do Parque.
4: Há 22 anos.
3: Há 23 anos. Tu sempre foste um rapazinho do Funchal.
4: Sim. Isto era a minha casa de férias.
3: Vieste para a Ponta do Parque. E certamente viste a transformação ao longo dos tempos, ou seja, o teres que vir do Funchal à Ponta do Parque e demorar quase tanto tempo da Calheta à Ponta do Parque como do Funchal à Calheta, e toda esta evolução agora à volta e a loucura à volta do nascimento do campo de golfe aqui na Ponta do Parque. O que é que tu podes dizer destes 20 anos em termos de transformação desta freguesia que é a Ponta do Parque?
4: Nada a ver. Eu comecei há 23, já vai fazer 23 anos com a minha primeira casinha, que agora a família já comprou mais umas coisas aí. Era a minha casa para fugir, como sabes, eu trabalho com miúdos e precisamos descansar a cabeça, e a ideia era estar aqui neste paraíso a descansar a cabeça. Eu saía nos prazeres, que não tinha, havia expresso. E claro, quando ia para a cama à noite, só sonhava que havia expresso, que era a tal via expressa anunciada há tantos anos. O campo de golfe é a mesma coisa. Aquela obra de Santa Ingraça, que toda a gente falava que íamos ter um campo de golfe, mas aquilo parou N vezes. Agora, nós temos a via expressa, vamos ter o campo de golfe. O orgulho que nós temos no campo de golfe, e as pessoas falam no campo de golfe para uma elite. O campo de golfe deu para uma elite. Já sou jogador de golfe e já vou ao Santa Serra jogar. Nunca tinha imaginado uma coisa dessa, que eu próprio tinha essa ideia. Não, nós estamos a criar um clube aqui de golfe. Vamos trazer as pessoas, vamos fazer um torneio da junta, vamos fazer um torneio da Casa do Povo, vamos fazer um torneio para chamar as pessoas, para as pessoas verem que aquilo não é só para alguns. Aquilo é tão divertido. Tu entras no campo de golfe, não sei se já jogaste golfe, mas entras para um campo de golfe. Tu apagas, tu não sei o que, lembras, tinhas de telefonar à tarde para aquilo, não sei o que, tu apagas, só pensas naquilo que estás a fazer. Eu adorei, e meti-me nisto, e depois, e não admito, lá está, como eu vou para o Funchal todos os dias e trabalho no Funchal, não admito que venham dizer, o Presidente do Governo só pensa em golfe e estamos a gastar dinheiro aqui mal gasto. Não, Duarte, tem N famílias lá embaixo a trabalhar, daqui da Ponta do Parque, levam o seu dinheirinho para casa. É como o trabalho do campo de golfe. O campo de golfe não foi só as pessoas vender terrenos aí a torto e a direito. Não. Há muita gente a trabalhar daqui, da Ponta do Parque, neste campo de golfe. E se o campo de golfe não for uma coisa fechada, que a ideia de criar um clube é não ser fechado, é um pouco o nosso quintal, claro que queremos receber toda a gente aqui e ter grandes torneios daqueles que estou-se a falar. Não digo ter o Presidente dos Estados Unidos aqui a jogar golfe, mas ter um torneio de top. Claro que a ideia é essa. E eu tenho um sonho e desafiei o nosso secretário da Agricultura na minha tomada de posse, que é implantar árvores de pêro no campo de golfe, nas extremidades do campo de golfe. Quando vemos a bola lá no green e não sei o quê, um pereiro ali com os pés no chão faz um contraste, fica uma coisa, e nós dizemos logo, isto é o nosso campo. E eu desafiei o nosso secretário, e penso que ele vai me ajudar nisso, que eu quero ter pêros no nosso campo de golfe.
3: Muito bem, Paulo, muito obrigado,
4: obrigado
3: por teres vindo à Antena 1 e obrigado também pelo convite, por mais uma vez nos trazerem à Festa do Pêro.
4: Claro, obrigado eu.
3: Muito obrigado. Emissão RTP Antena 1 Madeira em simultâneo com a RTP Mundo. Estamos na Festa do Pêro, estamos precisamente na Ponta do Parque.

Emissão do Abraço da Madeira na RTP Antena Madeira e também na RTP Mundo. Estamos na Ponta do Pargo, na 41ª edição da Festa do Pêro. 41 anos de festa, 41 anos junto dos produtores. Esta emissão que hoje fazemos a partir da Ponta do Pargo tem o controle técnico

do Luís Vieira e do Paulo Fernandes, que nos apoiaram nesta emissão. O meu nome é Duarte Rebolo, a todos desejo a continuação de uma ótima semana. Nós voltamos de hoje a 8 dias para novamente estarmos consigo nesta rádio. Entretanto, e porque esta é uma terra onde habitualmente também se pode ver o pôr do sol, por que não trazermos os vizinhos e este pôr do sol? Em nome de toda a equipa, boa semana para si.

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1: José Luís Carneiro não se convence com a avaliação do Ministro das Finanças e o secretário-geral do PS insiste que as propostas socialistas para fazer face à subida do custo de vida são sustentáveis do ponto de vista orçamental. Em Torres Vedras, esta tarde, onde o PS arranca novo ano político, o secretário-geral socialista justifica a afirmação com os impostos sobre os combustíveis em 2024 e 2025 e com os efeitos da inflação. O Sindicato dos Trabalhadores de Arqueologia, em comunicado, acusa Carlos Moedas de desonestidade e rejeita que o setor da arqueologia seja o bode expiatório para os atrasos da empreitada do plano de drenagem de Lisboa.
0: Cláudia Almeida na edição, 32 graus agora aqui em Lisboa, 33 no Porto, 30 em Faro, no Funchal 27, em Ponta Delgada 25.
1: José Luís Carneiro não se convence com a avaliação do Ministro das Finanças e insiste que as propostas do PS vão fazer face para fazer face à subida do custo de vida são sustentáveis do ponto de vista orçamental.
2: Todas as propostas que apresentamos cabem no âmbito da folga orçamental. O Governo está ainda a ganhar dinheiro com os impostos que aplicou aos combustíveis em 24 e 25 e também a ganhar dinheiro com os efeitos da inflação. E, portanto, aquilo que digo é, as propostas que o Partido Socialista apresentou para responder às necessidades das famílias, das empresas e das instituições são propostas que cabem no quadro da sustentabilidade das contas públicas.
1: José Luís Carneiro, durante estas declarações em Torres Vedras, esta tarde, também pediu ao Governo que siga o exemplo dos executivos socialistas deste século na resposta à pandemia e à invasão da Ucrânia.
2: O Governo do PS apoiou as famílias, as empresas e as instituições em 2022 e 2023 com 8.300 milhões de euros de apoios e deixámos ficar o Governo com um saldo orçamental superior a 3.000 milhões de euros. Portanto, aquilo que nós dizemos é, não façam melhor, mas procurem fazer pelo menos igual àquilo que fez o Partido Socialista no Governo a responder às crises que o país enfrentou.
1: A resposta do líder do PS à afirmação do Primeiro-Ministro ontem em que Luís Montenegro recusa ser o pai da austeridade. Miranda Sarmento, o Ministro das Finanças, reagiu em Dublin à margem da reunião do Ecofin às propostas do PS para se fazer face ao aumento do custo de vida e considera o Ministro que essas propostas empurram o país para o déficit no próximo ano.
3: Para se ter uma ideia, a redução do IVA dos combustíveis custaria num ano inteiro 1.200 milhões de euros. A redução do IVA no cabaz alimentar custaria num ano inteiro 800 milhões de euros. Portanto, aquilo que o Chega propôs e que o PS também propõe, em 27 custaria 2 mil milhões de euros. Não há saldo orçamental desse montante, bem pelo contrário, será muito, muito inferior. Será positivo, será um superávit, mas muito inferior. E se os dois partidos se quiserem juntar, se

0: quiserem fazer uma coligação e aprovar isso, o que estão a dizer ao país é que querem que em 2027 haja um déficit.
1: O Ministro das Finanças, em declarações aos jornalistas em Dublin, na Irlanda, à margem da reunião dos Ministros das Finanças dos 27. No setor da educação, o PS confirma que já entregou no Parlamento o pedido de audição ao Ministro Fernando Alexandre para que justifique as centenas de casos de alunos sem vagas nas escolas no arranque do ano letivo, como refere à Agência Lusa ao deputado socialista Miguel Cabrita.
2: O Ministério tem procurado fazer passar a mensagem de que se tratam de poucas centenas de alunos, mas a verdade é que os dados que vão sendo conhecidos não apontam nesse sentido. Mais de 600 em Lisboa, várias centenas em Sintra, algumas centenas também nos concelhos da área metropolitana de Lisboa e, portanto, estaremos a falar pelo menos de mais de 1000 alunos, mas não há dados transparentes e oficiais sobre quantos alunos efetivamente iniciaram o ano letivo sem ter colocação em escola.
1: Para o PS, os responsáveis políticos têm de ser responsabilizados. Para além da questão das vagas para os alunos, há cerca de 1000 horários completos de professores por preencher. O Ministro da Educação já afirmou que existem 11 mil professores disponíveis no sistema. O processo de colocação de docentes é agora diário para se acelerar essas colocações e reduzir os tempos sem aulas nos horários dos alunos. O Sindicato dos Trabalhadores de Arqueologia contesta as recentes declarações do Presidente da Câmara Municipal de Lisboa acerca dos trabalhos arqueológicos nas zonas do Plano de Drenagem de Lisboa, que estão a atrasar o processo. O dirigente do sindicato, Régis Barbosa, desmenta a afirmação de Carlos Moedas no canal Now, na quinta-feira, de que os arqueólogos podem simplesmente parar uma obra o tempo que quiserem.
3: Nós contestamos a posição do Presidente da Câmara, Carlos Moedas, no sentido de que a arqueologia preventiva é uma prática que existe há muitos anos. As câmaras, os donos de obra, todos respeitam e todas as coisas são feitas, obras são feitas. E o que o Carlos Moedas tentou fazer aqui foi enganar a população na medida em que coloca a culpa na arqueologia de problemas que são inerentes à obra. A informação que a gente tem é que a arqueologia tem sido feita, tem aparecido sítios, como era expectável. Lisboa é um sítio muito sensível, tem vários sítios arqueológicos sensíveis. Era expectável que aparecessem vestígios arqueológicos e a obra, como todas as outras, tinha que calendarizar e saber lidar com isso.
1: Depois deste esclarecimento público, o Sindicato dos Trabalhadores de Arqueologia vai contactar a Assembleia Municipal de Lisboa e os vários partidos para salvaguardar os achados e o trabalho dos arqueólogos, refere também o dirigente sindical Régis Barbosa.
3: Para já, a nossa posição foi no sentido de rebater essa fala muito infeliz do Carlos Moedas e que afeta trabalhadores que estão sob uma pressão muito grande. O trabalho dos arqueólogos que estão em obra é um trabalho que é feito sob pressão. E, evidentemente, vamos entrar em contato com os grupos da Assembleia Municipal, dos partidos políticos, chamando a atenção até para que os cidadãos tenham a devida informação sobre o que se passa naquela obra, não é?
1: A conclusão definitiva do Plano Geral de Drenagem de Lisboa está prevista para o final de 2029, daqui a cerca de 3 anos. Esta semana, no canal Now, o autarca da capital, Carlos Moedas, revelou que a paragem das obras devido a achados arqueológicos em Lisboa custa por dia ao município 15 mil euros. O Sindicato dos Trabalhadores de Arqueologia, em comunicado, acusa o autarca de desonestidade e rejeita que o setor seja o bode expiatório para os atrasos da empreitada. Ainda em Lisboa, daqui a uma hora, a menos de uma hora, na Fundação Arpad Zen, Vieira da Silva inaugura-se uma nova exposição com obras de Arpad. É a primeira grande exposição em quase 20 anos. Agora, em direto a partir da Fundação Arpad Zen, a jornalista Cristina Borges e com o diretor da Fundação, Cristina.
4: Exato. Esta é a primeira grande exposição individual dedicada a Arpad Zenes, que nasceu em Budapeste, mas passou muito tempo em Paris e teve uma ligação muito forte com Portugal, fruto da sua ligação e casamento com Maria Helena Vieira da Silva. Do trabalho de Arpad Zenes constam muitas pinturas em diferentes etapas da sua vida. Connosco temos aqui Nuno Faria, que é o diretor do Museu Arpad Zenes, que fica aqui nas Amoreiras, a quem perguntamos porquê esta exposição neste momento, agora.
5: Bom, por duas razões essenciais. A primeira, porque desde que me ocupo da programação do museu, com as exposições que fomos fazendo, com obras de Arpad e Vieira em diálogo com outros artistas, seus contemporâneos ou nossos, fui percebendo que havia um interesse muito grande da comunidade artística mais jovem, do público em geral, pelas obras de Arpade que as pessoas ou nunca tinham visto ou nunca naquele contexto e que suscitaram muita curiosidade. Arpade foi casado, como disse, com Vieira da Silva, que teve uma ascensão fulgurante desde os anos 50 e, tendo ficado um pouco mais na retaguarda, na sombra de Vieira, agora achamos que é uma ótima oportunidade de descobrirmos a sua obra na sua plenitude.
4: O que é que as pessoas vão poder ver aqui nesta exposição?
5: Bom, esta é uma exposição que cobre todo o percurso de Arpade, desde os anos 20, quando Arpade ainda estava na Hungria, até à sua morte, em meados da década de 80. É uma exposição dividida em 7 núcleos, que integra obras de gravura, de desenho e de pintura. Escolhemos mostrar pequenos e médios formatos e vamos descobrir um Arpade sempre jovial, sempre experimentalista e com uma enorme alegria, uma enorme luz.
4: A exposição é inaugurada hoje, já daqui a pouco, às 16 horas, esta tarde, e vai continuar até ao dia 24 de janeiro de 2027, onde podem ser vistas 169 obras, algumas delas inéditas.
1: Cristina Borges, em direto connosco a partir da Fundação Arpade Cézanne, onde, como ouvimos, às 4 da tarde inaugura a nova exposição Arpade, patente até janeiro do próximo ano. Um bom programa para esta tarde.
6: 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Começa a seguir a tarde desportiva com coordenação de Walter Madureira. Um ótimo domingo. 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

Boa tarde, arranca aqui a tarde esportiva deste domingo, 20 de setembro, em dia de clássico Porto-Benfica, a Taça de Portugal, fim de semana da segunda eliminatória. José Rachão, vencedor em 2004-2005, é nosso convidado. As atenções centram-se também no europeu de voleibol masculino. Portugal defronta a toda poderosa França. No dia também em que Portugal joga para o Mundial de Handball em cadeira de rodas, Portugal vai jogar um lugar no pódio. A partida arranca às 6 da tarde em Espanha. Vamos ainda falar de desporto adaptado, universitário, ciclismo e, claro, as habituais rúbricas. Move-te por valores, caderneta de cromos, esse dia vai chegar, todos contam. O hino do dia, hoje com aniversariante marítimo, mas abrimos ainda o Laboratório de Campeões, com uma visita de Horácio Antunes ao Centro de Alto Rendimento de Montemor-o-Velho. São muitos os motivos para estar connosco ligado nesta tarde desportiva da Antena 1.

0: São 3 da tarde, 13 minutos, menos uma hora nos Açores. Este é um fim de semana de Taça de Portugal. Está em andamento a segunda eliminatória. Passamos por Simfãs, onde joga também o histórico Leixões. O jogo começou às 2 da tarde no Estádio Municipal Cruz de Bolsas. É acompanhado pelo Bruno Malveira Marques. Muito boa tarde, Bruno. Já está em andamento e com muitos minutos já jogados. Já estamos a contar o tempo para o final desta partida. Como é que tem decorrido este Simfãs Leixões?
1: Boa tarde, Walter Madureira. Um grande abraço extensivo ao ouvinte da RTP Antena 1. Para já estamos no início da segunda parte, minuto 48, ou seja, 3 minutinhos do segundo tempo. Leixões dominou o primeiro tempo, vence por 4-0 nesta partida. Um domínio praticamente absoluto nos primeiros 45 minutos. Estreou-se a marcar aos 15 por intermédio de Simãozinho. Cláudio Araújo, pelo corredor direito, fez um passe para a zona central. A defensiva do Simfãs não conseguiu aliviar. A bola sobrou para Simãozinho, que rematou cruzado e rasteiro para o fundo da baliza. A equipa da casa deu o ar da sua graça aos 20 minutos, uma enorme oportunidade que Caio Seco negou depois de um canto na direita cobrado por Ruben Val. A bola foi colocada no coração da área, onde surgiu Amadeu, que cabeceou para uma enorme intervenção do guardião brasileiro. Aos 29 minutos, o Leixões adiantou-se novamente no marcador. Ataque pela direita, Paulinho fez um cruzamento perfeito para a área, onde surgiu no momento certo Brian Roches, que de cabeça o hondurenho golpeou para o fundo da baliza. O 3-0 surgiu aos 34 minutos através de um canto batido na direita por Simãozinho. O arco da bola saiu chegado à baliza. O guardião do Simfãs não conseguiu sacudir a bola e ao segundo poste Salvador Agra rematou à meia volta e ampliou o resultado. Já na compensação, no único minuto que o árbitro Márcio Torres concedeu, novamente através de um pontapé de canto cobrado por Simãozinho, bola ao segundo poste e Cláudio Araújo desviou para o fundo da baliza. O Leixões participa pela 76ª esta vez na prova rainha do futebol português. O Simfãs, que eliminou o Espinho na primeira eliminatória por 1-0, está na 30ª participação. Para já, estamos com 5 minutos da segunda parte. Simfãs 0, Leixões 4.
0: É a Taça de Portugal. É a festa da Taça de Portugal.

0: Taça de Portugal em andamento, segunda eliminatória, 40 jogos de sexta a sábado e ainda com um jogo que só se realiza no próximo dia 27. Já iremos também olhar pelos resultados já conhecidos, mas a Taça de Portugal, a festa da Taça, a trazer também até aos estúdios da Antena 1 José Rachão, ele que venceu a Taça de Portugal ao serviço do Vitória de Setúbal na temporada de 2004-2005. Muito boa tarde.
1: Boa tarde.
0: É um enorme prazer tê-lo aqui nos nossos estúdios.
1: Obrigado, também eu. Fico muito satisfeito de estar aqui. Obrigado pelo convite. Cumprimentar não só a ti, como a todos os desportistas no geral que nos estão a ouvir. E começo já por uma coisa engraçada, não é? O Leixões está a ganhar 4-0. É um clube que a mim me diz muito, porque deixei de ser jogador para ser treinador do Leixões, ou seja, fui jogador e fui treinador do Leixões, e com o Leixões fui aos quartos de final da Taça de Portugal contra o Benfica de Eriksen, perdendo no Estádio do Mar, quase a 10 minutos do fim, que aquilo teve renhido num jogo que eu joguei com três centrais, quer dizer que já se chegava com três centrais já em 82, 83. O que é que isto quer dizer? Quer dizer que a Taça de Portugal é uma festa, e não há dúvida nenhuma que estas eliminatóriazinhas são muito equilibradas, que vão caindo, e depois dá-se aqueles casos como o Torriense, que um clube do segundo escalão, não é? A ganhar a Taça Portugal, clube que também, que já fui treinador e também onde é que eu tive também 2 anos.
0: Temos muito para conversar ao longo destas 3 horas de emissão. Este foi só apenas o aperitivo e com este elo também de ligação com Leixões. Já voltamos a conversar com o José Rachão. Agora passo por Olhão. Marco Fernandes no Olhanense Portel. Estádio José Arcanjo. Esta partida arrancou às 3 da tarde.
2: É, exatamente, e ainda não temos golos no estádio José Arcanjo. Muito boa tarde para todos e é sempre um prazer regressarmos à tarde desportiva, regressar ao estádio José Arcanjo. Recordo o Olharense que esteve na Primeira Liga pela última vez na temporada 2013-2014. Foi o último classificado nesse ano, nessa temporada, desceu de divisão e a partir daí foi quase sempre a descer para a turma de Olhão e tem sido realmente anos muito difíceis para o Sporting Clube Olhanense. Manuel Cajuda assumiu a direção do clube nos últimos tempos e tem vindo realmente a erguer este Sporting Clube Olhanense. Olhanense que nessa altura tinha aqui um relevado de relva natural. Hoje temos um relevado sintético no estádio José Arcanjo. Mas relativamente a esta segunda eliminatória da Taça de Portugal, já o referi, ainda não há golos no estádio José Arcanjo. A partida caminha para o primeiro quarto de hora de jogo, apenas ali uma situação de algum apuro para as redes da equipa da casa, para as redes do Olhanense, num remate cruzado de Caia com a bola a sair rente ao poste do lado contrário, num lance muito perigoso para as redes da equipa da casa. Quando nas bancadas agora pedem ali uma grande penalidade, mas o árbitro da partida manda jogar. Olhando então para a constituição oficial das equipas, o Olhanense joga com João Félix entre os postos, depois Amaro Viana, Ailton Tavares, Vítor Nicolati, Caio Barros, Bruno Fernandes, João Correia, Rosário Miguel, Celso Domingos, Jair Brito e José António. Quanto ao Portel, joga na baliza com o americano Ethan Cramp, depois Tiago, Diogo Breizinha, Eva Nilsson, Dabo, Nelson, Caio a jogar também ali no meio-campo, Clésio, Marco e Angélico a fazerem então o trio mais ofensivo da equipa do de Portel, a equipa da Associação de Futebol de Évora que milita no Campeonato de Portugal, na Série D do Campeonato de Portugal, ao fim de cabo de 4 jornadas, a equipa alentejana, o clube alentejano soma outros tantos empates, ou seja, a equipa de Portel é 8ª classificada com 4 pontos na Série D do Campeonato de Portugal. O Olhanense, a equipa algarvia, joga esta temporada na primeira divisão distrital da Associação de Futebol do Algarve e hoje tem aqui, esta tarde tem aqui o seu primeiro encontro oficial da temporada, já que o distrital algarvio arrancou na tarde de ontem e a partida do Olhanense diante do Ferreiras foi naturalmente adiada. Estádio José Arcanjo, segunda eliminatória da Taça de Portugal, 16 minutos cumpridos na primeira parte, 0 para o Olhanense, 0 também para o Portel.
0: Reportagem de Marco Fernandes, no Algarve.
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0: Tempo agora para falarmos de mais uma rúbrica, Move-te por Valores. Este espaço procura amplificar o que o desporto tem de melhor, enaltecendo comportamentos e atitudes de desportivismo e práticas de excelência de quem vive o desporto de forma exemplar, íntegra e também honesta. Hoje contamos uma história vivida nos Jogos Olímpicos de 84, uma história contada pelo João Santos Correia.

África de hoje recuamos até 1984, aos Jogos Olímpicos de Los Angeles, no auge da Guerra Fria, onde os Estados Unidos e a União Soviética se encontravam profundamente divididos e os Jogos Olímpicos eram também um palco de afirmação política e ideológica. A União Soviética e grande parte dos países do Bloco de Leste tinham decidido boicotar os Jogos de Los Angeles, numa resposta ao boicote norte-americano aos Jogos de Moscou em 1980. Na modalidade de boxe, Evander Holyfield, jovem pugilista norte-americano, era um dos grandes favoritos à medalha de ouro olímpica, mas na meia-final foi desclassificado depois de atingir Kevin Barry, da Nova Zelândia, após a ordem do árbitro de parar o combate. A decisão foi polémica. Holyfield ficou fora da final e acabou por receber a medalha de bronze. Kevin Barry, apesar de derrotado, não pôde disputar a final devido às regras médicas aplicáveis depois do KO. E, assim, o pugilista jugoslavo Anton Josipovic conquistou a medalha de ouro sem ter disputado a final. Mas foi na cerimónia de entrega das medalhas que aconteceu um dos momentos mais espantosos daqueles Jogos Olímpicos. Depois de receber o ouro, Josipovic chamou Holyfield para junto de si, convidou-o a subir à plataforma destinada ao campeão e levantou-lhe a mão. Josipovic não estava a abdicar da sua medalha, não estava a questionar oficialmente as regras. Estava simplesmente a reconhecer o mérito do adversário e a perceber que, naquele momento, ganhar não significava necessariamente ser superior. O desporto vive de resultados, de competição e de regras, mas vive também de valores. E naquele pódio estavam presentes alguns dos mais importantes: respeito, humildade e justiça. Numa era em que o mundo se encontrava dividido entre leste e oeste, entre Estados Unidos e União Soviética, um atleta da Jugoslávia, país socialista e não alinhado, levantava a mão de um atleta dos Estados Unidos, mostrando que o desporto podia fazer aquilo que a política não conseguia: aproximar pessoas. Porque uma medalha pode ficar esquecida numa gaveta, um recorde pode ser ultrapassado, um resultado pode desaparecer das estatísticas, mas um gesto de respeito permanece para sempre. Naquele dia, Anton Josipovic ganhou a medalha de ouro, mas ao levantar a mão de Evander Holyfield, ganhou também algo que nenhuma medalha consegue garantir: o respeito de todos. E talvez essa seja uma das mais bonitas definições do verdadeiro campeão. É aquele que consegue vencer sem deixar de reconhecer a grandeza de quem perdeu. No desporto, como na vida, vence sempre com ética. Move por valores, uma parceria Antena 1 e Plano Nacional de Ética no Desporto.

0: Uma história que vai poder voltar a ouvir no podcast da Antena 1. Emissão de Desporto, estamos nesta tarde desportiva.
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0: Move-te por Valores, uma das habituais rubricas da tarde desportiva. Daqui a pouco, às 3:30 da tarde, arrancam dois jogos da jornada 7 da Liga Portuguesa. Passagem pelo estádio Dom Afonso Henriques, em Guimarães, para conferirmos com o Carlos Rui Abreu as escolhas iniciais dos treinadores de Vitória e também de Moreirense. Boa tarde, Carlos.
2: Boa tarde, Walter, ouvintes da tarde desportiva da Antena 1. Vitória vem de uma derrota em Viseu por 2-1. O técnico Tiago Margarido faz três alterações em relação a esse jogo. Saem CDB, Benny Mukendi e Samu. Entram Borevkovic, Gonçalo Nogueira e Alanzinho. Equipa do Vitória com Oliver Zic na baliza. Depois na defesa, Strata à direita, João Mendes à esquerda. Centrais, Tiago Balieiro e Tony Borevkovic. Em estreia, neste regresso a Guimarães, meio campo para Doucet, Gonçalo Nogueira e Alanzinho, que será titular frente ao antigo clube, e depois no ataque Gustavo Silva, Camará e Jakupovic. Já a formação do Moreirense, que vem de uma vitória frente ao Marítimo por 3-1. O técnico Vasco Botelho da Costa faz apenas uma mudança. Sai Stepanovic e entra Guilherme Liberato. Na baliza, André Ferreira. Depois, Dinis Pinto à direita, Kiko Domingues à esquerda. Centrais, Gilberto Batista e Maracás. Miolo para Guilherme Liberato. Nail, Johnny e Tiago Andrade. No ataque, Manuel Mendonça, Kiko Bondoso e Leonardo Vonich. O quarto da partida é Sérgio Galho da Guarda. No VAR estarão Rui Soares e Márcio Azevedo. Tarde de muito calor aqui para este derby concelhio. É o derby de Guimarães entre o Vitória e o Moreirense.
0: E um jogo sempre com enorme rivalidade no Municipal de Rio Maior. Joga esta tarde o Estrela da Amadora, frente ao Académico de Viseu. Esta é uma partida para acompanharmos com o João Santos Correia. Muito boa tarde, João. Vamos então também saber quais é que são as escolhas dos treinadores para este desafio que está quase, quase a começar.
3: Boa tarde, Walter Madureira, ouvinte RTP Antena 1, e também ao Ministro José Rachão, um treinador e um jogador a quem o amarelo e verde sempre ficou muito bem. No Municipal de Rio Maior, casa emprestada ao Estrela da Amadora devido aos problemas no relvado do estádio José Gomes, a equipa tricolor recebe o Académico de Viseu com dois pontos a separar as duas formações que estão a fazer arranques de campeonato muito, muito vistosos, principalmente a equipa da Amadora, que ainda não perdeu neste início de campeonato. O Académico, por sua vez, vem agora de duas vitórias consecutivas. Equipa do Estrela, orientada por Pepa, apenas uma alteração em relação ao último encontro. O Chapo é hoje titular na formação do Estrela da Amadora, que tem Léo Link na baliza, depois Lekovic e Chapo como dupla de centrais, Souza à direita e Rafa Soares à esquerda. Santiago Serra, Dué e Zvonareca no meio-campo, com Stoica numa ala e Abraham Marcos na outra. O ponta-de-lança será Antonetti. Banco de suplentes do Estrela para David Grilo, Diogo Pinto, Luan Patrick, Mincarelli, Encada, Jansen, também Alisson, Emerson, Benito, Robinho, João Jordan e ainda René Mitongo. Do outro lado, a equipa do Académico de Viseu repete o 11 inicial que venceu o Vitória Sport Clube por 2-1, e Bruno Pinheiro apresenta Everton na baliza, António Correia e Michelis como dupla de centrais, Robinho no corredor destro e Gustavo Costa no corredor canhoto. Meio campo para Luís Silva, para Messagam e para Caraman. Depois Gouin numa ala e João Guilherme na outra. O ponta de lança é o melhor marcador do campeonato da 2ª Liga da temporada passada, André Clóvis, que leva já dois gols apontados neste regresso ao topo do futebol em Portugal. Banco de suplentes da formação viziense para Marcos Lavine, para Brau, Ruben Pereira, Barcelos, Seitil, Mestanza, Zamora, Domingos, Ferreira, Fernandes, Mortimer e ainda Baldini. O apito pertence ao árbitro da Associação de Futebol de Setúbal, André Narciso, com as equipas já dispostas no relvado bem tratado desta Municipal de Rio Maior.
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0: Daqui a pouco, às 16h, começa também no Estádio Municipal de Bombarral o Bombarralense Vizela, uma partida que vamos acompanhar com o João Alves Domingos. Há pouco, José Rachão, falávamos da sua ligação ao Leixões, foi logo no início da carreira, não é? Estamos a falar de uma carreira de 40 anos como treinador, mais 15 como jogador, isto é uma vida ligada ao futebol.
4: Respirei toda a minha vida, respirei futebol. E agora continuo ligado ao futebol. Como treinador acabou, não é? Porque já não. 74 anos são 74 anos. Também depois tive alguns problemas de saúde, que felizmente tenho tentado conseguir ultrapassar, que é normal, não é? Quando se começa a atingir estas idades. E como jogador também tive muitos anos a jogar na Primeira Liga e alguns também na Segunda Liga. É uma vida de futebol e agora continuo também ligado através de, nunca eu pensei, através do dirigismo, porque estou ligado um bocadinho à Federação como delegado da Assembleia Geral, sou vice-presidente também da Associação Nacional de Treinadores de Futebol, sou vice-presidente da Assembleia Geral, estou ligado também a um projeto que é a casa do jogador, do atleta, que nós um empreendimento que temos tentado levar para a frente, temos tido muita luta, mas temos encontrado muitas barreiras e infelizmente há muitos colegas meus que não estão a passar bem e que precisavam disso mesmo. Isso já não é nada para mim, não é? Como se deve calcular, mas temos muito olhar também para os outros, e eu sempre fui uma pessoa que olhei muito para os outros, nunca fui egoísta, nunca olhei só para mim. E estas coisas, para além disso, também gosto de ir com os veteranos do Benfica, quer dizer, estou sempre em atividade. Pronto.
0: Ainda ontem esteve em Tábua, não foi? Com os veteranos do Benfica.
4: Exatamente, ganhámos lá os veteranos do Tábua 9-0. Eles deram boa réplica até uma certa determinada altura, mas depois não conseguiram aguentar a pressão do futebol atacante do Benfica, que estamos um bocadinho a jogar à semelhança daquilo que está a jogar a primeira equipa.
0: Já voltamos a conversar até da atualidade também e dessas ligações ao Benfica e dos vários jogos, por exemplo, na Taça, porque já há pouco falou desse encontro com o Benfica de Eriksen. Em 2004-2005, a Taça ganha é frente ao Benfica e antes também já tinha encontrado o Benfica muitas vezes, mas nunca tinha ganho até aquele dia no Jamor.
4: Não. Perdi sempre. Até que um dia, quando os encontrei, digo assim, agora desta vez vou ter que ganhar, não é? E como era no Jamor, já não havia mais eliminatórias, digo assim, se não, já nunca mais tenho mais uma oportunidade. E ganhámos 2-1 e ganhámos bem.
0: Mas já vamos ao detalhe desse dia, que terá sido um dia dos dias mais marcantes da sua carreira. Acredito, não foi?
4: Sim, claro.
0: Já aí vamos, de novo, a contar mais histórias de José Rachão. Para já, o dia do voleibol. A seleção nacional masculina defronta hoje, às 5 da tarde, a poderosa seleção francesa. É atual campeã olímpica, num duelo a contar para os oitavos de final do Campeonato da Europa. Nós vamos, dentro de brevíssimos instantes, ao encontro do Paulo Vidal, ele que tem diariamente contado a história desta seleção. Esta partida vai jogar-se na Arena de Sófia e representa também um importante jogo para a equipa das esquinas, que tem aqui uma oportunidade de alcançar pela primeira vez na sua história os quartos de final da competição. Mas, como nos conta o Paulo Vidal, isso será extremamente difícil, Paulo.
5: Olá, Walter. Boa tarde. Estamos, de facto, já muito perto do início desta partida decisiva nestes oitavos de final. Portugal joga daqui a pouco com a França. Tenho comigo o selecionador nacional, João José. Mister, muito boa tarde. Estamos a menos de 2 horas do arranque deste jogo. Como é que está a equipa? Imagino que ansiosa por começar a jogar.
6: Sim, é o normal neste tipo de momentos, mas eles encontram-se bem, ou seja, eles encontram-se motivados para jogar e para tentar ir à procura da oportunidade de criar um tar nos oitavos de final, e acho que tem que ser um bocadinho por aí. Eles percebem mais ou menos as dificuldades que vão ter do lado lá, percebem como é que a França os vai procurar contrariar, aquilo que têm que fazer para contrariar eles, e agora é começar o jogo e jogar.
5: O objetivo é fazer história, chegar onde Portugal nunca chegou, aos quartos de final?
6: O objetivo é a gente conseguir entrar para ser competitivos, de forma a podermos chegar aí. Primeiro temos que jogar, temos que construir o nosso jogo, e é isso que vamos já procurar de fazer.
5: Tem-se falado muito, mister, deste adversário, um adversário difícil, mas que também está numa fase, digamos, de alguma mudança, jogadores novos. Isto de alguma forma faz crescer aqui um pouco da possibilidade de Portugal discutir mais este jogo?
6: Não estou preocupado com a transição deles, estou mais preocupado com aquela que é a nossa, porque também estamos nessa fase e na construção desse caminho. E é isso que vamos procurar no dia de hoje.
5: Tem algum peso esse rótulo de bicampeão olímpico do lado da França?
6: Para eles ou para nós?
5: Para Portugal.
6: Para Portugal. Não, eu penso que não. Ou seja, nós encaramos o lado lá sempre da mesma forma. Seja a França, como foi a Bulgária, como foi a Polónia, como foi a Macedónia, ou seja, todas aquelas que temos encontrado no caminho. É claro que o nível de exigência e o nível de dificuldade é maior e obrigam-nos também a estar melhor durante mais tempo. E é isso que vamos procurar fazer.
5: O facto da pressão estar do lado dos franceses e não do lado de Portugal, de alguma forma, facilita, entre aspas, este jogo para Portugal?
6: A pressão é relativa, eles têm a pressão deles e nós temos a nossa, não é? Eles têm os objetivos deles e nós temos os nossos. Nós com os nossos objetivos também nos pressionamos. A obrigação de ganhar o jogo estará do lugar deles, mas a obrigação da vontade de querer jogar e à procura, não é, de conquistar aquele objetivo que tanto queremos, passa para o nosso lado. E acho que temos é que aproveitar a oportunidade e divertir com aquilo que é a pressão do jogo e a dificuldade do jogo.
5: Será um jogo de pormenores, quem falhar menos terá mais sucesso?
6: Jogar para não falhar é jogar para não perder. Nós temos que jogar para ganhar.
5: E depois, Mister, este jogo, Portugal tem na cabeça, obviamente, esse desejo de seguir em frente. Acha que é possível continuar aqui em Sófia? Por mais uns dias?
6: A gente acredita sempre que sim, não é? Ou seja, dependemos daquilo que vamos fazer durante o jogo e é isso que vamos procurar fazer.
5: Muito obrigado. Felicidades para o jogo. Estamos então já muito perto do início da partida entre França e Portugal. Estes oitavos de final do Campeonato da Europa de Voleibol Masculino começa às 5 da tarde este duelo dos oitavos de final.
0: E aí iremos também abrir a janela desse jogo Portugal-França em voleibol.
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0: Deixem-me olhar para alguns dos resultados já conhecidos na Taça de Portugal. Calheta 1, Vianense 3, Sacavenense 0, Farense 1, Faf 4, Lagense 0. Jogos realizados já este domingo. No dia de ontem, Imortal 1, Tondela 5, Castro Daire 0, Portimonense 1, Naval 0, Felgueiras 2, Vitória de Sernás 2, Varzim 1, Salgueiros 1, Feirense 0, Atlético 4, Lagoa 1, Oliveirense 1, Penafiel 2, Lamelas 4, Santo António 1, o Elvas 0, União de Leiria 2, Mafra 2, Tricense 2. Nas grandes penalidades, o Mafra venceu por 4-3 e houve aqui um jogo de históricos. O Beira-Mar recebeu o Belenenses. Vitória do Belenenses por 2-0. Gonçalo Brandão, o técnico da equipa do Belenenses, faz assim a análise a este jogo.
7: Acho que foi um jogo bem, bem disputado entre dois históricos. E só assim foi também pela bela equipa que tem o Beira-Mar e pela ideia que o seu treinador implementou na equipa. Futebol positivo, futebol para a frente. E eu quero acreditar que, e disse-lhe no final, que a jogar assim, com estas ideias, irá estar sempre mais perto de ganhar. Hoje não ganhou, fomos mais felizes, também as individualidades ajudaram, mas foi um jogo muito difícil contra uma muito boa equipa.
0: Os elogios do treinador do Belenenses à equipa do Beira-Mar. Vamos saber já a seguir porque é que em Aveiro existem muitos adeptos do Belenenses. Para já, recuperamos também a declaração de Fabeta, o técnico da equipa do Beira-Mar, sobre este jogo e o facto da equipa não ter conseguido marcar uma grande penalidade que na altura podia mudar a história do jogo.
7: Acho que foi um jogo bem, bem disputado entre dois históricos. E só assim foi também pela bela equipa que tem o Beira-Mar e pela ideia que o seu treinador implementou na equipa. Futebol positivo, futebol para a frente. E eu quero acreditar que, e disse-lhe no final, que a jogar assim, com estas ideias, irá estar sempre mais perto de ganhar. Hoje não ganhou, fomos mais felizes, também as individualidades ajudaram, mas foi um jogo muito difícil contra uma muito boa equipa.
0: Este era o registro novamente do Gonçalo Brandão. Ouvimos-lo duas vezes, ou não tivesse ele ganho por 2-0. Agora sim, Fabeta, o treinador do Beira-Mar.
8: Mas se calhar aquele que salta à vista de toda a gente é o penalti. Se a gente tivesse convertido, se calhar o rumo do jogo poderia ser diferente. A equipa estava em vantagem. Se calhar poderíamos
9: às vezes poder gerir o jogo de outra forma, e a equipa foi sempre à procura do resultado, sempre à procura da vitória. Empatados, nunca nos deixámos, nunca guardámos aqui as energias para o final do jogo, fomos sempre à procura daquilo que era a nossa ambição coletiva, que era ganhar o jogo. E claro, se nós estivéssemos na frente do marcador, se calhar este tipo de energia poderia ter sido poupado, poderíamos ter aguentado o jogo de forma diferente.
0: O Beira-Mar perdeu em casa frente ao Belenenses, o Beira-Mar do Campeonato de Portugal frente à equipa dos Belenenses da Liga 3, vitória da equipa lisboeta por 2-0. Reportagem do Bruno Malveira Marques, que conversou ainda com o professor Teixeira Homem, que tem obras publicadas ligadas à história da região de Aveiro e também ao desporto. Ele é professor, historiador e investigador ligado também à região. E conta-nos o porquê da existência de muitos adeptos do Belenenses naquela região.
10: Os jogos entre o Beira-Mar e o Belenenses e a deslocação do Belenenses a Aveiro são sempre uma festa. São uma festa há mais de 100 anos. Tudo isto tem início quando o embaixador Mário Duarte termina o curso complementar de Ciências em Aveiro e entra no curso superior consular em Lisboa. Aí encontra-se com o Boaventura da Silva, que era um centrocampista de Sporting Clube de Portugal, que já conhecia do clube Calitos, onde ambos jogaram, o Mário Duarte como guarda-redes, e o Boaventura da Silva convenceu o Mário Duarte a ir ao treino do Sporting. E foi. Jogaram, treinaram, e no final, onde estava o Artur José Pereira, como jogador do Sporting, que já tinha vindo do Benfica, no final o Boaventura já está pronto para se vir embora e pergunta em voz alta: ó Mário Duarte, queres vir comigo ou ficas por aqui? E o Artur José Pereira perguntou-lhe: olha lá, tu és filho do Mário Duarte de Aveiro, que foi connosco ao Brasil em 1913? Sim, sou o filho mais velho. Epá, então venha daqui um abraço, um grande abraço e tal. E aquele abraço foi o primeiro momento de uma grande amizade que depois teve continuidade com a fundação do Clube de Futebol dos Belenenses. O prestígio de Belenenses nessa altura era enorme e, naturalmente, que estando em Aveiro, com uma figura, Mário Duarte, que já por si era muito respeitada, ele e a família, desde muito cedo se criaram então aproximações, não é, na vida e no coração dos aveirenses, na ligação com o Belenenses. O Dr. Mário Duarte, só um pequeno à parte, foi cônsul durante a guerra em 1941-45. E quando, a determinada altura, houve um bombardeamento que destruiu completamente tanto a sua residência como a ligação portuguesa, ele poucas coisas conseguiu salvar, mas como o Belenenses também nunca o esqueceu, ele, uma das coisas que conseguiu salvar e trazer foi um telegrama que o Belenenses tinha enviado e que mais tarde, durante as modas em 69 do Belenenses, acabou por ler e mostrar, e enfim, foi também uma grande festa. Naturalmente que esta aproximação que houve e que se criou entre Belenenses e Beira-Mar por via do embaixador Mário Duarte foi, no fundo, digamos que uma porta aberta para que outros belenenses ilustres dessem continuidade e consolidassem também esta sua obra, que normalmente se expressava em vínculos de amizade, de admiração, de respeito, e eu atrevia-me mesmo a dizer de um verdadeiro espírito de uma única família, aveirense e belenense.
0: Uma história resumida, contada pelo professor Teixeira Homem, sobre esta ligação do Belenenses à região de Aveiro. Adeus.

0: Para o Estrela da Amadora, em desvantagem, 15 minutos de jogo, Estrela 0, Académico Viseu 1.
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2: 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Hoje vamos contar a história deste avançado.
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2: Esse feito foi alcançado na Taça de Portugal. Hoje é dia de Taça, segunda eliminatória. O Bombarralense recebe o Vizela no Estádio Municipal de Bombarral. A partida arranca daqui a sensivelmente 15 minutos. Será acompanhada pelo João Alves Domingos. Vamos conhecer, João, as escolhas dos treinadores.
5: Muito boa tarde. Já as duas equipas em exercícios de aquecimento neste Estádio Municipal de Bombarral, que fica fora da localidade, mas com uma fantástica vista, sintético também de relvado, e as duas equipas já prepararem o encontro. Sem mais demora, vamos então aos 11 iniciais das duas equipas. O Bombarralense, equipa da Divisão de Honra da Associação de Futebol de Leiria, vai alinhar com Luís Paulo na baliza, guarda-redes que tem história na Taça de Portugal, fazia parte da equipa do Caldas quando chegou às meias-finais da Prova Rainha do Futebol Português, depois quarteto defensivo com Luís Duarte como lateral direito, Guilherme Assunção à esquerda, dupla de centrais Tomás Silva e Lucas Zola, meio campo com Mauro Ferreira, Salvador Pendilha e Marcelo Rosas, depois mais à frente, à esquerda do ataque Diogo Neto, à direita Gui Santos, o apoio ao ponta de lança Arnaldo Ferreira. Já a equipa do Vizela, que visita hoje o estádio do Bombarralense, equipa da 2ª Liga, está na 4ª posição com 11 pontos e vem de empate em casa do Futebol Clube do Porto B. Vai alinhar com Vulic na baliza, depois lateral direito Godwin, à esquerda da defesa Jojo, os centrais Riner e José Sampaio, meio campo com Bamba e Ângelo Neto, mais à frente Basto 9, Yacine Fortuné e Tio no apoio ao ponta de lança Morchel. São esses os 11 iniciais para esta partida. Tem arranque marcado para as 4 da tarde. O árbitro é Gonçalo Neves.
2: 15 clubes apurados por divisão. Na 2ª Liga, há 7 equipas que já garantiram passagem. Na Liga 3, há 6 equipas. No Campeonato de Portugal, há uma equipa, o Salgueiros. Dos distritais, nesta altura, apenas também uma equipa, o Lamelas.
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2: No voleibol, no Campeonato da Europa, Polónia e Alemanha, seleções que já estão apuradas para os quartos de final. Neste momento jogam também Ucrânia e Roménia.
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2: O Bruno Malveira Marques segue desde as 2 da tarde um Sinfãs-Leixões. Esta partida, Bruno, está perto do final.
6: Estamos a 9 minutos dos 90. O Leixões continua a controlar a vantagem folgada por 4-0. Vantagem obtida na primeira parte. E atenção, pode ir para mais um com o Lucas Paris na grande área, mas dispara por cima o avançado brasileiro que entrou no decorrer desta segunda parte. Ele que já teve duas situações para ampliar ainda mais a vantagem confortável do Leixões. Aos 61 minutos, só com o guarda-redes pela frente, atirou o cruzado de forma rasteira com a bola a arrasar o poste direito da baliza do Sinfãs, defendida por Nelson, e aos 65 minutos, depois de uma boa jogada, bem gizada da direita para a esquerda, cruzamento por intermédio de Simãozinho e nas alturas a disparar à meia volta de primeira e a bola a sair então por cima da baliza do Sinfãs. Estamos então com 82 minutos, vai-se mantendo o Sinfãs 0, Leixões 4.
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2: A partir das 5 da tarde, com a reportagem do Paulo Vidal.
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2: Passagem por Olhão, Olhanense Portel, com Marco Fernandes. Como é que está o decorrer desta partida que arrancou às 3 da tarde? Está perto do tempo de descanso.
8: Mantém-se ainda o nulo inicial, 0 para o Olhanense, 0 também para o Portel, quando estamos talvez a pouco mais de um minuto do intervalo na partida. Jogo equilibrado, mas com a formação do Portel a ser um tudo nada mais perigosa que a equipa da casa, já que ameaçou ali o golo por duas vezes, dois remates, o primeiro ao minuto 3 por Caia e ao minuto 35 também um remate perigoso de Marco na área do Olhanense a sair por cima da barra da baliza.

0: baliza defendida por João Félix. O Olhanense está a sentir ali algumas dificuldades, está a chegar ali até ali às proximidades da grande área do Portel, mas ainda não conseguiu atirar com perigo à baliza de Ethan Kramp. Deixa-me referir também, Walter, e dizer que o árbitro da partida, o árbitro deste encontro é Joel Mendes, da Associação de Futebol de Lisboa, e dizer também um aspecto a corrigir, a melhorar nesta formação do Portel. Foi-nos entregue uma constituição oficial da equipa, devidamente identificada para o jogo desta tarde, Olhanense Portel, em que, por exemplo, tínhamos os jogadores com os números 4, 5, 6, 17, 21, todos no 11 inicial. Só que a equipa do Portel que entrou em campo, a equipa alentejana, os 11 jogadores que entraram então para o início deste embate da Taça de Portugal diante do Olhanense, ou seja, no 11 inicial, na equipa que ainda está em campo, não existe ninguém com esses números 4, 5, 6, 17 e 21. Ou seja, não foi nada fácil identificar o 11 inicial do Portel. O jogo caminha para o intervalo, já estamos em tempo de compensação. A equipa do Campeonato de Portugal, Walter, vai ali beneficiar de um livre que poderá levar muito perigo para a baliza do Olhanense, talvez no último lance desta primeira parte, que teve à passagem da meia hora o período de hidratação, ou seja, a partida esteve ali há algum tempo interrompida e daí talvez um minuto ou dois para a compensação nesta primeira parte. É ali o número 7, o Angélico, que vai tentar a sua sorte com a bola a ser colocada sobre a linha da grande área, arrematar ali contra a barreira. Apita também o árbitro Joel Mendes, árbitro da Associação de Futebol de Lisboa. Tempo de intervalo no estádio José Arcanjo, com cerca de 1000 espectadores nas bancadas. Tempo de intervalo, Olhanense 0, Portel também 0.
1: Tarefa difícil do repórter.
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1: Bruno Malveira Marcos, já terminou o Sinfãs Leixões?
3: Ainda não, estamos nos últimos minutos, estamos a 5, precisamente dos 90. Mantém-se o Leixões a vencer por 4-0 a equipa do Campeonato de Portugal, a formação do Sinfãs.
1: Já aí voltamos, como é que está a decorrer a partida deste derby, Carlos Rui Abreu, entre o Vitória e o Moreirense?
4: 19 minutos já da partida, 0-0, Vitória de Guimarães a denotar muita intranquilidade. A bola vai queimando aos jogadores da equipa de Tiago Margarido, que procuram essa vitória. Recordo que tem apenas um triunfo nas primeiras 6 jornadas, a equipa que mais rebate na Liga Portuguesa, mas que em casa fez apenas um golo, o da Vitória frente ao Nacional. Do outro lado, o Moreirense bem mais tranquilo, vem de um triunfo, já tem também outra vitória fora, adiante do Casa Pia, por uma bola a 0. Ou seja, é uma equipa que vai respirando mais da tranquilidade, está a jogar o seu jogo, aqui ali tenta o ataque, embora esteja numa postura mais defensiva, à espera daquilo que o Vitória possa vir a fazer. 20 minutos da primeira parte, 0 para o Vitória, 0 para o Moreirense, sem oportunidades de gol.
1: Passamos ainda por Rio Maior. O que é que de mais importante se passou, João Santos Correia, nos últimos minutos no Estrela Académico?
5: Uma reação do Estrela da Amadora a tentar chegar de novo ao empate. Está nesta altura a ser a melhor equipa no relvado do Estádio Municipal de Rio Maior, mas apenas com uma oportunidade digna desse nome. Entrada pelo corredor direito de Max Souza, remate já em cima do guarda-redes Everton, que com uma mancha evitou o golo do empate da formação tricolor. 24 minutos no Municipal de Rio Maior. Deixa-me fazer aqui um compasso de espera, porque é golo! É golo do Académico! André Clóvis, isolado, lançado em profundidade, o avançado brasileiro dominou com o peito e com a bola a saltitar no interior da grande área do Estrela, a fuzilar o guarda-redes da Link, e o Académico de Viseu aumenta para 2-0 a vantagem, numa altura em que, como dizia, era o Estrela que estava a ser melhor equipa, era o Estrela que estava mais perto de marcar. Eis que o Académico, no lance de contra-ataque, aumenta a vantagem com 24 minutos. Pisa no jogo André Clóvis. Agora a Estrela da Amadora 0, Académico 2.
1: A equipa do Académico em vantagem, com uma vantagem mais confortável nesta altura.
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1: E José Rachão, há também uma ligação forte ao Académico de Viseu. Não conseguiu na altura a subida, esteve na segunda liga, na segunda divisão, e pertíssimo da promoção. Também enquanto jogador por lá passou.
6: Sim. na primeira divisão.
1: Na primeira divisão como jogador, como treinador na segunda, e faltou um bocadinho assim.
6: Foi mesmo no último, foi mesmo em cima da meta. Aliás, o gol que não nos deixou subir foi um Maia Torriense. O treinador Torriense era o Manuel Cajuda. E o nosso jogo em Espinho já tinha acabado, 0-0. Disseram que o Torriense também já tinha acabado, andaram comigo ao colo lá em cima, e o Académico Viseu, parabéns, etc. De repente, já passava uns 10 minutos, ou 7 minutos, ou 8 ou 9, gol do Torriense, e foi um jogador contra o Maia, e foi um jogador do Maia que marcou um gol na própria baliza.
1: Incrível essa história.
6: Epá, isso é uma história. E o que é que os sócios fizeram? Agarraram, tiraram-me para o chão, não é? Caí no chão, pum! Fiquei ali no meio do relvado.
1: Da euforia por uma desejada subida.
6: É tu ires ao céu, falar com Deus e depois é ires ao inferno. Terrível, terrível, terrível, terrível. Eu já passei muita coisa. Pá. Mas tem que se ter paciência. Não... Depois não se pode viver disso, não é? Isso passou, continuei a minha vida.
1: Mas mentalmente é preciso ser muito forte.
6: Mentalmente, ou nasce-se preparado, que para isto é o que eu digo, não é? Ou nasce-se preparado para ser jogador e para ser treinador, ou não se nasce. Isto não é uma coisa, às vezes as pessoas pensam que isto não é só estudar. É nascer, é coisa natural. Eu comecei a jogar futebol ali nas praias em Peniche, e naqueles nos pelados e isso tudo. Fui aprendendo o que é a vida, o que é o futebol, o que é isso tudo.
1: Como é que um homem que nasce em Peniche depois vem viver para a Margem Sul e radica-se na Margem Sul, como está?
6: Isso tem a ver com a Dona Cília, não é? Conheci uma senhora espetacular, era uma criança, tinha 17 anos. Não, quando eu
1: Mas o futebol é que o trouxe para aqui, não é?
6: Para ali, porque eu tinha saído do Benfica e fui para o Montijo na primeira divisão. O Montijo estava na primeira divisão. E depois conheci a Dona Cecília e fiquei por ali, comecei a namorar, casei cedo, tenho duas filhas, estamos juntos já há 50 e tal anos. Eu costumo dizer, o meu coração é Peniche, adoro Peniche, etc. Mas o meu coração, o outro do lado contrário, é Montijo, porque a minha esposa é do Montijo, as minhas filhas são do Montijo, os meus netos são do Montijo, estou recado do Montijo. Isto quer dizer o quê? Quer dizer que também adoro o Montijo, não é?
1: E por ali ficou e ali tem. Agora já não volta para Peniche, só em férias.
6: Não, vou lá, muitas vezes tenho lá irmão, tenho lá família. Dali só para o caixote, só para o cemitério. Já não mudo.
1: Há pouco o João Santos Correia falava ali na sua ligação entre o verde e o amarelo, era uma provocação ao Montijo.
6: Sei. Eu percebi logo isso, aliás, eu disse, isto é o Montijo. É o único. Não foi o único clube que eu, por acaso, que eu representei verde e amarelo. Também fui treinador do Passos Ferreira, também é verde e amarelo. E não sei se foi mais algum. União da Madeira, não, é amarelo e azul. Eu andei por muito lado, pô. Sou um historiador, pronto, eu fui ao cabo do futebol.
1: E é um treinador também do mundo. Ainda não falamos das passagens pelo estrangeiro. Teremos oportunidade disso, porque houve também várias passagens pelo estrangeiro. José Rachão é hoje o nosso convidado. Nesta tarde esportiva, nós estamos praticamente a fechar a primeira hora. Dou-lhe conta de que há dois resultados finais na Premier League. O Bournemouth perdeu em casa com o Liverpool por 1-0. 0-0 no Leeds Crystal Palace. Está quase a terminar o City 5, Sunderland 3, e daqui a pouco vai arrancar o Fulham frente ao Manchester United. São estes os jogos da Premier League em destaque no dia de hoje.

0: Hoje é um dia dedicado também ao voleibol. 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
0: Para acompanharmos com a reportagem do Paulo Vidal, estamos a acompanhar a Taça de Portugal. Pergunto muito rapidamente ao Bruno Malveira Marques se já terminou o Sinfãs Leixões, deixando o comentário e análise para depois das 4 da tarde.
2: Já terminou a vitória do Leixões por 4-0. Uma vitória justa. O Leixões foi a melhor equipa nesta partida. Triunfo e segue então para a terceira eliminatória.
0: Já voltamos depois das notícias às 4 da tarde para uma análise mais detalhada a este encontro da segunda eliminatória da Taça de Portugal.

0: São 16h, menos uma hora nos Açores. Vamos conferir os títulos que marcam a atualidade.
1: José Luís Carneiro não se convence com a avaliação do Ministro das Finanças. Insiste que as propostas do PS para fazer face à subida do custo de vida são sustentáveis do ponto de vista orçamental. Na Madeira, André Ventura apela ao Primeiro-Ministro para ser rápido e transparente nas explicações sobre o negócio da REN, para se evitar o que o líder do Chega chama de mais uma novela, como o caso que envolve o Ministro Luís Neves.
0: São estes os títulos. Vamos desenvolvê-los já a seguir.
1: O líder do PS não se convence com a avaliação do Ministro das Finanças. José Luís Carneiro insiste que as propostas do PS para fazer face à subida do custo de vida são sustentáveis do ponto de vista orçamental. Disse-o esta tarde em Torres Vedras, Teresa Borges.
2: O Ministro das Finanças vai avisando que as propostas para descer o IVA nos combustíveis e no cabaz alimentar levaria o país ao déficit. Mas José Luís Carneiro faz outras contas, insiste, as propostas do PS são sustentáveis do ponto de vista orçamental.
3: Todas as propostas que apresentamos cabem no âmbito da folga orçamental que o Governo criou por força do aumento da receita, quer do IVA, quer em resultado dos impostos que aplicou em 2024 e 2025 aos combustíveis.
2: E questiona.
3: O Ministro das Finanças diz estar preocupado com o déficit, tenha aplicado cerca de 400 milhões de euros para garantir uma participação na REN, quando até hoje não se sabe porque é que tomou essa decisão política.
2: Com críticas ao que diz serem as más opções do Governo, recuperando também o tema da habitação, defende o líder socialista que o Executivo está a contribuir para dificultar a vida dos portugueses e responde ao Primeiro-Ministro que ontem garantiu que não será o pai da austeridade.
3: O Dr. Luís Montenegro quer agora dar um ar de muita responsabilidade quando teve atitudes muito irresponsáveis no passado.
2: A Luís Montenegro, apenas um apelo.
3: Não façam melhor, mas procurem fazer pelo menos igual àquilo que fez o Partido Socialista no Governo a responder às crises que o país enfrentou.
2: Em Torres Vedras, nas declarações aos jornalistas quase a passar ao lado dos problemas no setor da educação, foi o tema a vir ter com eles. A Luís Carneiro ouviu o desabafo de uma família que teve dificuldade em encontrar vaga para o filho.
4: Temos tentado contactar a agência diz que tem que esperar pela nossa resposta. Chegaram-nos a desligar o telefone na cara.
2: O PS já deu entrada de um requerimento para ouvir com urgência o Ministro da Educação.
1: Declarações ao início da tarde, durante o evento de arranque do ano político do PS de Torres Vedras e no dia em que o Jornal Público revela que está a disparar a oferta de casas para arrendar com rendas perto dos 2.300 euros, valor que o Governo considera moderado para uma renda, o líder socialista responsabiliza o atual executivo.
5: Quem é o responsável, quem são os responsáveis por este aumento em flecha dos custos com o arrendamento? É quem disse aos portugueses, quem disse aos arrendatários, quem disse aos proprietários de que uma renda média moderada era uma renda de 2.300 euros. Amanhã vamos começar a ouvir todos os setores da arquitetura, da engenharia, da construção civil, do cooperativismo, do associativismo intermunicipal, para respondermos com uma proposta sólida, para responder às necessidades do país, que ainda carece de mais de 380 mil habitações.
1: O PS prepara propostas para responder à crise da habitação. Hoje o Jornal Público escreve que depois da aprovação de incentivos fiscais para proprietários que pratiquem, entre aspas, rendas moderadas, a oferta total de casas disponíveis aumentou 13%, enquanto de casas com rendas entre os 2.000 e os 2.300 euros subiu 34% nos últimos 8 meses. Na Madeira, o presidente do Chega apela ao primeiro-ministro para esclarecer de forma rápida e transparente o negócio da compra de ações da REN para se evitar o que Ventura chama de mais uma novela, como o caso do ministro Luís Neves. Declarações do líder do Chega na freguesia do Caniçal, à margem de uma festa popular. Ontem, André Ventura já tinha anunciado no Funchal que o Chega vai pedir a presença do Ministro das Finanças no Parlamento para explicar a compra de ações da Elétrica. Notícias dão conta de que elementos do Governo, direta ou indiretamente, terão recebido comissões e detêm ações na REN. O Sindicato dos Trabalhadores de Arqueologia contesta as recentes declarações do Presidente da Câmara Municipal de Lisboa acerca dos trabalhos arqueológicos nas zonas do plano de drenagem da capital, que estão a atrasar os trabalhos. O dirigente do sindicato, Régis Barbosa, desmente a afirmação de Carlos Moedas no canal Now, na quinta-feira, de que os arqueólogos podem simplesmente parar uma obra o tempo que quiserem.
6: Nós contestamos a posição do Presidente da Câmara, Carlos Moedas, no sentido de que a arqueologia preventiva é uma prática que existe há muitos anos. As câmaras, os donos de obra, todos respeitam e todas as coisas são feitas, obras são feitas. E o que o Carlos Moedas tentou fazer aqui foi enganar a população na medida em que coloca a culpa na arqueologia de problemas que são inerentes à obra. A informação que a gente tem é que a arqueologia tem sido feita, tem aparecido sítios, como era expectável. Lisboa é um sítio muito sensível, tem vários sítios arqueológicos sensíveis. Era expectável que aparecessem vestígios arqueológicos e a obra, como todas as outras, tinha que calendarizar e saber lidar com isso.
1: O Sindicato dos Trabalhadores de Arqueologia vai contactar também a Assembleia Municipal de Lisboa e os vários partidos políticos.
6: Para já, a nossa posição foi no sentido de rebater essa fala muito infeliz do Carlos Moedas e que afeta trabalhadores que estão sob uma pressão muito grande. O trabalho dos arqueólogos que estão em obra é um trabalho que é feito sob pressão. E, evidentemente, vamos entrar em contato com os grupos da Assembleia Municipal, dos partidos políticos, chamando a atenção até para que os cidadãos tenham a devida informação sobre o que se passa naquela obra, não é?
1: O dirigente sindical Régis Barbosa. A conclusão definitiva do Plano Geral de Drenagem de Lisboa está prevista para o final de 2029, daqui a cerca de 3 anos. Esta semana, no canal Now, o autarca da capital, Carlos Moedas, revelou que a paragem das obras devido a achados arqueológicos custa por dia ao município 15 mil euros. O Sindicato dos Trabalhadores de Arqueologia rejeita que o setor seja o bode expiatório para os atrasos da empreitada. A Rússia enfrentou hoje um ataque de mais de 1000 drones ucranianos. O alvo foi uma refinaria e zonas residenciais. Registaram-se vários incêndios e, de acordo com as autoridades russas, pelo menos 2 pessoas morreram e cerca de 20 ficaram feridas. Um drone ucraniano atingiu também um autocarro na região de Kherson, controlada pela Rússia, no sul da Ucrânia. Uma das vítimas mortais era uma funcionária da Comissão Eleitoral, avança o organismo russo. Hoje terminam as eleições legislativas na Rússia. O ato eleitoral decorre também nos territórios ucranianos ocupados e anexados pelo país. Foi mais um dia com ataques informáticos em grande escala. São as primeiras eleições desde a invasão russa da Ucrânia há 4 anos. Tudo aponta para a vitória inequívoca de Vladimir Putin.
0: Estas e outras notícias em notícias.rtp.pt, jornal com Cláudio Almeida.

0: São 4 horas mais 8 minutos.
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0: Estamos de regresso ao desporto. Dia de clássico no futebol português. Futebol Clube do Porto e Benfica jogam logo à noite. É dia também do jogo no Europeu de Voleibol. A partir das 5 da tarde há um Portugal-França. Também um Portugal-Chile, handball, cadeira de rodas. Tudo para acompanhar ao longo da tarde esportiva deste domingo. E contamos com um convidado muito especial, José Rachão, treinador, jogador, com um percurso muito grande, ligado, claro, à Taça de Portugal, com essa conquista, mas tem muitas e muitas histórias. Já contou aqui algumas delas. Falávamos logo no arranque da nossa emissão no facto de ter várias vezes defrontado o Benfica para a Taça, mas eu antes disso queria depois perceber uma coisa. Quando vem de Peniche para a Grande Lisboa, é para vir jogar para o Benfica primeiro?
7: É.
0: Como é que surgiu na altura essa possibilidade? Hoje em dia isto é muito fácil, qualquer menino aparece nos grandes. Mas na altura não sei se era assim tão fácil. Como é que foi essa história?
7: Essa é uma história intrigante e maravilhosa. Recebi um convite do Benfica, eu jogava nos juvenis nos iniciados do Peniche. Fui observado, não é? Fui visto. E entretanto mandaram uma carta para aparecer ali no Campo Grande, que era onde é que o Benfica tinha a estância de madeira, onde é que faziam as captações. Apareciam ali 150, 170, 100 jovens para treinar. Eu fui até com o meu pai e disse ao pai: eu tenho aqui uma carta do Benfica, vou para o Benfica. Eu, pelo menos, vou lá treinar, a ver se fica. E o meu pai disse: pá, tu és maluco, agora vais para o Benfica. Porque havia um interesse já da académica em mim, e o meu pai queria que eu fosse estudar para Coimbra. E o meu pai disse: olha, faz como tu quiseres, eu não quero que tu vais para o Benfica, vais para a académica. E o meu pai era dirigente do Peniche. E então eu agarrei, fui ter com um senhor que ia buscar gasóleo num caminhão todos os dias. Ele deixou-me ali no Campo Grande e eu fiquei ali sozinho. No meio daquilo tudo, até que o Sr. Artur Santos, que era o treinador, estava a fazer experiências, disse: quem é o miúdo aí de Peniche? E eu levantei a carta e ele disse: olha, vai já ali para o balneário dos Júniors. Fui para o balneário dos Júniors, ele pôs-me, treinei 10 minutos, marquei logo 2 golos ao Silva Moraes, dei-lhe um chapéu por cima da cabeça, ele estava a dizer: é pá, que grandes botas tu tens. Foi com aquelas botas, dei-lhe um grande chapéu e fui logo para a sede e assinei. Foi a minha história, pronto, que é uma coisa... Isto, agora neste momento é impossível, não é? Agora tens o scouting, tens isto, tens aquilo, tens aquilo outro. Agora, naquele tempo.
0: E o pai,
7: era fabrico artesanal.
0: Uhum. E como é que o pai depois reagiu a.
7: Veio atrás de mim. Meteu-se no carro e veio atrás de mim. Só que teve azar. Quando chegou lá ao Campo Grande, andou à procura do filho e o filho já estava na sede. na rua Jardim do Regedor, lá em baixo, para falar com os dirigentes. Era o Dr. Borges Coutinho, o Guilherme Espírito Santo, o Francisco Calado e aquilo tudo. E eu estava preso ao Cristo. Naquela altura nós não éramos livres. Naquela altura tinha que se pagar. E o meu pai era dirigente do Peniche, chegou lá, tinha vindo do trabalho, cheio de moral, começou logo a dizer, o rapaz não pode vir para aqui de graça. E lá fizeram um negócio que custei na altura 50 contos. Era muito dinheiro na altura.
0: Foi esse o pagamento que o Benfica teve que fazer ao Peniche para levar o José Rachão?
7: Exatamente, naquela altura. Fosse hoje era para aí 5 milhões, ou 6 milhões, ou 3 milhões, eu não sei. Na altura falávamos em contos e em escudos, agora falamos em milhões.
0: Uhum. E depois faz o final da formação no Benfica?
7: Exatamente. Estou lá há 3 anos, fui campeão nacional 2 vezes, com o capitão de equipa, com o Shell, Jordão, Baixo Lopes, Fidalgo, João Alves, sei lá, Frank, Sarmento, uma grande equipa, penso eu, das melhores equipas do Benfica.
0: Havia ali muito bom jogador.
7: Subimos 9 jogadores à equipa principal.
0: E depois, como é que acontece a mudança, já disse, para o Montijo, que na altura estava também na primeira, não é?
7: Não, eu depois fui cedido ao Peniche. Naquela altura havia só primeira divisão e segunda divisão. Não havia nem segunda liga, nem nada, e os clubes eram menos, 2 pontos, 1 ponto, já sabemos como era. E o Montijo subiu à primeira divisão, na Zona Sul, e o Peniche ficou em segundo lugar. Fomos à Liguilha, fomos disputar uma Liguilha com o Salgueiros, com o Beira-Mar, e etc. Eu realmente fiz uma Liguilha espetacular, porque naquela altura, 19 anos, tinha qualidade, não é? E o Montijo apareceu interessado em mim. Queria que eu comecei a ver a primeira divisão, isto é um palco para mim. Eu vou aproveitar, não é? E fui estava na primeira equipa do Benfica, com o Vítor Martins, com o Tony, com o Michel, com grandes jogadores, não é? Com o Vítor Batista, nem vale a pena. E às vezes o Jimmy Yagan fazia as equipas, uma equipa, outra equipa, faziam aqueles treinos conjuntos naquela altura.
0: Isso fazia-se duas equipas
7: com
0: melhor qualidade, não é?
7: Se eu não tinha lugar nem na primeira nem na segunda, ficava no banco a bater palmas a eles, grandes jogadores. Então eu digo assim, eu vou jogar à bola, eu quero jogar. E um dia fui à sede e pedi para me deixarem jogar. Então foi aí que eu vou para o Montijo. E por lá fiquei.
0: Na altura foi cedido, emprestado?
7: Fui emprestado. Primeiro ano fui emprestado. E fiz uma época espetacular.
0: E depois regressou?
7: Não. Depois fiquei mais um ano no Montijo. Fiquei 2, na primeira divisão, e depois fui para a Académica.
0: Não se fazia aquela coisa que hoje em dia acontece, que é fazer-se a pré-temporada no clube de origem e depois ser novamente cedido? Isso não se fazia ou fazia?
7: Fazia-se, mas eu era ponta sede e eu deixei bem claro que eu queria jogar.
0: Queria era jogar.
7: Não queria estar ali a fazer pré-temporada, nem fazer, se eu não tinha hipótese com os jogadores que havia naquela altura, muito superiores a mim, uma qualidade e com um nível. Isto às vezes também é porque precisa um bocadinho de sorte, não é?
0: Claro.
7: Mas o talento estava lá. Principalmente eu era capitão de uma equipa destas, por amor de Deus.
0: Como é que era o José Rachão como jogador? Como é que se descreve? Descrevia?
7: Eu vou descrever como jogador. Eu como jogador tinha uma qualidade técnica muito boa, tanto que eu jogava muito como número 10. Tinha muita resistência, era um jogador muito esclarecido, que jogava de cabeça levantada, fazia muito bem os apoios, comandava muito no meio-campo e etc. Como jogador tinha tudo, era um jogador quase perfeito. Como jogador, aquilo que deve ser feito, por exemplo, eu, como treinador, a treinar o Rachão,
0: o José Rachão,
7: não o queria nem dado.
0: Porquê?
7: É pá, porque eu era maluco. Deixava crescer o cabelo, tinha a barba grande, queria ir para discotecas, levava para a vida. Uma vez o Manuel de Oliveira, quando eu jogava no Portimonense na Primeira Liga, andou atrás de mim. Eu tinha vindo de uma discoteca e hoje escondei-me atrás dos carros e tal. Eu tinha juízo, pá. Tanto que é uma surpresa eu, aos 30 anos, ter assumido como treinador de futebol a equipa do Leixões, numa luta entusiasta pela subida de visão, e com 30 anos, não é? E toda a gente diz assim, mas este tipo tem uma capacidade para ser treinador, e etc. Só que os jogadores malandros e os jogadores que normalmente mais Vamos lá, mais defeitos têm como jogadores negativos, são os melhores treinadores. Porque já sabem tudo da vida. E então não aprenderam. E o que é certo é que eu triunfei como treinador.
0: Como treinador.
7: Ninguém estava à espera.
0: Mais do que como jogador.
7: Mais do que como jogador.
0: Mas tinha qualidades para ter sido melhor jogador.
7: Tinha muito mais. Basta perguntar aos meus colegas que jogaram comigo, o Xéu, o Alves, o João, que é muito bom. Agora recebi uma mensagem dele. O João, o Franco, ou eles todos, eu era capitão de equipa, não é? E não era capitão de equipa, não era por acaso. Ou até o próprio Pedroto também era dessa equipa, o Ramalho, o Jerónimo, ou outros. Eles sabem bem da minha qualidade de jogador, não era? Era um belíssimo. Era um jogador natural, tinha aprendido na praia. E aquilo nasce.
0: É aquele futebol de rua que nós falamos muitas
7: exatamente.
0: Vezes.
7: Exatamente. Eu com a bola era muito habilidoso, era muito. Eu tinha sido um grande. Se eu levasse uma vida regradinha, uma vida como deve ser, uma vida como um profissional, e etc. Só que na altura também não existia a comunicação social que existe hoje, não existiam as condições naturais que existem hoje, e perderam-se muitos talentos e muitos jogadores exatamente por causa disso, não é? Se me perguntarem a mim se eu queria viver nesse tempo, ou queria viver neste tempo, logicamente, antes queria viver neste tempo, mas com a mesma espinha e a mesma maneira de ser como eu era antigamente.
0: Já voltamos a conversar daqui a mais uns instantes. Hoje o nosso convidado é José Rachão.
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0: Estamos em tempo de intervalo em Rio Maior, já e vamos no Estrela Académico de Viseu. Já terminou há alguns minutos o Sinfãs Leixões. De forma breve, Bruno Malveira Marques, resumo deste encontro que coloca o Leixões na próxima fase da Taça de Portugal.
8: Uma vitória fácil da formação orientada por Carlos Fangueiros, sobretudo pela primeira parte dominadora, com 8 remates à baliza, 4 dos quais fixaram o resultado final porque deram em golo. A equipa do Leixões aliou intensidade também a esse domínio e alguns erros defensivos da equipa do Sinfãs que permitiram chegar com naturalidade a esses 4 golos. Simonzinho abriu ativo aos 15 minutos, aos 29 Brian Rochês fez o segundo golo, na primeira parte ainda aos 34 Salvador Agra ampliou para 3-0 e Cláudio Araújo fixou o resultado final na compensação da primeira parte. A única situação de perigo que o Sinfãs criou foi aos 20 minutos, aí sim colocou o guardião do Leixões, Caio Seco, à prova num enorme remate de Ruben Ribeiro. A equipa da 2ª Liga está então na terceira eliminatória da Taça de Portugal. Quanto ao Sinfãs, depois de ter eliminado o Espinho na primeira eliminatória, fica pelo caminho na segunda ronda, ao perder então por 4-0 diante da formação do Leixões. Resultado final, Sinfãs 0, Leixões 4.
0: Trabalho de Bruno Malveira Marques na Taça de Portugal. Daqui a pouco também vamos até Olhão. Para já, passagem por Rio Maior. Em tempo de descanso, João Santos Correia, os visitantes levam o melhor sobre o Estrela em campo emprestado.
9: Graças a esse bis de André Clóvis, aos 11 e aos 24 minutos, a dar vantagem à equipa de Bruno Pinheiro, esse segundo golo que matou a reação do Estrela da Amadora. A partir daí, a equipa de Pepa não mais criou perigo até ao intervalo aqui no Estádio Municipal de Rio Maior, e por isso o Académico de Viseu vai com margem confortável para os balneários. Em tempo de descanso, Estrela da Amadora 0, Académico de Viseu 2.
0: Reportagem do João Santos Correia. À mesma hora arrancou esse derby entre Vitória e Moreirense, acompanhado pelo Carlos Rui Abreu.
10: A primeira parte aqui no estádio do Afonso Henriques, 0-0 no resultado e um 0 muito grande no que diz respeito ao futebol jogado. No Vitória de Guimarães mantém-se essa intranquilidade, a equipa não consegue ter bola, não consegue produzir ofensivamente. Do outro lado, o Moreirense mais comedido, à espera do erro, e pertenceram as duas situações mais, pode dizer-se, perigosas, embora este perigoso entre aspas, porque não foram muito. Tiago Andrade, aos 9 minutos, rematou por cima da baliza de Olivier Zitz, e aos 26, num remate de Vonitz, todos para o Moreirense, obrigou também uma defesa apertada do guarda-redes polaco do Vitória. 0 cantos, 2 remates para cada lado, mas sem muito perigo, numa tarde de muito calor. Única nota também nesta primeira parte para a substituição aos 12 minutos por lesão no Vitória, saiu Gustavo Silva e entrou Miguel Nogueira. É preciso muito mais nesta segunda parte para se poder dizer que viemos uma tarde de bola da Primeira Liga aqui em Guimarães.
0: Eu recordo que às 6 da tarde arranca o Santa Clara Sporting Clube de Braga, também o Estoril Praia Casa Pia, sendo que o jogo cartaz deste domingo é mesmo o clássico à noite entre Porto e Benfica.
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0: Taça de Portugal e Liga Portuguesa a centrarem as atenções nesta tarde. Marco Fernandes em Olhão, Olhanense Portel, Estádio José Arcanjo. Estamos na segunda parte deste desafio.
11: É exatamente, e a manter-se o nulo inicial, não há golos esta tarde aqui no José Arcanjo, que tem nas bancadas cerca de 1000 espectadores para este encontro da festa da Taça de Portugal. É a segunda eliminatória da Taça. Para já, o Olhanense do Distrital da Associação de Futebol do Algarve a defrontar esta equipa do Portel do Campeonato de Portugal e a dar boa réplica. Muito equilibrado este encontro entre o Olhanense e o Portel, e dá-me ideia também que o Olhanense nesta segunda parte, em termos ofensivos, vem melhor na partida, reatou de melhor forma em termos ofensivos a equipa de Olhão neste início de segunda parte, já com ali um lance em que poderia ter marcado com Vítor Nicolatti à meia volta, em boa posição na área do Portel, a rematar por cima da barra da baliza defendida por Ethan Cramp. E há instantes também, no ataque do Portel, um remate de longe de Angélico para uma defesa atenta de João Félix. Mas bem o Olhanense neste início de segunda parte, que leva já 15 minutos no José Arcanjo, a manter-se esse encontro para já sem golos, 0 para o Olhanense, 0 também para o Portel.
0: De Olhão a Bom Barral, João Alves Domingos, como é que está o Bom Barralense Vizela?
12: Muito boa tarde mais uma vez, já vamos com 22 minutos da primeira parte, ainda não foi desfeito o marcador, domínio quase total do Vizela nesta partida, sempre em cima do meio campo do Bom Barralense, que tem estado compacto e a defender bem, até só conseguiu o Vizela fazer um remate na direção da baliza, portanto o Bom Barralense a defender e bem as redes para já nesta primeira parte, mas com muitas dificuldades depois em tentar chegar e entrar no meio campo do Vizela. Para já domínio praticamente total da equipa da segunda liga, mas vamos com 22 minutos, Bom Barralense 0, Vizela também 0.
0: Recordo que está em andamento também mais uma jornada dos campeonatos pela Europa, já temos conta dos jogos e resultados da Premier League, é resultado final City 5, Sunderland 3, daqui a pouco vai começar o Fulham United. Na Série A italiana é resultado final Fiorentina 1, Nápoles 1, também final Frosinone 2, Como 0, ainda o Parma 2, Génova 1. Para o final da tarde, ou mais à tarde, terão lugar os jogos entre Juventus, Atalanta e também o AC Milan Lecce. Na La Liga, em Espanha, Getafe 1, Málaga 0. Estamos com 47 minutos neste derby entre Atlético e Real Madrid, com 0-0 no marcador. Ainda hoje mais 3 jogos, o Deportivo Real Betis, o Villarreal Levante e também o Valência Real Sociedad. São estes alguns dos jogos na Europa do futebol. Destaque também para a La Liga, também ainda a Ligue 1 em França, o Auxerre 2, Brest 1. Este é resultado final, com cerca de 12 minutos na primeira parte, Nice 0, Lille 0, e ao final do dia terá lugar o Marselha Paris Saint-Germain. São estes alguns dos jogos em destaque nesta tarde em França, em Espanha, Itália e Inglaterra.
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0: O Marítimo hoje comemora 116 anos, clube fundado em 1910, emblema que compete atualmente na Primeira Liga. Vamos conhecer o hino, guiados com algumas ideias fortes do presidente Carlos André Gomes.

alcançado o objetivo da subida, um marítimo tem que ser comedido nas suas ambições. E tem que ser comedido porque necessariamente nós temos um clube que devemos, acima de tudo, estruturar a pensar no futuro e consolidar aquilo que é a nossa permanência na Primeira Liga. Portanto, este primeiro ano é um ano fundamental para nós, nós cuidarmos da sustentabilidade do clube e para isso é importante a manutenção. Portanto, a nossa meta é fazer um campeonato que nos permita, no final, ter uma manutenção adquirida de forma tranquila. O Marítimo, pela sua história, obviamente que a participação europeia que já teve durante nove temporadas, obviamente que é sempre um objetivo, mas é um objetivo que nós não podemos pôr neste momento. Nós temos que nos consolidar na Primeira Liga, nós temos que criar aqui uma sustentabilidade do clube, nós temos que viabilizar esta instituição para depois, mais tarde, então sim, podermos de forma recorrente pensar nesse objetivo. Neste momento não é uma prioridade, não é objetivo. O objetivo é fazer um campeonato que nos permita ter uma manutenção tranquila. Nós estamos a criar aqui as condições para que futuramente o Marítimo, com o seu plano comercial, consiga receitas à volta dos 3 milhões por ano. Se nós conseguirmos isto, conjuntamente com os direitos exclusivos, conjuntamente com aquilo que é o subsídio do Governo e vendas de jogadores, que é uma componente que, apesar de ser extraordinária, uma receita extraordinária, cada vez mais passa a ser uma receita corrente, porque se nós não vendermos, torna-se difícil enfrentar os campeonatos seguintes. Portanto, este conjunto de soluções é aquilo que financia o Marítimo da sua época.

0: Um trabalho do Fernando Eurico. E agora podemos dar os parabéns ao Presidente do Marítimo. Muitos parabéns, Carlos André Gomes. Qual é que é o grande objetivo para o presente e futuro muito próximo?
1: Acima de tudo, nós queremos um clube que seja estável, responsável e que olhe para o futuro encarando com sucesso. Portanto, nós não queremos entrar em loucuras, não há da nossa parte ideias megalómanas que ponham a risco aquilo que é o futuro do Marítimo. Nós queremos é um clube que seja estável, um clube organizado e que seja sustentável futuramente.
0: E como é que tem corrido este processo de, permita-me usar aqui a expressão, de recuperação depois da descida de divisão? O clube está de novo no principal patamar do futebol profissional. Como é que tem sido este processo? Isto não se consegue de um dia para o outro.
1: Óbvio, nós temos que enquadrar isto. Portanto, o Marítimo vinha de uma liderança muito longa do Presidente Carlos Pereira. Entretanto, em outubro de 2021, os sócios optaram por entregar a liderança ao Presidente Rui Fontes. A coisa não correu bem e em 2023 nós assumimos. Obviamente, quando assumimos em 2023, nós tivemos que rapidamente corrigir muitas das coisas que encontramos que, em nosso entender, não seriam as melhores para perspectivar um futuro de sucesso. Corrigimos, estamos a organizar o clube. Não tem sido um processo simples, é um processo difícil, mas, tal como tenho sempre dito, nós, a partir do momento que entramos no Marítimo, nós focamos em encontrar soluções para os problemas. Nós não nos focamos nos problemas, focamos é na maneira de os ultrapassar. E isso tem sido feito. Obviamente que há muitos obstáculos, muitos virão ainda pelo caminho, mas a perspectiva é sempre a mesma, encontrar as soluções e tranquilizar os sócios para que tenham consciência que nas dificuldades existe uma direção que se propõe encontrar soluções para os problemas que vão aparecendo.
0: E quais é que têm sido essas principais dificuldades que têm surgido neste caminho?
1: Obviamente que depois de três anos numa segunda liga em que as receitas caem drasticamente, posso dizer que o Marítimo, quando estava na primeira liga só em direitos exclusivos, tinha uma receita à volta de 8 milhões. Quando cai para a segunda liga, passa para 600 mil. Portanto, isto é uma queda abrupta. 3 anos seguidos sem essa receita trazem muitos constrangimentos financeiros que houve que ultrapassar. Conseguimos ultrapassar, estamos de regresso à primeira liga, não temos essa verba porque, entretanto, esse contrato dos direitos televisivos terminou, mas estamos a encontrar aqui soluções que permitam ao Marítimo ter alguma folga financeira que permita fazer face aos compromissos assumidos. É nisso que trabalhamos e é nisso que procuraremos sempre focar a nossa atenção, encontrar soluções para todos os problemas que nos vão aparecendo.
0: E o que é que será um bom ano para si e para os adeptos?
1: Um bom ano é o Marítimo conseguir fazer uma manutenção tranquila. Não há aqui objetivos de Europa, nada disso. Há em fazer um campeonato que permita ao Marítimo ficar na primeira liga de forma tranquila. Isso é que é um bom ano para o Marítimo. Porque isto, lá está, nós temos aqui 2-3 anos pela frente que são muito duros e é preciso fazê-los de forma consciente e responsável, de forma a não hipotecar o futuro do Marítimo.
0: Carlos André Gomes, há também o reencontro com o Nacional da Madeira. É importante para a ilha, para a região, ter as duas equipas no mesmo escalão e de preferência no principal, não é?
1: Claro, obviamente que em termos daquilo que é a imagem da Madeira, em termos daquilo que é a política desportiva da região autónoma da Madeira, ter os dois principais clubes na primeira liga é uma afirmação também dessa política desportiva. Portanto, nesse aspecto é fundamental que os clubes estejam na primeira liga e é fundamental que tenham desempenhos que permita fazer uma afirmação plena da autonomia da Madeira também em termos desportivos.
0: Podendo dirigir-se a todos os adeptos do Marítimo através da Antena 1, que mensagem é que lhes envia?
1: Uma mensagem de confiança. Tenham confiança no trabalho que esta direção está a fazer em conjunto com os seus atletas, equipas técnicas e todos os profissionais do clube. Tenham consciência e confiança que o trabalho que está sendo feito está sendo bem feito. Nós estamos a criar bases para um Marítimo muito forte no futuro, mas tal como em tudo na vida, precisa de tempo para que os resultados apareçam. Nós estamos conscientes daquilo que estamos a fazer e temos a certeza que em breve teremos os frutos desse trabalho que está sendo feito.
0: Muitos parabéns ao Marítimo, são 116 anos.
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0: Destaque também para o ciclismo e para a participação do Boa Vista na volta ao Luxemburgo. David Domingues, 37º lugar, melhor na etapa de hoje e na posição 40 na geral individual. Em declarações à Antena 1, André Cardoso a fazer o balanço positivo da participação da equipa portuguesa.
3: O balanço acaba por ser positivo, é uma equipa muito jovem, com pouca expressão internacional e a época já é um bocado longa. Os ciclistas também já começam a ter mais vontade de descansar e tirar férias do que propriamente andar a competir. Portanto, acima de tudo, esta experiência acaba por ser enriquecedora para o futuro, para eles também estar habituados a correr neste tipo de estradas, com este tipo de pelotão, com um pelotão deste nível.
0: As palavras de André Cardoso, ouvido por Pedro Ribeiro, e o balanço muito positivo da participação portuguesa e do Boa Vista nesta volta ao Luxemburgo, que começou no passado dia 16.
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0: São 4 da tarde, mais 36 minutos, menos uma hora nos Açores.

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0: Nota também para esses jogos da jornada 7 da Liga Portuguesa. Estrela da Amadora Académico e Vitória Moreirense, com início já da segunda parte nestas duas partidas. Começamos com o Carlos Rui Abreu nesse derby Vitória Moreirense, que tem deixado muito a desejar, Carlos.
2: Sim, ainda não começou a segunda parte, agora regressam as equipas para o segundo tempo. Há aqui uns exercícios de reativação muscular depois do tempo de descanso. Não parece, olha em redor, não há alterações para a segunda parte, vai começar dentro de alguns instantes. 0-0 no placar.
0: Carlos Rui Abreu, já aí vamos fixar daqui a pouco para alguns minutos de relato. João Santos Correia, começou há pouquíssimos instantes esta segunda parte no Estrela Académico em Rio Maior.
3: Estamos a jogar há 5 minutos no Municipal de Rio Maior, com duas substituições feitas ao intervalo, uma para cada lado, os dois treinadores a retirarem os amarelados. Na equipa do Estrela da Amadora saiu Edi Doué para a entrada de João Jordan. No lado do Académico de Viseu saiu Gustavo Costa para a entrada de Brau, dois jogadores que ao longo dos 45 minutos iniciais viram a cartolina amarela e por isso os treinadores a resguardarem os seus jogadores no banco de suplentes para a segunda parte com estas trocas. Em vantagem a equipa viziense graças ao bis de Clóvis aos 11 e aos 24 minutos. 51 minutos no Municipal de Rio Maior, Estrela da Amadora 0, Académico do Viseu 2.
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0: Na Taça de Portugal, João Alves Domingos, em Bom Barral, no Bom Barralense Vizela. Estamos a caminho dos últimos minutos desta primeira parte.
4: Exatamente, vai-se estender um pouco mais essa primeira parte porque houve aqui pausa para a hidratação devido ao calor que se vai sentindo aqui no Bom Barral, mas já há pouco tivemos o melhor momento da equipa da casa com a remata ainda de meia distância a passar por cima da trave da baliza do Vizela. Ainda assim, a toada mantém-se a mesma, a equipa do Vizela dominadora, praticamente a jogar toda a partida dentro do meio-campo do Bom Barralense. Já teve dois remates na direção da baliza e ainda um no poste feito por Bamba. Jogador do centro do campo do Vizela teve a melhor oportunidade desta primeira parte. Mas para já vamos com 36 minutos. Bom Barralense 0, Vizela também 0.
0: Há pouco fomos de Olhão a Bom Barral, agora em sentido inverso. De Bom Barral até Olhão, Marco Fernandes neste Olhanense Portel.
5: Bom, e só para teres uma ideia da confusão que é esta constituição oficial da equipa do Portel, ao Valder. Substituição há instantes na equipa alentejana, entrada do camisola 21, Evanilson Semedo. Ele estava no 11 inicial, a camisola 21 estava no 11 inicial. Só que o Evanilson está no 11 inicial com a camisola 25. Bom, é uma confusão esta equipa, os números da equipa do Portel, não é nada fácil trabalhar nestas condições, João Walter. Mas importa referir que, relativamente à partida, mantém-se o nulo inicial, mantém-se o 0-0, mas há aqui um dado importante. A equipa alentejana de Portel ficou reduzida a 10 jogadores à passagem do minuto 21 desta segunda parte. Um desentendimento ali entre dois jogadores, andaram os dois com as cabeças encostadas, eram Tiago Santos e Jair, viram os dois o cartão amarelo. O problema é que o Tiago Santos do Portel já tinha visto uma cartolina amarela na primeira parte, foi a segunda ao minuto 21 deste segundo tempo e naturalmente foi expulso, deixando a formação da Associação de Futebol de Évora reduzida a 10 jogadores. Daí para cá é o Olhanense que assumiu o comando da partida e já teve ali uma ou duas situações em que poderia-se ter adiantado no marcador. Caminhamos então para o final do tempo regulamentar aqui no estádio José Arcanjo. Estamos a sensivelmente 13 minutos dos 90, ou seja, minuto 32 na segunda parte, 0 para o Olhanense, 0 também para o Portel.
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0: Às 5 da tarde arranca esse jogo no Campeonato da Europa de Voleibol. Vai colocar frente a frente Portugal e França. Já aqui ouvimos o selecionador em direto na primeira parte desta nossa tarde desportiva. Agora os jogadores. A seleção portuguesa está no pavilhão em Sófia, na Bulgária, à espera deste jogo. Paulo Vidal é um adversário extremamente complicado, mas no voleibol, no futebol, no handball, no desporto não há impossíveis.
6: Boa tarde, Walter. E já tem havido algumas surpresas neste europeu de voleibol masculino. Desde logo, essa vitória da Macedónia perante Israel por 3-0, que permitiu a Portugal seguir em frente para estes oitavos de final da competição. Há pouco terminou o jogo que dita o adversário do vencedor deste Portugal-França, ou melhor, França-Portugal, nos quartos de final. A seleção da Roménia está apurada para os quartos de final, à espera de saber se joga ou com França ou com Portugal na próxima terça-feira, dia 22, às 14 horas, será aqui também, na Arena de Sófia, esses quartos de final desta competição. A partir desta fase, joga-se em Itália os jogos decisivos desta competição. Com equipas já no terreno do jogo, nos habituais exercícios de aquecimento, recordo que Portugal terminou o grupo B na quarta posição com 4 pontos, ganhou apenas um jogo das 5 partidas efetuadas frente à Macedónia do Norte por 3-0. A França foi vencedora do grupo D com apenas uma derrota nos 5 jogos efetuados. Estamos a falar de uma seleção que é bicampeã olímpica em título, muito embora esteja a atravessar uma fase de remodelação, uma fase de transição com a saída de alguns jogadores e a entrada de jogadores novos, um pouco à semelhança do que acontece também com esta seleção portuguesa orientada por João José. Ora, Portugal tem essa expectativa de fazer aquilo que ainda não foi feito, chegar pela primeira vez na história aos quartos de final. A ver, vamos, o que irá acontecer neste duelo entre França e Portugal. Começa às 5 horas da tarde, estamos já em contagem.

0: nesta temporada 26-27. Houve um jogador que se destacou, Van Douté. Ele é da Guiné-Bissau, tem 29 anos, é avançado, joga no Alcustense. O Alcustense bateu o Faial por 8-0. E Van Douté, nessa partida, marcou 4 golos. Na última semana também marcou mais um golo no Campeonato de Portugal, num empate a uma bola do Alcustense frente ao Imortal. É ele que é o protagonista de Esse Dia Vai Chegar.
1: Eu trabalho toda a semana para poder estar apto para o dia de jogo, para poder dar o meu melhor, para poder fazer gols. A equipa também está a trabalhar para isso, para ressaltar a equipa, que a equipa trabalhou bem, encarou esse jogo como fosse o jogo do campeonato e felizmente consegui fazer 4 golos e estou muito feliz para isso.
0: Foi a primeira vez que conseguiu marcar tantos golos num só jogo como sénior?
1: Já marquei um hat-trick, mas nem cá em Portugal, mas já fiz um hat-trick lá fora. E pronto, 4 golos já é novidade para mim, mas pronto, aquilo que eu estava a dizer é um trabalho que conseguimos fazer mais, dar o nosso melhor todo no treino, em todos os treinos, todos os jogos, para poder atingir o máximo de golos que eu consigo fazer, e oportunidades também. Um gajo vai adquirir durante o jogo.
0: E como é que foi festejado na equipa este dia especialmente concretizador?
1: Pronto, não sabíamos que equipa que íamos apanhar, pronto, é de frio e baixos, embaixo de nós, mas nós encaramos esse jogo, pronto, como se fosse jogo campeonato, claro, né? Todo mundo quer a vitória, mesmo eles também do outro lado também queriam também ganhar a taça, pronto. Nós sabemos que a taça é sempre um jogo, então nós demos o nosso melhor e conseguimos passar da eliminatória. Eu acho que todo mundo ficou satisfeito, não pelo resultado, mas aquilo que nós conseguimos meter, aquilo que nós conseguimos fazer, que o Mister pediu, nós conseguimos retificar dentro de 4 linhas. Eu acho que todos nós ficamos satisfeitos pelo compromisso e vontade de ganhar. Eu acho que é isso que nós sentimos depois do jogo acabar.
0: E o desejo é agora, na próxima eliminatória, voltar a marcar, e por várias vezes?
1: Claro, é sempre. Mesmo que não fosse no campeonato, na taça, é sempre a minha posição, né? Posição no avançar é sempre tentar fazer mais golos possível, né? E com a equipa, eu creio que a equipa está a trabalhar bem. E eu acho que vou ter mais oportunidade para poder fazer golos. E pá, é jogo a jogo, treino a treino e época a época. Então vou tentar sempre dar o meu máximo e estar focado para poder fazer o meu melhor dentro do campo e dar alegria ao Custódio.
0: Como é que se descreve o Valdomar Augusto Té?
1: Pá, eu sou um jogador trabalhador, né? Eu gosto de trabalhar muito e sei que as coisas não acontecem de um dia para o outro e eu tenho próprias minhas ideias e confio no meu trabalho, então, e sou muito ligado ao meu trabalho e não negocio os meus princípios. Eu quero trabalhar cada vez mais para poder atingir o meu máximo potencial, que ainda eu senti ainda que eu digo muito futebol português.
0: Tem 29 anos de idade, que sonhos, que desejos, que objetivos, que metas tem ainda para atingir?
1: Eu acho que ainda tenho muitos anos de futebol e eu quero atingir a Primeira Liga e dar continuidade na Primeira Liga. E isso construir-se dia a dia, ano a ano, mês a meses, e eu estou preparado para isso. Então, o futebol hoje estás aqui, amanhã pode mudar a vida e pode mudar o clube, e para o clube melhor e para as condições melhores. Então eu tento sempre dar o meu máximo para poder melhorar e para poder ir para outras ligas superiores.
0: As palavras de Van Douté, ele em destaque nesta rubrica Esse Dia Vai Chegar, apontou 4 golos na primeira eliminatória da Taça de Portugal, na vitória do Alcustense frente ao Faial, 8-0. Ele apontou 4, fez um póquer. Nesta altura decorre a segunda eliminatória e o Alcustense está a vencer o CF Benfica.

0: por 2-0 o Futebol Benfica e está a vencer por 2-0, como dizia, e Valdoté já apontou um golo, portanto é um dos homens em destaque nesta altura na Taça de Portugal, é o mais concretizador, só ele já tem 5 golos.
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0: Alcustense a vencer nos últimos instantes, estamos com 89 minutos. Alcustense 2, Futebol Benfica 0. Mais um jogo da Taça de Portugal em andamento.
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0: Já ouvimos várias vezes durante esta tarde esportiva este repto lançado pelo capitão da seleção. O jogo está quase a começar, é daqui a menos de 10 minutos.
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0: Vamos passar pelos jogos que estão em andamento na jornada 7 da Liga Portuguesa. Começamos uma vez mais por Guimarães, Vitória Moreirense, com o Carlos Rui Abreu.
3: E já houve o golo para a equipa do Moreirense, está em vantagem, marcou há 6 minutos o Tiago Andrade, depois de um passe metido na esquerda para o jovem jogador que fez a formação no Futebol Clube do Porto, conseguiu rematar forte para o fundo da baliza do guarda-redes Olivier Zitch e a colocar a formação córniga em vantagem, depois de um início de segunda parte onde o Vitória voltou a entrar da mesma forma, ou seja, uma equipa completamente apática, amorfa, sem qualquer criatividade. Uma equipa que treme com a bola nos pés e o Moreirense a aproveitar numa transição para fazer 1-0. O técnico do Vitória, Tiago Margarido, há cerca de 2 minutos fez uma tripla alteração. Recordo que já tínhamos sido na primeira parte uma alteração forçada, a saída de Gustavo Silva por lesão, a entrada de Miguel Nogueira. Agora fez uma tripla mexida, saídas de Gonçalo Nogueira, Dulce e Alanzinho para as entradas de Samu Mitrovic e Beni Mukendi. O Vitória agora tenta com um pouco mais de velocidade no seu jogo ofensivo, criar algum perigo e tentar chegar pelo menos para já à igualdade, mas há já também muitos apupos por parte dos adeptos, há muita intranquilidade que vai das bancadas para o relvado e vice-versa. Estamos nesta altura com 59 minutos do jogo, 14 da segunda parte em Guimarães, no Derby Concelhio, Vitória 0, Moreirense 1.
0: E em Rio Maior, João Santos Correia.
4: Para o Académico de Viseu, que há pouco teve a oportunidade para aumentar ainda mais a vantagem. Belo lance de Caramana a servir. João Guilherme, o remate acabou por sair à figura do guarda-redes Léo Link. É de resto a única oportunidade digna desse nome ao longo da primeira parte. Vão mexendo os treinadores, mexeu agora Pepa com a saída de Santiago Serra e de Zvonarek para as entradas de Benito e de Jansen. Do lado do Académico de Viseu está pronto Zamora para entrar. Será na próxima paragem de jogo. 65 minutos, Estrela 0, Académico 2.
0: Já terminou João Alves Domingos a primeira parte do Pomba Relense Vizela na segunda eliminatória da Taça de Portugal.
5: Exatamente, e sem mexer o marcador nesta primeira parte, permanece tudo empatado, apesar desse domínio quase total da equipa do Vizela. No decorrer da primeira parte, ainda assim o Pomarrelense foi conseguindo aqui e ali equilibrar um pouco a partida, ter um bocadinho mais de bola, ameaçar a baliza do Vizela, mas sem qualquer remate para que Volitos, guarda-redes da equipa do Minho, pudesse ter trabalho. A equipa do Vizela com mais oportunidades, teve dois remates na direção da baliza, ainda um remate no posto e dispôs, portanto, das melhores oportunidades para tentarmos fazer o nulo, que para já permanece em tempo de intervalo. Pombarrelense 0, Vizela também 0. Apenas dizer que está uma excelente casa neste estádio municipal de Pombarral, com praticamente 1.800 pessoas.
0: Música não falta no Pombarral.

0: E também está à vista, tempo adicional, Marco Fernandes no Olhanense Portel.
1: É, exatamente. Atingimos neste preciso momento o minuto 90. Vai ser levantada a placa com o tempo de compensação e continuamos com a partida empatada a zero. Serão, Walter, 5 minutos os que faltam jogar no tempo regulamentar. Se não tivermos golos, naturalmente vamos ter horas extras para decidir quem segue em frente rumo à terceira eliminatória da Taça de Portugal. 5 minutos de compensação, estamos ainda com o resultado, com o marcador em branco no José Arcanjo. 0 para o Olhanense, 0 também para o Portel.
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0: Prevê-se, Carlos Rui Abreu, que a equipa do Vitória tente reagir a este golo marcado pela formação do Moreira de Cónegos.
3: E a verdade é que fez mais já nos últimos 3 minutos a nível ofensivo do que no jogo que ficou para trás, na hora de jogo que ficou para trás, porque aos 60 minutos, Tony Strata, num remate de pé esquerdo, levava selo de golo, André Ferreira estava batido e apareceu Maracás com um corte espetacular de cabeça a evitar que a bola fosse para o fundo da baliza, deu pontapé de canto. Na sequência do canto, Samu obrigou André Ferreira a uma grande defesa com a perna esquerda a evitar o empate. Agora a altura das primeiras as mexidas por parte de Vasco Botelho da Costa, do Moreirense. Vai retirar Leonardo Vonich, jogador também ex-Porto B, emprestado Vonich ao Moreirense. Entra Ian Lincoln, mais um avançado, é refrescar o ataque o Vasco Botelho da Costa, e vai entrar também o Songá. E o jogador que sai no Moreirense parece-me ser o Kiko Bondoso. É, sai o camisola 10, Kiko Bondoso para a entrada de Songá. As primeiras mexidas do técnico do Moreirense, Vasco Botelho da Costa. Estamos com 63 minutos de jogo. O Moreirense a ganhar em Guimarães, golo apontado aos 52 por Tiago Andrade, o ex-jogador da equipa B do Futebol Clube do Porto, e apenas 20 anos a estrear-se a marcar na Primeira Liga Portuguesa. Ataca o Vitória, lado direito, vai Miguel Nogueira, vai chegar primeiro o Kiko Domingues, o lateral esquerdo, consegue efetuar a quarta, depois para Guilherme Liberato, este gol para Kiko, mete de primeira na frente, é para a quarta de Mitrovic, ataca o Vitória, bola na área, mal agora Miguel Nogueira, volta a tirar o Moreirense, bola metida no ataque, à procura da velocidade de Songá, o recém-entrado jogador da equipa do Moreirense, vai com ele o Tiago Balieiro, chega Balieiro, consegue chegar primeiro que o adversário, ainda bate a bola contra o jogador zambiano, também um jovem de 21 anos. É o lançamento para o Vitória, já efetuado, bola no Oliwiałczyk, guarda-redes polaca, deixar para Tony Borevkovic. Depois de uma temporada no Samsun Sport da Turquia, regressa a Guimarães, estreia-se hoje a titular depois de ter jogado já 6 minutos na última partida no Fontelo diante do Académico de Viseu. E não tarda nada também, Vasco Botelho da Costa vai fazer mais duas alterações. Landerson e Rodrigo Alonso preparados para serem lançados neste jogo, neste derby entre clubes vizinhos, entre clubes do mesmo município. Estamos a falar do Vitória, que é da sede do Conselho de Guimarães, e do Moreirense, da vila de Moreira de Cónegos. Cerca de meia dúzia de quilómetros separam as duas localidades. Ataca a formação do Vitória, lá direita na Protoni Strata, corta de Kiko Domingues e depois há uma falta. Falta de Miguel Nogueira sobre o jogador do Moreirense, parece-me ter sido sobre o Tiago Andrade. Dá por isso livre para a formação do Moreirense, com Tiago Andrade, o autor do golo, ainda estendido no relvado, vai-se queixando da zona da cabeça. O árbitro Sérgio Galho vai-se encaminhando para junto do jogador do Moreirense para perceber o que se passa. Moreirense, que hoje não é o habitual xadrez verde-branco, joga camisola amarela, calça um verde. Está Tiago Andrade já em condições, o árbitro pede mais celeridade. A verdade é que se demora uma eternidade para a cobrança deste tipo de lances, e também é óbvio, vão desesperando os adeptos do Vitória. Livra para o guarda-redes André Ferreira, bate longo na frente, guarda-redes do Moreirense, à procura de Ian Lincoln, no corte é de Borevkovic, bola para Ana Samu, hoje não foi titular, cedeu o seu lugar a Alanzinho, já saiu o brasileiro, ex-moreirense, Samu de novo no relvado, bola em Borevkovic, construção ofensiva a partir de trás, bola para Benny Mukendi, Benny dá para Tony Strata, de trivela, colocou um pouco mais na frente, é para Samu, tentou esticar o jogo,
0: Carlos,
3: para a velocidade.
0: Vamos atualizar tempo e resultado, porque estamos quase a chegar à hora certa.
3: Muito bem, nesta altura, 21 minutos da segunda parte em Guimarães. Vitória 0, Moreirense 1.
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0: São 5 da tarde, menos uma hora nos Açores. Vamos conferir os títulos que marcam a atualidade.
1: José Luís Carneiro não se convence com a avaliação do Ministro das Finanças e insiste que as propostas socialistas para fazer face à subida do custo de vida são sustentáveis do ponto de vista orçamental. Em Torres Vedras, onde o PS local arranca novo ano político, o secretário-geral socialista justifica a afirmação com os impostos sobre os combustíveis em 2024 e 2025 e com os efeitos da inflação. Este domingo, no estado de Berlim e também no estado da Pomerânia Ocidental, na Alemanha, os eleitores vão a votos. É mais um teste ao governo federal de Friedrich Merz.
0: Estão 33 graus no Porto, 37 em Lisboa, 29 em Faro. Vamos desenvolver as notícias a esta hora com Cláudio Almeida.
1: O secretário-geral do PS não se convence com a avaliação que o Ministro das Finanças faz e José Luís Carneiro insiste que as propostas socialistas para fazer face à subida do custo de vida são sustentáveis do ponto de vista orçamental.
2: Todas as propostas que apresentamos cabem no âmbito da folga orçamental. O Governo está ainda a ganhar dinheiro com os impostos que aplicou aos combustíveis em 24 e 25 e também a ganhar dinheiro com os efeitos da inflação. E, portanto, aquilo que digo é, as propostas que o Partido Socialista apresentou para responder às necessidades das famílias, das empresas e das instituições são propostas que cabem no quadro da sustentabilidade das contas públicas.
1: Esta tarde, em Torres Vedras, José Luís Carneiro também pediu ao Governo que siga o exemplo dos executivos socialistas na resposta à pandemia da Covid-19 e à invasão da Ucrânia. Em Dublin, à margem de um encontro do Ecofin, o Ministro das Finanças, Miranda Sarmento, argumentou que as propostas, tanto de Chega como do PS, geram déficit no próximo ano.
3: Para se ter uma ideia, a redução do IVA dos combustíveis custaria, num ano inteiro, 1.200 milhões de euros. A redução do IVA no cabaz alimentar custaria, num ano inteiro, 800 milhões de euros. Portanto, aquilo que o Chega propôs, e que o PS também propõe, em 27 custaria 2 mil milhões de euros. Não há saldo orçamental desse montante, bem pelo contrário, será muito, muito inferior. Será positivo, será um superávit, mas muito inferior. E se os dois partidos se quiserem juntar, se quiserem fazer uma coligação e aprovar isso, o que estou a dizer ao país é que querem que em 2027 haja um déficit.
1: O Ministro das Finanças, à margem de um encontro do Ecofin em Dublin, e no dia em que o Jornal Público revela que está a disparar a oferta de casas para arrendar com rendas perto dos 2.300 euros, valor que o Governo considera moderado para uma renda, o líder socialista José Luís Carneiro responsabiliza o atual executivo.
4: Quem é o responsável, quem são os responsáveis por este aumento em flecha dos custos com o arrendamento? É quem disse aos portugueses, quem disse aos arrendatários, quem disse aos proprietários de que uma renda média moderada era uma renda de 2.300 euros. Amanhã vamos começar a ouvir todos os setores da arquitetura, da engenharia, da construção civil, do cooperativismo, do associativismo intermunicipal, para respondermos com uma proposta sólida, para responder às necessidades do país, que ainda carece de mais de 380 mil habitações.
1: Uma parte do discurso de José Luís Carneiro na abertura do ano político do PS em Torres Vedras, o secretário-geral socialista a anunciar que o partido prepara propostas para o setor da habitação, também anunciou a data dos próximos estados gerais do PS, é 7 de novembro em Lisboa. No setor da educação, os socialistas também confirmaram hoje que entregaram no Parlamento o pedido de audição do ministro Fernando Alexandre para que justifique as centenas de casos de alunos sem vagas nas escolas no arranque do ano letivo, como referiu a Agência Lusa ao deputado socialista Miguel Cabrita.
5: O Ministério tem procurado fazer passar a mensagem de que se tratam de poucas centenas de alunos, mas a verdade é que os dados que vão sendo conhecidos não apontam nesse sentido. Mais de 600 em Lisboa, várias centenas em Sintra, algumas centenas também nos concelhos da área metropolitana de Lisboa e, portanto, estaremos a falar pelo menos de mais de 1.000 alunos, mas não há dados transparentes e oficiais sobre quantos alunos efetivamente iniciaram o ano letivo sem ter colocação em escola.
1: Para o PS, os responsáveis políticos têm de ser responsabilizados. Para além da questão das vagas para os alunos, há cerca de 1000 horários completos de professores por preencher. O ministro da Educação já afirmou que existem 11 mil docentes disponíveis no sistema. O processo de colocação de docentes é agora diário para se acelerar essas colocações e reduzir os tempos sem aulas nos horários dos alunos. Na Madeira, o presidente do Chega esta tarde apelou ao primeiro-ministro para esclarecer de forma rápida e transparente o negócio da compra de ações da REN, para se evitar o que André Ventura chama de mais uma novela, como o caso Luís Neves. Declarações do líder do Chega na freguesia do Caniçal à margem de uma festa popular. Ontem André Ventura já tinha anunciado no Funchal que o Chega vai pedir a presença do ministro das Finanças no Parlamento para explicar a compra de ações da elétrica. Notícias dão conta de que elementos do governo, direta ou indiretamente, terão recebido comissões e detêm ações na REN. Hoje retomou-se a circulação na linha da Beira Baixa, com a reabertura do troço entre Mouriscas A, em Abrantes, e Vila Velha de Ródão. No início do ano, a tempestade Crisin destruiu parte da infraestrutura ferroviária. O presidente da Comunidade Intermunicipal da Beira Baixa, João Lobo, está satisfeito com esta reabertura, que teve um investimento de 3 milhões e 400 mil euros, mas lembra que toda a extensão da linha da Beira Baixa tem mais de 100 anos e é preciso ver se todo o troço está em condições.
6: A obra em si é uma obra muito mais resiliente, ou seja, o troço que agora foi intervencionado tem uma capacidade diferenciada, portanto, melhora. Mas lembramos que a infraestrutura toda ela tem mais de 100 anos e, portanto, a expectativa é que haja, no decurso dos tempos mais próximos, uma observação plena relativamente à linha, que ladeia ao Tejo, como sabemos, durante um percurso grande, e que seja verificada essa mesma condição e se, eventualmente, necessita depois de intervenções diferenciadas relativamente àquilo que é a sua sustentabilidade no futuro próximo.
1: A partir de hoje, os comboios voltam a circular na linha da Beira Baixa com os serviços regionais, intercidades da CP, bem como a operação de transporte de mercadorias. Mais duas eleições regionais este domingo na Alemanha, na capital-estado, Berlim, e também na Pomerânia Ocidental. Se em Berlim as projeções apontam para uma vitória do Die Linke, o partido da esquerda, na Pomerânia Ocidental o AfD espera consolidar eleitorado depois da vitória na Saxónia-Anhalt. De qualquer forma, estas eleições são mais um teste ao governo federal de Friedrich Merz. Há 16 meses no poder, os primeiros resultados devem começar a ser conhecidos por volta das 6:30 da tarde, hora de Lisboa. A primeira-ministra da Dinamarca e o chefe do governo da Groenlândia viajam já para Nova Iorque, onde vão assinar um acordo que se anunciou na sexta-feira entre Dinamarca, Groenlândia e Estados Unidos. Mette Frederiksen, chefe do governo da Dinamarca, já referiu que nos últimos dias e semanas tem estado em contacto estreito com os homólogos da Alemanha, da França e do Reino Unido, países nórdicos e também parceiros da União Europeia e da NATO, para os informar sobre o acordo, do qual ainda não foram divulgados detalhes concretos.
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4: Estamos de regresso à tarde esportiva para a terceira e última parte. Mas ainda com muito para lhe contar no futebol e também nas outras modalidades.

0: Já está em andamento a participação de Portugal este domingo no Campeonato da Europa de Voleibol. Decorre na Bulgária. Portugal tem a difícil tarefa de defrontar a seleção francesa. Como é que estão a decorrer estes primeiros minutos de jogo, Paulo Vidal, enviado especial da Antena 1 a esta competição?
1: Com vantagem francesa, nesta altura são 6 pontos de diferença entre França e Portugal. 13-7 é o parcial neste primeiro set da partida. A França começou a ganhar, Portugal depois foi reagindo até ao 7-4, à altura em que João José pediu o primeiro time-out neste primeiro set. De resto, já esgotou essa possibilidade aos 11-6, pedindo o segundo time-out na partida, e nesta altura Portugal perde por 13-8 neste primeiro set do encontro, que tem presença de adeptos portugueses na bancada da Arena de Sófia, com adereços encarnados e verdes, portugueses que aqui trabalham e residem na capital da Bulgária, nomeadamente Vítor Sousa, um madeirense que já ouvimos durante este europeu, ele que foi assessor de imprensa do Marítimo, está também aqui residente e a trabalhar na capital búlgara, assiste a esta partida nesta altura entre França e Portugal. Vantagem gaulesa no primeiro set por 14-9.
0: Jogo para irmos acompanhando com as informações do Paulo Vidal.
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0: Nos próximos meses vamos dar a conhecer os centros de alto rendimento de Portugal, de onde nascem muitos atletas com grandes resultados, quer no nosso país, quer também lá fora. Vamos começar esta viagem no Centro de Alto Rendimento de Montemeiro Velho, com a reportagem do Horácio Antunes.
3: Projetado há pouco mais de duas décadas para acolher as modalidades de canoagem, remo, natação de águas abertas e triatlo, o CAR, Centro de Alto Rendimento de Montemeiro Velho, tem sido local da excelência na formação de campeões. Nomeadamente na canoagem, depois da Federação ter criado a Casa da Modalidade, no centro da vila, por onde passam e passaram alguns dos melhores atletas nacionais e internacionais.
4: Eu já fui atleta residente na Casa da Canoagem e é, sem dúvida, um local bastante importante para a canoagem, porque acaba por dar condições a jovens atletas, jovens promessas, para poderem praticar e treinar diariamente, coisa que se calhar nos seus clubes não conseguem fazer, conseguindo também conciliar com a escola e com a universidade. Acho que isso é bastante importante.
3: Estava há muito a precisar de obras urgentes e, no início do ano, o CAR de Montemeiro Velho sofreu danos avultados com a tempestade Kristin e com as cheias que vieram logo a seguir. Esteve submerso durante vários dias. Muito do equipamento danificou-se, nomeadamente o eletrónico. O Campeonato da Europa era em junho. Foi uma corrida contra o tempo. O Estado investiu 2 milhões e 300 mil euros. Foi feita a limpeza, recuperada a pista, parte da torre de chegada. E foram compradas máquinas novas para um ginásio que ainda não está totalmente construído. Fernando Pimenta, bicampeão mundial em K1000 e 5000 metros, em Poznań, na Polónia, com 187 medalhas internacionais conquistadas, destaca a importância destas obras, onde treina e compete há mais de duas décadas.
4: Porque desde 2019, se não estou enganado, que nós não tínhamos qualquer tipo de máquina para fazermos cardio, sem ser corrida. Temos que trocar a roupa mais à pressa possível para não ficarmos doentes. E em dias de tempestade não tínhamos outra solução e agora já começámos a ter. As bicicletas já vieram, dá-nos também outra forma de podermos encarar o treino, de aquecermos e de recuperar. E agora acho que pouco a pouco há aí uma remodelação que pode ser feita nos balneários e no ginásio. E se tivermos as condições, acho que para os mais novos acaba por ser também motivador, porque são criadas as condições para o alto rendimento.
3: Em 2012, Fernando Pimenta e Manuel Silva conquistaram a primeira medalha olímpica, a prata em capa 2000 metros nos Jogos de Londres. E em 2021, nos Jogos de Tóquio, Fernando Pimenta conquistou o bronze em K1000 metros, onde Norberto Mourão foi medalha de bronze em VL2 200 metros nos Jogos Paralímpicos. Têm sido muitos os títulos e as medalhas conquistadas em campeonatos do mundo, europeus e taças do mundo, na velocidade e na paracanoagem. Ricardo Machado, presidente da Federação Portuguesa de Canoagem, recorda que são o resultado do muito trabalho dos atletas, mas também desde a criação do Centro de Alto Rendimento de Montemor-o-Velho.
5: É em resultado daquilo que foi o investimento neste Centro de Alto Rendimento, que a canoagem portuguesa, na especialidade de velocidade, começou a afirmar-se, e ele é fundamental para aquilo que é a nossa estratégia, a estratégia do país em termos da nossa modalidade. Portanto, continuará a ser a nossa casa, o local de trabalho preferencial, e esperamos que possa continuar a alimentar aquilo que são as nossas equipas nacionais com vista a resultados no futuro.
3: E por isso, o Ricardo Machado destaca os investimentos feitos pelo Governo na recuperação do CAR de Montemor-o-Velho.
5: Depois das intempéries deste ano, efetivamente houve um esforço muito grande por parte do Governo para renovar e para voltar a reconstruir o centro. Parte dessas obras e da reposição de equipamentos que tinham sido destruídos já foi feita para a realização do europeu e agora há uma série ainda de renovações e investimentos que estão previstos, que esperamos que até ao final deste ano civil possam estar concretizados e que as nossas equipas, é uma das coisas que nos preocupa, possam ter as melhores condições para preparação.
3: O CAR de Montemor-o-Velho faz parte da Rede Nacional de Centros de Alto Rendimento que estão a ser intervencionados através dos contratos de programa celebrados entre o Estado e os Comitês Olímpico e Paralímpico, envolvendo também as autarquias e as federações desportivas. Nele há ainda muito trabalho para realizar, como destaca José Veríssimo, presidente do município.
6: Foram investidos já até o momento, são 2 milhões e 300 mil deste contrato de programa. Estamos ainda investidos sobre esses 300 mil e temos mais de 850 mil, também já estamos com alguns investimentos. Tenho que referir o apoio que o Governo nos deu. Conseguiu-se preparar as coisas para termos campeonato europeu, mas continuam ainda algumas obras que ainda faltavam.
3: Obras que são consideradas fundamentais.
6: Conclusão da Torre de Chegada, a cobertura de equipamentos, um novo ginásio junto à Torre de Chegada, construção do novo hangar para os serviços para guardarem os seus materiais e equipamentos necessários à infraestrutura do Centro Náutico.
3: José Veríssimo, presidente da Câmara Municipal de Montemor-o-Velho, realça a importância desta infraestrutura no concelho, onde são formados muitos campeões.
6: É um dos grandes orgulhos para nós, embora sabemos que é um investimento muito grande que o município está a fazer, mas acho que vale a pena o investimento que temos feito, o nome que tem dado ao nosso país e a Montemor também, e não só na canoagem, mas também no remo. Ainda agora temos mais um medalhado de uma freguesia de Pereira do concelho de Montemor-o-Velho, foi ali que ele deu os seus primeiros passos. Portanto, isto é importante para nós, é um investimento, tem os seus custos, mas no fundo temos algum retorno.
3: Com a permanência constante das seleções nacionais e muito procurado por seleções internacionais, o Centro de Alto Rendimento veio trazer também retorno económico para o comércio, restauração e hotelaria. É só ouvir Jorge Camarneiro, gerente do único hotel de Montemor-o-Velho.
7: Temos contado aqui com a presença de equipas dos Estados Unidos, da Coreia, do Japão, Polónia, Argentina, Espanha, da Suécia, já tivemos da Rússia. A procura muitas vezes é superior à nossa capacidade de alojar, porque temos 29 quartos, nem sempre conseguimos alojar todos aqueles que pretendem.
3: Com alguns quilómetros de ciclovia e 3 canais de água, a pista principal, o canal de retorno e o canal de arrefecimento, o Centro de Alto Rendimento de Montemor-o-Velho está sempre em atividade com atletas de natação, triatlo, remo e canoagem, modalidade que tem trazido muitas provas internacionais. Em 2013, o Campeonato Europeu Absoluto de Velocidade e o Mundial em 2019. No ano passado foi palco do Mundial de Juniores e Sub-23 e no verão deste ano, o Campeonato da Europa Absoluto de Velocidade.
0: Trabalho de Horácio Antunes, que nos dá assim a conhecer ao detalhe este Centro de Alto Rendimento de Montemor-o-Velho. Fique atento porque vamos fazer e dar-lhe a conhecer todos os centros de alto rendimento do nosso país.
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0: Vamos centrar atenções de novo no futebol. Bomba Ralense Vizela. Jogo que estamos a acompanhar com o João Alves Domingos. Como é que está esta partida, João?
8: Permanece teimosamente o nulo no marcador, já com o início desta segunda parte. Vamos já com 56 minutos. O Vizela teve a melhor oportunidade deste segundo tempo. Godwin, em zona central, já dentro da grande área, rematou para a defesa a 2 tempos de Luís Paulo. Ainda assim, no segundo tempo, a equipa do Bomba Ralense, a equipa da casa, está a conseguir equilibrar o encontro. Já fez 3 alterações há pouco, com a entrada de Fábio Manuel, também Ricardo Gatá e João Rodrigues. A equipa do Bomba Ralense aparece a mexer, mas para já 56 minutos no cronómetro. Bomba Ralense 0, Vizela também 0.
0: E em Olhão, Marco Fernandes também teimosamente continua este jogo empatado sem golos.
9: É, exatamente. Tarde para já sem golos no estádio José Arcanjo. Já estamos no tempo, na primeira parte do prolongamento, já que o tempo regulamentar terminou, como referi, com essa igualdade a zero. Recordo também que o Portel joga desde o minuto 21 da segunda parte com 10 jogadores. Expulsão por acumulação de amarelos de Tiago Santos. O jogo tem-se realizado praticamente desde esse momento, apenas no meio-campo do Portel. O Olhanense em encostar a equipa do Campeonato de Portugal lá atrás não tem desfrutado de muitas situações de golo, mas há instantes grande oportunidade para a equipa da casa, para a equipa de Olhão, ao minuto 11 deste primeiro tempo do prolongamento, um cruzamento da direita de Mohamed Farouk ao segundo poste, na pequena área, com tudo para marcar. Celcinho encostou, mas a bola saiu por cima da barra da baliza defendida por Ethan Cramp. Dentro de instantes, então, o final da primeira parte do prolongamento. Atingimos neste preciso momento o minuto 15, ou seja, vai certamente terminar ainda com o resultado em branco esta primeira parte do prolongamento aqui no estádio José Arcanjo. Não está, portanto, fácil definir quem segue em frente rumo à terceira eliminatória da Taça de Portugal. Joel Mendes, árbitro da partida, a consultar ali o cronómetro, vai dentro de instantes, Walter, apitar para o final desta primeira parte, o que ainda não aconteceu. O Olhanense ainda vai tentar ali a sua sorte ainda antes do final deste primeiro tempo do prolongamento aqui no José Arcanjo, com a partida teimosamente a manter-se empatada a zero.
0: Passagens para atualizarmos tempo e resultado no Vitória Moreirense e também no Estrela Académico. Começamos pelo Carlos Rui Abreu, ele que acompanha o Vitória Moreirense.
10: Nesta altura estamos a um minuto dos 90, haverá por certo tempo de compensação, até porque houve uma paragem para reidratação ali cerca da meia hora desta segunda parte, numa altura em que o técnico do Moreirense esgota as alterações, sai Niall John, entra um central, Kevin, é hora de defender este resultado. Vitória 0, Moreirense 1.
0: João Santos Correia, em Rio Maior, no Estrela Académico.
11: Último dos 5 minutos de compensação dados pelo árbitro da partida, André Narciso. Estrela procura ainda um golo que alimente uma esperança que teria de ser praticamente em modo relâmpago para resgatar um ponto, porque ainda perde por 2-0 graças a esse bis de Clóvis apontado na primeira parte aos 11 e aos 24 minutos. Ao longo do segundo tempo o Estrela foi dominador, mas as melhores oportunidades mesmo assim na segunda parte sorriram à equipa do Académico, que não conseguiu aumentar vantagem e nem precisou. Acaba de terminar o encontro no Municipal de Rio Maior. Vitória do Académico de Viseu. Um bis de Clóvis aos 10 e aos 24 minutos foi suficiente para o Académico somar a terceira vitória consecutiva e agora 11 pontos na tabela classificativa. Grande arranque da equipa de Bruno Pinheiro depois de não ter conseguido vencer nas primeiras 4 jornadas. Já o Estrela soma a primeira derrota do campeonato logo no primeiro jogo em que não conseguiu marcar. No Estádio Municipal de Rio Maior, então, Estrela Amadora 0, Académico de Viseu 2.
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0: A França está prestes a fechar este primeiro set frente a Portugal. É já mesmo resultado. A França está a ganhar a Portugal por 1-0 no Europeu de Voleibol. Vamos olhar também para os jogos da jornada 7 da Liga Portuguesa, que arrancam às 6 da tarde, para conhecer as escolhas dos dois treinadores. Começamos pelo Estoril Casa Pia, que será acompanhado pelo José Carlos Lopes. Boa tarde, Zé.
12: Boa tarde a todos aqueles que sintonizam a Antena 1. Cá estamos no António Coimbra da Mota para esta recepção do Estoril Praia ao Casa Pia. Diga-se, duas equipas que ainda não venceram na Liga Portugal. O Estoril tem 2 empates e 4 derrotas, enquanto o Casa Pia empatou uma vez e perdeu 5. Vasco Matos, o treinador do Estoril, escalou o seguinte 11: Joel Robles, Ricardo, Sierra, Xavi e Yuri Sistes, Olsgrove, Robin, e depois, mais à frente, Omerovic, João Carvalho e Axel, e o avançado Begraoui. Por sua vez, Filipe Coelho, o treinador do Casa Pia, vai apresentar o seguinte 11. Mandites, da baliza, depois da defesa, Rosas, Sousa, Cali e André Geraldes, que é o capitão. Mais à frente da defesa, Lohan Salfari e Selvi Clua. Mais à frente ainda, João Pedro, João Rego e Salá. E o avançado centro, Henrique Araújo. Diga-se também que nas duas últimas recepções do Estoril ao Casa Pia não se marcaram golos, registaram-se dois empates sem golos. Esperemos que a festa do golo aconteça esta tarde, a partir das 18 horas, aqui no estádio António Coimbra da Mota.
0: Reportagem de José Carlos Lopes no Estoril Praia Casa Pia, à mesma hora no estádio de São Miguel. O Santa Clara, que está a fazer um arranque de campeonato extraordinário, recebe o Sporting Clube de Braga. Henrique Linhares, muito boa tarde. Vamos conhecer também as escolhas dos dois treinadores.
13: Olá, boa tarde a todos os que nos ouvem através desta emissão da Antena 1. Está uma tarde de sol fantástica em Ponta Delgada. O estádio de São Miguel vai ter boa casa aqui para este Santa Clara Sporting de Braga. Santa Clara a fazer um arranque de campeonato absolutamente extraordinário. Está no quarto lugar com 14 pontos. A equipa do Sporting de Braga é sétima classificada com 10, mas tem um jogo em atraso. Ora, o 11 inicial do Santa Clara, sem qualquer surpresa, na baliza o guardião titularíssimo Lucas França, quarteto defensivo com Lucas Soares à direita, Guilherme Romão à esquerda, os centrais são Pedro Pacheco e Emanuel Moreira, no meio-campo Jé Tavares, chamado pela primeira vez à seleção de Cabo Verde, Pedro Ferreira e Tiago Ribeiro, e o trio de ataque composto por Brenner Lucas, Vinícius e o ponta de lança Gonçalo Paciência. Já a equipa do Sporting de Braga, orientada por Carlos Vicens, a alinhar com Bernardo na baliza, os centrais Vítor Carvalho, Barisic e Bajrami, Gabri Martínez faz o flanco esquerdo, Victor Gomes faz o flanco direito, no meio-campo o experiente João Moutinho, juntamente com o jovem Gorbi, e no ataque Milosevic, Ricardo Horta e Paulo Vítor. Os jogadores estão nesta altura a cumprir os habituais exercícios de aquecimento. Dentro de pouco mais de meia hora teremos então o pontapé de saída do Santa Clara Sporting de Braga aqui no estádio de São Miguel.
0: Partida para acompanharmos também a partir das 6 da tarde. Pergunto-te, Carlos, como é que estamos em termos de relógio? Estaremos muito perto do final do Vitória Moreirense, não é?
10: O árbitro deu 6 minutos de tempo extra. Sérgio Guelho da Guarda, estamos quase a chegar aos 50, ou seja, faltará um minuto e meio, cerca de um minuto e meio para o final deste encontro.
0: Vamos acompanhar esses instantes finais.
10: Muito bem, aqui em Guimarães, então, com o Vitória num forcing final para tentar chegar ao empate, mas o Moreirense bem está a conseguir manter o perigo afastado da baliza do guarda-redes André Ferreira. Equipa do Moreirense controlar bem esta parte final do desafio, perante um Vitória intranquilo. Lá está o exemplo disso mesmo, lançamento de Dinis Pinto e depois João Mendes a tentar o corte e enviar a bola para a bancada. Mais um arremesso para os cónegos. O cruzamento vai e pode ser efetuado, aliás, na direita, por intermédio de Songa. Acaba por não conseguir dominar nas melhores condições. A bola sai a pontapé de baliza para o Vitória. Estádio com cerca de meia capacidade esta tarde aqui no Dom Afonso Henriques. 14.982, cerca de 15 mil. Num estádio com capacidade para 30 mil. Mas claro que quando o árbitro apitar vão-se ouvir, ou vai-se ouvir muito o assobio aqui no estádio do Vitória. Porque há muita contestação em redor das exibições da equipa e do trabalho de Tiago Margarido. O técnico continua de pé a dar muitas indicações. Bola para Beni, a bombear a bola para a entrada da área, mas mal corta a equipa do Moreirense por intermédio de Gilberto Batista. Aliás, foi por Guilherme Liberato. Bola para a frente, tira a Vitória. João Mendes dá para Samu, olha para a área. Samu, cruzamento, pé esquerdo, cabeceamento do Sousa. Segundo posto, entrou! É do Vitória!

0: vitória. Toni Borevkovic, no central croata, neste regresso a Guimarães, nesta estreia a titular, nesta nova vinda para o Castelo, apareceu ao segundo poste, já em desespero, a corresponder da melhor forma a um cruzamento da esquerda de Samu. O golo está a ser ainda validado pela equipa de vídeo-arbitragem, ou neste caso analisado. O árbitro Sérgio Guerra está com a mão no auricular, vai também dialogando com o árbitro assistente. Estão-se a colocar as linhas, estão a colocar linhas para perceber se havia posição válida de Toni Borevkovic. Golo a valer, a surgir sob o soar do gongo, minuto 90 mais 6, ou seja, mesmo nos últimos segundos antes dos 6 de compensação dados pelo árbitro Sérgio Galho. E o momento é de expectativa aqui em Guimarães. Vamos ver se o Vitória consegue ainda resgatar um ponto, marcando o seu segundo golo em casa. Só tinha um golo marcado na vitória 1-0 ao Nacional na terceira jornada. E o Moreirense pode perder aqui a oportunidade de vencer pela primeira vez em casa do vizinho Vitória. Momento de expectativa. Sérgio Galho está a ser rodeado por dois jogadores. Está lá o capitão do Vitória, Samu, que entrou no decorrer da segunda parte. Continua com a mão no auricular. Momento de expectativa. Sérgio Galho diz para Samu se afastar. Será golo? Não será. O árbitro já olha para o relógio. Validou. Valeu mesmo. Golo Vitória. Golo de Toni Borevkovic. Vai agora, por certo, virar para o final da partida. Ainda o Moreirense a dar um pontapé na bola. Está no ataque. Vai apitar e está. É resultado final. Vitória de Guimarães 1, Moreirense 1. E há aqui muitos protestos nesta altura, muitos protestos, há inclusive lenços brancos dirigidos ao técnico Tiago Margarida, pupos também para a equipa. O Vitória passa a somar agora 5 pontos, o Moreirense com 8, homem do jogo. Vou atribuir a Tiago Andrade, jogador que enquanto esteve em campo por parte do Moreirense foi o principal catalisador do ataque e foi também dele o golo que acabou por abrir o ativo ao minuto 52, mas Borevkovic aos 90 mais 6 igualou. Vitória 1, Moreirense 1.
1: Jogo acompanhado pelo Carlos Rui Abreu, decidido nos últimos instantes da partida. Este derby entre Vitória e Moreirense empata uma bola. A formação do Vitória está na metade de baixo da tabela classificativa. A formação do Moreirense, recordo, está a fazer um campeonato relativamente bom para este arranque. Soma já 8 pontos na tabela classificativa.
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1: Esta jornada vai fechar com um jogo grande no Estádio do Dragão. A partir das 8:30 da noite, os dois primeiros defrontam-se. Joga-se a liderança, o Porto na frente, com 18 pontos. O Benfica em segundo lugar com 16. No Estádio do Dragão já está a Ariana Azevedo. Muito boa tarde, Ariana. Qual é o ambiente que se vai sentindo ainda a 3 horas do arranque desta partida?
3: Muito boa tarde. Já há muita gente na envolvente do estádio. Eu estou junto à porta 25, um dos acessos à arquibancada poente, ao lado do símbolo do dragão. Há uma forte presença policial, mas para já o ambiente diria que é sereno. A expectativa é de casa cheia no estádio com cerca de 50 mil lugares. O Futebol Clube do Porto já tinha anunciado há vários dias bilhetes esgotados, restando apenas eventuais lugares libertados por detentores de lugar anual. Também o contingente destinado ao Benfica esgotou, com o clube a dar essa informação na terça-feira. A chegada dos autocarros das equipas é esperada por volta das 6:30, é também essa a hora marcada para a abertura de portas do estádio, 2 horas antes do pontapé de saída deste clássico. O dispositivo de segurança prevê 9 pontos de revista, 5 do lado poente, junto ao Alameda Shopping, 3 do lado nascente, junto ao metro, e 1 destinado aos adeptos visitantes. A organização anunciou ainda o encerramento temporário da Praça do Dragão, onde há uma fanzone a esta hora, com reabertura em simultâneo com as portas do estádio. Está também previsto o corte da passagem entre as portas 19 e 20 e condicionamentos na via Futebol Clube do Porto em função da chegada dos visitantes. Os adeptos do Benfica estão concentrados na zona de Monjoia. Cortejo até aqui ao estádio foi anunciado para as 6 da tarde, a partir do parque da STCP, com acompanhamento policial. Para esta deslocação, os encarnados disponibilizaram autocarros gratuitos aos sócios, mediante reserva e título de transporte no interior do Dragão. Os adeptos visitantes ficarão, como também é habitual, junto à arquibancada nascente. Como eu dizia há pouco, a animação da tarde foi passando pela Friend Zone na Praça do Dragão, com início às 3. Agora os adeptos vão desmobilizando porque, como dizia, vai estar fechado pelo menos até às 6:30 da tarde. Sabemos também que está anunciada uma coreografia para as entradas das equipas, até porque o clube da casa pediu aos adeptos que não mudem de lugar os elementos preparados nas bancadas para preservar o efeito pretendido. Há um pormenor novo também esta época para quem acompanha o Futebol Clube do Porto, e percebe-se também isso mesmo, é que há muita gente com copos reutilizáveis que vai passando pela Friend Zone, vai abastecendo os seus respectivos copos. Vê-se muita gente aqui à volta, até porque não há garrafas de plástico esta temporada. Para já é este o cenário junto ao Dragão. Muita gente, é certo que há forte presença policial, mas o ambiente é sereno enquanto se aguarda a chegada das equipas e a abertura das portas para este grande clássico.
1: Retrato do estádio do Dragão e zona envolvente. A liderança da Primeira Liga passa também por aqui. Reportagem da Ariana Azevedo, do Ricardo Pinheiro, os comentários do Nuno Coelho. A narração deste primeiro grande clássico da temporada estará a cargo do José Pedro Pinto e do Fernando Eurico.
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1: José Rachão, este é o jogo grande desta jornada. É sempre um jogo de grande importância. Estamos numa fase inicial da temporada, é verdade, mas discute-se muito aqui que, em caso de vitória, o Porto aumenta para 5 pontos e que isso pode ser significativo. Por outro lado, o Benfica está num bom momento, está numa fase adiantada já da temporada, porque teve aquelas pré-eliminatórias todas e estará já com andamento. Estão dados lançados aqui para um grande clássico.
4: É um normal. É um pouco futurologia. O que é que nós não podemos decidir nada. Isto vai ser uma incógnita. Como é que as equipas... Deus queira que seja um grande encontro, que as equipas joguem bem, que seja uma excelente arbitragem para bem do desporto, não é? E que realmente que ganhe aquilo que estiver melhor. Para mim, Deus queira que seja o Benfica, não é? Toda a gente sabe que eu sou um benfiquista assumido. Mas de qualquer maneira é um jogo terrível, porque em caso de vitória do Porto começa a haver ali um 4 ou 5 pontos de diferença do Futebol Clube Porto para o Benfica e para o Sporting também, e sabemos como é que são estas coisas no campeonato, não é? Acabam por passa a haver espaço de manobra para desaire, não é? E isso, parecendo que não, psicologicamente afeta sempre as equipas. Agora, que é muito cedo, isso é a linguagem vulgar. Ainda é muito cedo, ainda faltam muitos jogos. É uma realidade e é uma verdade.
1: Mas agora, também já fica ali uma vantagem.
4: Era isso que eu estava a dizer. Fica ali aquilo que pode dar um bocadinho de motivação e realmente estabilidade a uma equipa, não é? Mas... não sei, é muito difícil fazer-se um prognóstico para um jogo destes.
1: Assumidamente benfiquista, como disse há pouco.
4: Claro.
1: No dia 29 de maio de 2005, consegue vencer ao Benfica pela primeira vez na Taça de Portugal. Já tínhamos prometido logo no arranque desta emissão falar mais detalhadamente deste dia. Foi o dia mais importante da sua carreira? A conquista desta taça pela vitória?
4: Da minha carreira foi. Da minha vida, não. Porque foi um jogo de futebol, e o jogo de futebol é um jogo de futebol, não, em relação à minha vida. Há coisas mais importantes, que é as filhas, os netos e etc. Agora, foi um dia muito importante, porque não é todos os dias que sobe aquela escadaria, não é? Eu parece que nunca mais lá chegava, não é? E que se levanta uma taça de Portugal e que se ganha uma taça de Portugal, principalmente naquilo que nós, é a festa do povo, não é? Uma taça de Portugal não tem o mesmo impacto que pode ter um campeonato. Mas é diferente, porque é a festa. E no Jamor, então, que é um estádio mítico para nós todos portugueses, e também porque o Benfica tinha sido campeão nacional, o Trapattoni, um gentleman, um senhor, nunca tinha ganho na carreira dele uma dobradinha, era aquela talvez a última hipótese que ele tinha de ganhar a dobradinha, ele mesmo próprio me confessou, e o Benfica estava super motivado por ter sido campeão nacional. As pessoas dizem, estava em festa, Noruega ou Dinamarca também estavam em festa e chegaram ao campeonato de, acho que foi da Europa, o que é que foi, e ganharam aquilo tudo. Não? Agora, o Vitória tinha realmente uma grande equipa e nós preparámos-nos bem para aquela final. A verdade é esta. A partir de uma certa determinada altura do campeonato, em que nós tínhamos praticamente a nossa classificação definida, passámos a fazer uma gerência, já naquela altura também se faziam, uma gerência do plantel, em termos de esforço e em termos de tudo, e apresentámos-nos naquele dia com uma grande motivação, com um grande querer, e depois tínhamos uma cidade atrás de nós, não é? Foi muito importante. Tanto que eu, quando cheguei ao Estádio Nacional, juntamente com toda a estrutura, não é? E os jogadores, e dirigentes, etc., no topo do Vitória de Setúbal, aquilo já estava cheio, enquanto que o Benfica ainda não estava lá pouca gente. E as minhas primeiras palavras foi: já ganhámos. Com esta gente aqui atrás de nós, nós já ganhámos.
1: E apesar do jogo não ter começado a correr de feição para o Vitória, pois, sempre acreditou que era possível?
4: Essa foi sempre aquela incógnita também, não é? Nós nunca sabemos o que é que o jogo vai dar. E levámos um gol logo aos 7 minutos, acho eu, parece-me que foi. 7 ou 13, não tenho bem a certeza. Acho que foi aos 13 até. Um penalti. Pronto, o Paulo Costa diz que é penalti, as pessoas dizem que é penalti, eu estava longe, não é? Estava no banco do lado contrário. E depois os momentos que se seguem são muito difíceis. Nós sabemos perfeitamente bem que se levamos mais um golo, as coisas passam a tornar-se muito difíceis. Não é? Tivemos realmente a felicidade de empatar o jogo, com o pontapé assim todo torcido do Manel Zé, e a partir daí já fomos com outra vontade para o balneário, já fomos com outra crença, já fomos, e depois logo a seguir ao gol do Meiongo, não é? E a partir daí foi saber gerir o jogo, saber gerir o resultado, até nas substituições. Eu ainda me lembro que podíamos fazer 3 substituições e eu só fiz 2. Porque nunca sabia, podia haver o Benfica começou a apostar em pontas de lança, começou a meter o Mantorras, começou a meter o Debasse, que infelizmente já faleceu, com o Nuno Gomes, e eu fechei-me ali um bocadinho mais, com o Binho, ali para a frente da defesa e etc. Mas tranquilamente defendemos o 2-1 e conseguimos a conquista da Taça de Portugal.
1: Uma data histórica para José Rachão e também para o Vitória. Voltamos ainda a conversar mais à frente nesta nossa tarde desportiva. Hoje vamos colocar mais um cromo na nossa caderneta. E Fernando Eurico conta-nos a história do poderoso avançado Ronaldo, mas que também teve uma carreira marcada pelas lesões.
5: Ai, as lesões. Não fossem as lesões e Ronaldo Nazário de Lima podia ter sido mesmo um fenómeno. Foram perto de 4 anos lesionados, segundo a contagem entre famosos.
6: Passando de 2 anos, Iniesta, Messi e Dembélé, com quase 3. E em segundo lugar, Zlatan Ibrahimovic, com 3 anos e 174 dias parado. Mas ninguém passou mais tempo lesionado que Neymar. Mais de 4 anos machucado. E onde está o Ronaldo Fenômeno? Aqui, entre o Ibra e o Neymar. 1.433 dias lesionado, 3 anos e 338 dias, quase 4 anos.
5: O poderoso avançado que maravilhou o mundo nos anos 90 foi o mais jovem de sempre a ganhar a Bola de Ouro com apenas 20 aninhos. Bicampeão mundial, a primeira vez em 94, serviu de rampa de lançamento para a fenomenal carreira, como confidenciou ao amigo Romário.
7: Digo sempre que 94 foi a minha faculdade. Apesar de não ter jogado nenhum minuto sequer, foi uma fase que eu aprendi muito em 94. Antes também, né, na preparação, todos os bullying que eu sofria na preparação, mas foi uma época maravilhosa. E, pô, garoto, mega influenciado pelos craques da atualidade, você, Bebeto. E eu ficava lá observando cada passo que vocês davam.
5: Nascido em Itagüí, criado no bairro Bento Ribeiro, no Rio de Janeiro, Ronaldo, aos 16 anos, já fazia a diferença no Cruzeiro de Belo Horizonte. Mas foi em Barcelona que se notabilizou. 3 bolas de ouro e um golo para a história, em Compostela, a 12 de outubro de 96. 14 toques na bola, golo em apenas 12 segundos. Imparável, imprevisível, imortal. Ronaldo admite que se não fossem as extravagâncias, tinha ido muito mais longe, mais que Cristiano Ronaldo e Messi.
8: Comparando com a atualidade, né, a gente vê o Messi, Cristiano Ronaldo, a consistência que eles fizeram a carreira dele.

0: Na Bulgária decorre o Campeonato da Europa de Voleibol Masculino. Portugal mede forças com França. Paulo Vidal. Portugal perdeu o primeiro set. Está a dar mais luta neste segundo.
1: Está mais equilibrado este segundo set, muito embora a França continue a liderar, faz nesta altura 20-16, portanto vantagem de 4 pontos. João José já esgotou os time-out também bastante cedo neste segundo set, no parcial de 8-5 e 11-6. Portugal entrou a ganhar, chegou aos 2-0, mas a França daí para cá tem liderado a partida, está nesta altura com vantagem 20-16 no decorrer do segundo set.
0: A reportagem de Paulo Vidal na Bulgária. Na Antena 1, todos contam. E hoje contamos a história da Seleção Nacional de Handball em cadeira de rodas. A equipa portuguesa joga hoje às 6 da tarde, daqui a pouco, em Espanha, por um lugar no pódio. Portugal-Chile. Danilo Ferreira é o selecionador nacional. E mesmo antes de entrar na quadra para este jogo, falou com a Antena 1 para fazer desde já um balanço que é positivo à participação nacional neste campeonato.
2: O balanço, quando nós melhoramos a classificação anterior, é sempre positiva. Nós no outro Mundial ficámos em sétimo. Neste, na pior das hipóteses, ficaremos em quarto. Será sempre uma participação positiva. Sabendo que se nós tivéssemos controlado melhor as nossas emoções em alguns momentos, teria sido possível chegarmos um pouco mais longe. Mas é repensar o que temos feito, repensar o trabalho que é realizado em Portugal e todos dar mais um pouquinho para voltarmos no próximo Mundial outra vez em força.
0: Neste jogo que nos podia garantir o lugar para a final, a seleção portuguesa não esteve ao melhor nível, pois não?
2: Não, claramente que não. Nós sabíamos o que o Japão ia fazer, mas não conseguimos gerir a nossa parte emocional, e isso foi neste nível, quando nós temos um bloqueio emocional que não nos permite dar tudo aquilo que sabemos e sabemos fazer bem, condiciona, e condicionou bastante.
0: Danilo Ferreira, o que é que está por trás desta Seleção Nacional de Handball em cadeira de rodas? Que histórias, que percurso de atletas é que está aqui até que chegam ao ponto mais alto, que é representar a seleção e num campeonato do mundo?
2: Esta seleção teria que ser um programa com um pouco mais tempo para Portugal perceber o que é que significa esta seleção. Esta seleção foi criada em 2015 e daí até agora estivemos presentes em 15 ou 16 competições internacionais, já fomos campeões do mundo, somos atuais campeões europeus, somos bicampeões europeus. Dessas competições todas que eu falei, apenas uma nós não tivemos nas meias finais. Portanto, gente de boa índole, gente bem formada, gente com histórias ímpares de contratempos na vida e que foram sendo campeões e conseguindo ultrapassar todas essas dificuldades e defender Portugal e honrar Portugal em tudo aquilo que faz e que participa. Portanto, nada mais a dizer sobre esses atletas, senão, enquanto selecionador, obrigado. E acho que o nosso país tem que se orgulhar, tem que olhar para estes atletas e dizer-lhes que são realmente campeões de Portugal.
0: Histórias diárias de resiliência e também de superação.
2: Sim, histórias de não bonitas, mas que fazem parte do nosso mundo, da nossa vida. Algumas pessoas, por uma ou outra razão, têm que as vivenciar e outras estarão a vivenciar de outra forma e a tentar colmatar tudo isso que menos positivo que tem na vida, e usando o desporto como uma ferramenta de excelência, de integração social, e é isso que nós

0: nós tentamos fazer todos os dias, que é olhar para o atleta, olhar para a pessoa, retirar o melhor que podemos fazer do atleta, valorizar e queremos sempre sermos melhores.
1: E boa sorte para Portugal, que daqui a pouco joga com o Chile por um lugar no pódio neste campeonato que decorre em cadeira de rodas, este campeonato do mundo de cadeira de rodas, handball em cadeira de rodas, e Portugal procura ficar em terceiro lugar. Ontem em Coimbra realizou-se a segunda eliminatória da Taça de Portugal de Showdown, primeiro lugar para Fortunato Dias do Sport Clube Conibricense, segundo lugar para Paula Coutrinho da Acapo de Coimbra e terceiro lugar para Jorge Oliveira da Acapo do Porto. Paula Coutrinho, que é também dirigente da delegação da Acapo e também atleta, faz um balanço positivo desta jornada.
2: E o balanço foi francamente positivo. É claro que existem sempre pontos fortes e pontos fracos a apontar, começando pelos pontos fortes. Houve um acréscimo de inscrições, um acréscimo substancial desde a primeira etapa até esta segunda etapa, relevando assim o grande interesse que está a despertar esta modalidade entre as pessoas com deficiência visual. Há um notório nível de desempenho desportivo dos atletas desde a primeira fase até esta fase, que cresceu, o nível competitivo também, e portanto estamos a trilhar um bom caminho para que esta modalidade se implante como desporto adaptado. E viva o desporto inclusivo, viva o showdown, e vamos em frente, porque temos uma modalidade com muitas valências.
1: Balanço muito positivo feito por Paula Coutrinho, atleta e também organizadora deste evento. Terminou a partida em Olhão, Marco Fernandes com vitória da formação da casa.
3: É exatamente, golo único da partida, apontado a 3 minutos do final do prolongamento por Nazarit, na melhor jogada de toda a partida. Nazarit a trabalhar muito bem na área do Portel, a escapar-se ali à marcação de dois adversários, a ganhar ali uma nesga de espaço para rematar cruzado para o fundo da baliza do Portel. Importa referir que após a expulsão de Tiago Santos no Portel ao minuto 66 de jogo, o Olhanense assumiu as despesas da partida. Teve na primeira parte do prolongamento uma grande oportunidade por Celcinho, mas apenas marcou na segunda parte do prolongamento nesse golo apontado por Nazarit ao minuto 12 do segundo tempo do prolongamento. Segue em frente o Olhanense na Taça de Portugal, fica pelo caminho o Portel do Campeonato de Portugal.
1: Marco Fernandes a acompanhar esta partida no histórico estádio José Arcanjo. Duelo 100% luso, vai decidir a Taça Ibérica de Voleibol. Vão jogar a partir das 6 da tarde Sporting Clube de Braga, Futebol Clube do Porto, no pavilhão municipal de Estremoz. Depois de vários anos afastado da elite do futsal português, Nana está de regresso à primeira divisão da modalidade. O antigo guarda-redes do Benfica e da seleção assumiu o comando técnico do Torriense, explicou ao jornalista João Gomes Dias quais os desejos que têm para esta temporada.
4: Os desejos é fazermos de facto uma campanha que seja surpreendente para todos os adeptos e fãs do futsal. Os objetivos são fazer melhor do que o ano passado e estarmos sempre em zona de playoff. Será essa a nossa missão e esse o nosso objetivo.
5: Pela experiência que tem, considera que o campeonato está cada vez mais equilibrado e que a primeira jornada, os resultados que tivemos são uma boa demonstração disso, ou seja, vamos ter um campeonato com as equipas muito, muito equilibradas até ao fim.
4: Sim, sabemos que existem duas equipas que estão num patamar diferente. As restantes, temos a sensação que praticamente todos que está ali sempre no 50-50 e vai cair um jogo para um lado, outro jogo para o outro. O campeonato está muito mais equilibrado, todas as equipas se reforçaram de forma a estarem preparadas para esta nova época e eu penso que vai ser muito equilibrado sempre a disputar cada lugar. A partir do terceiro lugar para cima vai ser ali uma diferença muito pequenina.
5: Portanto, entre o play-off e a despromoção, quase tudo pode acontecer.
4: É, penso que pode chegar, inclusive, à última jornada, essa decisão dos sétimos, oitavos, nonos, décimos, décimos primeiros lugares. Penso que vai ser por aí, porque, de facto, prevê-se um campeonato muito equilibrado.
5: O Torriense tem dado nas bocas do mundo. Nós sabemos, obviamente, que o futebol acabou por disputar isso, não só o masculino, mas também o feminino. O Torriense tem sido presença assídua na comunicação social. sendo que existe até por parte dos adeptos, é certo que estamos a falar de uma outra modalidade, mas sendo que existe, até porque estamos a falar de um emblema histórico que agora consegue esses resultados, noutra vertente, um maior otimismo, uma maior confiança em ver a equipa brilhar também nas quadras.
4: Eu estou no Torriense há sensivelmente 2 meses e aquilo que eu sinto é que o clube é um clube muito, muito bem estruturado, muito, muito preparado para o presente e para o futuro, e a convicção que tenho é que o futsal vai também crescer conforme tem crescido o futebol masculino e feminino sénior, para dar as alegrias aos torrienses todos, porque de facto é a modalidade muito desejada pelos adeptos e muito acarinhada, e nós queremos retribuir obviamente com resultados e com sucesso.
5: Será importante para um emblema como o Torriense, enfim, olhar para a base, para a formação, tentar eventualmente dentro de Portugal, mas em escalão secundário também estar atento. Como é que é feito o recrutamento e a composição do plantel para aquilo que são os objetivos da equipa?
4: O mercado português não é muito grande, e como nós sabemos existem regras que temos que cumprir com o número de estrangeiros, que eu acho que está excelente. Portanto, 5 estrangeiros, temos que esse recrutamento de estrangeiros tem que ser os que são mais cirúrgicos, porque têm que vir acrescentar. Depois, os nossos jogadores que estão muito bem formados em Portugal, não só em Torres Vedras, mas como a nível nacional, têm dado provas de todos os anos saem jogadores do sub-19 que chegam à Liga Placar e jogam e fazem, não, nem se nota que é primeiro ano, porque de facto já vêm muito bem preparados dos seus clubes de elite, e dos clubes que trabalham muito bem já na nossa formação.
5: Isso era uma última pergunta para quem anda no futsal há tantos anos, para quem o conhece tão bem, para quem fala dele também até na nossa empresa. O que é que o motivou para aceitar este desafio? O que é que viu no Torriense para querer abraçar esta oportunidade?
4: Eu praticamente decidi, independentemente das condições que iriam aparecer, que iria aceitar, porque eu queria muito voltar à Liga Placar. Queria muito estar na primeira divisão, queria muito implementar as ideias que tenho na minha mochila ao longo destes anos, agora numa nova Liga Placar, muito mais profissional, muito mais dedicada, e era esse o meu desejo, ser treinador de uma equipa profissional e colocar as minhas ideias agora em prática numa liga tão competitiva e tão interessante como é a Liga Placar.
1: Para já, o arranque de campeonato não está a ser fácil para o Torriense, que nas 2 primeiras jornadas somou 2 derrotas. De ontem vem o Desar em casa frente ao Braga por 4-1. José Rachão, estamos mesmo a terminar, não vamos ter tempo para conversar muito mais. Foi um gosto ter estado consigo.
6: Eu é que agradeço. Fica um abraço para vocês todos, e que isto continue a correr bem e que façam ótimos trabalhos. É o que eu desejo.
1: Muito obrigado também pela sua presença hoje aqui. Uma grande figura do futebol português foi o nosso convidado nesta tarde esportiva. Passamos rapidamente pelo Bom Barral, porque há alteração de marcador, João Alves Domingos.
7: Exatamente, já em tempo de compensação, Vizela coloca-se em vantagem através de grande penalidade. Morchel a fazer a diferença para já no marcador, quando já estamos nos instantes finais desta partida. Bom Barralense 0, Vizela 1, marcou Morchel.
1: Reportagem do João Alves Domingos. Estamos em fecho de emissão desta tarde desportiva. Peço ao Paulo Vidal apenas como é que está o marcador no Campeonato da Europa de Voleibol.
8: 2-0, vantagem da França, 25-21 e 25-22. Vai agora iniciar-se o terceiro set da partida. Portugal está mais perto de ser eliminado.
1: Estamos a terminar esta emissão especial de desporto da tarde esportiva. Pedro Ribeiro, Paulo Vidal, Marco Fernandes, João Santos Correia, João Alves Domingos, João Gomes Dias, Horácio Antunes, Fernando Arico, Carlos Rui Abreu, Bruno Malveira Marques, Ariana Azevedo, em formação com Cláudio Almeida e Arlinda Brandão, na central técnica o Mário Pereira, os técnicos em estúdio Ricardo Costa e Leon Matos, apoio de Alexandra Alho, produção de Alexandra Alho, edição e apresentação de Walter Madureira. A todos, boa tarde.

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1: O chanceler alemão já reconheceu um desastre eleitoral para o partido que lidera, a CDU. No nordeste da Alemanha, a extrema-direita consegue a melhor votação nas eleições regionais deste domingo na Pomerânia Ocidental, reforçando eleitorado depois da

0: Vitória, na Saxónia-Anhalt e na capital-estado de Berlim, é o partido à esquerda que vai à frente.
1: Edição de Cláudia Almeida, 33 graus agora aqui em Lisboa, 30 no Porto, 28 em Faro, no Funchal 27 graus, em Ponta Delgada 24.
0: Já começaram a sair as primeiras projeções nas eleições regionais deste domingo. Na Alemanha, o chanceler alemão já assumiu que o resultado na Pomerânia Ocidental é um desastre. É a expressão que utiliza Friedrich Merz. A AfD consegue 37% nas sondagens à boca das urnas. É o partido da extrema-direita e está seguida pelo SPD com 35,5%. A CDU só consegue 5,5% neste estado da Pomerânia Ocidental. Na capital-estado, Berlim, está em vantagem o partido da esquerda em relação à CDU do chanceler Merz. As projeções apontam que a esquerda vai chegar aos 24,5% dos votos, a CDU apenas aos 20%. Logo a seguir ficará a AfD da extrema-direita com 16%. O chanceler alemão admitiu a derrota, promete acelerar reformas para fazer a Alemanha avançar. Ora, há pouco na RTP Notícias, o comentador da RTP Notícias, Miguel Szymanski, já explicou perante esta sondagem à boca das urnas porque a grande preocupação do atual chanceler alemão.
2: Vão conseguir continuar em funções governativas com governos minoritários, porque se juntarmos todos os outros partidos, 4-5 partidos conseguem ainda evitar que o AfD ponha o presidente do governo. Mas o que nós temos que é mais grave, é por isso que Merz está mesmo por um fio, é que nós temos uma coisa que se chama a Sonntagsfrage, que é a questão de domingo, que é colocada todas as semanas, que é como é que votaria se para a semana fossem as eleições federais. E aí o AfD continua também crescendo e a CDU a perder. Ou seja, o AfD já está com mais 8 pontos percentuais e é para estes números, não é para estas eleições que já são no pretérito, é para os números para o futuro que a CDU e o SPD, que neste momento são a coligação federal, estão a olhar e sabem que o principal responsável é Friedrich Merz.
0: Miguel Szymanski, comentador da RTP, o resultado das eleições regionais deste domingo na Alemanha pode ditar ou determinar o futuro político do chanceler Merz, que nesta altura está com um índice de popularidade no mínimo histórico. A afluência às urnas registrou um aumento em ambos os estados, tanto em Berlim como na Pomerânia Ocidental, e pela primeira vez os jovens de 16 e 17 anos têm direito a voto, votaram tanto na capital de estado como na Pomerânia Ocidental. Na noite informativa da Antena 1 vamos continuar a seguir estes resultados das eleições regionais na Alemanha este domingo. Por cá, José Luís Carneiro não se convence com a avaliação do Ministro das Finanças e insiste que as propostas socialistas para fazer face à subida do custo de vida são sustentáveis do ponto de vista orçamental. A reportagem de Teresa Borges.
3: O Ministro das Finanças vai avisando que as propostas para descer o IVA nos combustíveis e no cabaz alimentar levariam o país ao déficit. Mas José Luís Carneiro faz outras contas e insiste, as propostas do PS são sustentáveis do ponto de vista orçamental.
4: Todas as propostas que apresentamos cabem no âmbito da folga orçamental que o Governo criou por força do aumento da receita, quer do IVA, quer em resultado dos impostos que aplicou em 2024 e 2025 aos combustíveis.
3: E questiona.
4: O Ministro das Finanças diz estar preocupado com o déficit, tenha aplicado cerca de 400 milhões de euros para garantir uma participação na REN, quando até hoje não se sabe porque é que tomou essa decisão política.
3: Com críticas ao que diz serem as más opções do Governo, recuperando também o tema da habitação, defende o líder socialista que o Executivo está a contribuir para dificultar a vida dos portugueses e responde ao Primeiro-Ministro que ontem garantiu que não será o pai da austeridade.
4: O Dr. Luís Montenegro quer agora dar um ar de muita responsabilidade quando teve atitudes muito irresponsáveis no passado.
3: A Luís Montenegro, apenas um apelo.
4: Não façam melhor, mas procurem fazer pelo menos igual àquilo que fez o Partido Socialista no Governo a responder às crises que o país enfrentou.
3: Em Torres Vedras, nas declarações aos jornalistas quase a passar ao lado dos problemas no setor da educação, foi o tema a vir ter com eles. A Luís Carneiro ouviu o desabafo de uma família que teve dificuldade em encontrar vaga para o filho. Filho.
5: Temos tentado contactar a agência. A agência diz que tem que esperar pela nossa resposta. Chegaram-nos a desligar o telefone na cara.
3: O PS já deu entrada de um requerimento para ouvir com urgência o Ministro da Educação.
0: E no dia em que o Jornal Público revela que está a disparar a oferta de casas para arrendar com rendas perto dos 2.300 euros mensais, valor que o Governo considera moderado para uma renda, o líder socialista responsabiliza o atual Executivo.
6: Quem é o responsável, quem são os responsáveis por este aumento em flecha dos custos com o arrendamento é quem disse aos portugueses, quem disse aos arrendatários, quem disse aos proprietários de que uma renda média moderada era uma renda de 2.300 euros. Amanhã vamos começar a ouvir todos os setores da arquitetura, da engenharia, da construção civil, do cooperativismo, do associativismo intermunicipal, para respondermos com uma proposta sólida, para responder às necessidades do país, que ainda carece de mais de 380 mil habitações.
0: José Luís Carneiro a anunciar que o Partido Socialista prepara propostas para o setor da habitação na abertura do ano político do PS em Torres Vedras. O secretário-geral do partido também anunciou a data dos próximos Estados Gerais, é a 7 de novembro em Lisboa. Na Madeira, o presidente do Chega apela ao primeiro-ministro para esclarecer de forma rápida e transparente o negócio da compra de ações da REN, para se evitar o que André Ventura chama de mais uma novela, como o caso Luís Neves. Declarações do líder do Chega na freguesia do Caniçal, à margem de uma festa popular. Ontem, André Ventura já tinha anunciado no Funchal que o Chega vai pedir a presença do ministro das Finanças no Parlamento para explicar a compra de ações da elétrica. Notícias dão conta de que elementos do governo, direta ou indiretamente, terão recebido comissões e detêm ações na REN. Vamos agora seguir o jogo de voleibol entre a seleção masculina portuguesa com a seleção francesa. Portugal discute neste momento o acesso aos quartos de final deste europeu de voleibol masculino e as coisas, Paulo Vidal, não estão fáceis diante dos bicampeões olímpicos nesse jogo aí em Sófia.
7: A França está mais próximo desse objetivo de passar aos quartos de final deste Campeonato da Europa. Ganhou os dois primeiros sets da partida. No primeiro set por 25-21, duração de 23 minutos. No segundo set, Portugal acabou por equilibrar um pouco mais as coisas, mas acabou novamente por perder. 25-22 foi o parcial desse segundo set. Nesta altura decorre o terceiro set deste encontro. Vantagem francesa, 9-8, sendo que Portugal entrou a ganhar neste terceiro set. Esteve, de resto, algum período na frente. A França só conseguiu virar aos 7-6, parcial de 7-6. Nesta altura está a ganhar por 9-8. Se a França vencer este terceiro set, Portugal está eliminado do Campeonato da Europa.
0: Paulo Vidal em Sófia, acompanhar esta partida, há de dar-nos conta do resultado nos próximos blocos informativos. Arpades, a exposição inaugurou-se esta tarde na Fundação Arpades Enes Vieira da Silva em Lisboa. É a primeira exposição no museu inteiro deste artista. Escutou a jornalista Cristina Borges esta tarde na Fundação.
8: 169 obras de pinturas e gravuras, algumas delas inéditas, estão disponíveis para serem visitadas no museu Arpades Enes Vieira da Silva. A comunidade artística tinha mostrado interesse em conhecer a obra, disse Nuno Faria, diretor deste museu.
9: Eu percebi que junto da comunidade artística, mas não só, havia uma curiosidade, um interesse e até uma surpresa bastante grande no que diz respeito à obra do Arpad. Esse é o primeiro motivo. O segundo motivo é que esta exposição que oferece a obra de Arpad Zenés o museu inteiro, em rigor é a primeira vez que isso acontece, coincide com uma grande exposição de Vieira da Silva, que terá várias obras do museu, em Macau.
8: Arpad atravessou duas guerras mundiais, uma na Hungria, outra na França. O seu trabalho mostra essas experiências.
9: Eu diria que a obra do Arpad, ao contrário da Vieira, é uma obra muito diversa, feita sempre com grande liberdade, sempre com um sentido de experimentação muito grande também. Isso faz que seja uma obra que agora, no tempo em que vivemos e a maneira como montamos a exposição, o repto que eu lanço às pessoas é de irem ver a exposição como se fossem descobrir um jovem artista, um artista nosso contemporâneo.
8: Esta é a primeira grande exposição individual dedicada à Arpad Zenes, que vai estar em exibição até ao dia 24 de janeiro do próximo ano.
0: Na Fundação Arpad Zenes Vieira da Silva, a exposição leva o título Arpad.
1: Cláudia Almeida, na edição RTP Antena 1, um simultâneo com RTP Antena 1 Madeira, Açores, RTP África e RTP Mundo. Toda a informação em permanência em noticias.rtp.pt. Seis da tarde, mais 10 minutos, do lado da música nesta hora, a começar com Beatriz Pessoa.
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0: Beatriz Pessoa, Ai Quem Me Dera. Também Lei do Compasso com Sal e Tears for Fears, lá atrás no ano de 1989, no disco The Seeds of Love, com este Device for the Young at Heart.
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0: Tiago Nacarato com A Dança, depois de Rita Vian e Amanheça.
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0: Paulo Vidal, no Europeu de Voleibol, França-Portugal, como estão as coisas?
2: Terminou. Portugal está fora do Europeu de Voleibol. Derrota por 3-0 diante da seleção gaulesa. Parciais de 25-21, 25-22 e 25-21. Portugal perde frente à seleção bicampeã olímpica. Termina a sua participação neste Campeonato da Europa. Tentava aqui um feito inédito, que era chegar pela primeira vez aos quartos de final. Não consegue, igual a resultado anterior. Esta foi a quarta participação de Portugal consecutiva num Campeonato da Europa de voleibol. Termina assim com esta derrota 3-0 diante da França. 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

0: Depois de Marisa Monte e Jorge Drexler, Vento Sardo, Matilda, com o meu norte. 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Bom domingo.
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0: Heber Marques, YouTube e GNR, cada um à sua vez, claro.

GNR na RTP Antena 1 e Zap Canal com três tristes tigres até às notícias das 7 da tarde.

0: Estão aí à porta as notícias das 7 da tarde. Para amanhã, continuação de tempo quente. Para Lisboa, máxima prevista de 35 graus. Para o Porto, 33. Para Faro, 29. Para Coimbra, 37.
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2: O chanceler alemão já reconheceu que foram um desastre eleitoral os resultados da CDU na Pomerânia Ocidental, que, de acordo com as primeiras projeções, vence as eleições regionais. Quem vence as eleições regionais naquela zona do Mar do Norte é a AfD. O chanceler Merz, no cargo há 16 meses, está por um fio e sábio. Vamos ouvir daqui a pouco no comentário. Em Sófia, terminou o sonho da Seleção Nacional de Voleibol Masculino, que não passa para os quartos de final do Europeu.
0: Cláudio Almeida na edição, 29 graus agora aqui em Lisboa e também no Porto, em Faro 28, no Funchal 26, em Ponta Delgada 24.
2: O chanceler alemão reconhece um desastre eleitoral no nordeste da Alemanha para o partido que lidera a CDU, que nas eleições regionais deste domingo na capital-estado de Berlim ficou em segundo lugar, indicam as projeções, as primeiras projeções. Vamos escutar Friedrich Merz.
3: Hoje testemunhamos duas eleições com resultados muito diferentes. Não podemos dourar a pílula sobre o resultado.
2: Vamos tentar escutar as palavras do chanceler alemão, dobrado. Vamos tentar ter esse registro áudio nas próximas horas. Nesta altura ainda não é possível, de qualquer forma, nas primeiras declarações do chanceler alemão. Merz diz que foram um desastre os resultados da CDU na Alemanha, na Pomerânia Ocidental, na zona do Mar do Norte, antiga Alemanha Oriental. A AfD vence as eleições regionais deste domingo, consegue a melhor votação, reforçando assim eleitorado depois da vitória na Saxónia-Anhalt. Na capital-estado, Berlim, está em vantagem o partido esquerda em relação à CDU do chanceler Merz. As projeções apontam que este partido vai chegar aos 24,5% dos votos. A CDU consegue apenas 20%. Logo a seguir ficará a AfD com 16%. Na análise a estes primeiros resultados, à boca das urnas na Alemanha, o comentador da RTP de Miguel Szymanski refere que vencem estas eleições regionais os partidos que são contra a continuação do apoio à Ucrânia.
4: E o que nós temos aqui são os dois partidos que são contra o apoio à Ucrânia a ganharem. Em Berlim, o Die Linke, que é um partido da esquerda socialista progressista, portanto não é da família dos partidos socialistas que abandonaram o socialismo desde Tony Blair e de Schröder, não. O Die Linke é um partido comparável ao PCP português, que é o partido mais votado em Berlim, largamente, ultrapassou todos os outros partidos e que é absolutamente contra os apoios e a entrega de armas à Ucrânia. E em Mecklenburg-Vorpommern, que é aquele Estado federal que tem o Mar do Norte, ganha o AfD, que tem exatamente a mesma leitura desta guerra, que é não apoiar financeiramente mais a Ucrânia e não fornecer mais armas.
2: Miguel Szymanski, neste comentário na RTP Notícias, durante esta tarde, a referir também que o chanceler Merz sabe que os resultados podem ditar a saída da liderança da CDU.
4: O que nós temos que é mais grave, é por isso que Merz está mesmo por um fio, é que nós temos uma coisa que se chama a Sonntagsfrage, que é a questão de domingo, que é colocada todas as semanas, que é como é que votaria se para a semana fossem as eleições federais. E aí o AfD continua também em crescendo e a CDU a perder. Ou seja, o AfD já está com mais 8 pontos percentuais e é para estes números, não é para estas eleições que já são no pretérito, é para os números para o futuro que a CDU e o SPD, que neste momento são a coligação federal, estão a olhar e sabem que o principal responsável é Friedrich Merz.
2: Miguel Szymański, esta tarde na RTP Notícias, as primeiras projeções dão a vitória do AfD na Pomerânia Ocidental e do Partido à Esquerda na capital, Estado Berlim, nas eleições regionais deste domingo na Alemanha. A Rússia promete retaliar depois dos ataques ucranianos com mais de 1000 drones contra Moscovo e também na região da capital russa. Hoje esses drones atingiram uma refinaria e também zonas residenciais. Hoje, domingo, foi o último de 3 dias de eleições legislativas na Rússia, as primeiras desde o início da ofensiva em grande escala contra a Ucrânia. Realizaram-se também nos territórios ucranianos ocupados e anexados pela Rússia. Para além dos ataques ucranianos com drones, os 3 dias de eleições ficam marcados por ataques informáticos em grande escala que começaram logo na sexta-feira de manhã. Esperam-se os primeiros resultados nesta altura. Vladimir Putin deve ser o vencedor inequívoco destas eleições legislativas na Rússia. José Luís Carneiro não se convence com a avaliação do Ministro das Finanças e insiste que as propostas socialistas para fazer face à subida do custo de vida são sustentáveis do ponto de vista orçamental. Teresa Borges.
1: O Ministro das Finanças vai avisando que as propostas para descer o IVA nos combustíveis e no cabaz alimentar levaria o país ao déficit. Mas José Luís Carneiro faz outras contas, insiste, as propostas do PS são sustentáveis do ponto de vista orçamental.
5: Todas as propostas que apresentamos cabem no âmbito da folga orçamental que o Governo criou por força do aumento da receita, quer do IVA, quer em resultado dos impostos que aplicou em 2024 e 2025 aos combustíveis.
1: E questiona.
5: O Ministro das Finanças diz estar preocupado com o déficit, tenha aplicado cerca de 400 milhões de euros para garantir uma participação na REN, quando até hoje não se sabe porque é que tomou essa decisão política.
1: Com críticas ao que diz serem as más opções do Governo, recuperando também o tema da habitação, defende o líder socialista que o Executivo está a contribuir para dificultar a vida dos portugueses e responde ao Primeiro-Ministro que ontem garantiu que não será o pai da austeridade.
5: O Dr. Luís Montenegro quer agora dar um ar de muita responsabilidade quando teve atitudes muito irresponsáveis no passado.
1: A Luís Montenegro, apenas um apelo.
5: Não façam melhor, mas procurem fazer pelo menos igual àquilo que fez o Partido Socialista no Governo a responder às crises que o país enfrentou.
1: Em Torres Vedras, nas declarações aos jornalistas quase a passar ao lado dos problemas no setor da educação, foi o tema a vir ter com ele. José Luís Carneiro ouviu o desabafo de uma família que teve dificuldade em encontrar vaga para o filho.
6: Temos tentado contactar a agência diz que tem que esperar pela nossa resposta. Chegaram-nos a desligar o telefone na cara.
1: O PS já deu entrada de um requerimento para ouvir com urgência o Ministro da Educação.
2: A passagem de José Luís Carneiro por Torres Vedras esta tarde, onde o Partido Socialista local marcou o arranque político, falou também de novas propostas do PS para o setor da habitação, no dia em que o Jornal Público revela que está a disparar a oferta de casas para arrendar com rendas perto de 2.300 euros mensais, valor que o Governo considera moderado para uma renda. O líder socialista responsabiliza o atual Governo.
7: Quem é o responsável? Quem são os responsáveis por este aumento em flecha dos custos com o arrendamento? É quem disse aos portugueses, quem disse aos arrendatários, quem disse aos proprietários de que uma renda média moderada era uma renda de 2.300 euros. Amanhã vamos começar a ouvir todos os setores da arquitetura, da engenharia, da construção civil, do cooperativismo, do associativismo intermunicipal, para respondermos com uma proposta sólida, para responder às necessidades do país, que ainda carece de mais de 380 mil habitações.
2: O PS prepara-se para realizar, criar propostas para apresentar ao Governo para o setor da habitação. Voleibol venceu a França no jogo decisivo desta tarde em Sófia, frente à Seleção Nacional Masculina. Assistiu ao jogo enviado Paulo Vidal.
8: Está terminada a aventura de Portugal no Campeonato da Europa de Voleibol Masculino. A Seleção Nacional perdeu hoje diante da França 3-0, parciais de 25-21, 25-22 e 25-21. Uma derrota natural diante da Seleção Bicampeã Olímpica. Portugal tentava aqui chegar pela primeira vez na história aos quartos de final, não conseguiu, iguala esse resultado de chegar até aos oitavos de final, nesta que foi a quarta participação consecutiva da seleção orientada por João José num campeonato da Europa. Está assim encerrado este europeu para Portugal após a derrota por 3-0 diante da França.
2: Paulo Vidal enviado ao Eurovolley a decorrer em Sófia, na Bulgária. Quanto ao futebol nacional, o clássico Futebol Clube do Porto Benfica arranca depois das 8 da noite. Entretanto, Ariana Azevedo, a equipa dos encarnados, está nesta altura a entrar no Estádio do Dragão.
9: Com assobios que foram audíveis, inclusive no interior do estádio, há também muitos adeptos na Via Futebol Clube do Porto que estão nas margens das estradas à espera do autocarro do Futebol Clube do Porto. Adeptos que vão entrando a conta-gotas. A expectativa é de casa cheia no Estádio do Dragão, com cerca de 50 mil lugares para este grande clássico. Os visitantes, os adeptos do Benfica, que serão cerca de 2.500, já estão na zona destinada, são cerca de 2.500. Os do Futebol Clube do Porto já vão em entrando. Há também um pormenor, a equipa de futsal está a percorrer o relvado, eles que ontem se estrearam na Dragão Caixa com uma goleada. E ainda um último pormenor que já se destaca nas bancadas: há materiais azuis brilhantes semelhantes a cartolinas de aspecto metalizado distribuídos pelos lugares, vão refletindo a luz, vão chamando a atenção entre as cadeiras ainda vazias. O Porto anunciou uma coreografia para a entrada das equipas, pediu aos adeptos que se mantenham nos respectivos lugares para esse momento. Ainda é cedo, é certo, falta mais de uma hora. O pontapé de saída para este Porto Benfica está agendado para as 8:30 da noite.
2: Ariana Azevedo, a repórter já no Estádio do Dragão, onde já estão as duas equipas. Quanto ao resto dos jogos da sétima jornada, em Ponta Delgada, vamos agora em direto para Ponta Delgada com o repórter Henrique Linhares. Henrique, para já 0-0 no marcador entre Santa Clara e Sporting de Braga.
10: Exatamente, não há golos na altura em que estamos com 51 minutos de jogo. Estamos já na segunda parte deste Santa Clara Sporting de Braga. A equipa bracarense que criou mais oportunidades na primeira parte, teve aos 19 minutos um remate perigoso dentro da área por Milosevic, e também aos 29 minutos, numa transição rápida, o avançado Pau Vítor a rematar rasteiro e ao lado. Agora na segunda parte foi o Santa Clara quem entrou melhor do jogo e já teve, eu diria, a melhor oportunidade da equipa açoriana. Foi nos primeiros minutos desta segunda parte, quando o brasileiro Brenner, de fora da área, rematou para uma boa defesa do guardião do Sporting de Braga. Certo é que para já não há golos, prevalece o nulo no marcador, 0-0 em São Miguel neste Santa Clara Sporting de Braga.
2: No continente, no Estoril Casa Pia, repórter José Carlos Lopes, como está o marcador?
11: Aqui registra-se igualmente um empate a 0 golos, mas houve muitas oportunidades de gol na primeira parte. O Estoril começou melhor nesses 45 minutos. Logo, Omerovic obrigou uma defesa do Mandic aos 6 minutos. Remate também de João Carvalho aos 6 minutos. Depois, o Casapia tomou conta do jogo, teve as melhores oportunidades. A grande oportunidade foi, sem dúvida, quando Henrique Araújo rematou por cima na marcação de uma grande penalidade. Sancionar falta de Sierra sobre João Rego, e o Pedro Ramalho, o árbitro, foi perentório, grande penalidade. Aos 28 minutos, remate de Rosas à barra, também da baliza do Estoril. O Estoril voltou a rematar aos 36 minutos, remate de João Carvalho. Aos 40 minutos, Sierra viu o cartão amarelo neste recomeço, e neste momento já temos 5 minutos desta segunda parte, duas substituições. No Casapia saiu o Henrique Araújo e entrou o Jata, e por sua vez no Estoril saiu Axel Cabelan e entrou Jordan. O Estoril passou a jogar com três centrais.
2: Reportagem em direto de José Carlos Lopes, que segue o jogo Estoril-Casa Pia.
12: Cláudio Almeida, as notícias na Antena 1, num simultâneo com a RTP Antena 1 Açores e Madeira, a RTP África e a RTP Mundo. 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
12: Também ali estamos. Passam 14 minutos das 7. A seguir, Nuno Galpi no seu 33 rotações por minuto. Uma viagem aos 60 anos de Revolver, dos Beatles.
15: Olá, sejam bem-vindos hoje a 33 rotações por minuto. Vamos escutar o álbum Revolver, disco dos Beatles de 1966. 1, 2, 3, 4, 1, 2.

Estamos a 33 rotações por minuto a ouvir Revolver, um álbum que muitas vezes acaba até a discutir com Sgt. Pepper's Lonely Heart Club Band ou até com o álbum branco de 1968, o título de melhor disco dos Beatles. Bom, vamos deixar as escolhas para quem as faz, todos nós, é claro, e vamos ouvir as canções de Revolver, um disco editado em agosto de 1966. Começamos com Taxman, este já a seguir é I'm Only Sleeping.

Estamos com a música dos Beatles em 1966. Começamos por ouvir a voz de George Harrison em Taxman, uma canção da sua autoria, e logo depois passamos por I'm Only Sleeping, uma canção da dupla Lennon-McCartney. Aqui a voz principal foi a de John Lennon. Mas para contarmos a história de Revolver, temos de começar por recuar a dezembro de 1965. Vamos recuar ao álbum anterior, Rubber Soul. 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

Ouvimos Nowhere Man, ou seja, os Beatles, no seu álbum Rubber Soul, de dezembro de 1965, e vale a pena lembrar que este foi o último álbum dos Beatles lançado antes do seu derradeiro concerto, concerto que teve lugar no Candlestick Park, em São Francisco, na Califórnia, em agosto de 1966. Ora, daí para a frente estaríamos com um quarteto finalmente focado na criação em estúdio, livre de outro tipo de compromissos, mas antes mesmo da criação de um novo álbum, e de resto foi durante as sessões de criação de Revolver, que surgiram as canções que em maio de 1966 surgiram no formato de um novo single. Um single com Paperback Writer e Rain, canções gravadas de facto nas sessões, das quais mais tarde nasceria Revolver. Vamos ficar com Rain.

Este é Rain, uma canção que juntamente com Paperback Writer surgiu num single dos Beatles lançado em maio de 1966. E havia de facto muitas mudanças em curso neste universo, o universo dos Beatles, por esta altura. Ora, por exemplo, o grupo tinha chumbado o projeto de um filme-concerto com as imagens captadas no Shea Stadium em agosto de 1965. E apesar de alguns compromissos que tinham pela frente, eles deram por si em estúdio entre abril e junho de 1966. Nunca antes tinham dedicado tanto tempo à gravação de um só disco. E, na verdade, só depois de agosto estiveram finalmente livres de toda uma agenda de palcos e mesmo assim, e traduzindo sinais dos tempos, a música começava a traduzir novos desafios. Mas sem esquecer os alicerces.

Estamos a ouvir as canções dos Beatles em 1966. Esta era Dr. Robert, do álbum Revolver. E por que não notarmos agora, de facto, a influência marcante que este disco acabou por ter, não só nos ouvintes, os fãs dos Beatles, mas também entre músicos que os tinham como grande referência. Ora, escutemos, por exemplo, uma das canções de Revolver, na voz de Aretha Franklin. Esta é Eleanor Rigby.

Ouvimos Eleanor Rigby, uma canção que vinha do alinhamento de Revolver dos Beatles, numa versão de 1970 por Aretha Franklin e que surgia no alinhamento do álbum This Girl's in Love with You. E agora vamos ficar com os Earth, Wind and Fire e vamos avançar até 1978, uma vez mais, com uma canção que chegava do alinhamento de Revolver.

Este é Got to Get You Into My Life, é mais um dos temas que chegavam do alinhamento de Revolver, mas aqui numa versão pelos Earth, Wind & Fire, em 1978. E acho que concordam comigo é que as canções dos Beatles têm de facto a alma de standards e com o músico certo, cada canção pode de facto tomar um rumo completamente diferente. Ora, escutemos por exemplo Here and There and Everywhere, mais uma das canções que vinham do alinhamento de Revolver, mas aqui pelo pianista de jazz Brad Mehldau.

Estamos com a música de Revolver dos Beatles, mas agora revisitada por Brad Mehldau, Here, There and Everywhere, no álbum de 2023, Your Mother Should Know, Brad Mehldau Plays the Beatles. E agora, e continuando a ouvir versões, vamos ouvir os Beatles por um Beatle.

Esta é uma versão de Good Day Sunshine, mais uma das canções do alinhamento de Revolver, mas aqui na forma que encontramos na banda sonora do filme Give My Regards to Broad Street, banda sonora de Paul McCartney, editada em 1984. Mas regressemos a Revolver, um álbum que esteve para ser gravado nos estúdios da Stax Records em Memphis, uma hipótese que foi descartada, tal como seriam depois alternativas entretanto levantadas para os estúdios da Motown em Detroit ou até mesmo os da Atlantic Records em Nova York. O álbum afinal esse acabou por ganhar forma, como sempre, em Abbey Road, em Londres, e revelava uma importante nova contribuição de George Harrison, que depois de ter tocado o sitar em Norwegian Wood, This Bird Has Flown, agora aprofundava a sua relação com a música indiana e trazia para o universo dos Beatles de uma outra maneira.

Ouvimos Love You Too, de Revolver, e na verdade esta foi uma criação em estúdio de George Harrison, contando com a colaboração de músicos indianos que então viviam em Londres, e esta gravação teve uma presença até bem reduzida dos outros elementos dos Beatles. Este Love You Too é assim parte de uma história dentro da história dos Beatles, que teria o seu ponto mais alto 2 anos depois, no lado B de Lady Madonna, e essa canção chamava-se The Inner Light. Ora, escutemos.

Estamos a ouvir os Beatles claramente influenciados pela música indiana. Este é The Inner Light, de 1968. E depois deste oásis indiano na música dos Beatles, olhemos agora para um dos maiores clássicos nascidos no alinhamento deste álbum de 1966, ou seja, Revolver, uma canção que teria uma segunda vida em 1968 no filme de animação com o mesmo título. Este é Yellow Submarine, uma canção em cuja gravação colaboraram Brian Jones, dos Rolling Stones, ou Marianne Faithfull. 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

Pois é, este é um dos clássicos maiores nascidos no alinhamento de Revolver e Yellow Submarine. Estamos com os Beatles em 1966. Mas vale a pena agora espreitarmos o que aconteceu depois. Ora, o que é que aconteceu depois dos Beatles terem deixado os palcos e de se concentrarem no trabalho em estúdio, abertos, portanto, a novos desafios? E o passo imediato, esse foi então gravado entre dezembro de 1966 e janeiro de 1967, e ganhou forma num single no qual surgiam duas canções que, de certa maneira, mitificaram dois lugares de Liverpool. Uma rua, ou seja, Penny Lane, e também um parque, Strawberry Fields. 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

Este é Strawberry Fields Forever, os Beatles aqui assim, na fronteira entre 66 e 1967, já sem palcos, concentrados em estúdio, claramente preparados para o passo que se seguiria e que foi nada mais, nada menos do que Sgt. Pepper's Lonely Hearts Club Band. Mas essa é uma história para contar num outro dia. Hoje, a fechar esta edição a 33 rotações por minuto, voltamos a Revolver com She Said, She Said. Para todos, boa noite e até de hoje, 8 dias.

0: 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Oito horas no continente e na Madeira, sete nos Açores. E nas notícias.
1: Um desastre político na Alemanha. É assim que o chanceler alemão reage às primeiras projeções das eleições regionais que dão mais uma vitória à extrema-direita. Neste noticiário vamos aos Jardins de Belém para um reencontro entre António José Seguro e Manuela Yanes.
0: Esta hora, 22 graus no Funchal, 23 em Ponta Delgada. Estão 25 em Faro, 26 no Porto e 27 em Coimbra e em Lisboa. 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
1: A confirmarem-se as projeções, o partido da extrema-direita alternativa para a Alemanha, a AfD, vence mais uma eleição regional no nordeste da Alemanha, no estado da Pomerânia Ocidental. No início deste mês, a AfD já tinha vencido quase com maioria absoluta na região da Saxónia-Anhalt. O chanceler alemão Friedrich Merz já falou num desastre.
2: Hoje testemunhamos duas eleições com resultados muito diferentes. Não podemos dourar a pílula sobre o resultado em Mecklenburg-Pomerânia Ocidental. Foi um desastre. A CDU lutou corajosamente, mas no final foi esmagada pelo conflito crescente entre o SPD e a AfD.
1: A confirmar-se este resultado, será o pior para o partido de Merz, a CDU, desde 1949, na capital-estado de Berlim. De acordo com as projeções, o partido de extrema-esquerda vai à frente, seguido da CDU e depois a AfD. Em Itália, Giorgia Meloni anunciou uma lei para limitar o número de estrangeiros por sala de aula. A primeira-ministra italiana esteve este domingo na reunião da juventude do partido, Irmãos de Itália, e revelou que esta medida vai ser apresentada no próximo Conselho de Ministros. Há ainda mais uma proibição a caminho.
3: Vai aprovar-se em Conselho de Ministros uma medida que estabelece o limite legal para o número de alunos estrangeiros por turma, mas não só. Introduz também a obrigação dos pais de alunos estrangeiros com graves problemas de integração escolar aprenderem italiano. Vamos também proibir a burca e o niqab na escola.
1: O anúncio da primeira-ministra italiana este domingo em Roma a anunciar que uma lei para limitar o número de estrangeiros por sala de aula. A Rússia promete retaliar depois de uma vaga de ataques ucranianos com drones este domingo que atingiram uma refinaria e zonas residenciais na região de Moscovo. O aviso surge no final de 3 dias de eleições legislativas na Rússia, as primeiras desde o início da invasão à Ucrânia, eleições que Vladimir Putin deve conseguir vencer sem grande margem para dúvidas. Na Madeira, o líder do Chega, André Ventura, acusou o primeiro-ministro e o governo de irresponsabilidade política e também de hipocrisia sobre o tema do IVA dos combustíveis.
4: Eu queria recordar o Sr. Primeiro-Ministro e o Ministro das Finanças também, foram eles quem precisamente apoiou a descida do IVA dos combustíveis, quando num outro momento em que o PSD ainda não era governo, estava na oposição e começou a guerra na Ucrânia, o PSD defendeu precisamente a descida do IVA dos combustíveis, porque é a forma mais rápida e mais eficaz de produzir uma redução real dos preços nas bombas de gasolina, onde as pessoas neste momento têm que se esforçar a uma proporção gigantesca para conseguir abastecer as suas viaturas face ao seu rendimento.
1: Uma resposta de Ventura às declarações do Ministro das Finanças à Agência Lusa, Joaquim Miranda Sarmento, avisou que a redução do IVA nos combustíveis e o IVA zero no cabaz alimentar podem levar Portugal a entrar em déficit em 2027. No último dia da festa de Belém, António José Seguro cruzou-se com uma antiga primeira-dama. Ele e Manuela Yanes recordaram o dia em que o atual presidente da República, apenas com 15 anos, raptou, entre aspas, a mulher de Ramalho Yanes. O encontro acompanhado pela repórter Teresa Borges.
5: Em Belém, um encontro inesperado.
6: Raptei em pena meu corpo.
5: Exato.
6: Mas foi um belo rapto.
5: Não,
6: um belo
5: rapto. Presidente da República e antiga Primeira-Dama reunidos a recordar o passado e o episódio que o juntou já lá vão muitos anos.
7: Como é que em plena Macorne vem um jovem, quantos anos tinha?
8: Bem, naquela altura...
7: 17, 15.
8: Talvez aí 15 ou 16 anos, já não me recordo.
7: Veio ter comigo um jovem com Dunami e dizia, tenho que ir ao meu centro de sofrimento.
8: Exatamente.
7: E a pessoa que é ao meu lado dizia, ah, mas não está no protocolo, não pode ir. Vamos, sim, senhora.
5: Manuel Yanes acompanhava o presidente Ramalho Yanes numa visita a Penamacor, terra natal do atual chefe de Estado, quando foi convencida por um jovem António José Seguro a fazer uma paragem que não estava no programa.
7: Olha, funcionava fantasticamente.
8: Tínhamos um jornal também na altura.
7: Um jornal.
8: Onde tirámos uma fotografia e depois foi colocada na primeira página do jornal.
7: Olha,
8: não sei se o presidente Ramalho Yanes ficou com ciúmes, porque ele queria com certeza a primeira página só para ele.
5: Manuel Yanes esteve ao lado de outro candidato, declarou apoio à candidatura de Luís Marques Mendes, vaticina Seguro fará um bom trabalho.
7: A este senhor, quem eu gosto muito, e posso dizer, gosto muito, de coração, que acho que vai ser um grande, grande presidente, já está a ser.
8: Obrigado.
7: Sem arranjar problemas, servindo o país com integridade.
8: É isso,
7: eu também estou a fazer um livro, sabem?
5: E sai de Belém com um convite para regressar.
8: E se coincidir com a festa do livro, está convidada para vir divulgá-la nessa altura e apresentá-la nessa altura.
7: Olha, quem vai apresentar é o Dr. Paulo Macedo.
8: Muito bem.
7: E o Marcelo.
5: Troca de elogios num encontro inesperado a marcar o último dia da festa de Belém.
7: Este grande presidente que vai ser e que já é fantástico.
8: Obrigado. Muito obrigado, Soutora. Muito
7: bom.
8: Obrigado.
5: Que regressa em 2027.
1: O encontro do Presidente da República, António José Seguro, com Manuela nos jardins do Palácio, que Manuel Yanes conhece bem. No futebol, o Académico de Viseu venceu o Estrela da Amadora por 2 bolas, sem resposta. Já o Vitória de Guimarães e o Moreirense empataram a 1 bola. O jogo Santa Clara-Braga acabou com empate a 0. Já o Estoril Casa Pia terminou com a vitória do Casa Pia, a primeira nesta época, por 2-1. Tudo para saber com detalhes já a seguir a este noticiário na emissão que vai acompanhar o clássico entre o Porto e o Benfica no Estádio do Dragão. O apito deste jogo vai ser dado às 20h30 da noite, mas agora aqui nesta emissão desportiva este clássico vai ser apitado pelo jornalista Paulo Sérgio.
0: Rita Colasso com as notícias na Antena 1, num simultâneo com a RTP Antena 1 Açores e Madeira, a RTP África e a RTP Mundo. Toda a informação atualizada em noticias.rtp.pt. Oito horas, sete minutos, já a seguir, a emissão especial do Desporto. Paulo Sérgio aos comandos da Antena 1. Bom fim de semana.
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0: Muito boa noite e sejam bem-vindos. Aí está o primeiro clássico da Liga Portugal desta temporada para acompanhar o Futebol Clube do Porto Benfica da Jornada 7. Começa agora mais uma emissão de desporto na RTP Antena 1. Estamos em simultâneo com a RTP Mundo, RTP África, RTP Antena 1 Açores e Madeira. Isto para além de dezenas de rádios que se ligam ao som da Rádio Pública Portuguesa. Chegamos agora e vamos ficar até às 11h30 da noite. Fique connosco.
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0: Está em andamento a jornada 7 da Liga Portugal. Terminaram em instantes nos Açores. Santa Clara e Sporting Clube de Braga empataram 0-0. Na linha de Cascais, o Estoril perdeu com o Casa Pia. Casa Pia venceu por 2-1. Ricardo Sanches marcou aos 69 minutos, empatou Cloá aos 72 para a equipa do Casa Pia. Sobre o minuto 90, o belga Pauls deu a primeira vitória da temporada aos gansos. Da tarde sobram os seguintes resultados. O Académico de Viseu venceu o Estrela da Amadora por 2-0. André Clóvis marcou os dois golos. E o Vitória Sport Clube de Guimarães e o Moreirense no derby do Conselho de Guimarães empataram a um golo. Tiago Andrade marcou para os visitantes aos 52 minutos. Empatou na Borevkovic já em período de compensação. No final do jogo, o Estado-Maior do Futebol Vitoriano esteve reunido. Nada demais, disse Tiago Margarido na sala de imprensa.
2: Deveu-se ao facto de estarmos a falar todos em conjunto no balneário, a trocarmos ideias, a perceber qual é o nosso caminho e o ponto que a equipa tem, ou os pontos onde a equipa tem que melhorar e aqueles que tem que manter. Portanto, uma conversa como temos várias vezes, desta vez prolongou-se um bocadinho mais.
3: Foi uma conversa presidente, direção desportiva, treinador, jogadores. Teve em causa uma possível saída do Tiago Margarido, lugar à disposição. Queríamos saber um pouquinho mais dessa conversa, por favor.
2: Há uma coisa que nós primamos neste clube que tem que ver com blindagem. Quando não existe, eu fico extremamente insatisfeito. Portanto, eu não posso ser o primeiro foco de saída de informação. Portanto, o que se passa cá dentro fica cá dentro. Como lhe disse, houve uma conversa e penso que é o necessário que tem que saber.
0: O Vitória ocupa o 14º lugar da tabela classificativa, tem 5 pontos, ganhou apenas um jogo, perdeu 4. Já a seguir vamos abrir o cenário do Estádio do Dragão.
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0: Futebol Clube do Porto Benfica, o último jogo desta ronda. Antes vamos ficar a conhecer com o Carlos Manuel Santos os dados fundamentais de mais este grande duelo, um duelo marcante do futebol português.
4: 93º clássico na invicta para a Primeira Liga. 92 jogos, 53 vitórias do Porto, 16 do Benfica e 23 empates. Últimos 3 confrontos, uma vitória para cada equipa e um empate. O Porto não conseguiu vencer o Benfica nas últimas 2 épocas no Dragão. Atualmente, Porto, 6 jogos, 6 vitórias, 0 pontos perdidos. Benfica vem de 55 jornadas consecutivas sem perder. Qual das séries hoje vai ser quebrada?
0: É um daqueles jogos verdadeiramente imperdíveis.
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0: Cuidados técnicos do Cláudio Calado, reportagem junto ao relvado de Ariana Azevedo e Ricardo Pinheiro. A análise ao jogo é do Nuno Coelho. O relato é do José Pedro Pinto e do Fernando Eurico. Muito boa noite e bom trabalho para todos.
6: Boa noite, Paulo Sérgio, ouvinte Antena 1. É com grande gosto que aqui estamos no Estádio do Dragão para este jogo que é uma espécie de desafio, inclusive à grande figura cinematográfica, o Indiana Jones. Porque nunca sabemos como é que isto vai terminar e um clássico é isso mesmo. Até porque o Porto está bem, é o líder do campeonato isolado, com o pleno dos pontos perante um Benfica que está naturalmente em período de regeneração, mas está num grande momento de forma e a prova está na grande vitória conseguida frente ao AC Milan na última, a meio da semana, para a última participação europeia do Benfica, a primeira na Liga Europa. E portanto este é um jogo de grande interrogação, de grande indefinição, mas que será seguramente um grande jogo. O ambiente é para já espetacular, as equipas estão lá embaixo no relvado, nos exercícios de aquecimento. E meu caro Zé Pedro Pinto, vamos lá conhecer as escolhas dos dois treinadores. Eu diria, não há assim grandes surpresas, não há nenhum coelho tirado da cartola.
7: Olá, Fernando Henrique, ouvinte da Antena 1, um grande abraço. De facto há alterações, mas sem grandes surpresas de parte a parte, quer de Francesco Farioli, que comanda o campeão nacional ainda invicto e com percurso 100% vitorioso nessa defesa do título de campeão conquistado na época passada. Começamos pelo 11 do Futebol Clube do Porto, que promove duas alterações face à vitória da última jornada frente ao Casa Pia. Futebol Clube do Porto com semana limpa, ao contrário do Benfica, que chegou ao meio da semana para a Liga Europa e ganhou em Milão frente ao Milan de Ruben Amorim. Saídas de Francisco Moura e também do Wang para os regressos de Martim Fernandes, mas sobretudo de Victor Froholt, recuperado dessa concussão sofrida frente ao Manchester City para a Liga dos Campeões e que o afastou dos últimos compromissos do conjunto azul e branco. Diogo Costa, que ontem completou 27 anos, ocupa a baliza, ele o capitão da equipa. À sua frente, Alberto Costa, Bednarek, Kivior e Martim Fernandes. No miolo do terreno, no meio-campo, Pablo Rosário, também ele intocável na companhia de Victor Froholt. Daí para diante, William Gomes à direita, Pepe à esquerda e Don Gabri Veiga, o camisola 10, em apoio a André Silva. Havia a expectativa clara de que Santi Jiménez pudesse estrear-se ao mais alto nível como titular na equipa portista num clássico de dimensão estratosférica a nível nacional frente ao Benfica, mas começa no banco juntamente com Cláudio Ramos. Sabu, que também está de regresso, Wang, Borja Sainz, Prepiche, Varela, Santi Jiménez, o já referido, Sousa, Gabriel Mec, Luís Gomes, o produto da formação, ainda Francisco Moura e também o regresso, falamos de Pietro Jetski. Quanto ao Benfica, muda 7 peças, já era previsível, face à rotação impressa por Marco Silva nessa vitória frente ao AC Milan em pleno San Siro, face à última jornada do campeonato. E esse o ponto de contacto para as alterações de Marco Silva, saídas de Banjaki, Leandro Barreiro, Enzo Barranecheia, que foi ontem operado, e ainda Sheldrup, reentradas de Alexander Ba, João Palhinha, Frederic Ausnes e sobretudo Sudakov. E é o que acaba por ser uma grande novidade no 11 do Benfica, que vai contar com Samuel Soares da baliza, ele também de regresso depois de ter ficado no banco em Milão. Defesa para Ba, Tomás Araújo, Longley, Samuel Dal, Palhinha e Ausnes no miolo do terreno. Daí para diante, Rafa Silva de um lado, Prestiani endiabrado do outro e Sudakov atrás do Pavlidis. Banco do Benfica para Trubin, também Tchirgati, Luca Bacchio, Kaminski, Manu Silva, Barreiro, Sheldrup, John Duran, Echeverri, El Caruani, Daniel Banjaki e Anísio Cabral. Árbitro da partida é Miguel Nogueira, natural de Braga, mas filiado à Associação de Futebol de Lisboa. Vai ser auxiliado no vídeo árbitro por Luís Ferreira.
6: Ambiente espetacular aqui no Dragão para este clássico que vai marcar a jornada 7 do campeonato. O Porto pode ficar com 5 à maior, mas o Benfica pode, em caso de vitória, saltar para a liderança isolada do campeonato, naturalmente com o Sporting Clube de Portugal à espera desta matemática depois do empate ontem em Alvalade diante da equipa do Arouca. Ariana Azevedo vai estar no topo norte do estádio do Dragão. Ariana, ambiente nas tuas bandas.
8: A imagem é de casa cheia, praticamente não se vê uma cadeira vazia no Dragão. As cartolinas metalizadas dão brilho às bancadas, enquanto do lado da nascente se vêem efeitos pirotécnicos na vertical. É também desse lado que os adeptos do Benfica continuam a ocupar os setores que lhes estão destinados. Um Dragão cheio de cor nesta aproximação ao clássico, uma imagem que vista daqui ao nível do relvado impressiona. Um pormenor do aquecimento, até porque as equipas já recolheram ao túnel de acesso. Gianluca Prestiani, o argentino, rematou várias vezes na direção dos painéis publicitários. À medida que os assobios dos adeptos aumentavam, Prestiani repetia esse gesto numa interação que marcou esses exercícios de aquecimento do jogador do Benfica, relevado a ser regado em excelentes condições.
6: Ricardo Pinheiro vai estar no topo sul. Ricardo, já foi mais barulhento, é verdade, esse topo onde te encontras, mas também a tua perspectiva sobre este clássico Porto-Benfica.
9: Boa noite, Fernando, também extensível a quem nos escuta através destas ondas sonoras da Antena 1. De facto, já foi muito mais barulhento, mas hoje bem constituído também, certamente motivado para fazer versus aquilo que tem sido o apoio inconstante, aliás constante, por parte dos adeptos do Benfica, que preenchem aquele setor visitante. São cerca de 2.500 e que estão barulhentos desde o momento em que entraram aqui para o Estádio do Dragão. Ora, tudo isto perante este relvado, como já disse a Ariana, um pleno autêntico tapete verde aqui no Estádio do Dragão, de meter inveja a muitos estados por essa Europa fora. Está a acabar de ser regado porque está, tem algumas zonas em que estão visivelmente uma relva mais seca e com algumas falhas. Aproveita também para que possa ser hidratado, para que a bola possa circular nas melhores condições. Ora, tudo isso também numa altura em que a noite na cidade invicta é quente e o ambiente, a atmosfera essa, é digno de uma grande noite de gala de futebol.
7: Perspectiva da reportagem volante, quer do Ricardo Pinheiro, quer da Ariana Azevedo na contagem decrescente para o primeiro grande clássico do futebol nacional, 26-27. Porto Benfica, à sétima jornada da Liga, 2 pontos separam o campeão nacional de Futebol Clube do Porto do segundo classificado. O Benfica vive em bons momentos, já que eu disse, o Futebol Clube do Porto com esse registro 100% vitorioso até chegar a este clássico. 7 jornadas, 7 jogos, equipa do Benfica já se deu pontos na primeira jornada frente ao Académico de Viseu, numa luz às moscas, mas vem de uma série de 8 vitórias consecutivas e não perde há 12 jogos, desde a estreia de Marco Silva no comando técnico do Benfica em julho, na primeira pré-eliminatória da Liga Europa, frente aos suíços do St. Galler, jogo em solo helvético. A praticamente 10 minutos do pontapé de saída, lançamos desde já o primeiro olhar do comentador de Antena 1, Nuno Coelho, que saúdo com um grande abraço, muito boa noite, Nuno. Equilíbrio dominante na época passada, 0-0 aqui para o campeonato, 2-2 na luz, pelo meio a vitória 1-0, magra, mas bem conseguida pelo Porto para a Taça de Portugal, com testada do Bedareca, fazer lembrar Jorge Costa. O Porto não vence há 13 épocas a jogar em casa esta equipa do Benfica. Tendo em conta o momento, que é superlativo do ponto de vista emocional do Benfica, essa é também uma missão para o Futebol Clube do Porto conseguir ultrapassar esta noite, sendo que acaba por chegar aqui não tanto com esse lado emocional, lado psicológico espampanante, ao contrário do Benfica. Veremos como tudo vai acabar.
10: Sim, boa noite a todos e a todos os ouvintes da Antena 1. Sem dúvida, eu acho que grande expectativa para este clássico do futebol português. E esperemos sinceramente, e eu tenho muitas vezes esta conversa com o Fernando, que este clássico seja um clássico interessante, emocionante, bem jogado.
11: Oh, não me permite, mas nem sempre nós temos grandes expectativas, nem sempre
10: Sim,
11: elas correspondem, não é?
10: É verdade, e temos feito aqui alguns e na verdade às vezes acaba por nos defraudar um pouco. Espero hoje sinceramente mais um grande ambiente aqui no Estádio Dragão. Acho que duas equipas que vão vivendo bons momentos e por isso a expectativa também para perceber quais serão, digamos assim, a atitude colocada pelas duas equipas em campo, pelos seus treinadores, com pequenas alterações aqui nos 11, talvez expectáveis, a entrada do Martim para a esquerda e a não inclusão do Francisco Moura, o regresso saudado do Vítor Frohold depois daquele lance muito feio. E ainda bem para o Frohold, que está de regresso e que não foi nada de grave. Por isso é um Porto que se apresenta com o 11 base, e por isso Farioli acaba por não surpreender muito. Da parte do Benfica acho que um pouquinho mais, o Marco Silva deixa de fora o Barreiro, que seria a partida um jogador, até pelas características do jogo, um jogo de muito andamento, muita capacidade física e de luta. O Barreiro poderia se encaixar nesse tipo de jogo, mas acaba por não jogar e coloca o Sudakov e o Arsens como dois interiores à frente do Palhinha. Já deu para perceber que o Sudakov é claramente uma aposta de Marco Silva, independentemente de não ter os números ofensivos que muita gente gostaria que ele tivesse. Mas estão aqui dois 11 fortes, e eu acho que falaste das dificuldades que o Porto teve nos últimos anos de ganhar ao Benfica. O Benfica também não tem facilidade propriamente para ganhar aqui no Dragão, por isso resultado incerto, duas grandes equipas, esperemos com um grande espetáculo, sem casos, para facilitar uma arbitragem do Miguel Nogueira, que se espera difícil, mas que eu acredito e gostava que fosse tranquila.
7: Abrimos esta emissão com aquilo que o Fernando dizia, e com toda a propriedade, de alterações sim, mas não grandes surpresas.
10: Sim.
7: Mas pela tua análise, mais surpreendido ficaste com a escolha de Marco Silva, sobretudo sim, em relação ao Sudakov?
10: Sim, acho que sim. Eu dizia, Sudakov tem corrido muita tinta em relação àquilo que é os números ofensivos do 10 do Benfica, e ainda por cima com a quantidade de gols que o Benfica tem feito neste início de temporada, Sudakov deveria ter mais assistências, mais gols. A verdade é que não tem. E num jogo desta importância, e apenas o Sudakov falhou os dois últimos jogos por opção, os dois últimos, retiro aqui o do Milan, porque houve uma autêntica revolução no 11 do Benfica, e por isso ele está novamente num jogo importante. Por isso é porque o Marco Silva confia muito nele. Não abdica dos três da frente, e aqui poderia entrar a Sheldrup para a esquerda, jogar para este ano e no meio, mas parece-me que é um Marco que também, eu não vou dizer que é conservador, porque Sudakov é um médio ofensivo. Acho que a grande diferença aqui, na minha opinião, é a não inclusão do Leandro Barreiro neste 11. Há também a opção do VAR, que também havia aqui a dúvida se estaria bem fisicamente ou não. O resto também é o 11 base de Marco Silva para vir jogar aqui ao Dragão.
11: Vamos então a esperar que as equipas entrem no relvado, já o dissemos, em excelentes condições. E depois de um espetáculo maravilhoso nas bancadas, entre adeptos, sobretudo o Futebol Clube do Porto, em maioria, também muitos do Benfica, Ariana e Ricardo. Daqui a pouco vamos entrar, vamos ter a entrada das três formações sobre o tapete verde.
8: Há uma tarja no Topo Norte, diz 88 são os títulos desde 1893, eis o melhor clube português. Também cartolinas brancas, pretas e azuis e o símbolo do Futebol Clube do Porto no centro do Topo Norte.
9: Começa a alusão bem clara aos títulos do futebol sénior masculino do Futebol Clube do Porto. Mais um que após a conquista da Supertaça de Portugal ultrapassou o Benfica no palmarés nacional, quando agora no Topo Sul, nos Super Dragões, a claque mais conhecida dos azuis e brancos, a erguerem uma enorme tarja com e aquilo que consigo ver, até porque ela está a ser bastante aludida por parte destes milhares de adeptos, são os troféus, os principais do panorama nacional, ou seja, o troféu do campeão nacional, também o da Taça de Portugal, também parece-me o da Liga dos Campeões, Liga Europa, enfim, todos os troféus que vigoram no Salão Nobre do Estádio do Dragão, tudo isto perante este mosaico azul e branco com milhares de cartolinas a serem agitadas aos sabores do vento, quando no galvado as bandeiras estão estáticas, há muitos sorrisos e principalmente muita gente já com os telemóveis prontos a começar a filmar.
8: É uma imagem impressionante, 1893, supremacia, é o que diz essa tarja gigantesca que está em todo o largo do Topo Sul, à medida que as milhares e milhares de cartolinas prateadas e azuis metalizadas se vão estendendo um pouco por todo o Estádio do Dragão.
7: Muito bem, passo para já pela coordenação do Paulo Sérgio na Marechal Gomes da Costa, nos estúdios da Antena 1 em Lisboa, para depois fixarmos em definitiva a transmissão no clássico da jornada 7 do Campeonato ao Porto Benfica. Estamos na contagem decrescente.
0: Campeonato do Mundo de Ciclismo, o contrarrelógio individual masculino, ganho sem surpresas por Remco Evenepoel pelo belga. Os portugueses ficaram bem classificados. Nelson Oliveira no 20º lugar, a 2 minutos 23 segundos 24 centésimos do belga. E Ivo Oliveira no lugar imediatamente a seguir, a 2:28.61. Remco Evenepoel, outra vez campeão do mundo de contrarrelógio. No futebol internacional, o Milan de Ruben Amorim bate o Lecce por 1-0. Estamos a 10 minutos de chegarmos ao descanso. Valência 0, Real Sociedade 0, Marselha 0, Paris Saint-Germain 0. Também muito próximo do intervalo. Acabou mesmo agora na Alemanha. Paderborn ganhou ao Hoffenheim por 3-1. Terminou há cerca de... já terminou há bastante tempo. O Fulham e o Manchester United empataram a um golo. A partir de agora, o clássico na RTP Antena 1 com Fernando Eurico e José Pedro Pinto.
11: Um grande ambiente no Estádio do Dragão para esta partida, que é a grande partida da ronda 7 do campeonato. Já o dissemos, em termos classificativos, o Porto, em caso de vitória, pode chegar aos 5 de avanço em relação à equipa encarnada. Já a equipa do Benfica pode, triunfando, ultrapassar o Futebol Clube do Porto e, portanto, relançar aqui a grande discussão. Claro que ninguém é campeão à 7ª jornada, mas importa estar à frente. Esse é o objetivo dos grandes clubes e, portanto, vai ser esse o objetivo, quer de Futebol Clube do Porto, quer de Sport Lisboa e Benfica. O ambiente, já o dissemos, é fervilhante. O Porto já bateu na tecla de ser o clube mais titulada em Portugal, mas para já a festa essa é imparável nesta altura no Estádio do Dragão, quando estamos a confirmar os minutos para o final, ou melhor, para o final deste espetáculo, início da partida. Ariana e Ricardo, bom, isto é indescritível, não é?
8: É difícil descrever numa altura em que as três equipas já estão no centro do terreno do jogo, vão envergar os seus trajes de gala, já se percebe isso, apesar de estarem com os casacos vestidos, o Porto de azul e branco e o Benfica de vermelho e branco, com um espetáculo de pirotecnia, Ricardo.
9: Isso mesmo, são milhares de foguetes que são lançados desde as palas do estádio, que se cruzam ao meio do relvado, dando um colorido ainda maior a este clássico do futebol português, à medida que nas laterais dos estádios vão subindo as habituais chamas do Dragão.
7: Costuma dizer-se que foguetes e fogo de artifício só no final da festa. O Porto começa bem saído ainda antes do ponto, aberto saída, tornando este num território completamente hostil para o Benfica, que não obstante, Ariane Azevedo está também bem representado nas bancadas, na arquibancada, no segundo nível da bancada no centro do Estádio do Dragão.
8: Subiram a essa arquibancada arquibancada às 6:30 da tarde. Seguiram em cortejo desde Bolsóia até ao Estádio do Dragão. Foram aplaudindo e encaminhando os seus jogadores nos exercícios de aquecimento e foram-se fazendo também ouvir no Estádio do Dragão.
11: Bom, qual São João? Meu caro Zé Pedro, qual São João? Bom, isto foi da gomba.
7: Deve ser do calor. Uma última nota para o Nuno Coelho. Comentário rápido, porque frente a frente vamos ter a defesa menos batida da liga, que é o Futebol Clube do Porto. O ataque mais produtivo, que é o Benfica. Com esta nota adicional, metade dos golos do Porto são de bola parada na presente temporada. Isso vai ter ou não reflexo no tal clássico, que é um chavão, é um lugar comum, se decide quase sempre com o Vernas.
10: Poderá ser, claramente poderá ser. E eu acho que aqui terá muito a ver também com a intensidade e a maneira como as duas equipas entrem hoje aqui no estádio do Dragão. Vamos ver se é um Porto agressivo e, como gosta muitas vezes de ser, pressionante sobre o adversário. Acho que não, sinceramente acho que será um Porto mais contido, para perceber também aquilo que o Benfica vai fazer, até porque o Benfica tem essa grande capacidade ofensiva. O Porto é uma equipa que defende bem, muito forte nas bolas paradas, já referiste, e por isso eu acho que são duas ideias aqui diferentes, maneiras diferentes de abordar o jogo. E vamos ver como é que os treinadores, sabendo que do lado contrário estão equipas perigosas, qual a estratégia usada para este jogo.
7: Ora bem, Ricardo Pinheiro, a equipa do Benfica troca as voltas. O Futebol do Porto vai jogar no sentido contrário, como tanto gosta nas primeiras partes.
9: Isso mesmo, de encontro àquilo que nem pano de fundo vai ter a claque de apoio, os Super Dragões. Ora, o Benfica vai atacar de norte, de sul para norte, como as equipas visitantes muitas vezes aqui praticam.
7: Ariana Azevedo, roda de união do Benfica antes do arranque do clássico.
8: E também no Futebol Clube do Porto, o André Silva foi ouvir uma última indicação de Francesco Farioli. O Benfica já se desmarcou desse toque a reunir. Samuel Soares já se vai encaminhando para a baliza. Os jogadores do Futebol Clube do Porto num último grito de união antes do pontapé de saída.
11: Está tudo a postos, caro ouvinte. Venha daí até aqui ao Estádio do Dragão para a ronda 7 do campeonato. É o jogo gordo, é o jogo mais importante desta ronda entre Futebol Clube do Porto e Benfica. E que Ricardo Pinheiro vai arrancar a equipa do Benfica em termos de posse de bola.
9: Esse mesmo vai ser dado pelo capitão de equipa aos Neres, no momento em que também Frolund esticou o polegar da mão direita para o banco, dizendo que está tudo ok. Ele que é recém-entrado nesta equipa.
7: Vai começar a partida, fica o ataque do Benfica na primeira parte. O Fernando Henrique acompanhará a transição para ataque da equipa do Porto. Auschwitz para dar o primeiro toque no clássico. À espera do apito inicial de Miguel Nogueira, um juiz de 32 anos, que na época passada esteve aqui nesse polémico também. Porto 0, Benfica 0. Arranca o clássico na Invicta. A bola para trás para o setor mais recuado, encarnado. Com Tomás Araújo a lateralizar. Dá jogada para o regressado Alexander Bá. Não joga desde a Madeira, sofreu traumatismo no ombro. A bola já na zona central para o Longley. Encosta em Samuel Dell. Pressão do William Gomes. Devolve a gentileza para o Longley. Ainda Longley vai dar jogada para Tomás Araújo. Já está com a cobertura de Pepe. Ainda a bola para Alexander Bá à direita. Junta-se Austin sem apoio. A bola embate em Martim Fernandes. Aí vem o Porto.
11: Atenção, vai Alberto, lado esquerdo, tenta o cruzamento, a bola fica na equipa do Benfica, ponta, pé de bola para fora. É lançamento para a equipa encarnada.
9: Diretamente contra o corpo do jogador camisola 11 do Futebol Clube do Porto, o menino que chegou da Foz do Iguaçu para a Foz do Douro, não permitiu ao Benfica que saísse o contra-ataque.
7: Na pressão, agora falha Sudakov, que recupera Rosário.
11: Aí está Rosário a dormir, perde a bola para a equipa contrária, vai lá, William bate a bola para onde estava virada, a bola para fora. Ainda assim, Ariana, é lançamento para a equipa azul e branca.
8: Já se vai encaminhando para lá o atleta do Futebol Clube do Porto, Martim Fernandes, para fazer esse lançamento rapidamente para Kivior.
11: Martim dá a bola para Kivior. Jakub Kivior recebe, bate a bola para trás, a bola para o Diogo Costa, recebe Diogo Costa, vai olhando, mete a bola para a Beto Arex, sai da grande área, mete a bola para o lado direito, a bola já para os pés do Alberto, bate a bola contra o William, corta o Benfica.
7: Lá vem Sudakov, municiado por Brestiani, prolongamento da grande área, queixa-se Alberto Costa de toque no rosto da parte do ucraniano, apita o árbitro Miguel Nogueira, foi à tua frente, Ariana.
8: Deu-lhe um chega para lá e acertou-lhe em cheio na boca. O ucraniano Sudakov vai se queixando muito, Alberto Costa, o árbitro Miguel Nogueira acerca-se dele, assim como Pablo Rosário e Ian Bernareca. Entretanto já se vai levantando o número 20 do Futebol Clube do Porto.
11: É ponta, pé livre para a equipa azul e branca aqui no Dragão, a bola para o guarda-redes Diogo Costa, vai rolando a bola para a manzana mais clara do relvado, está lá Bernareca, aí está o Porto para a reposição, primeiros instantes neste este grande clássico primeiro do campeonato entre Porto e Benfica. A bola vai para o espaço do Diogo, mete a bola para Kivior, avança pelo lado esquerdo, sai da área, mete a bola já para o lado esquerdo, a bola para Martim, vai dominando, vai fugindo do adversário, bate a bola para trás, a bola vem para Kivior, recebe o Polaco, dá para outro Polaco, é Ben Narek, olha em frente, cá está o Porto como sempre gosta, a construir devagar, devagarinho, a bola já do Ben Narek para o Kivior, e o Kivior mete a bola para o lado esquerdo, a bola vem já para Martim, Martim dá a bola para trás, a bola vem para Ben Narek, entra na zona central do relvado, olha em frente, vai meter a bola para o espaço do Alberto, Alberto para Ben Narek, aí está o Porto, seguro, seguríssimo, a meter a bola para o Alberto, e o Alberto já marcado por Pressiani, e dá a bola para a frente, a bola vem para o William, bate a bola para a zona central, a geneira do Porto.
7: Vai aproveitar o Benfica, conduz Pavlidis, depois da asneirada todo também do William Gomes, solta para Prestiani, este mais para trás para Samuel Dela, desfeiteia completamente para Holt e liberta no espaço mais atrás para João Palhinha, aí está Palhinha, mete mais atrás a bola para Tomás Araújo, aí vem o capitão da equipa do Benfica, a tentar colocar por dentro a bola já para João Palhinha, encosta agora em William Gomes, vai para o relvado, apita o árbitro Miguel Nogueira, livre para o Benfica.
9: Entendo que há carga pelas costas por parte do brasileiro sobre João Palhinha, de pronto e próximo estava Miguel Nogueira, não teve dúvidas, apontou para a falta por carga do jogador do Futebol Clube Porto, é livre para o Benfica na meia contrária.
7: Tomás Araújo, bem entendido, é um dos capitães, o capitão por direito em campo é Ausnes, a bola para o subcapitão Tomás Araújo, dá jogada para Longley, vai tentar esticar na frente para Pavlidis, recebe de costas para o sentido de progressão, apertado por Ben Narek, liberta na esquerda, a bola já para Prestiani, mete na zona central, era para Rafa Silva, para Sudakov, para Pavlidis, que bem jogado, Rafa na cara do golo, corte, confusão na grande área, corta a defensiva do Porto, sai Gabri Veiga.
11: Gabri perde a bola, no entanto recupera o Benfica, Palhinha.
7: Lá está a equipa do Benfica a tentar sufocar o Futebol Clube do Porto, indiações da grande área, despacha Alberto Costa diretamente contra Prestiani, a bola escapa-se pela linha de cabeceira.
8: Mas é pontapé de baliza para Diogo Costa, porque a bola acabou por passar no meio das pernas de Alberto e por isso a reposição é para o guarda-redes e capitão do Futebol Clube do Porto.
11: Uf, deve ter dito o conjunto portista em pontapé de baliza, lado esquerdo. Para a equipa azul e branca, a equipa da casa, a bola já para Martim, vai levantar a bola para a frente, mas mal, vai para o espaço onde está o William, vai lá, corta a equipa do Benfica, a bola já para o lado esquerdo e vem para o ataque portal.
7: Aí está o sueco a tentar bater na frente para Prestiani, antecipa-se Alberto Costa, sai furado, impele Palhinha de cabeça, a bola já para o meio campo defensivo da equipa do Porto, para Sudakov, contra o central, grande círculo, debate-se com a Gabri Veiga, 10 contra 10 ainda o Benfica a tentar ganhar a batalha do meio campo, atenção que acaba de cair Alexander Bá, sai o primeiro cartão amarelo, Ricardo Pinheiro.
9: E creio que é mesmo mostrado, desde o Futebol Clube do Porto, falamos de Gabri Veiga, ele que foi considerado o melhor médio do campeonato no passado mês de agosto, também o melhor jogador do campeonato ali numa dividida mais agressiva, mais dura com o jogador do Benfica, acaba por ser o dinamarquês Basta, de lado no relevado, entendo Miguel Nogueira, que houve falta por parte do jogador do Porto.
7: Vamos ter a interrupção para a assistência a Alexander Bá, perspectiva de Nuno Coelho destes primeiros 5 minutos no Estádio do Dragão, como começa o clássico?
12: Acabou por começar intenso, as duas equipas com intenções claras de recuperar a bola de forma muito rápida no momento que a perdem, ou seja, no seu meio campo ofensivo, e por isso é um clássico que começa animado nos dois meio campos ofensivos, digamos assim, e por isso acho que são 5 minutos intensos, aqui esta falta do Gabri, vamos ver se não lhe dará algo mais, porque é uma falta muito, muito dura. E o jogo acabou por entrar animado, essencialmente isso.
11: O Nuno fica muito condicionado aos 5 minutos da partida, não é?
12: Sem dúvida.
7: Pontapé livre para a equipa do Benfica, entrada mais viril de Gabri Veiga, partilho da perspectiva do Nuno Coelho, provavelmente aos 5 minutos, apenas
0: viril
7: essa demonstração
0: é
7: para amarelo.
0: Zé Pedro, é uma pisadela muito complicada, muito, muito complicada mesmo.
7: É, até para o próprio trabalho de Miguel Nogueira, a partir de agora veremos qual será o critério. Tenta esticar a equipa do Benfica sobre o corredor direto, despacha Kivior, ainda há insistência encarnada, a bola embate em Rafa Silva, vai pingar ainda para Pavlidis, recolhe a equipa do Porto, sai por Diogo Costa.
11: Aí está Diogo, vai levantar a bola para o meio campo contrário, a bola para William, tenta avançar, fica a reclamar sobre Dal, a bola do Benfica, Langley a meter a bola para Samuel Soares.
7: Lá vem Samuel Soares a readquirir a titularidade, vai para o seu 11º jogo na temporada, vai o William Gomes agora sobre Samuel Dal, a bola vai ser para a equipa do Benfica, Farioli protestava lançamento ao contrário, Ricardo.
9: Isso mesmo, tem estado muito interventivo o técnico do italiano do Futebol Clube do Porto, se nos primeiros instantes esteve sentado, agora está ali de forma bastante gesticulativa para com os seus jogadores.
7: Alivia Ian Bednarek pela linha de cabeceira, o Benfica com mais iniciativa, com mais bola, com mais tudo para já, 7 minutos na primeira parte, 0-0. Arremesso para Samuel Dal, efetua o atraso para Longley, na circunstância de maior segurança, a equipa do Benfica atrasar agora na direção de Samuel Soares, vai pontapear na frente, o esférico vai pingar, tranquilamente para a recolha de Kivior, em pé de cabeça. Vai ainda a tentar também de cabeça impelir para a frente João Palhinha. Mata a bola no peito de Martim e posse para o Porto.
11: Aí está Martim, vai meter a bola para trás. A bola vem para Kivior, é o Jakubu Kivior. Vai dominando lado esquerdo da defensiva do Porto. Marcado por Pavlidis, dá a bola para trás. A bola vem para Diogo Costa. Agora junto da linha limitária. Bate a bola para Bendarek, para fora. Bendarek chama alguém, dá a bola para William. Tenta a virada, a bola para fora. É da equipa do Benfica.
8: Está lá Samuel Dal, mesmo junto à linha de meio campo, e não perde tempo no lançamento.
11: A bola está no Bendarek, a bola vem para Alberto Costa. Obrigado pela pressão de Cristiano em dar a meter a bola já para o guarda-redes. Levanta o Diogo, a bola para a frente, corta Lenglet, a bola para William, atenção, zona do meio, e vai, mete a bola para a frente, corta bem a equipa do Benfica e sai no contra.
7: Grande Tomás Araújo perante André Silva, a bola para Sudakov, alcançado por o Pablo Rosário, e atenção à maneira como os jogadores entram com tudo uns sobre os outros na disputa de bola, lançamento para a equipa do Benfica.
8: Depois de Sudakov ter estado na dividida com o Pablo Rosário, vai protestando muito Marco Silva, já levou ali um aviso do quarto árbitro Fábio Melo, arremesso para Samuel Dal.
7: Aí vai a bola para Clemão Longley, dá a jogada para o seu companheiro do ex-defensivo, que é Tomás Araújo, a melhor dupla de centrais em termos de acerto de passe nesta primeira liga até agora na jornada 7. Lá está Tomás Araújo, varia para a esquerda, a bola para Samuel Dal, atrapalha-se com aquela bola boa e favorável da parte de Tomás Araújo, cede posse, lançamento para o Porto.
11: Atenção, lançamento para a equipa do Porto, a bola já para o Alberto Costa, camisola 20. Vai olhando em frente, 0-0 do marcador, bola lançada, bola já para o meio campo contrário, a bola vem para o André, André da Silva dá a bola para o Alberto, bate a bola, a bola sobra para o André, bate a bola para o lado esquerdo, atenção, aí vai o Porto, pode marcar, Martim, está na área, tem que virar, aí está Martim, vira, vai para o relvado, não acerta, não há nada, a bola para a Rafa.
7: Vai sair para já o ataque para a equipa do Benfica, lance polémico na grande área encarnada, Rafa Silva atrapalhado pela marcação do PP, a bola sobra ainda para a segunda vaga, recebe Alexandre Bava. A equipa do Benfica contemporiza à direita. A bola já por dentro para Fredrik Ausnes. Lá vem o norueguês que na próxima semana vai defrontar Portugal. Ele não vai, a Noruega vai defrontar. Ele não, porque esteve no Mundial. Vamos lá ver se vai também ter essa possibilidade. A bola para Samuel Dal. Lateraliza, mete à esquerda para Prestiani. Encosta em Alberto Costa. Ainda Prestiani vai para cima do lateral direito. Espera para apoio. Na cobertura de Samuel Dal já está William Gomes. A bola para trás para Longley. Longley dá jogada para Tomás Araújo. Ainda o central da equipa do Benfica vai tentar de forma rasteira fazer a bola chegar até às imediações da grande área portista. A bola para Frederico Ausnes, encosta à direita, combina com Bá, lá está Ausnes com o extremo, prolongamento da grande área, a bola interceptada, pareceu ter sido por Gabri Veiga, baixou aquele flanco, vamos ter o lançamento para o Benfica.
8: E pareceu-te bem porque Frederico Ausnes acabou por ser atrapalhado pelo galego, temos lançamento para Alexander Bá, já perto da projeção da área adversária, lá direito do ataque do Benfica.
7: Arremesso do lateral direito de dinamarquês, a bola para trás para Tomás Araújo e dá jogada para o grande círculo onde recolhe Clément Longley, lateraliza, mete à esquerda para Samuel Dal, não permite passar. William Gomes está de faca no dente neste duelo individual com Dal, lançamento para a equipa encarnada.
9: É só de tom, de facto as divididas entre Samuel Dal e também o William Gomes, agora levou melhor o defesa do Benfica.
7: Vamos carimbar a partir do estádio do Dragão, cumpridos os primeiros 10 minutos no clássico que marca a jornada 7.
11: Porto
7: 0,
11: Benfica
7: também 0.
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0: Em Milão, tempo de intervalo, Milan 1 marcou Pulisic, Lecce 0.
11: Nuno Coelho, como está este clássico 10 minutos? Está aqui Tocatula.
10: Sim, está Tocatula, mas na verdade com o Benfica, como o Zé dizia, com um pouco mais de bola, a assumir mais o jogo. O Porto vai tentando fazer, como é habitual, aquela pressão forte em cima do adversário. A verdade é que o Benfica, ao contrário da maioria das equipas e com exceção do City que veio aqui ao Dragão, o Benfica tem muito essa capacidade.
7: Olha o Sudakov, o pontapé, bola prensada na muralha chamada Bednarek para ceder o primeiro pontapé de canto. Desculpa, Nuno, no Sudakov esteve com um golo à vista para o Benfica.
8: Bateu na perna direita da muralha polaca. Vamos ter esse pontapé de canto precisamente para Gheorghe Sudakov. Ele já se encaminha para a bandeirola para movimentar esta bola parada.
7: A questão é mesmo essa, é que o Benfica está com muita comodidade a chegar à grande área portista e poderá ser um ponto em que Francesco Farioli terá de puxar as orelhas aos seus jogadores. Canto para a equipa do Benfica. O Porto coloca 11 homens dentro da grande área porque não é permitido mais. Jogadores encarnados fora da pequena área. Sai, canto estudado. A bola de Sudakov rasteira para Samuel Dal. Devolução para Sudakov. Cruzamento batido. Segundo posto. Cruzamento de Palhinha. Vai recolher tranquilamente Diogo Costa junto à barra.
8: Foi Clément Lenglet fazer este cabeceamento ao posto mais distante. Diogo Costa repõe rapidamente.
7: Bola ainda para a equipa do Benfica. Atenção, ataque outra vez. O Porto parece atordoado. A bola para a esquerda para Prestiani. Recebeu da parte de Sudakov. Ele que entrou com muito facilitismo do Porto na grande área há pouco para conseguir pontapé de canto. A bola para trás para João Palhinha. Recebeu da Sudakov. Vai colocar numa zona mais inflacionada para a recolha de Tomás Araújo. Está virado para o sentido de progressão. Levanta o periscópio. Avalia opções. Mete mais à esquerda. Recolhe Samuel Dell. Vira-se para a frente outra vez. Tem outra vez a sua sombra que se chama William Gomes. Por colocar mais atrás para Clément Longley. A bola para Tomás Araújo. Vai colocar outra vez mais na esquerda para Samuel Dell, colocando picos na bola para a pressão de William Gomes. A bola para Prestiani, dá a jogada para Sudakov, espaço na zona central para Austin. O meio campo do Porto não está a funcionar, já voa Nuno Coelho. A bola para a direita, recebe Alexandre Bá, ataca a equipa do Benfica, ainda ao cruzamento, batido, Caprigo, segundo posto, Prestiani, cabeceou para fora! O mais pequeno em campo, Gianluca Prestiani, num cruzamento que mais parecia um caramelo, foi de Rafa Silva, e Ariane Azevedo estremece Diogo Costa na baliza do Porto.
8: E Kivior até trocou os olhos, porque ele acaba por ter alguma culpa neste lance, foi conversar com o seu capitão de equipa depois daquele cabeceamento de Prestiani ao posto mais distante. Tiveram ali uma pequena conversa e agora vão trocando a bola aos dois.
11: É, e o Porto a sair para o ataque, mas Nuno Coelho, Prestiani é um craque. Mesmo sendo baixinho, foi lá e criou o pânico à equipa portista.
12: Sim, eu há pouco ia referir precisamente isso. O Porto a tentar, como é habitual e como é a matriz de Farioli, sempre que vai na pressão e que tenta pressionar os centrais do Benfica, os médios do Benfica, é muito naquilo que é uma atração no homem a homem. E o Benfica, obviamente, eu dizia precisamente isso, que tem muito mais qualidade, com a exceção do Manchester City, que veio jogar aqui ao Dragão e que pôs também o Porto a correr atrás da bola. O Benfica tem muito essa qualidade.
11: Olha, olha, olha, olha, atenção! William, lá direito, foi uma jogada com Frawl também com Pablo Rosário. Pontapé de canto, Ricardo!
9: É, porque o William deixa a bola sair pela linha de fundo após corte de ressaca por parte do João Palhinha. Sobra isto e resulta no primeiro canto para o Futebol Clube do Porto. Vai ser marcado à direita como ataque ao emblema azul e branco.
11: Aí está, pontapé de canto para a equipa do Futebol Clube do Porto, quando vemos Lúcio Gonzalez a falar com o quarto árbitro. A para já pontapé de canto. E atenção que o Porto é especialista nas bolas paradas. Vamos lá ver. Para já, a este momento, o árbitro Miguel Nogueira vai pondo ali um bocadinho de calma, mas Nuno...
9: É, Fernando, porque tanto o Pablo Rosário como o André Silva estão ali na zona de intervenção de SAMU e por isso há queixas por parte do guarda-redes do Benfica. Ordem para bater o canto.
11: Aí está o canto, já vamos ao Nuno. Para já, pontapé para o William Gomes. Vai levantar a bola do pé esquerdo, levantou a bola longa para fora. Nuno, não resultou. O Porto é especialista nas bolas paradas, mas fica a ideia de que o Benfica está com ascendente sobre o Futebol Clube do Porto nestes 14 minutos da primeira parte.
12: Sim, está, e tem muito a ver com essa capacidade e qualidade que o Benfica está para trabalhar a bola. Muita mobilidade entre Prestiani, Sudakov, Pavlidis, o próprio Rafa, e por isso...
7: Ui, que boa bola para Rafa, disparada por Samuel Salles, mas capta Diogo Costa, a bola vinha demasiado viva e não permitiu a melhor recepção ao Ribatejano.

0: tenta dominar a equipa do Porto, a bola vem para Froold, aí está o dinamarquês, o Cabelinho despiga, vai dominando sobre os adversários, dá a bola já para o espaço onde está a dominar o Rosário, dá a bola para Pepe, zona de tiro, bateu contra o adversário, vai carregar o Porto, a bola vem para o lado esquerdo, a bola para Rosário, mete a bola para Kivior, entrega à frente, corta o Benfica sem falta, cego o conjunto encarnado.
1: Rafa Silva adianta para Pavlidis, ultrapassa a linha divisória, oblicua para a zona central, liberta no espaço, aparece o Dacode, lá está o efeito limpa para brisas de um flanco, outro do Benfica, para este ano em grande área, atrapalhou-se, foi, quis ser mais rápido que a bola, cortou o William Gomes, segundo canto ainda assim para a equipa do Benfica.
2: Bom entendimento entre o William Gomes e Alberto Costa, perceberam o que iria fazer Gianluca para este ano e conseguiram cortar este lance de perigo para o Benfica, não conseguem impedir esse pontapé de canto, o segundo para as Águias é Sudakov, mais uma vez quem vai bater.
1: Matriz diferente para já da equipa do Benfica, agora a colocar para este ano e na pequena área, face ao primeiro canto, já não será certamente canto estudado, Sudakov prepara-se para enviar diretamente para a área, os jogadores do Benfica vão atacar a bola de frente, aí está Sudakov, sinaliza para a grande área, mais homens na pequena, aí está Sudakov, ainda alguns puxões, Pavlidis a protestar com Miguel Nogueira, muita cerimónia do Benfica, jogadores ainda a travarem-se razões, Pablo Rosário com Longlé, levanta Sudakov, coração da grande área, o corte da Bednarek perante Diogo Costa, a bola sobra ainda para a segunda vaga do ataque encarnado, de cabeça vai colocar dentro da grande área, Samuel Dell alivia a ofensiva portista, ainda posse de bola para o segundo classificado do campeonato, lá vem Alexander Bá a tentar esticar na frente para Sudakov, Alberto Costa inteligentíssimo, faz a simulação, ganha tiro de meta para o Diogo Costa,
2: baixou-se, percebeu que a bola poderia sair, ainda bateu no relvado, sai pela linha de fundo e por isso reposição para o 99 dos Dragões.
0: Aí está, Diogo Costa vai movimentar a bola já para Jakub Kivior. Vai levando a bola lentamente para o lado esquerdo da pequena área, a colocar a bola na linha de cal, deixa para Diogo, Diogo bate a bola já para Martim, Martim vai meter a bola para Kivior, Kivior para Martim, agora arriscado, bola lançada, mas bola, aí está o Benfica.
1: Olha a palhinha, Alexander Bá, simulação, entrada da área, pé esquerdo, vai arriscar, atirou fora! Com um corte monumental de Bednarek, porque se esta bola vai direto à baliza, Ariana, era golo cantado e era golo da jornada.
2: Bate em Pablo Rosário, festeja como se de um golo se tratasse com Ian Bednarek, bateram ali com o peito um no outro, depois desta bola de Alexander Bá, ter estado bem perto do golo, novo pontapé de canto, outra vez para Georgi Sudakov, e ao jogador do Futebol Clube do Porto que está caído ali na zona da grande área, já há pelo menos 2 minutos, tratava-se de Martim Fernandes, entretanto já se foi levantando.
1: Costuma dizer-se que não há almoços grátis, mas o Porto está a entregar esta refeição de mão beijada à equipa do Benfica. Grande ocasião para Alexander Bá, o corte milagroso de Ian Bednarek a safar um golo cantado para a equipa do Benfica em pleno dragão. Canto para Sudakov, lá levantou o ucraniano para a grande área, soco sacado de Diogo Costa, sobra ainda para Rafa, vai já daqui Rafa, a bola embate em André Silva, ainda há circunstância para a segunda vaga do ataque encarnado com Alexander Bá, sem cerimónias, a reiniciar até o quilómetro zero, colocando gelo, mas sobretudo mantendo a posse de bola para a equipa do Benfica no atraso para Samuel Soares, mete outra vez adiantado para Clément Longlé, tenta pressionar André Silva, a bola atrasada para Samuel Soares, qualquer das formas, Nuno Coelho, o jogo muito bem ganho está a ficar ou está a tornar-se muito fácil para o Benfica.
3: Sim, porque lá está o Porto com essa dificuldade, pressão, e o Benfica, já o tínhamos dito nos primeiros 15 minutos, com capacidade para ter a bola, para dominar, e agora cada vez mais vai-se aproximando da área do Diogo Costa, com esta grande oportunidade e com grande remate do Bá. É um corte ali a meias entre o Bednarek e o Pablo Rosário, e a bola ia mesmo para a baliza, por isso grande oportunidade para o Benfica, sensivelmente aos 20 minutos de jogo. Começa-se a sentir alguma intranquilidade da parte do Futebol Clube do Porto por não conseguir entrar no jogo da maneira que provavelmente queria, porque essa superioridade do Benfica neste momento é claramente patente aqui no Estádio do Dragão.
1: Está Prestiani deitado no relvado, vai receber assistência médica, William Gomes declinou essa assistência depois da entrada mais viril de um jogador encarnado, o que quer tudo dizer, traduzido por miúdos, Ariana Azevedo, que o Benfica vai ficar sem Prestiani durante um minuto.
2: Sim, foi numa bola dividida com o Pablo Rosário, ainda andou ali uns 2 metros o argentino, mas depois acabou por sair, vai sendo assistido, parece-me que é na zona do pé esquerdo, estão lá os dois fisioterapeutas da equipa do Benfica, pelo sim, pelo não, André Sheldrup já está a intensificar os exercícios de aquecimento.
4: E permitam-me acrescentar, do lado do Futebol Clube do Porto, faz o mesmo, Francisco Moura vai ali fazendo uma reativação muscular de forma mais intensiva, porque após aquele lance dos instantes iniciais de Martim Fernandes na dividida com Rafa perto da grande área do Benfica, tem estado de certa forma desconfortável o lateral esquerdo do Futebol Clube do Porto, e por precaução Farioli faz Francisco Moura aquecer de forma mais rápida.
5: Atenção, vamos ver se Prestiani recupera.

0: recupera. Ele está ali agarrado à coxa. Vamos ver se não é nenhum problema muscular.
1: Ele lesiona-se sozinho, não é?
0: Exatamente.
1: A perspectiva foi essa,
0: exatamente,
1: pois.
0: Exatamente.
1: Está muito queixoso para este Yanni.
2: Ele faz ali um pique a seguir ao lance com o Rosário e depois deita-se no relevado. Vamos ver.
3: Ah, está bom, vai sair e vai regressar à partida. A Prestiani esteve ali contundido, mas vai regressar certamente. Ora, meu caro Zé Pedro, estamos a meio, quase a meio desta primeira parte aqui no Dragão, no primeiro grande clássico do campeonato, a 7ª jornada. E o resultado é este:
1: Porto
3: 0,
1: Benfica
3: 0.
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0: Joga-se a segunda parte do Marselha 0, Paris Saint-Germain 0. Está no intervalo Valência 0, Real Sociedade 1. Já se joga também a segunda metade do AC Milan 1, Lecce 0.
3: Aqui no Dragão, bola à entrada da área. Atenção, vai sobrar para Gabri. Bate a bola contra Orsas, ponta, pé para fora. Martim bateu, mas mal. Ricardo Pinheiro, muito para lá do bolo.
5: Corredor central no balcão da área do Benfica, mas não teve com grandes cerimónias. Martim Fernandes, num dos seus movimentos interiores, um remate à meia volta, ao pé direito, o seu de eleição, a tirar à baliza de Samuel Soares, mas a passar ao lado do posto da baliza do Benfica.
1: Vai entrar para este ano e não tarda nada, mas não certamente nas melhores condições. Ariane Azevedo vai ficando novamente muito queixoso, o argentino.
2: Não está com muito boa cara, Gianluca Prestiani, e agora está ali a aguardar a autorização de Fábio Melo e entra agora no jogo.
1: Vai tentar já pressionar Alberto Costa, a posse é para o Porto.
3: Aí está, Alberto perante Prestiani. Vai meter a bola para trás, a bola vem para Bentarek, bate a bola para a direita, já para a entrada do meio campo contrário. A bola para Gabri, recebe o espanhol, vai recepcionar a bola na grande roda, bate para a direita, para Alberto, entra no meio campo contrário, vai para ali fora, bate a bola para Frawald, recebe o cabelinho de espiga, mete a bola já para William, recebe também cabelo loiro, outra vez para Frawald, a Frawald recebe, dá para Gabri, para Frawald, vai tentar dominar. Aí está o treinador do Porto a dar instruções na zona central, mas o Porto titubeante, agora com grande dificuldade do lateral esquerdo a meter a bola para trás. E a bola vem já para Bednarek. Bednarek vai olhando em frente, vai olhando para o meio campo contrário. Aí está o Porto, bola batida para a direita, a bola já para William Gomes, recepciona, bate para o lado contrário para Pepe, corta, pá, de cabeça, a bola vem para o meio, para Rosário, dá a bola, mas mal, para fora, é pô, aliás, é lançamento para a equipa do Benfica.
5: A insistência completamente despertada por parte do dominicano, tentava abrir novamente no lado canhoto do ataque do Fogo do Porto. O PP nem sequer se fez ao lance.
1: São raras as jogadas, Nuno Coelho, em que o Porto consegue ligar com cabeça, tronco e membros do início até ao fim.
6: Sim, muita precipitação, muita perda de bola relativamente fácil. Eu acho que a bola está a queimar um pouco. Mesmo ali o Bá também estava completamente sozinho, joga a bola de cabeça sem necessidade. É um jogo difícil, onde a pressão obviamente é muito grande, e as equipas, o Benfica teve uma entrada melhor no jogo, acho que nesta fase, com a saída do Prestiani, que ficou ali um minuto fora, teve de baixar um pouco mais as linhas, foi também um momento que o Porto conseguiu ter um pouco a bola, como tão bem gosta, entre os dois centrais, o jogo a viver uma fase mais confusa, sem grande qualidade, na verdade.
3: E a bola vai para fora, lançamento para a equipa do Porto e para Martim Fernandes à esquerda. Aí está Martim, o menino da cantera do Olival. Vai lançar perante os aplausos que vêm das bancadas. Estamos a caminhar para a meia hora da primeira parte, 0-0 aqui no Dragão. Jornada 7 do campeonato. O primeiro grande clássico da temporada em termos de campeonato nacional. Bola para fora. Novamente o lançamento para o Martim. Martim olha para todos os lados, vem para um lado, vem para outro. Parece um balarico. Dá a bola para a frente, atenção. A bola já para o André, mete a bola para Frawald, entra na área, falta Lenglet, falta e amarelo, Ariana, ou melhor Ricardo E. Le, cartão amarelo para Lenglet.
5: Entrada completamente fora de tempo por parte do internacional francês, ele que foi poupado em Milão, está fresquinho para esta partida, mas não teve o melhor discernimento ao tentar este corte de carrinho, já não estava lá a bola, deu um toque em frente do Frawald, fugiu o jovem dinamarquês e o francês acaba por apenas rasteirar o jogador do Futebol Clube do Porto. Com isto, resulta um livre, praticamente em zona frontal à baliza de Samuel Soares, junto à bola, já está o homem das bolas paradas, Gabi Veiga, e também com a companhia, parece-me ser. Ora, é difícil descoordinar.
7: É o Kivior, não?
5: É o Kivior, fico com essa ideia, exatamente.
2: É ele mesmo, quatro nas costas.
3: É, Kivior e Gabri Veiga. Vamos lá ver se é um polaco ou um Galego, quem vai bater para já a bagueira a ser formada pela equipa do Benfica. Grande expectativa, caro ouvinte. Há um pontapé livre para a equipa do Porto neste 0-0 da Ronda 7 do Campeonato de Futebol. Aí está a equipa do Porto, pode aproveitar na baliza Samu Soares, apita o árbitro, aí vai, é o Gabri, vai partir para a bola, bateu para fora, pontapé de baliza para o Benfica.
5: Arco muito largo por cima da trave da baliza de Samuel Soares, apenas acompanhou com os olhos, nem sequer arrepio, sentiu na espinha o guarda-redes do Benfica.
1: Pontapé de baliza para o Sport Lisboa e Benfica, com Samuel Soares a deixar para o Longley, está a devolver para o guarda-redes que veste tudo de amarelo. Mete fora da grande área, pressão alta do Porto, Fraolt sobre Palhinha e o Porto, pontapé fora! Mas já havia falta para a equipa do Benfica, ao retardador Ricardo Pinheiro, ao retardador apita Miguel Nogueira.
5: Isso mesmo, até porque a pressão foi imediata, como bem vocês descreveram, mas houve carga nas costas por parte do jogador do Futebol Clube do Porto e com isso, e muito próximo que estava Miguel Nogueira, não teve dúvidas, assinalou falta ao ataque do Futebol Clube do Porto e por isso o Benfica tem aqui um livre à entrada da sua área, é o francês Langley para cobrar.
1: É que não deixou sequer que a bola saísse, não apitou logo. Há um disparo de Fraol, a bola ainda não tinha saído das quatro linhas e aí só apitou Miguel Nogueira. Posse de bola para a equipa do Benfica. Em centro ofensivo, Sudakova à esquerda, bola desviada para William Gomes. Lançamento, ganha metros a equipa de Marco Silva. É lançamento junto ao banco.
2: É para Samuel Dalla, até se atrapalhou junto do quarto árbitro, mas está agora à procura de uma linha de passe em frente à zona onde está Marco Silva a dar muitas indicações.
1: Aí está Samuel Dalla a efetuar o atraso na segurança, mais atrás para Clément Longley. Está a combinar com o Tomás Araújo. Tenta apertar Pepe, condiciona o central e vice-capitão do Benfica. A bola para Longley. O atraso até ao quilómetro zero para a recolha de Samuel Soares, ele que já protagonizou alguns momentos de calafrios na presente temporada, brincando à frente dos adversários. Agora não inventou, recupera o Porto.
3: Atenção, Pepe, zona central, vai meter a bola para a área, aí vem o André, cruzou, pontapé de Gabri contra o adversário, vai lá carregar o Porto, mas a bola sobra para Rafa Silva, corta, boa. Martim Fernandes, foi o Kivior, Kivior, claro, o polaco, foi ali Ariana e Catrapumba lá para a frente.
2: Depois de Pavlidis ter
3: Ariana e Catrapumba lá para a frente.
2: Depois de Pavlidis ter recuperado aquela bola, tentado lançar Rafa Silva na direita, Kivior não foi de modas e acabou por interromper o lance logo naquela zona.
1: O jogo está caótico, o clássico está de querer a poder. Lá vem Rafa Silva, obligou para a zona central, soltou para o Sudakov, mete à esquerda para Brestiani, querida grande área, e vai na área do Porto, ponta, pé cruzado, a bola embate em Alberto Costa. Que carreça, não dá um centímetro ao argentino. A bola para a segunda vaga do ataque encarnado, arrasar Samuel Dalla, dá jogada para Longley, a solicitar já a presença de João Palhinha, pega no esférico, combina com Austin, bola na zona central do terreno, a equipa do Porto com 11 homens atrás da linha da bola, Austin a variar para a direita, recebe Alexander Bá, mete por dentro para Rafa Silva, perseguido por Martim Fernandes, perde Austin, ainda a recuperação, a falta de Austin sobre Dom Gabri Veiga, bola para o Porto.
2: Está caído, os joelhos no chão, o homem natural de Porrinho já se vai reerguendo entretanto, mas será ele o homem a movimentar esta falta, mesmo perto da linha de meio campo, um pouquinho mais atrás.
3: É bola para a equipa azul e branca, está a bola para o Bentarek, vai receber, vai levantar a bola já para o meio campo contrário, vai meter a bola para trás, a bola vai para Kivior, Kivior devolve a bola para Bentarek, aí está o Porto com segurança, Bentarek mete a bola para o meio campo contrário, a bola vem para o William, tenta fugir, vai de calcanhar para Alberto, bate para a área, lado contrário, a bola vai para Pepe, lateral da área, lado canhoto, aí está Pepe, olhou, mete a bola para o companheiro, atenção, corta, Orsnes, aí vem o Benfica, mas a bola fica ainda no Porto, bola para Rosário, para Rosário, o jogo está caótico, está anárquico, aí está a bola para Fraol, Fraol vai levando a bola do pé direito, vai meter a bola já para William, William olha para o meio campo contrário, aliás para a área contrária, vai tricotando, vai tentar fugir, corta o Benfica, falta sobre o jogador do Benfica. É pontapé livre à saída do meio da grande área, Ariana, creio que foi sobre Palhinha.
2: Palhinha,
3: não é?
2: Sim, foi Alberto Costa sobre Palhinha.
5: É, a travar aquela chamada falta tática, impedir que o Benfica saísse no contra muito rápido.
1: E Ricardo, a equipa do Benfica, pelo menos o banco a saltar que nem uma mola, Simão Sabrosa, Gonçalo Santos e até o próprio Marco Silva pedem cartão amarelo para Alberto Costa.
5: Isso mesmo, porque percebiam que o Benfica podia ter a partido do facto do Futebol Clube do Porto estar muito adiantado no terreno, assim não entendeu o Miguel Nogueira e por isso protestos por parte do banco do Benfica.
1: Bola para a equipa encarnada com meia hora de jogo, 0-0 no clássico, transmite a Antena 1 para todo mundo. Aí está Pavlidis, ali a ser também importunado por Gabri Veiga, a bola recuperada agora pelo Benfica para partir novamente para ataque. O passe de Tomás Araújo demasiado esticado para Austin, se recupera o Porto.
3: Aí está bem Bendarek a meter a bola para o guarda-redes, para o guarda-redes da Seleção Nacional. Aí está o melhor de todos os outros. Aí está Diogo, levanta a bola para próximo do meio campo, a bola para o William, bate a bola à segunda.

0: Tentativa, a bola vai para o André, a bola na dividida para Fraúde, recebe o Lira Marquês, dá a bola para trás, para Pendarek, aí está o Dragão, 0-0, 15 minutinhos para o tempo de intervalo, a bola metida para o PP, dominou, aí está o PP, olhou, cruzou, para Gabri, na área, vai bater, atirou o gol! Finalização, e está o primeiro da partida. Ricardo, é à frente dos teus olhos. Grande momento de Gabri. Gabri Veiga, o menino que vem aqui, mesmo nas fraldas da fronteira com a Galiza, de Porrinho, onde nós vamos comprar os caramelos. Bom, este nem precisou desembrulhar, porque já estava embrulhado, não é?
1: Tal e qual com, e tudo começa com a PP, pelo lado esquerdo do ataque do Futebol Clube do Porto, numa diagonal para dentro, consegue deixar adversários para trás e depois com um autêntico passo picado para as costas da defesa do Benfica, surge Gabri Veiga no momento de ruptura, onde domina a meia volta com algumas dificuldades, é feliz no ressalto e depois na cara com o Samu, teve a frieza de já em dificuldades conseguir empurrar lentamente e caprichosamente para o fundo das redes do Benfica. Ora, com isto, Gabri Veiga volta a marcar 4 jogos depois e alô de la Fuente, o nosso galego está on fire aqui por parte na perspectiva do Futebol Clube do Porto. Já lá vão 4 golos esta temporada no campeonato para Gabri Veiga.
2: E como reage a nação encarnada, Ariana Azevedo?
3: A equipa técnica do Benfica rapidamente se foi encaminhando para o tablet que tem naquela zona, na área técnica. Está muito preocupado Marco Silva nesta altura. Os adeptos do Benfica sentados, impávidos e serenos na arquibancada nascente superior.
2: Oi, atenção, que Brestiani vê cartão amarelo, confronta o árbitro Miguel Nogueira para lá do limite do razoável e fica já condicionado, sendo que Ricardo Pinheiro acrescenta também ao teu apontamento, já há desavenças entre os bancos.
1: Ah, porque o jogo está de facto escaldante, das bancadas também tentam de certa forma interferir naquilo que é o que se passa dentro do terreno de jogo e com isso viu-se também aqui um perder de cabeça por parte de Prestiani, que com o dedo indicador da mão direita foi quase colocá-lo no nariz de Miguel Nogueira.
4: Atenção, porque Prestiani está a sangrar. Está a sangrar da face e, portanto, algum problema ter-se-á passado.
3: É, ele está ali a limpar a camisola. Está a limpar a camisola para este ano.
2: Não sei com o André Silva, se não estou em erro. Não, com o Alberto Costa. E acaba por...
4: Zé Pedro, nem deu para perceber que ele
2: tem... Atenção, atenção, atenção, lance com palhinha. Está o caldo entornado, Ricardo Pinheiro.
1: Tá, e sai cartão amarelo para o inglês.
0: É vermelho.
1: Vai para a rua.
0: Vermelho. Vermelho, Benfica com menos um. Conta tudo, Ricardo.
1: É, o francês chega ali de forma atabalhoada, podemos assim dizer, braços abertos, acaba por atingir o adversário. O banco do Futebol Clube do Porto salta como uma mola e depois as bancadas criam aquele clima que Miguel Nogueira não conseguiu evitar. Era impossível, mesmo que não tivesse visto na melhor das condições e certamente com a ajuda do auscultador, ele que tem ainda ali a mão junto ao ouvido, vai certamente também ouvindo algumas indicações, mas está... inflexível, aponta para o túnel de acesso aos balneários, ao francês que continua ali de cabeça perdida, braços esticados, tenta argumentar, mas nada feito. Camisola 2 do Benfica vai mesmo para a rua, ainda no primeiro tempo.
3: E há muitos jogadores que estão a aproveitar para beber um pouco de água e para conversarem com o Marco Silva e a restante equipa técnica encarnada para perceberem o que é que se irá fazer daqui para a frente. Clément Lenglet já se vai encaminhando junto de alguém da equipa técnica do Benfica em direção ao túnel de acesso.
4: Dá-lhe uma chapada, portanto dá-lhe um toque, atinge-o na parte de trás da cabeça. É uma jogada dividida entre o avançado do Futebol Clube do Porto e o jogador do Benfica. caiu na esparrela e, portanto, dá-lhe um toque e acaba por ir para o chão. Cartão amarelo, ponto.
1: E deixem-me dar aqui apenas uma nota de reportagem de Gresham. É que é fantástico este pormenor e leitura do jogo, preocupação por parte de Bernarek. Foi de imediato ter com Gabriel Veiga, o único jogador amarelado do Floco do Porto, e fez o gesto de que não vai mais arriscar, não pode mais arriscar. O Porto está em vantagem numérica.
3: Sim, Cátia, vai entrar no Benfica.
2: É, essa era uma das notas. A segunda é em jeito de questão. O que é que está a fazer Luís Ferreira no VAR? O que é que está a fazer Luís Ferreira no VAR?
4: Sim, mas a decisão está tomada. A decisão estava tomada pelo árbitro da partida. Atenção, não é uma situação que ofereça grandes dúvidas. Quem caiu a que nem um patinho foi o defesa central da equipa do Benfica.
2: Óbvio. E são 5 minutos desgraçados para a equipa do Benfica. Sofre o golo de Gabriel Veiga. Atenção que há novamente confusão entre os bancos.
3: É, e Fábio Melo está ali a tentar congelar um pouquinho as coisas. Acerca-se também o cabeceirense Miguel Nogueira para tentar congelar ali um bocadinho. Mas sai um cartão vermelho.
5: Há um vermelho.
2: Vermelho para o dirigente do Porto.
3: E há outro vermelho.
5: Para o do Benfica.
2: Para Ricardo Rocha.
5: Exatamente.
3: Para o treinador adjunto de Marcos Silva. Esse foi claro e perentório. Lino Godinho também se acerca dali. Muita confusão naquela zona.
5: É que isto é um clássico.
1: Atenção,
5: portanto,
1: não
5: estamos habituados, não é?
2: É que só para toda a gente perceber, foi uma confusão, porque vai haver duas alterações, uma no Benfica e outra no Porto, porque o Ang vai a jogo para render Martim Fernandes, se não estou em erro.
6: Eu acho que é mesmo o Gabriel Veiga.
2: Ou o Gabriel Veiga, neste caso.
6: Ele está ali inconsolável.
3: É, está ao pé de Diogo Costa. Creio que será mesmo ele a sair. Já está ali a fazer um compasso de espera. É rendido pelo aniversariante. Wang Yong faz 30 anos hoje em dia de clássico.
2: E sai Sudakov, Ricardo Pinheiro entra de Shirkati.
1: Isso mesmo, vai a jogo a defesa central australiano para certamente completar novamente o quarteto defensivo do Benfica.
2: Nuno Coelho, bem, 5, 6 minutos que vão certamente transformar tudo aquilo que será o clássico a partir de agora.
6: Sim, são 5 minutos de loucos completamente, porque golos, expulsões, substituições, a do Gabri, fico aqui na dúvida, porque também consigo ver aqui as imagens, se será algum problema físico ou se será mesmo só pela questão do cartão amarelo.
4: Eu acho que é mesmo só pelo amarelo, e sim, portanto por isso é que ele estava tão, enfim, tão...
5: Choroso,
4: é um bom termo.
2: Jogou pelo seguro Farioli, não é?
6: Eu acho que aqui Farioli claramente não quis arriscar, ou aparentemente, e se não for nada físico, é mesmo por causa da questão do cartão amarelo. Depois muita confusão no banco, muita gente ali aos encontrões uns com os outros. A verdade é que o que mais importa é o que está dentro das quatro linhas, e a verdade é que o Porto fez o golo, está na frente do marcador. Depois é uma autêntica, e o Paulo já disse isso, é uma autêntica criancice do Langley.
4: Ora, nem mais, cai que nem um patinho.
6: Sim, sem necessidade nenhuma, coloca aquela mão na cara, na parte de trás da cabeça do André Silva, que obviamente também aproveita ali para empolar a situação. E depois, já se sabe, toda a gente do banco do Porto levantado, muita pressão em cima do Miguel Nogueira, acaba por expulsar, na minha opinião, também bem.
1: Deixem-me só acrescentar, e até para vos ajudar o vosso comentário mais a posteriori, que é um facto que já tinha amarelo a Gabriel Veiga, mas ele acabou de receber ali uma espécie de tratamento na coxa da perna direita, a receber ali um balão, uma manga de gelo, se assim preferimos.
2: E Ariane Azevedo, pelo estado de coisas, quer nos jogadores do Benfica, quer no banco encarnado, isto pode não ficar por aqui. Pavlidis sofre falta, Miguel Nogueira apita, e mesmo assim o grego protesta.
3: Protestou e muito. Miguel Nogueira até se afastou daquela zona. Temos um pontapé livre que irá ser cobrado pelo norueguês Fredrik Korsnes. Já vai medindo a força e já vai dando os passinhos para trás.
2: PP que não está aos 9,15 metros regulamentares. A jogada estudada, a grande área, corta Wang. O sul-coreano acabou de entrar para o lugar de Don Gabriel Veiga. Vamos ter lançamento para o Benfica.
3: Até deu ali um like ao seu capitão de equipa, Diogo Costa, que agradeceu a gentileza.
2: A equipa do Porto a vencer desde o minuto 32, golo de Gabriel Veiga, que já foi substituído. Lançamento para a equipa do Benfica, já no prolongamento da grande área. Alex Lerma mete na grande área, o corte de Bednarek, vai tentar limpar André Silva, impele ainda de Chirgati para a grande área, para Pavlidis, corta de qualquer maneira Jakub Kivior. A posse de bola ainda vai se manter para já para a equipa do Benfica, com Chirgati, acabado de entrar o central e tal o australiano, vai passar a mão no Porto!
7: Contra o guarda-redes,
0: aí vai Froold, atenção, carregando, tarantantan, Froold, para um lado, para o outro, já está muito marcado, a bola sobra ainda para o Alberto, vai cruzar, vai tentar cruzar a canto, mas Ricardo, bom, gelatina defensiva do Benfica.
1: Dupla emenda por parte do guarda-redes nascido em Sintra, de 1,90m, suficiente para numa primeira instância ter corrigido, de certa forma, um erro por parte de Sirkati num atraso muito soft para a baliza do Benfica e depois uma enorme mancha por parte do guarda-redes convocado por Jorge Jesus nessa primeira convocatória da era do técnico selecionador nacional e enorme susto para a turma do Benfica.
0: Os três grandes estão representantes na seleção nacional. Aí está a bola batida, corta a cabeça do Benfica, a bola vai para a zona de Froold, tenta dominar, a falta do Viking, é pontapé livre para a formação do Sport Lisboa e Benfica.
1: Sobre o compatriota, vai, e por isso é livre para o Benfica, já efetuado rapidamente por Samuel Soares.
2: Na frente para Rafa Silva, vai tentar evitar que a bola saia das quatro linhas, alcança a linha de cabeceira, encara Martim Fernandes, mete na grande área, que perigo para a Belidas, atirou fora! O Porto agora a expor-se, o Benfica com poucos, Ariana, quase fazia o empate.
3: Mas que belo trabalho de Rafa, recepção orientada de pé esquerdo, depois deu com a cabeça na bola, conseguiu fazer esse cruzamento para o grego Pavlidis, o melhor marcador do Benfica, a atirar ao lado e a provocar um sururu na baliza de Diogo Costa.
0: É, e o Vangelis, músico, tinha, digo eu, Zé Pedro, tinha acertado na nota certa, não é? Estava ali,
2: isso
0: estava ali mesmo a mão de desviar, não é?
2: Esse é outro Vangelis. É outro Vangelis,
0: exatamente. Este também é muito bom. Mas, de facto, não acertou e vem a equipa do Porto. Aí vem a bola para Pentanek, vai meter a bola para Froold. Atenção, estamos a caminhar para o tempo de intervalo. 1-0 para o Porto. A bola para Froold, vai meter a bola para o meio. A bola para Kivior, recebe o Eizersal. Vai dominando, vai treinando na marcha. Dá a bola para o meio, a bola para Pentanek. A abertura à direita, a bola vem já para o William Gomes. Vai meter a bola de Mancinho, já para o Alberto. Vai lá, de Mancinho também. Corta a equipa do Benfica. Vai lançar lá para a frente. A bola já para Dal.
2: A receber da parte da Palhinha. Vai tentar colocar na frente para Pavlidis, antecipa-se Ian Bednarek, patrão da defesa do Porto, mete a bola na bancada.
1: A limpar completamente o contra-ataque do Benfica e com isto os encarnados a ganharem um arremesso lá de canhoto a meio da divisória.
2: Há muito que Marco Silva certamente já gostaria da sua equipa ter ido para o intervalo. Há muito que gostaria Marco Silva que isso já tivesse acontecido. A bola para Tchirkati, liberta mais à direita para Alexander Bá, adianta no flanco, a bola para Rafa Silva, vai tentar refugiar-se na zona central, procurar a melhor linha de passe, levanta o periscópio e vai tocar curto para Frederik Ausnes. A servir de interposto, a bola chega até ao flanco, até Alexander Bá, outra vez para Ausnes, este mais atrás para Tchirkati. Tchirkati agora sobre o centro-direita, Tomás Araújo sobre o centro-esquerda da defensiva encarnada, lá está Prestiani a bater na frente para Samuel Dal, vai alcançar a linha de cabeceira, encara também Pablo Rosário, ainda Dal por dentro, Prestiani, grande área, desarmado por William Gomes
0: e dá a bola para o Alberto, vai levantar a bola, mas mal, para fora. Ainda assim, o técnico italiano vai agitando os jogadores, bola para fora, em arremesso para a equipa do Benfica.
1: Super interventivo, de facto, Farioli.
2: Aí vem a equipa do Benfica pelo intermédio de Tchirkati. Estamos, não tarda nada, a 1 minuto dos 45. Muitas paragens nesta acidentadíssima primeira parte de clássico no Dragão. Vamos ter certamente bastante tempo de compensação. A bola para Tomás Araújo. Pisa a bola na linha divisória. Espera para o apoio, dá curto para João Palhinha. Recebe a flor da relva. Atrasa para Alessandro Tchirkati. Aí fez o ex-Parma. A bola já adiantada para Frederik Ausnes. Encara um adversário na circunstância. NPP obriga a atrasar Ausnes na direção de Tchirkati. Dá para Tomás Araújo. A equipa do Benfica atenta. Tentar ter mais bola, defendendo-se nesse sentido, mas também atacando. Bola para Samuel Dal, recua a equipa do Porto. Ainda Dal sobre o contra central, agora já libertar para Gianluca Prestiani, mete mais atrás para João Palhinha. Palhinha para Dal, Dal para Palhinha. Aí está Palhinha, vai colocar numa zona mais inflacionada na meia-direita, a recepção da parte de Alexander Bá, virado para o sentido de progressão. Atrasa para Alessandro Tchirkati. Aí vem a equipa do Benfica, instaladíssima no meio-campo defensivo do Porto. A bola para Tomás Araújo, procura a melhor linha de passe, defende-se com o pau do Porto. Vai tentando segurar as rédeas. Lá vem a bola para a esquerda para Prestiani, tentava picar por cima do gigantão Alberto Costa, interceptou o lateral, bola para fora o lançamento para o Benfica.
3: E há outra vez para Prestiani, não quer perder tempo, desentendeu-se ali entre Alberto Costa e William Gomes, já regressou para dentro das quatro linhas.
2: Foi bola outra vez para o Benfica, com Prestiani a acionar mais atrás de Tomás Araújo, incorpora-se na manobra ofensiva, ainda Tomás Araújo rasga o passo para a linha, recebe Prestiani perante William Gomes, mete por dentro, há espaço para Rafa, balcão da área, apertado agora por Victor Froold, vai para o relvado do Rio Batiano, é desarmado, manda seguir o árbitro, a posse de bola é para a equipa do Benfica, sobe a placa, Ricardo!
1: São cinco minutos.
2: Bola para a equipa do Benfica com Tomás Araújo a libertar mais atrás de um grande circula, recolha da parte de Tchirkati, apertado por Pepe, mete mais à esquerda, liberto de pressão, aparece o Mazarujo, lá está ele a levantar outra vez a cabeça, procura a melhor linha de passe, vai esticar na meia direita, a bola para Freddy Caustas, a equipa do Benfica a tentar montar o circo à equipa do Porto, ainda Alex Nadal vai tentar refletir para dentro, aí vem a equipa do Benfica, o atraso na segurança, agora para Tchirkati, perante Pepe, já adiantou, a bola para Austin-se, vira-se para o sentido de progressão, encosta na linha, a bola para Rafa Silva, devolução para Alex Nadal, já tentou ultrapassar, que pior foi empurradíssimo, livre lateral para os encarnados.
3: Caiu o jogador do Benfica, abre os braços, Kivior, mas houve falta, o árbitro assistente estava lá bem perto e por isso vamos ter uma bola parada que poderá levar perigo à baliza de Diogo Costa. Está lá outra vez o internacional norueguês Fredrik Costa.
2: Mais protestos do Benfica, queriam cartão amarelo para Kivior nesta circunstância, depois desse empurrão ostensivo sobre Alex Nadal. Já na compensação estamos a ouvir o tic-tac antena 1 no final da primeira parte do clássico. Para já Porto 1, Benfica 0. Pontapé livre para a formação encarnada, nesta altura reduzida a 10 unidades depois da expulsão infantil de Clément Longley. Pontapé livre para ser levantado por Samuel Dal à direita. Pé esquerdo na bola. Dois homens na cobertura da área. Levanta Samuel Dal. É para Rafa. Balcão da área. Ainda Rafa importunado por Rosário. A combinação entre Austin e Rafa. Trivela, pontapé de Rafa. Fora! Jogada estudada, mas não com nota máxima. Ariana Azevedo errou o alvo. Ribatejando Rafa Silva.
3: Desviou-se para a direita, depois para a esquerda. Conseguiu ultrapassar Pablo Rosário. A bola sai com o remate acrobático, sem perigo para a baliza de Diogo Costa.
7: E aí vem a equipa do Porto para o que resta desta primeira parte. Estamos nos instantes finais. No tic-tac antena 1, o Porto vai ganhando por 1-0. O gol foi marcado por Gabri e Veiga. 1-0 para o Dragão. Pode aqui ganhar uma boa vantagem sobre a concorrência na liderança do campeonato. Mas para já está o Kivior a meter a bola para Bernarek. Olha em frente, está quase a terminar a primeira parte. A bola para Fraud, vai abrir para a direita, a bola já para o William, puxa para o pé esquerdo, levanta, a bola para o lado contrário, corta o Benfica, a bola para a cabeça de área, vai lá para o outro, também Rosário, mete a bola para a PP, olha para a área contrária, vai levantar, já levantou, agarra Samu.
1: É solicitado André Silva na profundidade, assim não entendeu o avançado do foco do Porto, acaba por a bola morrer facilmente nas mãos de Samu.
2: Parte o Benfica para ataque nos pozinhos que restam desta etapa inaugural, sai sobre a esquerda, para este ano e dá um chocolate em William Gomes, vai embora para este ano. Sobre o corredor esquerdo já foi alcançado pelo brasileiro, é varrido por William Gomes, salta ao banco do Benfica, Ariana.
3: E não sei se não vai saltar cartão amarelo para Miguel Nogueira, ou então não, porque ele manda ao banco do Benfica todos ali para fora, levantaram-se como pulgas, porque à medida que Gianluca Prestiani ia caído, já se ia levantando uma pessoa da área técnica do Sport Lisboa e Benfica, não há amarelo, mas há mais uma vez uma falta que poderá levar perigo à baliza de Diogo Costa.
7: O que há é um bailarico do Prestiani, que espetáculo.
3: E agora ali um bailarico era com o Ian Bernarek, a diferença em termos de estampa física é bastante impressionante, ali de uns 30 centímetros, mas ele não tem medo aos homens mais altos.
2: 1,66m contra qualquer coisa como 1,90m, lá está, a tal diferença.
3: 1,90m, tal e qual.
2: Exatamente. Atenção ao livre para o Benfica. Mário Branco, diretor-geral do futebol da SAD encarnada, está inconsolável no banco de suplentes. Vai conversando com o quarto árbitro, apontando erros de Miguel Nogueira. Pontapé livre para Frederik Auschnes. Jogadores estacionados no balcão da área. Levanta Auschnes, a bola é viva para o segundo posto. Capta tranquilamente Diogo Costa.
3: Já se iam aproximando, quer Tomás Araújo, quer Palhinha, para tentar o cabeceamento junto ao posto direito. Não foi em cantigas o capitão, segurou e agora vai entregar para Kivior.
7: É, o menino nascido na Suíça, ainda bem que não optou pela nacionalidade suíça. É internacional português, é o melhor do mundo. É o que dizem, e eu sublinho. Aí está Diogo Costa a meter a bola para Kivior, dá a bola para Bednarek. Bednarek vai avançando, aí está, entra na grande roda, olha em frente, titubeante, perante dois adversários, perante Prestiani e também Pavlidis. Dá a bola para Kivior, Kivior vai dominando, a devoção para Bednarek, agora sim entra no meio campo contrário, bate a bola para a direita, a bola para o Alberto, a aproximação à área marcada por Prestiani, vai bailando perante Prestiani, aí está Alberto, a bola para Rosário, para Fraol, Fraol vai procurando a zona interior do relvado, vai meter a bola, já abre com a companheira, a bola para Embom, dá a bola para Rosário, atenção lá direito, cruzamento, agarra Samu.
1: Cruzamento apertado por parte do William Gomes, procurava o primeiro poste, rapidamente o guarda-redes do Benfica destemido amarrou e agora pede aos companheiros para subirem no terreno.
2: Manualmente a colocar para Tchirkati e está a acabar a primeira parte, ora está o apito de Miguel Nogueira, toda a gente para os balneários, Ariana Azevedo e Ricardo Pinheiro, vamos acompanhar o cruzamento de bancos até ao túnel.
3: Marco Silva é o primeiro em encaminhar-se em direção ao túnel de acesso, mas não muito longe dele vai Francesco Farioli. Ânimos um pouco exaltados, como também é habitual nas bancadas, vão protestando os adeptos do Futebol Clube do Porto. Há alguns cumprimentos, os suplentes do Benfica também já se vão encaminhando em direção ao túnel de acesso.
1: É, com essa preocupação clara, e Lucho González a ser um dos elementos que teve essa preocupação imediata de fazer ali uma espécie de cordão juntamente com outro colega técnico.
2: Olha, Ricardo, desculpa, estou a ver o teu raciocínio. Mário Branco vai acompanhar Miguel Nogueira até o túnel, não é, Ariane?
3: Vai gesticulando muito. Mário Branco estava até a dar a sensação de que estaria a falar de um lance em específico, porque estava a tentar explicar alguma coisa ao árbitro da partida. É uma comitiva daquelas que vai na direção do túnel de acesso. O último a sair, creio que será mesmo o capitão de equipa, Diogo Costa.
2: Prossegue, Ricardo.
1: Isso mesmo, com essa preocupação de o Futebol Clube do Porto sente que tinha mais a perder com essa confusão possível que pudesse acontecer, e por isso essa preocupação do Lucho González a impedir que os seus jogadores se cruzassem com os adversários neste caminho apertado para o túnel. Agora sim, a equipa do Futebol Clube do Porto aguardou que a turma do Benfica fosse primeiro, e sim agora a recolher, com Young a ser muito felicitado e a ser o último homem a entrar no túnel de acesso.
2: Tudo espremido na primeira parte do clássico Nuno Coelho. 5 minutos entre os 32, ao altura em que marca Gabri Veiga, e os 37 em que acaba por tudo se precipitar, não só com a expulsão de Longley, mas também com todas as movimentações a partir do banco. Assim vai o clássico, o Porto vence em tempo de intervalo.
6: Sim, é verdade, é uma primeira parte confusa, na verdade. Antes do gol do Gabri tinha havido apenas uma oportunidade para o Benfica, num grande corte do Pablo Rosário, um remate do Bá. A verdade é que o jogo foi até o gol do Gabri Veiga, aos 31 minutos houve um Benfica com mais bola, o Benfica a tentar mais, o Porto a não conseguir pressionar, mas na verdade as duas equipas sem olharem muito para as balizas, e depois dos 30 aos 35 o jogo ficou completamente virado do avesso. Gol para o Futebol Clube do Porto, um grande passo do PP, acho que ainda não tínhamos elogiado esse momento do extremo brasileiro, é um grande passo do PP para uma deslocação ao espaço do Gabri Veiga. Gol para o Futebol Clube do Porto, e depois, passado 5 minutos, há a expulsão do Lenglet, o jogo muda. Agora vamos ver como é que ao intervalo as equipas conseguem ajustar, porque o Benfica, na verdade, mesmo depois de ter ficado com 10, acabou por continuar a ter bola. Por isso vamos ver como é que o Farioli irá montar a sua equipa para esta segunda parte.
7: É o que vamos ter que esperar, caro ouvinte, aqui no Dragão, nesta ronda 7 do campeonato. O Porto já em vantagem, marcou Gabri Veiga nesta primeira parte, mas há toda uma segunda ainda para ser discutida. O Benfica está a ameaçar e, portanto, vamos lá, esperar para o que dá este desafio, que pode e deve acompanhar a partir aqui da Antena 1, meu caro Paulo Sérgio. Até já.
4: Até já, são 9h25.
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4: Há 3 jogos em andamento na Europa, 4 contando com o Futebol Clube do Porto 1, Benfica 0, Milan está a bater o Lecce por 3-0, golos de Pulisic, Rabiot e do luso-belga Diego Moreira. Valência, em Espanha, está empatada 1 golo com a Real Sociedad, e em França o Marselha perde em casa com o Paris Saint-Germain por 2-1. O golo da formação do Sul de França, marcado por Angel Gomes, também um jogador de origem portuguesa. Marquinhos e Ferran Torres marcaram para a formação do PSG. Atenção, porque no PSG estão 3 internacionais portugueses: Nuno Mendes, Vitinha e também o João Neves. São agora 9h26. Vamos atualizar o resto da atualidade e a edição da jornalista Rita Colasso.
9: A esta hora, de acordo com o mapa da Proteção Civil, há 2 incêndios ativos, ambos com o primeiro alerta a ser dado já depois das 7 da tarde. Aquele que está a mobilizar mais meios é um incêndio em Miranda do Corvo, distrito de Coimbra, em concreto nas freguesias de Semide e Rio Vide, na Quinta do Cano. Estão destacados neste incêndio 267 operacionais, apoiados por 76 veículos. Este incêndio terá começado por volta das 7:15 da tarde, de acordo com as informações disponíveis, arde apenas em zona de mato. Outro incêndio de menor dimensão é em Castro Daire, a Viseu, que mobiliza 84 operacionais. O dia esteve muito quente. Recordo que o Instituto Português do Mar e da Atmosfera emitiu avisos meteorológicos amarelos por persistência de tempo quente para vários distritos do continente, pelo menos até à próxima quarta-feira. Segundo as projeções das televisões públicas alemãs, a extrema-direita da AfD, a Alternativa para a Alemanha, vence as eleições regionais em Mecklenburgo-Pomerânia Ocidental, com cerca de 38% dos votos. O avanço consolida a vaga de fundo do partido no leste do país, semanas depois do triunfo na Saxónia-Anhalt. A confirmarem-se estas projeções, é um revés histórico para a CDU do chanceler Friedrich Merz, que fica à beira dos 5% no nordeste alemão e perde a liderança na capital para o partido da extrema-esquerda, o Die Linke, numa votação em que a AfD também sobe em Berlim para os 15%. O chanceler já falou num desastre.
10: Hoje testemunhamos duas eleições com resultados muito diferentes. Não podemos dourar a pílula sobre o resultado em Mecklenburg-Pomerânia Ocidental. Foi um desastre. A CDU lutou corajosamente, mas no final foi esmagada pelo conflito crescente entre o SPD e a AfD.
9: A confirmar-se este resultado será o pior para o partido de Merz, a CDU, desde 1949.
4: Rita Colasso, com o resto da atualidade, deixou-nos às 9:28.
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4: São 9:30, retomamos o desporto. Estamos no intervalo do clássico futebol. O Clube do Porto está a bater a equipa do Benfica por 1-0. Golo de Gabri Veiga aos 31 minutos. Foi o quarto golo da temporada para o jogador espanhol. É para já o melhor marcador da equipa do Futebol Clube do Porto. O Benfica está reduzido a 10 unidades por expulsão de Langley. Vai assim nesta altura esta partida. Está em tempo de intervalo no estádio do Dragão. Há mais 3 jogos em andamento na Europa do futebol. Em Itália, o Milan está a bater o Lecce por 3-0. A 5 minutos do final do jogo, um bocadinho mais atrasado, Valência e a Real Sociedade estão empatados a um golo. Na formação basca, Gonçalo Guedes é titular. E o Marselha, também a 5 minutos de chegarmos ao final, está a perder em casa com o Paris Saint-Germain por 1-2. 3 portugueses, 3 internacionais portugueses estão na equipa, Nuno Mendes, Vitinha e João Mendes. Agora a oportunidade para escutarmos a reportagem dos jogos da tarde. Começamos pela primeira vitória do Casa Pia frente ao Estoril. Foi a primeira vitória da temporada da formação que tem agora Rio Maior como base. Vasco Matos, o técnico do Estoril, comentou desta maneira ao jogo.
19: Temos que ser muito mais ambiciosos, temos que estar predispostos a dar muito mais, a ir a um limite, o ser humano tem que ir ao limite. E eu vejo, e eu sinto que nós precisamos de ir ao limite. Mas não é de agora, é desde o início. E isso está-nos a faltar aqui dentro, de todos, está-nos a faltar ir ao limite. Obviamente, questões táticas, estratégicas, isso é questões... Mas depois, Temos que ir ao limite. Temos que ir ao limite para conseguirmos combater os adversários.
4: A equipa do Estoril ainda não conseguiu ganhar um único jogo. Está no último lugar do campeonato. Tem apenas 2 empates, 5 derrotas. Tem 3 golos marcados, 10 golos sofridos. O treinador do Estoril, no final do encontro, esteve à conversa com elementos da claque.
19: Nunca baixei os braços ao longo da minha carreira. Também não é agora. Se calhar é o momento. Se calhar é o momento mais difícil da minha carreira, mas acredito muito. Obviamente temos que dar a cara nestes momentos, porque os adeptos têm sido incansáveis no apoio, no apoio à equipa. Percebemos o desagrado deles. Temos que dar o peito às balas, não há problema nenhum. Eu sou o primeiro a dar, sou o líder da equipa, responsável por ela. Ouvi os adeptos, também obviamente conversei com eles. E temos que todos juntos sair desta situação, que é o mais importante.
4: Também Filipe Coelho, o treinador do Casa Pia, hoje estava satisfeito. Conseguiu ganhar pela primeira vez e por isso mesmo foi visto com um sorriso na cara.
12: Saímos daqui com um sorriso na cara que nos faltou já, que era merecido noutras alturas. E felizmente acabámos por conseguir hoje uma excelente vitória com um público fantástico também que veio à Moreira. E acho que também quero realçar isso. É verdade que jogamos em Rio Maior, é verdade que não estamos em Pinamanique, mas também é verdade que hoje os nossos sócios e simpatizantes fizeram-se sentir aqui na Moreira em peso, e acho que ninguém os deixou ficar mal hoje nestes poucos quilómetros que fizeram até aqui.
4: Resultado final na Estoril Praia 1, Casa Pia 2. Num dos jogos da tarde, a equipa do Estrela da Amadora perdeu com a formação do Académico de Viseu. Foi um dia pouco conseguido, falou o treinador Pepa.
20: Foi um dia mau, foi um dia onde mérito do Académico Viseu, portanto uma vitória, na nossa opinião, na minha opinião, justíssima, onde também criou-nos logo naquele golo muito inicial, também um canto também um pouco esquisito, mas aí está, uma batida boa, mérito do Académico, mas foi muito consentido da nossa parte. E depois a verdade é que tentar ir atrás, como temos ido, mas a verdade é que com muita precipitação, com pouco discernimento, com muito tempo ainda para jogar, e a equipa estranhamente até ficou muito ansiosa. O Académico com uma pressão alta a condicionar-nos a fase de construção, mas depois rapidamente a baixar para uma linha de 5 e 6 com muito mérito, a controlar a largura com as linhas juntas, e nós não tivemos paciência para circular mais a bola. E a verdade é que sofremos o segundo gol também numa situação um pouco caricata, com muito espaço, o Clóvis ficou praticamente sozinho entre os nossos centrais.
4: As explicações de Pepa para esta primeira derrota da temporada. Do outro lado estava Bruno Pinheiro, o treinador do Académico de Viseu.
21: Não digo que dominamos o jogo porque não houve esse domínio, mas foi um jogo controlado, acho que entramos fortes no jogo, resolvemos relativamente cedo os golos e depois soubemos controlar, fechamos os caminhos para a baliza, acho que temos poucas oportunidades. Provavelmente estivemos mais perto de fazer o 3-0 do que o adversário de fazer o 2-1. Acho que nesse sentido é 3 pontos merecidos e acho que hoje é sem história.
4: Resultado final, Estrela da Amadora 0, Académico de Viseu 2. No outro jogo das 6 da tarde, o duelo de empates, ou foi um empate nos Açores, Santa Clara e Sporting Clube de Braga. Petit queixou-se das oportunidades flagrantes que a equipa construiu, mas não aproveitou.
22: Viu-se pelo querer, pela vontade, os adeptos também entusiasmaram a querer ir à procura dos 3 pontos, os jogadores também o queriam. Penso que as oportunidades flagrantes são as nossas, não foi um jogo com muitas oportunidades, mas conseguimos roubar a bola, conseguimos criar situações de perigo em ataque organizado, em transição, e acho que ficamos um pouco frustrados por aquilo que foi jogo, porque temos 3 situações, o Fernando está sozinho, o Breno, aquele remate fora da área que faz uma grande defesa, o Torrão, por isso acho que poderíamos ter levado mais qualquer coisa do que este ponto.
4: Do outro lado, o Carlos Vincent falou de uma equipa, o Sporting Clube de Braga, que controlou mais a partida.
23: Os partidos são goles, há que ter acierto. Nosotros tuvimos as primeiras em la primeira parte, creo que foi uma primeira parte com mais control que en la segunda. Es verdad que nos faltou todavía en esa primera parte algo más de energía. Tuvimos ahí el percance de Barisic que te hace estar dudando de si lo cambio o no lo cambio. Llegamos al intervalo, intentamos ajustar algunas cosas en cuanto a la movilidad de nuestras medias puntas. Y la segunda parte, es verdad que notamos una caída de energía quizá demasiado temprana, ¿no?
4: Resultado final nos Açores, Santa Clara 0, Sporting Clube de Braga 0. Santa Clara está no quarto lugar, tem os mesmos pontos que o Sporting, que está no terceiro lugar, tem 15 pontos ambos. Já o Sporting Clube de Braga tem 11 pontos, mas um jogo a menos. Já a seguir vamos para o Dragão.
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4: Até porque a equipa do Benfica já regressou, falta ao Futebol Clube do Porto.
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4: Cuidados técnicos do Cláudio Calada, quem peça o som, reportagem volante de Ricardo Pinheiro e Ariana Azevedo, a análise do Nuno Coelho, José Pedro Pinto e Fernando Eurico no relato.
2: Para já são a equipa do Benfica sobre o relvado do Estádio do Dragão. O Ang esteve em período de ativação, ele que foi lançado depois do golo de Gabri Veiga e depois da expulsão de Longley, justamente para o lugar do espanhol que saiu, foi substituído por Farioli. Ainda não há perspectiva também da equipa de arbitragem para o início da segunda parte, Ariana Azevedo.
0: Não, a equipa do Benfica já se vai posicionando no relvado com o Sirkati a trocar a bola com o Tomás Araújo e com o guarda-redes Samuel Soares. Está ali Simão Sabrosa à boca do túnel, algo expectante, de mãos nos bolsos, a tentar perceber se tarda muito a chegada, quer do Porto, quer do árbitro do encontro. Ora, já se vão encaminhando os suplentes dos Dragões, também o árbitro da partida, Miguel Nogueira, já vem com a bola na mão direita.
2: Falta a equipa do Porto, Ricardo Pinheiro, quer Simão Sabrosa, quer Mário Branco, conversam com o delegado da Liga, estão à espera e a fumegar pela entrada da equipa do Porto.
1: Isso mesmo, até porque já há um ligeiro atraso para esse regresso dos 10 elementos que faltam. O Ang, recordaste bem, já cá está, ele que vai fazendo aqui uma espécie de reativação muscular. Entrou à passagem do minuto a 35, quando agora sim regressam os protagonistas de vestidos de azul e branco para complementar então as três equipas sobre um relvado que já não tem os painéis publicitários. Sobem as chamas do dragão, invertem-se os lados. Agora é o Futebol Clube do Porto que vai sair a jogar.
2: Nuno Coelho, não há alterações na equipa do Benfica, não eram previstas no Porto. Esperavas algum ajustamento da parte do Farioli ou vai com aqueles que têm nesta altura?
6: Não, eu acho que essencialmente o intervalo terá servido para, da parte do Marco Silva, tentar colocar a equipa e montar a equipa de maneira a que possa discutir o resultado, discutir pelo menos tentar empatar aqui no Estádio Dragão, porque está a perder e está com menos um jogador. Da parte do Farioli, vai com os mesmos e por isso já fez a substituição que tinha a fazer, tem a folha limpa com a saída do Gabri Veiga para a entrada do Mbomoang, e por isso neste momento vamos ver qual a postura das duas equipas para esta segunda parte.
2: Vai arrancar a etapa complementar no clássico. Ganha o Porto com um gol de Gabri Veiga aos 32 minutos. Nesta segunda parte eu acompanharei o ataque do Porto. Fernando Rico vai continuar com o ataque encarnado da equipa do Sport Lisboa e Benfica. Ainda com muita pirotecnia, tal pirotecnia do bem, a fazer-se sentir no Dragão. Arranca a segunda parte. Ponta a pedra de Diogo Costa. Bola já a pingar no balcão da área do Benfica. Desviada a bola por Bednarek. Corta a equipa encarnada. Insiste Alberto Costa a impelir de cabeça para o corredor direito. Recolhe o Ang, já lateralizou, linha de cabeceira, William Gomes, cruzamento mal tirado para o segundo posto, para a terra de ninguém, onde efetivamente não estava ninguém, sai o Benfica.
7: Aí está Tomás Araújo, vai levando a bola pelo lado direito, em grande velocidade, bate a bola, aliás, é o Bá, mete a bola para Rafa, corte de Martim, bola para fora, arremesso à direita.
1: A jogar na antecipação, não arriscou, 52 no foco do Porto, colocou fora, arremesso para o Benfica, já efetuado.
7: E a bola para Palhinha, João Palhinha, dá a bola para trás, para a linha defensiva do Benfica, ponta, pela para frente, mas corta para o gol.
2: Bola para William Gomes, recebeu do dinamarquês, vai obliquar para a zona central, ainda William Gomes vai colocar mais atrás numa zona desinflacionada, recua a equipa do Benfica, avança o Porto, com a bola no pé esquerdo de Jakub Kivior, dá jogada para Bednarek, aquele que na primeira parte salvou o golo cantado de Alexander Bá, ainda com o nulo no marcador, ainda Bednarek vai dando pequenos toques na bola, com a cobertura à distância de Vangelis Pavlidis, ainda Bednarek combina agora com o compatriota Jakub Kivior, e a devolução outra vez para Bednarek, circula a bola a equipa do Porto. Agora acionar rapidamente à direita. A bola já para William Gomes. Recebeu de Bednarek. Vai puxar pé esquerdo. Cruzamento na antecipação. Para o segundo posto. Samu Soares capta tranquilo na pequena área.
0: Já estava lá o Wang Ngbiom a tentar desviar de cabeça. Mas Sirkati e Bá também lhe atrapalharam a ação. Samuel Soares manda a Tomás Araújo ir lá para a frente. Está a fazer algum compasso de espera. E agora sim, pontapé de baliza.
7: Atirou o Samu, mas mal a bola vai para Bednarek. E vai para o titular da seleção, Nuno Coelho. Temos aqui dois dos guarda-redes convocados para os próximos compromissos da Seleção Nacional. Diogo será o número 1. Samu está na expectativa, mas não deixa de ser curioso.
6: Sim, é verdade. As três equipas grandes a colocarem os três guarda-redes na convocatória da Seleção Nacional. Obviamente que o Diogo nesta fase está muito à frente de todos os outros. Mas sim, é um dado curioso essa convocatória do Jorge Jesus, os três guarda-redes das três principais equipas de Portugal.
2: André Silva atirou no balcão da área, a bola embate no rosto de Austin, se fica nocaute o árbitro Miguel Nogueira, inteira-se do estado norueguês.
0: Porque André Silva tentou desviar para a baliza de Samuel Soares, mas desviou, foi mesmo na careca de Frederic Austin, se fica algo maltratado, vai levando as duas mãos até à cabeça, já se vai recompondo o internacional norueguês. Miguel Soares tem a bola ali debaixo do braço esquerdo, vai lançar a bola ao solo para Tomás Araújo.
7: Aí está Tomás Araújo a meter a bola para Dal. Dal bate a bola contra o adversário, bola para fora, remesso à esquerda para a equipa encarnada. Aí está o Benfica em busca da igualdade, está a perder por um zero aqui no Dragão. O Porto para já, com este resultado, fica 5 pontos a maior na tabela classificativa em relação ao segundo posicionado. O Benfica procura aproximar-se ou até ultrapassar a equipa azul e branca. Para já, meu caro José Pedro, a bola é de Wang.
2: É isso mesmo, Fernando Henrique, a bola para Wang. Lá vem o sul-coreano a dar jogada para Kivior. A equipa do Benfica mais na expectativa, está reduzida a 10 unidades, está a jogar com inferioridade numérica face ao campeão nacional. Para já, teoricamente, também de forma parcial, com esse registro 100% vitorioso na Liga, está a ganhar 1-0 no Clássico. A bola para Pednarek, alonga à direita, a bola para William Gomes, lá está a acionar o modo carro de assalto equipa portista, a bola para Alberto Costa, tira do caminho para Estiani, balcão da área, pontapé de Rosário, a figura de Samuel Soares, pontapé do dominicano e a bola sai direto ao boneco.
0: Mas que esculate de Alberto Costa a conseguir driblar Gianluca Prestiani, depois um pouquinho descaído para a direita, Pablo Rosário a assustar a baliza de Samuel Soares, que faz agora a reposição.
7: Aí está Samuel Soares, o seguro a meter a bola lá para a frente, a bola fica aos trambolhões para Rafa, sai pela linha de lado, lançamento para a equipa do Porto.
2: Arremesso para Martim Fernandes, que ganha na raça sobre Rafa Silva, a bola que vinha de Vangelis Pavlidis, a bola para Jakub Kivior, aí vem a equipa do Porto, continua a ser de longe a defesa menos batida da Liga, para já com dois golos apenas sofridos. A equipa do Benfica, o ataque mais produtivo para já ainda não marcou, a bola para Pednarek, aí vem o capitão, o polaco da equipa portista, aí vem o patrão da defesa, melhor dizendo, a bola para Wang, vai tentar colocar na profundidade para William Gomes, tem dúvidas na posição, recebe o brasileiro, linha de cabeceira, encara Samuel Dal, ainda William Gomes não passa levantado, agora sim a bandeirola do árbitro auxiliar.
7: E a bola segue na equipa do Benfica com Gianluca Prestiani a meter a bola para Pavlidis, recebe a entrada do meio campo contrário, dá a bola para Pavlidis, aliás para Prestiani. O Benfica para já com poucas unidades, bola aberta para a zona do meio, corta o Porto.
2: Grande antecipação do PP, já combinou com André Silva, não dá a melhor sequência à jogada. A equipa do Porto está mais balanceada para trás, sozinho e contra o mundo. André Silva vai para o despique individual com Palhinha, bola para fora, lançamento para os encarnados.
0: Foi pulsante na velocidade André Silva do corredor central até à esquerda, mas Palhinha foi sempre acompanhando este lance do ponta de lança do Futebol Clube do Porto. Fica algo maltratado, está caído ali o jogador do Benfica com a bola debaixo do braço esquerdo, é Alexander Bach que vai fazer o lançamento.
7: Aí está o dinamarquês, ele e Frold vão defrontar Portugal no próximo dia 1 no Parken Stadion na Liga das Nações. Para já o campeonato que importa, e o Benfica está a perder por 1-0 aqui no Dragão. A bola está a ser metida pelo Tomás Araújo para Prestiani, recebe Gianluca, recebe o argentino, dá a bola para trás, a bola para Orsnes, mete ao meio, a bola para Palhinha, recebe João Palhinha, recém chamado à equipa nacional de Portugal, dá a bola para Bá, mete para Palhinha, para trás, a bola vem para o espaço onde está a dominar o Circati, dá a bola para Tomás Araújo, bem a fugir, dá a bola para a esquerda, a bola para Prestiani, e vem grande velocidade, aí está o argentino que na área, vai fugindo, vai armando o remate, cruzou, golo! Alexander Ba, Benfica, grita que das águias do Benfica.

0: quem diria, o insuspeito marcador da equipa encarnada poderia ter sido qualquer um, mas foi Bá quem atirou Ricardo Pinheiro para o fundo da baliza. Está feito o empate aqui no Dragão.
1: E foi praticamente tirado ao papel químico, se bem nos recordamos do gol do Floco do Porto, precisamente na mesma zona do terreno, flanco esquerdo do ataque do Benfica, com Bresciani a refletir para o meio, deixar vários adversários para trás, e depois o passe para as costas do Floco do Porto não sai tão picado, é certo, como foi no gol dos azuis e brancos, mas numa espécie de cruzamento traiçoeiro, Alexander Bá, como elemento surpresa, a aparecer nas costas da defensiva do Floco do Porto, para na cara do Diogo Costa desviar para o fundo das redes dos azuis e brancos. Ora, Alexander Bá, que regressa após três jogos de ausência para restabelecer o empate no Dragão.
2: Festa para as hostes encarnadas, Ariana Azevedo, perspectiva azul e branca no anfiteatro portista.
3: Ficou silenciado o Tribunal do Dragão, os adeptos do Benfica fazem-se ouvir nesta altura, despertaram na bancada aqui, na bancada superior nascente, vão-se

0: Porto, elogiámos aquilo que foi o trabalho do PP, em que metade do golo ou mais é dele. Aqui o Prestiani também é o grande desequilibrador desta jogada. Depois, e tal como também no gol do Porto, há vários momentos defensivos, neste caso de quem estava a defender, que é o Futebol Clube do Porto, que defende mal.
1: E André Silva na cara do golo, ponto bem de frente!

0: marcou nesse jogo, a 8 de março de 2026, abriu o resultado aos 10 minutos do 2-2 na Luz e agora foi de dinamarquês para dinamarquês. Os dois convocados esta semana pelo selecionador a fazerem-se sentir neste clássico, depois de uma jogada na esquerda, André Silva na zona de penalti, acaba por ficar titubeante, entrega curtinho para Victor Froholt, que fez a bola explodir no fundo das redes de Samuel Soares. Festejou como um louco junto à linha de fundo, o segundo gol da temporada, já tinha marcado na Supertaça Autorriense.
1: Ricardo Pinheiro cumpre-se a tradição, o Dragão não consegue estar muito tempo em silêncio.
2: Com toda a gente praticamente de pé, agora os ânimos sobem de tom também, o apoio e os cânticos à equipa portista, e assim são feitos de forma mais intensiva.
1: 4 minutos durou o empate para a equipa do Benfica, restabelecida a vantagem do líder e campeão Futebol Clube do Porto. É esta hora da noite, 56 no cronómetro, com o balde da Rádio Pública.
3: Porto
1: 2
3: Benfica
1: 1.
4: Mais um historiante a marcar no campeonato, Froholt.
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4: Estádio do Dragão continua o espetáculo da rádio. Porto 2, Benfica 1.
1: Estavas a dizer, Nuno Coelho, que a equipa do Benfica aproveita também aquilo que foi uma falha coletiva da equipa do Porto. Mas este Porto Farioli nunca se fica. E está aqui bem patente a reação azul e branca.
6: Sim, nunca se fica e eu falava em defender mal. E eu acho que aqui também, deste Benfica de Marco Silva, acho que é claramente a pedra no sapato para já. É alguma passividade que a equipa benfiquista tem neste e noutros jogos em um ou outro momento defensivo. E por isso o Porto reagiu rápido. É muito também a matriz de Farioli, que é uma equipa que controla e gosta de controlar os jogos. E depois tem estes momentos onde acaba por ser muito agressivo quando quer atacar, e foi isso que acabou por reagir ao golo do Bá, com uma jogada e um grande trabalho também do André Silva, que faz um túnel ao Tomás Araújo, e depois o Froholt de primeira acaba por bater o Samu sem qualquer hipótese. Vantagem novamente para o Porto, vamos ver como é que o Porto consegue gerir estes momentos em que está em vantagem, porque o Benfica, na verdade, com menos um jogador, não se nota no momento que tem a bola.
1: Verdade.
6: É uma equipa que assume esse momento do jogo, e vamos ver se o Porto opta por aquilo que faz muitas vezes, que é colocar-se em momento defensivo, ou se vai atrás do terceiro gol.
1: Outra vez Froholt na grande área, ganha à frente Chirikati, a bola embate no dinamarquês, o árbitro dá pontapé de baliza ou infração ofensiva, é que sinaliza para o outro lado, mas vai dar pontapé de baliza, bem, Sariana?
0: É, pontapé de baliza para Samuel Soares. Chirikati, ao tentar o corte da bola, levantou a demasia e acertou em cheio na cara de Victor Froholt. É uma fumarada intensa nesta altura no Estádio do Dragão, isto porque há tochas acesas na zona do coletivo, no topo norte.
3: Aí está, bate a bola contra William, vai puxando com os adeptos, o porta a bola para fora, pontapé de baliza para Samuel Soares. Aí está o guarda-redes internacional português, vai ser, ainda não é, internacional A. É naturalmente por outras seleções mais jovens. Bate a bola para a frente para Pavlidis, recebe Vangelis, levanta a bola contra o adversário, corta Martim, mete a bola para Imoma e vem o Porto.
1: Ui, o Wang atingido por Alexander Ba, pontapé livre para a equipa portista, Ariana.
0: Gesticula rapidamente na direção da baliza de Samuel Soares, Miguel Nogueira, ele junto à linha de meio campo, um pouco descaído para a esquerda. Alexander Ba ainda não está recomposto desse lance, mas o aniversariante de hoje já

0: encaminhando para a sua respectiva zona. O árbitro aguarda que o dinamarquês se levante para que possa dar lugar a este pontapé livre. Quem lá está para cobrar é o internacional polaco, Jakub Kivior.
1: Ato e consequência depois desta ação defensiva de Alexander Bá. Marco Silva lançou imediatamente Daniel Banjaki para aquecimento. Ataca o Porto a partir do pontapé livre. Sai jogada a partir da flor da relva, com Jakub Kivior a combinar com Martim Fernandes. A bola outra vez para Jakub Kivior. Aí está o polaco a contemporizar, combina com Pednarek. De um lado ao outro, a bola já vai entrar no corredor direito para Victor Frault. Lá vem o autor do gol que dá esta hora da noite vantagem à equipa portista. Ainda no prolongamento da grande área, mete na área. A bola para André Silva. De costas para o sentido de progressão, já girou, cruzou. Pontapé do ângulo para dentro!

0: tirado junto à linha de fundo do lado direito e quem lá estava à boca do lobo era mesmo o Wang. É um belo dia para cantar parabéns a você, que forma de celebrar o aniversário. Wang faz 30 anos e oferece um gol ao Dragão em dia de clássico. Ele que chegou este verão do Feyenoord a troco de 4,5 milhões de euros, festejou muito junto dos seus companheiros de equipa.
1: Absolutamente fantástico, Inbom, jogador que veio para o Futebol Clube do Porto, marca um golo espetacular, Nuno Coelho, dando vantagem à equipa do Dragão, 3-1. Há muito que não vimos assim um clássico tão desequilibrado.
2: Sim, é verdade. Desequilibrado e emotivo, com golos, algo que falámos na antevisão e no lançamento da partida, que esperaríamos que tivesse, e na verdade o jogo está a ter esses momentos. Por isso, reação muito forte do Futebol Clube do Porto ao golo do Bá, aos 51 minutos. A equipa de Farioli acabou por crescer na partida, com o intervalo, obviamente, mas eu acho que o golo do Bá foi bom para o Porto, para não relaxar, e por isso apareceu o segundo do Froholt, e agora é mais um grande trabalho do André Silva, segunda assistência já nesta partida. Assistiu o Froholt e assistiu agora o Inbom Wang, num grande trabalho, mais uma vez passividade do Benfica no momento defensivo, e o Porto agora bem mais confortável com o 3-1 na partida.
1: Oh, Nuno, o André não marca muito, mas é, sim, um jogador de equipa, é fantástico.
2: Verdade. É verdade, é um grande trabalho nos dois momentos e nos dois golos, no 2-1 e no 3-1 para o Futebol Clube do Porto.
3: O som a partir da Invicta, cuidado pelo Cláudio Calado, é este o ambiente no anfiteatro do líder e campeão nacional Porto. Marcou o aniversariante Wang aos 60 minutos. Agora, 62 no cronómetro da Antena 1. Descola o líder, cada vez mais líder da Liga. Placar a esta hora.
1: Porto
3: 3.
1: Benfica
3: apenas 1.
4: É aniversariante e é também um estreante a marcar na Liga Portuguesa.
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3: Ricardo Pinheiro, que caldeirão prestes a implodir com o terceiro do Porto.
6: São mais de 40 mil, certamente, em unissom a cantar pelo Futebol Clube do Porto, aos pulos no estádio, dando uma espécie de claque mexicana em pleno estádio do Dragão. A euforia está a rosar no teto do estádio do Dragão.
1: Aí está a bola da equipa do Benfica a tentar vir por Pavlidis, mas o árbitro já tinha Ricardo a dar pontapé livre para a formação azul e branca.
6: Já porque o Helénico atropelou completamente o sul-coreano e por isso a falta tirada ao ataque do Benfica é livre para o Porto.
3: Pontapé livre para o Porto, a bola vai ser colocada a movimentar por parte de Jakub Kivior. Depois da falta de Pavlidis, a bola para Pedarek, sobre a linha divisória, dá para Rosário, o Porto vai por mais, está a jogar contra 10, está a vencer por 3-1, descola, faça o Benfica, a bola já para a direita para Vitor Froholt, cruzamento batido, rasteiro, pontapé de André, grande defesa, ainda recarga, fora! Samuel Soares a vencer a inércia do seu corpo para negar ao Porto o patamar de goleada no clássico, Ariana.
0: Até porque Tomás Araújo acaba por fazer um corte incompleto, a bola a sobrar para o jogador do Porto, mas atenção ao ataque do Benfica.
1: Aí está, bola na equipa encarnada, vai avançando o Rafa, vai para ali fora o Supersónico, dá a bola para trás, a bola para Orsnes, mete a bola para meio para Palhinha, a Palhinha dá a bola mais para trás, aí vem Circati, mete a bola para o lado esquerdo, a bola para o Tomás Araújo, recebe, avança o Internacional Português, dá a bola para o Preciani para trás, a bola para o Araújo, é o Benfica agora a temporizar, a ganhar espaço para atacar da melhor maneira, a bola já lançada, corto, Porto.
3: Lá vem o William Gomes, aciona o modo, apanha-me se puderes, William. William Gomes já passou por um, por dois, obligou para a zona central, é ele contra o mundo, ainda o William, não sei se não leva ali o cheirinho do João Palhinha, bola ainda para o Benfica, manda seguir o árbitro, sai a equipa encarnada.
1: Aí está a bola na zona central, a bola no Rafa, dá a bola para o Orsens, vai dominando, aí está o Orsens, o norueguês, vai levando o Caraquinha, vai levando a bola ainda na zona central do Relvado, vai meter a bola já para o lado direito, a bola para o companheiro, o homem do Porto, no Relvado, o árbitro não quer saber, bola metida para a esquerda, vem a bola já para o Tomás Araújo, muitos protestos porque está o William no relvado, a bola está já no Preciani, vai na meia esquerda, bate para a zona de tiro, atenção ao Benfica, a bola para o Orsens, bate a bola para Palhinha, Palhinha dá a bola para o lado esquerdo para Preciani, aí está o cracalhão da equipa do Benfica, levantou em Pavlidis, tentou dominar, vai ganhar posição, perde, bola fora, É pontapé de baliza. Indica o árbitro Miguel Nogueira.
6: É, para muitos protestos por parte do grego do Benfica, duelo de envergadura semelhante, levou melhor o dominicano do Futebol Clube do Porto e por isso respira de alívio a turma de Farioli. É pontapé de baliza para Diogo Costa.
3: Celebra o banco do líder e campeão nacional como se de um gol se tratasse depois do esforço hercúleo e bem sucedido de Pablo Rosario, dominicano. Pontapé de baliza já cobrado por Diogo Costa. Vai sair a transitar com a bola colada no pé esquerdo. Jakub Kevier recua a equipa do Benfica, ainda que relativamente esticada no terreno. Aí vem Jakub Kevier, ainda com a bola controlada na ponta dessa bota esquerda. Movimentações no banco do Porto. Vamos ter um Basco a ser lançado por Farioli e Ricardo Pinheiro.
6: Isso mesmo, camisola 17, é Borja Sainz, está ali prontinho para entrar.
3: Ele que está a realizar um belíssimo arranque de temporada, mesmo sem esse estatuto de titular com que começou na época passada. A bola controlada por Jan Bednarek. Lá está ele a levantar o periscópio. Sola a Porto. Aí vem Bednarek, aproxima-se já para lá da linha divisória, para lá também do grande círculo, perante a cobertura de Pavlidis, mete por dentro. A recolha de André Silva, já com duas assistências, papel fundamental para já, também na vitória que o Porto vai tendo parcial sobre o Benfica. A bola para William Gomes, já adiantou para Alberto Costa, prolongamento da grande área, encara Samuel Dell. Ainda Alberto Costa contemporiza, tentava devolver, vai ter felicidade no corte, ainda a sobrar a bola para Alberto Costa, tenta sair para Estiani, vai sair a bola para Pavlidis.
1: Aí está Pavlidis junto da lateral esquerda, a meter a bola para trás. Dell dá a bola para o companheiro, tenta fugir a equipa do Benfica, recorta o Porto, a bola vem para Rosário.
3: Mete na zona central para Frouoldo, balcão da área, desarmado para Austin, sai, vem a bola para Palhinha.
1: Palhinha, mete a bola já para o companheiro, vai para Pavlidis, vai olhando em frente, vai caminhando o grego, o Calmeirão, dá a bola para Estiani, está o craque da formação do Benfica, levantou para fora. Bar não chega, Ricardo, por muito pouco, mas a bola era na direção do dinamarquês.
6: Ainda bem se esticou o dinamarquês do Benfica, cerrou os dentes, tentou cabecear a bola, mas muito oportuno a intervenção de Martim Fernandes, que fica estatelado dentro da baliza do Diogo Costa, maltratado após o impacto. Ainda assim foi suficiente para esturbar a ação do lateral do Benfica.
3: Substituição na equipa do Porto.
6: Sai o já desgastado William Gomes para então ceder posição a Borja Sainz, ele que marcou na última partida do Futebol Clube do Porto nessa goleada ao Casa Pia.
3: É, mas a ordem é para travar para já a substituição, porque tal como dizias e bem, Martim Fernandes está lesionado. Isso. No, dentro da baliza ele terá caído e terá embatido naqueles ferros que seguram também a rede a partir da relva. Já está Nelson Puga e elementos da equipa médica do Porto a inteirar-se do estado clínico de Martins. Congelada essa alteração, a saída do William para a entrada de Borja.
6: Até porque José Pedro Pinto, há ali um cumprimento intensivo entre Farioli e também Francisco Moura. Adivinha-se então uma mudança
3: vai
6: na outra esquerda.
3: É, vem Moura também. O que quer dizer que Martim Fernandes também vai embora e que William Gomes vai também sair na equipa portista.
0: Mas do Benfica também vamos ter alterações.
3: Muito bem. Barreiro e Banjaquim, se não estou em erro, não é?
0: Sim, e
3: Shell Drup.
0: É o Lukebakio e o Shell Drup também já se está a preparar. Eu creio que será a tripla essa mudança.
3: Serão três alterações na equipa do Benfica. Continua essa assistência prolongada a Martim Fernandes, que já não vai voltar ao jogo, Ricardo.
6: Não mesmo, recebe ainda assim ali o chamado spray milagroso na coxa esquerda, mas reerguido a braços, está claramente em dificuldades o lateral esquerdo do Porto.
0: Banjaquim voltou para aquecimento, portanto, talvez seja dupla Leandro Barreiro e Shell Drup. Esses pelo menos vão mesmo entrar.
6: Confirmada então a saída de Martim Fernandes para a entrada de Moura e também sai então
3: William,
6: exatamente, para a entrada de Borja Sainz.
3: Alterações promovidas no Porto para outras núpcias. Alteração na equipa do Benfica. Nuno Coelho, a tua leitura nas mexidas de Francesco Farioli.
2: Bem, em relação à saída do Martim Fernandes, eu acho que já seria expectável, até porque a condição do Martim é sempre algo débil e por isso vem sempre de algumas lesões, e acho perfeitamente natural a entrada do Francisco Moura, que tem aparecido e reaparecido bem na equipa após a lesão do Zaidu, que voltou a ganhar a confiança novamente do seu treinador e dos adeptos também. Em relação à entrada do Borja, já o disseste, apesar deste ano não ser um titular, tem feito golos, tem entrado bem e é um jogador sempre importante para os dois momentos ofensivos e defensivos da sua equipa.
3: Consegue aliviar a equipa do Benfica, balcão da área, atenção, Rosário, pontapé, fora! Samuel Soares bem se esticou, se a bola fosse à baliza, não sei não, Mariana!
0: Primeiro era Victor Fraholt, estava de costas para a baliza, deu curtinho para André Silva, não tinha ângulo, optou por atrasar para Pablo Rosário, remate de meia distância, saiu o rasteiro, mas com muita força na direção da baliza.
1: Aí está o Benfica a tentar acordar do pesadelo, está a perder por 3-1 aqui no Dragão, a bola de Pressiani para trás, a bola vem para Tomás, Tomás dá para Samu, bate a bola para a zona central, corta Fraholt, a bola vem no entanto ainda para Rafa Silva, é a bola roubada, o árbitro manda a seguir, não. É pontapé livre à falta, Ricardo, sobre Rafa Silva.
6: É muito veloz, sempre muito difícil de marcar, apesar do jogo estar com marcações muito apertadas, conseguiu fugir, acabou por ser travado, é livre para o Benfica junto à divisória.
1: Aí está a bola de Paninha para Washington, para, aliás, para Circati. Circati dá a bola para Tomás Araújo. Abre à esquerda a bola para Dal. Dal vai dominando, marcado por vários adversários. Dá a bola para Maia, a bola para Washington. Vai tentar desembrulhar, perde a bola, é do Porto.
3: Grande recuperação de André Silva, está em todo lado, omnipresente. Mete a bola no corredor central, bola para o Volte. Acelera para a grande área do Benfica, ainda com a bola controlada, libertou. Grande área, PP, pontapé, Samu! Seguro junto ao poste.
0: Remata a meia altura, junto ao poste direito de Samuel Soares. Atirou-se para o relvado, arremessou manualmente para Prestiano.
1: A bola está em Gianluca Prestiano. E está o grande craque do momento. E é de facto o melhor jogador do campeonato português até agora. Aí está Gianluca. Vai levando a bola já para o lado direito. Dá a bola para Bá, autor do gol do Benfica. Mas sofre falta ou não? O árbitro diz que sim, Ricardo.
6: É, acaba por ser ali um atropelo a meias numa dividida de bola. Após uma variação de flanco. Entendeu que apenas. Mas não houve maldade por parte do jogador do Fogo do Porto, apenas livre para o Benfica, já efetuado o controle aos encarnados.
1: A bola está no Orsens, vai meter a bola para trás, vem a bola para Circati, vai dominando o ex-Parma, bate a bola na zona central para Tomás Araújo, entra no meio campo contrário, bate a bola para Prestiani, recebe Prestiani junto ao lateral esquerdo, olha para trás, dá a bola para Orsens, Orsens mais para trás, a bola para Circati, recebe perante a pressão do adversário, bate a bola para a esquerda, a bola vai para Tomás Araújo, entra no meio campo defendido pelo Futebol Clube do Porto, vai a passo, aí está. Mete a bola já para o companheiro, para a Palhinha, para Tomás. Tomás dá a bola para trás para Circati, pode abrir o leque. A bola vem para a direita. O Benfica vai fazer três alterações numa só. Num só momento, a bola já de Orsens para trás, vem a bola para Circati, dá a bola para Tomás e o Tomás dá uns passinhos atrás, mete a bola já para Dal e o Dal bate a bola, mas corta para onde?
3: Antecipa-se bem, permite ou não permite neste caso que a bola chegasse até Vangelis Pavlidis e vem o Ang, o autor do terceiro gol da equipa do Porto Universitariante, a bola para o Benfica.
1: Aí vai para Ciani, entre adversários, bate a bola para trás, a bola vem já para o espaço de Palhinha, mete a bola para a zona dos centrais, a bola está no Tomás Araújo, vai dominando, olha para a frente, a bola para o lado esquerdo, a bola para Gianluca, Gianluca para Ciani, está o astro argentino, vai dominando, cabelinha, cabelinho loiro, a meter a bola já para o Palhinha, dá para trás, a bola vem para Circati, entra na meia-cama do adversário, bate a bola para a zona do meio, a bola para Palhinha, aí está Palhinha olhando para todos os lados, vai virar agora já para o lado esquerdo, a bola já para Dal, Dal dá a bola para Prestiani, vai tentar a finta sobre o adversário, aí está o cruzamento, lá fora, Ricardo, lançamento para a equipa do Benfica.
6: É, foi bailando ali o jogador do Benfica, mas a não conseguir ultrapassar a cortina do Fogo do Porto e com isto a ganhar um arremesso. Vai haver aqui uma pausa porque há tripla alteração por parte dos encarnados. Ora, já se encaminha Rafa aos tenores também e a ver, vamos quem é o terceiro elemento. Parece-me ser...
1: É o Dal.
3: Prestiani.
0: É Prestiani.
1: É Prestiani, exato. Lateral, saiu pela linha lateral.
0: Sem Orsnes, Prestiani, também Rafa, e entram o Luque Bacchi, o Leandro Barreiro e ainda Sheldrup.
3: Prestiani recebe ali alguns mimos da curva sul do Estádio do Dragão, Ricardo.
6: É, vai passar ali na lateral, junto à claque dos Super Dragões, certamente onde não deixou muitos amigos.
1: É, sai Prestiani, Nuno Coelho, o que dizer desta tripla alteração? Sai um dos melhores, seguramente, da equipa do Benfica.
2: Sim, um dos melhores do Benfica, um dos melhores do campeonato, mas é momento também para o Marco pensar em refrescar ofensivamente, para se ainda quiser tentar entrar na luta pelo resultado, que é difícil, e pensar também um pouco no futuro. Prestiani já tinha, inclusive, o cartão amarelo, sai o Rafa, refresca à direita com o Luque Bacchio e tira o Orsnes, que vem ainda regressando após o período de lesão, e coloca o Barreiro, que foi a tal grande surpresa em termos de ausências desta partida.
1: Sai Prestiani, digamos que comeu alguns metros ao relvado. Ele foi olhando para o emblema do Benfica, foi olhando para os adeptos do Porto. Eu, se estivesse na mesma pele, confesso que faria o mesmo, não é? Quando se está num clube, é o clube que representamos. Prestiani não fez nada de mal, foi apupado, mas também é uma questão absolutamente normal. Aí está a equipa do Benfica. Segue o jogo 3-1 para o Porto. A bola está no lado direito com o Luque Máquio. A meter a bola para trás. Vem a bola para o espaço onde está Circacci. Vai meter a bola mais para o Tomás Araújo. Olha para o lado esquerdo, é para lá, comanda a bola para Dal. Vai meter a bola já para a frente para o Vangelis. Dá a bola para o companheiro. Bola metida para a zona do meio. Palhinha vai meter a bola para o espaço do companheiro. Vai meter a bola já para o lado direito para o Luque Máquio. Tem mais atrás um companheiro e vai Luque Máquio. O lado esquerdo vai cruzar contra o adversário. A bola sobra para a Frondo, mas vem a bola para a equipa encarnada. A bola já para o Tomás Araújo. Vai carregar a equipa da Águia. Aí está o Benfica à procura de reduzir as diferenças e entrar ainda na discussão do jogo. Bola metida, corta o Porto.
3: E sai já para o intermédio de Borja Sainz em slalom perante uma série de adversários. Falta, decreta o árbitro Miguel Nogueira. Protestam os jogadores do Benfica. Ui. Pavlidis e Fraulta desentenderem-se. Caiu no relvado grego. Miguel Nogueira dá colher de chá à dupla, Ricardo.
6: É porque ambos mediram ali a peitaças. Foi dividido entre o grego e também o dinamarquês. Acabou por o grego ir ao relvado. Entendeu o Miguel Oliveira que aquilo não se passou de um golpe de teatro por parte dos jogadores. Pediu serenidade e por isso é livre para o Porto já efectuar.
3: Ponta pé livre já movimentado pelo líder, cada vez mais líder da liga, tendo em conta os resultados do fim de semana. Bola para Jan Bednarek. A seu tempo, toma também a seu belo prazer a iniciativa de pisar o esférico no grande círculo, corredor central, perante a gordura à distância de Pavlidis. Lateraliza de forma curta para o companheiro do ex-defensivo, que é Jakub Kivior. Dá para tudo. Kivior dá instruções aos seus companheiros de equipa para desmarcações. Adianta para Bednarek, aparece numa outra linha, já dentro do meio campo encarnado. Outra vez com Pavlidis à larga. A bola já colocada para Alberto Costa, dá mais atrás para Jan Bednarek. Marek, sobre a linha divisória, adianta para Rosário, rasga o passo, Frault está em todas, lá vem Frault virado para o sentido de progressão, ainda Frault atrapalhou-se e perdeu, ainda a existência do Porto, a recuperação a por parte de André Silva e a bola de Rosário para trás para Kivior, aplaude, quer Kivior, quer também Farioli, bem como toda a plateia azul e branca, Ariane Azevedo.
0: A colocarem alguma cautela no jogo, numa altura em que o Benfica tentava atrapalhar um pouco, aplaude o Kivior, tem ainda a bola nos pés e troca com o seu companheiro e compatriota, Bednarek.
3: Lá está o Porto a acelerar no último terço, bom passe André Silva, Fraulta tirou para fora! Que inspiração está a ser André Silva, atenção que vamos ter canto, mas o ex-Elche de regresso ao Dragão está endiabrado.
0: Passe curtinho para Victor Fraulta, remate na passada, tinha espaço, mas acabou por atirar muito por cima, a ponta pé de canto vai ser batido por Wang Imyom do lado direito do ataque azul e branco.
3: Aí está o aniversariante Wang, já marcou, estreou-se no campeonato e logo num clássico em dia de aniversário. É ele para levantar na grande área. Jogadores do Porto virados para a baliza. A bola cruzada, o cabeceamento, fora! Jan Bednarek a tentar tirar a papel químico, o golo que deu o apuramento ao Porto frente ao Benfica na taça na época passada.
0: A cabecear ao posto mais distante, penteou, estava de costas, acabou por sair pela linha de fundo e ataca ao Benfica.
1: Aí está a bola já metida para Schildre, vai dominar, mas a bola já saiu. É lançamento lateral para a equipa azul e branca à direita.
6: Entrou desconcentrado o nórdico do Benfica a controlar para lá da linha, a bola já tinha transposto e por isso o arremesso pertence aos da casa.
3: Marco Silva já não sabe o que é que há de fazer, conferencia com o seu principal adjunto Gonçalo Santos, abre os braços, está completamente conformado, estamos a entrar para os últimos 10 minutos e não há razão para menos, Nuno Coelho.
2: Não, neste momento a verdade é que o Porto apoderou-se do jogo, apoderou-se da bola, o Benfica mesmo com as substituições não consegue ter saídas rápidas, e se no fim da primeira parte, no início da segunda, o Benfica ainda foi conseguindo ter alguma bola, mesmo com menos um jogador, e não notávamos essa diferença, nesta fase o Porto, e com a vantagem mais confortável, ter dois golos de diferença de vantagem,
3: espera aí, Alberto Costa rompeu, linha de cabeceira, cruzamento atrasado, corta a equipa do Benfica, aos trancos e barrancos, ainda mexe na grande área, vai cortar Luque Máquio, completa Nuno.
2: Não, dizia que ter dois golos de vantagem é completamente diferente, e por isso, neste momento, o Porto vai dominando a partida.
1: Atenção, Sheldrup vai dominando, está numa tentativa de ataque, mas Ricardo, há falta e há amarelo para o jogador do Porto, Inbom. O aniversariante, o marcador do terceiro gol do Porto, não escapou porque não podia escapar.
6: É, ele de imediato esticou a mão direita pedindo desculpa, mas foi aquela falta técnica. Ora, se numa primeira instância tentou puxar a Sheldrup, tentando derrubar o norueguês, depois recorreu mesmo a uma pisadela para travar, investida por parte do extremo do Benfica.
1: É o primeiro grande clássico, caro ouvinte do campeonato. 3-1 para o Porto, aqui no Dragão. Estamos caminhando para o final da partida. A quase 10 minutos o tempo de compensação do tic-tac, antena 1. Aí está a bola para ser lançada por parte do Benfica. Vai levantar, creio que é o Dal, está próximo da bola, levanta o braço direito, vai bater de pé esquerdo, bola na área, atenção, desvio de cabeça, bola para a área, corta para Old, levanta a equipa do Porto, a bola vem para fora, vai lá Luque Bacchio, a bola para a zona de tiro, ainda o Porto no ataque.
3: Situação de 2 para 2, Borja Sainz encosta à direita, a bola para o Wang, o Porto está com mais, o Benfica reposiciona-se, bola cruzada, corta, Alexander Ball mata a iniciativa portista.
1: Excelente, vai meter a bola já para o espaço de Pavlidis, vai meter a bola para trás e vem a equipa do Benfica outra vez a tentar avançar, a bola para o Sheldon Pai, dominando a bola para Bá, a Bá dá a bola para trás, aliás não, Bá é o lateral esquerdo da equipa do Benfica a meter a bola para a zona do meio, vai a bola já para...
6: Atenção Fernando, deixa-me só interromper-te porque este momento é delicioso, é uma distribuição de carinho gigante por parte dos adeptos do Futebol Clube Porto no Estádio Dragão, momento esse em que Samu despe a camisola de treino e prepara-se certamente para entrar após 7 longos meses de recuperação.
3: Pedro Jéssica também, não é Ricardo?
6: Isso mesmo.
1: É, Spietuzewski é desde a Supertaça em que o Porto venceu o Torriense e Spietuzewski foi o homem mais dessa partida. A verdade é que Samu são 7 longos meses, é o goleador máximo da equipa do Futebol Clube do Porto e portanto é um regresso naturalmente muito saudado se acontecer. A para já a bola está no Palhinha, vai meter a bola para Barreiro, dá a bola para trás, vem a bola para o espaço de Circati, dá a bola para Tomás Araújo, abre à esquerda a bola para Bá, a Bá vai meter a bola, aliás não é o Bá, é o Dal, dá para o meio, para o Dal, agora sim, asa direita, vai olhando, vai pisando, dá para o meio, para Palhinha, marcando para o Frold, dá para trás, a bola vem na direção do Bá, mete a bola para a zona do meio, a bola para Pavlidis, abre à esquerda para Sheldrup, atenção à equipa do Benfica, aproximação à área, bola metida para a área, corta a equipa azul e branca.
3: Vai tentar sair já para Alberto Costa, perseguido por Sheldrup, também por João Palhinha, mete a bola para um lado, vai jogar pelo outro, recupera de primeira, Tomás Araújo.
1: Aí está, a meter a bola já para o lado esquerdo, Tomás, vai meter a bola para o meio, a bola vem para Circati. 81, quase 82 da partida. Estamos quase no tic-tac antena 1. 3-1 para o Porto é o resultado deste clássico, ronda 7 do campeonato, a bola para Luque Bacchio, fez um grande golo em Milão, em San Siro, aí vai Luque Bacchio, o Internacional belga vai tentar dominar entre dois adversários, perde a bola para Escolário, corta a equipa do Porto, a bola vai no entanto para a equipa do Benfica, para Alexander Bá, recebe o dinamarquês, vai ser adversário de Portugal já no próximo dia 1 de outubro no Parken Stadium na Liga das Nações, a meter a bola para a esquerda, grita-se pelo Porto, mas a bola do Benfica, a bola vem já para o espaço do Sheldrup, aí está Sheldrup também adversário de Portugal, já no próximo dia 24 deste mês, vai meter a bola para a zona de tiro, para Pavlidis, atirou, grande defesa, espetáculo Ricardo, voo de Diogo Costa,
6: 1,88m sobre o relvado, parecia uma fita métrica, Diogo Costa a evitar o golo do Benfica, ora não é por acaso que ele foi eleito o melhor guarda-redes do campeonato no passado mês de agosto, novamente a provar o porquê.
3: É, Diogo Costa que comprova essa tese, guarda-redes de grande não precisa de fazer muitas intervenções, mas precisa de estar lá nos momentos decisivos e o Benfica descontando eventualmente com este rebate de Pavlidis poderia reabrir todas as contas do resultado. Vai haver também mexida na equipa do Benfica para trancar as alterações de Marco Silva, Ariana.
0: Sofiane El Karouani, internacional marroquino nascido nos Países Baixos, também vai entrar neste clássico.
3: Bola para a equipa do Porto que daqui a pouco vai ter Samu e Spietuzewski, contexto altamente favorável para o regresso, sobretudo do avançado internacional espanhol, mas também do espalha-brasas polaco, menino de 18 anos. A bola para Jakub Kivior, rasga o passo, atenção ao Borja Sainz, já ganhou a frente a Dal, grande área, espera para o apoio, Frohold, a simulação, André Silva atirou, um grande corte de Tomás Araújo. Ainda assim, levantada a panderela do auxiliar, foi fora de jogo do Borja Sainz no início da jogada.
0: Frustradíssimo André Silva, mas belo corte de Tomás Araújo. Atenção a este momento, porque entra Sabu, confirma-se essa alteração. Sai André Silva na equipa do Futebol Clube do Porto. Sai também PP para ser rendido por Spietuzewski. Mas deixa-me dizer-vos, não deixa de ser poético. Samu se lesiona num clássico a 9 de fevereiro diante do Sporting com essa lesão no menisco do joelho direito e esteja de regresso 123 dias depois.
1: Samu!
3: Que momento, Ricardo, o estádio veio abaixo, continua o aplauso generalizado para o avançado espanhol.
6: Entra certamente com os ânimos lá em cima, Samu com a camisola nova, no momento em que também o Benfica faz então essa alteração, sai Samuel Dal para a entrada do marroquino.
3: processadas as alterações das equipas, a posse de bola será para o Sport Lisboa e Benfica.
1: Aí está a bola no Samu. Samu Soares, camisola amarela da equipa do Benfica, ganhou mesmo essa camisola amarela, a bater a bola já para fora da área. Aí está o Benfica a tentar estrebuchar, já não tem muito tempo, é verdade. Corta Samu, a falta do Espanhol, é pontapé livre para a equipa encardada. A bola já batida para a zona do meio, vem para o espaço onde está a Tsirkati, dá a bola para Bá. Bá olhou, rasgou o passo, corta a equipa do Porto, vai lá ainda o Leandro, a bola vai na sobra, sobra precisamente para o Benfica, mas há falta, Ricardo, para a equipa do Porto.
6: É tirada Barreiro, é que vai ali ainda travando razões com a Miguel Nogueira, que manda o jogo prosseguir, e por isso livre para o Porto, tocado para trás, comanda aqui a Diário.
0: 49.560 espectadores no Estádio do Dragão.
1: É a maior, se não é, anda lá perto. Da maior assistência esta temporada aqui no Dragão.
3: A roçar a luta só esgotada. Posse de bola para a equipa do Porto a partir do seu setor mais recuado. Bednarek ultrapassa ligeiramente a linha divisória perante Pavlidis. Mete mais na meia esquerda para Jakub Kibier. Marco Silva quer que a sua equipa recue. Está a conceder muito espaço. Aí está Kibier. A bola já colocada mais atrás para Bednarek. Ainda Jan Bednarek reinicia a jogada até Diogo Costa fora da grande área. Manobra de pé direito para Jakub Kibier. Aí vem a equipa do Porto a partir novamente para ataque, mas a seu belo prazer e tomando o seu tempo. O esférico controlado por Kibier, dá-se a bola para Bednarek. Atenção, Ricardo Pinheiro, entramos na fase dos olés, faltam 4 minutos para as 90.
6: É, com muita gente já de sorriso de orelha a orelha, certamente agradado com aquilo que vai ver. Aproveita agora para também tirar partido do adversário.
3: 2 anos e meio depois, a equipa do Porto prepara-se para voltar a vencer em casa frente à equipa do Benfica no campeonato. Troca a bola Francisco Moura e Wang. Aí vem o sul-coreano, autor do terceiro golo, a colocar mais numa zona inflacionada na busca de Jan Bednarek. Vira-se para a frente, aí está Bednarek outra vez a colocar para Kibier. Aí estão os Olés a prosseguir no Estádio do Dragão. O Benfica está nas cordas. O Benfica vai ficar com essa distância de 5 pontos para o líder Futebol Clube do Porto. A equipa do Sporting já vem mais atrás depois do empate de ontem frente ao Arouca. Bola para Kibier. Aí vem a formação do Futebol Clube do Porto. Está jogando completamente a passo. O jogo está nesse ritmo. Estática a equipa do Benfica. A bola para Bednarek. Bednarek à espera. Vai devolver outra vez para Kibier. Rosário está coberto. A bola outra vez para Jakub Kibier. Ainda Kibier com a bola controlada, vamos nisto, ainda Kibier, agora com o salto na pressão do Sheldrup, a bola para Pablo Rosário, foi varrido por Barreiro, pontapé livre para os azuis e brancos. Oi, oi, oi, Bednarek em cima do Barreiro.
0: É, estão completamente pegados e Bednarek até se desvia do árbitro da partida, Miguel Nogueira, para levar a sua adiante. Miguel Nogueira tem de ter alguma cautela e algum momento
3: paciência,
0: didático.
3: Não é?
0: É, paciência e ser didático com os jogadores, porque há ali mosquitos por cordas. Também está lá Pavlidis e Kivior é que vai colocar alguma cautela. Empurrões entre Tsirkati e Samu. Bom, faz parte.
3: É que Leandro Barreiro foi tirar de esforço e por isso mesmo a provocar todo este sururu nos instantes finais do clássico. Ganha o Porto 3-1, pontapé livre para Bednarek, certamente colocar a bola a rolar na zona do meio-campo. Pavlidis diz que é mais para trás. Miguel Nogueira avisa Pavlidis que se continuarem todos neste ritmo não saímos daqui até à meia-noite.
6: É, mas é uma paciência de louvar por parte de Miguel Nogueira, um dos árbitros que mostra menos cartões nesta primeira liga, e agora deixar ficar no banco mesmo depois do desentendimento entre os pesos pesados Bednarek e também Palhinha.
1: Segue o jogo para o Porto.
3: É, finalmente bola a rolar, a bola para Jan Bednarek perante Kibier. Aí está Bednarek a descobrir Rosário, mais atrás para Jakub Kibier. Os centrais da equipa do Porto trocam bola, não vamos sair disto, não tarda nada. De facto, falta 1 minuto e meio para os 90. A bola para Kibier. Pica agora no espaço para Alberto Costa e o Porto vai acelerar sobre o corredor. A bola à direita para Alberto. Mete por dentro. Recebe o dominicano Pablo Rosário. Rasga o passo para Victor Frolte. Deixa-se antecipar por El Caruani. Sai o Benfica.
1: Aí está Caruani. Vai meter a bola já para trás. Vem a bola para a equipa do Benfica. A bola metida para o lado esquerdo. Bem, Tomás Araújo a fintar o adversário. Vai para ali fora da bola. Já para o lado esquerdo. A equipa encardada a tentar avançar. A bola metida, mas mal. A bola vem para Rosário. Mas, Ricardo, há ali uma falta indicada pelo árbitro da partida.
6: É, com o marroquino do Benfica a ser travado e, por isso, a conseguir conquistar esse livre já com a equipa do Benfica sobre a divisória.
1: É o Benfica contra o tempo e contra o marcador. Bola do Luquembacchio, lançada, corta bem. O Alberto vai na peitada, vem para ali fora, falta. do Pavlidis. Ponte, pé livre para a equipa azul e branca.
6: Fica de sorriso maroto Alberto Costa a olhar para o grego, e por isso o Porto recupera a posse de bola, recupera também um momento de posse quando alguns dos adeptos aqui no Estádio Dragão, até porque a hora já é tardia, o dia é um domingo, começa uma segunda-feira, já daqui a poucas horas, muitos deles aproveitam para tomar a dianteira dos caminhos de saída do Dragão.
3: São quase 10:30 da noite e os termómetros não dão tréguas. 25 graus no Caldeirão, que é o Estádio do Dragão, com esta vantagem de 2 golos do Porto. A bola para Francisco Moura, dá jogada mais atrás para Jakub Kivior. Aí vem o polaco a tentar combinar com o seu compatriota. Novamente a bola endossada para Bednarek, este agora alongar para Borja Sainz. Passou para a direita com a entrada de Piatrzewski. É desarmado, sai o Benfica, pelo menos tentava. Rosário ganha à frente, a Barreiro vai também pagar com fatura, com o número de contribuinte. A bola para Borja Sainz, aparece agora à esquerda, adianta sem demasia, corta a bola para o Benfica.
1: Aí está a autoridade tributária do Benfica a dominar, a bola vem já para o lado esquerdo, a bola para Xandro, vai dominar, dá a bola para o lado esquerdo, é o Benfica a tentar sair a jogar, já não resta muito, tic-tac, antena 1, estamos no tempo de compensação, 5 minutos o que resta à partida, bola do Porto.
3: Recuperada por Pablo Rosário, colocada à disposição de Jakub Kivior, já adiantou para o Wang, a equipa do Porto vai jogando a seu belo prazer, troca a bola, já em ritmo de para lá de campeão nacional, mais líder da liga, à passagem da 7ª jornada, bola para Piatrzewski à esquerda, no atraso para Francisco Moura, ele que a última exibição menos conseguida, para sermos simpáticos, foi justamente no Clássico da Luz frente ao Benfica, no empate a 2 na última época, agora está muito mais consistente, trabalho da equipa técnica de Farioli, a bola para Jakub Kivior, dá jogada para Pednarek, devolução para Jakub Kivior, vai tentar picar de forma rasteira, ainda assim a bola para Wang no espaço na zona central, libertou a meia direita, a bola para Alberto Costa, adianta no corredor, recupera Borja Sainz, está a pedir Piatrzewski, aberto no lado esquerdo da grande área, ainda troca a bola à equipa do Porto sobre o flanco direito, a bola de Borja Sainz, no atraso para Pednarek, em cima da linha divisória, vai jogar no espaço, na meia esquerda, recebe Jakub Kivior, vai adiantar de forma a rasteira a flor de relva para Samu, lateraliza, furou o passe e furou o pé, neste caso não interceptou a bola, vá, lançamento ainda assim para o Porto.
0: Rapidamente para Piatrzewski, à procura de uma linha de passe, opta por entregar para Francisco Moura.
3: Aí está Moura, um minuto, a colocar para Samu, vai tentar girar para a baliza, o toque de calcanhar para Piatrzewski, não faça o túnel a Tomás Araújo, não permitiu que o Porto fosse para o quarto.
0: E não evitou o pontapé de canto porque conseguiu entregar para Bá ainda dentro das 4 linhas.
1: Excelente, excelente o Tomás Araújo, lá para fora, atirada por Bá, por Bá contra Samu. Bom, Ariana.
0: Está feio, está feio, está feio. Piatrzewski festejou muito com os
1: amarelo,
0: adeptos.
1: Amarelo.
0: Amarelo para Bá, agora ali também um amarelo para Piatrzewski. Palhinha está de cabeça Minha perdida nossa. Com o Borja Sainz.
1: Não havia necessidade, Ariana.
0: O árbitro
1: não
0: vai lá. A Samu também viu o amarelo. Bom,
3: olha, Bednarek vai para cima de Marco Silva, está a travar-se de razões com o técnico encarnado.
0: Está o caos completamente entornado. Até Nelson Puga, o médico do Futebol Clube do Porto, está ali a tentar acalmar os ânimos. O gigante Bednarek desvia-se e vai conversar com Marco Silva. Marco Silva diz-lhe alguma coisa ao ouvido. Está tudo de cabeça perdida. Há objetos arremessados para o relvado. Já vi isqueiros, já vi cartolinas, já vi moedas. Enfim, agora Alexander Bá está ali a conversar com o árbitro da partida. Os ânimos já estão um pouco mais serenados. É assim que tem de ser. Tudo começa com o festejo de Piatrzewski por conseguir enviar a bola pela linha lateral. Quem está impávido e sereno é Sirkati, ali à espera do lançamento, como se nada fosse.
3: Deixa-me só acrescentar que tudo se serena entre Bednarek e Marco Silva, porque estamos a falar de dois senhores. Desentenderam-se, falaram os dois e acabaram com a conversa. Este é o grande exemplo do clássico até agora.
1: É, sim senhora, mas até fiquei por instantes que tinha levado também o amarelo. Eu usei Pedro Pinto, mas não. Vá lá, estamos sabes. Podemos jogar na próxima ronda.
3: Exato.
1: A Antena 1, obviamente, agradece.
3: Continuamos à bica, mas ainda vamos.
1: Estamos à bica, mas continuamos. Aí está. 3-1 para o Porto, a bola para a equipa do Benfica, já no tic-tac Antena 1, a bola lançada para trás, para Cirkati. Cirkati vai dominando de um lado para o outro, vai dominando pé direito, dá a bola para o meio, para Vangelis. Vangelis Pavlidis vai tricotando, bate a bola para a esquerda, corta o Porto, lança a falta. Ricardo Bá livre para a equipa encardada.
6: Travado pelo dinamarquês for a hold, em esforço defensivo, acabou por balroar o avançado grego do Benfica. Com isto, os encarnados conquistam o livre, descido para o lado esquerdo à entrada da área. É para o marroquino El Karouni, ele a cobrar.
1: Aí está El Karouni, um dos jogadores contratados pelo Benfica para esta temporada, ele quem vai bater. Grande expectativa, estamos já no tic-tac Antena 1, nos minutos finais, nos instantes finais. É o Benfica a tentar reduzir. Aí está, bola batida, bola para a área, o desvio de cabeça para fora. É pontapé de rede para o Futebol Clube do Porto.
6: É, mas eu fico com a ideia que acaba por ser Francisco Moura com um corte, assim não entendeu a equipa de arbitragem, por isso a conceder esse pontapé de baliza à equipa do Futebol Clube do Porto. Entretanto, fica maltratado, já reerguido Francisco Moura por Diogo Costa, que agora a passo lento vai reposicionar a bola para esse pontapé de baliza.
3: Caminhamos a passos largos para o epílogo do primeiro grande clássico do campeonato 26-27. O Futebol Clube do Porto vai sair mais líder. E aí está o apito de Miguel Nogueira. Porto, campeão e mais líder. No final da sétima jornada, 5 pontos a maior sobre o Benfica, 6 face ao Sporting. Reação dos protagonistas no relvado, Ariane Azevedo e Ricardo Pinheiro.
0: Está eufórico, Samu vai metendo a cabeça na camisola, gritou junto dos adeptos no Topo Norte e está também muito emocionado. Ele esteve muito tempo fora do relvado, já o tínhamos dito, lesionou-se em fevereiro, sumou estes minutos e é um dos atletas mais emocionados no final deste encontro. Os jogadores do Benfica já se vão encaminhando para a zona da arquibancada nascente superior para cumprimentarem os cerca de 2.500 adeptos. Claro está, mais festejos do lado do Dragão, Ricardo.
6: Isso mesmo, com os pesos pesados, Diogo Costa ali num forte abraço com a Bernarek, também com Pablo Rosário, numa altura em que os adeptos, esses os que ficaram para esse apito final de Miguel Nogueira, vão acendendo as lanternas dos telemóveis, dando uma espécie de colorido ainda maior ao triunfo do Floco do Porto. Caso para dizer, aí vão 7 em 7 para a turma de Farioli. Ora, precisamente o mesmo técnico italiano que nunca perdeu com o Benfica nesta passagem por Portugal. O Benfica que perde a invencibilidade após 13 partidas, onde não perdia há duas temporadas, acaba por cair no Estádio do Dragão novamente. Precisamente Farioli ali em braços com alguns dos seus elementos da equipa técnica, também aproveita para felicitar muitos dos seus jogadores. Ora, no outro lado, do lado encarnado, essa equipa do Benfica desloca-se a uma das extremidades do relvado para retribuir, de certa forma, aquele carinho que foi dado ao longo de mais de 90 minutos à equipa encarnada. Elementos esses do Benfica, adeptos que percorreram vários quilómetros para ver a sua equipa, entraram de forma muito fervorosa e que ao longo da partida foram ficando mais expectantes com aquilo que o jogo foi dando a esta partida. Parece que vai cair o pano à festa no Estádio Dragão e, claro, em tons de azul e branco.
0: Marcos Silva foi um dos homens que se aproximou da zona onde estavam os adeptos do Benfica e agora é um momento bonito porque vai cumprimentar Yann Bednarek depois daquele momento mais quente. Deram um abraço, houve também um cumprimento do patrão da defesa portista, John Duran, cruzaram-se no Aston Villa. O que é certo é que este resultado se repete. A última vez tinha sido a 30 de dezembro de 2021, 16ª jornada, o Porto venceu por 3-1, marcaram Fábio Vieira, Pepe e Taremi, e Aram Schuch fez o gol encarnado. Estes assobios que ouvimos é para a equipa do Sport Lisboa e Benfica, que já se vai encaminhando na direção do túnel.
6: É central, num recado, certamente, muitos não saem com grandes amigos, Marcos Silva. Ela acaba por dar ali um recado ao quarto árbitro. Ao longo da partida travaram muitos duelos linguísticos e agora a sair com um recado do Marcos Silva, também muito acarinhado, de certa forma, ali pela bancada do Dragão.
3: Atenção que, das duas uma, ou o assessor de comunicação do Benfica, Gonçalo Guimarães, voltará do túnel com algum jogador do Benfica.
0: Mas não fica ninguém.
3: A questão é, já foram todos embora, mas ou volta Gonçalo Guimarães com alguém, ou o Benfica, pelo menos um jogador, não vai colocar na zona de entrevistas rápidas que está colocada no centro do relvado. Tudo à espera do jogador do Futebol Clube do Porto que seja designado para falar, Ricardo Pinheiro.
6: É, e não vai ser tão cedo porque a tradicional volta olímpica por parte dos jogadores azuis e brancos vai iniciar com Bednarek à cabeça, com agora também ali um cumprimento especial de Moura com Elton, guarda-redes icónico do Futebol Clube do Porto. Há também uma preocupação de Samu a deslocar-se à lateral, mas creio que vamos mesmo ter de aguardar por essa eleição.
0: E é Orsnes.
6: Exatamente, era mesmo por aí que eu ia dizer. Voltou. É o jogador que vai falar por parte do Benfica e creio que vai tomar a dianteira, até porque é jogador visitante e até porque a equipa do Futebol Porto vai então continuar essa volta olímpica ao som de uma música muito famosa no Estádio Dragão e também com muitas lanternas de telemóveis ligadas.
0: Cascóis bem estendidos e ouvimos a icónica voz de Rui Veloso e o Porto Sentido com os adeptos a cantarem uníssono. Vamos em breve ouvir Frederic Ostens na
1: 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Não é hipótese, mesmo com esta banda sonora, meu caro Paulo Sérgio, vamos ouvir Frederic Ostens, a vitória do Porto, e por isso o triunfo é azul e branco.
4: É o capitão do Benfica, já me aparece, vamos ouvi-lo.
7: Foi um jogo duro,
4: o jogo foi bastante equilibrado enquanto estivemos 11 contra 11. Sofremos juntos, jogamos juntos. Infelizmente sofremos o 2-1 e o 3-1.
8: Was it Benfica a bit betrayed by the ambition after scoring the goal that that was the draw at the moment? Was the team a bit betrayed, a bit punished by the ambition?
4: Foi um Benfica punido pelo entusiasmo depois de ter em chegada à igualdade.
7: We concede straight after we get the 1-1.
4: Conseguimos o 1-1.
7: Yeah, it was very disappointing. We should stay together and at least work together and be really focused and concentrated.
4: Temos que ficar focados.
7: In the end, they scored 2-1 and 3-1.
4: Eles marcaram o 2-1 e o 3-1.
8: At half time, things were already really difficult. What was the
4: ao
8: message that Marco Silva passed?
4: As coisas já estavam difíceis. Qual foi a mensagem?
7: After we got 10 men, I think actually we played okay.
4: Até jogamos bem, com 10 jogadores em campo.
7: Room, there were belief, and I think
4: foi acreditar, foi-nos pedido que acreditássemos no balneário para mantermos o jogo vivo. Chegamos ao 1-1.
7: At the end we lost, so,
4: mas no fim perdemos.
8: Is the relevance of this result
4: too early in the season, but what is the weight? Muito cedo ainda.
7: No, let's see. It's many games to play.
4: Ainda há muitos jogos para jogar.
7: It's many games to play. Of course, we would like to win this game.
4: Queríamos ter ganho este jogo.
7: We still have many games to play and
4: mas ainda há muitos jogos para jogar. Nada hoje fica decidido. Vai ser engraçado, vai ser bom jogar contra Portugal. Orsens, então, na zona de entrevistas rápidas. Algum desapontamento com o facto de a equipa ter chegado à igualdade, mesmo com 10 jogadores em campo e depois de ter sofrido o 2-1 e o 3-1. Repetiu isso várias vezes o internacional norueguês, o capitão do Benfica, o porta-voz da equipa encarnada. Para escutarmos alguém do Futebol Clube do Porto, parece-me, Fernando Henrique, José Pedro, ainda vai demorar um bocadinho. Exatamente.
9: Isso. Olha, é a missão impossível, Paulo.
4: Então deixa-me recordar, resultados da jornada 7, mantemos a ligação ao Estádio do Dragão. Gil Vicente 1, Marítimo 1, Nacional 0, Famalicão 4, Alverca 1, Rio Ave 0, Sporting empatou 2-2 com o Arouca. Resultados desta tarde, na Estrela da Amadora 0, Académico de Viseu 2, Vitória Sport Clube de Guimarães 1, Moreirense 1, Estoril Praia 1, Casa Pia 2, Santa Clara 0, Sporting Clube de Braga 0 e Futebol Clube do Porto 3, Benfica 1. Comando ao Porto, 21 pontos, 7 jogos, 7 vitórias. Segundo lugar para o Benfica, 16 pontos. Terceiro são Sporting e Santa Clara com 15 pontos. No quinto lugar, Arouca, Sporting de Braga e Académico de Viseu, todos com 11 pontos. Mas atenção, porque a equipa do Sporting de Braga tem um jogo a menos. Oitavo lugar, Estrela da Amadora, 10 pontos. Nono são Moreirense, Gil Vicente, Marítimo e Alverca, todos com 8 pontos, mas o Gil tem menos um jogo. Depois, com 7 pontos, Famalicão, 13º lugar. 14º, Vitória Sport Clube de Guimarães, com 5 pontos. 15º, Nacional da Madeira, Rio Ave e Casa Pia, todos com 4 pontos. No último lugar está a equipa do Estoril Praia, tem apenas 2 pontos. Preciso não esquecer que o campeonato para hoje e, portanto, só regressa dentro de 3 semanas. É muita paragem, porque agora vamos ter 4 jogos da Seleção Nacional Portuguesa. Atenção, porque o Sporting Clube de Braga venceu a Taça Ibérica de Voleibol Feminino em Estremoz, derrotou o Futebol Clube do Porto por 3-2, com os parciais de 25-17, 25-19, perdeu o terceiro parcial a equipa do Sporting de Braga para o campeão nacional por 17-25, o quarto por 7-25, que é de facto um resultado estranhíssimo, e depois recuperaram as bracarenses na negra por 15-9, a equipa do Sporting de Braga então a ganhar a Taça Ibérica de Voleibol Feminino, derrotou o Futebol Clube do Porto por 3-2. No relvado do Dragão ainda continua, meus caros, a volta olímpica, não é?
3: Mas já vem para a volta, acompanhado por Pedro Filipe Maia, o assessor de comunicação da equipa principal do Futebol Clube do Porto, ele que foi eleito para a televisão que tem os direitos de transmissão dos jogos da Primeira Liga, pelo menos aqui no Dragão, a Sport TV, como melhor em campo, e prepara-se para falar ao jornalista Silvio Vieira.
4: Muito bem, vamos ficar à espera que Froholt, o autor do segundo golo da equipa do Benfica, lá está, já está com o prémio de homem do jogo na mão. Vamos ouvir o que ele tem para dizer.
10: Yeah, it was a special night.
4: Foi uma noite especial. É bom jogarmos estes jogos. Estou muito orgulhoso do que fizemos, sobretudo na segunda parte. Conseguimos ter uma vantagem. Ele fala de três, não são três, são cinco pontos agora.
10: The team reacted to that goal from Benfica.
4: A equipa reagiu a esse golo marcado pela equipa do Benfica. Estava em cima do Palhinha, foi a tática. Nós estávamos isolados no meio.
10: But I think in many part of the game today we were connected.
4: Penso que estávamos ligados. Conseguimos ter várias oportunidades. Foi muito boa aquilo que foi muito bom aquilo que fizemos. Agora uma mensagem para os fãs, foram extraordinários.
10: I feel very well. Of course, there has been many things with my head, but I feel in good conditions now and
4: agora estou, sinto-me bem para jogar frente a Portugal, porque é preciso não esquecer que Portugal joga primeiro com o País de Gales na quinta-feira, depois vai a Oslo para defrontar a Noruega, depois a Copenhaga para defrontar a Dinamarca e regressa ao norte do país para defrontar a Noruega outra vez. É agora a vez de ouvirmos um jogador do Futebol Clube do Porto, André Silva. Vamos ouvir.
11: Muito obrigado, mas é isto. Nós jogamos em casa, temos de aproveitar este ambiente, temos de aproveitar o nosso espírito portista e acho que foi um bom jogo da nossa parte.
12: André, naturalmente, quando falamos de um ponta de lança do Porto e de si, os adeptos estão à espera de golos hoje, não marcou. No entanto, tem momentos decisivos no jogo, nos golos, inclusivamente do Froholt, em que o descobre pelo retrovisor. Este papel associativo que a entrega à equipa vale mais do que marcar?
11: Sim, claro, é isto que é pedido para a equipa funcionar, é isto que é exigido e acho que é o que eu posso fazer. Depois os golos acabaram por chegar ou não, mas o importante é ganhar, o importante é fazermos o que o Missa pede, o que o clube pede, e dar o melhor, e mostrar resultados e estar lá a exigir. Este trabalho associativo faz parte, eu faço o meu papel, sempre fiz isto, depois quando chegarem os jogos perfeitos, nos chegarem também contentes pelas vitórias.
12: Como é que a equipa viveu a semana, sabendo que ia receber um Benfica também num grande momento, depois de uma vitória inclusivamente num estádio que já foi seu, frente ao Milan, um Benfica que chegava aqui com o melhor ataque, ainda tem o melhor ataque, e portanto com aqui a probabilidade deste jogo ser muito equilibrado e poder pender para a equipa que está a marcar muitos golos, ser muitas vezes sublinhada. Como é que o plantel foi vivendo esses comentários durante a semana?
11: Não, como sempre, sabemos que este jogo pode ser bastante emocionante para todos, mas encaramos este jogo como um jogo normal, sempre focados no nosso trabalho, a tentar durante a semana limar os detalhes que são precisos e tentar sacar o melhor de nós, e hoje provavelmente foi um dos bons momentos.
12: Peso das contas, vantagem sobre os adversários diretos, como é que olha para este campeonato?
11: Nada, com a mesma vontade, com a mesma exigência, nós focados no nosso trabalho, nós queremos fazer o máximo de pontos, encarar cada jogo com o máximo esforço, o máximo nível e pronto, o resultado não depende de nós, das outras equipas, se perdem pontos ou não, nós estamos focados em nós.
13: Obrigado.
4: Cá está André Silva, porta-voz da equipa do Futebol Clube do Porto. O outro porta-voz foi Froholt, considerado o melhor jogador pela Sport TV. 603 dias depois, quase 2 anos, o Benfica volta a perder um jogo no campeonato. Foram 55 jornadas consecutivas sem perder. Ficaram a 4 do recorde de sempre. E a equipa do Benfica passa a depender de terceiros para ser campeã nacional. Porto, Sporting e Santa Clara só dependem de si para serem campeões. Preciso não esquecer, estamos na jornada 7 da Liga Portugal. Ainda muita água vai correr por baixo das pontes, mas, meus caros, é preciso não esquecer que estamos em Portugal e, enfim, os campeonatos começam a decidir-se nestes jogos entre os grandes, porque não é expectável que percam muitos pontos com as restantes equipas do campeonato.
1: É isso, e sendo a 7ª jornada, esta distância já do Porto para a mais direta concorrência é importante, não é decisivo, obviamente, ninguém é campeão à 7ª jornada, mas começa aqui a definir também um padrão. Ora, o Benfica ficou a 4 rondas de se sagrar, não é de sagrar, de igualar a melhor marca de sempre, que pertence, lá vão estar a dizer, lá está ele, pertence ao Arsenal de Londres de Arsène Wenger, mas é verdade, 59 jogos consecutivos sem perder, é muita fruta, é muito jogo, mas pronto, é o que é, ainda ninguém conseguiu bater isso, não será hoje, mas também isso não interfere na grande exibição que o Benfica aqui fez no Estádio do Dragão. O jogo ficou desequilibrado em termos numéricos finais, 3-1, mas, meu caro Zé Pedro Pinto e também Nuno Coelho, é um resultado que não espelha aquilo que houve durante, vá lá, os 90 minutos, mas a compensação acho que foi muito mais equilibrado que isso.
2: Sim, acabou por ser um jogo equilibrado, que eu acho que acabou por ficar mais desequilibrado a partir do momento. E por incrível que pareça, eu acho que o momento do jogo nem é tanto, obviamente que a expulsão do Lenglet muda tudo, mas na verdade acho que o ponto mais importante do jogo, na minha opinião, é a maneira como o Porto reage ao empate do Benfica e faz o segundo gol, neste caso o 2-1, de forma tão rápida, quando poderia haver ali algumas desconfianças. O Froholt faz o 2-1 e eu acho que a partir daí praticamente o jogo ficou com um sentido único. Muito mais remates para o Porto, várias defesas do SAMU, o jogo tomou, lá está, como eu dizia, um rumo completamente novo. Repito, a expulsão do Lenglet teve toda a importância no jogo, obviamente, mas o Benfica não ficou assim tão mal depois dessa expulsão e por isso acho que há mesmo esse momento do jogo em que o segundo gol do Porto não coloca um ponto final, isso acho que é com o gol do Mbombo Wang. Mas o jogo inverteu a partir daí e depois tornou-se realmente muito difícil para o Benfica reagir. O Marco ainda fez várias substituições para tentar colocar a equipa mais fresca na frente, para tentar atacar, mas depois entrou aquele momento em que o Porto também é forte com posse de bola, com o Kivior, com o Bedarek, a jogar dentro no Pablo Rosário, e praticamente o Benfica já não mais conseguiu pressionar esse momento do Futebol Clube do Porto.
3: E quem é que recebe a estatueta de melhor em campo da parte do comentador Antena 1?
2: Eu vou dar ao André Silva, porque eu acho que é sempre difícil e neste Futebol Clube do Porto, com a exceção daquela primeira meia época do SAMU, o ponta-de-lança titular do Futebol Clube do Porto tem tido sempre muita dificuldade para fazer golos. Denis Gull, Taremi Mofi, agora o André Silva, e apesar de já ter feito alguns, a maior parte até foram de penalti. Por isso, acho que tem uma importância muito grande no jogo de hoje. Andou meio desaparecido, mas depois em 2 momentos tem 2 assistências importantíssimas para o Froholt e para o Mbombo Wang. Acho que isto pesa num ponta de lança, o facto de se falar muito, e inclusive o Silvio ali fez também essa pergunta ao André Silva, pela questão de talvez os golos não acompanharem aquilo que é o rendimento da equipa. Ficou fora da convocatória.

0: e que dá o Samu, obviamente, nesse aspecto associativo, de se conectar com os colegas, de baixar entre linhas e ser quase um 10. Eu acho que o André Silva tem muito essa capacidade. Obviamente que isso permite que outros jogadores rasguem e que apareçam dentro da área, nomeadamente os dois interiores, Froholt, o Gabri, os próprios extremos do Porto, que eu acho que neste ano acabam por não jogar tão abertos. Muitas vezes vemos o PP, aliás, o primeiro gol do Foco do Porto é exemplificativo disso, que é uma jogada em que o PP vem para dentro, há um movimento de ataque à profundidade pelo Gabri Veiga e nasce o primeiro gol do Porto. Por isso, essa movimentação do André Silva cria e abre espaços para outros. Por isso, acho que mesmo não marcando ou não conseguindo marcar sempre, e até porque marcou na última jornada, acho que o André terá sempre um lugar praticamente titular. Vamos ver como é que o Samu volta. Eu acho que hoje a entrada do Samu prende-se mais com um jogo resolvido.
1: Concordo. Não é de mérito para Santiago Jiménez,
0: sem
1: que
0: dúvida.
1: É um craque, mas o contexto estava apropriado
0: sem
1: para
0: dúvida.
1: Que não só Samu, até o próprio Pietrzewski voltasse depois de prolongada ausência.
0: Sem dúvida, acho que jogo absolutamente controlado, praticamente jogou 10 minutos sensivelmente, mais os descontos, por isso acho que foi o momento certo para o Samu voltar junto dos seus adeptos, num jogo que já estava com uma vantagem de 2 golos, e por isso acho que não foi nenhum desprestígio ou falta de confiança no Jiménez. O Jiménez provavelmente irá jogar nos próximos jogos mais minutos, quando o Porto assim necessitar de fazer golo, e por isso acho que o Porto fica aqui dotado de 3 pontas de lança, que qualquer um deles, e quando o Samu estiver em plenas condições físicas, irão criar as chamadas boas dores de cabeça para o treinador, para o Farioli.
2: Até porque, Nuno, vamos ter agora espaço para a seleção nacional. São 4 jogos consecutivos da equipa das esquinas, começarão para todas as outras seleções participantes na Liga das Nações. 4 semanas, isto dá mais do que 2 semanas de paragem. Isto é
3: atenção,
2: bom.
3: Farioli já está na zona de entrevistas rápidas da Sport TV, vamos escutá-lo.
4: Ora, a partir de meio da primeira parte, que correções é que fez à equipa? Houve ali um momento de paragem para assistir o Prestiano e percebi que chamou vários jogadores. O Porto melhora a partir daí, porquê? Que correções é que fez?
5: No, in reality, we know that it was, of course, a complicated game.
3: Sabíamos que era um jogo bastante complicado.
5: Momentum, situations. So I think we perform really well.
3: Penso que jogamos bastante bem.
5: The part where I believe we didn't do really good, it was after.
3: Onde não jogamos bem. Foi a partir do momento em que o Benfica ficou na reduzida a 10 unidades.
5: After we adjust later on.
3: Depois ajustamos um pouco mais. Mais tarde
5: against a very good opponent.
3: Tivemos um grande oponente.
5: Isto
3: é o exemplo das dificuldades que vai ser a liga.
5: Together they invest more than 200 billion into the market.
3: Francesco, eles investiram muitos milhões no mercado.
4: Assim, a reação do Porto é quase imediata. Faz 2 golos muito rapidamente depois disso. Podia ter sido um momento de um gatilho, de alguma instabilidade, mas não foi.
5: Sim. You know, so much quality.
3: Temos muita qualidade.
5: Connect 1 second, or even if you don't do everything perfectly, you can pay the price. This is what happened.
3: Se não fizemos as coisas bem feitas, pagamos esse preço. Foi o que aconteceu.
5: We had the idea to go to try to close the game because we know that you cannot keep it open because they have individual and collective.
3: Não podemos abrir porque eles têm individualidades de grande qualidade.
5: Score first and nothing, so we have to react and to get the
3: reagimos
5: back with a proper reaction.
4: Acaba por ter de substituir o Gabri Veiga ainda na primeira parte. Eu percebi que ele fez logo gelo na coxa. O que é que aconteceu?
5: So, no, he had, like, he was in the last few days.
3: Ele nos últimos dias
5: let's say spasm in the
3: tem um problema qualquer numa perna, espasmo. Ontem à noite,
5: Esteve
3: a fazer fisioterapia até à meia-noite.
5: Once again, the work of everybody is going to give us the points, and you know, looks like a case, but finally Gabri made everything to open up the match after.
3: Gabri fez tudo para abrir o jogo.
5: It was enough to bring the game in the right.
3: Foi o suficiente para trazer o jogo para o sítio certo.
5: From the people outside, a great show, especially from the people inside.
3: Um grande show, sobretudo das pessoas dentro.
5: We have the example of Samu.

0: SAMU.
1: I was with the medical staff hugging them for the work that all of them did, the work that Pedro, that was man to man with him all during all this process. So it's a victory that has a lot of names.
0: É uma vitória que tem muitos nomes, falou inclusive é da equipa médica que trabalhou longo, durante muitos dias, muitas semanas, para recuperar SAMU. Agora a arbitragem.
2: Agora que o jogo passou e o clássico é sempre um jogo quente, com que opinião é que ficou do trabalho de Miguel?
1: Yeah, no strange things tonight.
0: Hoje não aconteceram coisas estranhas hoje à noite.
2: Para aquilo que é o campeonato, Francesco Farelli tinha dito muito cedo nesta época que era impossível traçar paralelismos, comparações com a época passada. A verdade é que olhamos para o campeonato à sétima jornada e as coisas parecem muito parecidas com o que estava o ano passado. O Porto ainda só venceu e já tem aqui uma margem de algum conforto para os rivais.
1: Yeah, the past is the past.
0: O passado é o passado, o que é novo é novo.
1: We are happy for
0: estamos satisfeitos.
1: The journey is going to be very, very long.
0: A jornada vai ser muito longa.
1: We need to work on.
0: Temos que continuar a trabalhar.
1: To rebalance the squad in this moment.
0: Temos que equilibrar a equipa.
1: That are out due to injuries and in a season.
0: Falar das lesões.
1: A proper length in the squad, so we need to recover everybody as soon as possible and to go again.
0: Precisamos de ter toda a gente o mais rapidamente possível. Francesco Farioli, claramente satisfeito com aquilo que a equipa fez hoje, e sobre a arbitragem, a dizer que hoje não se passaram coisas estranhas. De resto, há pouco, através do Jornal Público, acabo por ter aqui a opinião de um antigo árbitro, Pedro Henriques, a dizer que o juiz da partida, Miguel Nogueira, teve um trabalho positivo, muito positivo, cometeu alguns erros, mas sem qualquer tipo de influência no resultado. Enfim, por aquilo que já fui vendo através das redes sociais, não é essa nem pouco mais ou menos a opinião dos adeptos do Benfica, mas os adeptos nunca ficam satisfeitos com o trabalho dos árbitros. E digo aqui o trabalho de Pedro Henriques porque foi aquele que já tive a oportunidade de ver através de um diário público. Ainda nos falta ter Marco Silva para que depois possamos ter tranquilamente a análise mais detalhada do Nuno Coelho, mas não parece que esteja para breve.
3: É isso, vamos esperar então que apareça o treinador do Benfica para termos a reação também oficial de Marco Silva. Mas isto dos adeptos é o que é. Quem é de um clube, obviamente quando a equipa não ganha há sempre defeitos. Estou farto de receber, não vou dizer ameaças, mas insultos pelo trabalho que fiz, e eu não fiz mal a ninguém, estou a fazer o meu trabalho, mas isto faz parte do ofício. Quem ganha é sempre, somos sempre os melhores, somos os maiores do mundo, enfim, mas isto é o futebol português no seu esplendor máximo, como alguém diria, e portanto, obviamente que em termos arbitrais, quem perdeu vai achar erros, quem ganhou vai achar virtudes, mas é uma situação que todos nós temos que nos habituar, e portanto não há problema algum nisso. O problema, Nuno Coelho, e estávamos a falar há pouco, é que esta derrota do Benfica aqui no Estádio do Dragão vai ser martelada no Estádio da Luz, é mesmo o termo, vai ser martelada durante duas semanas e mais, até ao regresso do campeonato, ao contrário daquilo que vai ser martelado, porque o termo é igual para os dois, no Olival. São duas semanas e meia completamente diferentes por causa das seleções.
0: Olha, já agora, por falar em martelar, está aí uma bela sessão de martelos.
4: Até porque os adeptos do Benfica ainda não receberam autorização para abandonar o Estádio do Dragão e estão a ser brindados com, permitam-me, algumas pérolas da parte da instalação sonora do Futebol Clube do Porto.
3: Já é habitual.
4: É, o habitual.
3: E, isto é uma martelada, mas vou-te contar, não é?
4: É daquelas. Nuno, a bola é tua.
5: Recorda-me, Fernando, a pergunta que eu até...
3: A pergunta era, Nuno, o Benfica vai ser martelado durante duas semanas e meia com esta derrota, porque é o fecho, digamos assim, do primeiro ciclo de campeonato, ao contrário do Porto, que, embora todos os jogadores, quer do Benfica, quer do Porto, vão para as seleções nacionais, ou grande parte deles, mas é o que fica. Sim. Até ao começo do campeonato.
6: Sim, este momento de paragem de seleções, e os treinadores reforçam muito isso, dividem até muitas das vezes os ciclos e falam que a primeira paragem para as seleções, sensivelmente nesta altura de meio de setembro, início de outubro, obviamente que o último jogo antes dessa paragem é sempre importante, ainda para mais um clássico, ainda para mais o Porto ter a possibilidade de se manter invencível no campeonato e abrir uma vantagem importantíssima para Benfica e para Sporting. Por isso, pesa, irá pesar, haverá aquela debandada geral nos clubes, porque muitos irão para as seleções, mas quem fica acaba sempre por ter de desfazer este
3: Nuno,
6: momento.
3: Mesmo os que vão, quando chegarem, vão ter o último resultado na memória, não é?
6: Sem dúvida, e por isso é diferente, isto é como nós costumamos dizer, é completamente diferente preparar e ter as semanas, preparar os treinos e o processo todo em cima de vitórias ou em cima de resultados negativos, e por isso o Benfica fez um grande início de temporada, tal como o Futebol Clube do Porto. Há esta derrota num clássico e o Paulo falava sobre esse momento. Obviamente que não há campeões à sétima jornada, mas é realmente difícil tirar pontos a este Futebol Clube do Porto. E por isso, muito daquilo que é este filme já ouvimos na temporada passada.
4: E essa consistência mantém-se?
6: Essa consistência mantém-se. É uma equipa que, sem precisar de criar muito ofensivamente, e eu acho que até queria mais este ano, porque há um William que está desequilibrador, há um PP que está a aparecer bem, há um ponta-lança como o André Silva que se conecta bem com todos os outros, há uma grande base defensiva e isso é inabalável em relação à ideia e à maneira como Farioli olha e pensa o seu jogo, e ele assumiu nesta conferência, sem qualquer tipo de problemas e de rodeios, que gosta de defender bem, que é importante defender bem, e por isso o Porto vai fazendo nestas 7 jornadas aquilo que fez nas 34 do ano passado. Por isso, vamos ver como é que gere a vantagem pontual com aquilo que é a Liga dos Campeões, mas na verdade, e para já, é um Futebol Clube do Porto forte, que teve neste jogo com o Benfica, e eu acho que os números obviamente são...
0: Vamos ouvir Marco Silva.
7: De muito bom nível, claramente dentro do plano que tínhamos traçado e com a identidade e com a coragem que tem sido a marca da nossa equipa desde o começo do campeonato, ou do começo da época. Concordo, tivemos uma grande oportunidade, alguns momentos perigosos dentro da área já do nosso adversário, uma grande oportunidade pelo Prestiani. Entrada como nós queríamos, a condicionar muito e bem o Porto, a não deixar o Porto entrar pelos caminhos normalmente gosta de entrar, e nós sempre muito bem organizados, médios muitas vezes, bloco médio, muitas vezes bloco alto, a tentar condicionar o Porto, e por isso tomámos conta do jogo. Creio que os primeiros 20, 25 minutos fomos a equipa que tomou conta do jogo. Depois, naturalmente, sofremos... Eu tenho que dizer que nós perdemos o jogo e fomos nós que o perdemos. Não queremos desrespeitar ninguém, nós é que perdemos o jogo esta noite, e é nisso é que nós temos de trabalhar e é nisso é que nós nos temos que focar. Havia alguns aspectos que nós falámos bastante que era importante para nós sermos, termos o equilíbrio emocional que temos que ter, independentemente de provocações, independentemente de ambientes, temos que ter equilíbrio emocional. E por isso eu digo, nós perdemos 3 pontos e nós perdemos o jogo.
2: O Benfica entra na segunda parte, ainda assim de forma ousada, a tentar pressionar alto o Porto, e até marca cedo nesse início de segunda parte. Marco, sente que de alguma forma a equipa ter sentido naquele momento que mais do que vir aqui só empatar, mesmo com menos um homem, podia conseguir ganhar, foi uma ousadia que acabou por se pagar caro?
7: Não, eu não considero. Nós estávamos a perder e nós falámos, e quando, às vezes quando se está a perder com 10... Não soa muito bem, mas era importante para nós não sofrermos mais gols na segunda parte. Era fundamental. Eu sabia que disse aos jogadores ao intervalo que nós íamos marcar, que nós íamos criar, e nós criámos, não só a oportunidade que fizemos, mas criámos mesmo na segunda parte, mesmo com 10. Agora nós temos é que ser mais maduros. Acabámos de marcar um gol, estamos em posse naquele momento, no momento pré o gol que concedemos, estamos com posse, o Porto nem pressionava, o Porto não nos conseguia pressionar mesmo com 10, e nós acabamos mesmo, os nossos centrais sem oposição praticamente, fazemos uma variação do centro do jogo que não faz muito sentido para nós fazer naquele momento. Temos é que acalmar o jogo, ter a capacidade de acalmar o jogo, e todos estes pequenos detalhes, alguns momentos, a forma como defendemos também a área, são momentos que nós temos que crescer e temos que ganhar a maturidade suficiente para seguir o caminho que temos que seguir e sermos cada vez mais fortes, porque perdemos o jogo esta noite, mas temos que reagir forte. Infelizmente para nós e para os nossos adeptos é uma paragem longa, já sei qual vai ser a narrativa, mas nós estamos muito focados, agradecer-lhes o apoio, não só esta noite, agradecer-lhes o apoio, quer ontem no hotel, quer à saída do hotel hoje também, e precisamos deles juntos. Vão ser duas semanas e meia duras para eles, eu sei, como vão ser para nós, mas nós estamos cá e bem vivos.
2: Porque antes do jogo acabou por ser tema a arbitragem, até nas duas antevisões. Há pouco Francesco Farioli dizia que esta noite não houve coisas estranhas. Que opinião é que tem Marco Silva?
7: Foi não houve nada, zero, zero. Não tenho opinião.
2: Não fala sobre a arbitragem.
7: Não. Acho que o clube, se quiser falar, o clube é que deve falar. Tenho que concentrar naquilo que é importante para nós e para a equipa, mas se o Ministro Farioli disse que não há coisas estranhas, há que acreditar.
2: Marco, olhando aqui para o campeonato, Marco Silva vem de uma realidade Premier League, onde 5 pontos não querem dizer nada, mas na Liga Portuguesa muitas vezes é muito difícil recuperar 5 pontos, porque os ditos candidatos ao título perdem muito poucos pontos durante o campeonato. Partir já tão cedo, outra vez com esta margem de 5 pontos, reavivar se calhar alguns fantasmas da época passada em que o Porto tinha o mesmo treinador, uma campanha que está a ser muito idêntica, vai exigir o quê do Benfica para reentrar na luta rapidamente?
7: Nós Benfica, vai exigir aquilo que eu disse há pouco. Crescermos, estamos num processo de crescimento, temos que ganhar, não andamos aqui a dizer que é só para crescer, estamos aqui para ganhar, estamos aqui para, com objetivos, claro, internos e a nível internacional, e esse é o nosso objetivo. As narrativas que irão ser criadas, não há problema para nós não as controlamos e não queremos isso. Analisem o jogo, analisem a época até agora, analisem os 5 pontos de atraso, não há problema absolutamente nenhum. Nós temos que nos focar, os nossos adeptos, é importante que também se foquem naquilo que é importante para nós, e nós temos que, importa-me a mim as coisas que temos que melhorar, as outras coisas que não controlamos, que vão ser essas narrativas todas e tudo o que aconteceu no jogo aqui, nós não vale a pena falarmos.
2: Muito obrigado, Marco Silva.
0: Marco Silva, na zona de entrevistas rápidas da Sport TV. Perdemos 3 pontos, perdemos o jogo, temos de ser mais maduros, e o sorriso de Marco Silva quando confrontado com a opinião de Farioli, que hoje não tinha acontecido nada de extraordinário. Eu acho que o sorriso de Marco Silva disse tudo. O Benfica não perdia desde o dia 25 de janeiro do ano passado, 2025, quando perdeu na frente ao Casa Pia.
4: Ora, e já agora, em relação ao sorriso de Marco Silva, deixam de ver que poderá eventualmente haver a posição tomada pelo Benfica institucionalmente.
0: Quase certeza.
4: Já tenho o site do Benfica aberto para eventualmente conferir esse mesmo comunicado, porque dá claramente a entender Marco Silva que, da parte dele, nada sobre a arbitragem de Miguel Nogueira e seus pares, mas institucionalmente a coisa pode ser diferente, e ao longo do jogo fomos frisando esse aspecto de reportagem. Mário Branco, Simão Sabrosa, sobretudo estes dois, são os rostos principais mais próximos da equipa, não se cansaram de invectivar quer o árbitro Miguel Nogueira, quer Fábio Melo, que deve ter acabado, e falamos do quarto árbitro, o jogo completamente doido perante os protestos de um lado e do outro. De qualquer das formas, olhando para o jogo, porque acabou Marco Silva por incidir sobretudo a sua análise sobre isso, escapando ao tema da arbitragem, Nuno, a ir ao encontro de tudo aquilo que também que fomos dizendo, e a assumir responsabilidades próprias da sua equipa, e sobretudo esse aspecto de irresponsabilidade de um homem e de um jogador tão experiente na sua carreira como Clément Longley, expulso depois do lance com André Silva.
6: Sim, eu acho que o Marco Silva tem muito isto, que é um treinador que após os jogos e mesmo naquilo que são as antevisões, ele tem sempre uma análise bastante séria e sem fugir a nada. Na verdade, acho que tem sido um Marco que tem também surpreendido nesse aspecto em termos de comunicação, a falar abertamente com os jornalistas. E hoje, numa derrota dura e difícil da sua equipa, ele também não se esconde, e poderia vir com a tal narrativa até que ele está a falar que alguém irá criar.
0: Olha, vamos para a sala de imprensa do Estádio do Dragão, porque Marco Silva já está preparado para começar a falar na conferência de imprensa, acompanhada pela Ariana Azevedo.
8: Responder agora à primeira questão, Marco Silva.
9: Nós, depois de uma excelente entrada, primeiros 20 minutos, 25 minutos de grande nível, dentro daquilo que era o nosso plano, dentro daquilo que era a nossa identidade, e chegámos e comandámos o jogo desde esse momento, bem a condicionarmos o nosso adversário, bem a jogar em meio campo ofensivo, acabamos por ter a primeira grande oportunidade do jogo, também nossa, numa boa, muito boa jogada da nossa equipa. Eu tenho que dizer, nós, e respeitando toda a gente, nós acabámos por perder o jogo e a culpa é nossa, fomos nós que o perdemos por algumas coisas que aconteceram dentro do terreno, e nós temos que assumir isso mesmo, não querendo dar muitas explicações, e teremos que crescer para jogar em contextos como este, em ambientes e outras coisas mais, mas isso é para nós falarmos, para nós crescermos e naturalmente sermos mais maduros, simplesmente isso. Por isso mesmo eu digo que nós perdemos o jogo esta noite, perdemos 3 pontos importantes para nós, Infelizmente para nós há uma paragem. Todas as narrativas que se irão falar e que se irão dizer, nós temos que voltar mais fortes após a paragem. Começar também por agradecer aos nossos adeptos o apoio incondicional desde ontem e hoje também à saída do hotel e hoje no, durante o jogo. Infelizmente não lhes demos aquilo que eles mereciam, mas estamos cá para continuar a crescer e para lhes dar no final da época aquilo que eles tanto merecem.
10: Marco Silva.
8: Gostaria João. Mais uma questão para a RTP neste momento, para Marco Silva, sobre arbitragem, sobre a expulsão de Lenglet, uma pergunta dedicada a essa expulsão e à questão de Farioli ter falado em coisas estranhas que não existiram.
9: Em relação à expulsão, eu não vou fazer qualquer comentário. Acho que é importante, se o clube tiver que dizer alguma coisa em relação ao jogo, acho que o clube deve dizê-lo. Eu não sei se irei continuar ou se irei conseguir continuar assim até ao final da época. Venho de uma cultura diferente. Aqui, infelizmente, consegue-se condicionar árbitros antes dos jogos, depois dos jogos, durante a semana, de toda a forma e mais alguma, e por vezes dá resultado. Eu não vou entrar por aí. Acho que o Mr. Farioli virá aqui a seguir. Aproveite e faça-lhe a pergunta a você. Em vez de me perguntar a mim o que é que ele disse, aproveite o momento e faça-lhe a pergunta e você vai ter aqui a resposta. Isso não é para mim para responder. Ele ontem falou semana passada de coisas estranhas, portanto, entrem vocês nessa conversa com ele, porque vocês também gostam e acaba por ser importante, e é bom para o futebol português, é porreiro, e a malta vai gostando, e vamos vendendo bem o futebol português, e vamos ter espetáculos muito bons. Hoje, de certeza, que a narrativa vai ser e o que se vai analisar do jogo, grande jogo, fantástico jogo, mais uma vez foi um fantástico jogo, muito bonito. Pronto, e é assim, nós, parabéns a quem ganhou, nós perdemos o jogo. Em relação à primeira questão da expulsão, não vou fazer qualquer comentário, quero é que os meus jogadores sejam mais maduros, tenham capacidade de, havendo provocações, não havendo provocações, de manter o equilíbrio emocional. É fundamental para nós, no tipo de jogo que se joga aqui em Portugal, em alguns jogos, não em todos, como é lógico, termos a capacidade de manter esse equilíbrio emocional, porque depois no final de uma temporada vai ser fundamental para não acabarmos jogos com 10. Nós sabíamos que era fundamental para nós hoje acabar o jogo com de 11 para 11. Nós tínhamos falado disso, tinha dito aos jogadores que seria fundamental e o resultado nos iria sorrir de certeza. Infelizmente não aconteceu e nós temos que olhar para nós mesmos.
8: Mais uma questão agora para...
11: Olá, boa noite, Marco.
8: Miguel, boa noite. Marco Silva, sobre a questão da imaturidade e a questão do equilíbrio emocional da equipa do Benfica, vamos já ouvir mais uma resposta do treinador Marco Silva, que respondeu com alguma ironia há pouco.
9: Eu falei de uma forma geral, eu não quero estar aqui a analisar todos os momentos convosco, mas eu falei de uma forma geral, porque uma equipa que entra com a personalidade que o Benfica entrou, e é importante chegar aqui e jogar com personalidade, e nós fizemos durante 25 minutos, é muito bom nível, não nos adiantámos em nada, assumimos o que tínhamos que assumir, fomos pressionantes, com bola conseguimos ser uma equipa dentro daquilo que temos sido e que temos vindo a cimentar e a crescer como equipa e a adquirir os processos. Portanto, eu falo de uma forma geral, da mesma forma como sofremos o primeiro golo, é um golo que é completamente evitável da nossa parte. Portanto, nós temos que, e isso compete-me a mim, as coisas que eu tenho que trabalhar com os meus jogadores. Falou do segundo golo e eu percebo porque é que fala, que nós tivemos uma entrada boa, uma entrada mesmo com 10 conseguimos. Eu tinha dito aos jogadores que nós era fundamental para nós não sofrermos golos na segunda parte, independentemente de estarmos a perder, porque eu sabia que nós íamos marcar e até marcámos mais cedo do que eu esperava, sinceramente, mas foi uma entrada boa na nossa equipa e basta perceber como é que nós perdemos aquela bola. Nós não temos pressão, o Porto mesmo contra 10 quase não nos conseguia pressionar naquele momento, estamos nossos centrais completamente em posse e sem pressão, não há necessidade nenhuma de fazer variações do centro de jogo, há uma capacidade nossa que tem que ser de ficar com bola e depois procurar os caminhos certos. E eu, quando digo crescer, é neste aspecto, sermos maduros, percebermos onde é que queremos ir e quais os caminhos que vamos para chegar lá. Eu percebo a questão, foi logo muito rápido que sofremos o golo após termos marcado e que podia interiorizar um pouco aquilo que foi que era a reação do Porto e podia-nos fazer crescer, e aqueles momentos é que nós temos que defender a baliza de uma forma diferente e, acima de tudo, não perder a bola como perdemos, ou dar ao adversário a bola como demos, quando tínhamos zero pressão naquele momento nos nossos centrais.
8: Uma outra questão para Marco Silva, que está a continuar a escrutinar este jogo. Uma questão em relação às provocações de que Marco Silva terá falado na flash interview e sobre a agressividade do Futebol Clube do Porto. Ouvimos essa resposta de Marco Silva.
10: Já percebe o termo de coisas estranhas usado pelo treinador do Porto depois daquilo que se passou hoje no jogo?
9: Vou responder da mesma forma. Aproveito o momento a seguir que vai ser porreiro e vocês falam dessas coisas estranhas e falam de outras coisas mais.
10: Não, mas eu pergunto isto porque o Benfica, depois do jogo com o Gil Vicente, também usou esse mesmo termo de coisas estranhas para se referir ao lance que houve com o Daniel Bandjaki.
9: Eu referi a alguma coisa?
10: O Benfica.
9: Mas eu referi? Aproveito a seguir o momento e faço essa pergunta.
10: E a primeira pergunta? Não, acabou por não responder. Se esta era a agressividade que esperava ou se passou dos limites? Quando falou que esperava um adversário agressivo com isso.
9: Não sou eu que vou gerir a agressividade do adversário. Estão lá quatro mais dois no VAR para gerir. Não sou eu que tenho que gerir ou ver se passa dos limites ou não.
8: Novamente a questão da arbitragem e Marco Silva não comentar e a dizer que não falou sobre nada nesse final de jogo com o Gil Vicente. Agora uma questão mais tática para Marco Silva. Escutamos outra vez.
11: Pergunto-lhe de que forma tentou condicionar a primeira fase de construção do Porto, seja em bloco médio, seja em bloco mais alto. E depois, já com 10 jogadores, vimos muitas vezes o Froholt a esticar na última linha e o Palhinha a ter tendência para cair na linha de 5, quase num 5-1-3. Tendo em conta o espaço que poderia surgir no corredor central, pergunto-lhe como é que tentou proteger essa zona. Obrigado.
9: Sim, foi claro na primeira parte, em momentos de mais altos, claramente começámos no nosso 4-4-2, como é normal, e depois tínhamos os nossos triggers para a pressão, para chegar e depois o Fred aqui de uma zona mais baixa para chegar ao Rosário quando tínhamos que o fazer. Situações para a baliza diferente, fomos mais num homem a homem praticamente e daí temos condicionado e bem, temos ganho muitas bolas numa zona mais alta, temos condicionado aquela primeira fase do Porto em que o Diogo, naturalmente, pela qualidade que tem, consegue encontrar espaços de uma forma muito boa e não conseguiu até praticamente meio da primeira parte. Nós estivemos sempre muito bem nesse momento, fomos pressionantes, fomos agressivos, sabíamos o que o adversário ia procurar, alternou um pouco, tirou rapidamente para o lado esquerdo onde estava a superioridade, onde nós subíamos pelo corredor direito, e mesmo assim nós começámos a perceber isso também e começámos a ganhar a bola sobre o nosso corredor direito quando o Porto tentava sair diretamente sobre o lateral esquerdo. Na primeira pressão, com o pé direito, a tentar ligar rapidamente com o avançado, e nós fomos agressivos nesse momento e por isso ganhámos muitas bolas no meio campo ofensivo nesse momento. Depois, com 10 mais difícil, mesmo, e aí concordo, em alguns momentos seguimos mais o forward naquele momento quando já estávamos com menos um, difícil, tentámos, era mais importante a nossa linha de 4 rodar rapidamente de um lado ao outro, mesmo com o adversário agredir muito o espaço, como o forward tem essa capacidade de agredir, e que naturalmente com movimentos contrários do André depois vinha buscar em zonas mais baixas, e tirou-nos ali alguma da coesão no meio. Tentámos emendar a meio da segunda parte e dando feedback ao João. Em alguns momentos conseguimos fazê-lo, outros não, mas é mais difícil. Naturalmente não conseguimos dar passo em frente para a nossa pressão. Com menos um é muito complicado. Tentarmos manter coeso, e a realidade é que o Porto faz dois golos muito rápido após o nosso empate. Matou um pouco as nossas esperanças, porque era um momento de, com bola, sermos mais criteriosos, mesmo não chegando muito rápido à frente. Nós sabíamos, e o Porto mesmo contra 10 em alguns momentos fechou numa linha de 5, o Rosário encaixar no meio dos centrais, entre a lateral direita e central, e nós conseguiríamos ter bola, porque não era uma equipa que se iria expor muito nesse momento, só quando havia passo atrasado ou a bola chegava aos nossos centrais. Faltou-nos um pouco isso após o gol, e sim, aqueles movimentos criaram-nos alguns problemas com muita gente a atacar a nossa última linha. Faltou-nos ficar um pouco mais coeso e defender aquela linha de 4 naqueles momentos, mesmo correndo alguns riscos. Faltou-nos um pouco isso.
12: Obrigado, boa noite.
9: Boa noite.
8: Fecha assim a conferência de imprensa de Marco Silva, com uma pequena aula de tática sobre este encontro. Já sai da sala de imprensa o treinador do Benfica. Aguardamos agora a chegada de Francesco Farioli.
0: É próximo jogo da equipa do Benfica. Será em casa, no dia 11 de outubro, frente ao Vitória Sport Clube de Guimarães, marcado para as 6 da tarde. Próximo jogo do Futebol Clube do Porto, 6 da tarde, mas de sábado, 10 de outubro, vai ao Funchal para jogar com o Marítimo. Regresso à tribuna de imprensa do Estádio do Dragão.
4: À espera de Francesco Farioli e depois de um Marco Silva de uma feição na Flash da Sport TV e um Marco Silva 2.0 na sala de imprensa. Vai ter de escolher o que quer, porque foi porventura demasiado soft na Flash Interview. 5 minutos depois apareceu com a ironia na ponta da língua. E das duas, uma, ou vai ao osso ou vai à bola, não pode ficar a meio caminho.
13: Foi só por dúvida, não é? Então, depois desta martelada aqui no estádio, não. O que é que achas?
4: Olha, já agora os adeptos do Benfica estão agora autorizados a sair qualquer coisa como 50 minutos depois do apito final de Miguel Nogueira.
6: Bem, em relação ao Marco, ele na verdade tenta dizer ali que veio de uma realidade diferente, de uma mentalidade diferente, mas na verdade é difícil depois um treinador não se tentar justificar com este tipo, com as situações que ele acha que vê provavelmente nos outros clubes e não entrar neste jogo, independentemente de ter ou não razão, porque eu acho que foi um jogo, na minha opinião, interessante do árbitro Miguel Nogueira. Há um lance, talvez, que é o lance do Gabri Veiga, que leva cartão amarelo, que poderia ser mais qualquer coisa, logo, é a minha opinião.
13: Logo no início
6: da partida, e é o lance.
0: Mas, ao Nuno, já li vários especialistas em arbitragem que dizem que é isto que acontece, porque o pé estava no chão e, certo, portanto, a pisadela é só cartão amarelo. Eu não percebo nada de arbitragem. Sim, a este
6: não.
0: Nível. Portanto,
6: eu também não.
0: Limito-me a dizer aquilo que já li de dois especialistas em arbitragem.
6: E por isso eu dizia que é o único lance dúbio. Ou seja, é um lance que o cartão amarelo é aceitável e talvez, se fosse mais qualquer coisa, também poderia ser aceitável. Por isso, é difícil quando se tenta resumir um jogo a este tipo de situações. Eu acho que o Miguel depois tem uma exibição em relação ao cartão vermelho do Lenglet, que é aquilo que decide a partida, e é aí que também incide muito os comentários do Marco Silva, penso eu. Ou seja, quando ele diz que o clube se irá pronunciar, vamos ver na verdade o que é que o Benfica, ou se o Benfica escreve
13: ele
6: alguma coisa.
13: Diz, mas a questão, insinua,
4: claro,
13: não é?
4: Claro. Insinua que venha aí alguma coisa.
6: Exato.
4: Mas lá está, eu volto a dizer, não pode estar a ficar a meio caminho nesta
6: sim,
4: discussão.
6: Sim,
4: é que
6: isso.
4: Ou considera que houve responsabilidade e imaturidade, e ele usa esse termo, individual de Longley, ou considera que o Benfica tem motivos de queixa. A meio caminho não pode ficar.
6: Sem dúvida.
13: Mas também, Nuno, se me permites, Zé e Paulo Sérgio, ouvinte Antena 1, isto de falar que vem de uma outra realidade, mas a realidade inglesa é assim tão diferente?
4: Não, atualmente
13: é
4: não
13: assim,
4: é
13: assim tão diferente? Pergunto eu, é que eu vejo os jogos do campeonato inglês e os problemas são iguais. Portanto, vir dizer que vem de uma... Pode entender o treinador do Benfica que vem de um campeonato melhor, é diferente, e é verdade, vem de um campeonato melhor. Mas dizer que a realidade é diferente, aí já é diferente.
4: A realidade é diferente para o Marco Silva. O Marco Silva vem de um Fulham para um Benfica. A dimensão é completamente diferente. Se quiser referir a isso, estamos de acordo. Se vem falar de comparação de realidades, enfim, o Fulham, por mais erros que houvessem de arbitragem nos jogos do Fulham, não concorria por títulos, raramente concorria por lugares europeus.
13: Não ganhou nada.
4: Ora, aí está. Portanto,
6: sem
4: esse
6: dúvida.
4: É o ponto de vista.
6: E por isso eu acho que, num determinado ponto, eu acho que é...
0: Atenção,
6: mais...
0: Farioli já está na sala de imprensa do Estádio do Dragão. Vamos ao encontro outra vez da Ariana Azevedo.
14: Vamos ouvir uma primeira questão para Francesco Farioli do Porto Canal. É a primeira pergunta sobre a preparação para o clássico e quão importante foi o regresso de Samu.
15: We never plan the final part because we never know how the game can
0: não
15: can go.
0: Planeamos a parte final porque não sabemos como é que o jogo vai decorrer.
15: Minute by minute, ball by ball, in our best work version. I think tonight we had moments where we were really positive. After the red card, it was a moment, we had a moment of where we were not maybe in our best.
0: Na situação do cartão vermelho não estávamos no nosso melhor momento. É muito importante este resultado.
15: O
0: campeonato vai ser ainda muito, muito longo. Os rapazes merecem desfrutar desta noite. Estamos satisfeitos por hoje.
15: Tal
0: como disse antes,
15: this game once again is a victory that has a lot of fathers.
0: É uma vitória que tem
15: Gabri,
0: muitos pais.
15: In the last 2 days, for example, he had some issue, wasn't 100% fit, and yesterday
0: Gabri não estava 100% em condições de jogar. Já explicou-me isto na zona de entrevistas rápidas ao dizer que ainda ontem à meia-noite estava a fazer fisioterapia.
15: This dedication and this work has been massive.
0: A dedicação foi massiva.
15: Says a lot, and Samu was congratulating all the medical and all the performance.
0: Samu estava satisfeito e estava a cumprimentar toda a equipa médica, toda a equipa de fisioterapia.
15: We need everybody.
0: Nós precisamos de toda a gente.
15: Unfortunately, many months without him, and we know how much.
0: Precisamos de muita gente e ainda jogamos muitos jogos sem ter toda a gente.
15: Now it's time to try to recover the ones that are out from the last few days.
4: Agora sim, acho que
16: sim. Francesco Farioli.
14: Mais uma questão para Francesco Farioli sobre a questão da flash interview e das coisas estranhas que Marco Silva não quis comentar, e agora é devolvida a bola a Francesco Farioli para que possa fazer um comentário a essa questão das coisas estranhas. Vamos ouvir também o que é que diz o treinador do Futebol Clube do Porto.
15: Eu
0: nunca trabalhei na Premier League, portanto não tenho forma de comparar.
15: Has been something that I felt.
0: O que disse na semana passada foi algo que senti.
15: No strange things. Everything was quite okay.
0: Hoje não vi coisas estranhas, foi tudo ok.
15: A clássico of this tension, but I think everything went in the best way possible.
0: Hoje foi tudo correu da melhor maneira possível.
16: Boa noite, Mr. Farioli.
14: Tudo correu da melhor forma, é mesmo assim que Francesco Farioli finaliza esta resposta. Agora sobre o facto de ter baixado a linha depois dos golos do Futebol Clube do Porto, e um comentário àquilo que Marco Silva, o facto do Futebol Clube do Porto não ter pressionado a dada altura do jogo, creio que podemos ouvir dentro em breve essa resposta do treinador italiano do Futebol Clube do Porto, que ainda não perdeu nos clássicos.
15: To keep pressing as we did at the beginning of the game when we were 11 against 11 with great moments.
0: Quando estivemos 11 contra 11, tivemos bons momentos.
15: After when they stay with 10 men, there was a moment where they start to overload with many players the left side.
0: De quando ficamos reduzidos a 10, passaram a ter muitos jogadores do lado esquerdo.
15: Entrava por dentro.
0: Isso criou alguma confusão.
15: Scenario, and again with the mobility, the quality, and the capacity that they have to move around looking for the ball and to find a short combination, it wasn't easy
0: combinações curtas
15: to jump and to arrive on time. So this one is what happened. It's not because we didn't want,
0: aconteceu,
15: but because
0: it was difficult
15: to arrive. Half time we
0: managed, chegar.
15: We try to adjust to
0: tentamos ajustar
15: in front of the video to adjust a few things, and again is we're speaking about a great team.
0: Estamos a falar de uma grande equipa,
15: 55 games,
0: com 55 jogos não tinham perdido.
15: Has a particular value if you put everything in consideration.
0: Tem um valor de facto excelente.
17: Boa noite, Francesco. Renato Soares, 00. Desde que chegou a Portugal e a contar para a Liga, fez 5 clássicos, Sporting e Benfica, não perdeu.
14: Para Francesco Farioli, eu aqui a fazer alguma confusão com as vias sobre o facto do treinador do Futebol Clube do Porto ainda não ter perdido nenhum clássico desde que chegou ao Dragão.
15: All the game with the same attention, with the same desire to be competitive, to have the proper mentality, being capable to do the game, being capable to press really hard, be capable to suffer when is the moment to suffer.
0: Momento today we had a moment, sofrer quando é necessário sofrer.
15: About the spirit of this group.
0: É o espírito deste grupo.
15: It was one of the first action in the first half where we lost the ball.
0: Perdemos a bola numa primeira ação logo no início da partida.
15: The goal and there was a save on the line with two players jumping almost above the crossbar, putting the face on every single ball.
0: I think this cara numa única bola.
15: Football are a bit underestimated, but this group has a lot of these qualities.
0: Este grupo tem todas essas qualidades.
15: To compensate moment of difficulties, some limitation, and nothing to say, and you know, just to congratulate this group.
0: Não tenho of players, nada but, para dizer, again, a não ser cumprimentar este grupo.
15: Now we have a long journey ahead,
0: agora temos
15: many games,
0: uma
15: many competitions.
0: Temos muitos jogos, muitas competições, uma longa jornada pela frente.
15: To recover the players, to rebalance
0: agora temos
15: the squad.
0: Que equilibrar a equipa, temos que recuperar alguns jogadores, a paragem para as seleções.
18: TSF.
14: Ouvimos mais uma pergunta para Francesco Farioli sobre a importância de já ter 5 pontos de avanço para os principais rivais, nomeadamente para o Benfica, que Farioli bateu hoje, e uma questão também relacionada com o André Silva, que apesar de não ter marcado, tem duas assistências só neste jogo e acaba por ser o homem do jogo até perante o 1.
0: Vamos jogo a jogo.
15: Waste energies,
0: não desperdiçamos energias.
15: Projection, so, of course it's important,
0: é muito importante
15: to be where we are,
0: estar onde estamos,
15: there are so many games,
0: mas ainda há muitos jogos
15: that,
0: para serem jogados.
15: É ridículo to make any type of,
0: fazer algum
15: dream,
0: tipo de sonho
15: long-term analysis.
0: De uma about análise a longo longa distância, a longo prazo. Fez um grande jogo.
15: It's difficult to see, or it's difficult to judge,
0: é difícil julgar o trabalho sem saber os detalhes
15: from our side,
0: que são pedidos da nossa parte. Mas um jogador desta qualidade, com esta personalidade,
15: this level of,
0: com este nível da compreensão do jogo e do espírito de equipa.
18: Francesco Farioli.
14: Segue mais uma questão para Francesco Farioli, uma comparação com o Futebol Clube do Porto da jornada passada, que só tinha vitórias na temporada passada e nesta volta a ter 7 vitórias em 7 jornadas. Aqui a questão prende-se com o facto de haver uma distância maior em relação aos principais rivais. Uma pergunta sobre se o Porto está mais forte, mais preparado e mais candidato ao título do que na época passada.
0: É difícil fazer comparações. É difícil fazer comparações. Os nossos oponentes são diferentes, têm jogadores diferentes, têm treinadores diferentes. Gastaram muitos milhões no mercado.
15: I believe that if we need to take something from as a lesson from last season,
0: eu acho que ainda podemos tirar uma lição do ano passado.
15: There is a line that is very small,
0: uma linha muito pequena.
15: Goes with, player ready to play, not having players injuries, to have,
0: o importante
15: before,
0: é não ter os jogadores lesionados.
15: In all the competition, because at the end the reality that we are going to have several games.
0: Vamos ter ainda vários jogos com um alto nível
15: Manchester City.
0: Ainda fizemos um grande jogo frente ao Manchester City.
15: Wasn't able to recover,
0: e não fomos capazes de conseguir recuperar
15: in the training session. So,
0: nas sessões de treino.
15: Where, like, small team... can change everything, so we have to be really aware of these things.
0: Temos que estar cientes de tudo isto.
15: Internally, like a proper analysis in order to restart after the international break.
0: Para depois voltarmos a recomeçar tudo após a paragem para as seleções.
19: Bola na rede.
0: Regressa daqui por três semanas a equipa do Porto. A equipa do Porto e todas as equipas, não é?
14: Exato. Uma última questão então para Francesco Farioli, ele que falava da importância desse international break, dessa paragem internacional de duas semanas e meia, até mesmo para que os Dragões possam cimentar alguns processos, e agora ouvimos uma questão mais tática.
15: When they were defending, we were expecting this one, watching a bit like how in the past they managed certain type of situations, so we were expecting a bit

0: Estávamos à espera deste cenário.
1: Já
0: sabíamos
1: what I told you is
0: que lhes disse
1: difficult, after the red card to,
0: depois
1: to
0: do
1: defend,
0: cartão vermelho para defender
1: pressure on the ball,
0: para entrar na pressão da bola.
1: Eles
0: estavam sobretudo sobre o lado esquerdo.
1: Eles
0: tinham lá muitos jogadores.
1: With everybody, Cristiani played a lot of several moments in the back of William.
0: O Cristiani conseguiu jogar muitas vezes nas costas do William. São coisas que podem acontecer, a mobilidade, a capacidade. Conseguimos resolver os problemas ao intervalo e a reação foi ótima. Aqui está a saída de Francesco Farioli, Ariana Azevedo da sala de imprensa.
2: Termina assim a conferência de imprensa de Francesco Farioli. Não sei se teremos depois motivos de reportagem na zona mista. Já houve algumas informações de que o presidente do Benfica, Rui Costa, poderia falar nessa mesma zona mista. O que é certo é que os treinadores já tiveram a sua palavra aqui na sala de imprensa do Estádio do Dragão.
0: É, já estamos para lá 5 minutos da nossa hora e por isso mesmo vamos ao Bota Fora na tribuna de imprensa, obviamente com algum tempo para irmos digerir tudo isto que foi dito na sala de imprensa. José Pedro, Fernando Eurico, Nuno Coelho.
3: Muito bem, Nuno Coelho, eu vi um excelente Benfica perante um excelente Futebol Clube do Porto, duas grandíssimas equipas sobre o relvado. A vitória calhou para o lado do Porto, poderia ter calhado para o lado do Benfica. A verdade é essa, o Benfica esteve à altura, na minha opinião, deste clássico. O que eu não entendo é o que se passa depois do jogo. E confesso, faz-me um bocadinho de confusão as declarações, ou fazem-me um bocadinho de confusão as declarações do treinador do Benfica, porque veio de uma outra realidade e não consegue assumir que perdeu. A verdade é que perdeu. Está a 5 pontos do Porto. Podia ter ganho, podia ter empatado e a coisa estar mais ou menos igual. Mas Farioli também já sabemos, fala, nunca diz muito. Ganhou, está na mão de cima, mas Nuno, achas que foi pelo árbitro? Porque é isso, eu olho para as redes sociais e isto foi uma coisa inacreditável. Achas que foi pelo árbitro Miguel Nogueira que se decidiu este clássico ou foi pela valia das equipas, por alguns momentos específicos do jogo que determinaram este resultado?
4: Completamente, eu acho que nada teve a ver com o árbitro naquilo que foi a definição do jogo. E eu acho que o Marco Silva, principalmente na flash, depois na conferência, esteve ali um pouquinho mais... E agora parece que vamos mesmo ouvir Rui Costa.
0: Vamos ouvir Rui Costa. Vamos ouvir.
3: O Zé Pedro Pinto é bruxo, no bom sentido.
5: 11 para 11, e acredito, é a minha convicção, que 11 para 11 o resultado tinha sido diferente, ou o jogo tinha sido diferente, por aquilo que nós estávamos a fazer. Não vou estar a discutir a expulsão de Lenglet, apesar de... Se vocês analisarem, o André Silva queixa-se da cara quando é uma ligeira pancada na nuca, nem sequer é na cara, mas não vou estar a discutir o lance, porque sobretudo aqui, depois de ter um amarelo, não pode arriscar uma ação daquelas. Mas em relação à dualidade de critérios, sobretudo no fator disciplinário, eu acho que há uma dualidade tremenda. Há uma dualidade tremenda, onde o Benfica foi extremamente punido nisso, porque a quantidade de faltas que o Porto faz, para além da falta normal e que não é punida com o amarelo, vai dando força a uma equipe e vai tirando a outra. E, portanto, isto foi aquilo que toda a gente pôde ver. Aliás, a sua pergunta, o facto de fazer a primeira pergunta logo por aí, não é só para criar aqui um conflito, mas sim, porque vocês também ouviram, também analisaram. Há uma série de entradas, há uma série de faltas dos jogadores do Porto que têm que ser punidas, mesmo antes da expulsão do Lenglet. Vejo o Prestes levar um amarelo por mostrar a cara cheia de sangue ao árbitro de uma pancada que levou quase sem bola e que nem sequer sancionada foi. E, portanto, é neste sentido que, não eliminando dos erros que nós cometemos, que depois acabámos por cometer erros, mas no momento desses erros, a dualidade de critérios, sobretudo no processo disciplinar, foi por demais exagerada.
6: Foi decisivo para o jogo, foi decisivo para o resultado.
5: E era isto, acima de tudo, queria agradecer aos adeptos por todo o apoio que têm dado à equipa, por todo o apoio que deram à equipa antes deste jogo, durante este jogo, até ao último minuto deste jogo. A credibilidade que esta equipa merece ou mereceu até aqui dos adeptos, eu peço que continue a merecer, porque aquilo que nós estamos a fazer e aquilo que esta equipa está a fazer vai dar frutos. Não tenho a menor dúvida que o trabalho que o Marco Silva e que os jogadores estão a fazer vai dar frutos. É evidente que não queríamos estar nesta situação de, à sétima jornada, estarmos com 5 pontos de atraso, mas da mesma maneira que entrámos no Dragão sem ser campeões nacionais, independentemente se tivéssemos ganho no Dragão, não éramos campeões nacionais, não vamos sair daqui derrotados ou pensar que o campeonato está terminado, porque está muito longe disso. E aquilo que nós fizemos enquanto tivemos possibilidades de o fazer mostra a qualidade que nós temos, mostra que podemos jogar em qualquer campo para ganhar, e era isso que nós estávamos a fazer. Infelizmente, a classificação não está adulterada, porque a gente perdeu 5 pontos, 2 pontos contra o Académico Viseu, como vocês bem se lembram, da maneira como foi, e estes pontos aqui, isso não vai eliminar nem vai impedir que esta equipa lute por todos os objetivos. Portanto, aquilo que eu peço, não entrámos, mesmo que ganhássemos hoje no Dragão, não éramos campeões nacionais, não perdemos o título hoje aqui, bem pelo contrário, temos muito caminho pela frente, e aquilo que nós estamos a fazer merece a credibilidade dos adeptos, aquilo que os jogadores estão a fazer, o que o treinador está a fazer, merece a credibilidade dos adeptos, e que se mantenha assim, agradecendo todo o apoio que tem dado a esta equipa.
6: Foi decisiva a arbitragem para o resultado.
0: Queixar-se da dualidade de critérios, a reconhecer também erros, Rui Costa na zona, na saída da zona mista. Não passam os jogadores, mas os presidentes passam por lá para se queixarem das arbitragens. Mas, senhores, já estamos para lá, 12 minutos para lá da hora.
3: Da catrapana,
7: não é? Olha, então só para o Nuno Coelho concluir...
0: Pergunta... Se alguém mostrar cartão vermelho, vocês têm que tentar a minha despenalização.
7: Sim, mas é só um jogo, não são dois.
0: Obrigado, são dois. Obrigado.
7: Vamos ter atenuantes.
0: Obrigado.
7: Rapidamente. Nuno, a resposta, a pergunta do Fernando Rico já está respondida por Rui Costa. O tema será a arbitragem nas próximas horas e nos próximos dias.
4: Infelizmente, eu acho que infelizmente, eu não gosto muito de falar de arbitragem, mas quando depois de um clássico, o presidente do Benfica, neste caso, vai queixar-se de dualidade de critérios apenas e só relativamente, e por aquilo que eu percebo, que nem sequer toca no assunto do Gabri Veiga, da possível expulsão do Gabri Veiga, mas sim de mais faltas que o Porto fez e que deveriam ter sido alvo de, provavelmente, alguns cartões amarelos. Eu acho que... acho que não faz sentido. O Porto foi melhor, o Lenglet não deveria ter feito aquilo que fez, o Marco Silva assumiu também que a equipa cometeu vários erros defensivos, acho que não se pode fugir disso. E por isso o Porto acaba por ser um justo vencedor no final deste jogo, porque as oportunidades foram-se acumulando e o Benfica não conseguiu reagir mais. Resumir este jogo apenas e só a uma exibição que eu considero positiva do árbitro Miguel Nogueira, acho que é demasiado redutor.
3: E sobretudo deixar esta ideia, o Benfica fez um grande jogo, é uma grandíssima equipa, está em crescendo, essa é a verdade, o Porto também. E portanto qualquer um deles poderia ter vencido este clássico, calhou para lá do Porto. Mas a partir daí é o que os clubes quiserem e, portanto, pelo menos vamos ter animação durante uma semana, digo eu, não sei.
0: Uma não, três.
3: Três, pois, uma pelo menos até ao jogo da seleção.
7: Depois, até 2 ou 8 dias.
3: Né?
0: Certo.
3: Pronto, é isso mesmo. Zé, vamos embora. Porque a martelada já acabou. Já estamos mais aliviados.
0: A discoteca já fechou.
7: Já, finalmente. 20 minutos de cânticos gregorianos em modo remix para uma noite de discoteca não é propriamente o mais indicado. As despedidas da equipa da Antena 1 a partir do estádio do Dragão. O som foi cuidado pelo Cláudio Calado. Tivemos a reportagem volante da Ariana Azevedo e também do Ricardo Pinheiro. A análise do Nuno Coelho. O relato do Fernando Rico e do José Pedro Pinto. Que em nome de todos despede. Boa noite, um abraço, bom descanso e bom início de semana.
0: Boa noite, bom regresso a casa. Não sabia que o DJ Padre Guilherme tinha estado no Dragão, mas enfim, descobrimos sempre este tipo de coisas no instante.
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0: São as últimas informações que lhe deixo. Chegou ao fim a presença da Seleção Nacional de Voleibol Feminino no Campeonato da Europa. Portugal perdeu com a França, a bicampeã olímpica, por 3-0, com os parciais de 25-20. 21-22 e 25-21. O selecionador nacional João José queria ter feito mais.
9: Depois chegamos aos oitavos, queremos sempre mais e queremos fazer mais do que aquilo que foi o ano passado. De qualquer forma, conseguimos chegar, atingir o objetivo principal, que era chegar aos oitavos de final. De alguma forma, alargar também aqui o grupo de atletas que temos, ou seja, o Bruno jogou o tempo inteiro e teve uma boa prestação. Tivemos aqui a entrada do Gonçalo Sousa também, que esteve muito bem. O André e o Manuel Figueiredo, que assumiram ali uma responsabilidade grande naquilo que era o trabalho deles de recepção, e também utilizamos aqui um sistema diferente de três zonas quatro, ou seja, um falso oposto, algo que eu acho que vai nos ajudar, que nos ajudou no presente e eu acho que vai nos ajudar no futuro, abre aqui uma capacidade tática um pouco maior daquilo que podemos fazer ao longo do tempo.
0: João José, o selecionador nacional de voleibol, satisfeito, queriam mais, mas apesar de tudo satisfeito. Satisfeito também a Vicente Araújo, o presidente da Federação Portuguesa de Voleibol.
10: Vai ser positivo, oitavos de final do Campeonato da Europa é muito bom, o Campeonato Europeu é uma das melhores equipas do mundo, estamos entre as 16 primeiras, podíamos ir mais além, mas... faltou uma pontinha de sorte também, hoje podíamos ter, tínhamos equipa para a França.
0: Vicente Araújo, sou a presidente da Federação de Voleibol. Resta saber se Portugal não fica já apurado diretamente para o próximo Campeonato da Europa e se não consegue também, com esta ida aos oitavos de final, garantir o apuramento direto para o Campeonato do Mundo. São contas para fazermos nos próximos dias. Tudo contado, o Futebol Clube do Porto ganhou o primeiro clássico da temporada por 3-1 frente à equipa do Benfica. As seleções começam agora a trabalhar e por isso mesmo sobem a primeiro plano a partir de amanhã. Em nome de toda a equipa, uma boa noite e até amanhã.

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Vince Clark e Andy Bell em 1985, neste Sometimes, era o som dos Erasure, mais um dos nomes que ficou conhecido da classe de 80. E agora Yolanda, com a sua vaidade, as notícias essas chegam no topo da hora.

com Yolanda. 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Fechamos este domingo antes da meia-noite ao som dos Simple Minds. É outra das bandas dos 80s. Aqui assim com Alive and Kicking. Simple Minds até à hora da Rita Colasso trazer-nos as notícias.

0: 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Meia-noite no continente e na Madeira, são 11 horas nos Açores. 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
1: Futebol Clube do Porto venceu o Benfica por 3-1 e aumentou a vantagem no campeonato para 5 pontos. Ataque de retaliação da Rússia à Ucrânia esta noite. Pelo menos 4 pessoas morreram, entre elas a mãe e os 2 filhos. Na Alemanha, as projeções das eleições regionais indicam uma derrota histórica da CDU, do chanceler Merz, que deverá ficar de fora do Parlamento Regional do Nordeste Alemão.
0: Estão 20 graus no Funchal, estão 21 em Coimbra, 22 em Ponta Delgada. Estão 23 graus no Porto e em Lisboa, 24 em Faro. 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
1: A Rússia prometeu retaliar e já está a cumprir esta noite um ataque com drones na região de Kiev. Matou 4 pessoas. 3 dessas pessoas serão uma mãe e os 2 filhos pequenos. Isto de acordo com informações das autoridades ucranianas à agência Reuters. A Rússia está a responder depois de uma vaga de ataques ucranianos com drones este domingo que atingiram uma refinaria e zonas residenciais na região de Moscovo. Esta troca de ataques surge no final de 3 dias de eleições legislativas na Rússia, as primeiras desde o início da invasão à Ucrânia, eleições que Vladimir Putin deve vencer sem grande margem para dúvidas. De acordo com as projeções das televisões públicas alemãs, a CDU do chanceler Merz fica de fora do Parlamento Regional, no Nordeste da Alemanha. Já a extrema-direita da AfD, a Alternativa para a Alemanha, vence as eleições regionais na Pomerânia Ocidental com cerca de 38% dos votos. O avanço consolida a vaga de fundo do partido no leste do país, semanas depois do triunfo na Saxónia-Anhalt. Estas projeções já consolidadas mostram um revés histórico para a CDU, do chanceler Friedrich Merz, que perde também a liderança na capital, em Berlim, para o partido de extrema-esquerda, o Die Linke. Logo ao início da noite, o chanceler alemão falava num desastre.
2: Hoje testemunhamos 2 eleições com resultados muito diferentes. Não podemos dourar a pílula sobre o resultado em Mecklenburg-Pomerânia Ocidental. Foi um desastre. A CDU lutou corajosamente, mas no final foi esmagada pelo conflito crescente entre o SPD e a AfD.
1: Numa análise a estes resultados provisórios, o comentador de Assuntos Internacionais da Rádio Pública, Felipe Vasconcelos Romão, diz que o chanceler fica numa posição muito frágil que, no limite, pode levar a eleições legislativas antecipadas.
3: É evidente que há aqui um governo profundamente desgastado. O sistema alemão, o sistema político alemão, que tende à estabilidade, é um sistema parlamentar que tende à estabilidade e raramente, sobretudo em comparação com sistemas como o italiano, que também é um sistema parlamentar, há interrupções de legislatura ou há sucessão de governos dentro do quadro da mesma legislatura. No entanto, a posição do chanceler é de grande fragilidade e depois, somando a isto o resultado, que já tem sido muito negativo há 2 semanas, somando tudo isto, é óbvio que a posição do chanceler é muito frágil e não é de excluir que a curto ou a médio prazo tenha de haver algum tipo de alteração no governo federal, ou mesmo face a um cenário que não só é instável na frente interna, mas também na externa, algum tipo de mudança mais estrutural que pode passar pela alteração da chefia do governo ou pode até, no limite, numa situação de grande desgaste, passar por uma antecipação das eleições legislativas e por um fechar da legislatura atual.
1: Confirmando-se este resultado, será o pior para o partido de Merz, para a CDU, desde 1949. O governo francês considera inaceitável o encerramento do Centro de Língua Francesa em Teherão. Diz que vai prejudicar o ensino do francês a milhares de iranianos. A decisão foi tomada pela Procuradoria de Teherão, que alegou que esta instituição estava a realizar atos ilegais e a violar as leis nacionais. Paris rejeita as acusações, fala num ato

0: aceitável. O caso faz subir a tensão a 2 dias de um encontro entre os dois chefes da diplomacia na Assembleia Geral das Nações Unidas, que vai acontecer na próxima terça-feira. Em Itália, Giorgia Meloni anunciou uma lei para limitar o número de estrangeiros por sala de aula. A primeira-ministra italiana esteve este domingo na reunião da juventude do partido, Irmãos de Itália, e revelou que esta medida vai ser apresentada no próximo Conselho de Ministros e que há ainda uma proibição a caminho.
1: Vai aprovar-se em Conselho de Ministros uma medida que estabelece o limite legal para o número de alunos estrangeiros por turma, mas não só, introduz também a obrigação dos pais de alunos estrangeiros com graves problemas de integração escolar aprenderem italiano. Vamos também proibir a burca e o niqab na escola.
0: O anúncio da primeira-ministra italiana este domingo em Roma a anunciar uma lei para limitar o número de estrangeiros por sala de aula. Foi alargado a mais 5 distritos o aviso amarelo para tempo quente e até quarta-feira. As previsões do Instituto Português do Mar e da Atmosfera eram antes para 11 distritos, passa agora a 16 e o alerta devia manter-se até às 6 da tarde, terça-feira, e foi estendido agora para quarta-feira. De acordo com o IPMA, a temperatura máxima deve atingir valores acima de 30 graus, um pouco por todo o território continental. O aviso amarelo é o menos grave de uma escala de 3. É uma iniciativa para continuar e para melhorar. O Presidente da República confirma que a Festa do Livro no Palácio de Belém vai voltar no próximo ano. António José Seguro insiste na importância de promover a leitura e faz um balanço positivo dos últimos 4 dias.
2: Muito importante que as pessoas em torno de um livro consigam conviver, conversar. É extremamente importante, portanto é uma iniciativa para continuarmos e para melhorarmos. E para melhorarmos, claro, no próximo ano continuaremos com a Festa do Livro, alterando aquilo que é necessário fazer, melhorando sempre, mas o importante é continuarmos a insistir no lema: um país que lê é um país melhor.
0: Na primeira noite da Festa do Livro, António José Seguro tinha recomendado para leitura o livro A Arte de Não Ter Sempre Razão, uma recomendação que voltou a fazer neste último dia. Questionado sobre se seria um recado particular, o chefe de Estado assegura que soube que é um recado muito geral e não antecipa também que país irá ver daqui a um ano numa nova edição desta Feira do Livro.
2: Hoje o que quero é promover a língua portuguesa, promover os criadores portugueses, os autores, os editores, os livreiros, todas as pessoas que extraordinariamente e às vezes com muitas dificuldades nos ajudam a continuar a encontrar-nos com os livros. E cada vez que nos encontramos com os livros há sempre boas surpresas, surpresas agradáveis e fantásticas.
3: Os livros da arte de não ter sempre razão, era um recado particular?
2: Não, um recado muito geral, infelizmente.
0: Breves declarações aos jornalistas na Festa do Livro no Palácio de Belém, onde durante a tarde António José Seguro se cruzou com a antiga primeira-dama Manuela Yanes. Clássico com a vitória da equipa da casa, o Porto venceu o Benfica por 3-1. O Porto saiu para o intervalo a vencer por 1-0 com o golo de Gabri Veiga. No início da segunda parte, o Benfica ficou reduzido a 10 jogadores com a expulsão de Clément Lenglet, depois de 2 cartões amarelos. Aos 51 minutos, as águias empataram com um golo de Bá, mas foi uma felicidade de pouca dura. Pelo Porto, Froholt fez o 2-1 aos 54 minutos e Ibeone consolidou a vantagem dos Dragões por 3-1 aos 60 minutos. Ouro e prata para Portugal nos Mundiais de Acrobática de Júniores, em Pesaro, em Itália. O par misto Marina Pinheiro e Jorge Silva sagraram-se campeões do mundo. João Samico e Gabriel Vilela conquistaram a medalha de prata na competição de pares masculinos. Na próxima semana, esta localidade italiana, Pesaro, vai receber o Mundial de Séniores com 15 ginastas portugueses em competição. O filme de animação Terminal, de Alexandre Siqueira, recebeu uma menção honrosa no Festival de Cinema de Toronto, no prémio de melhor curta-metragem de animação. O filme conta a história de Jorge, um homem com mais de 50 anos que adoece e regressa à casa da mãe depois de mais de 30 anos a viajar pelo mundo. O Festival Internacional, o Festival de Cinema de Toronto, terminou este domingo no Canadá.
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1: O Porto venceu o Benfica por 3-1. O Porto saiu para o intervalo a vencer por 1-0 com um golo de Gabri Veiga no início da segunda parte. O Benfica ficou reduzido a 10 jogadores com a expulsão de Clément Lenglet depois de dois cartões